0: eu já usei, provavelmente vocês me contam, vocês já usaram, mas planejar uma viagem, consultar preços, comparar. Outro dia eu fui comprar um eletrodoméstico e já pedi para pro chat fazer uma lista ali dos melhores, dos eletrodomésticos mais indicados. Então tem muitos usos. Voltando aos usos, chatbot, né? Atendimento. Hoje, praticamente. Todo mundo está usando, todas as empresas estão usando chatbot, atendimento com inteligência artificial. Então, a IA já está fazendo a diferença na vida de todo mundo no dia a dia, né?
1: Gustavo Brigato, bem-vindo aqui ao nosso link, Rodrigo Alvarez aqui. Gustavo, queria trazer você para a briga de hoje. Artificial. A gente tem aí, por exemplo, neurocientistas como Miguel Nicoleles, grande Nicoleles brasileiro, dizendo não é inteligência nem é artificial. E isso esse nome, como você não me colocou, esse nome é velho. Não sei se vem do Alan Turing, mas vem lá de trás, né?
0: Sim.
1: Pergunto, hoje o Trump, que não é um cara que merece nenhuma credibilidade da minha parte com relação à tecnologia, nenhuma, mas ele vem e diz, não, vamos chamar agora de superinteligência porque eu quero.
0: Superinteligência.
1: E aí, que é isso afinal, Gustavo? Esse troço aí, a gente sabe que ele não tem consciência, então ele não sabe que está vivo ainda, mas ele já está fazendo umas besteiras, tomando vida própria aqui e ali. É inteligência artificial? É superinteligência? Qual é o termo correto para a gente entender que diabo está na nossa frente?
0: Isso é um debate semântico e até filosófico, né? Teve uns 2 anos atrás, estava no South by Southwest, lá em Austin, e teve uma palestra do Noam Chomsky, e ele estava falando exatamente com o Nick Thompson, falando exatamente esse debate sobre consciência, né? Pegando esse gancho da consciência que você colocou. O Noam Chomsky falou, o que é consciência? Né? A gente não sabe definir exatamente se a provocação dele era. A gente nem sabe se consciência existe de fato. Então, como falar se a máquina tem consciência ou não? Uhum. Provavelmente a máquina vai emular o que a gente assume como consciência. Teve uma época que a IBM falava em inteligência aumentada, né? Que é exatamente a máquina ser um apoio para os humanos trabalharem melhor. Então, era o IA, eles estavam querendo redefinir como inteligência aumentada. Que aí sai um pouco de dar inteligência à máquina, né? Você está falando que você tá aumentando, a máquina está ajudando o ser humano a aumentar a sua inteligência. Eu gosto mais dessa, do que dar a falar que a máquina em si é inteligente. Eu tento a concordar nesse sentido de que a máquina vai simular, ela não é inteligente no fato de como a gente, como um ser humano que pensa, né? Ela vai simular que ela está pensando, mas aí a discussão é, isso não é pensar? Isso não é ser consciente? Simular consciência não é ter consciência? Não sei, não tem uma definição, mas...
1: Aí vamos ter que ir lá no túmulo do Platão, vamos ter que levantar o Platão e o Aristóteles e perguntar para eles.
0: Para botar esse debate, eu acho que, eu ficaria no inteligência artificial mesmo, não no superinteligência, ou no AGI, tem a outra ainda, né, que é o Artificial General Intelligence, que o pessoal está debatendo se a gente já está em AGI ou não, se a gente vai chegar, em quanto tempo a gente vai chegar em AGI, eu prefiro ficar só no AI mesmo, para não ficar no hype, e deixa o pessoal se debater com superinteligência, AGI, ou o que é, a gente sempre chamou de AI. Vamos ver se a gente acha um nome. De novo, é um negócio que existe desde os anos 50, que entrou no hype nos últimos 3 anos, e a gente ainda está vendo as coisas acontecerem. Está tudo no começo. Não dá para definir nada ainda. Sei lá, daqui a 2, 3 anos, alguém vai chegar com um nome diferente? Provavelmente. Mas eu não acho que seja o Trump que vai definir por canetada, pela Sharp dele ali, que vai se chamar de superinteligência. Não acho que não.
2: E 7, a China enviou neste domingo 2 pandas gigantes para os Estados Unidos em um gesto conhecido como diplomacia do panda, poucos dias após o encontro entre os presidentes Xi Jinping e Donald Trump em Washington. Os animais Ping Ping, um macho, e Fu Shuang, uma fêmea, ambos nascidos em 2020, foram enviados de Chengdu em um voo fretado e ficarão emprestados por 10 anos ao zoológico de Atlanta. Xi Jinping havia anunciado o envio durante visita aos Estados Unidos e apresentado os pandas como embaixadores da amizade entre os dois países. A prática é usada pela China há décadas para fortalecer relações com outros países e é considerada uma ferramenta de influência diplomática. A China mantém a propriedade dos pandas enviados ao exterior e pode retirá-los em momentos de tensão diplomática. O empréstimo para Atlanta foi uma das poucas medidas concretas anunciadas após a reunião entre Xi Jinping e o presidente americano Donald Trump. Agora são 9:09, você fica agora com o Imprevista.
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4: A gente passa boa parte da vida ouvindo que precisa ter disciplina, acordar cedo, cumprir o combinado, insistir quando falta vontade. Mas tem uma pergunta que ela aparece menos. Como saber quando insistir e quando o nosso corpo está pedindo para a gente parar? Meu nome é Joana Trepto, esse é o Imprevista, um podcast sobre escolhas, sobre mudanças, sobre encontros, contradições que existem por trás das histórias que a gente acha que a gente já conhece. Disciplina é uma palavra que acompanha muito a nossa convidada de hoje. Carol Borba transformou exercício físico em profissão antes de transformá-lo em conteúdo. Quando era criança, era tímida. Encontrou na dança e no movimento uma forma de ganhar confiança. Na hora de escolher uma profissão, ela chegou a pensar em medicina, mas percebeu que era longe do exercício e que ela não se reconheceria ali. Escolheu educação física, se formou pela Universidade Estadual de Londrina. Vieram as aulas em academia, os alunos de personal, a coordenação de uma grande academia e de uma rotina tão intensa que o próprio corpo começou a cobrar a conta. Foi quando alguém chegou e sugeriu: você precisa criar um canal no YouTube. Carol achou a ideia absurda, mas criou o canal em 2015. Demorou até 2016 para ter coragem para publicar o primeiro vídeo. A professora, acostumada a comandar uma sala de aula cheia de alunos, tinha vergonha de falar para uma câmera. Aquela câmera, no entanto, acabou virando a maior sala de aula da vida dela. Hoje são mais de 7 milhões de inscritos. Milhões de pessoas treinando com uma mulher que aprendeu a transformar a tela em companhia. E aí pode ser que tenha vindo uma das maiores mudanças da vida da Carol, a maternidade. Na gravidez, a Carol precisou reduzir aquilo que sempre soube fazer, que é se movimentar. Depois do nascimento de Diana, nome lindo, conheceu a culpa de querer estar o tempo inteiro com a filha, deixou de treinar, percebeu que estava se perdendo um pouco ali no processo. A mulher que passou tantos anos ensinando as outras pessoas a cuidar do corpo, precisou reaprender o que significava cuidar de si. E pode ser que essa seja a parte mais interessante de toda a história. Por trás da mulher, que parece ter disposição para tudo, como a preguiça, como o medo, como a cobrança, como a culpa, como a vontade de simplesmente não fazer nada, convivem dentro da mesma pessoa. Então, seja muito bem-vinda, Carol Borba, ao Imprevista.
5: Ai, fiquei emocionada.
4: Tá gerando,
5: juro.
4: Virei pro lado.
5: Até assustou. Fiquei, sério. Você traduziu de uma forma tão bonita e simples ao mesmo tempo. Tudo. Sabe assim, tipo, as emoções que envolvem, que a gente às vezes não para pra pensar que tem todas essas emoções envolvidas diante de todo esse movimento, né?
4: Eu queria te perguntar justamente sobre isso, Carol. Quando você vê a sua mudança enquanto mulher, criança, adolescente, jovem, adulta, agora mãe, onde é que você vê que houve uma mudança na cobrança com você mesma?
5: Ah, com certeza na maternidade. Porque até então, vamos lá, vamos fazer acontecer. Meu sonho é ser isso, meu sonho é ter aquilo. Eu consigo, eu posso, eu vou. Aí quando você tem um filho, mistura a vontade de continuar crescendo, de dar exemplo, de eu vou ser essa mulher forte para minha filha ver, com, mas eu queria tanto estar pertinho dela agora. Ah, mas ela chorou e eu precisava estar com ela. Ah, mas eu também não queria levantar da cama hoje, a disciplina é tão importante assim. E a culpa vem com muita força depois que a gente vira mãe. E não só a culpa dentro do relacionamento mãe e filha, mas também no casamento, porque para o homem entender que existe uma nova mulher que está nascendo ali, porque é uma nova mulher, nasce uma nova mulher completamente diferente, com novas prioridades, com novas vontades. É, para o homem também é difícil e o casamento também balança. Então, eu acho que é uma mudança linda, a mudança mais maravilhosa que aconteceu na minha vida, só que exigiu muito de mim.
4: Cara, eu queria te perguntar sobre a sua infância. Essa sua característica de ser muito disciplinada, ela vem desde que você era pequenininha?
5: Ah, eu acredito que sim. Eu acredito que sim. Eu sempre tive muita vontade de fazer as coisas e o que eu me propunha fazer, eu fazia. Mesmo nas coisas que eu não era tão boa, assim. Por exemplo, a dança foi a minha porta de entrada para o exercício físico, mas eu não era a melhor do meu grupo de dança. Meu grupo de dança tinha 15 meninas, eu sei lá. Se for para contar de 1 a 15, eu acho que eu era 7. Não era tão boa assim. Mas eu ia, persistia, treinava. Na escola também, eu sempre estudei muito, sempre fui... talvez não tenha sido a primeira aluna da sala, mas eu sempre era a segunda, a terceira. Gostava muito de estudar, porque sabia que isso, de alguma forma, traria o retorno.
4: E, por exemplo, quando você... hoje em dia, tem uma imagem tão associada à excelência naquilo que você faz, em ter um resultado extremamente positivo, em ser a melhor. E você lembra de quando você não era a melhor na aula de dança, que também tem a ver com exercício, com movimentação. Houve um momento em que você passou a ser mais exigente com você mesma, ou para você tudo bem não ser sempre a melhor?
5: Tudo bem não ser sempre a melhor, porque hoje eu entendi que a gente tem muitas facetas e a gente tem muitas áreas de trabalho, né? A gente estava conversando antes, a Jô me contando aqui que trabalha tal hora, apresenta um programa sobre isso, um programa sobre aquilo. E tudo bem você não ser a melhor em tudo, porque a gente quer abrir o leque e trabalhar com muita coisa que a gente gosta e se dar a chance de ser boa nas coisas, né? E se a gente pensar, eu não sou a melhor, a gente vai desistir. Então, eu acho que tem que ser um foco, tem que ter o foco sempre ali em ser a melhor, em olhar, em ter inspirações. Eu aprendi a me inspirar em outras pessoas. Então, eu me inspiro nas pessoas que eu acho que são grandes. Eu gosto muito de admirar outras pessoas. Mas eu entendo que eu não vou ser melhor sempre, né? Às vezes, a gente é melhor em uma única coisa, num único momento. Aí, de repente, alguém vem e passa. Isso aconteceu comigo no meu trabalho, né? Eu comecei, era tudo mato na internet. Então, e aí depois de um tempo, quando veio a pandemia, muitos outros profissionais da minha área surgiram. E se a gente for pensar em número de seguidores, muita gente me passou. Eu que era maior em número de seguidores, muita gente veio e me passou. Mas eu entendo que são pessoas ótimas também, que eu quero conviver, que eu quero estar junto, que eu quero aprender também com o que essas pessoas fazem. E eu acho que essa troca é a mais importante.
4: Essa mentalidade, ela me traz muito algo como uma receita bonita para o sucesso, porque é ótimo que a gente sonhe grande, que a gente tenha objetivos, que a gente se puxe para ir sempre além do que a gente pode, mas que a gente também seja compreensiva com a nossa fase, com o que a gente pode fazer. Aí, quando você começa um canal do YouTube e você tem uma cabeça assim, uma cabeça muito sensata, isso acaba ajudando a te levar mais longe. Porque tem gente que se atropela, que quer tanto ser o melhor sempre, que acaba se minando.
5: Eu convivo com muitas pessoas que têm canal no YouTube, que são criadores de conteúdo, etc. E eu antes ficava surpresa quando as pessoas chegavam e falavam assim, ó, nossa, mas a fulana de tal, ela tá com X mil seguidores, ah, ela conquistou essa semana não sei quantos milhões de views, não sei o quê. E eu não paro para olhar isso. Né? Não é o meu foco principal. Eu olho, porque eu preciso olhar, então eu olho uma vez por semana para ver como é que está indo, se o público está gostando e tal, mas não é uma coisa que eu fico o tempo inteiro ali analisando dos outros também, analisar o meu já dá trabalho, eu vou analisar o dos outros. Então, exatamente, eu acho que isso acaba tirando o foco do que tem que ser feito. Né? Então, a gente tem que olhar para o nosso, sem tanta cobrança, e puxando um pouco até para o meu trabalho, é a mesma coisa que a gente fala sobre a balança, sobre a minha área, né? A pessoa que quer emagrecer, se ela ficar subindo na balança absolutamente todos os dias, ela não vai ver mudança grande ali, ela pode se desestimular. Então, até mesmo num canal no YouTube, na criação de um canal, é você perceber que você fez um trabalho bom, admirar aquilo e falar, vou fazer mais. Ó, o pessoal gostou disso aqui. Ah, o pessoal não gostou daquilo ali. E você ir dosando de acordo com aquilo que você faz bem, que você gosta de fazer também, né?
4: Agora, tem algumas perguntas para você que passam pela polêmica do mercado fitness. Por exemplo, você está num mercado que tem muita concorrência. Muita concorrência. Como é que é para

0: Ai, não, eu não quero que você pense que eu tô querendo tirar seguidores, ganhar seus seguidores, ou que eu tô querendo pegar suas views, mas qual que é o problema disso? Vamos trocar, né? Eu pego um pouco do seu, você pega um pouco do meu e tal. A pessoa não precisa deixar de te seguir para me seguir e vice-versa, né? O teu conteúdo, eu posso me inspirar no seu conteúdo, eu não quero copiar, mas eu posso me inspirar no que você faz, achar bonito o que você faz, trazer para minha vida e por aí vai. Então, acho que com o tempo, com a maturidade, a gente aprende a se cercar de pessoas que também têm essa mentalidade de colaboração. Porque o colaborar é muito importante. Eu acho que é assim que a gente cresce, né?
1: Mas querendo ou não, você, como uma pessoa que esteve à frente no seu tempo e que teve ideias inovadoras, você foi copiada.
0: Sim, bastante. Fui copiada, inclusive, em absolutamente tudo. Meu canal do YouTube, uma vez, uma pessoa criou um canal de exercício, ela gravava no mesmo lugar que eu gravava, que era um lugar aberto, mas era um lugar que já tinha ali, eu já estava há mais de ano gravando ali naquele lugar, então era como se fosse já um cenário característico. Usava as mesmas cores, colocava a mesma thumbnail, a mesma logo. Aí quando eu vi isso, eu peguei e falei assim: bom, eu não posso ser a bobinha da história também. Então eu peguei e fui, registrei a minha marca, registrei meu nome. Então, eu me calcei para que eu não perdesse aquilo em algum momento. Mas não dá nunca para a gente achar que isso não vai acontecer, né?
1: Carol, e em relação à pressão das outras pessoas? Eu tenho algumas reticências, em relação ao mercado fitness, porque eu acho que, principalmente na cabeça de jovens meninas, e agora você é mãe de uma menininha, eu acho que essa pressão estética, ela entra na nossa cabeça e fica em looping, vira um buraco negro, nos drena, nos suga. Como é que você se sente em relação a pressão estética que o exercício ou que fazer com que o exercício pareça fácil possa causar em outras mulheres?
0: Sim, é isso que eu ia falar. Se você começou, já pensei nisso. Eu sempre fui uma pessoa magra. Para mim, eu luto para ter massa magra, para ter músculo. É minha maior dificuldade. Mas aí eu penso que é muito difícil para eu me colocar no lugar dessas pessoas que lutam uma vida inteira para perder peso. Então eu tento sempre, dentro do meu trabalho, enxergar essas pessoas para poder acolher e ajudar de outra forma. A pressão, ela é muito grande e ela vai mudando, você já reparou isso? Uma época é moda, o corpo virou moda, né? Então é moda você ser magra demais, depois agora virou uma moda você ser forte. Então as pessoas estavam tão se entupindo de anabolizante para chegar naquele padrão de corpo, as mulheres sofrendo consequência com efeitos colaterais e tudo mais. É muito difícil, é muito difícil driblar isso, né? Que é um fato, acontece. E desde sempre. Eu acho que a gente tem sempre que pensar em educar e conscientizar as mulheres, principalmente, que o poder delas não é o corpo padrão. O poder da mulher é a autoconfiança, é o amor próprio. É isso que faz a gente se posicionar de forma diferente. Conhecer os nossos pontos fortes também, né? Não querer se encaixar naquilo que é um padrão que alguém falou que tem que ser.
1: E o exercício também leva a isso. O exercício não precisa levar impreterivelmente aquele corpo padrão. Não, fazer exercício, gostar de fazer exercício, se sentir melhor depois que começou a fazer exercício pode ajudar na autoestima. Você não precisa chegar a determinado corpo, você pode ter outras metas.
0: Até mesmo com o pós-gestação, né? As pessoas me perguntam sempre: e você voltou para o seu corpo diante da gestação? Não, eu não voltei, é impossível voltar. Primeiro, a gente envelhece, foram anos atrás, meu corpo passou por uma transição, meu corpo é outro depois da gestação, né? E é isso, a gente tem que entender que existe o processo de envelhecimento, além de tudo, que ele por si só já muda, o processo de mudança de hábitos, é se conhecer, se entender. E se respeitar, a autoconfiança, o amor, a autoestima, vem com isso, né? Com o respeito do que tem pessoas que nunca vão ter um braço fino, porque os ossos são mais largos, né? A estrutura é mais larga. Até mesmo quando você vai ver roupas plus size, né? A pessoa, é difícil numa roupa plus size o PMG. O PMG não, né? O G, G, G, G, G, G.
1: Sim, uma proporção.
0: A proporção, porque tem pessoas que acumulam mais gordurinha aqui em cima, outras mais embaixo. Tem pessoas que falam: nossa, ela é plus size, mas ela tá com essa calça jeans, não sei o quê. Mas é porque às vezes ela não acumula tanto aqui. E o corpo é diferente, a forma que a gente cresce, a forma que a gente acumula gordura, a estrutura do nosso corpo. E é isso que a gente tem que aprender.
1: Quando a gente pensa em mercado, pressão estética, eu acho que tem um fator muito importante. A gente pode ter um olhar crítico, mas o que é importante é que você é professora de educação física.

0: física. E tem muitas pessoas que dão aulas e treinamentos, e ensinam, estão no mercado e não são. Qual é a importância de ter, enfim, capacidade, ou estar capaz de ensinar as pessoas a fazer exercício físico?
1: Além da parte técnica, porque a gente pode lesionar, a gente não, a pessoa que não é formada pode lesionar alguém, né? Estimulando usar carga, sem saber indicar qual exercício. Eu acho que muito do que a gente está falando sobre pressão estética tem a ver com isso. A pessoa que não é um educador físico, que não é um profissional da área de educação física, talvez não tenha aprendido o trato para lidar com pessoas diferentes, né? Não tenha aprendido como lidar com pessoas diferentes. É, e aí vem esse lance que a gente vê, a internet está forrada de gente que mostra o corpo maravilhoso e meu treino para ter esse corpo, como eu consegui conquistar esse corpo. E não são profissionais da área. E, na verdade, é tudo em troca de like, às vezes, para aparecer um pouco mais, para mostrar o resultado. Às vezes não tem nenhuma ambição ruim ali naquilo, mas acaba impactando a vida de outras pessoas negativamente. Aí é questão de você filtrar, saber com quem que você segue. É, a gente tem visto muito isso hoje, né? De limpeza nas redes sociais, limpeza de quem que você segue, o que está causando em você, o que está gerando em você. Às vezes é uma pessoa que tem um corpo maravilhoso, mas dá dicas sensatas, fala sobre vida real, mostra as coisas com transparência, tem técnica, conteúdo, é um profissional da área. Aí vale a pena. Agora, uma pessoa que é linda e maravilhosa, se ela te inspira a você querer ser melhor, legal. Agora não, se ela está te inspirando a fazer um treino insano, a treinar 5 horas por dia, a suar horrores, a falar que essa gordurinha estava incomodando, então vamos tirar ela fora, né? Aí, se isso está te causando um gatilho ruim, aí é questão de você filtrar e limpar, né?
0: Claro, a gente também tem responsabilidade em relação ao que a gente vê e segue. Carol, agora há pouco você estava falando e você falou sobre números, sobre engajamento, sobre seguidores. Você disse que a vida não é só isso. O que é vida para você?
1: Para mim, é você fazer, falando de trabalho, né? Porque hoje, seguidores, números fazem parte do meu trabalho, mas é entender que a gente precisa fazer aquilo que a gente tem paixão. Igual você estava falando para mim antes também, mas eu amo o meu trabalho. É sobre isso. Quando a gente faz com paixão, nada é pesado. É lógico que tem dias cansativos, a gente não pode romantizar. Mas é fazer com paixão e sempre na intenção de servir o próximo. Porque o nosso trabalho, ele tem um propósito, né? E o propósito é servir de alguma forma. Então, se é sobre isso, tá certo. Tá no caminho certo e vai dar certo. As pessoas sentem, né? Cada um tem um dom. Às vezes o dom tá ali escondidinho, você não sabe o que é. Às vezes você acha que é muito pequeno, mas para o outro que tá recebendo é algo grande.
0: E quando você teve sua filha, como é que a percepção do que é vida mudou para você?
1: Olha, eu acho que o que mudou mais para mim foi o sentimento de amor, que eu nunca imaginei que eu pudesse sentir aquilo. Porque a gente pensa, ah, eu já amo, eu sei o que é amar, mas quando é com o filho é uma coisa excomunal. Então, o que mudou na minha vida foi que eu passei a entender que eu quero estar mais perto da minha mãe, que é reconhecer o que minha mãe fez, muda isso dentro da cabeça. No trabalho, para mim, mudou muito no começo, que eu sentia muita culpa e depois eu fui, talvez, ressignificando as coisas. E hoje eu falo, né, eu sinto muita culpa no hiato. Então, por exemplo, eu não moro aqui, eu moro no Paraná. Então, quando eu tô na minha casa e eu sei que eu tenho que vir para São Paulo para trabalhar, e eu vou deixar minha filha. Então, no momentinho que eu deixo a minha filha e parto para o aeroporto, e vou, não sei o que, chego em São Paulo, até o momento que eu começo a trabalhar, esse ato me traz tristeza e culpa. Mas a hora que eu começo a trabalhar, eu já fico feliz de novo. E eu sempre digo isso, que não é... tem algumas pessoas que falam, ai, olha lá, eu recebo críticas na internet também, né? Onde já se viu, você está deixando sua filha, um momento tão importante, ela ainda é criança, você está abandonando ela. Não estou abandonando ela. Eu vou, mas eu volto, é o meu trabalho, faz parte. E eu quero estar feliz trabalhando, mesmo estando longe, tendo que estar longe, porque faz parte. Então, eu acho que mudou a questão de entender os meus sentimentos, né? Eu passei a sentir algo que até certo ponto não é tão positivo, essa culpa, essa necessidade de estar junto, de ter que lidar com isso, mas também passei a sentir um sentimento muito lindo, que para mim é um sentimento divino, eu nunca tinha sentido antes. Então, não mudou a minha forma de encarar o meu trabalho, talvez até chegar nele seja um pouquinho mais difícil, mas eu chego, eu vou, eu passo por cima, sabe?
0: Como é que era a tua relação com a tua mãe quando você era pequena? Ela também trabalhava fora, não trabalhava?
1: Trabalhava fora, minha mãe sempre foi um grande exemplo para mim, ela me criou sozinha, então ela tinha que trabalhar muito, ela estudou, quando eu tinha 4 anos ela passou no concurso para delegada de polícia. Então, ou seja, estudou bastante e eu já existia, eu já estava lá. Então, depois teve que construir uma vida do zero, sozinha, porque ela não tinha meu pai, nem um parceiro do lado e se mudou para uma outra cidade para assumir uma delegacia lá. E eu sempre junto, criança, com o tamanho da minha filha. Então, eu vi uma mulher lutando muito para vencer na vida, para crescer. Eu acho que isso é o exemplo que eu trago que me fez ser tão resiliente, né? Eu tive que crescer muito rápido também. A gente passou por dificuldades financeiras, eu e minha mãe, porque sempre fomos eu e ela, né? Então, eu tive que crescer muito rápido também. E foram momentos difíceis, mas que eu também atribuo a eles o que eu sou hoje. Porque eu pensava, eu nunca mais quero passar por isso na minha vida. Então, eu vou fazer diferente. Então, eu tive um grande exemplo e também vivi momentos desafiadores ali na minha infância e adolescência que me fizeram ter certeza de que eu não queria mais voltar para aquele lugar.
0: E de que forma é que a sua relação com a sua mãe mudou depois que você virou mãe? Você falou sobre isso.
1: Sim, sempre valorizei muito, sempre a gente teve uma relação muito próxima. Mas, sabe coisinhas muito simples e básicas do dia a dia que a gente não bota reparo? Por exemplo, se você pegar um álbum de fotos e ver uma festinha sua na escola, para mim, normal, uma festinha que minha mãe foi lá e levou um bolinho e ok. Aí, depois de ser mãe, eu peguei um álbum de fotos e eu vi uma festinha muito simples na minha escola e minha mãe levou um bolinho para eu cantar parabéns com os meus coleguinhas e eu lembro que foi um dia muito feliz para mim aquele dia e é uma foto que minha mãe tá do meu lado com a roupa de trabalho dela. E eu tô mostrando um reloginho, sabe esse reloginho de plástico que ela me deu, do lado do bolinho e alguns amigos. E eu fiquei pensando assim, meu Deus, ela tava trabalhando, ela não podia sair do trabalho dela, ela saiu correndo, comprou um bolo, foi lá e levou para mim na escola pros meus amiguinhos cantarem parabéns e passou em algum lugar e comprou aquele reloginho. Então é valorizar uma coisa que antes para mim, é normal. E não é normal. Existiu um esforço bem grande dela ali. Foi isso, eu acho, valorizar os momentos muito pequenos. Depois que eu virei mãe, eu comecei a olhar para esses momentos.
0: E com toda a tua maturidade, crescimento que culmina na maternidade, você olha para trás e tem algum aspecto seu de criança que você consegue acolher melhor, entender melhor?
1: Tem. Eu acredito que eu sempre lidei muito mal com esportes na escola, então sofria muito bullying. Então, esporte com bola até hoje. Eu sou péssima. Péssima. E olha que ironia do destino. Eu fui fazer educação física, né? E eu tive que me deparar de novo com essas dificuldades ali, depois adulta, com 19, 20 anos. E isso, na minha infância, era bullying. Porque as pessoas não me escolhiam para o time, eu era sempre a última. Ninguém queria, eu errava a passada da bola, as pessoas me xingavam. Então, a educação física, para mim, na escola, era um momento triste, terrível. Eu não queria estar lá. Eu odiava o dia que tinha educação física. E, por uma ironia do destino, eu me encontrei na dança, depois, fora da escola, e quis fazer educação física por entender os benefícios que o exercício físico me trazia. Então, eu acho que se eu tivesse me fechado naquilo ali, tipo, eu sou tão ruim com tudo que é bola, eu acho que eu não vou nem dar chance de fazer uma aula de dança. Não, eu fui fazer aula de dança e falei, gente, isso aqui é legal. E ainda criança. E aí fui, continuei e não deixei aqueles momentos ruins interferirem na minha escolha depois. Né? Na verdade, eu consegui sentir o que o exercício me proporcionava e pude despertar essa paixão dentro de mim, graças a Deus.
0: Eu ia te perguntar se você se arrepende de não ter feito medicina ou se alguma vez você se arrependeu, mas eu vou ampliar a pergunta. Tem algo na sua vida que você olha para trás e você fala, me arrependo disso, de não ter feito ou de ter feito?
1: Com relação à medicina, não me arrependo, pelo contrário. Eu falo, graças a Deus que eu não fui para medicina. E você pensa, foi num momento que, assim, você pensava, vou ser médico, vou ser bem-sucedido. Eu passei numa faculdade, que era muito difícil passar no vestibular. Eu passei no vestibular. E aí não fui cursar. E quando eu decidi que eu ia fazer, prestar vestibular, mudar o curso e ia tentar a educação física, eu fui falar com a minha mãe. E minha mãe falou assim, se é isso que vai te fazer feliz, é isso que vai te fazer ter sucesso. A gente só tem sucesso naquilo que a gente faz com amor. Então, ainda bem que eu ouvi isso, porque naquele momento eu pensava, ah, mas se eu fizer educação física, olha, é muito feia essa fala, mas é verdade, é o que todo mundo falava. Uhum. Vou fazer educação física, vou ser pobre, não quero ser pobre, já passava dificuldade financeira, não quero mais passar por isso de novo. E não foi a minha realidade. Eu entendi que a gente pode sim fazer uma coisa completamente diferente do que todo mundo está achando, mas se a gente fizer bem feito, com amor, com dedicação, com disciplina, a gente chega lá. Então, eu quando fui fazer essa mudança de carreira, até que você falou no comecinho, né? Não foi nem mudança de carreira, né? Continuo na mesma área. Mas que eu fui, já cheguei aqui nesse ponto aqui dentro da educação física e não tá dando mais, eu preciso ir para um outro lugar. E aí a coach de carreiras que me ajudou, a Simone, ela me falou assim, ué, mas você quer fazer o quê então? Você tem sonhos? Você quer ser médica? Você quer fazer um concurso público? Não, eu quero trabalhar com a mesma coisa que eu trabalho, mas eu preciso trabalhar com mais pessoas, só que eu já não tenho mais agenda para isso. Ela, então, você vai para o YouTube. Então, eu tive, naquele momento, uma oportunidade, digamos assim, de pensar em voltar, né? Uhum. Mas não, para mim, a escolha foi certeira lá atrás.
0: E agora, quando você cresce com uma mentalidade, com uma realidade, e depois você consegue quebrar uma barreira de sucesso, fazer muito sucesso, ter vários negócios, ser, inclusive, desejada por marcas grandes, o que, que precisa mudar dentro da sua cabeça?
1: Ai, que pergunta difícil, porque muita coisa precisa mudar. Eu tenho uma origem muito humilde, então... Ah, a Paula que balança na cabeça, que trabalha comigo.
0: A empresária.
1: É. Então...
0: Tô quase passando o microfone pra ela responder.
1: Responde essa. Então, eu tenho uma origem muito humilde. Então, pra mim, é muito difícil, às vezes, falar um não. Às vezes, entender que hoje eu sou uma referência. É até difícil de falar isso. Olha que louco.
0: Mas né? Você tem constrangimento, vergonha? O que é?
1: Não é... Eu acho que é porque eu aprendi e eu valorizo o trabalho de outras pessoas também. E a impressão que eu tenho é que se eu me colocar acima, eu vou estar diminuindo o outro. E não é assim. Eu sei que não é, mas eu acho que essa sensação, eu não sei nomear essa, isso. Será que é isso? E aí eu acabo tendo dificuldade de me posicionar.
0: Quase como se você tivesse que pedir licença para ter o seu espaço.
1: É, exatamente.
0: Quase não, você já tem há 10 anos, já está mais do que consolidado.
1: Quase não, é isso. É.
0: Então, está consolidado o seu espaço, mas você ainda sente que assim, deixa eu ver se... Está tudo bem ser meu?
1: Eu posso fazer mais. Não tem problema. Me contrataram para isso, mas isso aqui é tão simples. Porque para mim é simples. Uhum. Né? Mas é o meu trabalho, então é uma questão de se valorizar, né? Então é sempre isso, eu posso fazer mais, não me custa nada, e na verdade custa, né? Porque depois que você faz, aí você cansa, aí você fica irritada, aí você fala, olha lá, foi injusto comigo, tal, então é tudo questão de se posicionar, de aprender a falar não, de colocar os pingos nos is, de não ter vergonha de ser você. Eu acho que a grande sacada hoje, principalmente em tempos de inteligência artificial, de tudo muito, muito artificial mesmo, né? A grande sacada é a autenticidade, é a vulnerabilidade. Então é você se mostrar vulnerável quando necessário, é se mostrar autêntico e falar o que você está achando, se você quer, se você não quer. É saber se colocar no seu lugar, seja ele, isso aqui eu não faço muito bem, que é isso, você mostrar vulnerabilidade, conecta com as outras pessoas também, né? Ou não, isso aqui eu faço muito bem, para isso tem um preço. Né?
0: É muito legal te ouvir, porque ao mesmo tempo que você é muito segura, confiante, você é muito humana. Então, quando a gente vê figuras que fizeram muito sucesso na internet, que são muito admiradas, às vezes é difícil haver essas características juntas, né? Então, a humanidade, a simplicidade no trato, a sensibilidade, junto com uma autoconfiança, com uma certeza. Queria te perguntar sobre independência, porque quando uma mulher, ela é mãe solo, como a sua mãe foi, a independência é algo necessário, urgente. E você cresceu nesse lar, numa família que a mulher precisava ser independente. E depois você conseguiu uma carreira que te fez, te tornou financeiramente independente, pelo menos, né? Como é que foi para você isso? Você é importante você ser independente financeiramente, mas ter uma família que é o teu porto seguro?
1: Total. Eu acho que ser independente é aquilo que toda mulher deveria ser ensinada lá atrás. Eu falo muito isso para minha filha e minha mãe falava muito isso para mim, porque ela sentia na pele, né? Então ela sempre falava, você precisa estudar muito para ser independente. Eu lembro desse sendo o primeiro conselho que minha mãe me deu. E a mulher, quando ela é independente financeiramente, ela não precisa aceitar nada que ela não queira. A minha mãe foi delegada da delegacia da mulher por muitos anos. E aí ela conta que muitas mulheres iam lá, denunciavam coisas terríveis e retiravam a queixa no dia seguinte, ou horas depois, porque elas tinham medo. E minha mãe falava assim, eu entendo. Minha mãe falava, às vezes dá raiva porque eu vou lá, faço aquele trabalho todo, tenho trabalho todo de fazer o que eu tenho que fazer, e aí de repente a pessoa chega e retira. E aí depois, duas semanas depois, está lá pelo mesmo motivo. Mas a minha mãe falava assim, mas eu entendo, porque quando não existe independência financeira, tem algo maior que prende, é o medo. É o medo da falta, é o medo do que eu vou fazer, como é que vai ser. Então, a mulher que ela é independente financeiramente, ela não precisa passar por nada que ela não queira. Não precisa ser violência doméstica, a gente não precisa estar falando de abuso, de nada disso. Mas, simplesmente, ela não aceita o que ela não quer. Então, a independência financeira, eu acho que é necessária principalmente para nós mulheres.
0: Carol, você falou que você conversa com a sua filha sobre a necessidade de ser independente. Que mais você quer ensinar para a Diana?
1: Eu ensino muito para ela a empatia, a educação em todos os sentidos, inclusive no sentido de elogiar. É muito bonitinha, ela tem 3 anos, e se ela vier aqui, ela vai olhar para você e falar assim, que macacão lindo, ela fala, porque eu ensinei ela. Eu falo sempre assim para ela, eu sempre elogio muito ela, e sempre depois do elogio eu falo, filha, você vê como é gostoso quando alguém elogia? Aí, às vezes, ela fala, eu achei bonita a unha, a cor da unha. Ela tá de unha roxa. Você achou bonito? Fala pra ela. Então, eu incentivo isso. Às vezes, um bom dia, um elogio simples, salva a vida do outro. Deixa a vida do outro mais brilhante. Então, eu incentivo muito ela nessas coisas básicas do dia a dia. A gente vai pra escola, eu levo ela todos os dias e tem um segurança que fica organizando o trânsito, porque é aquele caos na entrada da escola, né, do carro indo e voltando. E aí, do primeiro dia de aula, eu vi aquele segurança lá e eu falei assim pra ela, eu vou abaixar o vidro pra você e você vai gritar um boa tarde bem animado pra deixar o dia dele mais feliz, tá? Aí ela falou, tá bom. Aí eu abaixei o vidro, boa tarde! E aí toda vez ele grita pra ela também, Diana, boa tarde! Porque daí ele parou um outro dia, todo dia ela grita, boa tarde. Às vezes ela tá com sono, ela abaixa e fala, boa tarde pra ele. Aí ele fala, ô, minha amiga, você tá com sono hoje? Aí ela, aham. Aí ele dá um soquinho aqui, ela vai dar um soquinho. E aí ela pergunta sobre a vida dele, às vezes ela faz eu parar o carro. Pergunta pra ele por que ele não veio ontem, aí eu abaixo o vidro. Então, eu acho que isso é uma coisa que falta hoje em dia e que eu quero muito que ela tenha. A gente fez uma viagem bem longa no ano passado, a gente ficou 30 dias dentro de um navio. E aí um dia, a gente foi, porque nem tudo são flores, né? Minha filha só não faz só coisa bonita. Hoje fez maior birra no telefone, porque o meu marido pegou, eu tava com ela numa chamada de vídeo, meu marido pegou a boneca dela, enquanto ela tava falando comigo, e virou a perna da boneca pra trás, e meu pai destruiu minha boneca, chorando. Então não são só flores, né? Ela faz muita coisa bonitinha, mas também tem a parte de criança normal. E a gente tava nesse navio, e no navio sempre é o mesmo garçom, é a mesma equipe que te atende no restaurante. Durante o período que você estiver lá, eu fiquei 30 dias. Então, 10 dias lá, eu já estava conhecendo todos os garçons, conversando com todos. E um deles sempre muito simpático, vinha, atendia, chamava a gente pelo nome também e tal. E um dia ele veio e falou, ela estava de mau humor, criança à noite antes de dormir de mau humor. E ele veio e falou alguma coisa para ela assim, o tio fez não sei o que para você aqui, entregou ela. Não! Empurrou. Na hora, eu peguei e falei, pede desculpa pro tio Luiz, porque isso foi muito feio. Não vou pedir isso. E começou a chorar. Falei pro meu marido, termina a janta, que depois eu venho. Peguei ela, levei ela pro quarto, deitei ela e falei, nós não vamos jantar nem eu nem você hoje. A sua mamadeira tá aqui, pode tomar. E hoje não... Tá, foi muito feio isso que você fez. Ai, mas não sei o que eu fiz. Não, foi muito feio. O tio Luiz atende a gente com tanto carinho, com tanto amor todos os dias. E assim. Expliquei, tudo bem. Ela entendeu. Tanto que no outro dia, a primeira coisa, eu abri a porta da nossa cabine para sair para tomar café da manhã no outro dia, passando duas senhoras que eu nunca vi na vida. Bom dia, bom dia. Ela olha, aí cruzando, ela, bom dia, bom dia. Então, eu acho que é isso, é ensinar. É lógico que depois eu dei janta pra ela, tá? Vai que alguém precisa dar janta. Meu marido saiu do restaurante, levou janta pra ela, ela jantou no quarto. Não foi legal.
2: Era lição seria. Moral, claro.
1: Eu acho que é com exemplo, ensinando e assim vai aprendendo, né?
0: Agora, Carol, a vida ela é dura, assim, as relações são duras, as pessoas nem sempre têm a sua melhor faceta para mostrar. E criança tá em formação. Eu vi um vídeo que você estava falando e me veio essa mensagem do vídeo, que era uma mulher perguntando se a gente realmente gosta de crianças. Porque criança, claro, tem a parte bonitinha, a fofinha, a brincadeira, o abraço, aquela coisa maravilhosa. Mas também tem a faceta que precisa de limites, que chora, que grita, que fica suja, arranhenta, que... de certa forma, com o perdão da palavra, atrapalha a vida do adulto, não é? Então, isso é criança. Outra parte são as flores, mas criança tem todo esse contexto. E quando você é mãe, você tem que estar preparada para tudo isso.
1: É. E trabalhando com rede social ainda, eu acho muito importante ter essa transparência. Porque ou a gente vê um meme que a gente acha super engraçado de uma criança fazendo birra, mas que puxa para um lado do humor, ou a gente vê a criança que são tudo flores e parece que a vida é uma fantasia maravilhosa. Então eu gravo muito na minha casa, os treinos eu gravo em casa. Então ela acorda, eu já tô gravando. Então às vezes ela aparece assim, olha pra câmera, bota a cara na câmera, toda descabelada. E no começo, os meninos que trabalham comigo falavam assim, ó... Ai, vem, chama.
0: Uhum. Não deixa. Faz parte. Claro.
1: A pessoa que tá me vendo e tá treinando comigo também tem um filho que às vezes acorda. E tá ali, quer participar, e atrapalha na hora de fazer o exercício. Às vezes eu tô fazendo exercício e ela fala, não, eu quero ficar com você, bom dia, eu quero ficar com você.
2: Bonitinho.
1: E aí, deita do lado, eu tenho que fazer uma elevação pélvica, um agachamento, e a criança tá do lado. E aí, como é que eu faço? Eu falo, não, pode ficar, pode ficar. Então as pessoas já estão acostumadas, vira e mexe, ela aparece.
0: Mas agora, essas nuances da vida, ou seja, a vida real, você sente que as pessoas, quando veem uma personalidade na internet, elas acham que não existe essa parte da vida real? Porque assim, você é linda, bem-sucedida, corpaço... tem um astral lá em cima, querida, simpática. Você sente que as pessoas olham para você e falam, nossa, tem aqui uma mulher perfeita. Sendo que há outras nuances.
1: Eu acho que não. Acho que quem me segue mesmo de verdade, acompanha o Instagram, quem me acompanha talvez só no YouTube, veja só um lado, né? Porque eu tô ali dando treino, mostro pouco da minha vida pessoal, dos bastidores. Mas quem me acompanha nos bastidores, nos stories do Instagram, acaba vendo. Eu apareço sem filtro, a hora que eu acordo, passando coisa no rosto, eu apareço de pijama, eu apareço... eu tenho esse cuidado de não estar sempre perfeita. E por um motivo também, pessoal meu, que até, né, porque... As pessoas, eu já encontrei famosos na rua, que eu falei na rua, em eventos, em lugares, gente do céu, como essa pessoa é feia. E aí, eu achava a pessoa linda na rede social, encontrei a pessoa e falei, meu Deus, a pessoa é muito feia. Por quê? Porque ali na rede social ela tava com filtro, ela botava um Photoshop, não sei o quê, ela... Então eu falo, prefiro que a pessoa me ache feia sempre.
0: Logo de cara.
1: Logo de cara, pra não ter surpresa na hora que me vê pessoalmente, ou então que fale, isso é mais bonitinho pessoalmente do que... Então, por isso eu quero sempre
0: pra surpresa ser positiva.
1: Pelo menos a expectativa não tá lá em cima.
0: Carol, eu te perguntei agora há pouco o que que você queria ensinar mais pra Diana. O que que a Diana te ensinou que você não tava esperando?
1: Ela me ensina todos os dias, viu? Todos os dias. Ela é muito curiosa. Então, as perguntas que ela faz, às vezes são coisas que eu nunca tinha parado pra pensar. Esses dias ela perguntou pra mim assim, ó, por que quando a gente anda o nosso braço balança? Aí eu falei, não sei. Então ela me faz pensar em coisas tão simples, tipo, a gente nem repara que o nosso braço balança na hora que a gente anda. Então ela me faz ver coisas tão pequenas e tão bonitas. Por que que a vovó não namora? Ela perguntou uma vez. E eu, por quê? Vamos perguntar pra ela. E aí, sabe, então ela traz uma beleza diferente para minha vida, uma curiosidade diferente. E as crianças, no geral, têm essa curiosidade, né? É a gente que, às vezes, acaba matando essa curiosidade, né? Então, eu tento aprender com ela.
0: A gente desaprende a perguntar, até porque às vezes a gente pergunta e gera um constrangimento. Mas perguntar não ofende, não existe pergunta burra, não existe pergunta simples. A pergunta é porque a pessoa está interessada, né? E na medida em que a gente vai ficando adulto, a gente perde isso.
1: É, acho que a gente perde o interesse pelas coisas simples. Então, ela me mostra que as coisas simples têm valor, têm um porquê. Ela me perguntou, acho que foi anteontem, antes de eu vir, como que o caracol come? E aí, eu não sei nem de onde que ela pensou em caracol. Eu não falei de caracol. E eu falei, sério, onde que você viu um caracol? Ela, ali na porta da cozinha. E tinha realmente, sabe aquele caracolzinho de chuva que aparece? E eu falei, filha, eu não sei como que ele come. Ela, digita aí, então. Então, que ela sabe que você pode colocar ali e vai aparecer alguma coisa. Eu digitei, apareceu um caracol comendo e a gente viu um caracol comendo.
0: O caracol come.
1: É, ele come. É.
0: Você quer ter mais filho, Carol?
1: Ah, eu queria, mas o meu marido não queria ou não quer, não sei, faz um tempo que a gente não discute sobre. É, e minha gravidez é de risco. Eu tenho que ficar deitada, ou pelo menos fazer um repouso relativo por um bom tempo. Eu fiquei deitada na minha outra gestação por um tempo longo até. E aí isso faz com que eu pense duas vezes, porque eu vou precisar muito do meu parceiro, porque ele tem que cuidar de mim, eu não posso, se eu não puder ficar levantando.
0: E da Diana?
1: E vai ter que cuidar dela agora. Uhum. Então, aí eu pensava assim, bom, quando ela tiver uns 4 anos, talvez eu volte a pensar no assunto. Então, pode ser que eu volte a pensar no assunto, só que eu já vou fazer 41. Então, vamos lá, vamos ver o que a vida reserva.
0: E foi difícil para você esse período que você teve que, enfim, parar a sua vida por conta da gravidez? Deve existir um paradoxo no coração, na cabeça de quem vive isso, porque ao mesmo tempo que é um momento especial, se torna um momento de tensão, de cautela.
1: É, total. E no meu caso ainda envolvendo o movimento, que o movimento sempre foi minha vida. O movimento eu falo que é o meu regulador de emoção. A hora que eu tô triste, se eu pegar e for correr, eu volto feliz. Então, para mim, o movimento me regula. É, só que eu falo que Deus foi tão maravilhoso comigo, porque... É, ele me mostrou muitas coisas, eu vou chegar lá, mas ele foi tão, Deus foi tão querido, olha a frase, porque ele fez assim, ó, primeiro eu não sabia que eu tinha esse problema, então eu engravidei e continuei vivendo a minha vida normal, sonhando que eu ia ser aquela grávida barrigão fazendo exercício e arrasando. Quando eu descobri o meu problema, o meu médico falou, repouso relativo, você pode fazer um treino de braço, por exemplo, e pode caminhar. Então tá bom, fiquei triste, fiquei, mas posso fazer alguma coisa. Só que aí, em determinado momento, agora você não pode mais fazer nada. Nem treino de braço, nem nada, porque já tá crítico aqui. Então você pode, talvez, tipo, caminhar no shopping, caminhar dentro da sua casa, fazer uma coisinha assim. Tá, e aí, de repente, depois de algumas semanas, não, você não pode fazer nada, você vai pro hospital e você vai ficar deitado o tempo inteiro. Aí, então, foi tirando aquilo que eu amo, que é o movimento, aos poucos. E aí, quando eu tive que ficar deitada, aí eu fiquei muito triste. Só que eu fiquei triste um dia, dois dias, que eu chorei sem parar. Daí, no segundo, terceiro dia, as minhas seguidoras maravilhosas, não tenho como agradecer, elas me fizeram ressignificar esse momento. Manda cesta de café da manhã, manda livro, manda cartinha, mandava um áudio de direct com oração. Ó, eu tô fazendo minha oração aqui hoje, lembrei de você. Ó, você vai dar tudo certo, e tarará, tarará. Então, aquele momento foi um momento feliz, que eu pude parar e ser cuidada, porque até então, sempre eu correndo, trabalhando, cuidando dos outros, fazendo sem parar. Então, eu tive que ficar deitada. Eu voltei do hospital e tive que ficar deitada na minha casa. Então, minha casa tem escada, não podia descer, não podia nem ir no banheiro. Então, eu acordava, tinha já, alguém já trazia um pratinho de frutas para mim, para comer. Aí já vinha, eu vi uma amiga me visitar e ficava deitada na cama do meu lado. Então foi um momento muito especial, eu falo que nos momentos de transição, assim, tipo, não pode fazer exercício, agora não pode fazer mais nada, agora vai ter que ficar deitada. Foram difíceis, 2, 3 dias, mas aí depois a coisa fluiu e foi, o saldo, o balanço é positivo demais.
0: Carol, tenho 8 perguntas rápidas aqui para um bate-bola com você. A primeira resposta que vier é a sua cabeça, hein? Vamos lá. Um exercício que você odeia fazer.
1: Ai, meu Deus, que eu odeio. Leg press.
0: Uma desculpa para não treinar que você aceita.
1: Do outro ou minha?
0: Do outro ou sua?
1: Tô gripada.
0: Uma regra fitness que deveria desaparecer.
1: A regra do padrão do corpo.
0: Uma coisa que você faz muito mal.
1: Esporte, qualquer um.
0: Um hábito que você ainda tenta mudar?
1: Atraso.
0: Um luxo que hoje é indispensável para você?
1: Dormir numa cama gostosa.
0: Uma versão sua da qual você sente saudade?
1: Meu Deus. Nenhuma.
0: A sua melhor versão é agora?
1: Aham.
0: E agora complete. Meu corpo me ensinou o quê?
1: Eu sou capaz. Me ensinou que eu sou capaz de vencer pelo meu corpo, pela minha disposição, pela minha disciplina. Eu saí de uma menina desengonçada, feia, que sofria bullying e construí, virei uma referência no que diz respeito ao corpo também.
0: Obrigada, Carol. Foi muito legal ter você aqui com a gente. Adorei a nossa conversa, a disposição que você tem de mostrar tudo que não aparece num vídeo, em milhões de vídeos de treino. Muito obrigada.
1: Obrigada,
0: foi muito enriquecedor ouvir você e sentir sua energia de pertinho.
1: Obrigada, Jo. Eu que agradeço. Foi um prazer estar aqui.
0: Espero que você volte.
1: Pode deixar, só me chamar que eu venho.
0: Esse foi o Imprevista, com direção artística de José Carlos, coordenação de produção e logística de Gabriela Soares, coordenação de conteúdo de redes sociais de Márcio Donizete, produção artística de Jamile Salomão, produção de Maria Clara Castilho, produção base de Giovana Oriani e social media de Jaqueline Neves. Até a próxima. Tchau.
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4: 10 horas, muito boa noite a você que está com a gente aqui na TMC. Eu sou Andréia Ramos Bueno e vamos juntos até às 11 horas com as principais notícias do Brasil e do mundo deste domingo 27 de setembro de 2026. Representantes das Bets avaliam ida ao Supremo Tribunal Federal contra a proibição de Lula. O Ministério da Fazenda estima que 1,7 bilhão poderão ser devolvidos até 5 de outubro. Ainda sobre as Bets, os candidatos à presidência, Ronaldo Caiado e Renan Santos, criticam o veto de Lula às apostas e veem a decisão como manobra eleitoral. Para o candidato do PSB, Ronaldo Caiado, essa decisão foi oportunista. Já Renan Santos, do Missão, disse que a decisão foi tomada sem sustentação real, criada para produzir uma sensação de enfrentamento do problema. Ministro do STF, Flávio Dino, derrubou a decisão do Tribunal Superior Eleitoral que havia determinado a remoção de mais de 1.000 publicações que faziam a associação falsa de apoio do candidato à presidência pelo PL, Flávio Bolsonaro, a um projeto de lei para retirar de Nossa Senhora Aparecida o título de padroeira do Brasil. A campanha de Flávio divulgou uma nota neste domingo dizendo causar, abre aspas, perplexidade que a função constitucional de fiscalização da propaganda eleitoral de campanha presidencial seja usurpada por órgão estranho à justiça eleitoral, fecha aspas. E diz ainda que a CNBB teria articulado com o PT a disseminação dessa fake news. Em nota publicada na noite deste domingo, a Confederação Nacional dos Bispos do Brasil, a CNBB, disse que rechaça a acusação feita por Flávio Bolsonaro e afirma que, abre aspas, não produziu, autorizou ou participou da elaboração ou divulgação de informações falsas relacionadas ao atual processo eleitoral, fecha aspas. A Confederação disse ainda que a mentira não se combate com mentira. 10:03, os temporais que atingem o Rio Grande do Sul desde sexta-feira já afetaram mais de 9.500 pessoas e danificaram mais de 2.200 residências em 29 municípios, segundo o balanço mais recente da Defesa Civil, divulgado hoje. A maioria das ocorrências está relacionada a granizo e vendavais. Uma pessoa ficou ferida, 10 estão desabrigadas e 20 desalojadas. Agora os destaques internacionais. A polícia britânica prendeu 5 homens suspeitos de planejar um atentado terrorista nas proximidades da base aérea de Fairford, no condado de Gloucestershire, sudoeste da Inglaterra. Segundo a polícia da região, agentes armados encontraram 3 furgões com artefatos explosivos e prenderam os 5 homens, inicialmente por suspeita de crimes previstos na lei de explosivos. Índia e Nepal voltam a sofrer com inundações. Na Índia, 56 pessoas morreram por conta dos temporais. Já o Nepal registra 14 óbitos. A Rússia ataca a maior operadora de telefonia móvel da Ucrânia e atinge data centers. O ataque aconteceu em meio à intensificação dos bombardeios russos contra a infraestrutura de telecomunicações e data centers da Ucrânia. Não houve vítimas na sede da operadora. Israel anuncia que matou membros do Hamas envolvidos em sequestro. Mohamed Hamad Mohamed Gabaim está entre os mortos. Ele é apontado como um dos comandantes do grupo islâmico. Agora é o esporte. A CBF definiu as datas e horários e também os locais das semifinais da Copa do Brasil de 2026. Os jogos de ida serão disputados em 1º de novembro. E a NFL, Baltimore Ravens venceu o Dallas Cowboys por 34 a 31 neste domingo no Maracanã. A partida foi decidida no último field goal em uma decisão digna da história do estádio, que é templo do futebol brasileiro. 10 e 5.

0: Vamos falar de preparação para as eleições domingo que vem, gente. 4 de outubro, primeiro turno, uma eleição grande. Atenção a todos os números, todos os candidatos. São dois candidatos ao Senado. É uma eleição completa. Há uma semana do primeiro turno, os eleitores entram na reta final de preparação. O Murilo Luiz, de Belo Horizonte, traz dicas e informações para o eleitor se preparar para o dia 4. Vamos lá.
1: Há poucos dias do primeiro turno das eleições 2026, parte dos eleitores ainda não definiu todos os candidatos em que pretende votar, enquanto alguns já estão com a chamada colinha pronta. Outros ainda avaliam as opções para os cargos em disputa. O primeiro turno acontece no dia 4 de outubro, das 8 da manhã às 5 da tarde, no horário de Brasília. Neste ano, o eleitor escolhe candidatos para deputado federal, deputado distrital, dois senadores, governador e o presidente da República. A quantidade de candidatos e de informações para analisar pode fazer com que algumas escolhas fiquem para os últimos dias. Também pode pesar a falta de interesse pela política e a dificuldade de diferenciar as funções de cada cargo. Mesmo quem ainda não decidiu todos os votos, pode pesquisar as propostas, conhecer a trajetória dos candidatos e conversar com pessoas de confiança antes de ir às urnas. E vale lembrar, é permitido levar uma anotação em papel com os números dos candidatos para consultar na cabine. É aquela famosa colinha. O voto é obrigatório para pessoas de 18 a 69 anos e facultativo para quem tem 16 ou 17 anos e para idosos com 70 anos ou mais. TMC nas eleições 2026, a informação que toda escolha merece.
0: Olha só, você tem que escolher, a gente vai ter que escolher 6 candidatos. Cada candidato tem um número diferente. Deputado federal, são 4 números. O deputado ou deputada estadual são 5 números. Depois vem 2 candidatos para o Senado. Nessa eleição, vamos escolher 2 candidatos para o Senado. Cada candidato tem 3 números. Depois vem a escolha para governador, governadora, com 2 números. E depois para presidente da República, também 2 números. Portanto, são 6 candidatos, cada um com uma quantidade de números diferentes. Então, é muito difícil ter isso tudo na cabeça. A tradicional colinha, tão recomendada pelo Tribunal Superior Eleitoral, extremamente válida para esse momento. De preferência, já colocar tudo na ordem. Vamos lá, então. É deputado federal ou deputada federal, deputada ou deputado estadual, um candidato ao Senado, primeiro candidato ao Senado, depois o seu segundo candidato ao Senado, candidato governador, governadora e depois candidato à presidência da República. Dez horas e 8 minutos. Neste domingo, o PT realizou uma série de ações em todo o território brasileiro com a participação dos seus candidatos. A Júlia Takahashi conta pra gente como foram essas mobilizações.
2: O fim de semana foi marcado por uma série de ações do PT em todo o Brasil. Em São Paulo, o presidente candidato à reeleição, Luiz Inácio Lula da Silva, realizou no sábado a caminhada Brasil Pronto para Mais, no centro de São Miguel Paulista, na zona leste de São Paulo. Ele estava acompanhado do vice-presidente, candidato à reeleição, Geraldo Alckmin, do candidato ao governo de São Paulo, Fernando Haddad, e das candidatas ao Senado, Simone Tebet e Marina Silva, além de outras lideranças políticas e sociais, como Guilherme Boulos e Eduardo Suplicy.
3: Este país chamado Brasil não aceita que ninguém de fora, meta o bedelho nas nossas eleições. Que ninguém de fora vai meter o bedelho na nossa riqueza.
2: No domingo, a agenda começou logo cedo com uma missa na Catedral da Sé, seguido pelo ato Mulheres pela Democracia. Marina e Simone também estiveram presentes, além de Ana Estela Haddad, Lu Alckmin e Lúcia França. O candidato seguiu a agenda para a Praça Oswaldo Cruz para apresentar o plano de cultura.
4: São Paulo unido ao Brasil, em proveito do que tem de melhor nesse país. E tudo começa com a nossa cultura. Tudo. Tudo começa com o jeito do brasileiro ser. Tudo começa com o nosso modo de viver. Porque a gente é um povo feliz. Esses caras estão querendo transformar esse país num país triste.
2: O evento contou com a presença de Geraldo Alckmin, Simone Tebet, Érica Hilton e Guilherme Boulos, além de atores como Júlio Andrade e Humberto Carrão. No Rio de Janeiro, a mobilização foi de apoio à eleição de Lula com o bloco de carnaval que reuniu uma multidão na praia de Copacabana para o Carnalula. Organizado por nomes de esquerda, o ato contou com a presença de Mônica Benício e da candidata ao Senado, Benedita da Silva, que discursou em defesa da cultura e da soberania, além de criticar Flávio Bolsonaro. Já em BH, a jornada Bora Lula reuniu milhares de pessoas em uma caminhada pelo centro da capital no domingo, saindo da Praça Raul Soares até a Praça da Estação. O evento movimentou as ruas com militantes e apoiadores e contou com a presença de Patrus Ananias, candidato do PT ao governo de Minas, que vinculou a campanha estadual à mobilização nacional. Em Curitiba, o movimento Bora Lula teve destaque na 25ª Parada da Diversidade LGBT+, da capital paranaense, com o tema Das Ruas às Urnas, e o público estimado é de 15 mil pessoas. No Recife, a mobilização Bora Lula ocorreu de forma descentralizada pela capital, com bandeiraços, pedalada, panfletagem e atividades culturais. O movimento também se estendeu a diversas cidades do Nordeste por meio de caminhadas, carreatas e atos, integrando uma ação nacional da campanha do PT, que realizou mais de 500 atividades no país nesta reta final, antes do primeiro turno.
0: E no Rio de Janeiro foi cumprida a agenda de Flávio Bolsonaro. O candidato do PL afirmou que vai reduzir a maioridade penal para 16 anos e que o candidato Lula está desesperado. Direto do Rio, Rafael Alves tem os detalhes.
5: Durante compromissos de campanha no Rio de Janeiro, o senador e candidato à presidência da República, Flávio Bolsonaro, do PL, apresentou propostas voltadas às mulheres e aos adolescentes. Ao longo deste sábado, o candidato participou de duas motocarreatas, uma em São João de Meriti, na Baixada Fluminense, e outra passando por bairros da zona sudoeste da capital. Nos dois compromissos, Flávio afirmou que pretende fazer um governo voltado à segurança das mulheres, pauta que tem sido explorada pelo candidato durante a campanha. Para os adolescentes, Flávio defendeu que jovens a partir dos 16 anos possam obter carteira de motorista, além da redução da maioridade penal, também para 16 anos. Durante discurso em São João de Meriti, Flávio voltou a afirmar que vai vencer a eleição ainda no primeiro turno. O senador também disse que em janeiro vai receber a faixa presidencial do pai, o ex-presidente Jair Bolsonaro.
6: É porque ele viu que a gente vai ganhar essa eleição e vai ser no primeiro turno. E vocês verão o presidente Jair Messias Bolsonaro colocando a faixa no filho dele.
5: Atualmente, Jair Bolsonaro cumpre prisão domiciliar após ter sido condenado pelo Supremo Tribunal Federal a mais de 27 anos de prisão. Já na segunda motocarreata, o candidato ironizou o presidente Lula do PT diante das últimas medidas do governo federal com o acirramento da corrida ao Palácio do Planalto. Em cima de um trio elétrico, Flávio puxou uma paródia de funk afirmando que Lula está desesperado.
7: Porque o Lula desesperou! Ah, que isso, o Lula tá desesperado! O Lula tá piruta! Ele não sabe mais pra onde que vira!
5: Nas últimas semanas, o governo Lula anunciou o aumento do Bolsa Família para R$ 691 e a proibição de plataformas de apostas online no país. Segundo Flávio, as medidas são eleitoreiras.
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9: 10 horas e 16 minutos. Em agenda por Belo Horizonte, a ministra do STF, Carmen Lúcia, participou de um bate-papo sobre democracia e gênero. Quem conta pra gente como é que foi esse bate-papo é a Mariana Reis.
10: A ministra do Supremo Tribunal Federal, Carmen Lúcia, disse neste sábado que a falta de confiança que atualmente recai sobre a corte abala a democracia.
11: Se você não confia, não se tem uma democracia fortalecida, verdadeira. Isto vale para o Supremo Tribunal Federal, como a gente está vivendo, no meu caso, sofrendo hoje, mas isto vale nas relações pessoais. O que eu digo? Não acreditam no Poder Judiciário, mas tem 80 milhões de processos em andamento no país.
10: A declaração veio na Academia Mineira de Letras, em Belo Horizonte, em uma iniciativa chamada Sábados Feministas. Como a única mulher na atual composição da corte, Carmen Lúcia lembrou a desigualdade de gênero sofrida ao longo da magistratura.
11: E talvez eu tenha errado quando eu assumi, por exemplo, na procuradoria, um número de processos maior porque eu não queria reclamar, porque se reclamasse a ideia, tá vendo como é que a mulher? Chega a chefia, quando chega tá reclamando. Mas quando eu fui para o tribunal, as funções que eu exercia passaram a ser exercidas por 3 procuradores.
10: A ministra também manifestou preocupação com as manobras que tentam dificultar o voto feminino no Brasil.
11: Em 2026, há 2 movimentos agora, formais. Um, que nós não precisamos de votar. Quando eu disse, isso não pode ser retirado da Constituição. A Constituição não permite nem por emenda constitucional, que isso é direito fundamental. E há um dispositivo que não será objeto nem de deliberação. O Congresso não pode nem deliberar sobre isso. Resolveram agora apresentar uma outra emenda. Não, a gente não tira. Torna facultativo para as mulheres e deixa obrigatório para os homens. Porque aí, sendo a faculdade, as mulheres não vão votar. Pior ainda, agora um outro movimento que, ao invés de ter voto por pessoa, que é também uma conquista do século XIX, tenha um voto por familiar.

0: Enquanto 31% consideram o desempenho da corte regular. A pesquisa também revela forte diferença entre os eleitores dos dois principais candidatos à presidência da República. Entre os eleitores de Lula, 32% avaliam o STF de forma positiva, contra 6% entre os eleitores de Flávio Bolsonaro. Na avaliação negativa, os percentuais são de 24% entre eleitores de Lula e 69% entre os de Flávio Bolsonaro. O levantamento ouviu 2.002 eleitores entre os dias 22 e 23 de setembro, com margem de erro de 2 pontos percentuais. Agora, 10h20, o Conselho Superior do Ministério Público Federal decidiu manter Paulo Gonê nos processos relacionados ao Banco Master. O colegiado também arquivou, por maioria, o pedido para aprofundar a apuração sobre a conduta do procurador-geral. Os detalhes com o Murilo Hernandes.
1: Na primeira votação, os 9 conselheiros rejeitaram o afastamento de Gonê por unanimidade. Votaram contra o afastamento Francisco Sanseverino, Celso de Albuquerque Silva, Janice Ascari, Samantha Drobovolski, Alexandre Camanho, José Adonis Calou de Araújo Sá, Ana Borges Coelho Santos, Edemburgo Chateaubriand e Nicolau Dino. Em uma segunda votação, o Conselho analisou se deveria haver uma apuração preliminar sobre a conduta de Gonê. O resultado foi de 5-4 pelo arquivamento. Votaram pelo arquivamento Francisco Sanseverino, Celso de Albuquerque Silva, Alexandre Camanho de Assis, Edemburgo Chateaubriand e Nicolau Dino. Já Janice Ascari, Samantha Drobovolski, José Adonis Calou de Araújo Sá e Ana Borges Coelho Santos defenderam o prosseguimento da apuração. O relator sustentou que não havia elementos mínimos para justificar uma apuração e afirmou que as mensagens envolvendo Gonê e Daniel Vorcaro não deveriam ser analisadas de forma isolada e fora de contexto.
2: Eu faço aqui a análise. E as palavras do Procurador-Geral da República dizem por si só que não houve nenhum contato direto, nem indireto dele, solicitação direta ou indireta de vantagem, de viagem ou o que seja. Então, o que se pode colocar de forma bem objetiva é que se trata de conversas entre terceiros, investigado e Daniel Vorcaro e o senhor Ciro Soares, sem qualquer participação direta ou indireta do Procurador-Geral da República.
1: O voto de Nicolau Dino foi decisivo na segunda votação, depois que o placar chegou a 4-4. Ele acompanhou Sanseverino e definiu o resultado pelo arquivamento. O caso chegou ao Conselho após a Polícia Federal encontrar no material extraído do celular de Daniel Vorcaro referências a Gonê, além de uma fotografia dos dois em Londres. Com as duas decisões, Gonê permanece nos processos do Banco Master e o pedido de apuração sobre sua conduta foi arquivado pelo Conselho.
0: O PCC volta ao noticiário com o anúncio de que 14 nações se aliam aos Estados Unidos na classificação da facção criminosa como terrorista, assim como o Comando Vermelho. Para falar sobre a atuação do crime organizado e do tráfico de drogas no âmbito do Mercosul, a TMC conversou com a desembargadora do Tribunal de Justiça de São Paulo, Ivana Davi.
3: A gente tem acompanhado, e acompanhado inclusive fora do Brasil, para quem não sabe, Felipe, o PCC, por exemplo, já está em 28 países, né? Além de estar em 25 estados do nosso país, assim como o Comando Vermelho também, que já está em quase 25 estados. A gente tem acompanhado, Felipe, a atuação dessas organizações criminosas fora do Brasil. E essa semana e a semana passada, eu tive no Acre, inclusive, e a notícia que se tem é de homicídios praticados entre integrantes do PCC e do Comando Vermelho já em território boliviano. E não se fala mais em fronteira, Joana e Felipe, se fala em território boliviano já quase na capital. A gente também já tem notícia de homicídios envolvendo PCC e Comando Vermelho em Portugal, por exemplo. Então, isso demonstra que a preocupação que a gente tem, né, e o tamanho dessas organizações criminosas já superaram o nosso território e já estão, né, em países que são contíguos e países esses, inclusive, produtores de droga e que vendem droga para o mundo todo.

0: fazendo um paralelo aqui, até usando uma palavra que não é o caso, porque não estamos falando exatamente disso, mas é uma espécie de globalização dentro da América Latina, dessa atuação que sai do Brasil e se expande em todas as direções, do ponto de vista, é claro, de Mercosul, América Latina, mais ou menos isso.
1: É mais ou menos isso. Até porque a gente tem esse desafio geopolítico, como você colocou no começo. O Brasil, né, na América do Sul, faz fronteira com 10 países de 12 existentes. E desses 10 países, os 3 são maiores produtores de cocaína do mundo. Então, toda essa droga que é produzida na Bolívia, na Colômbia, no Peru, e a gente já tem, por exemplo, muita maconha no Paraguai, muita maconha no Uruguai, né, quando ela vai para a Europa, um dos caminhos, né, é passar pelo nosso país, que também tem outras características. O Brasil é o segundo maior consumidor de cocaína do mundo e não planta não tem um grama, não produz um grama de cocaína. Ou seja, toda a droga que é consumida do Brasil, que hoje só perde dos Estados Unidos, que é o maior consumidor do mundo, vem desses países andinos, reconhecidamente, de forma mundial, os maiores produtores de droga e a melhor droga do mundo.
2: Agora, doutora Ivana, pensando no futuro com otimismo, há algum caso de país que tenha conseguido combater facções criminosas complexas, que tem essa relação muito complexa com o Estado, que nem o Brasil tem, que a gente possa olhar e tirar até como exemplo, ou o Brasil tem uma situação única e por isso precisa de um esforço concentrado, que é o que a gente usa para falar quando os políticos estão trabalhando em Brasília, um esforço concentrado para resolver?
1: Pois é, Joana, a gente tem essa característica geopolítica que os outros países não têm, né? Uhum. Então, a droga, por exemplo, que é muito vendida para o continente europeu, continente africano, e hoje a gente já tem droga, né, carimbada por facção criminosa brasileira até na Ásia, né, é um grande desafio. E por isso nosso país, pela grandeza, né, tem esse desafio que é o combate ao crime organizado e depois do crime organizado, a lavagem de dinheiro, que é a consequência de todo esse crime. Infelizmente, a gente não tem, né, esse quadro de dar algum país como exemplo, né? A gente está estudando agora, e saiu hoje, inclusive, né, que o PIB, de 2 a 5% do PIB do mundo, está girando em cima de produto ilícito, em cima de tráfico de droga, cigarro, mercado de combustível, né? E outros países já coloca, inclusive, o mercado ilícito dentro da conta do PIB, que é o que o IBGE vai tentar implantar no Brasil a partir de 2028. Então, o quadro é muito triste, porque além de você se conseguir combater, né, essa criminalidade, principalmente o narcotráfico, os países já estão entendendo que esses números, né, fazem parte do PIB daquele país, porque em que pese ser uma economia informal ilícita, né, gera dinheiro. Então, o quadro é muito triste. A gente tem facção, por exemplo, a Drangheta é uma máfia que tem mais de 150 anos. Você tem máfias japonesas que tem 500 anos. Então, é um combate muito difícil. O Brasil, ele entra nesse quadro como mais um, né, player nessa busca de combater o crime organizado e aqui especificamente o narcotráfico. E mais, Joana, o que a gente tem percebido aqui no Brasil, que o PCC e o Comando Vermelho, mais o PCC, inclusive pelas operações aqui em São Paulo, ele já não está mais tão ligado apenas em tráfico de droga, né? O mercado ilícito ampliou muito. São mais de 300 bilhões de reais que o crime organizado, né, gira por ano aqui no Brasil. E isso envolve cigarro, envolve gasolina, envolve ouro e envolve droga.
0: Esse é um ponto muito importante, doutora, para a gente até... quem não acompanha de perto o assunto, mas obviamente sofre com isso, né, tende a simplificar e até, de certa forma, a indústria do entretenimento ajuda a romantizar um pouco essa questão de máfia, né? A senhora citou a máfia italiana, a máfia japonesa, poderíamos citar outras. As pessoas têm uma visão meio que antiga E a gente está falando de complexos industriais e financeiros, né? A gente está falando de um processo de lavagem de dinheiro muito sofisticado, né? O Ministério Público abriu algumas portas, polícia abriu algumas portas recentemente aqui no Brasil de como esses esquemas funcionariam. E a gente lembra daquela velha expressão follow the money, né? Então, eu imagino, e a senhora me diga se eu tiver errado, para fechar aqui da minha parte, que para combater, ou pelo menos evitar a ampliação ainda maior desses tentáculos, tem que ter uma ação multidisciplinar. Então, a autoridade financeira tem que estar envolvida, Ministério Público que já está envolvido também, autoridade policial, de fronteira, mais ou menos isso.
1: Você está no caminho, é isso mesmo, Felipe. Aqui no mundo inteiro, né, o que se trabalha, né, no enfrentamento ao crime organizado é exatamente esse pool, né, de caminhos, né, jurídicos. Então, eu não consigo combater crime organizado e lavagem de dinheiro só com polícia e Ministério Público. Eu preciso da Fazenda, eu preciso da Receita Federal, eu preciso do COAF, né? Eu preciso de outros segmentos, né, que converjam para esse mesmo fim. Um exemplo muito interessante que a gente tem sobre isso, Felipe, por exemplo, foi o combate que a gente fez na Cracolândia. Não adiantava a polícia ir lá, a guarda ir lá, a PM ir lá, né, e retirar aquele craqueiro, aquele envolvido, levar para o sistema de justiça, normalmente ia para o juizado, e depois ele saía e voltava para lá. Precisou de toda uma engrenagem, né, envolvendo prefeitura, envolvendo licença para funcionamento, por exemplo, de pensão, né, para de alguma forma, né, mais, digamos, profunda, né, se atuar numa situação onde todos os segmentos, né, tinham a sua participação. Era uma questão de saúde pública, era uma questão de segurança, era uma questão de, inclusive, habitação e moradia. Ou seja, é o caminho. E é o caminho que a gente encontrou aqui no Brasil, vide as operações diariamente. Tem dia que a gente tem 2, 3 operações ao mesmo tempo, sempre com essa união. E um ponto importante para quem nos acompanha é que agora a gente tem uma lei, agora 6 meses, Felipe, que exatamente combate as organizações criminosas ultraviolentas. E no corpo desta lei, ela prevê exatamente essas forças-tarefas, esses grupos, né, de atuação que tem que trabalhar junto, né, de forma convergente para enfrentar o crime organizado, seja ele de lavagem de dinheiro, tráfico de droga, tráfico de pessoas e tantos outros segmentos de organizações criminosas que nós temos no Brasil.
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1: 10 horas 38 minutos, uma nota técnica da Embrapa traz mais de 160 medidas para o campo se preparar diante do El Niño. O fenômeno já causa impactos relevantes na produção agrícola, que devem se estender até o começo do ano que vem. O Luiz Fernando Hanisch tem os detalhes.
5: O documento foi produzido a pedido do Ministério da Agricultura e reúne orientações para produtores rurais e também para o poder público. Das 163 medidas, 14 são consideradas transversais e se aplicam a várias cadeias produtivas. 139 são específicas para setores como grãos, frutas e pecuária. Outras 10 medidas também tratam de políticas públicas como ampliação do seguro rural e do Proagro. De acordo com a Embrapa, o El Niño 2026 deve ser muito forte e se estender até o início do ano que vem. A projeção é de chuvas acima da média para a região sul do país. Um padrão parecido com o visto em 2024, quando municípios do Rio Grande do Sul receberam até 700 milímetros de chuva em poucos dias, marcando o maior desastre climático já registrado no estado. A nota da Embrapa lista 5 riscos climáticos principais: o atraso na estação de chuvas, chuvas abaixo da média em várias épocas do ano, além de temperaturas elevadas. Na região sul do Brasil, especificamente, as chuvas serão acima da média, com tempestades severas, causando risco de granizo e também de vendavais. Na região sul, o maior risco é justamente esse excesso de chuvas que preocupa especialmente as culturas de inverno. Aquilo que é plantado nessa estação do ano, como o trigo e a soja, que estão na fase de colheita ao longo da primavera e também do verão. A alta umidade favorece fungos que podem contaminar os grãos com microtoxinas, derrubando a qualidade da safra. No caso do trigo, por exemplo, a perda de qualidade tira o grão da panificação e o rebaixa para ser usado apenas na ração dos animais. O calor também acaba sendo um risco. Isso porque temperaturas mais altas prejudicam a pecuária leiteira, reduzindo o consumo de alimento dos animais, a produção e a quantidade do leite oferecido ao mercado. Esses impactos tendem também a se refletir no bolso do consumidor. Quanto menor a oferta e pior a qualidade da safra, maior a pressão para a alta nos preços de alimentos produzidos na região sul, como pão, massas e derivados do leite.
1: Falando ainda sobre os efeitos do El Niño, o Brasil vai enfrentar mais eventos de calor extremo, chuvas intensas e tempestades. O El Niño deve aumentar a frequência e a intensidade desses fenômenos, enquanto a crise climática amplia os impactos. Para entender o que vem pela frente e quais regiões ficam mais vulneráveis, a TMC conversou com a bióloga e professora da Universidade de Brasília, Mercedes Bustamantes.
20: Como que uma onda de calor tão intensa, por exemplo, pode afetar os animais silvestres, a biodiversidade, principalmente em áreas urbanas, porque a gente está falando de Brasil, né? E a gente veio de dias muito frios, com queda de temperatura, ventos, alagamentos, enfim, e agora a gente vai enfrentar uma onda de calor, né?
24: É, a gente tem até utilizado mais o termo de calor extremo para dar essa ideia efetivamente do que isso significa, né? Porque às vezes as pessoas associam a onda de calor como algo mais ameno e não é. Então nós estamos falando efetivamente de eventos de calor extremo. E aí a gente precisa considerar que a nossa fisiologia, a fisiologia humana, mas também dos outros seres vivos, nós temos um limite para o que a gente chama de termorregulação, a nossa capacidade de se acoplar a essas diferenças de temperatura. Então nós somos afetados tanto por essas variações bruscas de temperatura, de eventos muito frios, como você comentou, para eventos muito quentes, mas também quando essa temperatura passa de um determinado limiar e quando isso também está associado a alterações da umidade relativa do ar. Então é preciso considerar isso. Nós temos, apesar de nós vivermos num país tropical, estarmos acostumados a dias quentes, o que nós estamos falando aqui são de temperaturas mais extremas e que se mantém por um período de tempo mais prolongado. E aí nós temos dificuldade de regular a nossa temperatura, e isso é mais comum nos dois extremos, nas crianças de 0 a 5 anos e na população mais idosa. Então, nós já chamamos, né, o calor, ou esse calor extremo, como aquilo que a gente chama do assassino silencioso. Né? As pessoas não percebem que elas estão sendo afetadas por essas altas temperaturas.
4: É, professora, eu costumo falar, quando a gente tem essas alterações de temperatura, no começo da semana estava frio, de repente ficou calor, depois eu falo, não tem saúde que aguente, né? E se a gente tem recursos para se organizar e tal, muita gente não consegue fazer isso o tempo inteiro de acordo com a sua rotina do trabalho, acaba ficando realmente vulnerável, né, essas mudanças. Professora, esse calor extremo que a gente vai enfrentar nos próximos dias já é reflexo do El Niño que vai atingir o Brasil durante o próximo semestre todo?
24: Exato. O El Niño, ele tem essa característica no Brasil de promover esse aumento da temperatura, e a gente vai perceber, e isso é muito importante para o Brasil pensar em como é que nós vamos lidar com a adaptação ao aumento da frequência e da intensidade desses eventos extremos, né? Lembrando que nós passamos já por um El Niño em 23, 24. Uhum. Então, ele se caracteriza por um aumento da temperatura na parte centro-norte do Brasil, com redução das chuvas, e nós vamos ter mais precipitação na parte centro-sul do Brasil. Então, o Brasil vai lidar com essas realidades diferentes, porque o El Niño vai ter características diferentes para cada uma dessas regiões. Uhum. Mas um dos aspectos importantes é precisamente esse aumento da temperatura. E comentando um pouco da reportagem anterior, né, sobre a incidência de raios, uhum, isso é uma outra característica também que vem associada com o aquecimento global, né? Então, a temperatura mais elevada gera tempestades mais violentas, e a gente aí também vai ter maior incidência de raios. Então, perceba como está tudo realmente muito conectado, né?
4: Fê. Ô, professora, a gente vai, como você disse, fez uma expressão, é o assassino silencioso, né? Ao longo do tempo, a gente vai se acostumando com essas mudanças climáticas, e eu pergunto porque, recentemente, conversando, por exemplo, com um guia de turismo dos Lençóis Maranhenses, né? Que é aquela região do país, do Nordeste do país, que tem a temporada de chuvas que forma todas aquelas lagoas no meio das dunas, e que depois ela seca e essa paisagem vai mudando. E com o passar dos anos, as chuvas que antigamente começavam em janeiro, agora já começam em fevereiro, o que muda todo um calendário de turismo, por exemplo, relacionado aos Lençóis Maranhenses. Então, a gente vai se adaptando paulatinamente a essas mudanças?
24: Existe um processo de adaptação, mas o que é importante hoje que a ciência coloca é que nós precisamos planejar essa adaptação, né? Então, você citou aí um aspecto importante, o deslocamento da distribuição das chuvas. Isso tem um impacto na atividade turística, como você mencionou, mas tem um impacto enorme na atividade agrícola, por exemplo, né? Porque a agricultura precisa de chuva na quantidade certa, na hora certa. Então, se você tem um deslocamento do período de chuvas, isso exige também uma alteração do calendário de plantio. A alteração do período chuvoso tem outro impacto enorme, novamente falando sobre a questão da saúde, para aquelas doenças que são vinculadas por mosquitos, por exemplo. Porque você muda, né, esse ciclo de vida, né, dos vetores, e você tem surtos de doenças, e nós tivemos isso no caso da dengue, né, recentemente, né, que ela fugiu daquele calendário que era esperado, e nós tivemos surtos de dengue muito intensos, fora daquele período onde não havia ainda o preparo suficiente para isso. Então, todas essas questões, apesar de você ter uma adaptação que ela vai ocorrendo com o tempo, e lembrando que a adaptação tem limites, a gente não vai conseguir se adaptar a tudo. Mas o que é muito importante é que haja não aquilo que a gente chama de uma adaptação reativa, aquilo que acontece depois do evento. A gente precisa ter uma reação antecipada de adaptação para reduzir os impactos, tanto econômicos, sociais, mas também os impactos ambientais, como você mencionou.
6: Agora a gente está no finzinho de setembro, daqui a pouco outubro, eu já vou classificando que a gente já está no fim do ano, né? Porque passa muito rápido. Então esse super El Niño, ele pode continuar influenciando o clima brasileiro até 2027, que praticamente já está aí? E se sim, quais regiões do país devem ficar mais vulneráveis a esse fenômeno climático?
24: Isso, o que se espera é que ele se acentue, venha se acentuando aqui até o final do ano e deve ter esse efeito prolongado até 2027, como você colocou, né? Foi o que a gente viu nesse binômio 23-24, e se vocês lembrarem o que foi 2024 para o Brasil, nós tivemos grandes incêndios na Amazônia, no Pantanal e no Cerrado, e aquela enchente devastadora no Rio Grande do Sul. Então, isso já mostra um pouco para a gente quais são as nossas vulnerabilidades, né? Nós vamos ter que lidar com eventos de seca mais extremos na Amazônia, alguns estados já estão passando por isso, e esses eventos de seca na Amazônia representam um dano ambiental muito grande, porque abre o caminho para os grandes incêndios, e ao mesmo tempo você seca as vias de transporte principais para as muitas populações no interior, né? Da região amazônica. E a gente tem esse aumento da precipitação na região sul do Brasil. E aí nós temos que lembrar que se nós vamos ter esse aumento de precipitação na região sul do Brasil, isso já vai acontecer em cidades, em localidades, em estados que já foram muito impactados há 2, 3 anos atrás. Então, um outro aspecto que a gente precisa considerar é que se esses eventos mais intensos e mais frequentes, é como você colocar o mesmo impacto sobre a mesma população repetidas vezes, né? Então, isso amplia muito a vulnerabilidade.
4: Eu fico ouvindo a senhora falar e fico pensando assim, a gente está vivendo um período muito crítico falando dessas mudanças climáticas, a gente fala de uma revolução tecnológica onde os data centers estão consumindo água vertiginosamente, a gente não sabe quais são os mecanismos que vão ser usados para abastecer esse novo sistema. Quando é que nós começamos a nos preocupar com isso? Faz tempo que a gente já devia ter se preocupado, né? A gente sabe. Mas quando foi que essas mudanças começaram a representar um perigo iminente para a humanidade?
24: Essa é uma pergunta muito importante, porque a ciência vem dando esse alerta há mais de 30 anos, né? Uhum. Se a gente olhar a criação do IPCC, né? Que é o Painel Intergovernamental de Mudança Climática, né? Ligado aí à Organização Meteorológica Mundial, os primeiros relatórios são da década de 90, nós já estamos no 7º ciclo de relatórios e a mensagem é a mesma, né? Nós precisamos atuar, cada tonelada de carbono emitida importa, a gente precisa construir resiliência, porque os impactos já se fazem sentir. E eu sempre digo que talvez em algum ponto que a ciência errou foi talvez que hoje as mudanças elas estão sendo muito mais rápidas do que talvez a gente tivesse previsto naquele primeiro momento. Então, nós temos que nos preparar efetivamente, nós já perdemos a janela de estabilização da temperatura em 1,5, que era a meta do Acordo de Paris, já não vai ser mais possível chegar nessa temperatura em 2100, então nós vamos ter que fazer, se esse aumento vai acontecer acima de 1,5, que ele não seja por um período de tempo muito prolongado. Essa é a grande questão hoje que a ciência coloca para os nossos governantes.
1: 10:50, a sombra da guerra voltou a rondar a Europa. A OTAN derrubou um drone vindo da Bielorrússia sobre território da Lituânia. Os Estados Unidos anunciaram uma base na Polônia e assumiram a segurança da Groenlândia. E a França já pediu que o país se prepare para um possível conflito. Para entender o tamanho dessa tensão e até onde ela pode chegar, o Link TMC conversou com o professor Kai Lehmann, de Relações Internacionais da USP.
7: A chance de uma guerra geral, maior na Europa, as chances são reais. Aliás, se eu fosse um homem de apostas, eu não sou, mas fosse, eu diria, dentro dos próximos 5 a 10 anos, eu acho que as chances são altas. E já tem, né, alguns analistas que dizem que, na verdade, a Europa já está em guerra. A gente tem a guerra na Ucrânia, obviamente, há muitos anos, e tem essas provocações, entre aspas, da Rússia, com incursões de drones em vários países vizinhos, ataques cibernéticos, etc. Então, a gente já está vivendo uma situação de altíssima tensão na Europa, e isso vai continuar e aumentar, ao meu ver.
8: Professor, Rodrigo Alvarez aqui. Pelo que eu vi, o senhor tem uma origem alemã, o senhor é de origem alemã e certamente deve conhecer mais, acima de tudo a história da Alemanha, mas eu queria lembrar aqui, quando a gente viveu a Primeira e a Segunda Guerra Mundiais, me parece que as condições para que a guerra se tornasse mundial, chegasse ao nível que chegou, foram o surgimento de líderes autoritários, problemas econômicos, especialmente na Europa, e essas lideranças autoritárias conseguiram manipular suas populações de maneira muito poderosa, como a gente viu na Alemanha e em outros países, como Itália e etc. Eu pergunto ao senhor, o senhor está vendo agora, a gente tem líderes autoritários na Rússia, nos Estados Unidos. A gente tem líderes autoritários em diversos países, mas pegando esses dois já seria suficiente. Estão se formando as condições para essa tal guerra mundial? A gente tem os elementos necessários para que o mundo chegue a um momento de conflito total?
7: As condições estão se alinhando, eu acho. Como o senhor falou, nós temos líderes autoritários, ou certamente com tendências autoritárias. A gente não sabe ainda se Donald Trump, por exemplo, vai conseguir basicamente derrubar o sistema democrático dos Estados Unidos, mas ele está tentando, né? E eu tenho certeza que ele vai tentar, por exemplo, interferir de uma forma mais aberta ainda nas eleições de novembro agora. E obviamente o senhor falou sobre a Alemanha. Nós temos um partido na Alemanha que está liderando nas pesquisas de opinião pública no momento, que tem claramente líderes com tendências autoritárias e que aliás está se alinhando abertamente com a Rússia, por exemplo, contra a Ucrânia, etc. Então isso não quer dizer que a gente vai ter uma guerra mundial como nós tivemos na Primeira e Segunda Guerra Mundial, mas porque obviamente as condições, as circunstâncias são outras, as tecnologias de guerra são outras, mas eu acho que as chances de um conflito maior acontecer são grandes, por causa das lideranças que nós temos em vários países chaves que teriam ou fariam parte dessa guerra de uma forma ou outra.
9: Professor, eu queria fazer uma pergunta, mas antes, só em cima do que disse o Rodrigo, né? Eu acho que essa possibilidade de uma terceira guerra, ela une fatores que a gente viu antes das outras duas grandes guerras. O Alvarez citou aí os líderes, né, totalitários, alguns líderes mais malucos. Acho que isso tem mais a ver com a Segunda Guerra, e algo que a gente vê nesse momento que se parece muito com a Primeira Guerra são conflitos variados, né, esparramados ali pelo globo, como a gente via na Primeira Guerra Mundial, que aconteceu na Europa, mas envolveu o Império Turco-Otomano, países asiáticos preocupados com colonização, os Estados Unidos já acompanhando tudo ali de longe, mas com muita atenção. Mas para essa terceira guerra, claro que o senhor não tem bola de cristal, mas a gente viu, após as duas primeiras grandes guerras, alguém se sair vencedor independentemente da vitória na guerra. Por exemplo, os Estados Unidos, que se envolveram menos na Segunda Guerra e, claro, lucraram muito com a guerra, assim como a União Soviética, e o mundo ficou dividido entre o domínio dos norte-americanos e o domínio dos soviéticos, especialmente na Europa. Existe algum país... É muito chato falar isso, porque a guerra é ruim para todo mundo, é terrível, é uma das coisas mais tristes da humanidade. Mas existe algum país que pode se dar bem com essa terceira guerra?
7: Boa pergunta. Olha, no momento, estrategicamente falando, quem está se dando bem, entre aspas, é a China. A China está conseguindo se vender, entre aspas, para o mundo como um parceiro confiável, enquanto a Rússia, que seria um potencial rival da China, está se tornando cada vez mais dependente da China. Então, eu acho que... potencialmente a China poderia se sair bem dessa guerra. Obviamente a gente não poderia descontar completamente os Estados Unidos, mas eu acho que os Estados Unidos estão mostrando muitos sinais típicos de uma potência em declínio. Se a gente pode, tem muitos livros sobre o fim do Império Romano, e alguns dos pontos do declínio e colapso no final do Império Romano chamam a atenção por se aplicar, obviamente, em outras circunstâncias nos Estados Unidos, até pela qualidade da liderança e a incapacidades das lideranças políticas de enxergarem o mundo como ela é, ao invés de como ela gostaria que fosse. Então, eu acho que a gente não está nesse momento ainda, embora, como falei antes, tem analistas que falam que a gente já está num conflito mundial que de uma natureza diferente. Mas eu acho que quem está observando isso com muita atenção no momento é a China.
8: Professor, a grande inovação nas guerras na primeira metade do século passado foi os de aviões. Era possível avançar muito no território inimigo pela primeira vez. Na segunda metade, a gente não teve guerra desse nível porque a inovação era perigosa demais, era a bomba nuclear. Agora, a gente tem inovação em que o ser humano não precisa mais estar na guerra. A gente tem o drone, vai lá e mata cirurgicamente ou destrói algo sem o ser humano ter que ir até lá. E a gente tem a inteligência artificial que a gente já sabe que vai ser fatalmente usada numa próxima guerra de grande potência, se ela acontecer. O senhor tem já estudos, alguém já consegue prever como será essa guerra em que o ser humano não precisa mais sair do escritório?
7: Tem debates sobre isso, né? Mas tem alguns analistas, eu me lembro, tem um agora deputado do parlamento britânico, Mike Martin, que já falou sobre isso, que falou, olha, exclusivamente de inteligência artificial a gente não vai conseguir, porque em algum momento, se a gente for conquistar território, a gente tem que segurar território, e isso você pode até conquistar ou liberar, dependendo do ponto de vista, território, utilizando inteligência artificial e drones e tudo mais. E a Ucrânia já mostrou que conseguiu conquistar um pouco de território sem o envolvimento de seres humanos no campo de batalha. Mas para manter esse território, para segurar esse território, você vai em algum momento precisar de seres humanos. Então, eu acho a natureza, e não é minha área, então eu estou especulando um pouco aqui, vai ser baseado muito em tecnologia, mas eu acho que isso não vai excluir completamente a necessidade para seres humanos se envolver nessa guerra de alguma forma no campo de batalha.
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28: 11 horas e 1 minuto. Por unanimidade, o Supremo Tribunal Federal decidiu igualar a licença maternidade entre mães biológicas e adotivas. O afastamento remunerado é de 120 dias, prorrogável por mais 60 dias, conforme decisão das empresas. Sobre isso, a TMC conversou com o doutor em Direito Trabalhista e Empresarial, Antônio Vasconcelos Júnior.
29: O que eu inicio, na verdade, para trazer um breve esclarecimento, em 2002, né, a própria legislação com relação aos empregados, ela passou a ter uma proporcionalidade de licença maternidade para as mães que adotavam a criança. E esse período de licença dependiam da idade da criança que seria adotada. Em 2009, para as pessoas, para as mães que adotavam a criança empregadas, ou seja, com vínculo CLT, essa questão, na verdade, foi sanada, né? Ou seja, o legislador já estabeleceu que não haveria diferença de faixa etária para a adoção, ou seja, todas as mães que adotam uma criança, 120 dias. Eu acho importante fazer esse destaque, porque porque essa semana eu recebi diversas consultas nesse sentido. O pessoal, então agora as mães que são empregadas terão também o direito de 120 dias? Elas já possuem esse direito desde 2009. Aí você deve estar perguntando assim, puxa vida, Antônio, mas por que será então que o STF teve que enfrentar essa matéria agora? Porque nós tínhamos uma distorção muito grande, em especial para aquelas pessoas do serviço público. Só para que a gente possa aqui esclarecer, uma servidora pública, né, federal, se ela adotasse uma criança com 4 anos de idade, ela conseguiria licença maternidade de 30 dias. Enquanto, na verdade, uma mãe biológica tem os 120 dias de licença. Então, a partir do dia 23 de setembro, passou-se a ter o direito, na verdade, dos 120 dias para todas, independentemente da faixa etária da criança adotada.
20: E o que acontece com as empresas que eventualmente se recusarem a cumprir essa decisão?
29: Olha, isso é um aspecto bastante importante, Fernanda, por quê? Se eventualmente a empresa se recusar a cumprir essa decisão, a própria mãe que está adotando uma criança, ela pode tomar uma medida, inclusive de denúncia ao Ministério Público, uma própria medida judicial e também uma própria denúncia do Ministério do Trabalho, uma vez que a legislação está sendo descumprida por essa empresa. Acho que é bem importante destacar que, na realidade, essa questão da licença maternidade, ela não traz um direito para a mãe, né? Ela traz um direito, na verdade, para a criança. Uhum. E isso é de extrema relevância. Todo mundo sabe a importância desse período de adaptação, de acolhimento, de mudança de rotina, uhum. Quando você passa a ter uma criança dentro de casa, seja ela através de uma gestação biológica, seja ela através de uma adoção.
4: Exatamente, era o que eu estava pensando agora, doutor, enquanto o senhor falava que uma criança de 4 meses tem necessidades básicas, mas uma criança de 4 anos tem essas necessidades básicas, mas, como o senhor mencionou, esse acolhimento, essa adaptação, muitas vezes essas crianças passaram algum tempo em instituições, esperando, né, serem adotadas, ou então foram passando de casa em casa, essa criação do vínculo com a família adotiva leva muito tempo para acontecer, né?
29: Com toda certeza, Estela, é de extrema importância, até para que todos consigam se adaptar a essa nova rotina, né? Eu tenho 2 filhos, um de 9 e um de 11, e a gente sabe, na verdade, do desafio diário que é, na verdade, a gente ter essa criação e a educação das crianças. Então, é de extrema importância que nesse primeiro momento de contato com a criança, através de uma adoção ou mesmo através de uma gestação biológica, que a gente tenha esse vínculo bem estabelecido desde o início. E esse período, realmente, ele é de muita importância para todos envolvidos nesse momento, seja para a mãe, seja para a criança, e para os demais envolvidos da família.
4: Doutor, a gente sabe que os formatos das famílias vêm mudando, vêm ganhando novas configurações. Então, a gente tem famílias formadas por um pai e uma mãe, 2 mães, 2 pais, 1 tio, uma avó, um vizinho que ajuda a cuidar. Você acha que, ao longo do tempo, a tendência é que a gente, como sociedade, vá se organizando para que as leis possam amparar cada vez mais esses tipos, essa diversidade de construção das famílias?
29: Eu tenho a impressão que sim. Eu acho que é um caminhar que a gente está, na verdade, realizando. Inclusive, com esse tema da adoção, ele nos traz essa reflexão, né, importante, porque veja, lá em 2002 nós tivemos o reconhecimento do direito à licença maternidade para quem adota uma criança, ainda de forma proporcional, de acordo com a idade da criança. Em 2009 nós tivemos a alteração para as mães que são empregadas, que ela tivesse um período integral. E agora o STF, o que é importante até a gente destacar, né, ele não reconhece um direito novo, né? Ele simplesmente está trazendo uma igualdade de tratamento de acordo, uma vez que a gente tem legislações diferentes trazendo períodos diferentes. Então, para uma servidora pública federal, uma legislação prevendo um período, para quem trabalha nas Forças Armadas, por exemplo, só havia a concessão de licença se ela fosse uma mãe biológica. Para uma mãe que trabalhasse no Ministério Público da União, também um período diferente. Então, isso foi realmente importante, porque ele iguala isso. E a tendência, Estela, é que realmente a gente caminhe para essa questão, né? Até porque a própria Constituição Federal, ela estabelece a necessidade de tratar de forma igual as pessoas. Então, a tendência que eu vejo especificamente é que a gente realmente reconheça esses direitos, independentemente do estilo da família, se nós temos, na verdade, dois pais, duas mães, independentemente disso, é importante o reconhecimento dos direitos existentes.
28: Onze horas e 8 minutos. E este foi o News TMC deste domingo. Eu, Andréia Ramos Bueno, agradeço a sua companhia. À meia-noite tem mais News. É o Amanhã TMC com o Diego Andrade. Você fica agora com o Sobremesa. Até a próxima.
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15: Caro ouvinte que nos ouve com o seu ouvido, começa agora o Sobremesa, o seu programa favorito aqui na TMC. Sim, Transamérica agora é TMC. Quem escuta sabe, no nosso programinha de meu Deus, hoje nós vamos receber um grande cantor de um grande grupo. Você conhece o grupo Rapa? Conhece, claro que você sabe. Sabe o vocalista Marcelo Falcão? Ele está aqui com a gente para falar do seu novo álbum, inclusive para falar também dos shows que ele vai fazer. Muito bom, hein, Batista?
16: Opa, claro, claro, claro. É um clássico da música. Ó, programa de hoje, você que tá no YouTube aí, TMC News BR, assistindo a gente imagem, senta o dedo no like aí, hein? Tem que ser no mínimo uns 1000, hein? No mínimo uns 1000 likes nesse vídeo e você pode participar do nosso programa respondendo a nossa perguntinha de meu Deus.
3: Meu Deus.
16: Devido a esse negócio que tá acontecendo em Brasília aí, a gente quer saber de você pelo 11 97221.
3: Milhão!
16: A gente quer saber o seguinte: como ofender um ministro do STF sem ser preso?
15: Boa pergunta. Mini Ruth, você que é da baixaria.
3: Ai,
15: o maluco,
3: nossa,
15: ficou putaço, vai.
3: O maluco ficou putaço. Ah, eu chamaria de extintor de carro, não sei pra que que serve.
15: Essa foi boa.
16: É bem ruim, né?
3: Melhor. Eu vou falar o que pra não ser presa, gente? Eu sei, eu vou dar humilhação, mas aí eu não posso.
16: Eu continuo me abstendo do meu voto.
15: Jura?
16: Eu continuo me abstendo do meu voto, mas eu vamos começar a entrevista, que é melhor.
15: Então, seja mais corajoso, corajosa do que o Batista e manda pra gente qual a melhor maneira de ofender o ministro sem correr o risco de ser preso. Manda pra gente no 011 97221. Então vamos começar nossa entrevista com ele, cantor e compositor. Ó, ele fez clipes que são históricos. A banda que ele fez parte fez clipes muito bons. E vai falar hoje sobre o seu novo disco, O Legado. E também da música, que tem a participação do Chorão. Sim, Chorão, do Charlie Brown Jr. Eles cantam junto. A gente vai entender isso agora com ele, Marcelo Falcão.
16: Aê, Falcão!
17: Salve, prazer estar com vocês aqui. Felicidade pura. Eu acho que se fizesse uma piada sobre o Nepal, ia bem sobre o que você falou aí.
15: Nepal?
17: Da piadinha sobre os para ser preso. É só lembrar o Nepal, a piada do Nepal, né?
16: É
17: só no YouTube ver que você vai ver como é que é
16: a piada. A piada do Nepal.
17: Só ir lá.
16: Tá bom, certo.
17: Vai responder sobre eles, ver a piada do Nepal.
16: A piada do Nepal, pra ninguém aqui preso, pra gente conseguir terminar o programa sem a Anatel lacrar o nosso transmissor. Ô Falcão, responde pra gente, qual a sua sobremesa preferida, hein?
17: Eu sou do salgado, mas se falar sobre, eu sou simplesinho, uma gelatina já vai bem.
16: Gelatina?
17: Só pra não dizer que não comeu alguma coisa de sobremesa.
15: De qual sabor?
17: Porque
15: qual
17: minha
15: sabor?
17: Família manda muito bem as minhas. Eu tenho minha mãe e tem várias tias. e cada uma manda bem numa sobremesa específica. E toda a família espera para chegar o seu confraternização, para cada um dar um tapinha. Eu sou devagar, eu sou do salgado.
0: É, mas a gelatina é de qual sabor, Falcão?
17: Ah, vou fermentar meu filho, vou de morango.
16: Gelatina é um homem simples como o povo brasileiro, né? Tá vendo?
0: E gosta de gelatina de morango. Sim. Morango, muito bom.
16: Agora eu quero saber o seguinte, eu quero saber que flamenguista é esse que é o Marcelo Falcão, que hoje tem jogo da Liberta no Maraca e o cara tá dando entrevista em rádio, vai pra cá, vai pra lá e não vai estar presente apoiando o rubro-negro, hein? Eu quero saber que flamenguista que você é, hein?
17: Alô, raça rubro-negra, me perdoa, mas nesse jogo eu não vou poder estar com a camisa do meu filho na cabeça pra dar aquela sorte. Eu tenho uma mandinga lá que botou a camisa do meu filho na cabeça, o Flamengo não perde. E toda vez.
16: É mesmo?
17: Não perdeu. Toda vez que eu boto a camisa do Tom, só que hoje eu esqueci. Agora eu conto com você. Esqueci a camisa dele, ele não disse.
0: Não dá pra mandar, não? Alguém trazer lá do Rio?
17: Me deu uma boa ideia.
0: É, às vezes.
17: Boa, vou pedir. Vou pedir.
0: Se
17: vou
0: tem alguém?
17: Vou pedir.
0: Vou pedir agora, se quiser.
17: Não, vou pedir agora.
0: Vamos mandar. Duvido você mandar ordem pra minha mulher agora, pedindo a camisa do
17: Rio.
0: O telefone do Marcelo Falcão, que ele vai mandar o áudio pra esposa, pra ela trazer a camiseta do filho, pra ele pôr na cabeça, porque só assim o Flamengo ganha.
16: Mas, ô Xará, você é daqueles flamenguistas que zoa o rival em rede social? Você gosta de arrumar umas tretas ou não? Ou você é aquele torcedor Nutelinha de boa?
17: Ah, não, uma pilinha de vez em quando é maneira, pô. Ficar nem passar batido sem uma pilha, sem dar uma sacaneada, saudavelmente falando, não é bacana. Tem que dar uma pilhada mesmo. Eu tenho um vascaíno na minha banda, eu tenho um... Deixa eu ver, tem um palmeirense lá? Não, palmeirense tem não. Mas tem corintiano, tem São Paulino, tem uma galera ali. Eu torci muito pro São Paulo e pro Corinthians.
16: É, pra perder, né?
17: Eu lembro do... Não queria, ser pra ficar bacana.
16: O Palmeiras não.
17: Verdade, eu vejo torcendo pros brasileiros.
16: É mesmo?
17: Sem
16: o
17: coração.
0: Mas não, em todo estado...
17: Vou ver um jogo do Corinthians com raiva do Corinthians. Vai, perde, não tem como.
3: É, não pode.
16: Eu duvido que você é tipo o Galvão que vem com aquela... O Corinthians é o Brasil!
17: Não vou dizer que eu vou ser Corinthians. Tô vendo um jogo do Corinthians contra alguém ali, um gringo. Eu vou torcer que o Corinthians faça alguma coisa pra ganhar o jogo.
0: Olha aí. Ele é um homem evoluído.
3: Tá, mas
0: homem
3: a torcida...
17: Eu vou torcer socorro. Não, vou deixar uma coisa, outra coisa.
3: E torcida? Realmente a torcida do Flamengo é maior do que a do Corinthians, você acha?
17: Eu acho que é uma coisa que já tá final fight, né?
3: Essa
17: aí não dá pra discutir.
16: Inclusive, atenção, torcida do Flamengo, vai ter churrasco lá na casa do Falcão, não vai?
17: Se ganhar a Libertadores, tem de novo. Alô, raça... Pode separar aqueles dois ônibus lá que já tá... Cara,
0: peraí, deixa eu entender aqui. Marcelo Falcão, você está prometendo que se o Flamengo ganhar a Libertadores e vai botar dois busões lotados de torcedor...
17: Tem um, pô.
0: E vai levar pra onde?
17: Eu queria ter dado ajuda nos ônibus pra eles. Aí quando eu fui me tocar, que eu tava fazendo show, disco, eles já estavam quase chegando lá no Peru. Aí eu falei assim, pô, não tem mais como ajudar os caras. Depositar dinheiro também é uma coisa nada a ver, assim. Sim. Aí eu falei, pô, faz o seguinte... Flamengo sendo campeão, pode desembarcar aqui que a gente vai fazer um churrasco pra vocês.
3: Aonde?
17: Rubro Negro. Lá na minha casa.
16: Na casa dele?
0: Sério? Que irado, recebeu um pessoal que você nem conhece.
17: Recebi, de coração, uns cabeças assim, o resto não conhecia, foi, chegaram lá, ficamos a noite toda cantando, chorando, bebendo.
0: Cara!
17: Chope, churrasco, tudo. Porque meu time, que isso?
16: Olha aí.
17: Eu venho num lugar muito humilde, não tinha nada, mas quando a família se juntava, todo mundo se dava bem um pouquinho de comidinha, de bebidinha, tudo mais, porque era muito humilde. Então, papai do céu, abençoa, não vou fazer uma parada dessa pra minha torcida, você tá brincando.
0: Olha aí, que irado, hein,
17: pô. Não, a gente vai morrer, vai ficar tudo aí. Quem acha que vai levar, não vai levar nada. Aproveite os momentos, que eles são preciosos. Flamengo campeão da Libertadores de novo, que isso?
16: Aí,
0: sabe as palavras de Marcelo Falcão.
16: Antes da gente mudar de assunto, que ele veio aqui pra falar da música, né? E também de futebol. É o placar pra hoje contra o Independiente del Valle no Maraca. O Independiente costuma aprontar pra cima de brasileiro, hein?
17: Não, tem que ser dois, tá maneiro.
16: 2-0.
17: Tá bacana.
16: 2-0, então.
17: Tá bacana.
16: O
17: agregado 4.
16: 4-0, tá bom. É isso aí.
17: E continua botando o Bruno Henrique no segundo tempo, que com os 15 minutos dele é mais mortal do que qualquer 90 minutos de outro.
0: Tudo bom. Ô, Falcão, Uma dúvida aqui que eu tava fazendo a pauta e falaram assim: não, o Falcão vai vir. Eu falei, cara, que irado, o Falcão é muito legal.
17: Você achou da Rosa.
0: Eu achei que fosse do Girassol. Aí falaram, não, é Marcelo Falcão. Eu falei, pô, mais irado ainda. Já aconteceu de acharem que você era o Falcão do Girassol?
17: A gente foi fazer um programa de televisão uma vez e tava dois Falcão assim na porta. Aí eu falei, pô, vou ficar esperando pra ver qual é. Se é o jogador. Vou ficar esperando. E aí chegou e foi muito maneiro. Aí a gente tirou uma foto junto, assim, era ele fazendo o programa, a gente também. Então, assim, foi a única vez que eu esbarrei com ele, assim. Mas sempre me perguntam sobre ele. E quando vem essa tuca aqui pra segurar essa dread gigante e esbarra comigo, quando o cara fala, você é, eu falo, Carlinhos Brown. Quando tu quer falar porque é mais ou menos, eu falo, quem? Você, eu falo, Tony Garrido.
0: Genial. Muito bom. Então, ó, pra você entender essa piada, você precisa vir aqui no nosso YouTube e acompanhar em vídeo Marcelo Falcão pra entender. E foi uma ótima piada. Eu adorei.
16: Essa é boa
0: pra caramba.
16: Porque o cara não sabe.
17: Eu
16: sei
17: que o cara vai falar, não sabe quem é, eu falo, já vai adiantar ao lado dele.
0: Mas é que você se apresentava muito com óculos também. Durante uma fase da tua vida.
17: Sim,
0: era
17: eu tenho
0: só...
17: fotofobia. Tem fotofobia,
0: é isso.
17: Brabo.
0: Cara, eu queria tirar essa dúvida, por quê?
17: Eu consigo enxergar mais com a luz que eu imaginei, que meus meninos fazem pra mim. Pra não atrapalhar o trabalho deles de iluminar, porque o cara quer ver as pessoas, quer ver as coisas acontecendo. Ah. Aí eu passei a usar um óculos de grau escuro. Eu não sabia, pô, eu sou bem fundado dentro de estúdio. Eu não sabia que tinha óculos de grau escuro, aí um tempo atrás. Aí quando eu descobri, eu falei, pô, vou resolver meu problema. E passei a resolver.
0: É, pra quem tá ouvindo a gente, fotofobia é quem tem uma sensibilidade à luz muito, muito alta. Então qualquer luz, assim, machuca os olhos, incomoda. O Marcelo, ele não é metido à estrela, não, tá? Ele
17: não, o fã às vezes fica, faz, tira uma onda assim, amplitude aqui, fazer mais um de grau.
3: Olha que legal.
17: Pra mim, assim.
0: Muito bom. E falando sobre foto, me lembrou os videoclipes da banda do Rapa, cara. Que quando a gente fala de videoclipe, a gente tá falando também de fotografia, de direção. E os clipes eram muito bem produzidos, cara. Era uma coisa de cinema. Quem é que fez questão de que os clipes fossem produzidos assim?
17: Cara, lá atrás era uma conversa de todos, que a gente queria fazer algo diferente, já que a gente foi uma parte de uma banda que nunca ninguém estendeu a mão pra gente. E o que a gente foi conquistando naquele momento era amigos que estavam na mesma situação que a gente. Um cara que era um grande

0: Num todo, Rio de Janeiro, Brasil. A música conseguiu a letra, o videoclipe, e o Minha Alma sempre vai ser um mini curta do que veio a ser Cidade de Deus. Os atores que estão lá no filme foram tudo feito com a gente. As pessoas que fizeram o clipe com a gente, a Kátia Lund, o Breno Silveira, falecido Breno, o grande Breno, que fez os Filhos Francisco e tudo. É um puta gênio da filmagem, que virou o cara da filmagem ali. Ali, sai dali do Minha Alma, eles vão todos pro Cidade de Deus. Aí, sempre olho Cidade. Quando eu olho Minha Alma, eu lembro de Cidade de Deus. Porque logo na sequência, todo mundo que filmou o Minha Alma foi fazer o Cidade de Deus, com os mesmos atores que fizeram Minha Alma.
1: E naquela época você produziu um clipe, porque quem se lembra, né? Às vezes o clipe aparecia no Fantástico, tinha uma
2: lançava
1: parte.
2: No lançava Fantástico.
1: No Fantástico, tinha um canal destinado a clipes que era MTV. Você tinha portais muito legais. Hoje em dia, a gente tem o YouTube. O YouTube, ele te dá a mesma projeção que se dava lá atrás com a MTV, com o Fantástico, com os outros canais?
0: Cara, você ter um canal de música que você possa se conectar, o canal tá ligado ali 24 horas e em algum momento tem certas, assim, entradas dizendo de festivais, onde você vai tocar, era muito legal. Não ter é menos um canal de comunicação musical que a gente perde. Com isso, outros ganham. É, como a gente é numa geração antiga, a molecada hoje em dia, eu falo isso com meu disco O Legado é uma Ponte de Gerações, tem uma molecada que é rei dos likes, e tem outras pessoas que são rei dos shows. Então, assim, às vezes essa conta não fecha. Você pode estar muito bom no like, mas você quer fazer show, seu sonho é show. Então, eu sou um cara que vem de uma história de batalha de shows. Então, a música, a rádio é o canal mais importante de música. Assim, eu vejo assim, é o canal. Não é de se ver, mas é o canal do músico que faz com que ele chegue a lugares que ele realmente não vai chegar. A televisão é importante, mas se toca nas rádios, a pessoa pode nem te conhecer, mas aquela música, aquela banda daquela música vai chegar lá pra tocar pra você.
1: Ela já ouviu, né?
0: Ela já ouviu
1: a música.
0: Entendeu?
1: E gostou.
0: O Rapa tocou em muitos lugares que as pessoas não sabiam nem quem eu era, que achava que o Rapa era um cara branco, achava um cara careca, que não era de dread, que era outro cara, que eu chegava lá e falava, pô, mas você tá ouvindo a música, tá show de bola. Tá feliz, tá cantando, aprendendo os pulmões, pô, tá show de bola.
1: E você prefere que a sua música toque nas rádios ou nas plataformas de streaming?
0: Eu não posso negar que uma coisa. Hoje as duas coisas andam juntas. Não tem como você fugir desse pensar. Eu vejo as duas coisas andando junto. Mas uma música na rádio, ela é muito violenta.
1: Muito mais violenta.
0: É melhor, né? Se a gente analisar que algumas pessoas têm acesso ao celular, com Wi-Fi, com internet, etc., e tem pessoas que têm a televisão. Aí você olha os canais que as pessoas no Brasil inteiro, correndo pelo Brasil, olha os canais que algumas televisões têm. Só dois, um ou dois. Se você não for num programa desse um ou dois, e a música tá tocando na rádio, essa rádio, ela te ganhou. A rádio ganhou.
3: Mas hoje, com os streamings, é mais fácil de ganhar dinheiro ou antigamente era melhor?
0: Com os streamings, se é bom ganhar dinheiro. Cara, eu vim de uma época onde eu não sei parar de trabalhar. Então, a estrada, tipo, é a minha conexão de tudo que eu inventei no estúdio com palco. O palco, pra mim, é sagrado. Então, você oferecer com a mesma máxima o que você fez no estúdio, no palco, sabe, do cara, não, até aquelas brincadeirinhas que você fez, que eu faço muito música brincando na melodia pra depois virar um jargão, depois eu não tenho como tirar o jargão. Uau, uau, uau, uau, uau, uau. Não tem mais como tirar, eu comecei assim, fiquei assim.
1: E é o mais legal, né?
0: Fiquei assim 10 horas.
1: Todo mundo consegue cantar.
0: Aí o cara nem tem uma letra, o cara falou, cara, aquele uau, uau, tá maneiríssimo. E eu mesmo falo, uau, uau, puta, isso tá bonito pra caralho. Aí depois vem cantando Vapor Barato, por exemplo, música do Ali Salomão Jardim Macalé. Pô, que eu acho linda, não só a original, mas com a do Rapa também. E eu sou fã da Gal Costa. Então, assim, eu acho que você perguntou dos streamings e
3: sobre dinheirinho.
0: Dinheiro.
1: O que é mais rentável?
0: Nem cuido disso, cara.
1: Ah, que bom. Que
0: não,
1: é ótimo.
0: Não vivo esse temor de fazer uma música pra isso.
1: Até porque.
0: Então, assim, porque lá a gente se dividiu o seguinte: meu pai é um cara muito superdotado. Então, um cara muito, assim, entendedor de economia, entendedor de política, entendedor. O cara mesmo, ele dava aula pros comandantes da Marinha de Eletrônica. Hoje ele joga. Ele é federado do tênis de mesa porque ele joga com os federados chineses lá no Rio de Janeiro. Assim, um esporte que dá mais longevidade pra um idoso.
1: Caramba!
0: E ele é muito bem, mesmo assim, ele é muito bem em matemática. Então, assim,

0: comecei a trabalhar, não ia botar um empresário pra tomar conta das minhas paradas.
1: Bota
0: o pai. Ele já tomou, o Rafa já tomou muita volta, entendeu?
1: Peraí, peraí, peraí. Marcelo Falcão, você é um grande cantor, está aqui no nosso programa, você trouxe um furo de notícias.
0: Estamos conversando aqui.
1: Você, você tomou golpe? De verdade? Tipo assim,
2: já não pagaram o cachê?
1: Raparam o teu cachê?
0: Vários.
1: Mentira.
0: Vários. O Rapa tomou vários. E aí a gente ficou sabendo depois, falou, pô, mas a gente fez o show, tinha multidão lá e tá tudo certo. Vamos voltar numa próxima, sem esse cara, sem essa pessoa, e vamos fazer já, pô.
1: Pô, desculpa, eu sou um pouco fofoqueiro.
0: Empresário que eu tive que levantar a história toda, que meus amigos não acreditavam, acharam que era implicância minha. E aí veio, se você tiver uma prova, não sei o que, eu consegui a prova, pô.
1: Mandou muito.
0: E aí eu levo a prova pro rapaziada, falei, você falar mais alguma coisa? Os caras, não, não. Vamos pedir, por favor, pra vocês.
1: Pô, Marcelo, eu sou leigo, né? Assim. Eu vejo o Rapa, vejo você agora em carreira solo, a gente fala, bom, é o Marcelo Falcão que decide ali, né? O vocalista, a gente tem muito essa imagem, mas você é tão legal que você dá voz a todos da sua banda, do seu grupo, todos têm o poder de decisão. Então, quando você desconfiou de um empresário, você ainda deixou eles decidirem.
0: Ele deixou rastros. Quanto a gente era patrocinado. Não, né? É mesquinharinha, cara. Coisas que, tipo assim, você pode dividir com a sua equipe, que você pode comungar com a galera que realmente, sabe, montou, pegou o ônibus, levou o caminhão, montou. Besteira, patrocinado por uma cervejaria e por um energético. E aí um dia eu fui entender por que, que ele não deixava abrir a porra do banheiro do escritório dele. E eu falei, não vou fazer um pipi lá fora, eu vou fazer aqui. Aí peguei a chave dele, abri, empurrei a porta e falei, sabe por que, que não dá nem pra fazer pipi? Dá uma olhada aqui, rapaziada. Aí tá, não, coisa feia, pô.
1: Nossa, meu Deus do céu. O cara roubando cerveja, amigo.
2: Que isso,
1: que coisa. Estamos ouvindo ele, Marcelo Falcão cantou. E ó, Batista.
2: É, se for pra roubar, tem que fazer que nem uns caras aí, que rouba, mas rouba bem, né? Casa de bilhão.
1: Falando em bilhão, vamos falar da nova música. Vamos fazer ela tocar bilhões de vezes.
2: Marcelo Falcão, legado, faz show amanhã em São Paulo, né? No Espaço Unimed. E sabadão em Curitiba, você de Curitiba, você ouvinte da TMC em Curitiba, no Iglu.
0: Iglu Super Hall.
2: E agora você falou, o Lucas falou do lance dos videoclipes, que tinha toda aquela, né, aquela fotografia bonita. Eu quero saber, quem for ao seu show também vai ver isso no palco? Não. Ou é só sonzeira brava, não, ou você se preocupou com essa parte audiovisual?
0: Não, a pessoa vai viver um momento audiovisual ali, um momento de sensação ali, que ela vai sair diferente. Tenho certeza do meu coração, porque eu fiz os dois agora lotados agora na minha cidade, Rio de Janeiro, na Fundição Progresso e no Araújo Viana. Com esse propósito, até mães assim levando os filhos levando os amigos, os pais, uma comoção feliz do que se viu, que se ouviu lá no show. As pessoas que foram no Espaço Unimed, no Iglu Super Hall, elas vão sair lá, de lá diferente, porque me programei para isso, me preparei para isso, queria que as pessoas tivessem melhor sensação. Cada música está conectada com o que você vai ver e vai sentir no show.
1: Que demais.
0: Animal.
3: E vai tocar bastante o legado com o Chorão. Que papo é esse, Marcel? Pelo amor de Deus. É Iau Chorão ou não?
0: Não, apesar de respeitar muito, tô até agora abrindo agora pros meninos agora que estão fazendo um alto videoclipe de IA. Com sentimentos que ele possa colocar ali, que mesmo a gente sabendo que a IA possa passar uma imagem, uma mensagem legal, porque ainda tô, né, a gente tá mandando para que isso aí seja feito com excelência para poder lançar. Não é IA. Eu tenho uma relação, ainda tô aprendendo a ter uma relação dessa de perder pessoas que a gente ama. Essas coisas de perder, as pessoas morrerem e tal. Isso é uma coisa, eu sou um cara muito coração. E nessa da parada assim, eu não enterro de ninguém. Aí o último enterro que eu fui na minha vida foi do Chorão. E eu lá no enterro, assim, eu criei uma conexão muito violenta com o filho dele, com o Xande. E de carreira, vendo, esbarrando, abraçando, se vendo sempre, Thiago, Marcão, Charlie Brown, continuo. E aí nessa conexão, o filho dele deixou a carteira de músico comigo dele.
3: Caramba!
0: Né? Eu até abri agora, um garoto falou no Instagram, uma parada assim, falando legal do disco e tudo mais. Ele falou, inclusive, ficou com o documento do Falcão. Fui lá, tirei uma foto pra ele, mandei aqui a carteira de músico do Chorão. Ele, pô, cara... E aí nessa conexão eu virei pro Xande, eu precisava fazer uma homenagem nesse disco, porque o Tony é do Cidade Negra, uma geração anterior à minha. Aí vem um Rapa e depois na sequência eu com o Chorão faz essa conexão de três gerações, né? O Cidade até voltou. Bem feliz por isso, são dois amigos meus. E aí nessa conexão, eu esbarrando, vendo toda hora aeroporto e no estúdio com a nova geração, com o Dallas hoje, junto com o Papatinho. É, beatmaker, é um dos maiores beatmakers dessa nova geração. E aí eu falei assim, Dallas, tu vai me ajudar, eu tenho músicas aqui pra cada um dessa menosada que esbarra comigo toda hora. E aí fazer música pra mim vira amizade. Mas falando sobre o Chorão, eu virei pro Xande e falei assim, cara, eu preciso fazer uma homenagem ao teu pai, precisava que você viesse pro estúdio hoje, vou te dar umas passagens aqui. Traz tudo que você tem de HD do teu pai, que eu preciso conectar esse pensamento aqui com dele. O que eu achar dele que vai conectar com o meu vai ser o que vai acontecer. E ele veio de São Paulo pro Rio, e a gente ficou lá no estúdio um tempo, fiquei com os HDs. E quando eu achei, preparei tudo que tinha que se preparar e mandei pra ele de volta, o que você acha disso? E tipo assim, uma felicidade, um clamor coletivo pelos HDs. E tinha que ter a ver, nesse mundo de hoje em dia, as pessoas viverem em depressão e estarem tristes por tudo que ele falou aqui dos bilhões e dos bilhões aí que tomam do povo. É, eu queria oferecer não só um presente que na época do Rapa e do Charlie Brown a gente nunca conseguiu ter cantado junto. E eu consegui fazer isso com ele e tal. Eu fui, aí conversei também com o Marcão, com o Thiago, ó, tô fazendo isso para que todos soubessem e as coisas acontecessem. Então, nesse mundo de depressão, a música fala sobre esse pensamento de, tipo, saiba não ficar com nada mais guardado no peito, cara. Desabafe. Não precisa ser mal educado, não precisa ser chulo, não precisa ser um palavrão. Mas não fique com coisas que você precisa tirar a sua dúvida ou botar para fora. Então, a música fala sobre esse pensar, tipo assim, não é pra ficar calado, mas também não fala besteira. Se você tiver alguma coisa pra falar, seja relevante. Fala alguma coisa que realmente vai fazer andar pra frente. Andar pra trás é só ligar a televisão, que você já vai ver um montão de coisa andando pra trás há muito tempo.
3: Inclusive, ó, a música, o legado, que é com Marcelo Falcão e a participação do Chorão, tá tocando aqui, ó, no nosso fundo. É, muito boa, muito boa.
1: Tô vendo aqui, tá uma delícia.
0: Linda, linda. Bom. Ela tá há 6 meses como a primeira ou segunda música do pop rock no Brasil.
2: Parabéns. E o clipe, eu vi, ó, você que tá no YouTube, espera acabar o programa, que depois você vai ver o clipe lá do legado, que é muito legal também.
0: Meu filho, Tom, de 7 anos, o Xande, o Chorão e outro plano e eu. Eu queria que as famílias estivessem juntas.
1: Que demais.
3: Que demais, cara. Muito que demais. Bonito.
1: Fiquei extremamente emocionado.
3: E você falou, inclusive, sobre novos nomes, né? Uhum. Citou o Dallas, o Papatinho. Você é um cara que abre muito espaço também para novos nomes, né? Fez já alguns trabalhos com L7, Sente a Luz. O que você acha dessa nova geração? Você acha que realmente veio para ficar?
0: Eu acho que uma geração que, para responder isso que você falar, eles vão ter que fazer. Muito.
1: Boa.
0: Pra ficar.
1: Boa.
0: Então, assim, é se equipar e tem um carro maneiro do ano. Assim, eu falo com todo o carinho do mundo, pra qualquer um, até pra um, se fosse um sublime. Mas se você é cantor, tem um bom microfone, uns bons equipamentos, pra que você, quando cante, você seja ouvido, que as coisas aconteçam a partir de você ser ouvido. Então, o toque que eu dou é sempre se equipe. Fique mais pesadão com, sabe, não é só subir, pegar o microfone e estar. Deu certo na internet, bacana, mas pra continuar dando, vamos as letras, as melodias, vamos abraçar as pessoas. Que pra mim a intenção da música é essa, é um abraço coletivo, que você não escolhe quem vai estar te abraçando. A música aparece assim, você escolhe e fala, cara, ouvi 10, mas essa aqui é que eu gostei.
1: Pô, entendeu? Legal. Tem tudo a ver com a pergunta que eu tenho que te fazer agora. Faça. Marcelo Falcão, eu adoro você, mas você não vai poder fugir. Eu vou trazer a PPP. Pergunta problemática e polêmica.
0: Por favor.
1: Você acabou de dizer, a música não escolhe, ela te abraça, né? Você não escolhe a música que vai e te escolhe e te abraça. Achei isso lindo. E a gente sabe que o público de um artista é formado por todo tipo de gente, de todo tipo de ideologia. Uhum. Queria saber a sua opinião. Você acha até que ponto um artista pode se posicionar sem prejudicar a carreira? Queria saber isso de você, Marcelo Falcão.
0: Sendo ele mesmo, sem ter encoxado com ninguém, sem ter lei nenhuma que privilegie ele. E ele continuar fazendo aquilo honestamente e se preocupando, porque eu já fui muitos shows no passado que era chato você estar gostando de uma música e daqui a pouco o cara dá a opinião dele de quem ele gosta, de quem ele curte, de quem ele idolatra, de quem ele... Sabe, eu idolatro meu pai. Tem um exemplo, um cara negro que conseguiu fazer faculdade, conseguiu dar educação pra mim e pro meu irmão, conseguiu fazer tudo que ele pôde por mim, por causa de um violão que meu pai tinha comprado e meu tio que tocava. Eu começo a tocar violão e começo a entrar no universo musical e eu tô aqui até hoje, ele cuidando da minha me ajudando na minha carreira, nas minhas finanças e tal, para que a gente tenha uma longevidade musical e profissional longa. Eu não pago, eu não tenho político de estimação. Não pago pau pra nenhum. Nenhum. Zero um. Não pago nenhum. E se era pra estar bacana, era pra estar bacana agora, depois de tantos anos de roubalheira, de tantos anos de justiça mesmo com o povo. Aproveitar das pessoas serem mal instruídas, as pessoas não serem instruídas pra tirar proveito disso. E tão felizes com o dinheiro que vocês têm? É maneiro ter muito dinheiro roubado. É bacana aparecer na televisão sendo, sabe, sendo sacaneado, sendo pejorativamente toda hora sendo lembrado como um meme horrível, como uma pessoa horrível, entendeu? Eu acho que quem tá ali não me representa, nunca me representou, e eu falo de coração aberto porque eu venho num lugar muito humilde e ele tá pior de quando eu saí de lá, entendeu? Meus parentes moram lá, minha família mora lá, e eu fico muito triste porque as pessoas ainda acreditam que ela vai chegar lá, ela vai votar naquele cara bacana e que esse cara bacana vai surgir. Eu sou um cara muito otimista, mas eu sou um cara realista com o que está acontecendo com tudo. Então, assim, se a gente não tiver alguma regra que puna essas pessoas, eu não sei quem é essa pessoa que vai fazer essa regra, porque eu não sei, né? É, se a gente não tiver uma pessoa que faça essa limpeza, eu acho que a gente vai continuar sofrendo anos e anos, meu filho. Como eu acho que meu filho não vai ver a gente ser campeão da Copa do Mundo, eu acho. Acho que a gente tem que resolver o santo de casa, por mais carinho e respeito que eu tenho pelos títulos que o Ancelotti tem. Eu acho que, por mais que eu tenha, eu até me pedi desculpa no Twitter, falei assim, se algum dia eu pedir algum técnico gringo, eu peço desculpa, perdão, por favor, porque, sacanagem, sacou? Porque dava pra ter ido mais longe, dava pra ter sido mais ousado, dava pra ter usado mais nos moleques, não vejo implicância com alguns garotos, porque hoje a CBF, essa galera, é empresário. Então, você, sinto muito. O cara que joga muito, às vezes é difícil dizer pra ele. Talvez você não aconteça porque você não tem empresário daquele cara que não joga nada. Então, como eu falo disso, eu generalizo porque realmente é uma decepção grande pra quem cuida do dinheiro pra melhoria. Então, boa. Se prometeram e nunca cumpriram, infelizmente, a gente cabe a gente continuar torcendo para que as coisas melhorem.
1: Sabe as palavras dele, Marcelo Falcão. Oba, falou bem.
3: Não,
1: falou
3: e
1: bem,
3: é muito
1: bonito.
3: Cara, bem bonito. E é muito legal essa relação, Falcão, que você tem com seu pai. Porque você chegou a fazer eletrônica também, né? Uhum. E aí, você teve um tique que acabou mudando para música. Você estudou música, fez violão. O que foi esse tique que deu para você ir para a área da música mesmo?
0: Ver a felicidade que meu pai ficou me dizendo que o violão que meu tio tocava era dele. Ele, por não ter tempo, não aprendeu a tocar. E um dia eu fui lá e peguei esse violão sem saber que era do meu pai. Meu pai viu um gesto meu ali que ele incentivou. Se você ficar empurrando a criança para um instrumento, ela vai fugir do instrumento. Então, como eu tenho um filho, eu quero que ele seja músico se for do coração dele. Se ele não quiser ser músico, quiser ser o que ele quiser, eu vou apoiar. Então, eu deixo tudo ligado lá em casa. Piano, a bateria, o microfone, o xilofone, não sei o que, tudo. Se ele chegar aí, ele já faz, hoje em dia ele faz aula de piano, se ele chegar aí e começar a brincar e curtir, porque ele já tem um tempo, ele já tem uma paradinha desde criança. Dentro da barriga da mãe dele, eu botava o gramofone no ouvido dele e ficava dando uma rodadinha.
3: Que legal.
0: Ele tem um tique já do tempo, da parada. Então acho que meu pai entra nessa como sendo um cara que é o meu ídolo máximo, cara. Quando eu falo, ah, tem um cara na música. Não, só pelo fato dele ter me dado o violão, que era do meu tio, para que eu começasse a minha história musical, para mim ele é meu grande ídolo, entendeu?
2: Quantos anos você tinha?
0: Eu tinha 8 anos de idade.
2: 8 anos de idade.
3: Caramba!
2: E antes ele tava falando o lance da política, né? Para você, ouvinte da TMC, para você ver que não muda nada, ô Marcelo Falcão, qual foi a primeira música que tocou, a primeira música sua que tocou no rádio, como é que chamava? Hein?
0: Uma música chamada, ela é dos...
2: Que ano que era?
0: Dos compositores do Jacarezinho. E quem gravou foi Bezerra da Silva com a gente.
2: É.
0: Em Vigário Geral. Candidato Caô Caô.
2: E que ano foi?
0: Isso aí foi 1994.
2: Ou seja, 22 anos atrás.
3: 32
2: anos. Ainda errei ainda. 32 anos atrás. É que por isso que eu vim pra
0: Nunca Humanas. Foi tão atual.
2: Tá vendo? Nunca foi
0: atual. Ainda mais antes das eleições. Nunca foi tão. Mas eu fiz uma outra mais bacana. Depois você pode conferir no YouTube. Ela realmente ela é um desabafo real. Ela chama Ladrões.
1: Ladrões?
0: Ladrões.
1: Vamos pedir, então, Cuca, põe aí pra tocar aí no BG.
2: Procura aí.
1: Toca aqui no
3: Ladrões.
0: Ouve com carinho. Ouve com carinho.
1: Ladrões.
0: Esse, eu tô falando pra pessoa que ama o país. Tá ótimo. Ama o povo. Agora a turma que ama o dinheiro é outra parada. É outra parada. Que ele vai se ofender.
1: O Cuca já colocou aqui, a gente tá ouvindo. E me conta um pouquinho mais sobre essa música Ladrões. A gente veio pra falar do legado, do álbum novo.
2: Aliás, depois eu quero perguntar umas coisas aqui do Chorão aqui.
1: Que com a música com o Chorão. Mas eu fiquei interessado nesse Ladrões, você lançou quando?
0: Ladrões foi no meu primeiro álbum. É, falei pelo regulando em 2019. 2019 parou, lancei. Mais ou menos 2020, 2021.
1: E você quis falar sobre os políticos?
0: Eu queria dar uma desabafada que nada acontece.
1: Nada
0: acontece.
1: Você tá acompanhando
0: essa parte? Não tenho. E não, o cara que vota nele mesmo, cara.
1: Tá acompanhando a coisa do STF?
0: Não, você não.
1: Eu tô chamando.
0: Você de... vai ver, você vai lá de curioso ver, com o maior olhar, porra. Ele realmente, né? Se for lá no
1: ele
0: no
1: tem mercado, direito a votar, tem direito a votar se vai rolar a investigação sobre ele ou não.
0: É, aí você vai no supermercado e o cara às vezes, senhor, você tem que provar com a notinha, que você não roubou, você não pegou. Aí, desculpa, senhor, você tava lá na notinha. Então, ninguém prova nada.
1: Nada. Eu tô chamando de churros do Chaves. É o episódio do Chaves que ele vende churros e compra ele mesmo. Não é? O cara, o ministro tá aí, parece que é o churro do Chaves lá no STF. Cara,
0: isso não era pra existir.
1: Isso,
0: porra. Isso não pode existir. Isso é um papai. Falei pro meu filho, Tom. Filho. Aí ele fala, mas pai. Pô, o cara falou que não foi, ele votou nele lá, falou que não foi. Isso é vergonhoso, cara. O mundo todo tá vendo. O mundo todo tá vendo isso. Eu fico triste. E tem nego que ele. Aí eu falei, pô, vou num show, o cara. Fulano! Eu falei, o quê? Beltrano! Mas peraí. Sai do palco, agrada as pessoas que estão ali, que são todos os lados possíveis, vendo seu show, te prestigiando, pagaram pra. Depois você desce dali e você faz o que quiser. Você abraça o cara que você quiser, tira foto, beija ele, seja cabo eleitoral. Agora no palco, no show. Pô, que isso?
2: É sagrado,
0: cara?
2: Né?
0: Que falta de respeito, cara. Que isso, cara? Pô, por mais que o cara ache que ele está se posicionando, que ele. Pô, desculpa, cara.
1: Sabe uma parada?
0: Faça um senso crítico você mesmo, cara.
1: Sabe com uma coisa que eu rio muito? Caras pintadas, direto aí já. Que o cara, o pessoal, o povo saiu com a cara toda pintada, lá nos anos 90, e falou: não, porque agora vai. Não,
0: só pra te dar um pouco.
1: Agora
0: e
1: vai.
0: As pessoas têm que entender que não tem lado, a gente
1: não
0: só tem um.
1: É isso.
0: É o que é da melhoria.
1: Porra.
0: Aí o cara quer brigar por alguém que não deu melhoria.
1: A gente a gente precisa de alguém que olhe pra todo mundo que não tem nada primeiro. Olhe pro pessoal aí que tá livre, leve, solto, gastando, roubando e aí. Sem punição alguma. Pessoal que tá precisando de ajuda, de investimento,
2: tem
1: pessoal
2: que torcer que tá precisando de crédito. Pra ele descer de que novo, branco. Né? Pra ele voltar. Ei. Esse cara tem que voltar ainda.
1: A gente precisa disso, cara.
0: Imagina vocês aqui em São Paulo, cara. Pô, eu dou um rolê no Rio. Eu sou colecionador de vinil. Então, eu, qualquer brecha aqui de lugar que tiver, eu quero ir lá ver, comprar vinil. Não tem essa parada do artista, essa parada. Você cantou, tá lá no palco, você é artista, é outras pessoas, é outra coisa. Então, assim, exerce a sua função no seu ofício. Então, assim, cara, tu olha o Rio de Janeiro tudo fechado. E quem quer pegar um espaço pra fazer alguma coisa e tudo mais, aí o cara. Um disco de vinil você vai comprar, o cara. Disco de vinil custa R$100. Aí você, pra passar pela receita, ele vira 200. E mais o frete, ele vira tanto. Aí o cara fala, como é que pode isso? Um bem, assim, que não era pra ter imposto. Um disco de vinil. Que. Então, assim, umas coisas que não fecha a conta.
1: Esse disco já foi produzido, esse disco já foi taxado, esse disco lá atrás, quando ele foi produzido, 60, 70, 80, 90, até mais, ele já pagou todos os impostos. Mas aí você tá querendo trazer um disco, você já, o Brasil já recolheu imposto sobre isso e quer recolher de novo outro imposto. É imposto sobre imposto, é bitributação. É difícil.
0: É difícil. Você falando assim, o cara, eu fico sempre pensando assim. Se o cara mandasse tão bem nessa história, que fizesse a gente nos, fizesse todo mundo se calar, ele tinha uma estátua igual o Renato Gaúcho tem lá no Grêmio.
2: Tinha, exatamente. Tinha lá na calçada da Fama do Maraca.
0: Tinha, tava lá. Mas o cara não quer, ele fica abaixo da sola do seu sapato na hora do argumento.
2: Agora, Marcelo Falcão, amanhã no Espaço Unimed pra você de São Paulo e sabadão no Iglu, né? Em Curitiba.
1: Pessoal do 100,3, ó, pessoal. que tá ouvindo a gente no 100,3, tem show aí do Falcão.
2: Novo álbum, Legado, música com Chorão, Legado. Agora, eu quero saber o seguinte, onde que tem ingresso, diretor?
1: Eventinho,
2: quem quiser comprar. Ó, quem quiser comprar e tiver ouvindo aqui o Sobremesa, é na faixa de uns 80, 90, 100, sei lá quanto é. Agora, o Falcão...
0: Vou deixar dois convites, tá quase esgotando. Vou deixar dois convites com você, pra vocês sortearem aqui.
2: Boa, vou pegar pra mim, vou sortear porcaria nenhuma.
0: Fora vocês serem meus convidados.
2: Obrigado, Falcão. Mas tem bebida liberada no camarote ou não?
0: Você não tem noção.
2: A gente tá falando essa música que você fez aí que tem o Chorão, né? Uhum. Eu queria saber, na época que você convivia com ele, tinha muita resenha assim ou não? Porque o Chorão, todo mundo sabe que é um cara difícil. Eu não imagino que ele nunca tenha tido alguma treta com você.
0: Cara,
2: será?
0: Às vezes a gente tem que tirar o difícil por personalidade forte.
2: Ah.
0: Né? Tem um cara que é na mesa, tem um cara que não é. Entendeu? Então, assim, é um cara de personalidade forte, eu também sou. E a gente já teve nossa tretinha lá de adolescente, coisa tipo? De besteira. Cara, besteira, eu e ele, tipo, eu tava no dia do show que aconteceu a loucura dele com o pessoal do a Rapa teve que ficar no meio pra tocar, porque era. Aí tocou Charlie Brown, tocou o Rapa, depois tocou o Los Hermanos. O dia que deu a loucura lá.
2: Não puderam colocar ele era do jeito dele.
0: Cara, todo mundo pode errar e tem situações para isso, o contratante pode não contratar mais, o cara pode receber uma punição penal, uma da justiça, alguma coisa. Agora, é melhor o cara ser desse jeito de verdade do que o cara ser vários embutidos que existem, sacou? São um fim de ser uma coisa e é outra coisa, entendeu? Eu prefiro um cara desse, de papo direto e direto, que a gente pode bater de frente, depois a gente se abraça, pede desculpa um pro outro, como aconteceu. E é isso. Agora, a gente discutiu porque eu queria o bem dele. Pô, um dos grandes DVDs do rap é na Rocinha. Eu tenho grandes amigos. Há 10 anos eu não ia lá, fui lá. Tem um mês atrás, foda foi pra sair, porque muitos amigos, sabe, pô? Pessoas que eu vi de infância. E eu queria dar um toque nele, que o Rio de Janeiro não é pra amador. Tipo assim, eu sei que Santos, mas, pô, é menorzinho. O Rio de Janeiro é Babilônia. E eu queria dar um toque nele, que ele queria comprar uma casa na Rocinha. Eu falei, pô, fica na casa de algum amigo que deixa pra você. Discutimos e tal. Aí ficou um tempo sem se falar. E depois a gente voltou a se falar numa boa, nos abraçamos e fizemos um show juntos com Locomotivos, que era uma banda minha, que era pra fazer um evento só de carnaval, e virou um evento que eu fiz, uma banda que virou um evento que eu fiz no Brasil inteiro, que eu levava ele como meu músico convidado. Ele descobriu que eu levava outro. Ele ficou puto, falou, o quê? Não, leva só eu. Aí um dia eu dei um dinheirinho pra ele, falou, o quê? Ainda tem um dinheirinho? Não, agora não leva mais ninguém, só leva eu.
2: Era só ele.
0: Só ele, meu querido.
2: E ele ficou puto uma vez, porque ele falou que você não ouvia as músicas dele, é verdade?
0: Não, a parada foi que no meio da discussão dessa daí, tava assim, outras coisas, aí falou de um jeito diferente comigo, sou carioca, aí falou de jeito diferente comigo, eu falei do outro jeito diferente com ele. Aí eu falei, por isso que eu não. Aí falei. Aí por isso que eu também não vou agora, mas eu te ouvi também não.
3: Bicho!
0: De menino, adolescente, bobão.
2: Não gosto mais as suas.
0: Foi legal ter acontecido pra gente ter ficado mais amigo. Infelizmente não ficamos tão juntos, cada um tinha uma carreira. Mas. Era um cara que faz muita falta pra minha pessoa e pra todo o Brasil, com certeza.
3: Mas tiveram muitas histórias maneiras juntos também, né?
0: Pô, eu gravei, fiz parte do DVD dele. Eu, pô, trouxe ele pro Rio, ele ficou comigo durante um tempo, 2 anos a gente viajando junto com Locomotivos. Ele tava na pausa dele lá, eu tava na pausa do Rapa, o Rapa tava na pausa e o Charlie Ball tava na pausa. Ficamos juntos muito tempo, assim. Queria ter andado de skate com ele, que tá feito várias coisas, mas cada um tinha umas loucuras. Naquela época ali a gente era muito colocado pra fazer muita coisa, sabe? Aí às vezes a gente deixava fazer coisas pra gente.
1: Falcão, você lembra a última mensagem que você trocou com ele?
0: Uma semana antes. Tentando levar ele para Noronha. Eu tenho um afilhado em Noronha que fez agora, acho que, se eu não me engano, o Thor fez 28 ou 29 anos. Ele tem síndrome de Down. E é um querido, assim, o pai dele e a mãe dele são uns queridos, assim, lá em Noronha. E foi um dos grandes motivos do meu primeiro dinheirinho que eu fui descobrir que tinha milhares de avião servia para se dar bem. Aí eu falei assim, peraí, vou comprar duas, uma pra Amsterdã.
1: Que demais.
0: Eu vou pra Jamaica. Eu vou pra Amsterdã. e o Opa Noronha. Aí fiz grandes amigos. Eu tive uma época lá, tipo, até de me envolver com a ilha inteira. E eu queria levar ele pra lá, tinha altas ladeiras, quase perdi meu ombro descendo ladeira de skate lá, de long. E fiz muitos amigos, deixei muitos skates, muitas coisas lá, prancha de surf, tudo, stand-up de navegação, tudo. E queria ter levado ele, tava assistindo com ele, ele falou, não, vou pra Los Angeles. Eu falei, pô, vamos comigo, cara, vamos subir pra essa parada aqui. Rapidinho a gente vai lá, faz um bate e volta, tô com milhares de avião pra caramba aqui, tá estourando, tu também tem. Vamos fazer, ele tava triste, assim, falou um pouco comigo, assim, daqui a pouco ele... Não, depois a gente se fala, semana que vem a gente se fala, depois a gente se fala. De vez em quando ele me ligava de qualquer telefone assim dos outros, a gente ficava um tempo se falando. E a gente foi, quando a gente fez as pazes, era um MTV. Eu não sei lembro se era o camarim do D2 ou era o seu camarim do Samuel Rosa, que tava vazio, ainda tava limpando, pá. Aí ele me deu um grito, eu passei por ele assim, ele deu um grito, Falcão! Ele ia tocar e eu ia apresentar um prêmio. Aí ele deu um gritão assim, eu olhei e falei assim, ih, ele tá com a gangue, hoje eu tô sozinho. Falei, eu tá de crocodilo ou tá de amigo? Eu não quero falar com o meu amigo. Eu falei, então chega aí, sai da gangue. Aí eu empurrei uma porta de um camarim vazio desse, a gente entrou, ficou lá sentando, falando desse amor dele, da história dele, de que ele de ficar no Rio bastante, alguns amigos comum comigo na Rocinha. E, pô, aí entrou no projeto também de fazer shows em comunidade também, que eu achei bem bacana, que o Rapa fazia muito com Afro Reggae, muitos shows. Que aí a gente consegue fazer da onde, de certa forma, a nossa música e da onde a gente veio, chegar em lugares altos, sacou? Que as pessoas pudessem olhar que a gente chegava numa comunidade pra tocar, assim, era parar tudo. Complexo do Alemão, Vila do João, tipo, todos os lugares, Rocinha... Então, assim, vivemos momentos, assim, outras mais favelas, mas vivemos um momento assim, áureo, assim, de outras pessoas também querer entender essa história de tocar em comunidade, como é que é tocar, às vezes, sabe? O Rapa, no início, não tinha lugar onde tocar. Então, onde chamava a gente pra tocar, a gente ia tocar, que era um lugar diferente do estúdio, né? Se tinha gente ou não, às vezes não tinha gente. E aí, os primeiros lugares que abriram as portas pra gente foram os projetos da Afro Reggae, que a gente começa a tocar... De lá saiu meu baterista, que tocou no Rapa durante anos, hoje toca comigo, a gente se reencontra. E ele, tadinho, um dia tinha saído, ele tava, tadinho, ele tava fazendo outras paradas assim, eu falei, pô, mano, preciso de você. Ele falou, eu sempre esperei esse telefonema.
1: E ó, boa, você pode ver essa dupla aí nos shows que vão acontecer agora. Batista, lembra o pessoal, São Paulo, Espaço Unimed,
2: sim,
1: 18 de setembro. E em Curitiba, alô pessoal do
0: 100,3. Com convidados.
1: Com convidados especiais.
0: No Espaço Unimed sexta-feira, em Curitiba também. Meus convidados, eles gostam de mim.
3: Pode dar um spoiler de convidado?
2: Pode falar?
1: Não. Então vai lá.
2: Sabadão no Iglu Super Hall em Curitiba e amanhã no Espaço Unimed, ingressos no eventim.com.br. É, né? Antes de terminar, amanhã tem Vanessa Camargo no programa, hein?
1: Coisa
2: amanhã tem
1: boa, Vanessa. Musical também.
2: Antes de terminar, eu quero que você me responda rapidamente. Pra vai. Quem tem fé, a vida nunca tem fim.
1: Não. Falcão, não precisa.
3: Eu sabia que ele ia mandar essa, meu Deus.
1: Não precisa. Faz melhor, Falcão. Manda um abraço aí pra quem tá te ouvindo, seu recadinho final.
0: Rapaziada, um beijo no coração, obrigado aqui, resenha boa, bate-papo honesto e verdadeiro. E é isso, convidando vocês pro dia 18 lá no Espaço Unimed, imperdível.
2: Mais
0: vocês...
2: conhecido como amanhã?
0: Como amanhã, sexta-feira, dia 18.
1: Vai ser bom.
0: E dia 19 no Iglu Super Hall, obrigado pelo espaço, boa. Bater um papo assim antes.
2: E uma vez Flamengo.
0: Pra sempre Flamengo.
2: Sempre Flamengo.
0: Ó, se vocês que não ficaram muito com pudores com o time de vocês, se o Flamengo ganhar a Libertadores, vocês estão convidados pra esse churrasco.
2: Opa! Eu sou do Mafoguês. Mas eu quero saber se você vai mandar a passagem que nem você fez pro filho do Chorão.
0: Eu mando.
2: Manda.
0: Vai ter pudor?
2: Não, eu vou.
0: Vai
2: com
0: de
2: camisa, vou com a camisa do Zico ainda.
0: Fechado.
2: Vou com a camisa do Zico, vou falar com o cabelo, hein?
0: Fechou.
2: Divulgador Cabelo!
1: Muito obrigado, ó. Obrigado a você pela audiência. E obrigado a você, Falcão. Foi maravilhoso. Porra, te receber.
0: Maravilhoso.
1: Obrigado de coração.
0: Obrigadaço.
1: É muito importante pro nosso programa receber pessoas como você. Mas todas as pessoas que a gente recebeu, nenhuma foi o Marcelo Falcão. Então só você é o Falcão. Obrigado de coração.
2: Marcelo Falcão. Custódio, galera!
3: É isso aí.
1: Então é isso. E o recadinho, tem mais algum recado pra dar?
2: Arroba, tem os arroba da...
3: Ah, é verdade,
0: arroba. Arroba, Marcelo Falcão no Instagram. Você pode chegar lá, trocar uma ideia comigo. E eu fiz uma coisa bacana, botei meu estúdio a serviço de uma nova personalidade que vai surgir pra eu. Feminina ou masculina, vai surgir uma personalidade que eu botei minha banda no estúdio a serviço. Meu maestro, arroba Hélio Ferinha, tá recebendo as músicas de voz e violão, voz e piano é melhor pra gente poder concluir uma história que já com esses elementos já pode se dizer como uma boa história pra trabalhar. E vocês estão convidados nesses dois Instagram aí a tentar sorte de repente pro meu estúdio.
3: E olha, obrigado. Só, dia 20 de novembro tem data também no Quali Stage.
1: No Rio de Janeiro. Valeu, pessoal. Um ótimo abraço pra vocês e continue aqui na programação da TMC. Tchau, tchau.
2: Tchau.

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0: quinta-feira. 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Meu muito obrigado a você que sintoniza a TMC. O WhatsApp está aberto para você participar. Manda sua mensagem, comenta sobre as principais notícias do programa no 119-7221-1001. 119-7221-1001. Vamos às principais manchetes do programa de hoje. O ministro do STF, Flávio Dino, derrubou a decisão do Tribunal Superior Eleitoral que havia determinado a remoção de mais de 1000 publicações que faziam associação falsa de apoio do candidato à presidência pelo PL, Flávio Bolsonaro, a um projeto de lei para retirar da Nossa Senhora Aparecida o título de padroeira do Brasil. A campanha de Flávio divulgou uma nota neste domingo dizendo causar perplexidade que a função constitucional de fiscalização da propaganda eleitoral de campanha presidencial seja usurpada por órgão estranho à Justiça Eleitoral. E diz ainda que a CNBB teria articulado com o PT a disseminação dessa fake news. Já em nota publicada neste domingo, a CNBB disse que rachada a acusação feita por Flávio Bolsonaro e afirma que não produziu, autorizou ou participou da elaboração ou divulgação de informações falsas relacionadas ao atual processo eleitoral. A Confederação disse ainda que a mentira não se combate com mentira. O ministro Dias Toffoli do Supremo Tribunal Federal determinou a retirada da Federação PSDB Cidadania da coligação que apoia a reeleição de Raquel Lira, governadora de Pernambuco. A decisão monocrática, assinada no sábado, derrubou o entendimento do Tribunal Regional Eleitoral de Pernambuco, que havia mantido a federação na chapa por 4-3. Com a decisão, a coligação de Raquel passa a reunir PSD, União, Progressistas, Podemos e Avante. E representantes das Bets avaliam ida ao Supremo Tribunal Federal contra a proibição de Lula. O Ministério da Fazenda estima que 1,7 bilhões de reais poderão ser devolvidos até 5 de outubro. Ainda sobre as Bets, os candidatos à presidência Ronaldo Caiado e Renan Santos criticam o veto de Lula às Bets e veem decisão como manobra eleitoral. Para o candidato do PSD, essa decisão foi oportunista. Já para Renan Santos, candidato pelo Missão, essa decisão foi tomada sem sustentação real, criada para produzir uma sensação de enfrentamento do problema. Os temporais que atingem o Rio Grande do Sul desde sexta-feira já afetaram 9.517 pessoas e danificaram 2.269 residências em 29 municípios, segundo o balanço mais recente da Defesa Civil, divulgada neste domingo. A maioria das ocorrências está relacionada a granizo e vendavais. Há uma pessoa ferida, 10 desabrigadas e 20 desalojadas. E agora a gente fala sobre esportes, porque a CBF definiu as datas, horários e locais das semifinais da Copa do Brasil de 2026. Os jogos de ida serão disputados no dia 1º de novembro. Baltimore Ravens venceu o Dallas Cowboys por 34 a 31 neste domingo no Maracanã. A partida foi decidida no último field goal em uma decisão digna de história do estádio, que é templo do futebol brasileiro. Muito bom dia a você que sintoniza a TMC. Vamos à previsão do tempo para todo o país nesta segunda-feira. E a gente começa por São Paulo. A temperatura sobe bastante e pode chegar aos 33 graus e mínimas de 18, com possibilidades de pancadas de chuva e trovoadas entre a tarde e a noite. O Inmet também destaca a persistência do calor no sudoeste e no centro-oeste. Já no Rio de Janeiro, a previsão é de sol entre nuvens e temperaturas elevadas, com máximas de 26 e mínimas de 22 graus. Em Belo Horizonte, o calor também predomina, com máximas na casa dos 33 graus e mínimas de 19, em mais um dia sem chuva. Brasília deve ter tempo firme e seco, com os termômetros chegando aos 34 graus e mínimas de 20 graus. No Paraná, o dia vai ser de sol com muitas nuvens durante o dia e períodos de chuva nublado, de céu nublado. A temperatura varia entre 18 e 21 graus. Já em Pernambuco, o litoral pode registrar períodos de chuva enquanto o interior permanece quente, com mínimas de 23 e máximas de 29 graus. E olha, o fim de setembro será marcado por calor intenso em várias regiões do Brasil, com temperaturas acima dos 40 graus em algumas áreas do norte, nordeste, centro-oeste e sudeste. Há uma semana do primeiro turno, os eleitores entram na reta final da preparação para as urnas. Murilo Luiz, de Belo Horizonte, traz dicas e informações para o eleitor se preparar para a votação.
1: Há poucos dias do primeiro turno das eleições 2026, parte dos eleitores ainda não definiu todos os candidatos em que pretende votar, enquanto alguns já estão com a chamada colinha pronta. Outros ainda avaliam as opções para os cargos em disputa. O primeiro turno acontece no dia 4 de outubro, das 8 da manhã às 5 da tarde, no horário de Brasília. Neste ano, o eleitor escolhe candidatos para deputado federal, deputado distrital, dois senadores, governador e o presidente da República. A quantidade de candidatos e de informações para analisar pode fazer com que algumas escolhas fiquem para os últimos dias. Também pode pesar a falta de interesse pela política e a dificuldade de diferenciar as funções de cada cargo. Mesmo quem ainda não decidiu todos os votos, pode pesquisar as propostas, conhecer a trajetória dos candidatos e conversar com pessoas de confiança antes de ir às urnas. E vale lembrar, é permitido levar uma anotação em papel com os números dos candidatos para consultar na cabine. É aquela famosa colinha. O voto é obrigatório para pessoas de 18 a 69 anos e facultativo para quem tem 16 ou 17 anos e para idosos com 70 anos ou mais. 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
0: Neste domingo, o PT realizou uma série de ações em todo o território brasileiro com a participação dos seus candidatos. A Júlia Takahashi conta pra gente sobre essas mobilizações.
2: O fim de semana foi marcado por uma série de ações do PT em todo o Brasil. Em São Paulo, o presidente candidato à reeleição, Luiz Inácio Lula da Silva, realizou no sábado a caminhada Brasil Pronto para Mais, no centro de São Miguel Paulista, na zona leste de São Paulo. Ele estava acompanhado do vice-presidente candidato à reeleição, Geraldo Alckmin, do candidato ao governo de São Paulo, Fernando Haddad, e das candidatas ao Senado, Simone Tebet e Marina Silva, além de outras lideranças políticas e sociais, como Guilherme Boulos e Eduardo Suplicy.
3: Este país chamado Brasil não aceita que ninguém de fora, meta o bedelho nas nossas eleições. Que ninguém de fora vai meter o bedelho na nossa riqueza.
2: No domingo, a agenda começou logo cedo com uma missa na Catedral da Sé, seguido pelo ato Mulheres pela Democracia. Marina e Simone também estiveram presentes, além de Ana Estela Haddad, Lu Alckmin e Lúcia França. O candidato seguiu a agenda para a Praça Oswaldo Cruz para apresentar o plano de cultura.
4: São Paulo unido ao Brasil, em proveito do que tem de melhor nesse país. E tudo começa com a nossa cultura. Tudo. Tudo começa com o jeito do brasileiro ser. Tudo começa com o nosso modo de viver. Porque a gente é um povo feliz. Esses caras estão querendo transformar esse país num país triste.
2: O evento contou com a presença de Geraldo Alckmin, Simone Tebet, Érica Hilton e Guilherme Boulos, além de atores como Júlio Andrade e Humberto Carrão. No Rio de Janeiro, a mobilização foi de apoio à eleição de Lula com o bloco de carnaval que reuniu uma multidão na praia de Copacabana para o Carnalula. Organizado por nomes de esquerda, o ato contou com a presença de Mônica Benício e da candidata ao Senado, Benedita da Silva, que discursou em defesa da cultura e da soberania, além de criticar Flávio Bolsonaro. Já em BH, a jornada Bora Lula reuniu milhares de pessoas em uma caminhada pelo centro da capital no domingo, saindo da Praça Raul Soares até a Praça da Estação. O evento movimentou as ruas com militantes e apoiadores e contou com a presença de Patrus Ananias, candidato do PT ao governo de Minas, que vinculou a campanha estadual à mobilização nacional. Em Curitiba, o movimento Bora Lula teve destaque na 25ª Parada da Diversidade LGBTI+, da capital paranaense, com o tema Das Ruas às Urnas, e o público estimado é de 15 mil pessoas. No Recife, a mobilização Bora Lula ocorreu de forma descentralizada pela capital, com bandeiraços, pedalada, panfletagem e atividades culturais. O movimento também se estendeu a diversas cidades do Nordeste por meio de caminhadas, carreatas e atos, integrando uma ação nacional da campanha do PT, que realizou mais de 500 atividades no país nesta reta final, antes do primeiro turno.
0: Já Flávio Bolsonaro cumpriu agendas no Rio de Janeiro. O candidato do PL afirmou que vai reduzir a maioridade penal para 16 anos e que Lula está desesperado. Direto do Rio, Rafael Alves tem mais informações.
5: Durante compromissos de campanha no Rio de Janeiro, o senador e candidato à presidência da República, Flávio Bolsonaro, do PL, apresentou propostas voltadas às mulheres e aos adolescentes. Ao longo deste sábado, o candidato participou de duas motocarreatas, uma em São João de Meriti, na Baixada Fluminense, e outra passando por bairros da zona sudoeste da capital. Nos dois compromissos, Flávio afirmou que pretende fazer um governo voltado à segurança das mulheres, pauta que tem sido explorada pelo candidato durante a campanha. Para os adolescentes, Flávio defendeu que jovens a partir dos 16 anos possam obter carteira de motorista, além da redução da maioridade penal, também para 16 anos. Durante discurso em São João de Meriti, Flávio voltou a afirmar que vai vencer a eleição ainda no primeiro turno. O senador também disse que em janeiro vai receber a faixa presidencial do pai, o ex-presidente Jair Bolsonaro.
6: É porque ele viu que a gente vai ganhar essa eleição e vai ser no primeiro turno. E vocês verão o presidente Jair Messias Bolsonaro colocando a faixa no filho dele.
5: Atualmente, Jair Bolsonaro cumpre prisão domiciliar após ter sido condenado pelo Supremo Tribunal Federal a mais de 27 anos de prisão. Já na segunda motocarreata, o candidato ironizou o presidente Lula do PT diante das últimas medidas do governo federal com o acirramento da corrida ao Palácio do Planalto. Em cima de um trio elétrico, Flávio puxou uma paródia de funk afirmando que Lula está desesperado.
6: Porque o Lula desesperou! Ah, que isso, Lula tá desesperado! O Lula tá piruta! Ele não sabe mais pra onde que vira!
5: Nas últimas semanas, o governo Lula anunciou o aumento do Bolsa Família para R$ 691 e a proibição de plataformas de apostas online no país. Segundo Flávio, as medidas são eleitoreiras.
0: E a gente abre espaço agora para detalhar as agendas dos principais candidatos à presidência neste domingo. A campanha de Luiz Inácio Lula da Silva não possui agenda pública oficial do presidente, ficando a mobilização a cargo do PT e dos atos espalhados pelo Bora Brasil, pelo Bora Lula pelo país. O candidato do PL, Flávio Bolsonaro, cumpriu a agenda em Aracaju, Sergipe, ontem pela manhã, e à tarde ele participou de uma motocarreata em Goiânia. Já Augusto Cury do Avante estava em Belo Horizonte, onde visitou uma feira hippie e participou de uma carreata. Mais tarde, foi até a casa de Cury, ponto de encontro com lideranças e a população. Já o candidato do Missão, Renan Santos, cumpriu a agenda em Salvador, onde se reuniu com apoiadores na Universidade Federal da Bahia. Ronaldo Caiado, do PSD, participou de uma missa mais cedo em uma paróquia em Goiânia e atendeu repórteres na sequência. O candidato Romeu Zema do Novo deu entrevista, se reuniu com apoiadores em Lavras, no interior de Minas Gerais, e seguiu para Carmópolis, que é onde também se encontrou com eleitores. O senador Carlos Viana vai dar andamento à repercussão que já tinha protocolado contra Davi Alcolumbre, depois que mensagens trocadas entre o presidente do Senado e o ex-banqueiro Daniel Vorcaro vieram à tona. Reveladas pela revista Veja, as conversas mostram que os dois se tratando como amigos e até irmãos. Os apresentadores do Link TMC conversaram com o senador do PSD em Minas Gerais para saber mais detalhes do pedido.
7: As notícias que chegaram se juntam a outras que nós já tínhamos conhecimento e que até hoje não foram esclarecidas pelo presidente do Congresso Nacional, senador Davi Alcolumbre. A meu ver, os contatos que Daniel Vorcaro fazia pelo telefone, o grau de amizade que eles tinham, que inclusive foi negado pelo presidente, ou seja, ele fez uma nota com informações falsas lá na presidência do Senado. Isso explica por que Davi Alcolumbre fechou o Senado. Hoje nós não estamos apenas sem sessões para que os senadores possam se manifestar como deveriam. O plenário do Senado está trancado. Você não consegue entrar nem para fazer uma filmagem. Por que isso? Há conflitos de interesse que Davi Alcolumbre tem de explicar a nós senadores, ao Brasil, e ele está usando da autoridade que tem para manter o Senado ausente, acovardado, omisso. Eu tenho denunciado, tenho buscado que o Senado reabra para que os senadores estejam em Brasília. Eu tenho estado em Brasília todas as semanas para que a gente dê respostas a essa crise. As saídas que o Brasil espera, gente, passam pelo Senado. Mas quando você tem um presidente cujo irmão e um tesoureiro no Amapá colocaram 400 milhões no Master, tem que explicar. Não estou pré-condenando ninguém, mas tem que explicar o dinheiro dos servidores públicos do Amapá. Que negociação foi essa? Quando você tem um presidente que tem lá o Daniel Forcado dizendo para a namorada Marta Graeff, a Polícia Federal quem revelou, dizendo que ele era recebido na presidência, na casa da presidência, com festas muito doidas até de madrugada. Que festas são essas? Quem participava, quem paga as despesas da casa da presidência é dinheiro público. Mas o problema, senador, gente, é que nós temos hoje no Brasil poder demais na mão de poucos. Nós temos que corrigir isso na Constituição. Hoje nós temos que mudar um regimento interno, tirar poder. Ministro Supremo com decisão monocrática blindando a si mesmo, presidente do Senado engavetando os pedidos de impeachment e investigação, fechando o Senado. A gente tem que começar a pensar, a partir do ano que vem, ou mesmo no segundo semestre, a mudar o regimento interno. As assinaturas têm o número mínimo necessário como minoria, a investigação tem que ser iniciada imediatamente. Hoje, o que a gente percebe é que, infelizmente, o Senado está ausente das principais discussões da crise institucional por conta de um presidente que tem explicações a dar e mantém o Senado fechado.
8: O senhor acabou respondendo a minha pergunta, porque eu ia colocar justamente isso, né? É muito poder na mão do presidente do Senado. Historicamente, não era tanto poder assim. A gente viu isso se agravando de um tempo para cá. Então, a gente tem hoje como se fossem pequenas autocracias, como o senhor coloca, né? No Senado, no Supremo Tribunal Federal. Mas e aí, como é que se corrige isso? Senador Carlos Viana, só para lembrar o nosso público aqui, do PSD, senador Carlos Viana. Então, o senhor está defendendo agora o impeachment de Davi Alcolumbre.
7: Como é que se faz? Eu defendo que Davi Alcolumbre, com que isso aconteça? Se não abrir a investigação, ele tem que ser afastado da presidência da casa. Porque nós temos que investigar. Há um envolvimento e há uma denúncia gravíssima de que Daniel Vorcaro foi favorecido por uma votação no Senado, organizada pelo líder do governo e colocada para se votar e de urgência. Isso é verdade? Se isso é verdade, nós temos o uso da nossa autoridade para o benefício de privados. Isso é uma conduta inaceitável para quem tem o mandato. A mesma coisa você colocou do Supremo. A Constituição de 88, ela deu ao Supremo poderes olhando para 1964. O Brasil de 88 era outro Brasil. Só que hoje esse poder, para poucos, está se mostrando prejudicial à República. Um ministro supremo dá uma decisão monocrática para 81 senadores. Eu fui parado na CPMI do INSS por uma decisão monocrática que me impediu de quebrar o sigilo de 84 pessoas sob o argumento jurídico da quebra em bloco que não poderia, que não foi votada até hoje. Ou seja, uma decisão política, na minha opinião, de interferência no parlamento. Tenho que corrigir isso. Acabar com decisão monocrática, decisão de turma é que tem que ser respeitada entre poderes. No caso do Senado, o que o presidente faz? Ele engaveta o pedido. Ele não dá uma resposta, nem que

0: parte importante da população brasileira, não aguenta mais ver todo mundo ter ligação com o Vorkari e não acontecer nada com ninguém. Mas essa opinião do senhor é abraçada por boa parte do Senado? Imagino que o senhor já deva ter conversado com muitos colegas depois das revelações feitas pela revista Veja.
1: Olha, diversos senadores e senadoras estão hoje estarrecidos com o que está acontecendo, mas não se manifestam, porque existe um outro sistema também, eu vou explicar para vocês, que ele faz com que o presidente do Senado tenha mais poder ainda, o que são as emendas. Você tem as chamadas emendas de comissão, que é muito dinheiro do orçamento, que vem para a mão do presidente do Senado e para o presidente da Câmara. Eles distribuem esse dinheiro de acordo com os apoios que eles têm dos líderes e dos partidos. Então, muitos senadores e senadoras ficam calados porque querem esse benefício de receberem as emendas para os seus estados e não se manifestam. Outros, como eu, por exemplo, que não sou beneficiado, não estou na lista, faço o meu papel, que é dizer com clareza o que muitos pensam e não têm coragem. O presidente do Senado tem que ser afastado do cargo se ele não cumprir a Constituição. Para isso, onde nós temos que recorrer? Temos que ir ao Conselho de Ética. O Conselho de Ética está parado desde 2022. Não funciona, está fechado. Não, tem informações que está funcionando, mas simplesmente não tem membros nomeados, não tem absolutamente nada. A minha petição está lá parada, sem nenhum tipo de resposta. Você vai ao Supremo Tribunal Federal, que eu inclusive sou contra. Eu acho que os poderes têm que ser independentes. Nós temos que resolver os nossos problemas entre nós. Mas como a gente tem uma decisão de um presidente que não toma as iniciativas, a gente recorre ao Supremo para que a Constituição seja cumprida. Aí o Supremo vai e diz que não pode agir porque é uma questão interna corporis. Quem perde com isso é o Brasil. Quem perde com isso são as instituições. Os poderes hoje, eles têm na democracia a função de um vigiar e trabalhar em conjunto com o outro. Hoje não existe, não. Hoje os poderes estão se blindando. Você tem um presidente do Congresso que tem respostas a dar e não quer, não abre o Congresso, fecha para poder não falar sobre os conflitos de interesses que envolvem o cargo dele. Você tem um Supremo Tribunal Federal com pelo menos 3 ministros que têm explicações a dar, mas que estão votando, estão lá dando votos. Você tem um procurador da República que tem explicações a dar, que não deveria estar no caso do Master, porque o próprio Código Penal diz que não pode, quando há qualquer tipo de conflito, mas hoje o Conselho Nacional do Ministério Público, comandado por quem? Por um irmão de um ministro do Supremo Tribunal Federal, que é a voz do governo, do Supremo. Então as instituições, elas estão reféns, e eu volto a dizer, na minha opinião, como senador, as instituições brasileiras, os poderes, estão reféns de pessoas, de autoridades que estão usando do cargo para não dar explicações. Isso é muito ruim para a credibilidade do judiciário, para a nossa credibilidade do Legislativo, e é urgente que a gente discuta, a partir do retorno dos trabalhos no segundo semestre, mudanças para que a população possa ver que essas investigações não deixam pessoas, brasileiros, né, separados dos outros. Ninguém está acima da lei, ou pelo menos não deveria.
2: Em agenda por Belo Horizonte, a ministra do STF, Carmen Lúcia, participou neste sábado de um bate-papo sobre a democracia e gênero. Os destaques são com a Mariana Reis.
3: A ministra do Supremo Tribunal Federal, Carmen Lúcia, disse neste sábado que a falta de confiança que atualmente recai sobre a corte abala a democracia.
4: Se você não confia, não se tem uma democracia fortalecida, verdadeira. Isto vale para o Supremo Tribunal Federal, como a gente está vivendo, no meu caso, sofrendo hoje, mas isto vale nas relações pessoais. O que eu digo, não acreditam no Poder Judiciário, mas tem 80 milhões de processos em andamento no país.
3: A declaração veio na Academia Mineira de Letras, em Belo Horizonte, em uma iniciativa chamada Sábados Feministas. Como a única mulher na atual composição da corte, Carmen Lúcia lembrou a desigualdade de gênero sofrida ao longo da magistratura.
4: E talvez eu tenha errado quando eu assumi, por exemplo, na procuradoria, um número de processos maior porque eu não queria reclamar, porque se reclamasse a ideia era, tá vendo como é que a mulher? Chega a chefia, quando chega está reclamando. Mas quando eu fui para o tribunal, as funções que eu exercia passaram a ser exercidas por 3 procuradores.
5: A ministra também manifestou

0: preocupação com as manobras que tentam dificultar o voto feminino no Brasil.
1: Em 2026, há dois movimentos agora, formais. Um, que nós não precisamos votar. Quando eu disse, isso não pode ser retirado da Constituição. A Constituição não permite nem por emenda constitucional, que isso é direito fundamental. E há um dispositivo que não será objeto nem de deliberação. O Congresso não pode nem deliberar sobre isso. Resolveram agora apresentar uma outra emenda. Não, a gente não tira. Torna facultativo para as mulheres e deixa obrigatório para os homens. Porque aí, sendo a faculdade, as mulheres não vão votar. Pior ainda, agora um outro movimento que, ao invés de ter voto por pessoa, que é também uma conquista do século XIX, tenha um voto por família. E quem vai votar pela família?
2: A avaliação negativa do Supremo Tribunal Federal subiu para 47%, segundo o novo levantamento do Datafolha. O índice representa o maior nível de avaliação ruim ou péssima do STF desde o início da série histórica em 2019. Em maio, 40% dos entrevistados avaliavam negativamente o trabalho dos ministros. Já a avaliação positiva ficou em 18%, enquanto 31% consideram o desempenho da corte regular. A pesquisa também revela forte diferença entre os eleitores dos dois principais candidatos à presidência. Entre os eleitores de Lula, 32% avaliam o STF de forma positiva, contra 6% entre os eleitores de Flávio Bolsonaro. Já na avaliação negativa, os percentuais são de 24% entre eleitores de Lula e 69% entre os de Flávio Bolsonaro. O levantamento ouviu 2.002 eleitores entre os dias 22 e 23 de setembro, com margem de erro de 2 pontos percentuais. No Brasil, quem manda é a lei ou é a vontade de quem está no poder? Quando o interesse pessoal começa a valer mais do que a regra ou o que sobra da República? Esse é o assunto da nossa coluna de hoje do nosso escritor e filósofo Luiz Felipe Pondé. Você confere agora.
3: É isso aí. Essa diferença entre governo dos homens e das leis é uma das coisas básicas que se aprende no início da formação, seja em filosofia política, ciência política, né? E, sem dúvida nenhuma, a corrupção ela tem uma vocação a empurrar o Estado, o governo, para a posição de governo de homens. Agora, vamos lá. Tem um famoso cientista político chamado Fukuyama, né? Um americano, que ele tem uma obra capital nesse território da ciência política, filosofia política, em que ele levanta a seguinte hipótese. Muito possivelmente, a tendência ao governo dos homens pode ser uma herança, inclusive evolucionária, muito atávica, ancestral. E essa tendência significa uma tendência ao governo por parentesco, por proximidade. Esse parentesco ele pode ser compreendido no sentido mais ancestral, parentesco sanguíneo, parentesco clânico, ou ele pode assumir formas como parentesco simbólico, quem divide um totem, certo? Aquele símbolo que define um grupo pertencendo à mesma unidade. E aí é muito possível se entender essa tendência ao governo por parentesco que dá no governo de homens, a própria obsessão ideológica de pertencimento, que justifica, por exemplo, o que a gente assiste hoje, que é tanto a esquerda ou a direita, de diferentes formas, mas também atravessada por isso, suspeitas de todo tipo de corrupção, e aqueles que estão ligados à esquerda ou ligados à direita não estão nem aí para isso. Isso não faz nenhuma diferença. Por quê? Porque o parentesco ideológico, né, na polarização, ele se impõe, e se impõe inclusive ao que seria uma análise impessoal, uma análise objetiva. E daí a consequência é o seguinte: o governo das leis, que é um governo associado a um Estado mais objetivo, a normas, a todo submetido às normas, você tem que fazer um esforço, você, a sociedade, as pessoas, as instituições, tem que fazer um esforço para conseguir resistir à pressão em direção ao governo do parentesco, da similaridade, governo dos homens. E aí acontece isso que você falava, Felipe, quer dizer, o governo dos homens é o governo da vontade dos homens que tem poder, e não um governo pautado por normas ou leis que todos deveriam estar submetidos. E aí, nesse sentido, a corrupção de caráter institucional é parte dessa tendência ao parentesco e faz uso dessa tendência ao parentesco.
4: Pondé, de certa forma, a gente volta a uma conversa que nós tivemos recentemente sobre a questão do soberano, né? Quer dizer, essas pessoas, ao invés de serem servidores da República, por exemplo, passam a se servir da República. E o soberano não tem essa noção, né? A população muitas vezes não tem essa noção, acha que é absolutamente normal, né?
3: Sim, porque na democracia a definição é básica, né? A soberania é popular, né? Essa soberania ela é dada através de eleições durante um certo tempo aos representantes do soberano. E nesse caso, sem dúvida, a gente sente aqui no Brasil que há uma normalização da ideia que o governo é um governo de homens, né? Os poderosos, eles podem fazer o que eles quiserem e está tudo bem. E não um governo que deve respeitar a lei. Isso é profundamente problemático. E, Felipe, isso vai ao encontro daquela noção de brasileiro cordial, né? Uhum. Que privatiza o público, que usa o Estado e o governo para fins seu e dos seus. E está tudo bem. Tudo bem, quer dizer, estou sendo irônico, né? Está tudo bem para quem acha não é assim mesmo. E, de fato, a ideia do povo soberano, nesse sentido, não tem a mínima noção do que está acontecendo. E não há uma soberania real, né? Aquela pensada desde lá do século XVI por gente como Jean Baudin, depois Grotius, que a lei ela não deve servir a ninguém, nem a Deus.
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2: Vamos às principais manchetes do programa de hoje. O Irã afirmou neste domingo que somente uma solução negociada pode encerrar o conflito com Estados Unidos e Israel, após Donald Trump rejeitar uma proposta apresentada por Teherã para reabrir o Estreito de Hormuz e interromper os combates. O plano havia sido apresentado na Assembleia Geral da ONU e transmitido aos americanos por mediadores do Catar. A proposta previa a reabertura do Estreito em até sete dias e a retomada das negociações sobre o programa nuclear iraniano. Em troca, o Irã pedia o fim do bloqueio naval dos Estados Unidos, a liberação de parte dos bens iranianos congelados no exterior e a retomada das exportações de petróleo e um cessar-fogo nas frentes de conflito. A Alemanha defendeu neste sábado, na Assembleia Geral da ONU, a criação de regras internacionais para regular a inteligência artificial. Em discurso em Nova York, o ministro das Relações Exteriores alemão, John DePaul, comparou o desenvolvimento da IA ao surgimento das armas nucleares. Ele disse que seria perturbador imaginar que armas nucleares fossem desenvolvidas por empresas privadas, como os arsenais e os códigos de lançamento sob controle de executivos. Segundo DePaul, uma situação semelhante de concentração de poder pode ocorrer com a inteligência artificial. A China enviou neste domingo dois pandas gigantes para os Estados Unidos, em um gesto conhecido como diplomacia do panda. Poucos dias após o encontro entre o presidente Xi Jinping e Donald Trump em Washington, os animais Ping Ping, macho, e Feng Shuang, fêmea, ambos nascidos em 2020, foram enviados de Chengdu em um voo fretado e ficarão emprestados por 10 anos ao zoológico de Atlanta. A China mantém a propriedade dos pandas enviados ao exterior e pode retirá-los em momentos de tensão diplomática. O empréstimo para Atlanta foi uma das poucas medidas concretas anunciadas após a reunião entre Xi Jinping e Trump.
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2: O Conselho Superior do Ministério Público Federal decidiu manter Paulo Gonê nos processos relacionados ao Banco Master. O colegiado também arquivou por maioria o pedido para aprofundar a apuração sobre a conduta do procurador-geral. Os detalhes chegam com o Murilo Hernandes.
3: Na primeira votação, os 9 conselheiros rejeitaram o afastamento de Gonê por unanimidade. Votaram contra o afastamento Francisco Sanseverino, Celso de Albuquerque Silva, Janice Ascari, Samanta Drobovolski, Alexandre Camanho, José Adonis Calou de Araújo Sá, Ana Borges Coelho Santos, Edemburgo Chateaubriand e Nicolau Dino. Em uma segunda votação, o Conselho analisou se deveria haver uma apuração preliminar sobre a conduta de Gonê. O resultado foi de 5-4 pelo arquivamento. Votaram pelo arquivamento Francisco Sanseverino, Celso de Albuquerque Silva, Alexandre Camanho de Assis, Edemburgo Chateaubriand e Nicolau Dino. Já Janice Ascari, Samanta Drobovolski, José Adonis Calou de Araújo Sá e Ana Borges Coelho Santos defenderam o prosseguimento da apuração. O relator sustentou que não havia elementos mínimos para justificar uma apuração e afirmou que as mensagens envolvendo Gonê e Daniel Vorcaro não deveriam ser analisadas de forma isolada e fora de contexto.
4: Eu faço aqui a análise e as palavras do Procurador-Geral da República dizem por si só que não houve nenhum contato direto, nem indireto dele, solicitação direta ou indireta de vantagem, de viagem ou o que seja. Então, o que se pode colocar de forma bem objetiva é que se trata de conversas entre terceiros, investigado e Daniel Vorcaro e o senhor Ciro Soares, sem qualquer participação direta ou indireta do Procurador-Geral da República.
3: O voto de Nicolau Dino foi decisivo na segunda votação, depois que o placar chegou a 4-4. Ele acompanhou Sanseverino e definiu o resultado pelo arquivamento. O caso chegou ao Conselho após a Polícia Federal encontrar no material extraído do celular de Daniel Vorcaro referências a Gonê, além de uma fotografia dos dois em Londres. Com as duas decisões, Gonê permanece nos processos do Banco Master e o pedido de apuração sobre sua conduta foi arquivado pelo Conselho.
2: E olha, mais de 1.000 candidaturas tiveram registro negado pela Justiça Eleitoral nas eleições deste ano. Mas parte desses candidatos ainda pode continuar na disputa, porque há recursos pendentes. O TSE explica o que acontece nesses casos. Os detalhes chegam com o Murilo Hernandes.
3: Ter o registro negado pela Justiça Eleitoral não significa necessariamente que o candidato esteja fora da eleição. Quando ainda existe a possibilidade de recurso ou o pedido já está sendo analisado, a candidatura fica sub júdice. Isso significa que ainda não há uma decisão definitiva. Nessa situação, o candidato pode continuar fazendo campanha e ter o nome mantido na urna eletrônica enquanto aguarda o resultado do recurso. Mas isso não significa que o registro tenha sido aprovado. Se a decisão negativa tornar definitiva, o candidato não poderá continuar na disputa. Outra questão importante é o que acontece com a votação recebida por estes candidatos. Nesse caso, os votos ficam registrados como anulados sub judice, até que a Justiça Eleitoral tome uma decisão definitiva. Se o recurso for aceito, esses votos poderão ser validados. Caso o indeferimento seja mantido de forma definitiva, eles não serão considerados válidos para o candidato. Por isso, nem todas as candidaturas atualmente indeferidas estão definitivamente fora da eleição. O eleitor pode consultar a situação de cada candidato pelo DivulgaCand Contas, sistema oficial do Tribunal Superior Eleitoral, que também informa se existem recursos pendentes. 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
2: E um levantamento da Associação Nacional dos Servidores da Carreira de Especialista em Meio Ambiente identificou 101 candidatos nas eleições de 2026 ligados a 190 autos de infração ambiental do IBAMA e do ICMBio. Segundo o levantamento, as atuações registradas entre 2017 e 2026 somam cerca de 120 milhões de reais em multas. Os casos envolvem candidatos de diferentes cargos e estados. Um dos exemplos é o candidato ao Senado por Mato Grosso do Sul, Galvan, do Avante. Ele aparece em 2 autos de infração do IBAMA, lavrados em 2022, que somam R$ 1.561.000. Os registros se referem ao município de Vera, em Mato Grosso. É importante destacar que a existência de um auto de infração ou de uma multa não significa necessariamente que o valor já seja uma dívida definitiva. Os processos podem estar em fase de defesa ou recurso. O levantamento da ACESMA se considera autuação ambientais registradas pelos dois órgãos federais e não representa por si só uma declaração de culpa definitiva. E olha, na primeira semana de vigência das novas regras da ANAC, 4 casos de indisciplina foram registrados em voos e aeroportos. As ocorrências ainda estão sob análise. E para explicar o que mudou e como as novas regras funcionam, a TMC conversou com Renata Belmonte, advogada especialista em processo civil.
5: Quem determina as condutas que são tidas como ali indisciplinadas é a própria ANAC. As companhias aéreas, elas aplicam a regra que foi ali criada pela ANAC, né? Na resolução 800, lá no final, tem ali as condutas que podem ser classificadas como indisciplina. Mas para ajudar a todos, é só pensar em segurança, em boa educação. Essa revista que o nosso repórter comentou mais cedo é uma revista aleatória, que é feita por segurança. As pessoas são tiradas da fila para passar para uma revista mais apurada. Não é nenhuma companhia aérea que escolhe isso, são autoridades aeroportuárias. Então, você vê que tudo visa ali em torno da segurança mesmo, né?
6: É interessante isso. Minha dúvida é a seguinte, né? Pelo que eu entendi, se eu estiver errado, você pode me corrigir. Mas a suspensão, ela pode ser aplicada, então, pela própria companhia aérea. É isso, né? E aí, no caso, enfim, se a pessoa ali quiser se defender, aí ela tem que procurar. Como que funciona esse trâmite no caso da defesa?
5: De fato, a suspensão é aplicada pela companhia, né? Se for identificada ali uma conduta gravíssima que precisa impedir aquele passageiro de viajar, de novo, a gente está pensando na segurança. Então, não tem tempo ali de você fazer uma apuração mais profunda dos fatos. Então, a suspensão é aplicada de forma imediata. Porém, a companhia aérea, ela tem a obrigação de avisar o passageiro e dar a ele o direito de resposta e de se explicar e de entender o que aconteceu. Tá? Então, o direito de ampla defesa, ele é garantido para o passageiro. Esse processo, ele vai ser fiscalizado pela ANAC. Então, no final do dia, a ANAC está acompanhando tudo o que está acontecendo. Uma multa ou uma suspensão, ela vai ser validada depois desse processo, depois do passageiro apresentar a defesa. Então, nada será feito de forma arbitrária. Só é, de fato, o passageiro suspenso daquele voo de forma imediata, porque a segurança é o fator número um dentro da aviação, né?
6: Perfeito.
7: Agora, por exemplo, se o passageiro já tiver comprado outras passagens, quando receber uma suspensão, por exemplo, como é que ficam essas passagens e o eventual reembolso?
5: Excelente pergunta. Se o passageiro já tiver passagens compradas, ele tem direito ao reembolso integral dessa passagem, tá? E também as taxas aeroportuárias. Agora, tem uma distinção. Vamos supor que o passageiro ele tinha um voo ida e volta ali para Recife e esse ato de indisciplina aconteceu no voo de ida. Ele perde esse contrato de transporte, porque ele deu causa a isso. Então, para o contrato de transporte ativo que dá causa ali ao ato de indisciplina, o passageiro não tem direito a reembolso. Mas se ele já tinha viagens futuras compradas, ele tem sim, ele pode entrar no saque, em contato com o saque da companhia e pedir o reembolso dele, não tem nenhum problema.
6: A gente tem dois aeroportos super importantes aqui em São Paulo, né? Congonhas também tem Guarulhos, em Campinas tem Viracopos. Vou te fazer uma pergunta então de leigo aqui, tá? Tem algum tipo de comportamento que aparentemente é comum e que pode ser caracterizado como algo de indisciplina mais sério ou não? A gente está aqui falando sobre realmente comportamentos bastante inadequados.
5: A gente está falando de comportamentos bastante inadequados mesmo, como não respeitar a ordem de uma autoridade aeroportuária, como o caso que o repórter citou primeiro, fumar a bordo, né? São coisas que a gente sabe que coloca a segurança em risco, mas infelizmente tem alguns passageiros que insistem. Então é só realmente condutas de fato que saiam ali da curva. Essas condutas que a gente tem todos os dias, coisas normais, às vezes eu vou atrás, a gente fica um pouco chateado, quem não ficaria? Então isso não. São para condutas de fato ali graves, condutas que saiam ali do eixo social, vamos colocar assim.
7: Eu tenho mais uma dúvida aqui. As companhias aéreas também podem ser responsabilizadas caso não cumpram as novas regras ou deixem de impedir o embarque de alguém que esteja suspenso?
5: Com certeza, com certeza. Elas têm a ANAC, ela fica bastante em cima das companhias, né? E na própria resolução com 800 lá no final, se você olhar, tem as multas que as companhias aéreas podem sofrer por não cumprir corretamente a resolução. A multa do passageiro, ela pode chegar até R$17.500. Agora, a multa da companhia aérea passa de R$30.000. Então, sim, as companhias aéreas têm que seguir de forma correta, a ANAC fiscaliza qualquer conduta que não estiver ali de acordo com o que está instruído na resolução, as companhias podem sim ser penalizadas.
2: E a Boeing identificou uma falha de software em algumas aeronaves 737 MAX que pode aumentar o trabalho dos pilotos durante determinados procedimentos de pouso. O problema pode ocorrer quando uma aproximação é interrompida e a tripulação precisa alterar a rota programada para o voo. Nessa situação, o sistema de navegação vertical automática pode ser desativada, exigindo procedimentos adicionais dos pilotos. A Boeing afirma que o problema não representa, neste momento, uma ameaça imediata à segurança e que os pilotos são treinados para realizar o pouso sem o sistema automático. Mesmo assim, a Administração Federal de Aviação dos Estados Unidos, a FAA, abriu uma análise do caso e vai avaliar a correção proposta pela fabricante. A falha também pode afetar o cronograma de certificação e entrega de novos modelos da família Max, como o 737 Max 10. Boeing e FAA ainda avaliam os próximos passos. A fabricante informou que está trabalhando em uma atualização de software para corrigir definitivamente o problema. Algumas companhias aéreas já optaram por não receber novos aviões com a versão de software envolvida até a questão ser resolvida. E olha, em nota, a técnica da Embrapa traz mais de 160 medidas para o campo se preparar diante do El Niño. O fenômeno já causa impactos relevantes na produção agrícola que devem se estender até o começo do ano que vem. O Luiz Fernando tem todos os detalhes.
8: O documento foi produzido a pedido do Ministério da Agricultura e reúne orientações para produtores rurais e também para o poder público. Das 163 medidas, 14 são consideradas transversais e se aplicam a várias cadeias produtivas. 139 são específicas para setores como grãos, frutas e pecuária. Outras 10 medidas também tratam de políticas públicas, como ampliação do seguro rural e do Proagro. De acordo com a Embrapa, o El Niño 2026 deve ser muito forte e se estender até o início do ano que vem. A projeção é de chuvas acima da média para a região sul do país. Um padrão parecido com o visto em 2024, quando municípios do Rio Grande do Sul receberam até 700 milímetros de chuva em poucos dias, marcando o maior desastre climático já registrado no estado. A nota da Embrapa lista 5 riscos climáticos principais: o atraso na estação de chuvas, chuvas abaixo da média em várias épocas do ano, além de temperaturas elevadas. Na região sul do Brasil, especificamente, as chuvas serão acima da média, com tempestades severas, causando risco de granizo e também de vendavais. Na região sul, o maior risco é justamente esse excesso de chuvas que preocupa especialmente as culturas de inverno. Aquilo que é plantado nessa estação do ano, como o trigo e a soja, que estão na fase de colheita ao longo da primavera e também do verão. A alta umidade favorece fungos que podem contaminar os grãos com microtoxinas, derrubando a qualidade da safra. No caso do trigo, por exemplo, a perda de qualidade tira o grão da panificação e o rebaixa para ser usado apenas na ração dos animais. O calor também acaba sendo um risco. Isso porque temperaturas mais altas prejudicam a pecuária leiteira, reduzindo o consumo de alimento dos animais, a produção e a quantidade do leite oferecido ao mercado. Esses impactos tendem também a se refletir no bolso do consumidor. Quanto menor a oferta e pior a qualidade da safra, maior a pressão para a alta nos preços de alimentos produzidos na região sul, como pão, massas e derivados do leite.
2: E olha, o Brasil vai enfrentar mais eventos de calor extremo, chuvas intensas e tempestades. O El Niño deve aumentar a frequência e a intensidade desses fenômenos, enquanto a crise climática amplia os impactos. Para entender o que vem pela frente e quais regiões ficam mais vulneráveis, a TMC conversou com a bióloga e professora da UNB, Mercedes Bustamantes. A gente confere esse bate-papo agora.
7: Como que uma onda de calor tão intensa, por exemplo, pode afetar os animais silvestres, a biodiversidade, principalmente em áreas urbanas, porque a gente está falando de Brasil, né? E a gente veio de dias muito frios, com queda de temperatura, ventos, alagamentos, enfim, e agora a gente vai enfrentar uma onda de calor, né?
9: É, a gente tem até utilizado mais o termo de calor extremo para dar essa ideia efetivamente do que isso significa, né? Porque às vezes as pessoas associam a onda de calor como algo mais ameno e não é. Então, nós estamos falando efetivamente de eventos de calor extremo. E aí a gente precisa considerar que a nossa fisiologia, a fisiologia humana, mas também dos outros seres vivos, nós temos um limite para o que a gente chama de termorregulação, a nossa capacidade de se acoplar a essas diferenças de temperatura. Então, nós somos afetados tanto por essas variações bruscas de temperatura, de eventos muito frios, como você comentou, para eventos muito quentes, mas também quando essa temperatura passa de um determinado limiar e quando isso também está associado a alterações da umidade relativa do ar. Então, é preciso considerar isso. Nós temos, apesar de nós vivermos num país tropical, estarmos acostumados a dias quentes, o que nós estamos falando aqui são de temperaturas mais extremas e que se mantêm por um período de tempo mais prolongado. E aí nós temos dificuldade de regular a nossa temperatura e isso é mais comum nos dois extremos, nas crianças de 0 a 5 anos e na população mais idosa. Então, nós já chamamos, né, o calor, ou esse calor extremo, como aquilo que a gente chama do assassino silencioso, né? As pessoas não percebem que elas estão sendo afetadas por essas altas temperaturas.
10: É, professor, eu costumo falar, quando a gente tem essas alterações de temperatura, no começo da semana estava frio, de repente ficou calor, depois eu falo, não tem saúde que aguente, né? E se a gente tem recursos para se organizar e tal, muita gente não consegue fazer isso o tempo inteiro de acordo com a sua rotina do trabalho, acaba ficando realmente vulnerável, né, essas mudanças. Professora, esse calor extremo que a gente vai enfrentar nos próximos dias já é reflexo do El Niño que vai atingir o Brasil durante o próximo semestre todo?
9: Exato. O El Niño, ele tem essa característica no Brasil de promover esse aumento da temperatura e a gente vai perceber, e isso é muito importante para o Brasil pensar em como é que nós vamos lidar com a adaptação ao aumento da frequência e da intensidade desses eventos extremos, né? Lembrando que nós passamos já por um El Niño em 23 e 24. Uhum. Então, ele se caracteriza por um aumento da temperatura na parte centro-norte do Brasil, com redução das chuvas, e nós vamos ter mais precipitação na parte centro-sul do Brasil. Então, o Brasil vai lidar com essas realidades diferentes, porque o El Niño vai ter características diferentes para cada uma dessas regiões. Uhum. Mas um dos aspectos importantes é precisamente esse aumento da temperatura. E comentando um pouco da reportagem anterior, né, sobre a incidência de raios, uhum, isso é uma outra característica também que vem associada com o aquecimento global, né? Então, a temperatura mais elevada gera tempestades mais violentas, e a gente aí também vai ter maior incidência de raios. Então, perceba como está tudo realmente muito conectado, né?
10: Desculpa, Fê. Ô, professora, a gente vai, como você disse, fez uma expressão, é o assassino silencioso, né? Ao longo do tempo, a gente vai se acostumando com essas mudanças climáticas? E eu pergunto porque, recentemente, conversando, por exemplo, com um guia de turismo dos Lençóis Maranhenses, né? Que é aquela região do país, do Nordeste do país, que tem a temporada de chuvas que forma todas aquelas lagoas no meio das dunas e que depois ela seca e essa paisagem vai mudando. E com o passar dos anos, as chuvas que antigamente começavam em janeiro, agora já começam em fevereiro, o que muda todo um calendário de turismo, por exemplo, relacionado aos Lençóis Maranhenses. Então, a gente vai se adaptando paulatinamente a essas mudanças?
9: Existe um processo de adaptação, mas o que é importante hoje que a ciência coloca é que nós precisamos planejar essa adaptação, né? Então, você citou aí um aspecto importante, o deslocamento da distribuição das chuvas. Isso tem um impacto na atividade turística, como você mencionou, mas tem um impacto enorme na atividade agrícola, por exemplo, uhum, né? Porque a agricultura precisa de chuva na quantidade certa, na hora certa. Então, se você tem um deslocamento do período de chuvas, isso exige também uma alteração do calendário de plantio. A alteração do período chuvoso tem outro impacto enorme, novamente falando sobre a questão da saúde, uhum, para aquelas doenças que são vinculadas por mosquitos, por exemplo. Porque você muda, né, esse ciclo de vida, né, dos vetores, e você tem surtos de doenças, e nós tivemos isso no caso da dengue, né, recentemente, né, que ela fugiu daquele calendário que era esperado, e nós tivemos surtos de dengue muito intensos, fora daquele período onde não havia ainda o preparo suficiente para isso. Então, todas essas questões, apesar de você ter uma adaptação que ela vai ocorrendo com o tempo, e lembrando que a adaptação tem limites, a gente não vai conseguir se adaptar a tudo. Uhum. Mas o que é muito importante é que haja não aquilo que a gente chama de uma adaptação reativa, aquilo que acontece depois do evento. A gente precisa ter uma reação antecipada de adaptação para reduzir os impactos, tanto econômicos, sociais, mas também os impactos ambientais, como você mencionou.
11: Agora a gente está no finzinho de setembro, daqui a pouco outubro, eu já vou classificando que a gente já está no fim do ano, né? Porque passa muito rápido. Então esse Super El Niño, ele pode continuar influenciando o clima brasileiro até 2027, que praticamente já está aí? E se sim, quais regiões do país devem ficar mais vulneráveis a esse fenômeno climático?
9: Isso, o que se espera é que ele se acentue e venha se acentuando aqui até o final do ano e deve esse efeito prolongado até 2027, como você colocou, né? Foi o que a gente viu nesse binômio 23-24, e se vocês lembrarem o que foi 2024 para o Brasil, nós tivemos grandes incêndios na Amazônia, no Pantanal e no Cerrado, e aquela enchente devastadora no Rio Grande do Sul. Então, isso já mostra um pouco para a gente quais são as nossas vulnerabilidades, né? Nós vamos ter que lidar com eventos de seca mais extremos na Amazônia, alguns estados já estão passando por isso, e esses eventos de seca na Amazônia representam um dano ambiental muito grande, porque abre o caminho para os grandes incêndios, e ao mesmo tempo você seca as vias de transporte principais para as muitas populações no interior, né, da região Amazônia. E a gente tem esse aumento da precipitação na região sul do Brasil. E aí nós temos que lembrar que se nós vamos ter esse aumento de precipitação na região sul do Brasil, isso já vai acontecer em cidades, em localidades, em estados que já foram muito impactados há 2-3 anos atrás. Então, um outro aspecto que a gente precisa considerar é que se esses eventos mais intensos e mais frequentes, é como você colocar o mesmo impacto sobre a mesma população repetidas vezes, né? Então, isso amplia muito a vulnerabilidade.
10: Eu fico ouvindo a senhora falar e fico pensando assim, a gente está vivendo um período muito crítico falando dessas mudanças climáticas, a gente fala de uma revolução tecnológica onde os data centers estão consumindo água vertiginosamente, a gente não sabe quais são os mecanismos que vão ser usados para abastecer esse novo sistema. Quando é que nós começamos a nos preocupar com isso? Faz tempo que a gente já devia ter se preocupado, né? A gente sabe. Mas quando foi que essas mudanças começaram a representar um perigo iminente para a humanidade?
9: Essa é uma pergunta muito importante, porque a ciência vem dando esse alerta há mais de 30 anos, né? Uhum. Se a gente olhar a criação do IPCC, né? Que é o Painel Intergovernamental de Mudança Climática, né? Ligado aí à Organização Meteorológica Mundial e os primeiros relatórios são da década de 90, nós já estamos no sétimo ciclo de relatórios e a mensagem é a mesma, né? Nós precisamos atuar, cada tonelada de carbono emitida importa, a gente precisa construir resiliência, porque os impactos já se fazem sentir. E eu sempre digo que talvez em algum ponto que a ciência errou foi talvez que hoje as mudanças elas estão sendo muito mais rápidas do que talvez a gente tivesse previsto naquele primeiro momento. Então, nós temos que nos preparar efetivamente, nós já perdemos a janela de estabilização da temperatura em 1,5, que era a meta do Acordo de Paris, já não vai ser mais possível chegar nessa temperatura em 2100, então nós vamos ter que fazer, se esse aumento vai acontecer acima de 1,5, que ele não seja por um período de tempo muito prolongado. Essa é a grande questão hoje que a ciência coloca para os nossos governantes.
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2: Uma da manhã, bom dia. São Paulo é gigante e é nos detalhes dos bairros que ela ganha vida, ritmo e identidade. 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
15: São Paulo é o motor que move o país. Uma metrópole ali viva onde habitam quase 12 milhões de pessoas. Mas a verdadeira alma da cidade não está nas grandes avenidas ou nos números superlativos. Ela vive no cotidiano das ruas, no cafezinho paulistano e também na identidade única, espalhada por seus 472 bairros. É no nível do chão que São Paulo ganha vida. E no A Cidade é Sua de hoje, o nosso destino é Pinheiros. Caminhar por Pinheiros é fazer uma viagem no tempo sem sair do presente. De um lado, as raízes históricas de um dos assentamentos mais antigos da capital. Do outro lado, uma efervescência cultural constante. Um bairro que conseguiu envelhecer sem perder a juventude. Misturando ali a tranquilidade de quem mora há décadas com a energia descolada de quem acabou de chegar. Vem com a gente descobrir o bairro de Pinheiros. Nesse episódio, a gente faz um passeio completo por Pinheiros. A nossa jornada ela começa desembarcando no turbilhão da Estação Pinheiros para encarar o ritmo pulsante e a pluralidade do Largo da Batata. Daqui, a gente mergulha da efervescência cultural no Sesc Pinheiros.
16: O SESC é um espaço, é uma instituição privada, é um centro cultural de lazer, de esporte, de convivência, mas é um espaço aberto para a comunidade. Não tem catraca, não tem que identificar, não tem portão. Quer dizer, tem portão, mas ele está aberto do início do dia até a noite, né? Então, a gente foi... enquanto instituição, contando para as pessoas do bairro, assim, entrem, vocês são todas e todos bem-vindos aqui, né? Usem dos espaços, usem dos serviços, estejam aqui nessa unidade com a gente, fazendo uso de tudo aquilo que a gente oferece para o público, em grande parte de maneira gratuita e aberta, né?
15: E claro, a gente aproveita também para desacelerar com o charme e a pipoca do Cine Sala. Vamos percorrer também os aromas, os sabores e o movimento constante da lendária Rua dos Pinheiros, esticando a caminhada até o clima boêmio e animado dos bares da região. E a viagem, ela segue com uma imersão na arte contemporânea e também na arquitetura marcante do Instituto Tomiotaki.
17: O Instituto nasce desse desejo de que esse bairro também tenha espaços de cultura gratuitos à população local. Há 25 anos, Pinheiros era muito diferente do que é hoje, então acho que o perfil da população também mudou muito ao longo do tempo. A Faria Lima se tornou esse grande centro de negócios, que nesse começo, naquele momento, estava se tornando, mas a gente, acho que ninguém sabia o que esse espaço viria a ser. Então o Instituto, ele nasce com esse desejo de oferecer esse tipo de serviço para as pessoas que moram nesse bairro e que circulam aqui todos os dias, assim.
15: Relíquias e antiguidades no passeio clássico da Praça Benedito Calixto não vai ficar de fora, né? O dia ganha aí um ritmo mais leve com o verde do Parque Vila Lobos e com aquele espetáculo inesquecível do fim de tarde na Praça do Pôr do Sol.
18: Você vem para descansar, para sair da nossa correria cotidiana, né? Que pra gente estava falando até antes do ar, né? É quase que um privilégio também trabalhar aqui, né? Porque a gente tá fora da cidade ali todos os dias, num ambiente super propício pra mente também, né? Então acho que ele é um local de renovo, de respiro, dessa conexão não só com a questão da natureza, mas também com conexões de momentos ali com a tua família, ficar menos no celular, menos em videogames para as crianças. Então acho que ele cumpre esse papel de respiro para a sociedade.
15: E para fechar com chave de ouro, a gente entra pela noite sentindo toda a energia da música ao vivo no palco da Casa Natura Musical.
19: A gente acredita muito no poder de unir gerações, né, de cultuar o que já foi consagrado, de abrir caminhos para novos artistas. É muito importante, muito especial saber que a gente recebeu nomes como Elza Soares, Alice Brandão e novos nomes, né? Abrimos caminhos e fizemos com que o nosso público conhecesse novos nomes a partir dessa curadoria, como Amelie, Nanda Tsunami, Duquesa e vários outros nomes que passaram.
15: Tudo isso no A Cidade é Sua. A nossa primeira parada é em um lugar que sintetiza perfeitamente essa energia plural de Pinheiros. O Largo da Batata, integrado ali ao coração comercial, como a Faria Lima, e o lado cultural, como o Largo da Batata, esse espaço é um verdadeiro cruzamento de caminhos, histórias e também estilos de vida. A curiosidade é que esse nome quase folclórico vem dos anos de 1920, quando produtores de batata se concentravam por aqui para vender as suas colheitas no antigo mercado do bairro. Mas o tempo passou, Pinheiro se transformou e o Largo ganhou prédios modernos, grandes escritórios e um fluxo diário de milhares de trabalhadores. Mas a essência desse lugar continua sendo o encontro. De dia, é a correria do centro financeiro. Ao entardecer, as calçadas viram ponto de encontro. Feiras e arte também urbana. É o cartão de visitas perfeito de um bairro que não para nunca. E bem pertinho daqui, dá até para ir a pé. A gente encontra o Sesc Pinheiros, que é a nossa próxima parada. Entrar aqui no Sesc Pinheiros é ter a certeza de encontrar a cultura respirando em cada andar. O lugar, ele é gigante e bem dinâmico. Aqui tem de tudo um pouco. Tem exposições, cursos, oficinas, lugares para você praticar esporte e o tradicional teatro que a gente vai conhecer agora.

0: capacidade para 1.010 pessoas, contando aqui com a plateia e na parte de cima com a frisa e o balcão. Esse lugar, ele recebe peças aclamadas, shows, palestras, orquestras, tudo isso para você ficar imerso na cultura. Agora eu vou falar mais baixo, porque a gente está entrando na biblioteca do Sesc Pinheiros. Por aqui a gente encontra cerca de 2.000 livros de diferentes literaturas. E olha, você também pode vir para cá para trabalhar, trazer o seu computador. E uma coisa bem legal, por aqui também tem mediação de leitura. Um lugar, gente, para todos os públicos. O Sesc virou a extensão da casa de quem mora ou frequenta o bairro Pinheiros. É aquele tipo de lugar, gente, que acolhe todo mundo. E onde você encontra arte, convivência e bem-estar, exatamente onde o ritmo da cidade acontece. E para entender como o Sesc se tornou esse ponto de encontro tão importante para quem vive e também circula por Pinheiros, a gente recebe agora o gerente da unidade, Jaime Paes. Bem-vindo ao nosso programa, Jaime.
1: Você, a rádio, os ouvintes, é um prazer para a gente ter esse espaço.
0: Bom, para começar, o Sesc Pinheiros é um dos grandes espaços culturais da Zona Oeste, né? Eu queria entender qual que é o papel da unidade na rotina do bairro.
1: Olha, eu não tenho como não começar dizendo que a gente está no mês de aniversário. Então, só daí, né, 80 anos do Sesc, completados na semana passada. E, coincidentemente ou não, né, porque também foi um presente do Sesc para a cidade naquele momento, há 22 anos atrás, a unidade do Sesc Pinheiros, que se implantou aqui. É, o Sesc já tinha uma história com o bairro de Pinheiros, com uma unidade bem pequena, uma unidade muito atípica do Sesc, que teve uma longa trajetória. A gente carinhosamente chamava de Pinheirinhos, porque agora tinha o Pinheirão, né? E que ficava numa esquina da Rebouças. Então, lá já tinha as atividades básicas do Sesc, no sentido da convivência, dos cursos físico-esportivos. Era uma casa, então tinha um espaço cultural para receber atividades artísticas um pouco mais adaptado ali, mas que teve uma rotina muito, eu acho que de vínculo. É isso que você está, né, pensando, assim, o vínculo do Sesc com o bairro, ele é de mais tempo. E aí se projetou e foi uma obra grande, né? O Sesc Pinheiros é uma das unidades grandes da cidade de São Paulo, né? Nós temos 12 andares, são 7 do térreo para cima e 5 subsolos com atividades e com espaços também de serviço. Então foi uma obra demorada, que gerou muita ansiedade na cidade, no bairro, né? Quando que vai inaugurar? E há 22 anos atrás a gente está aqui. E acho que é inevitável, né, Petra, pensar que não de uma maneira assim prepotente, assim, mas a gente tem dados históricos de que a presença de uma unidade do Sesc interfere de uma maneira muito positiva no entorno onde ela está inserida, né? Então, houve nesses 20 anos uma mudança muito drástica. Eu posso falar assim com muita propriedade, porque eu trabalhei na inauguração do Sesc Pinheiros há 22 anos atrás. Eu estive aqui num curto período ali e depois voltei agora como gerente há três anos e pouco atrás. Então eu vi essa unidade nascendo num cenário muito diferente do que é hoje. Do que eu estou falando, assim? Claro, tem uma parte toda imobiliária da cidade verticalizando, né? O bairro de Pinheiros, eu sou morador de Pinheiros também, então é muito familiar tudo isso para mim, mas o Largo da Batata era outra coisa, não tinha metrô aqui, né? Não tinha restaurantes aqui no entorno. Então, acho que a presença de uma instituição com a força e com o trabalho que o Sesc realiza na comunidade alavanca outras instituições, outros projetos, outras ocupações, né? Hoje a gente tem um entorno aqui muito potente, muito habitado, seja mesmo como espaços residenciais, mas também muito de empresas, de comércio, de serviços, de espaços culturais, de lazer, de restaurante. Então, é um outro espaço, né? Que hoje a gente convive. E o SESC acompanha essa mudança, né? Tá aqui junto. Então, acho que a gente se insere no território a partir desse reconhecimento da cidade de que tem um SESC perto de você, né? Como tem outros tantos bairros. E de um entendimento que não está dado, Pietra, de que o SESC é um espaço, é uma instituição privada, é um centro cultural de lazer, de esporte, de convivência, mas é um espaço aberto para a comunidade. Não tem catraca, não tem que identificar, não tem portão. Quer dizer, tem portão, mas ele está aberto do início do dia até a noite, né? Então, a gente foi... enquanto instituição, contando para as pessoas do bairro, assim, entrem, vocês são todas e todos bem-vindos aqui, né? Usem dos espaços, usem dos serviços, estejam aqui nessa unidade com a gente, fazendo uso de tudo aquilo que a gente oferece para o público, em grande parte de maneira gratuita e aberta, né? Então, acho que hoje eu percebo o SESC Pinheiros é muito inserido nesse cenário do bairro, né? Um bairro tradicionalíssimo da cidade, mas que tem que está em profunda e constante transformação, né? Uhum. Ele convive dessa tradição de quem mora aqui há 50, 60 anos, mas também é um espaço de passagem, é um espaço que foi muito favorecido com as estações de metrô e ônibus e terminal de ônibus de Pinheiros. Então, ele ficou mais acessível, a unidade ficou mais acessível, né? Quando nós nascemos, assim, era ainda muito dependente da ideia do estacionamento, as pessoas vinham mais de carro. Hoje, pouquíssimas pessoas vêm de carro, efetivamente. Só se vem de outros lugares da cidade. Mas até outras pessoas até de outros lugares, preferem os modais de transporte público, que são confortáveis, são próximos, né? Então, eu sinto que a gente hoje ocupa um espaço muito quentinho no coração da cidade e no coração de quem mora aqui no nosso entorno.
0: Agora, vamos falar um pouco sobre os principais benefícios que o SESC oferece e que as pessoas encontram quando vão no SESC Pinheiro, as atividades, os esportes.
1: O SESC trabalha com alguns programas, né? A gente se entende como programas. Programa de cultura, entendendo cultura de uma maneira mais ampliada, né? Não só como as linguagens artísticas, é o jeito de viver, o jeito de ser da gente. Tem uma área importante de saúde que abarca toda a parte de alimentação e de saúde bucal. O SESC Pinheiros, e dentre as unidades, não são todas, nós temos esse privilégio, tem um restaurante social com um valor absolutamente subsidiado para as pessoas que são vinculadas ao SESC, ou seja, o nosso público prioritário, trabalhadores do setor de bens, serviços e turismo, que se credencia no SESC e acaba tendo acesso e direito a todos esses benefícios de uma maneira diferenciada do grande público, né? Todo mundo é bem-vindo, mas para que as pessoas que são credenciadas, que são do nosso nossa razão de ser, né? E que vêm aqui, então as empresas do entorno fazem muito uso do restaurante, a gente tem 1.000 refeições, 1.000 almoços todos os dias, que é uma quantidade importante, assim, além das cafeterias e dos outros horários de funcionamento. E de saúde bucal também, o SESC tem uma clínica odontológica que é um atendimento exclusivo para as pessoas que são credenciadas. Esse não há, na questão da alimentação, você tem um diferencial ali de valor, mas pode comer também pessoas que não tenham a credencial. Mas no caso da odontologia, não. Ele é um setor bastante dedicado, e dentre as pessoas que têm credencial, tem um ranking de prioridades aí, considerando condição socioeconômica, acesso ou não a um tratamento de saúde bucal. É um trabalho bem bonito e também é muito acessível para as pessoas que conseguem serem atendidas. Tem toda a parte de lazer e esportes, que também é muito importante na instituição, né? Seja das coisas que a gente realiza na própria unidade de Pinheiros. Então a gente tem um espaço de ginástica multifuncional, tem piscina, tem duas quadras enormes, salas de atividade de práticas corporais, como yoga, tai chi, etc. Mas a gente faz muita coisa para fora. Então também a gente começa a olhar essa ação do SESC extramuros. A gente ocupa muito aqui Lago da Batata, a gente faz atividades nos projetos esportivos, como virada esportiva, que é da prefeitura e a gente participa, mas no nosso caso Semana Move, Dia do Desafio, Sesc Verão, onde a gente sai. A gente vai ali para a estação de trem e ônibus de Pinheiros, vai para a CPT, que é a nossa vizinha, a gente espalha um pouco essa ação. Acabamos de realizar essa última semana a pedalada noturna, que foi incrível. Saímos com mil ciclistas andando pela cidade aí com uma série de passeando ali pelo centro velho. Foi muito bonito e é um projeto de tradição. Então, tanto para cá quanto para fora, quando eu digo as ações que a gente faz também externamente da unidade, tem esse mesmo objetivo, né? O objetivo do SESC é entender que todas essas coisas que a gente faz e oferece são essenciais para a vida das pessoas, né? Quer dizer, é uma contramão daquela ideia de que a gente vive para trabalhar, para pagar conta, para também, né? Claro que também. Mas se não tiver poesia, se não tiver arte, se não tiver saúde, se não tiver convivência, não existe, não faz muito sentido, né? A vida fica muito esvaziada. Então, o SESC nasce com uma pretensão, há 80 anos, de melhorar a qualidade de vida das pessoas, mas na perspectiva da cultura, da saúde, da atividade física, da convivência, do trabalho que a gente faz com os grupos geracionais. O SESC é pioneiro no trabalho com grupos de pessoas idosas. Temos o Curumim, o Esporte Criança, que são vocacionados para crianças e jovens, para a primeira infância também. Trabalhamos com diversidade, tem um espaço de ginástica multifuncional, tem piscina, tem duas quadras enormes.

0: de trem e ônibus de Pinheiros, vai para CPCT, que é a nossa vizinha. A gente espalha um pouco essa ação. Acabamos de realizar essa última semana a pedalada noturna, que foi incrível. Saímos com mil ciclistas andando pela cidade aí com uma série de passeando ali pelo centro velho. Foi muito bonito e é um projeto de tradição. Então, tanto para cá quanto para fora, quando eu digo as ações que a gente faz também externamente da unidade, tem esse mesmo objetivo, né? O objetivo do SESC é entender que todas essas coisas que a gente faz e oferece são essenciais para a vida das pessoas, né? Quer dizer, é uma contramão daquela ideia de que a gente vive para trabalhar, para pagar conta, para também, né? Claro que também. Mas se não tiver poesia, se não tiver arte, se não tiver saúde, se não tiver convivência, não existe, não faz muito sentido, né? A vida fica muito esvaziada. Então, o SESC nasce com uma pretensão, há 80 anos, de melhorar a qualidade de vida das pessoas, mas na perspectiva da cultura, da saúde, da atividade física, da convivência, do trabalho que a gente faz com os grupos geracionais. O SESC é pioneiro no trabalho com grupos de pessoas idosas. Temos o Curumim, o Esporte Criança, que são vocacionados para crianças e jovens, para a primeira infância também. Trabalhamos com diversidade, trabalhamos com direitos humanos, com povos originários. Então, é uma gama de programas e projetos que são, e aí não só estou falando de Pinheiros, estou falando que são realizados em todas as unidades do SESC, né? No caso de São Paulo, estado de São Paulo, são 44, né? Mas que tem um único objetivo de deixar a vida mais legal. Né? Deixar a vida mais leve, mais colorida, mais interessante, mais rica na convivência, na humanidade, no aprendizado que a gente tem no encontro com o outro. E principalmente quando esse outro é diferente de mim. Né? Uhum. Quer dizer, é um outro que às vezes me desafia, mas também agrega um outro olhar de mundo.
1: E qual que é o maior desafio, Jaime, de manter tudo isso assim funcionando? E recebendo tanta gente, né, diariamente, você falou aí 5 mil pessoas por dia, qual que é o maior desafio disso tudo?
0: Bom, tem uma questão forte que é estrutural, né, que é manter esse prédio e funcionando, e o SESC tem uma coisa importante que é valor para nós, que é a excelência dos serviços e a excelência dos espaços, não só do ponto de vista de que sejam espaços seguros, mas que sejam espaços belos, que sejam espaços agradáveis, que sejam espaços que as pessoas se sintam valorizadas. Então, é tudo muito arrumado, tudo muito limpo, tudo muito bonito, para também criar esse entendimento de que quem vem aqui e é tratado desse jeito, merece ser tratado desse jeito em qualquer lugar que vá. Né? Então é parte da nossa utopia de educação para a vida, né? E aí nem sempre a gente tem todas as respostas favoráveis, né? Eu sempre brinco, Pietra, que as pessoas quando vêm para um SESC, elas vêm para passar o dia mais legal da vida delas, assim. Então quando você fala e esgotou o almoço, é mais pesado para a gente falar, né? Então acho que o desafio é manter esse espírito de alegria, de acolhimento, de humanidade, de respeito, que é não do prédio, é das 300 pessoas que aqui trabalham.
1: E vocês estão fazendo muito bem, estão no caminho muito certo, de verdade.
0: Que bom.
1: A gente tá encaminhando para finalizar nossa entrevista, Jaime, mas eu queria finalizar com você falando o que o SESC Pinheiros acrescenta, então, a vida cultural e também social do bairro de Pinheiros e da Zona Oeste num todo.
0: Olha, eu já falei do nosso teatro, que é a nossa joinha aqui, né? Ter o Teatro Paulo Autran é de muito orgulho, não da unidade de Pinheiros ou da instituição SESC, é um orgulho do bairro, né? As pessoas nos reconhecem. É um dos poucos teatros do SESC que tem nome, né? Os teatros geralmente são teatros e poucas unidades têm nome. Aqui tem, numa homenagem ao Paulo Autran, e a gente gosta disso. O SESC Pinheiros tem uma

0: tradição muito importante nas artes visuais. A gente tem um andar inteiro que é dedicado a exposições. Então, também isso gera um diálogo muito, muito enraizado com a cidade, não só no Espaço Positivo, mas você esteve aqui recentemente. A gente sempre tem um grande painel logo na entrada da unidade, né, um painel artístico que se expande para a rua, para quem sobe na Rua Paes Leme e já está em contato com a gente, mesmo que não entre no portão, né? Então eu acho que a importância é reconhecer e fazer também de alguma maneira uma potencialização do que já tem aqui no bairro, né? Nos interessa esses contatos e esses vínculos com as demais instituições parceiras, porque é isso que vai dando identidade para esse território da cidade, daquilo que já traz e que nós temos que estar junto. A gente não veio para fazer diferente no sentido de rompimento, a gente veio para acrescentar, mas para estar junto, né, do que o bairro. É bonito demais estar aqui tão pertinho do Largo da Batata e ver a vida que esse lugar ganhou nessas últimas décadas, né? Então eu acho que parte disso é a responsabilidade do Sesc Pinheiros, que aqui está.
1: Chama o pessoal, então, para conferir um pouquinho as atividades do Sesc Pinheiros.
0: Nem preciso, né? As atividades, a gente está aqui de terça a domingo, todo mundo muitíssimo bem-vindo e bem-vinda. Venham tomar um café ou venham assistir alguma coisa, shows, a gente tem coisas incríveis. Estamos aqui a pleno vapor ainda nas comemorações dos 80 anos, dos 22 anos. E sempre temos coisas muito legais para fazer, então é só vir.
2: E olha, é com esse gostinho que a gente vai fazer uma breve pausa. Mas não vai embora daí não, tá? Porque no próximo bloco, a viagem continua por aqui, por um circuito ali repleto de arte, cinema, feirinha de relíquias e aquele fim de tarde inesquecível no topo da cidade. É um pulinho bem rápido e a cidade é sua, já já volta.
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8: Ministro do STF, Flávio Dino, derrubou a decisão do Tribunal Superior Eleitoral que havia determinado a remoção de mais de 1000 publicações que faziam associação falsa de apoio do candidato à presidência pelo PL, Flávio Bolsonaro, a um projeto de lei para retirar da Nossa Senhora Aparecida o título de padroeira do Brasil. A campanha de Flávio divulgou uma nota neste domingo dizendo causar perplexidade que a função inconstitucional de fiscalização da propaganda eleitoral de campanha presidencial seja usurpada por órgão estranho à Justiça Eleitoral. E diz ainda que a CNBB teria articulado com o PT a disseminação dessa fake news. Em nota publicada na noite deste domingo, a CNBB disse que rachada a acusação feita por Flávio Bolsonaro e afirma que não produziu, autorizou ou participou da elaboração ou divulgação de informações falsas relacionadas ao atual processo eleitoral. A Confederação disse ainda que a mentira não se combate com a mentira. O ministro Dias Toffoli do Supremo Tribunal Federal determinou a retirada da Federação PSDB Cidadania da coligação que apoia a reeleição de Raquel Lira, governadora de Pernambuco. A decisão monocrática assinada no sábado derrubou o entendimento do Tribunal Regional Eleitoral de Pernambuco, que havia mantido a federação na chapa por 4-3. A coligação de Raquel passa a unir PSD, União Progressistas, Podemos e Avante. Representantes das BETs avaliam ida ao Supremo Tribunal Federal contra a proibição de Lula. O Ministério da Fazenda estima que R$1,7 bilhões poderão ser devolvidos até 5 de outubro. Ainda sobre as BETs, os candidatos à presidência Ronaldo Caiado e Renan Santos criticam o veto de Lula às BETs e veem decisão como manobra eleitoral. Para o candidato do PSD, essa decisão foi oportunista. Já para Renan Santos, candidato pelo Missão, essa decisão foi tomada sem sustentação real, criada para produzir uma sensação de enfrentamento do problema. Temporais que atingem o Rio Grande do Sul desde sexta-feira já afetaram 9.517 pessoas e danificaram 2.269 residências em 29 municípios, segundo o balanço mais recente da Defesa Civil, divulgada neste domingo. A maioria das ocorrências está relacionada a granizo e também a vendavais. Há uma pessoa ferida, 10 desabrigadas e 20 desalojadas.
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8: Fique agora com o segundo bloco do programa A Cidade é Sua, direto de São Paulo.
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2: E estamos de volta com A Cidade é Sua. Agora é hora de alimentar a alma com arte, história e aquele charme único que só esse bairro tem. E a gente continua na Rua de Pinheiros porque aqui perto a gente encontra o Cine Sala. Esse lugar é um verdadeiro oásis e uma das poucas salas de cinema de rua que resistem no bairro. Aqui dentro, além das poltronas tradicionais, você encontra sofás e espreguiçadeiras duplas para assistir aos filmes com o máximo de conforto. Focada em produções independentes, destaques do circuito cult e grandes sucessos do cinema arte, é a parada perfeita para quem quer desacelerar, pegar uma pipoquinha especial e se deixar levar por uma boa história na tela grande. Na sessão de cinema, a gente caminha mais alguns quarteirões até se deparar com uma das formas mais impressionantes da paisagem de Pinheiros, as curvas marcantes do Instituto Tomi Otaki. Impossível passar, gente, pela rua Coropés e não se encantar com a arquitetura arrojada do prédio, né, projetado ali pelo arquiteto Rui Otaki em homenagem à sua mãe, a grande artista plástica Tomi Otaki. Mais do que um marco visual do bairro, o Instituto é um verdadeiro centro cultural vivo, dedicado a valorizar a arte contemporânea, o design e a arquitetura. Suas galerias abrigam exposições nacionais e internacionais de grande porte, além de cursos, debates e oficinas. É aquele lugar que convida a gente a desacelerar, olhar o mundo por novos ângulos e se inspirar com a criatividade estampada em cada detalhe, como conta a superintendente artística do Instituto, Ana Roman.
9: O Instituto Tomi Otaki, ele faz 25 anos esse ano e ele foi um marco de transformação também, né, do bairro de Pinheiros. Ele é uma relação, ele fica dentro do espaço Axê Cultural, então a gente compartilha espaço com uma livraria, com um restaurante, com uma loja. E a ideia, quando o Instituto surgiu, foi realmente ter um espaço gratuito para a cultura, para a arte, para a arquitetura e para o design, e para a relação entre essas várias áreas. Então, o Instituto nasce desse desejo de que esse bairro também tenha espaços de cultura gratuitos à população local. Há 25 anos, Pinheiros era muito diferente do que é hoje, então eu acho que o perfil da população também mudou muito ao longo do tempo. A Faria Lima se tornou esse grande centro de negócios, que nesse começo, naquele momento, estava se tornando, mas a gente, acho que ninguém sabia o que esse espaço viria a ser. Então o Instituto, ele nasce com esse desejo de oferecer esse tipo de serviço para as pessoas que moram nesse bairro e que circulam aqui todos os dias, assim. Então, como a programação, ela é sempre pensada a partir de ciclos expositivos. Nesse momento, a gente tem 4 ciclos expositivos anuais. E para além de uma programação de exposições, a gente tem um desejo que é desde a fundação do Instituto, é que a nossa programação extravase os nossos muros. Então, a gente tem um programa educacional muito grande e a gente faz também muitas itinerâncias. As nossas exposições e nossos projetos também viajam muito. Então, o Instituto, ele é um marco aqui de Pinheiros, mas ele também é um marco pelo Brasil como um todo. A gente teve, nos últimos anos, 400 exposições que aconteceram aqui e muitas delas viajaram pelo Brasil e internacionalmente. Então, também é muito interessante, porque a gente também é uma instituição que produz muitos saberes, muito conhecimento, muito conteúdo e que está muito ativa. É, para além das exposições e dos programas públicos que, de algum jeito, se relacionam diretamente com o programa e são também tangenciais ao programa, mas são parte do desenvolvimento de outros projetos que a gente está desenvolvendo. Então, acho que o Instituto e toda a missão da instituição nasce e vem de um lugar da crença de que a arte transforma realmente. Ela transforma e ela pode modificar a percepção das pessoas em relação ao mundo em volta delas. Então, todo o nosso programa vai muito nessa direção, assim. E em termos arquitetônicos, o prédio é realmente um marco. O Instituto, ele tem uma preocupação muito grande em desenhar um programa que seja contemporâneo. Contemporâneo no sentido não de ter as últimas novidades do mundo, mas ele ser realmente atento às questões do mundo que a gente vive. É, acho que educativo é fundamental a todas as instituições culturais, porque a gente tem uma questão de formação de público. Acho que é o momento em que a gente realmente consegue também garantir o nosso futuro enquanto existência, assim, sabe? É, a gente recebe as escolas aqui e quando a gente faz a visita, não é só para ver os trabalhos. Ver os trabalhos é muito importante e ficar atento ao que está sendo representado, à matéria daquilo que está sendo representado. Mas acho que tem um lugar que é um lugar muito do fazer, que é essencial, que é despertado. Quando a gente faz uma visita ateliê, a gente está realmente mediando e dando a entender que o fazer, ele é pensamento também, e que as pessoas também conseguem fazer coisas que um dia podem estar no museu, sabe? Também tem um lugar de fomentar as pessoas de experimentarem. Porque esse tipo de experimentação tem a ver com a criatividade, tem a ver com outras formas de pensar. A arquitetura do Instituto Miotac tem uma especificidade que é muito interessante. Você tá andando na rua Coropés, que é muito pertinho do metrô, e você logo entra num espaço, que é um espaço com uma sombra específica, que é um pouco rosa também, por uma dimensão do reflexo que tem da fachada do Instituto, e você adentra esse espaço, que é quase uma continuação da rua. E adentrar esse espaço é realmente um convite para você mudar um pouco o seu lugar na cidade, assim, sabe? Você entender num espaço que é um espaço protegido, é um espaço gratuito, e que conforme você vai caminhando nessa relação contínua com a rua, você encontra exposições, manifestações diferentes da cultura brasileira e muita arte. Então é uma relação muito bonita, porque é uma relação, para mim, muito próxima ao bairro, assim. Mas ao mesmo tempo a gente tem essa facilidade de estar muito próximo do metrô e pessoas de fora também poderem vir e habitarem esse espaço, assim. Então eu acho que ele é um marco para esses dois tipos de público, assim. O público que é frequentador quase todo final de semana, que tá muito convidado a vir aqui, porque a nossa programação muda muito e essas programações temporárias, elas ativam constantemente o nosso programa. Acho que é bem importante dizer isso, assim. Acho que visitar uma exposição é visitar mais de uma vez. Acho que isso é muito legal também, sabe? A gente está aqui para isso. E para além disso, essa programação temporária também muda um pouco a forma de ver e a forma de estar no espaço. Então, música aos finais de semana, atividade educativa de sexta, de sábado, todas essas coisas vão ativando o espaço e elas são um convite para que as pessoas venham e fiquem aqui com a gente.
10: Saindo da imersão de arte do Instituto Tomio Otaki, a gente faz uma caminhada em direção à Praça Benedito Calixto. Chegar aqui é mudar completamente o tom da viagem, entrando em um dos pontos mais afetivos e cheios de nostalgia de Pinheiros. A praça, ela é famosa mundialmente por sua feira de antiguidades e artesanato, que aos sábados transforma o espaço em um verdadeiro museu a céu aberto. É o lugar perfeito para caminhar sem pressa, garimpar discos de vinil, móveis retrô, louças antigas e peças de arte únicas. Além do garimpo, a Benedito Calixto é puro encontro. A praça é cercada por restaurantes tradicionais, chorinho ao vivo, cafés charmosos e um clima de vizinhança que faz o tempo desacelerar bem no meio da metrópole.

0: grandes nomes da nossa MPB dividem espaço e holofotes com a nossa cena independente, com o rap feminino e as vozes emergentes que da Natura Musical. E a gente vai bater um papo com ela para entender da importância dessa casa tão importante aqui no bairro Pinheiros. Carol, eu queria começar entendendo um pouquinho sobre a curadoria daqui. É um espaço onde, né, vocês recebem diversos artistas para todas as idades. Como que funciona essa curadoria para equilibrar?
1: A gente acredita muito no poder de unir gerações, né, de cultuar o que já foi consagrado, de abrir caminhos para novos artistas. É muito importante, muito especial saber que a gente recebeu nomes como Elza Soares, Alice Brandão e novos nomes, né? Abrimos caminhos e fizemos com que o nosso público conhecesse novos nomes a partir dessa curadoria, como Amelie, Nanda Tsunami, Duquesa e vários outros nomes que passaram. Uma coisa muito legal também é que a gente tem alguns projetos pensados em apresentar novos artistas no nosso palco, como o projeto Frequências, que são dois shows numa noite, que eu acho que contribui muito para isso, para essa curadoria apresentar novos artistas e cultuar o novo, assim como também cultuar o que já foi consagrado.
0: E a gente encontra aqui também no espaço, né, uma arquitetura e um conforto muito legal, que faz essa experiência ser mais completa. Me conta um pouquinho como é que funciona também toda a estrutura da Casa da Natura Musical.
1: Massa. A gente tem um espaço pensado para 710 pessoas, dividido entre pista e mezanino, com camarotes super confortáveis. E o que eu acho mais legal é que a arquitetura da casa foi pensada de um jeito que em qualquer ponto da casa você consegue ver o show maravilhosamente bem. Você tem acesso fácil ao banheiro, tem acessibilidade, tudo muito gostoso e feito para receber as pessoas muito bem.
0: Inclusive, eu falo com propriedade que eu já vim aqui em alguns shows e realmente em qualquer lugar onde você tá, você consegue aproveitar assim tranquilamente. E, inclusive, queria falar sobre a casa ser reconhecida ali pelo guia O Melhor de São Paulo,
1: sim,
0: né? E é consecutivamente tá sendo reconhecida. Queria entender como é que faz para vocês manterem esse padrão assim de excelência para que vocês continuem aparecendo como inspiração e exemplo também aqui no bairro de Pinheiros e em São Paulo no todo.
1: Acredito que o primeiro ponto é que a gente faz muita questão de ouvir o nosso público, então todo o feedback é muito bem recebido. Um segundo ponto muito legal é a equipe, que é toda pensada para receber essa galera muito bem. Tem o pessoal que está recepcionando, né, logo na chegada, o atendimento. A gente se preocupa muito em fazer com que todo mundo se sinta muito, muito bem recebido e querido mesmo. É quase um sentimento de estar em casa, esse lugar de encontros, né, de receber amigos e ver shows, conhecer novos artistas, enfim.
0: A casa está num lugar, né, que é muito boêmio. Pinheiros é um bairro aí muito boêmio, muito cultural também. Queria saber como é que a casa se conecta, então, com esse bairro e traz também ainda mais essa questão cultural para agregar no bairro de Pinheiros.
1: Pinheiros e a Casa Natura Musical tem um super match, porque Pinheiros já é conhecido por ser esse lugar que tem uma gastronomia muito rica, tem muitas casas de show, muita coisa para fazer. Eu acho que a gente soma muito nisso, pensando que a casa tem esse cardápio assinado por um chefe, com drinks inspirados em artistas. Se vocês virem até a casa, vocês vão ver que tem drinks com nomes de músicas, né, inspirados nessas histórias. Então, acho que soma muito nesse lugar, de ser um lugar de encontros, de você comer uma comidinha gostosa, ver um show. Soma muito nesse perfil de Pinheiros, assim.
0: Inclusive, é muito legal a gente falar sobre isso, porque a gente está falando de uma casa de show. Mas é que você encontra de tudo, no final das contas. É uma experiência completa, né?
1: Uma experiência completa. Desde do momento que você vai no banheiro e passa um creminho, uhum, até o momento que você tira uma foto legal na ativação, né? Você vem e você escuta a nossa playlist, aí você come uma comidinha gostosa com seus amigos. Você pode comer uma pizza, ou você pode comer um prato para compartilhar. Tomar drinks com álcool, sem álcool. Né? Acho que é tudo muito pensado, assim, tudo muito detalhado para as pessoas se sentirem bem-vindas e que queiram voltar mais vezes.
0: Inclusive, traz até a minha próxima pergunta, que é a questão da democratização da cultura. Né? Acho que esse encontro, ele traz muito isso. Eu queria que você falasse um pouquinho da importância da Casa Natura Musical para essa democratização.
1: Primeiro ponto é que a gente procura receber todo tipo de público, né, de todas as músicas possíveis, todos os ritmos, todos os gêneros, entra um pouco na diversidade também. A gente tem procurado sempre fazer ingressos a preços sociais, a gente trabalha com todas as meias entradas, a gente tem também o Transfree, que é para possibilitar que todo público venha mesmo, que é bem legal mesmo. E eu acho que é isso, assim, a gente se preocupa em ter todos os estilos musicais, receber todos os artistas, recepcionar todos os públicos muito bem, para trazer esse lugar de acolhimento mesmo, e a democratização à cultura, que é importante, né? Ter esses artistas rodando pela primeira vez na casa. Um dado muito legal é que no ano a gente recebe pelo menos 40 mil pessoas pela primeira vez na casa, então acredito que realmente está se expandindo e a gente está conseguindo chegar a públicos que antes não conheciam a casa, né? O fato da gente estar do ladinho do metrô e próximo a muitas linhas de ônibus também é bem legal. A gente está do lado da estação Faria Lima. Então, a gente não quer que só a galera que está aqui em Pinheiros venha até a casa, mas assim, toda São Paulo venha conhecer a nossa curadoria e todo o espaço. E eu acho que uma coisa legal da gente citar é que a casa está super aberta. O nosso palco é muito aberto mesmo a receber artistas independentes. Uma prova disso é o nosso projeto Frequências. A gente recebe material de muitos artistas, a gente não faz show apenas de artistas que já são consagrados. É bem legal visualizar isso agora nessa nomeação do Latin Grammys, ver nomes que passaram pela casa, como a Júlia Costa, foi um dos primeiros shows que ela fez aqui em São Paulo, foi aqui na casa, Duquesa, né, a Buda. Então a gente tem esse repertório. E é isso, a gente está super aberto, a gente recebe material de muitos artistas. É uma casa que quer contribuir para que esses novos nomes sejam consagrados. A gente gosta muito dessa frase, eu uso muito no meu dia a dia. Nomes consagrados consagram novos artistas. Então, nós tivemos noites, por exemplo, há alguns bons anos atrás, da Alice Brandão convidando a MC Tá, que hoje já é consagrada também. Então, a gente gosta de promover esses encontros e de também receber esses artistas, seja no projeto Frequências, seja numa abertura de um show maior, para apresentar esse artista ao público. A gente, como equipamento cultural, né, sente que tem esse dever e esse papel de apresentar novos artistas ao público também.

0: E saindo da nostalgia e do movimento da Benedito Calixto e também da música da Casa Natura, nosso roteiro ele ganha o ritmo da natureza e do ar livre ao chegar ao Parque Vila Lobos, um dos maiores e mais frequentados espaços verdes da Zona Oeste. O parque ele é um verdadeiro refúgio urbano, onde o paulistano vai para respirar fundo, com as suas pistas amplas para corrida, caminhada, skate, bike, além também do famoso orquidário Ruth Cardoso e de extensas áreas gramadas perfeitas para um piquenique. O Vila Lobos ele é o ponto de encontro de famílias, atletas e pets ao longo de todo o fim de semana, como comenta Paulo Bernardes, diretor-geral da Reserva Parques. A gente está aqui no Parque Vila Lobos, eu estou com o Paulo Bernardes, que é diretor da Reserva Parques, e a gente vai ter um papo aqui para entender um pouquinho mais como é que funciona todo esse gerenciamento desse grande parque aqui situado em Pinheiros. Paulo, muito obrigada pela sua presença. Já começando, querendo entender um pouquinho como é que funciona gerenciar isso tudo aqui.
1: Bom, obrigado pessoal. Para a gente é um privilégio, né? Cuidar de um bem público tão importante como esse. Para vocês terem uma ideia, por final de semana a gente recebe, a depender aí do mês, em torno de 50, 60 mil pessoas por dia de final de semana. Então é muita gente. E pessoas que vêm para a prática de esportes. No ano passado a gente fez uma revitalização e a gente chegou em 24 equipamentos de esporte revitalizados. Então muita gente vem para a prática de esportes, outras pessoas vêm para passear com a família. Então a gente tem uma equipe de áreas verdes que ajudam a gente também a fazer, deixar todo o nosso espaço aqui apto, né, para essas pessoas chegarem. E além disso, a gente conta também com uma equipe própria de manutenção. Então a gente faz diariamente o checklist para ver se tudo que está no parque, enfim, toda a infraestrutura está apta para receber os nossos visitantes. Então, sim, é um desafio, mas também é um grande privilégio poder abrir as portas diariamente para dar para a população um contato maior com a natureza, com a saúde e também com o lazer e a família.
0: E é legal a gente falar que é um lugar que dá um respiro, assim, né? Porque a gente tá numa correria absurda de São Paulo, é muito prédio, é muito concreto. Queria até entender um pouquinho, né, de você que tá trabalhando aqui no meio e, enfim, vê de pertinho o cuidado desse parque, a importância de ter uma área verde como essa, tão extensa, num lugar onde tem muito prédio numa cidade tão grande como São Paulo.
1: A gente até brinca que o mundo acontece lá fora. Aqui ele é o lugar onde esse é o intuito, né? Você vem para descansar, para sair da nossa correria cotidiana, né? Que para a gente estava falando até antes do ar, né? É quase que um privilégio também trabalhar aqui, né? Porque a gente está fora da cidade ali todos os dias, num ambiente super propício para a mente também, né? Então acho que ele é um local de renovo, de respiro, dessa conexão não só com a questão da natureza, mas também com conexões de momentos ali com a tua família, ficar menos no celular, menos em videogames para as crianças. Então acho que ele cumpre esse papel de respiro para a sociedade. Então, não só, né, na questão das áreas verdes, mas também da atratividade cultural que tem dentro do parque, né? Vale lembrar que a gente tem a biblioteca, que é assim, uma das melhores da América Latina. A gente também, esse ano, a gente reinaugurou o Orquidário, que são entradas gratuitas em ambos esses edifícios que eu citei. Então, você poder ter a oportunidade de trazer momentos como esse, quase um oásis dentro da nossa cidade, realmente é cumprir o papel de renovo ali para a população.
0: Você falou da biblioteca, falou do orquidário. Quais atividades a gente encontra mais aqui nesse lugar que é tão grande?
1: Então, além, né, do orquidário, falei também um pouquinho aqui das quadras, né? É um complexo esportivo muito grande, muito reconhecido. Então a gente tem uma comunidade, por exemplo, de tenistas aqui super fiéis, a turma do basquete.
0: Vai ter o SP Open aqui agora, né?
1: É, a gente acabou de ter, né, o SP Open, um sucesso, a segunda edição. Estamos aqui estudando como que a gente consegue receber mais pessoas, porque a gente lança e rapidamente os ingressos acabam. Mas foi um sucesso essa segunda edição. A gente também tem aqui a comunidade, né, do skate, que é muito forte. E já em primeira mão para vocês, agora na primeira semana de outubro, a gente lança a nova pista de pump track do parque. Então, Vila Lobos, ele vai se consolidando como esse parque de pluralidade dos esportes. Então, e aí a gente engaja várias comunidades e a hora que você vê, tá todo mundo aqui pulsando um pouco dessa questão cultural. Então, além, né, da biblioteca, dos esportes, do Orquidário, a gente também tem atividades gratuitas variadas, né? Então, muitos shows e eventos acontecem aqui de forma também gratuitas. Obviamente que tem programações mistas também, né? Então, em algum momento, tem uma parte da programação que ela pode ter o não ingresso e outra parte que ela se faz ali de forma cultural, como, por exemplo, o parque hoje ele já faz parte da virada cultural da cidade de São Paulo, junto até com a biblioteca, e a gente teve a felicidade esse ano também entrar na parte do esporte, então também junto com a prefeitura. A gente também tem, durante a semana, um trabalho muito forte com as escolas, então a gente tem aqui uma programação ambiental com eles, um circuito muito interessante, e para a família também, a gente tem a questão das trilhas. Então, acho que isso traz também motivos para você vir mais vezes no parque.
0: E assim, a gente vai encerrando a nossa viagem por Pinheiros, que é um bairro que é a cara de São Paulo, né? Ele é vibrante, multicultural e em constante transformação. Mas, sem nunca perder o charme de caminhar pelas suas ruas e descobrir algo novo a cada esquina. Da correria do Largo da Batata ao sossego do Parque Vila Lobos, passando ali pela Boa Mesa, pela arte de vanguarda e por tanta história, Pinheiros prova porque é um dos corações mais pulsantes da nossa capital. O A Cidade é Sua fica por aqui, mas a conversa continua, viu? Conta pra gente lá nas nossas redes sociais qual que é o seu canto favorito de Pinheiros. Muito obrigada pela sua companhia nessa caminhada e até o nosso próximo episódio, desbravando mais um pedaço inesquecível da nossa metrópole. Até lá!
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3: Presidente Lula assinou uma medida provisória que proíbe as bets no Brasil e o TMC 360 conversou com o presidente do Instituto Brasileiro de Jogo Responsável, Carlos Lima, para entender o lado de quem defende as apostas.
4: Primeiro, eu acho que o Brasil paga um preço muito alto pela demora da regulação. Então, muitas das questões que a gente observa hoje relacionadas ao jogo compulsivo, são originários lá atrás nessa demora da regulação das apostas no Brasil. Então você teve ali a liberação em 2018, as casas de apostas elas começaram a operar no Brasil, mas elas começaram a operar no Brasil sem regras, né? Enfim, então era legal, mas você não tinha regras para as operações das casas de apostas. Então a regulamentação vem em 2023, 2025 é o primeiro ano completo de regulação no Brasil. Então primeiro eu acho que a gente paga um preço muito alto pela demora da regulação das casas de aposta do Brasil. Segundo um ponto, muitos dos estudos que demonstram um impacto, e eu não quero minimizar a questão da ludopatia ou questão do jogo compulsivo, mas muitos dos estudos que apontam o impacto da saúde pública, esses estudos não fazem distinção entre as bets clandestinas e o mercado regulado. O que a gente vê é que muitas das práticas que levam as pessoas as questões do jogo compulsivo são práticas que são aplicadas pelo mercado clandestino de apostas. Então, o mercado clandestino de apostas, apesar de ter diminuído de um ano para cá, ele ainda representa 44% do mercado, o que é um número muito expressivo. O Brasil, enfim, é hoje um dos países que tem o maior índice de mercado ilegal dentre aqueles países que o jogo está regulado. E quando a gente olha a questão do investimento que as empresas fizeram, as empresas elas apostaram na regulação brasileira. elas fizeram investimentos no Brasil, elas trouxeram, elas implementaram empresas, elas pagaram uma outorga de 30 milhões de reais, válida por 5 anos, elas fizeram toda uma previsão de investimentos, existe todo um ecossistema hoje por trás das casas de apostas no Brasil, seja do ponto de vista de publicidade em TV, seja do ponto de vista de empregos, né? Então a gente tem hoje um setor que emprega de forma direta mais de 15 mil pessoas, mas a gente sabe que o número de empregos indiretos gerados pelo setor é 3 vezes mais que isso, no mínimo. Então, assim, você traz um ambiente de insegurança jurídica muito grande quando, de uma hora para outra, através de um ato, você extingue um setor econômico. Então, essa é a grande preocupação hoje do setor.
5: Uma última pergunta, pelo menos da minha parte. Óbvio que a gente ainda não sabe, como a gente já colocou aqui, qual o alcance dessa medida provisória, mas, considerando esse ponto que a Joana trouxe, né, o olho no mercado ilegal, que pode ser e vai ser incentivado, o olho na questão da saúde também, Carlos, qual seria um meio termo? Seria aperfeiçoar a legislação que já está em vigor, um compromisso também das empresas? Tem um caminho que você imagina que seria o saudável, literalmente falando?
4: Eu acho que sim, eu acho que a proibição não é a solução. O jogo ele sempre existiu no Brasil e a proibição não vai fazer com que o jogo deixe de existir no Brasil. Na verdade, a proibição fará com que todas aquelas ferramentas que foram implementadas pelo governo do ponto de vista de proteção do consumidor, e isso foi o que norteou a construção da legislação brasileira, ela deixa de existir, né? E, enfim, você vai ter uma grande migração dos consumidores para o mercado ilegal. Então, quem vai lucrar com a proibição das apostas no Brasil é o mercado ilegal. Existem alguns movimentos que o Brasil demorou a fazer, veio a fazer tardiamente, e mais que são temas e são movimentos extremamente importantes. Então, por exemplo, o Brasil ainda hoje, até hoje, não regulou a cadeia de fornecimento dos jogos. Então, hoje, um operador legal, ele compra o seu jogo numa plataforma, num fornecedor de jogos, e um operador clandestino também compra o mesmo jogo nesta plataforma. Então, assim, os fornecedores de jogos no Brasil, eles não são regulados. Ele pode vender um jogo para uma plataforma legalizada e ele pode vender um jogo para uma plataforma clandestina. Um outro ponto é a questão da publicidade. É inadmissível você ver hoje influenciadores digitais e plataformas digitais ganhando dinheiro com a publicidade de bet clandestinas. Ontem, o Ministério da Justiça fez uma operação, tirou do ar milhares, se eu não me engano, de perfis de influenciadores digitais que estavam oferecendo bets ilegais dentro de plataformas. Então, assim, tardou para o Brasil fazer esse tipo de movimento. Então, ainda há espaço na regulação. O setor ele está completamente aberto ao diálogo com o governo para que a gente possa evoluir na regulação. A regulação é muito recente, como eu falei, a gente tem um pouco mais de um ano de regulação no Brasil. Então, existem caminhos a serem trilhados pelo país para resolver, ou contornar ou minimizar os problemas relacionados ao jogo compulsivo, que não seja a proibição total dos jogos, nem a proibição parcial.
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3: 2:02, bom dia. No Dinheiro TMC desta semana, o tema é reinvenção profissional e qualidade de vida. Vamos falar sobre como planejar uma transição de carreira, organizar as finanças, calcular os riscos e identificar o momento certo para dar um novo passo. Para falar sobre o assunto, Thiago Matheus conversa com Alfredo Caseiro. Depois de muitos anos no jornalismo, ele encerrou um novo desafio e decidiu mudar de vida. Vamos conhecer um pouco da história dele e entender como foi esse processo de transformação profissional. Na segunda reportagem, Estela Ribeiro apresenta a história de Karina Lara, uma empreendedora que deixou o mundo corporativo para se dedicar a um talento que já cultivava há muitos anos. Ela conta como tomou a decisão de mudar de carreira e transformar esse talento em uma nova oportunidade profissional. Você acompanha esse bate-papo agora.
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0: Olá, sejam todos muito bem-vindos ao Dinheiro TMC, esse cantinho aqui da nossa programação dedicado a fazer você entender melhor, ter um jeitinho melhor de lidar com o seu din-din. Eu sou a Estela Ribeiro, tô aqui, claro, dividindo essa bancada com meu parceiro Thiago Matheus. Fala, Thiago, tudo bem?
7: Tudo bem, Estela. Um abraço para você, um abraço para todo mundo que vai acompanhando aqui a TMC nesse fim de semana. Para você que está nas plataformas, para você que está no Dial, no FM, obrigado pela companhia, pela carona. E, aliás, a gente sempre fala aqui que o Dinheiro TMC é um programa que faz você ser o melhor amigo, melhor amiga do seu bolso. Mas o programa de hoje, Estela, a edição de hoje, ela vai ao encontro do que muita gente talvez já tenha pensado em determinado momento da sua vida, da sua carreira, que é a troca de profissão. A troca de carreira, uma mudança, uma troca na chavinha. Quem nunca passou por isso ao longo da sua jornada profissional? Então, esse programa é para você que já mudou ou para você que ainda pensa em mudar de profissão.
0: Pois é, e o que isso tem a ver com dinheiro? Tudo, né?
7: Muita
0: porque
7: coisa.
0: Muitas das nossas decisões são a partir das nossas expectativas de como a gente vai fazer para ganhar a vida. E aí mudar de emprego, mudar de carreira, mudar de ramo, dá aquele medinho, será que dá? Será que não dá? Qual que é o melhor caminho? É empreender? É começar? É fazer uma faculdade nova? Começar uma coisa nova? Enfim, a gente vai falar um pouquinho sobre tudo isso e dicas de quem já fez isso, histórias que deram certo, de pessoas que resolveram mudar para ter mais qualidade de vida, né?
7: Pessoas que se organizaram, né? Financeiramente falando, profissionalmente falando, mas tem aquelas também que vão no impulso, até porque é aquele momento em que a maré sobe, em que as finanças baixam e a pessoa fica desesperada e já pensa em mudar da noite pro dia. Vamos falar disso? E já convido você a participar pelo WhatsApp. Manda aí pra gente. Se você já mudou de profissão, você é mais um desses? 11972211001. Dê o seu depoimento que a gente coloca aqui no ar.
0: Bom, e para começar, a gente fala logo de uma personagem, alguém que, assim como nós, jornalista, resolveu, depois de muitos anos, mudar de carreira. Você foi lá, né, Thiago, conversou com o Alfredo Caseiro e ele vai contar um pouquinho dessa história pra gente, né?
7: Mudar de vida, reinventar a carreira, buscar mais qualidade de vida. Muita gente já passou por essa situação. Já chegou naquele momento da vida, da profissão, da carreira, que falou, opa, eu preciso mudar, eu preciso me reinventar. Mas como fazer isso sem ser por impulso, com o pé no chão, com o planejamento? É o tema do Dinheiro TMC desta semana. E o nosso programa veio até a Pé de Meia, que é uma livraria infantil aqui na zona oeste de São Paulo, onde a gente vai contar mais do que boas histórias, como existem dentro dos bons livros, mas vamos contar também bons projetos de vida e também um exemplo para quem escolheu arriscar tudo e mudar também de carreira. E depois de 25 anos de carreira no jornalismo, na comunicação, no mundo corporativo, o Alfredo Caseiro construiu esse espaço aqui lindo, maravilhoso, que guarda muitas histórias. Falando de história, a gente vai conhecer a história dele e da livraria a partir de agora.
8: Tudo bem?
7: Alfredo, obrigado novamente por receber a gente aqui no Dinheiro TMC. O espaço é lindo, é maravilhoso, é inspirador. Falando em inspiração, como é que foi a sua inspiração para chegar até aqui esse resultado? Muita gente, já é a primeira pergunta que eu faço, talvez seja a pergunta mais difícil, muita gente coloca na balança o dinheiro e a carreira de um lado com o sonho e a realização profissional de um outro lado. Essas coisas, elas estão divididas mesmo? Não dá para associar você fazer o seu sonho, ganhar dinheiro? Ou seja, chega um determinado momento da vida que você precisa decidir para um lado ou para o outro. Dá para desassociar uma coisa da outra?
9: Eu acho que não. É essencial você considerar todos esses elementos. E eu acho que o sonho tem que ser sempre o ponto de partida. Eu acho que quando você se dispõe a fazer uma mudança de carreira, nunca é uma trajetória simples. Então, você tem que estar motivado por uma coisa maior, por um propósito. E eu acho que é importante você enxergar e sobretudo, dar os pesos corretos para cada coisa. Então, se para você ser muito bem remunerado, ganhar muito dinheiro, você vai ter que se planejar de um jeito. Eu fiz uma escolha que foi de saída norteada por um prazer pessoal. Eu sabia que ter uma livraria no Brasil é uma coisa desafiadora e que dá pouco dinheiro, objetivamente. Qualquer coisa que eu fosse fazer diferente, pensando no resultado financeiro, se eu montasse qualquer outra coisa, eu me daria melhor. Mas o essencial, eu não queria ter um negócio, eu não tenho vocação empreendedora, eu queria ter uma livraria infantil. Então eu já entrei com essa diretriz. E essencial, quando você considera todos esses elementos que você citou, eu acho que, infelizmente, ainda muitas pessoas acabam sendo movidas exclusivamente pelo sonho e esquecem de planejar. Então, como eu queria ter uma livraria e morria de medo de ter um negócio, eu tomei muito cuidado e me cerquei de tudo que eu podia. Então, eu fiz um plano de negócios seguindo o modelo tradicional. Eu conversei com donos de outras livrarias que estão há muito tempo no mercado. Tive muita sorte que encontrei pessoas generosas que me compartilharam comigo informações relevantes que me ajudaram muito. E fiz algumas escolhas para ter o mínimo de sustos possível.
7: Tá certo. No seu caso, então, foi planejado, foi organizado, buscando profissionais. Muita gente não tem essa oportunidade, né, Alfredo? Muita gente é naquele momento onde a água bate, onde as finanças já estão no limite e a pessoa se esgota e fala assim, puxa vida, isso aqui não é mais para mim. Eu preciso mudar urgentemente porque a conta não tá fechando. Em algum momento da sua vida, você já tinha parado para pensar em mudar também, mas sem fazer o planejamento? Ou não? Desde o princípio, desde o começo, quando você focou, opa, essa vai ser a minha mudança de chavinha. Você já buscou ajuda de profissionais? Já fez com segurança, com uma quantia reservada para o seu investimento? Ou em determinado momento deu aquele sufoco também, você falou assim, chega, vou jogar tudo para o alto, quero empreender, quero mudar de vida?
9: Eu acho que isso está muito relacionado ao perfil da pessoa, né? Eu sou uma pessoa por natureza conservadora, assim, então, do ponto de vista de investimento, eu sou aquele cara que arrisca o mínimo possível e tal. E aí todo mundo diz, pessoas como eu, dificilmente vão ter um êxito financeiro exuberante e tal, mas é da minha natureza, eu não convivo com dívidas. Então, para você ter uma ideia, eu não habilito o cartão de crédito, eu uso só o cartão de débito. Dizem que eu sou maluco.
7: Não, e muitos educadores financeiros vão elogiar, não é maluco não. Até porque muita gente fala que o perigo, né, das finanças familiares é justamente o cartão de crédito, que é o grande vilão, né? Porque você acaba comprando no crédito e tudo mais, então desse mal você não vai ser acometido, vamos dizer. Né?
9: Então, e é isso. No meu caso, eu acho que eu nunca fiz essas escolhas baseadas na necessidade, no imediatismo, por medo, talvez, a minha natureza. Então, eu fiz duas transições na vida. A minha primeira formação é odontologia, generosas, que me compartilharam comigo informações relevantes que me ajudaram muito. E fiz algumas escolhas para ter o mínimo de sustos possível.
7: Tá certo. No seu caso, então, foi planejado, foi organizado, buscando profissionais. Muita gente não tem essa oportunidade, né, Alfredo? Muita gente é naquele momento onde a água bate, onde as finanças já estão no limite e a pessoa se esgota e fala assim, puxa vida, isso aqui não é mais para mim. Eu preciso mudar urgentemente porque a conta não tá fechando. Em algum momento da sua vida, você já tinha parado para pensar em mudar também, mas sem fazer o planejamento? Ou não? Desde o princípio, desde o começo, quando você focou, opa, essa vai ser a minha mudança de chavinha. Você já buscou ajuda de profissionais? Já fez com segurança, com uma quantia reservada para o seu investimento? Ou em determinado momento deu aquele sufoco também, você falou assim, chega, vou jogar tudo para o alto, quero empreender, quero mudar de vida?
9: Eu acho que isso está muito relacionado ao perfil da pessoa, né? Eu sou uma pessoa por natureza conservadora, assim, então, do ponto de vista de investimento, eu sou aquele cara que arrisca o mínimo possível e tal. E aí todo mundo diz, pessoas como eu, dificilmente vão ter um êxito financeiro exuberante e tal, mas é da minha natureza, eu não convivo com dívidas. Então, para você ter uma ideia, eu não habilito o cartão de crédito, eu uso só o cartão de débito. Dizem que eu sou maluco.
7: Não, e muitos educadores financeiros vão elogiar, não é maluco não. Até porque muita gente fala que o perigo, né, das finanças familiares é justamente o cartão de crédito, que é o grande vilão, né? Porque você acaba comprando no crédito e tudo mais, então desse mal, você não vai ser acometido, vamos dizer, né?
9: Então, e é isso. No meu caso, eu acho que eu nunca fiz essas escolhas baseadas na necessidade, no imediatismo, por medo, talvez, da minha natureza. Então, eu fiz duas transições na vida. A minha primeira formação é odontologia. Foi uma escolha completamente equivocada e eu me formei, trabalhei 7 anos e tinha uma angústia. Eu não queria aquilo para mim e tal, mas aí eu fui planejando um jeito de mudar. Então, fiz uma reserva financeira que me permitiu, eu fiz uma conta, se eu ficar dois anos sem receber nada, eu consigo me manter com a minha reserva. E aí isso te dá uma tranquilidade para fazer essa transição de uma forma mais equilibrada. Mas, como você disse, não é todo mundo que pode se dar o luxo de fazer isso.
7: Bom, então essa é a sua segunda mudança, né, Alfredo? Porque a primeira foi da odontologia para o jornalismo, depois jornalismo para livraria, para literatura, que são até coisas que conversam entre si. Mas bateu essa curiosidade, por que odontologia e por que da mudança do jornalismo? São áreas bem distintas, né, Alfredo?
9: Na verdade, foi uma escolha completamente equivocada e que eu acho ainda surpreendente que nos dias de hoje as escolas não tenham uma orientação para escolha de carreira mais enfática. Eu fui, aos 17 anos, obrigado a fazer uma escolha de profissão e aí dois indicadores me levaram para um caminho equivocado. Eu queria, desde os 10 anos, fazer jornalismo, mas aí na beira do vestibular eu tive dois maus conselhos que podem até ter sido bem intencionados, mas me desviaram do rumo. Então, um melhor amigo na época falava, não, jornalismo é uma profissão decadente, não dá dinheiro. Enfim, eu vou fazer 58 anos, então isso faz bastante tempo, tá? E aí, o meu pai, por outro lado, dizia que a pior coisa na vida era ser empregado, que eu tinha que ter um negócio. E aí, naquela dúvida, eu queria fazer jornalismo, mas tinha medo. Aí eu comecei a fazer tratamento com uma dentista que era super simpática e legal. Eu falei, poxa, essa é uma profissão legal, ela não tem patrão. Então, eu fiz a escolha mais equivocada do mundo por total falta de orientação.
7: A gente estava até conversando, um pouquinho antes de começar aqui a nossa gravação, né, Alfredo, que você ter sucesso na carreira, na profissão, você dar certo em alguma coisa é muito relativo. Tem muita gente que usa essa régua para medir pelo dinheiro. Nos dias atuais, pela quantidade de seguidores nas redes sociais, pelo volume do caixa e tudo mais, mas a gente sabe que tudo isso é muito relativo. Olhando para sua livraria hoje, o jovem Alfredo Caseiro, de 10 anos de idade, a criança Alfredo, ficaria muito orgulhoso do Alfredo de hoje, com 58 anos de idade, do que com o Alfredo jornalista, do que com o Alfredo dentista, né? O Alfredo que fez odontologia. O que que a criança Alfredo pensaria ao olhar, entrar nessa livraria, no Pé de Livro, livraria Pé de Livro, e observar essas unidades, né? Essas edições tão lindas e essa disposição tão bonita que se apresenta para quem entra aqui para comprar?
9: Sua pergunta é excelente, é até emocionante para mim, porque, na verdade, o gatilho para essa mudança, eu resolvi montar a minha livraria na pandemia, tá? Então, estávamos todos trancados em casa naquele momento, e eu acho que a pandemia, apesar de ter sido uma coisa profundamente perturbadora, para quem soube fazer as leituras, ela foi libertadora. Então, eu me vi ali num trabalho que não me acrescentava mais, com mais de 50 anos e senti uma urgência de fazer essa mudança. E aí o desejo de ter a livraria era uma coisa que me acompanhava há muitos anos, porque desde pequeno eu tinha uma tia que me dava livros e isso foi essencial na minha formação, não só como leitor, mas também como ser humano. Então, a perspectiva de ter uma livraria era uma coisa que fazia muito sentido, que me dava um propósito que eu buscava naquele momento de vida. Então foi casou perfeitamente.
7: Eu sei que é muito mais fácil a gente falar da nossa vida, da nossa experiência, das nossas decisões, mas tentando olhar de uma maneira mais macro, mais geral, Alfredo, Como que você enxerga as pessoas que acabam mudando de profissão? Você acha que, você acredita que muitas pessoas tiveram a mesma experiência que você? Foi por uma orientação familiar, um impulso na escolha da carreira ou condição do nosso país, da economia atual, que faz com que as pessoas fiquem pulando de galho em galho, tentando empreender? O quanto que isso também é ruim, a pessoa dá tiro para todo quanto é lado, né? Sem saber exatamente qual que é o seu foco, o que você gosta de fazer. Como é que você enxerga a tomada de decisão das pessoas que decidem sair de uma profissão e para outra, sair da zona de conforto e empreender?
9: Eu acho que hoje tem um ponto muito favorável. Não tem mais aquela cultura que tinha, eu vou fazer 58 anos, então na minha época de escolha era aquilo, você escolher uma profissão para a vida. Isso felizmente acabou. Porque as pessoas estão entendendo, primeiro, que tem múltiplos talentos. A gente não é nada. Então, está cheio de arquiteto que gosta de música. Enfim, a gente tem múltiplos talentos e tem que se permitir buscar o que vai fazer mais sentido. No momento atual, eu acho que esse estímulo excessivo ao empreendedorismo é um pouco perigoso. Porque a gente percebe que é muito desafiador, sobretudo no Brasil, você ter um negócio. Então eu vejo muita gente que fica empolgada com o sonho e sai fazendo. Então talvez por isso tenha muito essa coisa da tentativa e erro. Eu acho que em alguma medida isso pode ser aceitável, mas eu acho que a gente tem que ter mais cautela. Primeiro, não é todo mundo que tem vocação para empreender. E segundo, nada vai dar certo sem um bom planejamento. E para mim é sofrido isso. Eu sou um jornalista e a planilha de Excel existia para me humilhar. Então foi muito difícil, mas isso me resolveu muita coisa e me evitou muitas ciladas. Então eu cheguei agora em agosto ao 5º ano da livraria e assim, eu considero o que você falou de êxito. Na minha visão, no que eu me propus a fazer, eu tenho orgulho da minha trajetória nesses 5 anos. Tanto do ponto de vista financeiro, assim, como eu disse no começo, livraria é uma coisa que dá pouco dinheiro, mas eu vivo da minha livraria e eu tenho uma satisfação pessoal que tem que entrar nessa conta também.
7: E é o que importa no final das contas, né? Claro, a conta precisa fechar, mas fazer aquilo que gosta, acho que ajuda bastante, né, Alfredo? A gente falou aí do seu êxito, do seu planejamento e tudo mais, já 5 anos se passaram, né? Desde a pandemia até esse ano de 2026, com a sua livraria completando 5 anos agora no mês de agosto. A gente falou do êxito, das coisas que deram certo, mas vamos dar aquelas dicas também, caminho das pedras? Porque acredito que muita água passou também desde então. Até pegando o gancho, né? Uma semana chuvosa que nós estamos aqui em São Paulo, mas nesses 5 anos muita água rolou. E quais foram as dificuldades? O que você aprendeu também? O que você aprendeu com os erros? E a gente sabe que no mundo do empreendedorismo, os erros servem demais, né? Como uma grande escola, faculdade, como aprendizado. Tem algum que você se lembra que serviu e mudou a sua chavinha de vez na visão agora de um empreendedor?
9: Então, todo aprendizado tem um preço, né? E eu lembro um dos meus bons conselheiros quando eu estava planejando a livraria foi o Aldo Bottini, que foi o criador da Livraria da Vila. O Aldo me falou uma coisa assim: você

0: Por quê? Desde o começo, eu me dediquei 8 meses antes de abrir a livraria a fazer pesquisas e a escolher o meu acervo. E eu acho que eu fiz isso, modéstia à parte, com muita eficiência, né? Então, comprei livros que eu vendi e a coisa funcionou. Mas aí tem o preço do principiante. Então, no começo, eu vendia, sei lá, 10 exemplares de um determinado livro. Ah, vou comprar 20 da próxima vez. E aí eu passava 6 meses sem vender aquele livro. Então, são coisinhas que você tem que estar permanentemente observando e ajustando.
1: Alfredo, vamos falar agora de qualidade de vida com renda, porque muita gente acaba desassociando as duas coisas. Parece que uma coisa não combina com a outra. Você não pode ter qualidade de vida, ganhar seu dinheiro, pagar suas contas, viver em paz. Parece que hoje em dia a profissão é sinônimo de ganhar dinheiro a qualquer custo e ter uma vida muito atarefada. Como foi para você? Essa vida atarefada foi que acabou fazendo você virar chavinha também, você desistir da comunicação, desistir de outras áreas, apesar da pandemia que a gente já tratou anteriormente. Como que a pessoa concilia isso, quem está ouvindo e assistindo a gente agora? Como você concilia a qualidade de vida com a renda também? Dá para ter as duas coisas na mesma proporção?
0: Esse é o ideal, mas é desafiador. Como eu te disse, quando eu escolhi uma livraria como negócio, eu sabia que esse ia ser um dos maiores desafios. Eu tenho hoje um nível de renda que é de 15 a 20% menor do que eu teria se eu tivesse continuado a minha carreira na comunicação. Mas nessa conta, como eu já disse antes, tem que entrar a satisfação pessoal também. Então, eu acho que depende do que a pessoa espera. Eu estava num momento de vida já que eu tinha viajado o mundo inteiro, eu tinha feito coisas. Então, eu estabeleci um modo de vida um pouco mais franciscano, eu diria, né? Eu acho que não me arrependo.
1: E falando ainda em dinheiro, muita gente confunde preço com valor, né? Preço é quanto custa esse livro aqui que eu quero comprar do Alfredo. Agora, qual o valor que você dá para tudo isso que você tem aqui ao seu entorno? E mais do que isso, qual o valor você dá para a sua vida atual com as escolhas que você fez com a sua atual carreira?
0: Eu acho que é o ponto que me faz olhar no espelho todo dia e falar, pô, que legal que você está fazendo. Acho que as escolhas que eu fiz até agora têm sido muito recompensadas. Quando eu olho nesse momento, a gente acabou de fazer 5 anos, eu fiz um balanço de tudo que aconteceu aqui. Quando eu separo fotos, às vezes eu custo acreditar, assim, é uma profusão de acontecimentos. A livraria é um lugar de encontros maravilhosos, de acontecimentos maravilhosos. Então, eu diria que eu sou muito bem recompensado pelas escolhas que eu fiz. E os meus boletos estão em dia, eu acho que esse é o principal indicador.
1: E agora, para a gente encerrar mesmo, Alfredo, aquela dica que você pode passar com a sua experiência aí de 2 trocas de carreira, já 5 anos aqui da livraria, para quem tem aquele friozinho na barriga, acredito que você teve também, porque qualquer mudança, qualquer troca, qualquer movimentação que a gente faz na nossa vida, bate aquela incerteza, aquela insegurança. Mas para quem está precisando ou pensando em trocar de carreira, profissão, dar uma guinada na vida, mudar a chavinha de vez. O que vem na sua cabeça de imediato que você fala, ouça isso, vá por aquele lado, vá por outro lado, pense mais nessa forma. O que você aconselha pra gente aqui no nosso Dinheiro TMC?
0: Em primeiro lugar, eu diria que quem não tem o friozinho na barriga tem que parar e pensar de novo, porque não entendeu direito. O negócio dá muito frio na barriga em vários momentos. E eu não contei uma coisa aqui. Eu acho que o conselho principal é não banalize planejamento. Gaste tempo, energia, porque isso vai te ajudar muito. E saiba que por mais que você vá planejar, vai se organizar, vão ter as surpresas. Então, eu fiz todo o planejamento, tá? Eu estava pronto para inaugurar minha livraria em fevereiro, em dezembro de 2020, e abrir em fevereiro. E aí me deu um estalo, eu fui fazer um check-up de saúde. Encurtando a história, eu descobri que eu estava com um tumor no cérebro. E aí eu tive que fazer uma cirurgia muito delicada. Parte do recurso que eu tinha disponibilizado para a montagem da livraria, eu tive que investir no pagamento do médico que me operou. Então foi uma coisa, mexeu comigo tanto financeiramente, como falei, pô, já demorei tanto tempo para fazer uma escolha, e a hora que eu tenho coragem, vem uma coisa dessa. Mas isso, de certa forma, acabou me fortalecendo. Foi um desafio extra.

0: outra. E eu tô aqui, 5 anos se passaram, então o meu conselho enfático é isso, não banalize planejamento, faça suas escolhas com cautela, ousadia é essencial, você também não pode ficar pensando, uma hora você tem que arregaçar as mangas e fazer, mas seja cauteloso que você vai ser bem recompensado.
1: Alfredo Caseiro, empreendedor, dono da livraria Pé de Livro, muito obrigado pela participação aqui no Dinheiro TMC.
0: Eu que agradeço.
1: E antes da gente continuar por aqui, viu, Estela Ribeiro, com as nossas leituras infantis, muitas compras também, a gente volta pro estúdio, mas com essa bela mensagem daquela pessoa que se planejou e transformou o sonho numa profissão na sua realidade. É com você.
2: Que história legal, Thiago.
1: Bacana, né?
2: Que bacana que é.
1: Eu me diverti a beça.
2: Realizar sonhos, né?
1: Pois é. História bonita e história que pode, talvez, influenciar, emocionar, né? E trazer a esse empurrão para aquelas pessoas que também sonham em mudar de profissão, de carreira, mas estão com aquele friozinho na barriga. Mas agora a gente vai saber como brasileiro, nos quatro cantos aí do nosso Brasilzão, do nosso país, observam essas mudanças. Vamos começar pelo estado do Paraná, já que a busca por realização profissional e ascensão profissional também exige mais do que coragem, né? Exige demanda, planejamento financeiro e até qualificação na maioria das vezes. Hoje a gente vai conhecer a história de uma mulher que começou a carreira, viu, Estela, como faxineira em uma fábrica de massas na Grande Curitiba e após 30 anos aí de dedicação e também de estudos, obviamente, ela se tornou sócia desse empreendimento. Olha que bela história de vida e profissional. O nosso repórter Luiz Fernando Ranis, ele conversou com ela e mostra como o planejamento é a chave para a expansão do negócio.
3: O empreendedorismo tem sido uma das principais escolhas de quem busca novas formas de ganhar dinheiro. E o que muitas vezes começa na informalidade ou como uma renda extra.
1: A gente vai conhecer a história de uma mulher que começou a carreira, viu, Estela, como faxineira em uma fábrica de massas na Grande Curitiba e após 30 anos aí de dedicação e também de estudos, obviamente, ela se tornou sócia desse empreendimento. Olha que bela história de vida e profissional. O nosso repórter Luiz Fernando Ranis, ele conversou com ela e mostra como o planejamento é a chave para a expansão do negócio.
3: O empreendedorismo tem sido uma das principais escolhas de quem busca novas formas de ganhar dinheiro. E o que muitas vezes começa na informalidade ou como uma renda extra, acaba se tornando a principal fonte de sustento. E é nesse ponto de virada que surge a necessidade de buscar mais qualificação e de dominar conceitos essenciais para manter as finanças e a gestão do caixa. Essa busca por mais capacitação marca a trajetória da Maritânia Figueiredo. Aos 15 anos, ela começou a trabalhar como faxineira em uma fábrica de massas da Grande Curitiba. Com persistência e foco no aprendizado, ela cursou administração e passou pela produção, assumindo cargos de liderança. No final da história, a Maritânia se tornou sócia e CEO da indústria onde deu os primeiros passos. A empresária destaca que essa transição exige preparo financeiro e a busca contínua por conhecimento.
4: Eu comecei como faxineira, mas eu busquei conhecimento, ou seja, eu busquei me fortalecer para aquela decisão que eu tinha tomado de realmente mudar, né? Então, eu estava como faxineira, mas os meus objetivos eram muito maiores. E foi dessa forma que eu, aprendendo todos os processos da fábrica, em 6 meses eu consegui uma promoção e fui crescendo na empresa.
3: Com 30 anos no mercado, a empresa da Maritânia produz massas frescas e pratos prontos para o varejo e para o food service. Ao assumir o comando do negócio, a empresária identificou que vender mais não era o único requisito para garantir a saúde financeira. Era preciso descentralizar a gestão e também estruturar processos operacionais.
4: É inevitável ter um olhar totalmente voltado para pessoas, pois eu não acredito que seja possível ter um crescimento pensando somente na parte financeira.
3: Ao reduzir a dependência da gestão centralizada, o novo modelo garantiu mais maturidade nas operações. Essa estrutura agora sustenta as metas do negócio para o futuro. Estar entre as duas maiores indústrias do setor no Paraná até 2028, e expandir a atuação comercial para o estado de Santa Catarina. Maritânia dá detalhes sobre os objetivos e a expansão dessa empresa, além de avaliar o impacto pessoal desse crescimento para a caminhada dela.
4: Hoje a Cristal Massas produz 120 toneladas de massa por mês. São mais de 100 famílias impactadas. Com planejamento e coragem, é possível ir muito longe.
3: A trajetória da Maritânia reforça que transformar uma oportunidade de renda em um negócio duradouro depende do equilíbrio entre a prática, o estudo constante e uma gestão financeira rigorosa.
2: Boa, Luiz Fernando, que legal essa história. Bom, a gente vai para Belo Horizonte com o repórter Júnior de Castro, porque por lá tem uma atriz, assim como eu, só que famosa, que não é o meu caso. Uma atriz famosa que se tornou psicóloga e também uma jornalista que decidiu empreender. Vamos ver.
5: Mudar de profissão, principalmente quando se tem uma carreira estável, pode parecer difícil. Mas quando essa busca está ligada à qualidade de vida, à realização pessoal e até à melhoria financeira, não existem obstáculos. E nada melhor do que quem já passou por uma transição de carreira para dar dicas de como passar por esse processo de forma mais segura e tranquila. E por isso eu bati um papo com Suzy Camacho, grande atriz, que ainda nos anos 90 resolveu mudar de profissão e se tornar psicóloga.
6: Primeira coisa é avaliar qual realmente é a sua razão da mudança de carreira. Você realmente quer ter uma outra função, uma outra habilidade que você pretende desenvolver, ou você está saturado, cansado do teu ambiente de trabalho e é isso que está te levando à mudança? Segundo lugar, que é muito importante, é saber que ao você privilegiar a questão da qualidade de vida, você vai ter que abdicar de muitas outras coisas que hoje fazem parte da sua vida. Veja se você está preparado para esta modificação nas coisas que você tem, naquilo que você pode desfrutar com o salário que você já possui. Portanto, não esqueça de que é muito importante você fazer um planejamento financeiro para que você consiga se sustentar nesses meses em que você está fazendo essa transição.
5: Eu também conversei com Iana Coimbra, que por 15 anos foi repórter e apresentadora da TV Globo e que também resolveu virar a chave profissional em busca de mais liberdade e de realização financeira.
7: Um processo de desconstruir uma vida sem um crachá, sem um microfone muito relevante, muito importante, e construir as minhas pautas e a vida que eu queria ter. E nesse processo eu descobri o caminho do empreendedorismo, onde eu crio as coisas que eu quero realizar. Hoje eu sou mentora de escritora, sou ghostwriter, eu tenho os meus próprios livros, eu apresento eventos como mestre de cerimônia, mas também num lugar até para além da mestre de cerimônia. Hoje eu consigo ter um retorno financeiro muito maior do que eu tinha quando eu era repórter, porque antes eu tinha um salário fixo e quando você olha o piso, né, do jornalista, você já tem uma ideia mais ou menos de como que é o cenário dentro dessa profissão. Dentro do empreendedorismo pautado pela comunicação, o céu é o limite.
5: O céu é o limite para quem tem coragem de mudar, recomeçar e buscar novos caminhos. Na vida profissional, às vezes o melhor destino começa justamente quando a gente decide mudar a direção.
1: Legal, mais uma bela história de BH. A gente vai para o Rio de Janeiro. A repórter Júlia Novaes conta a história de um criador digital que buscou a mudança de carreira também.
8: Mudar de profissão em busca de mais qualidade de vida, realização pessoal e novas formas de ganhar dinheiro virou objetivo para muita gente. Mas fazer essa transição sem comprometer as finanças exige planejamento. É preciso entender quanto custa essa mudança, organizar o orçamento e, quando possível, criar uma reserva antes de deixar a carreira antiga. Um exemplo é o criador de conteúdo digital Heitor Rodrigues, que hoje tem mais de 160 mil seguidores nas redes sociais. Em conversa com a reportagem da TMC, ele contou como foi o processo de mudança de carreira e a busca por mais realização pessoal.
9: E aí, quando eu tive minha experiência no estágio, ali, apesar de gostar até das pessoas e do ambiente e tal, eu vi que não era aquilo que eu queria fazer pro resto da minha vida, assim. E aí, quando acabou o contrato de estágio, eu comecei a testar essa coisa dos vídeos e começou a dar certo, mas de uma forma ainda muito, muito pouco, assim, né? Até financeiramente, na época, era um valor muito baixo, mas também não era como se eu ganhasse muito no estágio. E era algo, assim, né? A gente sabe como é difícil, ainda mais no mercado de publicidade, é um mercado difícil pra caramba, de conseguir outras oportunidades e tal. Então, eu vi que eu tinha um potencial ali e eu acabei investindo ali.
8: Antes de dar esse passo, ele também precisou olhar para o bolso. Heitor conta que se organizar financeiramente com antecedência foi fundamental para fazer a transição com mais segurança.
9: E já desde esse início, mesmo ganhando pouco, ir me organizando para depois, quando as coisas começaram a melhorar, eu também já tenho um pouco esse hábito, já ter assim, uma organização financeira. E isso me ajudou muito, porque quando você trabalha em algo, né, independente, como é o meu caso, você nunca tem essa certeza absoluta de quanto você vai ganhar no próximo mês, e qual vai ser exatamente, né, no outro. Então você tem que ter já uma reserva, você tem que ter uma visão de que não tem a segurança que você teria num mercado tradicional ou, né, num concurso público, ou qualquer coisa assim, que você vai ter aquela garantia daquele salário ali, né?
8: A história de Heitor levanta um ponto importante. Mudar de carreira pode abrir novos caminhos profissionais, mas a transição precisa caber no orçamento. Planejamento financeiro, reserva de emergência e uma avaliação realista da nova fonte de renda podem ajudar a fazer essa mudança com mais segurança.
2: Que bacana! E a gente fala que o empreendedorismo é realmente uma alternativa para quem quer mudar de carreira, né? Ou para quem quer melhorar a sua renda, muitas vezes, manter ali as duas coisas, plano A, plano B, também pode ser uma opção, né, Thiago?
1: Sim.
2: E quem traz as informações lá da capital pernambucana de Recife é o repórter Kennedy Lacerda.
10: Em Pernambuco, os pequenos negócios ganharam força neste ano. Cerca de 112 mil empresas desse porte foram abertas no estado, de janeiro a agosto. Um crescimento de 2,8% em relação ao mesmo período do ano anterior. Os dados são de um levantamento do Sebrae, com base em informações da Receita Federal. O desafio, segundo especialistas, é a taxa ainda muito baixa de empreendedorismo entre os jovens pernambucanos, sinal de que a mudança parte, sobretudo, de quem já tem experiência profissional no mercado. E cada vez mais brasileiros empreendem por escolha, e não só por falta de emprego. A motivação desemprego caiu para 71%. O menor índice já registrado. Ou seja, uma parcela maior está empreendendo por oportunidade e não exclusivamente por necessidade.
1: Valeu, Kennedy. Um abraço para você. Bem, a gente já rodou, né, Estela? Pelo Rio de Janeiro, Recife, Curitiba, Belo Horizonte. Só que agora a gente vai para as ruas de São Paulo para saber se o paulistano também pensa em mudar de carreira e está se planejando para isso.
11: Com certeza. É fundamental a qualidade de vida nos dias de hoje.
12: Com certeza. Trocaria porque eu acredito que hoje em dia a gente pode escolher uma profissão bem melhor, que a gente possa ter uma qualidade de vida bem melhor e pensar bem melhor no nosso futuro. Porque a minha profissão hoje é diarista, então com certeza eu trocaria minha profissão.
13: Ah, eu acho que no momento não. Eu sou novo, tenho 21 anos, eu comecei agora ali a estagiar ali na área que eu queria buscar para crescer na vida. Então acho que eu tô no momento de crescer profissionalmente para futuramente pensar mais ali e ter uma qualidade de vida maior, sabe? Juntar uma grana, investir um dinheiro para viver de renda e ficar mais tranquilo.
14: Ah, acho que pensando futuramente, acho que trocaria sim, mano.
15: Na fase que eu tô hoje, tipo, a idade, né? Eu acho que não. Tipo, acho que como tô na fase de ir atrás, né? Tipo, de fazer dinheiro mesmo, minha família mesmo, ninguém tá em São Paulo. Eu tô em São Paulo sozinho. Minha família tá todo mundo em Pernambuco, todo mundo de lá. E aqui eu dou aula de Muay Thai, então em São Paulo é um lugar onde eu consigo, esse trabalho é muito valorizado, né? Consigo fazer um dinheiro bom. E eu tô aqui só por isso mesmo, pra fazer esse dinheiro agora, aproveitar a idade enquanto eu tô conseguindo ir atrás.
16: Eu acho que não. Teria que ter os dois ao mesmo tempo, conseguir auxiliar os dois, no caso. Se fosse o caso, né? Mas eu não... Falar a verdade, eu gosto de trabalhar, então não... Não trocaria não, pra ser bem sincero.
17: Eu acho que sim, viu? Porque tem algumas coisas, né, que eu acho importante, pelo menos pra mim, assim, ter que considerar, que é ter uma qualidade, assim, de vida melhor associada com a questão de saúde mental, com a saúde também, assim, do meio ambiente, né? Então você ter contato com um lugar com aspectos melhores, então eu acho que eu trocaria sim.
18: Não, para mim eu tenho a qualidade de vida e mesmo mantendo meu emprego.
19: Não tem aquela condição de ganhar muito e não ter família. Entendeu? Eu, por lo menos, tenho filha. Eu prefiro mil vezes ter um tempo com minha filha que ganhar mais dinheiro.
20: Queria para ter mais... viver melhor, né? Porque a correria daqui é muito grande. Você não vive bem.
1: Tá aí a opinião e a participação dos paulistanos pelas ruas de São Paulo. Mas você, ó, em qualquer canto do Brasil, você pode participar. Você pode opinar também. Manda aí no WhatsApp 11972221, que a gente quer ouvir, né, Estela?
2: Claro.
1: Ainda muitas histórias inspiradoras, pessoas que mudaram de carreira. E falando em histórias inspiradoras, Estela...
2: Eu fui conhecer. Fui conhecer uma pessoa que usou um talento... É. Para mudar de carreira. Ela largou aquele mundo corporativo que muitas vezes pode ser sobrecarregado, né? Sim. Com estresse. Muita gente hoje em dia fala até de burnout por causa das carreiras corporativas, mas ela usou um talento dela para mudar de carreira. Vamos ver que talento é esse? Organização. Esse é um talento que pouca gente dá tanto valor, que o que merece, né, Karina? Que largou uma vida corporativa, uma história dentro das relações públicas, para usar o seu talento para organização, é isso?
21: Exatamente. Eu nem sabia que eu tinha esse dom. Eu acho que eu sempre fui uma pessoa organizada por natureza, mas quando eu descobri que a organização era uma profissão, que eu poderia levar leveza, conforto para as pessoas, eu assim realmente me encantei com essa profissão e de fato mudei de carreira.
2: Conta, você pequenininha, organizando bonecas, coisas?
21: Com certeza, eu gostava de arrumar a casa das... A minha brincadeira era organizar as casas. Depois eu gastava horas, né? Organizando as roupinhas, as bonecas, a cozinha. Essa era a diversão. Depois que eu acabava, eu já não queria mais. Então, assim, eu sempre fui realmente uma pessoa organizada, né? No escritório eu gostava de organizar o armário de escritório. Aquilo me desestressava, assim, de organizar papelaria. O meu quarto sempre foi organizado, que pra mim, o ambiente organizado me trazia, assim, a leveza pra eu produzir, pra eu pensar melhor naquilo que eu queria fazer. Então, realmente, a organização na minha vida, ela sempre esteve presente.
2: Você sabe que eu sou atriz? E uma vez eu fiz uma peça que tinha um texto que falava assim: hoje eu resolvi arrumar a minha vida começando pelo meu armário. E era a trajetória dessa mulher que, ao visitar o seu armário, além de ter as lembranças e as vivências, ela vai colocando os pensamentos em ordem.
21: Certeza. Eu digo e vejo na prática, na casa dos meus clientes, o quanto o ambiente influencia a nossa vida, a nossa produtividade, o nosso humor e até as relações, né? Então, a nossa casa, ela é um reflexo da nossa vida. Naquele momento que a gente está precisando parar, refletir, refazer rotas. Então, realmente, aquela máxima que a gente diz, comece o dia arrumando a cama, é verdadeira, porque a gente começa colocando em ordem nossos pensamentos, a gente fica num ambiente limpo, organizado, né, claro, e isso realmente mexe com a nossa vida, né? Assim como no trabalho, uma mesa de trabalho muito bagunçada, a gente começa o dia, não sabe onde as coisas estão, né, perde às vezes um horário de reunião, enfim, quantas pessoas já não perderam um compromisso importante ou esqueceram uma data importante por conta de uma desorganização, né? Então, realmente a organização tá em tudo e o ambiente físico, ele realmente interfere na nossa vida.
2: Você vem do mundo corporativo, trabalhou muito tempo como relações públicas. Eu quero que você fale um pouquinho dessa experiência dentro do mundo corporativo e quando você se deu conta de que o talento da organização podia melhorar a sua qualidade de vida.
21: Sim, realmente eu, né, venho de uma trajetória corporativa desde a faculdade. Eu tinha o desejo de trabalhar em grandes empresas. Acho que o Brasil, né, a gente é um país capitalista e a gente, né, eu fiz a minha vida e a minha jornada e fui muito feliz no corporativo. Eu aprendi muito sobre processos, sobre as relações com as pessoas, né? Mas em determinado momento da minha carreira, eu tive experiências que foram difíceis para mim, crises corporativas, onde eu aprendi muito como relações públicas, como alguém da área de comunicação, mas aquilo também me despertou um olhar para possibilidades diferentes, né? Porque realmente o mundo corporativo tem desafios, todas as empresas têm. Então, as crises que eu vivenciei dentro da empresa me fizeram questionar a minha trajetória, né? Assim, será que eu poderia olhar para fora, descobrir, né, outras oportunidades além da minha carreira corporativa? E aí, realmente, eu digo que, às vezes, a gente se depara com coisas que a gente não espera e a gente encontra um novo propósito. Então, eu fui muito feliz nos meus quase 20 anos nessa carreira. E aí, foi realmente muito inesperado que eu descobri que organização era algo que já existia no Brasil como profissão. Aí eu fui estudar, mas tudo isso ainda na carreira corporativa, porque eu queria experimentar esse mercado. E quando eu realmente comecei a trabalhar e ver na prática que o meu trabalho poderia interferir positivamente na vida das pessoas na hora ali, né? Assim, muito real time, as coisas acontecendo, eu realmente me senti muito realizada também. Então aquilo começou a preencher muito assim o meu coração, no sentido, putz, isso é uma carreira e eu posso ser feliz, eu posso ganhar dinheiro, eu realmente posso ser dona do meu tempo, mais do que numa carreira corporativa. E aquilo foi tomando conta de mim. E aí eu realmente planejei, como uma boa personal organizer, eu também organizei a minha saída dentro da empresa, né, para que eu pudesse planejar a minha transição de carreira. E aí eu pedi demissão e aí realmente abri a minha empresa e segui minha carreira, mas realmente as coisas aconteceram, acredito que no momento certo.
0: E a sua rentabilidade dentro do novo negócio, deu um friozinho na barriga na hora que você viu, pô, talvez eu não ganhe tanto quanto eu ganhava antes? Essa reserva durou um tempo até você se estruturar?
21: Com certeza, foi fundamental eu ter feito essa reserva, esse planejamento financeiro, porque empreender, ele te, né, assim, exige de nós uma resiliência. Tem meses que eu faturo mais, tem meses que eu faturo menos, existe uma sazonalidade, né, dentro do nosso calendário. Então, a reserva que eu tinha, ela me ajudou muito a segurar e equilibrar e trabalhar o meu emocional, né? Porque infelizmente o dinheiro, ele é uma parte importante, eu digo felizmente ele é, e a gente pode ganhar dinheiro sim, mas se a gente não se planeja, realmente é difícil empreender e você conviver com esses momentos de altos e baixos, no sentido de meses eu faturo mais, meses eu faturo menos, porque eu venho de uma realidade de 20 anos trabalhando num formato CLT, onde todos os meses eu tinha o mesmo salário, né? Então a organização financeira também é muito importante, a gente entender os nossos custos fixos, as minhas despesas, meu prolabore, e trabalhar muito para que eu consiga também superar as minhas metas, porque esse é o mais legal do empreender, né? A gente pode superar, o teto sou eu que faço, né? Então eu posso ganhar muito mais do que eu ganhava no ambiente corporativo.
0: Você, além de organizar, você ensina pessoas a organizarem, o que você leva em consideração na hora de fazer as suas mentorias?
21: Olha, eu vejo assim, cada profissional é uma, né? Então a minha mentoria hoje, ela é muito individualizada, né? Quase que uma mentoria boutique, eu diria assim, porque eu vejo que cada profissional tem uma deficiência. Nós, organizers, nós viemos de muitos mercados diferentes. Eu brinco que um dia, talvez, quando criança, alguém vai dizer, eu quero ser personal organizer. Mas hoje ainda, nós, a maioria somos mulheres, temos homens também, mas a maioria é mulher. Nós ainda viemos de outras carreiras, mulheres que se aposentaram, como eu, que trabalhei no corporativo. Então, cada uma de nós tem uma deficiência e coisas boas. Então, a minha mentoria, eu levo muito em consideração o momento que aquela organizer está. Por exemplo, eu preciso viver 100% disso e as minhas contas são pagas desse trabalho. Outras colegas do qual eu mentoro, elas têm uma vida familiar melhor, no sentido de ter um marido, dividem as contas. Então, o valor que elas, né, o trabalho da organização não é a primeira renda da casa. Ou seja, se eu tenho, né, se eu trabalho mais ou menos, tá tudo bem também. E outras não. Então, para mim, a mentoria ou quando eu vou ensinar alguém, eu acredito que nesse momento da minha carreira eu não vejo algo de massa. Ah, tudo igual para todo mundo. Não, a gente precisa entender a deficiência e as qualidades de cada uma. Então, alguém é bom em vendas, outro não é, outro é bom de comunicação. E a gente, então, eu desenho a mentoria com alguns pilares, mas muito olhando para dentro daquela pessoa, o que ela precisa realmente desenvolver.
0: Então, para os nossos ouvintes espectadores do Dinheiro TMC, se você pode dar um conselho geral. A pessoa quer mudar de emprego, quer mudar de carreira, quer ir atrás de um talento. Qual que é a dica que você dá para essa pessoa agora?
21: Olha, eu diria que a gente precisa primeiro refletir e se conhecer. A gente precisa entender aquilo que faz a gente feliz, né? Além do dinheiro, o dinheiro é importante, mas não é só ganhar o dinheiro. A transição de carreira precisa ter um sentido, né? Um propósito maior, onde a gente vai entender aquilo que faz bem pra gente e o nosso talento vai ajudar outras pessoas, seja a organização, seja de repente abrir um novo negócio, oferecer um produto, mas o primordial pra mim é a gente tem que se conhecer, pra dar um passo maior, empreender, né? Assim, poder ajudar alguém, porque empreender também é resolver uma dor, né? Então, eu digo que se a gente não se conhece, a gente não consegue dar com clareza e com confiança um próximo passo para mudar de carreira.
0: Bom, eu que não sou boba nem nada, vou aproveitar que estou aqui do lado de uma especialista e vou pedir dicas de organização. A gente já vai começar aqui pelo escritório e você vai dar umas dicas pra gente.
3: Ah, com certeza. Isso é o que eu mais gosto de fazer. Vamos lá.
0: Então vem com a gente. Karina, por exemplo, livros no escritório ou numa estante em casa. A gente organiza por cor, por ordem alfabética, por tema. Como é?
3: Olha, uma orientação que eu gosto de dar para tudo na organização. Não tem certo ou errado. Isso vai depender muito do teu estilo, de como você consome os livros, de como você encontra aquilo, ou roupas, enfim. Então, eu sempre oriento o seguinte, a gente pode fazer, né, o céu é o limite. O mais fácil, claro, é fazer por ordem alfabética. Mas, às vezes, tem gente que não se acha assim, ou tem gente que tem um olhar estético muito apurado, então prefere por cor. Então, gente, eu falo assim, o cliente que manda. Tá? Não tem regra. Então aqui a gente pode fazer das duas formas. A gente pode pensar em fazer por cor, né? Então, normalmente eu faço sempre da mais clara para mais escura, mas tem gente que gosta ao contrário. Mas enfim, eu acho que esteticamente, dependendo do ambiente, fica mais bonito. Então a gente vai montando, né, uma escala de cores, tá? E aí na hora de colocar na prateleira, eu posso tanto colocar eles assim, que para uma estética mais bonita e tal, né? Posso deixar eles na horizontal ou também posso colocá-los na vertical e a gente vai utilizar um separador de livros, algum apoio para que eles não caiam, né? Mas a gente pode fazer assim, pode até brincar, né? E colocar alguns deitados, tudo vai depender do espaço que a gente tem. Eu sou uma pessoa muito visual, né? Então, eu também gosto de alinhar a estética com a marcenaria, com o ambiente todo, seja por ordem alfabética ou por cor. Como eu falei, a cor, ela traz uma harmonia visual maior, tá? Mas tudo vai depender do cliente. Então, quando é criança, por exemplo, a gente às vezes tem as coleções dos livrinhos. Então, eu gosto de fazer por coleção, né? Então, a gente precisa deixar o ambiente prático. Esse é o objetivo da organização. Os demais elementos, estética, se vai colocar deitado, em pé, enfim, isso tudo a gente vai compondo ali na hora. Por isso que não tem regra. E cada casa é uma casa, né? Então, aqui a gente poderia fazer assim, ou então eu poderia realmente fazer por ordem alfabética, ou por autor. Tem gente que também prefere organização por autor, tá? Então, a gente tem essas variações aqui, mas nesse caso, ó, como esse aqui é muito grande, uma outra possibilidade é fazer por tamanho. Tem gente também que gosta, né, que fique ali realmente bem. Então, tá vendo? Esse é um pouco menor. Então, não importa muito a cor, mas ele vai ficando, né, assim, com uma harmonia visual, né, melhor, tá?
0: Ai, dá até um quentinho no coração quando a gente vai vendo as coisas arrumadinhas, né? As pessoas que têm, tem gente que tem mais não é aflição a palavra. Tem gente que é mais perfeccionista e você precisa ter um cuidado maior com essas pessoas?
3: Com certeza, né? Assim, a gente lida com todo tipo de perfil de pessoas. Isso que é muito legal da nossa profissão. A gente também aprende muito. Então, cada perfil tem pessoas que são um pouco mais metódicas, tem pessoas que trabalham, de repente, assim, médicos ou advogados que têm uma necessidade de leitura, no caso de escritório, diferente, né, do que as crianças, por exemplo. Então, realmente, a gente precisa estar atento, né, ao estilo de vida daquela pessoa, como que aquela casa funciona, se tem funcionários que trabalham lá, para que realmente essa organização faça sentido. Porque senão eu vou lá, deixo tudo harmônico. No dia seguinte, sei lá, alguém pegou um livro, ninguém vai voltar pro lugar. Uhum. Então precisa ficar fácil, por exemplo, na sua casa, tem que ser fácil para você, não para mim, né? Então eu tenho que ser uma boa ouvinte para que eu possa propor um sistema de organização que faça sentido.
0: E se a dica é arrumar seu guarda-roupa num pequeno espaço, a gente não tá falando aqui de grandes closets, né? É um armário comum de uma pessoa comum. Como é que você organizou o seu?
3: Aqui, para mim é mais fácil, eu sou muito visual. Então eu prefiro fazer por cor, né? Então, das mais claras para as mais escuras. E dentro da cor é que eu vou classificando de alcinha, manga curta, manga longa. Mas também poderia ser só regatas, manga curta, manga longa, jaquetas. Então, como eu falei, a gente precisa entender como é que o nosso cérebro funciona, como é que a gente utiliza aquela roupa ou aquele espaço para a gente propor uma organização. Então, aqui realmente para mim a cor é predominante, é como eu me acho. Então, na hora de escolher uma roupa, eu vou sair, eu já penso em que cor que eu quero usar.
21: E aí, pra mim, é mais fácil encontrar, então eu gasto menos tempo procurando uma roupa. E na hora de voltar é mais fácil, porque eu vou guardar uma roupa, que cor? É mais pro verde, pro azul? Eu já encaixo aqui. E também não precisa ser aquela coisa milimetricamente. Uhum. E até pras funcionárias, quando eu oriento na casa dos clientes, a funcionária vai guardar a peça, ela vai entender, olha, mais ou menos verde, tá mais clarinho, mais escuro, então fica mais fácil pra ela guardar. Ou se é por tipo de peça, veja onde tem as regatas, e aí encaixa na cor. Se é manga curta, se é manga longa. Então, pra mim, hoje funciona dessa forma. Mas eu gosto de mudar. Então, tem hora que eu resolvo fazer por tipo de peça. Enfim, mas hoje por cor.
0: E acho uma delícia ver os cabides todos iguaizinhos, ó, claros aqui, escuros aqui, porque às vezes a gente tem uns armários que tem aquele cabide que a gente foi juntando ao longo da vida, e isso aqui dá uma harmonia visual, né?
21: Exato. A padronização, ela tem, pra mim, duas funções. Realmente a estética, né, porque quando você olha e tá padronizado, você presta atenção na roupa. Quando a gente tem aquele da lavanderia, de madeira, de plástico, é uma poluição visual. E também porque você tem mais espaço para colocar mais cabides. Então, quando eles são padronizados, eu ocupo menos espaço. Eles todos se encaixam, né? Então, quando é um de madeira, um de plástico, eles não têm uma harmonia entre eles. E aí, eu perco espaço, né? Então, a padronização tem esses dois benefícios. Uma outra orientação que eu faço na minha casa e também na casa dos clientes é a substituição de um cabide comum para um cabide infantil para as calças. E por que isso? É uma dica, assim, super básica, que parece boba, mas quando eu tenho um cabide tamanho adulto, além desta altura aqui, que eu perco, então, normalmente as calças ficam arrastando, eu também deixo a calça bem certinha, ganho altura no cabideiro, e aí eu posso utilizar a parte de baixo com caixas, posso colocar sapatos, né? Então a gente tem um aproveitamento de espaço e a calça fica bem certinha no cabide infantil. Mas isso para calças femininas, tá? Calças masculinas são mais largas, normalmente não funciona. Mas para nós mulheres, veja a diferença, né, que a gente tem de um cabide para outro, né? Então são essas orientações que a gente traz na organização para trazer essa facilidade.
0: Olha, já aproveitei e invadi a casa da Karina, ela já deu dicas de arrumação no armário, já ensinou a gente como arrumar os livros. Obrigada por esse espaço e por dar esse exemplo para quem quer mudar de vida.
21: Eu que agradeço, eu digo que eu sou uma entusiasta, né, da transição de carreira. Eu acho que a gente tem que ser feliz e ganhar dinheiro. E eu tenho um prazer e orgulho imenso de mostrar o meu trabalho, de falar do que eu tenho vivido. Então eu que agradeço, muito obrigada.
0: E a gente agradece a participação do Fred também. Pega ele lá.
1: Ah, bacana, mais uma história inspiradora, né, Estela? A gente vem observando ao longo aqui do Dinheiro TMC, das mensagens que vão chegando e dessas histórias que a gente ajudou a contar aqui na programação, de que é isso, né? Com planejamento você pode, sim, você pode dar aquela guinada na sua carreira profissional, você pode sair daquela zona de conforto, daquela infelicidade, buscar uma melhoria financeira também, por que não? Tem muita gente que vai no impulso, tem gente que vai se organizando. A sua maneira, você consegue se recolocar, você consegue contar a sua história, é claro, você conta sempre com a gente, dando aquela força e trazendo aqui muitos personagens importantes no nosso isso. Dinheiro TMC.
0: É isso, e bom a gente pensar que nunca é tarde para correr atrás dos nossos sonhos. Independente da maneira como você faça isso, se é de uma vez assim no sopetão, vamos lá, respira fundo e vai, ou se é passando por um momento de transição, é levando duas carreiras ao mesmo tempo até você se decidir qual você gosta mais, não importa, o importa é que você vá atrás dos seus desejos e realize as suas expectativas. E o dinheiro tá aqui para te ajudar. Muito obrigada pela sua audiência e a gente se encontra na próxima semana. Um beijo para você.
1: Um abraço,
0: até
1: gente.
0: Mais.
1: Tchau.
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23: Três e um, bom dia. 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
9: Vale, meu Deus do céu! Começa agora o Sobremesa, o seu programa favorito. Sim, caro ouvinte que nos ouve com seu ouvido, é o programinha de meu Deus, trazendo muita diversão, continuando essa resenha do Papo de Craque de todos os estados. Um abraço a todos vocês, tá bom? E ó, no programa de hoje a gente vai bater papo com um artista. O cara tem mais de 20 novelas e 30 peças no currículo. O cara é bom, né, Batista?
24: Bom, mas não jogou nenhuma Copa do Mundo que nem o Ney.
9: É o seguinte, ó, estamos no YouTube, TMC News BR, por lá você comenta, né, deixa o seu like, se inscreva no canal, compartilha, ativa o sininho aí e você responde também a nossa enquete pelo 11 972 21 1001. Pergunta de hoje, qual aquela palavra que fica muito mais legal quando a pessoa fala errado?
1: Eu gostei dessa...
25: Ai,
1: dessa...
25: gente, quase me atrasei hoje, tava arrumando o registro lá de casa, foi registro, difícil.
9: Muito bom, e você, Batista?
24: Ah, outro dia mandaram pra mim um supérfluo.
1: Supérfluo?
24: Supérfluo, achei tão bonito a pessoa falar supérfluo.
25: Não, Batista, esses dias me deu um, olha, me deu uma bronca porque eu escrevi vesícula errado. É vesícula, não vesícula.
1: Eu vou confessar a vocês que eu amo imbigo.
25: Imbigo é bom, né?
1: Imbigo. Bicicleta também é muito bom.
24: Tem boa.
1: Bicicleta, então manda pra gente qual é a palavra que você pode falar errado. Manda aí pra gente no 011 972 21 1001.
9: Boa, ó. Enquete já lançada, você pode participar. A gente tá aqui pra te ouvir, manda aí pra gente. E vamos agora bater um papo com o nosso convidado. Ele é muito famoso. Ele fez Chiquititas, fez também Casa dos Artistas, amigo. Participou também da Fazenda. O nosso convidado, ele já fez novela, já fez teatro, já fez reality show, fez tudo. E está em cartaz com o espetáculo Vendedor de Sonhos. Vai ter show, vai ter espetáculo dia 26 e 27 de setembro no Teatro Itália aqui em São Paulo. Então vamos bater um papo com ele, Matheus Carrieri!
26: E aí, galera, que prazer estar aqui, bater esse papo com vocês. Fazia tempo que eu não vim aqui nesse prédio, né? Que agora tá bem diferente. Muito legal estar aqui e vamos conversar aí. Tô aí pra responder as perguntas de vocês
9: então,
26: aí.
9: Então, já que você veio pra responder, manda a primeira resposta da primeira pergunta. Nós precisamos saber, Matheus Carrieri, este galã, né? Qual a sua sobremesa preferida?
26: Cara, eu gosto de sorvete. Sorvete, de qualquer coisa perto de café, sabe?
9: Tiramisu.
26: Tiramisu, café, cappuccino, sorvete, assim, desse sabor. É o que eu prefiro.
9: Olha, aí, tá vendo?
1: Será que tem sorvete de tiramisu?
9: Deve ter, né? Na Itália deve ter. Na Itália deve ter. Agora, o que eu gostei do Matheus é que ele foi mandar um áudio para a esposa dele, para dizer, para nos assistir no YouTube, e ele falou, vida.
26: Vocês estão ligados aqui.
9: Ele mandou um vida. Não é meio brega isso, Matheus?
26: Assim, todo mundo tem um apelidozinho carinhoso. Vida ainda eu acho que é bem basicão, né? Mas tem os piores.
25: Apelido é de boa. O problema é quando fala com vozinha, né?
9: Você tem vozinha de neném pra falar com ela?
26: Todo mundo tem.
9: Como que é a sua vozinha?
26: Quando eu deito na cama e chego, melhor hora do dia agora.
1: Você vê um homem másculo, um homem que a gente baba quando chega perto, quando ele tá ao lado da esposa, tá vendo? Ele faz a vozinha, que chegou
26: melhor
1: hora
26: do dia. Todo mundo tem a vozinha de neném.
9: Todo mundo tem, né?
26: Quando fala com a esposa, quando fala com o filho, quando fala com o cachorro.
9: Com o pet.
25: Com o pet, sim.
26: A vozinha do pet. Cadê o irmãozinho do papai?
1: Você tem animais? Tem
9: irmãozinho.
1: Você tem pacote completo? Filho, esposa, animal?
26: Tem. Nossa, a casa é movimentada. Tenho dois shih tzus e um bernese. Eu adoro cachorro, sempre gostei, sempre tive cachorro. E tenho três filhos e uma enteada. É tudo demais.
25: E qual dá mais trabalho? Esposa, filhos ou cachorro?
26: Ah, filhos.
10: Eles estão com quantos anos, Matheus?
26: Então, agora eles estão tão naquela fase de sair para estudar fora, né? Então, eu tenho a minha mais... O ano passado eu sofri a popular síndrome do ninho vazio, né? Porque as duas saíram ao mesmo tempo, né? Uma foi fazer psicologia em Fortaleza, a caçula foi fazer ciências sociais na Unicamp, né? O meu filho mais velho mesmo, já morava sozinho há algum tempo, só tem a minha enteada agora, a Marina, que mora com a gente, mas daqui a pouco ela alça voo também, e a vida é assim, né?
10: E Matheus, e a sua peça, fala um pouco sobre isso, de buscar sentidos da vida. Você conversa já isso, assim, com seus filhos?
26: Ah, muito, muito. O Vendedor de Sonhos fala, né, sobre como a gente tem que reagir a tudo que acontece, né? Os problemas vão acontecer sempre para todo mundo, né? Todo mundo tem problemas, como você reage a esses problemas é que faz a diferença, né? E eu converso muito, eu tenho uma relação muito legal com os meus filhos. É engraçado porque eu nunca sonhei ser pai, nunca tive essa coisa. Quando era moleque, assim, a paternidade foi entrando na minha vida. E, assim, hoje eu posso falar em todas as letras, assim, é o meu maior orgulho, assim. Eu acho que eu consegui construir uma relação com os meus filhos muito legal, muito, de verdade, assim, com todos eles, em gerações diferentes até, né? Eu fui pai com 17 e depois fui pai aos 40, né? Então é bem diferente, cabeça, né? É outra cabeça, né? Eu converso bastante com meu filho mais velho, né? Porque com certeza não fui para ele o pai que eu fui para as meninas, né? Depois.
10: Porque mas pode ser agora.
26: Tinha 17, então, com 17 anos, mas era uma idade diferente, né, para ele, né? Então era uma época que ele talvez precisasse, mas isso a gente resolve na terapia, né? E terapia é super importante para todo mundo. Eu sempre falo, eu tinha um certo preconceito e depois que eu comecei a fazer a peça, o Vendedor de Sonhos está há 8 anos em cartaz. É fora da curva essa peça. Depois que eu comecei a fazer a peça, eu comecei a fazer terapia também. Isso me ajudou tanto, cara.
10: E você faz terapia com pessoa, né? Com psicólogo.
26: Com a psicóloga.
10: Ah, tá. Porque tem gente fazendo terapia hoje em dia com IA.
25: Eu faço.
10: Com inteligência artificial.
26: É, não, tem. A IA tá entrando de um jeito completamente avassalador na vida da gente, né? E aí já tem também até as teorias de conspiração, o que pode acontecer lá na frente. Eu, às vezes, me preocupo com isso. Porque a gente para de pensar um pouco, né? Porque ela pensa por nós e parar de pensar às vezes é complicado, né? Mas tem todo mundo hoje, né? Receita, né? A minha esposa, qualquer problema que a gente tenha, deixa eu ver o que a IA fala, que remédio que tem que ter, o que eu faço, né? Então, médicos e psicólogos de IA tem bastante e a gente tem que tomar cuidado com isso. Eu gosto do ser humano ainda conversando comigo, eu prefiro.
25: Mas você acha que pode ser prejudicial no futuro isso?
26: Sim, assim, tenho essa. Posso estar errado, né? Posso ser saudosista, posso vir de uma geração diferente, né? Mas me preocupa, assim, essa falta de relações pessoais, assim. Eu faço terapia online. Para eu passar para o online já foi difícil. Hoje eu já acostumei, mas eu preferia quando era presencial, né? Olhar no olho é diferente de olhar numa tela. A gente está acostumando a olhar muito para uma tela.
10: É, né? Uma experiência parecida com quando você vai ao teatro. Ver filmes é muito legal, ver televisão, novela, tudo é muito divertido. Mas quando você vai ao teatro é uma outra experiência. Então aproveite, se você estiver em São Paulo nos dias 26 e 27 de setembro, agora.
26: É, esse final de semana.
10: Finalzinho de semana agora, sábado e domingo, conhecido como amanhã e depois de amanhã.
26: Exato.
10: Vá lá assistir O Vendedor de Sonhos no Teatro Itália, em São Paulo, com o nosso convidado, Matheus Carrieri. O espetáculo fala sobre depressão e recomeço, algo que é muito comum hoje na sociedade brasileira. A gente tem visto o número de pessoas com depressão aumentar. Você já chegou a ter depressão, Matheus?
26: Eu acho que em algum momento sim, e talvez não tinha diagnosticado que era assim. A gente, o diagnóstico da depressão é muito complexo, eu acho, né? E porque a gente tem momentos tristes na nossa vida e não necessariamente às vezes é uma depressão. Mas essas doenças estão cada vez mais presentes na vida da gente, né? E num estágio final, a tentativa de suicídio. Eu começo a peça no alto de um prédio para me jogar. Né? Esse é o grande spoiler que eu posso dar do espetáculo. E a partir daí, ele tem um encontro com esse vendedor de sonhos, que é um morador de rua, um mendigo, uma pessoa assim. E a partir desse encontro é que se desenrola a peça. Os números de suicídio, e a gente ainda está no Setembro Amarelo, são impressionantes. E o suicídio está muito mais perto da gente do que a gente imagina. Eles são subinformados, esses números. É muito louco isso. Graças a Deus, hoje, essas doenças, como depressão, pânico, burnout, ansiedade, não são mais... Antigamente, a gente
11: falava
26: ouvia...
11: que era frescura, né?
26: Ah, vai lavar a louça que passa. Quantas vezes a gente já não ouviu isso?
12: É verdade.
11: Tem gente que fala isso até hoje.
26: Até hoje. É, e não é, trabalho, e não é assim. É, se você conversar com qualquer empresário, uma das maiores motivos de falta no trabalho são por causa disso.
11: Sim,
26: por causa
11: aquela disso, história, né? É aquela história. A pessoa, às vezes, chega para alguém que está com depressão e fala: não, você vai ficar bem. Isso aí você vai ficar bem. E não é assim. É a mesma coisa que o cara não ter dinheiro, você fala: você vai ficar rico, você vai resolver tudo isso.
12: Vai ficar
11: isso,
12: bem, né? Daqui a pouquinho passa.
26: É diferente da doença física, né? A doença física você é mais palpável, o tratamento, o remédio, a coisa, né? A terapia, o tratamento para uma doença mental é diferente, né? E é mais subjetiva. E apesar que tem remédio também, tem ajuda, e a gente pode procurar ajuda de várias formas, né? Às vezes, tomar um café com um amigo, bater um papo com algum parente que você se identifique, assistir uma peça, ler um livro, ver um filme, ouvir uma música, ir num show, tudo pode te ajudar a sair de uma situação assim, né? Mas, claro, procurar um profissional é super importante, né? E a peça incentiva isso, mas de um jeito bem humorado, tá? Porque pode parecer, pô, a peça fala de suicídio, de depressão, pô, vou sair daqui, vou sair do teatro arrasado. Não, né? O nosso autor, o Augusto Cury, né? Que é o autor do livro que se baseia a peça, ele colocou componentes de humor e até personagens mais bem-humorados para dar uma leveza, né? Para ficar dramaturgicamente agradável de você assistir, né? E às vezes você faz o cara dar uma gargalhada e é nessa hora que você dá a porrada nele depois, se você fala coisa séria.
12: Matheus Carriere, senhoras e senhores.
25: E falando em depressão, ansiedade, você participou de dois reality shows, né? Eu acho que o reality show por si só, ele já mexe muito com o psicológico da pessoa. Teve algum preparo antes de você entrar nesses dois reality shows?
26: Nenhum. Na verdade, foram dois momentos bem diferentes, né? A Casa dos Artistas foi o primeiro reality show do Brasil. Eu fiz o primeiro. Nesse reality, a gente não tinha referência nenhuma, não sabia como era, não sabia que era legal a edição, que tinha música, não sabia que era um sucesso. Então, nesse reality particularmente, eu fiquei muito incomodado de estar lá sem poder falar com ninguém de fora, sem ter notícia, sem comer na hora que eu queria comer, dormir na hora que eu queria dormir, falar com quem eu queria falar. A Casa dos Artistas foi mais difícil para mim. Na Fazenda, eu já sabia o que tinha que acontecer, como acontecia. Já sabia o que eu podia fazer, o que queimaria meu filme. E já sabia que eu ia entregar o controle da minha vida por alguns meses, semanas ou meses, para eles. Eu vou fazer o que eles quiserem 24 horas por dia. Eu tô lá, eu vou acordar na hora que eles tocarem o sino, não na hora que eu quero. Eu vou comer a comida que eles me mandarem, não a comida que eu vou buscar. E eu vou estar me relacionando com pessoas que eles colocaram lá, não as pessoas que eu gostaria.
25: Mas aí até me surge uma dúvida. Porque dentro de um reality show, quando você vê algum participante, muitos você acha que... parece um personagem. Você acha que quem entra como personagem consegue manter ou depois de um tempo não?
26: Acho difícil, porque é muito tempo, né? Você uma hora se entrega, né? Claro, você sabe que tem algumas coisas que você pode evitar, né? E ainda mais hoje, né? Algumas falas, algumas polêmicas, você sabe. Eu sabia que, entrando na Fazenda, que eu podia... falar coisas que pudessem ofender as pessoas ou que pudessem envergonhar algumas pessoas. Isso, a gente sabe disso, né? Essa coisa da, eu falo o que me dá na telha, eu sou espontâneo. Às vezes não é tão bom ser espontâneo. Às vezes é bom você pensar no que você vai falar, sabe? Mas as pessoas se apoiam muito nisso. Eu sou espontâneo. Eu falo o que me dá na telha.
11: O grande problema é esse, né? Você não pensar antes de falar.
12: Mas... Aprenda com a lição de Matheus Carriere. O cara passou por dois reality shows. Ele sabe o que ele tá falando. Ouve.
26: Cara, são 60, quase 60 anos de vida. Vou fazer 60 agora em fevereiro. Tô doido pra pegar meu cartão do idoso. Daqui menos de 6 meses.
24: Ou aquela vaguinha perto da
26: porta do show. Eu vou querer. Não vem com essa. Não, mas você não precisa. Preciso. São 60 anos de serviço prestado.
24: Ou no embarque. No embarque do avião.
26: Vou embarcar antes. Não quero saber.
13: Fila preferencial.
26: Fila preferencial. Vou pegar. Vou usar tudo. Mereço.
13: Mas, o metrô em São Paulo, pelo menos, é de graça, hein?
26: Então, dá várias coisas.
25: É, maravilha.
26: E a meia entrada também, né?
13: Meia entrada.
26: Lollapalooza, quando eu levava minhas filhas, eu tinha que pagar inteira. Agora, não posso levar minhas filhas
24: não
26: no Lollapalooza.
24: Não precisa mais fazer carteirinha falsa de estudante.
26: Isso eu nunca
24: fiz. É, mas o grande problema de quem trabalha com arte é isso.
26: Não, vou te falar.
13: É meia, né?
26: O ingresso do teatro poderia ser muito mais barato se não tivesse essa prostituição da meia entrada, né? Porque a gente, às vezes, aumenta um pouco o ticket, porque é quase todo mundo meia entrada.
13: Essa fala do Matheus é muito importante para você que deixa de ir ao teatro. Você fala, ai, tá caro, vou gastar R$60, R$70 para ver uma peça. Vá, porque é o seguinte, esse dinheiro é para pagar todo mundo que trabalha no espetáculo e muitas vezes você consegue se encaixar em algum tipo de benefício.
26: Tem.
13: Então, o ingresso ele acaba sendo um pouco mais caro pro valor da inteira, porque você consegue um benefício ali. Você pode ser associado a um tipo de clube, estudante,
26: idoso. A gente tem o ingresso solidário também, que levando quilo de alimento, você paga menos, um pouquinho mais que a meia entrada, mas paga menos que a inteira.
24: Não, você vai ficar bem. Isso aí você vai ficar bem. E não é assim. É a mesma coisa que o cara não ter dinheiro, você fala, você vai ficar rico, você vai resolver tudo,
13: vai ficar
24: isso,
13: bem, né? Daqui a pouquinho passa.
26: É diferente da doença física, né? Doença total. Física você é mais palpável, o tratamento, o remédio, a coisa, né? A terapia, o tratamento para uma doença mental é diferente, né? E é mais subjetiva. E apesar que tem remédio também, tem ajuda, e a gente pode procurar ajuda de várias formas, né? Às vezes, tomar um café com um amigo, bater um papo com algum parente que você se identifique, assistir uma peça, ler um livro, ver um filme, ouvir uma música, ir num show, tudo pode te ajudar a sair de uma situação assim, né? Mas, claro, procurar um profissional é super importante, né? E a peça incentiva isso, mas de um jeito bem humorado, tá? Porque pode parecer, pô, a peça fala de suicídio, de depressão, pô, vou sair daqui, vou sair do teatro arrasado. Não, né? O nosso autor, o Augusto Cury, né? Que é o autor do livro que se baseia a peça, ele colocou componentes de humor e até personagens mais bem-humorados para dar uma leveza, né? Para ficar dramaturgicamente agradável de você assistir, né? E às vezes você faz o cara dar uma gargalhada e é nessa hora que você dá a porrada nele depois, se você falar coisa séria.
13: Matheus Carriere, senhoras e senhores.
25: E falando em depressão, ansiedade, você participou de 2 reality shows, né? Eu acho que o reality show por si só, ele já mexe muito com o psicológico da pessoa. Tem algum preparo antes de você entrar nesses 2 reality shows?
26: Nenhum. Na verdade, foram dois momentos bem diferentes, né? A Casa dos Artistas foi o primeiro reality show do Brasil. Eu fiz o primeiro. Nesse reality, a gente não tinha referência nenhuma, não sabia como era, não sabia que era legal a edição, que tinha música, não sabia que era um sucesso. Então, nesse reality particularmente, eu fiquei muito incomodado de estar lá sem poder falar com ninguém de fora, sem ter notícia, sem comer na hora que eu queria comer, dormir na hora que eu queria dormir, falar com quem eu queria falar. A Casa dos Artistas foi mais difícil para mim. Na Fazenda, eu já sabia o que tinha que acontecer, como acontecia. Já sabia o que eu podia fazer, o que queimaria meu filme. E já sabia que eu ia entregar o controle da minha vida por alguns meses, semanas ou meses, para eles. Eu vou fazer o que eles quiserem 24 horas por dia. Eu tô lá, eu vou acordar na hora que eles tocarem o sino, não na hora que eu quero. Eu vou comer a comida que eles me mandarem, não a comida que eu vou buscar. E eu vou estar me relacionando com pessoas que eles colocaram lá, não as pessoas que eu gostaria.
25: Mas aí até me surge uma dúvida, porque dentro de um reality show, quando você vê algum participante, muitos você acha que parece um personagem. Você acha que quem entra como personagem consegue manter ou depois de um tempo não?
26: Acho difícil, porque é muito tempo, né? Você uma hora se entrega, né? Claro, você sabe que tem algumas coisas que você pode evitar, né? E ainda mais hoje, né? Algumas falas, algumas polêmicas. Você sabe, eu sabia que, entrando na Fazenda, que eu podia falar coisas que pudessem ofender as pessoas ou que pudessem envergonhar algumas pessoas. Isso, a gente sabe disso, né? Essa coisa da, eu falo o que me dá na telha. Ah, eu sou espontâneo. Às vezes não é tão bom ser espontâneo. Às vezes é bom você pensar no que você vai falar, sabe? Mas as pessoas se apoiam muito nisso. Eu sou espontâneo. Eu falo o que me dá na telha.
24: O grande problema é esse, né? Você não pensar antes de falar.
13: Aprenda com a lição de Matheus Carriere. O cara passou por dois reality shows. Ele sabe o que ele tá falando. Ouve.
26: Cara, são 60, quase 60 anos de vida. Vou fazer 60 agora em fevereiro. Tô doido pra pegar meu cartão do idoso. Daqui menos de 6 meses.
24: Aquela vaguinha perto da
26: nossa, porta do show. Eu vou querer. Nossa. Não vem com essa, não. Mas você não precisa. Preciso, são 60 anos de serviço prestado.
24: Vou embarcar antes,
26: não quero saber.
13: Fila preferencial,
26: vou pegar, vou usar tudo. Mereço.
13: Mas, o metrô em São Paulo, pelo menos, é de graça, hein?
26: Então, várias coisas.
25: É, maravilha.
26: E a meia entrada também, né?
13: Meia entrada.
26: Lollapalooza, quando eu levava minhas filhas, eu tinha que pagar inteira. Agora, não posso levar minhas filhas no Lollapalooza.
24: Não precisa mais fazer carteirinha falsa disso.
26: Isso eu nunca
24: fiz. Mas o grande problema de quem trabalha com arte é isso.
26: Não, vou te falar. É

0: tipo de clube, estudante,
1: a gente tem o ingresso solidário também, que levando quilo de alimento, você paga menos, um pouquinho mais que a meia entrada, mas paga menos que a inteira, né? Tem, mas é louco, né? Porque às vezes a pessoa paga R$50 de estacionamento e reclama de pagar 60 do ingresso.
0: Boa,
1: né?
0: Boa. Matheus,
1: nada Carreira, contra os estacionamentos.
0: Não, eu tenho, eu vou falar. Estacionamento, cara, só um lugar pra você botar o carro, não podia ser tão caro assim.
2: É verdade.
0: Tá? Pelo amor de Deus. Não
1: tem lugar que, meu Deus.
0: Né? E eles sabem que são os únicos ali. Que, às vezes é o único estacionamento que tem
1: não o tem, cara. Não tem onde correr.
3: Não, estacionamento ainda vai. O problema é o flanelinha.
0: É, o flanelinha.
3: Que você tem que dar 50 pau quando você vai num show e o cara não acabar com o teu carro.
0: Pra ele não fazer nada, né? Não. Você paga pra se prevenir, né? Falar, eu vou pagar pra
3: você não. Você tem que pegar teu carro agora escondido, né? pra não perceber.
0: Difícil. Ó, estamos aqui com o Matheus Carrieri, ele que é o grande ator, galã, todo mundo já foi apaixonada por este homem. Apaixonada e apaixonado. Eu até gostaria de fazer uma pergunta, gostaria de entender, os galãs, eles ainda são assediados quando tem teste pra novela, Matheus?
1: Ah, eu acho que isso é um folclore muito grande, assim,
3: o
1: né? Acho que
3: não
1: existe o teste do sofá, né? Essas coisas, não, acho que não. É, eu venho de uma geração que tinha isso, né? É, era normal. Os anos 80, 70, 80 e 90, estados.
3: Ou no embarque, no embarque do
1: avião. Vou embarcar antes, não quero saber.
0: Fila preferencial.
1: Fila preferencial, vou pegar, vou usar tudo. Mereço.
0: Mas, o metrô em São Paulo, pelo menos, é de graça, hein?
1: Então, várias coisas.
2: É, maravilha.
1: E a meia entrada também, né?
0: Meia entrada.
1: Lollapalooza, quando eu levava minhas filhas, eu tinha que pagar inteira. Agora, não posso levar minhas filhas
3: não
1: no Lola.
3: Não precisa mais fazer carteirinha falsa de
1: estudante. Isso eu nunca
3: fiz. É, mas o grande problema de quem trabalha com arte é isso.
1: Não, vai falar.
0: É meia, né?
1: O ingresso do teatro poderia ser muito mais barato se não tivesse essa prostituição da meia entrada, né? Porque a gente, às vezes, aumenta um pouco o ticket, porque é quase todo mundo meia entrada.
0: Essa fala do Matheus é muito importante pra você que deixa de ir ao teatro, que você fala, ai, tá caro, vou gastar R$60, R$70 pra ver uma peça, vá. Porque é o seguinte, esse dinheiro é pra pagar todo mundo que trabalha no espetáculo e muitas vezes você consegue se encaixar em algum tipo de benefício.
1: Tem
0: então sempre. O ingresso, ele acaba sendo um pouco mais caro pro valor da inteira, porque você consegue um benefício ali. Você pode ser associado a um tipo de clube, estudante,
1: idoso. A gente tem o ingresso solidário também, que levando quilo de alimento, você paga menos, um pouquinho mais que a meia entrada, mas paga menos que a inteira, né? Tem, mas é louco, né? Porque às vezes a pessoa paga R$50 de estacionamento e reclama de pagar 60 do ingresso.
0: Boa,
1: né?
0: Boa. Matheus,
1: nada Carreira, contra os estacionamentos.
0: Não, eu tenho. Eu vou falar. Estacionamento, cara, só um lugar pra você botar o carro. Não podia ser tão caro assim.
2: É verdade.
0: Tá? Pelo amor de Deus.
1: Não tem lugar que, meu Deus.
0: Né? E eles sabem que são os únicos ali. Que, às vezes é o único estacionamento que tem
1: não
0: o
1: tem,
0: cara.
1: Não tem onde correr.
3: Não, estacionamento ainda vai. O problema é o flanelinha.
0: É, o flanelinha.
3: Que você tem que dar 50 pau quando você vai num show e o cara não acabar com o teu carro.
0: Pra ele não fazer nada. Só por dois reality shows. Ele sabe o que ele tá falando, ouve.
1: Cara, são 60, quase 60 anos de vida. Vou fazer 60 agora em fevereiro. Tô doido pra pegar meu cartão do idoso. Daqui menos de 6 meses.
3: Aquela vaguinha perto da
1: nossa, porta do show. Eu vou querer. Nossa. Não vem com essa, não. Mas você sabe, eu sabia que, entrando na fazenda, que eu podia atender as pessoas ou que pudessem envergonhar disso, né? Essa coisa da, eu falo o que me dá na telha. Ah, eu sou espontâneo. Às vezes não é tão bom ser espontâneo.
3: Na telha. O grande problema é esse, né? Você não...
1: Vou pegar meu cartão do idoso. Daqui menos de 6 meses.
3: Aquela vaguinha perto da
1: nossa, porta do show. Eu vou querer. Nossa. Não vem com essa. Não, mas você não precisa. Preciso. São 60 anos de serviço prestado.
3: Ou no embarque. No embarque do avião.
1: Vou embarcar antes. Não quero saber.
0: Fila preferencial.
1: Fila preferencial. Vou pegar. Vou usar tudo. Mereço.
0: Mas, o metrô em São Paulo, pelo menos, é de graça, hein?
1: Então, várias coisas.
2: É, maravilha.
1: E a meia entrada também, né?
0: Meia entrada.
1: Lollapalooza, quando eu levava minhas filhas, eu tinha que pagar inteira. Agora, não posso levar minhas filhas
3: não
1: no Lollapalooza.
3: Não precisa mais fazer carteirinha falsa de estudante.
1: Isso eu nunca
3: fiz. É, mas o grande problema de quem trabalha com arte é isso.
1: Não, vai falar.
0: É meia, né?
1: O ingresso do teatro poderia ser muito mais barato se não tivesse essa prostituição da meia entrada, né? Porque a gente, às vezes, aumenta um pouco o ticket, porque é quase todo mundo meia entrada.
0: Essa fala do Matheus é muito importante pra você que deixa de ir ao teatro.

0: teatro, você fala, ai, tá caro, vou gastar R$60, R$70 pra ver uma peça, vá. Porque é o seguinte, esse dinheiro é pra pagar todo mundo que trabalha no espetáculo e muitas vezes você consegue se encaixar em algum tipo de benefício.
1: Tem.
0: Então, o ingresso, ele acaba sendo um pouco mais caro pro valor da inteira, porque você consegue um benefício ali. Você pode ser associado a um tipo de clube, estudante,
1: idoso. A gente tem o ingresso solidário também, que levando quilo de alimento, você paga menos, um pouquinho mais que a meia entrada, mas paga menos que a inteira, né? Tem... Mas é louco, né? Porque às vezes a pessoa paga R$50 de estacionamento e retoma de pagar 60 do ingresso.
0: Boa,
1: né?
0: Boa. Matheus,
1: nada contra os estacionamentos.
0: Não, eu tenho. Eu vou falar. Estacionamento, que era só um lugar pra você botar o carro, não podia ser tão caro assim.
2: É verdade.
0: Pelo amor de Deus. Absurdo.
1: Tem lugar que, meu Deus.
0: Né? E eles sabem que são os únicos ali. Que, às vezes é o único estacionamento que tem.
1: Não tem
0: o
1: hotel de correr.
3: Não, estacionamento ainda vai. O problema é o flanelinha.
0: É, o flanelinha.
3: Que você tem que dar 50 pau quando você vai num show, pro cara não acabar com o teu carro.
0: Pra ele não fazer nada, né? Você paga pra se prevenir, né? Fala, vou pagar pra
3: você não. Você tem que pegar teu carro agora escondido, né? pra não perceber.
0: Difícil. Ó, estamos aqui com o Matheus Carrieri, ele que é o grande ator, galã, todo mundo já foi apaixonada por esse homem. Apaixonada e apaixonado. Eu até gostaria de fazer uma pergunta, gostaria de entender, os galãs, eles ainda são assediados quando tem teste pra novela, Matheus?
1: Ah, eu acho que isso é um folclore muito grande, assim,
3: o
1: né?
3: Tal
1: acho
3: do
1: que
3: teste.
1: Não existe o teste do sofá, né? Essas coisas. Não acho que não. É, eu venho de uma geração que tinha isso, né? É, era normal. Os anos 80, 70, 80 e 90 foram...
3: Foram para os fortes,
1: né? Os anos 80... E a gente sobreviveu a isso e graças a Deus hoje diminuiu muito isso, não cabe mais, ainda bem, tanto para homens como para mulheres, né? Então hoje você tem mecanismo de denunciar, você tem coragem para denunciar alguma coisa. Na minha época era mais difícil, né? Mas passei por isso, não tem... E tudo bem, cada um lida com... de um jeito com isso, né? Eu, na época, entendia que era até normal, né? Porque parecia ser normal, né? Mas existiu isso, eu acho que não existe mais, ou pelo menos... É, relação de poder sempre tem alguma coisa assim, né? Ainda hoje. E os crimes de assédio não é só sexual, né? O assédio moral, o assédio numa empresa, o assédio... Quem tem um poder de escalar, de dar um emprego, de ter um, de dar uma promoção... O ser humano está dentro de si a maldade, né? E a bondade também. Mas aquela coisa de você, né, precisar daquilo ou não, quem precisa muito de uma coisa, às vezes faz coisas que realmente não acha tão certo ou não gostaria que acontecesse. É normal. Mas eu acho que diminuiu bastante, principalmente, graças a Deus, com relação às mulheres, mas acontece ainda. E eu acho que sempre que acontecer tem que ser denunciado, né? Porque aí vai se criando uma outra cultura de não, isso tá errado. Mas é inevitável quando você tem um poder, um pequeno poder de escalar uma pessoa ou de dar uma promoção ou de dar uma facilidade e é convidativo até, mas a gente tem que saber que não é certo, que é errado, que a gente tem outros mecanismos para conseguir um emprego, para conseguir um personagem, para conseguir um papel.
0: E para as pessoas que estão no poder, lembre-se do código de ética, tá bom? É. Você pode até ser uma pessoa legal, estar numa posição muito bacana e se interessar por alguém da sua empresa, genuinamente. Assim, ai, olhei para aquela pessoa, eu tô solteiro, ela também, mas cara, não trabalho não. Siga o código de ética, vai por mim, vale muito a pena, tá bom? Porque senão também as pessoas podem usar isso contra você e você tá sendo uma pessoa boa. Agora, se você é uma pessoa ruim e se aproveita da sua posição, ruim, inferno lhe
1: aguarda. É isso aí.
0: Matheus, eu gostaria de me aproximar de uma outra pauta polêmica.
2: Lá vem.
0: Vocês querem fazer sincronizado? Acho que vai ficar bonitinho. Eu tenho uma outra pergunta polêmica. Essa semana, a gente deu aqui a notícia de que o Bruno Fagundes, filho do Antônio Fagundes, criticou a escalação do Juliano Floss para a próxima novela da Rede Globo. Juliano Floss é o participante do BBB, dançarino.
3: Influencer,
0: né? TikToker. e que foi namorado com a Marina Sena. E eu gostaria de saber a sua opinião sobre isso, porque você é ator, você também agora é um digital influencer, você tá nos dois mundos. E aí, acha certo ou errado a escalação? Você concorda ou discorda do Bruno Fagundes?
1: Cara, você reclamar de qualquer escalação, eu acho em alguns momentos deselegante. Eu tenho por isso, assim. Eu tenho a minha opinião sobre algumas escalações e eu guardo pra mim, porque não me diz respeito. Porém, na minha época, reclamava-se muito dos modelos. Ah, estão chamando modelos pra trabalhar como ator ou atriz, né? Hoje tem a coisa dos influencers, né? Você ter seguidores pesa. Não deveria pesar, mas pesa. E eu vou te falar, depois da Fazenda, eu comecei a pensar diferente. Por quê? Porque eu tinha 15 mil seguidores e reclamava disso. Poxa, eles escalam caras que têm só escalam pessoas que têm muito seguidor. Depois da Fazenda, eu passei para 1,5 milhão de seguidores. Aí estabilizou em 1,4 milhão e eu fico nessa toada aqui de 1 milhão. Então, agora eu tenho seguidores. Aprendi a lidar, né? Já que a banda toca assim, então vamos tocar. Eu tenho seguidores, então eu não tenho como reclamar mais disso. E eu acho que é mercado, né? Talvez a escalação de um ator, de uma atriz, principalmente em televisão, possa fazer alguma diferença para a audiência. Mas eu ainda sempre prefiro que você seja escalado por causa do teu talento, por causa da tua experiência como ator, como atriz. Mas a gente também tem exemplos de pessoas que se demonstraram excelentes atores e atrizes. A Grazi Massafera, por exemplo, né? Saiu do BBB, não era atriz, ou pelo menos que eu saiba.
0: Não era.
2: Ela era modelo.
1: Modelo. E se transformou numa excelente atriz, né? Então... essa nossa profissão às vezes permite isso, né? Por mais que você precise ter o DRT de ator ou precise ter uma formação, é permitido, né? Todo mundo chega e fala, eu fiz teatro. Todo mundo fez teatro na vida em algum momento. E é legal fazer um curso de teatro às vezes para você ter saber falar, saber se portar. Tem muita gente que fala isso, eu fiz um curso de teatro, hoje eu sou uma pessoa mais desinibida. Isso é bacana, né? Agora, ganhar a vida dessa maneira, com esse ofício, requer um pouco mais de preparo. Se o Juliano for escalado, espero que ele aproveite essa oportunidade, estude, vá a fundo, comece a assistir em peças de teatro, assistir muito filme, muito cinema, né? Começar a estudar, ler textos, né? Fazer cursos. Ele pode virar um grande ator. Né?
2: Mas depois que você recebeu esse número de seguidores, essa quantidade, os convites aumentaram?
1: Na televisão ainda não. Eu não faço TV há muito tempo. Graças a Deus eu tenho uma carreira no teatro já muito sólida e ela me permite continuar vivendo da minha arte com o teatro. Se eu estivesse dependendo da televisão... Mas é difícil saber o porquê que isso aconteceu. A idade pega um pouco, tem o tal do etarismo. Quando a gente é jovem, tem mais personagens. Cada vez mais personagens que poderiam ser mais velhos, eles pegam gente mais nova. É normal, né? Você vê situações assim que nos remakes, né? Que o personagem, a atriz que fez um personagem da primeira versão era muito mais velha do que a atriz que fez.
0: E não é que você é um senhor de idade que aparenta ser aquele senhor de idade já caquete. Não. Você é um coroa que anda de Harley Davidson.
1: Tá vendo? Sou piloto de arrancada. Comecei a fazer. Virei piloto de arrancada, cara. É a minha autores, grande paixão.
0: Você quer um personagem? Eu vi o que competindo. É o New Coroa. É o New Coroa, entendeu? É o New Wave, cara. Isso daí tem que assumir, cara. O pessoal de 60 anos não é mais.
1: Aquele não é mais.
0: Um velhinho que mudou. Fica mais no tricô, não. O cara tá aí, rapaz. Super em alta. Fazendo teatro.
3: Dando grau.
2: Cara, que demais. Giro.
1: Não, cara, as corridas de arrancada estão ganhando uma visibilidade nesse país e hoje em dia a gente está com uma equipe e estamos buscando patrocínio com lei de incentivo do Ministério do Esporte, assim, para correr profissionalmente. Olha, mesmo, o negócio tá
2: legal.
0: Eu quero muito ver você andando grau. Muito, de verdade.
3: Corção pra
0: você.
3: Giro.
0: É, você que não sabe o que é isso, eu vou te explicar. Dando grau é quando a pessoa empina a moto, entendeu? Dando grau. Oh, eu queria muito ver.
1: Mas na arrancada é ruim empinar, porque você perde tempo. Ah. Se você empina e ganha, são 201 metros de reta. Eu sou piloto de reta, eles brincam. É piloto de reta, sou piloto de reta, não faz curva. São 201 metros de reta e ganha quem faz menos tempo. Opa!
4: Opa! Problema, ou será?
0: Pode atender, é a sua vida?
1: Oi, vida.
0: Oi, vida. Peraí, vamos aproveitar esse momento. Pode falar.
1: Não, devia ser da Claro, da Vida, esses caras.
4: É, falei, será?
0: Matheus, muito obrigado pela tua presença.
1: Pô, eu quero.
0: Nós vamos nos despedindo para que mais o Sobremesa continua. Então já recebemos o Matheus Carrieri,
3: sim,
0: o galã que vai estar com o espetáculo aí. E a gente vai continuar o nosso programinha e eu gostaria de dar espaço para que a gente ouvisse, né, o povo. Eu quero saber o que é que estão achando do nosso programa Sobremesa. É isso? Nós convidamos ele, o faz tudo da TMC, que tá sempre por aqui, é o grande... Bom, vamos lá, o quadro Pitaco do Leleco, vai! E aí, Leleco, tudo bem? Boa tarde.
3: Boa tarde. Nada bem.
5: Tá se achando artista.
4: Mas o que tá acontecendo, gente? Três velhos no mesmo programa hoje, não aguento.
0: Calma aí, peraí.
3: Primeiro, você gosta da facilidade, né?
0: Facilidade? Como assim?
3: Porque você, na sua brincadeira, não, Leleco, sumiu, 1.000 likes aí, 1.000 curtidas tá bom.
0: É, 1.000 likes.
3: É, muito fácil
0: calma
3: isso,
0: aí.
3: Né?
0: Leleco,
3: muito
0: fácil, calma, né? Aí, Leleco, calma aí.
3: Tá bom.
0: Vamos contextualizar, Leleco. Você está aqui. Você tem o quadro, este é o Leleco. Sim. Ele é o faz tudo da TMC. Ele entende de tudo aqui, trabalha há muitos anos aqui. E a gente quer saber, sempre, né, perguntando pro Leleco o que ele acha do programa. Da última vez que ele esteve aqui foi na quarta-feira, ele pediu 1.000 likes.
5: Tá voltando muito já esse velho. Tá se achando artista, com óculos escuros no estúdio.
0: E aí agora o Leleco
3: voltou. Tá mandando, né, Batista?
0: Não, Leleco, diga o que você está achando.
4: Um cabeça branca é calma, só um aqui,
0: não. Muita gente falando, vamos com calma. Leleco, o que é que você está achando do programa?
3: O problema é exatamente isso. Muita gente falando, olha isso. Demora demais, de roda de mansa perguntar pro convidado, fica enrolando. Aí não dá.
0: Tá bom.
3: Então o que eu tenho que fazer aqui pra pelo menos melhorar? Tudo bem, bateu a meta. Vai, não vou dizer que não bateu, porque bateu. Que parabéns. Bom.
0: Obrigado.
3: Só que eu queria 6, não 1.000.
0: Não,
3: não sei. 6.000, não 1.000. Tudo bem. Só que não adianta só o joinha. Tem que ter os likes lá, os inscritos. Os inscritos não estão aumentando.
0: A gente vai.
3: O Neto já falou comigo hoje também, que já está aí, está ouvindo a gente. Então precisa melhorar os inscritos. Isso é uma coisa. Segundo, a Mini Ruth podia vir de Mona Lisa, você podia ser um dançarino, o Batista podia ser o Zangado. Pra ver se dá audiência, pra ver se melhora.
4: Porque Leleco, aguenta, você tá usando esse óculos porque você usou alguma coisa?
3: Não, é sexta-feira hoje, gente.
0: Você tá parecendo um personagem de Dragon Ball Z.
3: Tá bom, chega, né?
0: Tchau. Bom, então é isso. Este foi o quadro do Leleco, senhores. O Pitaco. Velho careca.
4: Ai,
0: desgraçado.
4: Meu Deus, mas como será que tá nosso enquete?
0: Só da FGTS, tá, tem que ser o salário do
5: Neneco,
0: isso aí.
5: Tá,
0: só de FGTS.
5: E o que tá se achando artista?
0: É? Como é que o Pedro faz que ele chega na mesa?
5: É.
0: Convida esse aí.
5: É, tá se achando artista já.
0: Muito bom, Leleco, obrigado aí, tá bom?
5: Vou dizer, viu?
4: Vamos lá, porque eu quero saber da enquete, Baixinha, como que tá?
5: Enquete 11972221001. Que palavras ficam melhores quando você fala errado? Por exemplo, aqui, ó, o Marco Silva diz o seguinte: minha mãe falou que ia chamar a polícia.
0: Polícia é muito bom.
5: Polícia por causa do som do vizinho.
0: Polícia é muito bom.
4: A Mariana Costa mandou o seguinte: a minha avó pediu bicarbonato pra azia. Mas não é assim? Bicarbonato?
5: Que
4: bicarbonato.
5: Olha aqui, Renata Souza, essa acho que deve morar longe dos grandes centros. Minha avó falava, disse que a vassoura tava na cozinha, a vassoura.
4: Gente, mas essas palavras aqui, eu tô achando que eu que falo tudo errado então, porque a Juliana Rocha mandou o seguinte: meu sobrinho disse que tinha cuspe no chão. Na cuspe?
0: Cuspe.
4: Guspe?
0: Ela escreveu guspe ou cuspe?
4: Guspe.
0: Não, com G não, é com C.
4: É cuspe. Ah, eu achei que tava certo com G, cuspe.
0: Não,
5: nossa senhora.
0: É com C, cuspe.
4: Já tá explicado.
5: Manda aí pra gente. Analfa, vocês não acreditam, me arrependo profundamente.
0: Manda pra gente qual é a sua palavra que você diz errado, favorita. Aquela que você escreve, vai, manda pra gente. O seu erro ortográfico favorito.
5: Denise. Escreveu vesícula com I e falou: ai, é que eu tô muito. O remédio pra dor. O remédio pra dor deve ser burra, não,
4: mano. É, dá ué, pra gente. Você fica meio doido,
0: 011 972 21 1001. Tá? Agora, eu gostaria de pedir pra vocês pararem de brigar, por favor, tá? Vocês ficam brigando ao vivo e é feio. A gente não tem que brigar, a gente tem que fazer com que os outros briguem. E é essa a missão do Batista. Sim. O Batista vai às ruas fazer com que o pessoal brigue. Então chegou a hora do quadro.
6: Briga, briga, briga, briga, briga, briga, briga, briga, briga.
5: E fui querer saber do Ney, hein? Polêmica.
4: Menino Ney.
0: Polêmica. Então vamos ver se a polêmica do Ney vai dar briga nas ruas. Solta o quadro, Cuca.
6: Briga, briga, briga, briga, briga. Hoje estamos nas ruas mais uma vez. Vamos falar do menino Ney. É isso mesmo. Neymar Júnior. Tem gente que ama, tem gente que odeia. O que será que o povo tem a dizer? Bora lá? Tô aqui com o Luciano. Luciano, o que você acha do menino Ney, o Neymar?
7: Ah, um menino bom, né? Joga bastante, é bom de bola, craque, né? E ajuda a galerinha aí, né?
6: Com o projeto dele.
7: Isso.
6: O Instituto Neymar Júnior. E se o próximo entrevistado, Luciano, não for fã do Neymar, o que você tem a dizer?
7: Parece um invejoso, né? O moleque joga bola pra caramba.
6: Invejoso?
7: Isso.
6: Mari, eu quero saber o seguinte, você é fã do Neymar Júnior?
8: Não sou fã, não.
6: Ih, era você mesmo que eu precisava. O outro entrevistado disse que quem não é fã do menino Ney é invejoso, porque ele é famoso, tem dinheiro.
8: Inveja do quê? De um caicá infantil, egocêntrico, metido.
6: Você acha tudo isso mesmo dele?
8: Acho. Acho não, tenho certeza.
6: É mesmo? Mas por que você tem tanta certeza assim?
8: Pelas coisas que ele faz, né? As atitudes dele. Então, isso aí fala mais, né?
6: Agora, Mari, o próximo entrevistado, vai que ele é fã do Ney. O que você tem pra dizer?
8: É um baba-ovo. Baba-ovo de moleque mimado.
6: Seu nome, amigo?
9: João.
6: Ô, João, menino Ney, você aprova ou desaprova? É fã ou não é fã?
9: Fã, ídolo. É jogador de seleção brasileira. É um ídolo.
6: É um ídolo. Então é o seguinte, ó. A Mari acabou de falar pra mim que quem gosta do Neymar é baba-ovo de moleque mimado.
9: Claro que não. O cara, quando é ídolo, o Neymar é fantástico jogando bola. É um cara que tem articulação, tem recurso. É um profissional. Não tem o que falar. É profissional e é bom de bola. É craque.
6: Mas você acha que você é baba-ovo do Neymar?
9: Não, eu vou deixar pro próximo. Se não for comigo, esse sim que não vai ser o baba-ovo. Porque ele vai estar junto comigo, que a gente é Neymar.
6: É isso aí. Neymar na veia.
9: Neymar na veia. Vamos que vamos.
6: Então, bora lá pro próximo entrevistado. Manuel, o último entrevistado falou que com certeza você teria a cara, você é o cara que é fã do menino Ney, assim como ele.
9: Nunca, jamais, não gosto dele, não gosto do futebol dele, não acho que ele representa nada, pra mim ele é um bosta.
6: Que isso? Você tá falando isso do menino Ney?
9: Ah, cara, é o que eu penso.
6: É, meus amigos, a gente viu nas ruas que o Neymar, o menino Ney, continua dividindo opiniões. Eu vou ficando por aqui e mais uma vez a conclusão que a gente chega é que o Neymar tem muito mais dinheiro que a gente. Então bora trabalhar. Sobremesa TNC.
0: Muito bom, Batista nas ruas com quadro. Briga, briga, briga, briga, briga, briga, briga. Parabéns, Batista. Obrigado. Muito bom. Como
5: vocês podiam fazer
4: muito
5: também,
4: bom.
5: Né?
0: Não, é o seu quadro.
4: É o seu quadro.
0: É o seu quadro.
5: Os melhores momentos você podia apresentar também.
0: Não,
5: né?
0: Mas é o,
4: não,
0: seu,
4: é o seu programa.
0: Programa. É muito bom. Muito bom mesmo.
4: É.
0: Ó. Eu adorei, adorei. Foi muito
4: ele
0: bom.
4: Ele tá querendo arranjar tempo pra varrer a calçada às 4 da manhã.
0: É. Claro que não. Sabe o que o Batista adora fazer?
4: O quê?
0: Ele adora fazer aquelas trends de internet. Quando você coloca sua foto dos anos 80.
4: Ah, ele adora fazer essas coisinhas com IA, né?
0: E ele faz tudo com IA. Falando IA, vamos pro nosso quadro de inteligência artificial. Melhor dizendo, ignorância artificial. Você que usa o chat GPT, tá usando errado. Porque aqui nós temos o Chato GPT! Ó, seguinte, como funciona? Vou fazer uma pergunta para o Chat GPT e depois a mesma pergunta para o Chato GPT. Você vai ver a diferença. Chat GPT, como trabalhar pouco e ganhar muito?
10: Trabalhe com o que você ama. Faça dinheiro trabalhar por você.
0: Vamos ao outro ponto de vista. Chato GPT, como trabalhar pouco e ganhar muito.
5: Torça pro povo votar em você no dia 4. Tá? E que você entre, que aí você vai ver só que a tua vida muda.
0: Mais uma. ChatGPT. Eu devo desistir dos meus sonhos?
10: Não desista agora. Seu sonho ainda pode estar só esperando você chegar lá.
0: Ah, que bonita resposta. Vamos ouvir. ChatGPT. Eu devo desistir dos meus sonhos?
5: Deve. Deve, porque é um sinal de inteligência você saber que não é capaz desde cedo. Né? Então desista.
0: Esse foi o ChatGPT! Muito bom.
10: Mas não é. Que mal-humorado.
5: É. Tem pessoa que acha que tem capacidade, mas não tem.
0: Olha, eu vou te falar, essa é uma grande verdade.
5: Sim, é o famoso, o pior é o burro com iniciativa. Esse é o pior ser humano que existe.
0: É o burro com iniciativa, é muito bom. Né? E, ó, às vezes você desistindo, você não se frustra. Olha aí, coisa
5: exatamente,
0: boa.
5: Exatamente, exatamente.
0: Agora, vamos pro nosso quadro, o que é o favorito de todos. Todos amam. A redação do jornalismo fica de cabelo em pé. É hora de trazermos Sim. informação com diversão. É hora de dar as notícias, mas de um jeito que só a gente sabe. É hora de fazer o serviço da Joana Trapton custando um quinto do seu salário.
4: Para de mexer com ela.
0: Girinho de notícias, vai!
4: Vem pra cá, Patrícia, vamos conversar, minha filha, você tá mandando muito bem no meu programa, vai arrumar problema esse menino.
0: Vai, Batista, traga aí a primeira notícia do dia.
5: A primeira não sou eu, não.
0: Não?
4: Não, porque sou eu, fofoca é comigo mesmo. Pois é, gente. Eu não sei, vocês já assistiram aquela série Ted Lasso?
0: Eu amo. Não.
4: É boa?
0: Muito boa.
4: Fala do quê?
0: É sobre um técnico de futebol americano que é contratado pra treinar um time de futebol europeu, mas um futebol normal. É que os americanos chamam futebol de soccer. O nosso futebol é soccer pros americanos.
4: Olha
0: e o futebol americano pra eles chamam só de futebol.
5: Futebol.
4: Olha,
0: e aí é um técnico de futebol americano que vai treinar um time de futebol.
4: Muito legal. E aí acabou viralizando justamente isso. Por quê? Durante a série, nessa semana, uma personagem que é jogadora de futebol tava fazendo um discurso falando pro time, pro clube, né? E aí citou o nome de ninguém menos do que Neymar.
0: Que uma série estrangeira da Apple TV falou o nome do Neymar?
4: Pois é, no discurso ela falava o seguinte: o Maradona chorava, o Zidane chorava e o Neymar chora o tempo inteiro. E aí acabou virando piada, óbvio, né?
5: Piada ruim, né?
0: Ah, não, foi uma piada
5: de americano, tudo uma bosta.
0: Não, mas a série é britânica.
5: Mas é piada em inglês, é tudo uma porcaria.
0: Achei a piada legal. Vambora. Próxima notícia eu trago.
4: Diga.
0: Seguinte, você que acabou de ouvir o ChatGPT, toma cuidado, hein? Porque um vídeo gerado por inteligência artificial mobiliza bombeiros para falso incêndio. Você não acredita em mim? Então vai lá no site da TMC que tem essa notícia, tá? Aconteceu em Niterói, no Rio de Janeiro, e 14 bombeiros foram até o shopping que fica em Niterói achando que ia encontrar um incêndio. Só que as equipes chegaram lá e não encontraram nada. Não encontraram nem fogo, fumaça ou feridos. O vídeo que estava circulando na internet com o suposto incêndio é fake, foi feito com IA.
5: Eu vi o vídeo, você viu o vídeo?
4: Eu vi o vídeo também.
5: Você viu? Ficou bom o vídeo, né?
0: Pois é, este que é o problema.
4: Então,
0: o vídeo ficou bem feito e aí mobilizou um pessoal que podia estar atendendo outra coisa, uma chamada real, pra estar lá fazendo papel de bobo.
5: Isso é como se fosse um trote, é crime.
0: É crime, tá erradíssimo. Né?
5: Tem que achar os responsáveis.
0: Pelo amor de Deus. Hoje, pessoal, piada, tem que ser engraçado pra todo mundo. Fazer esse tipo de brincadeira. Pô, gente, 14 bombeiros. Aí às vezes acontece um acidente no trânsito, na ponte, Rio-Niterói, ou tem uma casa pegando fogo. É, alguém tá passando mal, precisando de ajuda, alguém que tá preso em algum lugar, o bombeiro tá lá, atendendo uma chamada fake.
5: Atendendo a chamada do chat.
4: Toma vergonha na cara de vocês, hein? Olha isso.
0: Vergonha.
4: Aí é pra gente usar o nosso favor, não pra ficar fazendo maldade, gente.
5: Exato. Agora é o seguinte, acabou-se o tempo, viu, Lucas? Acabou-se o tempo. Eu, quando era mais jovem, eu acordava, eu botava o despertador pra ver jogo da seleção brasileira.
0: Que isso?
5: Tinha amistoso do outro lado do mundo, na Nova Zelândia, na Austrália. Eu botava lá 6 horas pra ver o Brasil jogar. Hoje, eu só fiquei sabendo que o Brasil tinha enfrentado a Austrália ao meio-dia. Eu nem lembrava. E vou dizer uma coisa, hein? Se esse senhor continuar como técnico do Brasil, nós estamos lascados, porque a geração já é ruim. O velho retranqueiro, olha, não, o Brasil conseguiu a proeza de empatar com a Austrália.
11: A Austrália é bem difícil, bem difícil.
5: Não, e fez o gol de empate, mas no finalzinho.
11: Mas jogou muito bom, Brizal.
5: Jogou muito bem. Eu vou dizer, viu, o Brasil ó, empatou em 1-1 com a Austrália. Lá os caras só tem canguru, né? Como é que pode? O Brasil é o país do futebol. Como é que pode empatar com a Austrália?
11: Os cangurus jogam muito bem.
5: Se levasse um time sub-15, Brasil tinha que ganhar da Austrália profissional.
0: Olha, eu vou concordar com você, não, Batista. É? O nosso futebol está uma vergonha.
4: Está uma vergonha.
5: Você vê que acabou quando o Rafinha herda a camisa 10 do Brasil, vai ficar com o Rafinha. Aí você vê que o futebol acabou mesmo.
0: Bom, eu já não entendo de futebol, não posso comentar, mas eu posso dizer que eu vi o Penta, gente. Eu vi a galera acordando de madrugada pra ver jogo.
5: Eu vi o Tetra.
0: Você viu o Tetra? Eu vi o Tetra.
4: Tá bem, bem antes que isso, não, Batista?
5: Vi uma senhora também. Eu vi uma senhora que tava lá no Uruguai em 1950.
4: Você respeita a minha avó, hein?
5: Tava lá na final do Maracanã.
4: Você respeita a minha avó.
5: A véia tava atrás do gol.
4: Sabe que você tem a idade dela, você fica
5: atrapalhou,
4: aí.
5: Ela que atrapalhou o Barbosa, o goleiro. Brasileiro, a velha.
0: Já pensou se Batista é teu avô? Alguma coisa assim?
4: Ah, cara, tem a mesma idade do meu avô.
5: Então, não dá mais pra aguentar essa seleção brasileira.
4: É
5: só isso mesmo.
4: É, boa, mas Batista. Sabe o que não dá pra aguentar também?
5: Agora vai enfrentar a Índia, acho.
0: Nossa.
5: Olha a Índia.
0: Sei lá,
5: pelo amor de Deus.
0: A Índia vai jogar?
5: É, vai.
0: Não, tá de sacanagem.
4: É capaz da gente perder pra Índia.
0: A Índia nunca... A Índia tem seleção?
5: Tem.
0: Gente, eu me senti burro.
5: Vai jogar de novo terça-feira contra a Austrália de novo.
0: Tá. Nossa.
5: Porque é para mais uma
0: chance. E depois
5: vai jogar. O Brasil vai enfrentar a Índia.
0: Que é isso? Eu nem sabia que a Índia tinha seleção.
5: Deve ser todos os caras do TI que pegaram pra enfrentar o Brasil.
4: Os caras de Bollywood vai fazer uma dancinha.
0: Cara, eu queria saber qual é o hino da seleção da Índia. O hino da Índia é a música do Caminho das Índias, da novela.
4: É.
5: O Jamal vai jogar, porra.
0: O Jamal vai jogar, muito bom.
5: Eu vou procurar o hino da Índia.
4: Não tá fácil não pro Brasil, mas sabe o que não tá fácil também? Olha aí, ó a musiquinha da Índia. Inxalá. É lá que fala Inxalá?
0: Não
4: é? Inxalá, muito ouro.
5: Eu achei no YouTube, eu achei no YouTube, tem o hino da Índia legendado em português.
0: Por favor, traga pra gente. Okay, põe aí.
4: Bota aí.
0: Cara, parece música de terapia. Começa agora a aula de yoga.
5: E os caras fazendo uma massagem tântrica no...
4: Você que tá estressado no trânsito, saindo. Afinal, é sexta-feira. Tá tocando aqui, ó, no nosso...
0: Meu Deus. Olha, seja bem-vindo. Namastê.
4: Namastê, você que está no trânsito agora, voltando para casa, hoje é sexta.
5: Você que está na Nutra agora, fecha os olhos.
0: Você relaxa. É só assim pra gente aceitar a seleção do Brasil. Relaxa.
4: Não é fácil de aceitar, mas também tem muita coisa que não é fácil de aceitar, viu?
5: O quê?
4: Algumas coisas em relacionamento não é fácil de aceitar. Não sei se, né? O Lucas namora, o Batista namora. Normal pra vocês, como que eu posso dizer isso? Darem um punzinho perto do marido de vocês?
5: Gases.
0: Não. Não, isso é falta de respeito.
5: Eu não faço.
4: Você não faz também, Lucas?
0: Não faço.
4: Sabe por quê? Porque o namorado da Selena Gomez, o Benny Blanco, disse e está defendendo que é pra normalizar os punzinhos nos relacionamentos.
0: Cara, esse cara...
4: Ele disse que soltar gases deveria ser tratado como algo normal em relacionamento, desde que os dois se sintam confortáveis. Ele ainda disse: ei, a gente comeu uma refeição maluca, estava deliciosa e você não precisa correr pro banheiro. Tá tudo bem. A gente estava peidando. É algo tão natural, só deixa acontecer.
0: Ah, que nojento,
4: ai,
0: cara.
4: Ai, gente, ai, Selena, amiga, acorda, já deu, né,
0: não, com esse cara esse aí. Esse cara não, esse cara aí...
4: Ai, ai, Selena.
0: É amarração isso aí, que o cara fez amarração
4: com ela. Não sei o que foi pior pra tua vida, ele ou o Justin Bieber, pelo amor de Deus.
0: Só refresca a memória que minha avó tá ouvindo, quem é Selena Gomez?
4: Selena Gomez é uma cantora super famosa que namorou já o Justin Bieber.
0: Ela
4: né?
0: veio fazer show no Rock Rio, né?
4: Veio também.
0: Ah, não, foi Demi Lovato.
4: Não, foi Demi Lovato.
0: Confundi.
4: Mas Selena já veio pro Brasil há muito tempo atrás. Então, assim, ai, gente, esse cara tá acabando com ela. Tem homem que... Ó, amiga, você que tá ouvindo, tem homem que afunda a gente, viu?
0: É.
4: Nossa senhora.
0: Bom, eu sei como isso se chama. Isso daí se chama...
4: Tem algum homem te afundando?
0: Não, amiga, ó...
5: Falando em homem, teve um cara que ele não conseguiu na justiça, ele queria remover o nome, o sobrenome Flor.
4: É.
5: Ele tinha o sobrenome Flor no
0: é
5: nome. Bonito.
0: É o marido da Flor de Lis?
5: Que é? Sei lá, ele falou que, isso foi em São Paulo.
0: Foi em São Paulo?
5: É, porque ele falou que era alvo constante de piadas por causa do sobrenome dele, Flor, né? E aí, o tribunal... É, falava que tinha que abrir o botão, alguma coisa assim.
0: E aí, você tem espinhos no caule.
5: O tribunal atendeu que alegações de piadas e comentários depreciativos não justificam a alteração do registro civil.
4: Ah, gente, cara.
5: Mas como é que Flo... chamava o cara? Eu queria saber como é que
4: Florzinha.
5: Chamava.
4: Florzinha.
0: É Flor porque dá o ano inteiro.
4: É.
0: Na estação.
4: Tem tanta piada que eu poderia fazer, mas o horário não permite.
5: E,
4: deixa pior,
5: e acabei de ver aqui, era o nome paterno dele, não era nem da mãe, era o paterno. Nossa. O pai dele já era uma flor.
0: Caramba.
4: O pai coisa? Dele já era uma flor?
5: Tá vendo?
0: Não sei se esse cara é uma flor que se cheira também.
5: Eu tentei achar o nome do cara aqui. Não tem, rapaz. Acho que preservaram o primeiro nome dele.
4: Imagina ele brigando com a mulher. O cravo brigou com a rosa.
0: O cravo, a rosa brigou com a flor. Amigos e amigas, agora tem uma notícia ruim. Porque, infelizmente, o Sobremesa vai chegando ao fim por hoje. Vai ter seu segundo programa?
4: Vamos ver. Tchau. Vai falar de relacionamento, eu quero. Me Tchau. Segue lá, arroba Minirute Oficial.
5: Do jeito que tá, ela corre o risco de perder esse, não tem hoje. Tchau, arroba Batista.
0: Valeu,
5: tchau.
0: Sou arroba Lucas Salles. Um beijo, um queijo. E fique agora com a programação da TVC. Tchau, pessoal.

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5: Muito bom dia, uma ótima segunda-feira para você que sintoniza a TMC. Hoje é dia 28 de setembro. Seja muito bem-vindo, muito bem-vindo ao Amanhã TMC. Eu sou o Diego Andrade, te faço companhia ao vivo até às 5 da manhã. Aqui no Amanhã TMC você fica por dentro de tudo que aconteceu de mais importante no noticiário do Brasil e do mundo, além de saber das primeiras notícias que vão impactar aí a sua segunda-feira. Se você está em Belo Horizonte, acompanha a nossa programação em 88.7. Em Recife, 92.7. São Paulo e Brasília, 100.1. Em Curitiba, 100.3. E no Rio de Janeiro, estamos no 101.3. Meu muito obrigado a você que sintoniza a TMC. O WhatsApp está aberto para você participar. Manda sua mensagem, comenta sobre as principais notícias do programa no 119-7221-1001. 119-7221-1001. Vamos às principais manchetes do programa de hoje. Ministro do STF, Flávio Dino, derrubou a decisão do Tribunal Superior Eleitoral que havia determinado a remoção de mais de 1000 publicações que faziam associação falsa de apoio do candidato à presidência pelo PL, Flávio Bolsonaro, a um projeto de lei para retirar da Nossa Senhora Aparecida o título de padroeira do Brasil. A campanha de Flávio divulgou uma nota neste domingo dizendo causar perplexidade que a função constitucional de fiscalização da propaganda eleitoral de campanha presidencial seja usurpada por órgão estranho à Justiça Eleitoral. E diz ainda que a CNBB teria articulado com o PT a disseminação dessa fake news. Já em nota publicada neste domingo, a CNBB disse que rachada a acusação feita por Flávio Bolsonaro e afirma que não produziu, autorizou ou participou da elaboração ou divulgação de informações falsas relacionadas ao atual processo eleitoral. A Confederação disse ainda que a mentira não se combate com mentira. O ministro Dias Toffoli do Supremo Tribunal Federal determinou a retirada da Federação PSDB Cidadania da coligação que apoia a reeleição de Raquel Lira, governadora de Pernambuco. A decisão monocrática, assinada no sábado, derrubou o entendimento do Tribunal Regional Eleitoral de Pernambuco, que havia mantido a federação na chapa por 4-3. A coligação de Raquel passa a reunir PSD, União, Progressistas, Podemos e Avante. E representantes das Bets avaliam ida ao Supremo Tribunal Federal contra a proibição de Lula. O Ministério da Fazenda estima que 1,7 bilhões de reais poderão ser devolvidos até 5 de outubro. Ainda sobre as Bets, os candidatos à presidência Ronaldo Caiado e Renan Santos criticam o veto de Lula às bets e veem decisão como manobra eleitoral. Para o candidato do PSD, essa decisão foi oportunista. Já para Renan Santos, candidato pelo Missão, essa decisão foi tomada sem sustentação real, criada para produzir uma sensação de enfrentamento do problema. Os temporais que atingem o Rio Grande do Sul desde sexta-feira já afetaram 9.517 pessoas e danificaram 2.269 residências em 29 municípios, segundo o balanço mais recente da Defesa Civil, divulgada neste domingo. A maioria das ocorrências está relacionada a granizo e vendavais. Há uma pessoa ferida, 10 desabrigadas e 20 desalojadas. E agora a gente fala sobre esportes, porque a CBF definiu as datas, horários e locais das semifinais da Copa do Brasil de 2026. Os jogos de ida serão disputados no dia 1º de novembro. Baltimore Ravens venceu o Dallas Cowboys por 34-31 neste domingo no Maracanã. A partida foi decidida no último field goal em uma decisão digna de história do estádio, que é templo do futebol brasileiro. Muito bom dia a você que sintoniza a TMC. Vamos à previsão do tempo para todo o país nesta segunda-feira. E a gente começa por São Paulo, a temperatura sobe bastante e pode chegar aos 33 graus e mínimas de 18, com possibilidades de pancadas de chuva e trovoadas entre a tarde e a noite. O Inmet também destaca a persistência do calor no sudoeste e no centro-oeste. Já no Rio de Janeiro, a previsão é de sol entre nuvens e temperaturas elevadas, com máximas de 26 e mínimas de 22 graus. Em Belo Horizonte, o calor também predomina, com máximas na casa dos 33 graus e mínimas de 19, em mais um dia sem chuva. Brasília deve ter tempo firme e seco, com os termômetros chegando aos 34 graus e mínimas de 20 graus. No Paraná, o dia vai ser de sol com muitas nuvens durante o dia e períodos de chuva nublado, de céu nublado. A temperatura varia entre 18 e 21 graus. Já em Pernambuco, o litoral pode registrar períodos de chuva enquanto o interior permanece quente, com mínimas de 23 e máximas de 29 graus. E olha, o fim de setembro será marcado por calor intenso em várias regiões do Brasil, com temperaturas acima dos 40 graus em algumas áreas do norte, nordeste, centro-oeste e sudeste. Há uma semana do primeiro turno, os eleitores entram na reta final da preparação para as urnas. Murilo Luiz, de Belo Horizonte, traz dicas e informações para o eleitor se preparar para a votação.
6: Há poucos dias do primeiro turno das eleições 2026, parte dos eleitores ainda não definiu todos os candidatos em que pretende votar, enquanto alguns já estão com a chamada colinha pronta. Outros ainda avaliam as opções para os cargos em disputa. O primeiro turno acontece no dia 4 de outubro, das 8 da manhã às 5 da tarde, no horário de Brasília. Neste ano, o eleitor escolhe candidatos para deputado federal, deputado distrital, dois senadores, governador e o presidente da República. A quantidade de candidatos e de informações para analisar pode fazer com que algumas escolhas fiquem para os últimos dias. Também pode pesar a falta de interesse pela política e a dificuldade de diferenciar as funções de cada cargo. Mesmo quem ainda não decidiu todos os votos, pode pesquisar as propostas, conhecer a trajetória dos candidatos e conversar com pessoas de confiança antes de ir às urnas. E vale lembrar, é permitido levar uma anotação em papel com os números dos candidatos para consultar na cabine. É aquela famosa colinha. O voto é obrigatório para pessoas de 18 a 69 anos e facultativo para quem tem 16 ou 17 anos e para idosos com 70 anos ou mais. 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
5: Neste domingo, o PT realizou uma série de ações em todo o território brasileiro com a participação dos seus candidatos. A Júlia Takahashi conta pra gente sobre essas mobilizações.
7: O fim de semana foi marcado por uma série de ações do PT em todo o Brasil. Em São Paulo, o presidente candidato à reeleição, Luiz Inácio Lula da Silva, realizou no sábado a caminhada Brasil Pronto para Mais, no centro de São Miguel Paulista, na zona leste de São Paulo. Ele estava acompanhado do vice-presidente, candidato à reeleição, Geraldo Alckmin, do candidato ao governo de São Paulo, Fernando Haddad, e das candidatas ao Senado, Simone Tebet e Marina Silva, além de outras lideranças políticas e sociais, como Guilherme Boulos e Eduardo Suplicy.
8: Este país chamado Brasil não aceita que ninguém de fora, meta o bedelho nas nossas eleições. Que ninguém de fora vai meter o bedelho na nossa riqueza.
7: No domingo, a agenda começou logo cedo com uma missa na Catedral da Sé, seguido pelo ato Mulheres pela Democracia. Marina e Simone também estiveram presentes, além de Ana Estela Haddad, Lu Alckmin e Lúcia França. O candidato seguiu a agenda para a Praça Oswaldo Cruz para apresentar o plano de cultura.
9: São Paulo unido ao Brasil, em proveito do que tem de melhor nesse país. E tudo começa com a nossa cultura. Tudo. Tudo começa com o jeito do brasileiro ser. Tudo começa com o nosso modo de viver. Porque a gente é um povo feliz. Esses caras estão querendo transformar esse país num país triste.
7: O evento contou com a presença de Geraldo Alckmin, Simone Tebet, Érica Hilton e Guilherme Boulos, além de atores como Júlio Andrade e Humberto Carrão. No Rio de Janeiro, a mobilização foi de apoio à eleição de Lula com o bloco de carnaval que reuniu uma multidão na praia de Copacabana para o Carnalula. Organizado por nomes de esquerda, o ato contou com a presença de Mônica Benício e da candidata ao Senado, Benedita da Silva, que discursou em defesa da cultura e da soberania, além de criticar Flávio Bolsonaro. Já em BH, a jornada Bora Lula reuniu milhares de pessoas em uma caminhada pelo centro da capital no domingo, saindo da Praça Raul Soares até a Praça da Estação. O evento movimentou as ruas com militantes e apoiadores e contou com a presença de Patrus Ananias, candidato do PT ao governo de Minas, que vinculou a campanha estadual à mobilização nacional. Em Curitiba, o movimento Bora Lula teve destaque na 25ª Parada da Diversidade LGBTI+, da capital paranaense, com o tema Das Ruas às Urnas, e o público estimado é de 15 mil pessoas. No Recife, a mobilização Bora Lula ocorreu de forma descentralizada pela capital, com bandeiraços, pedalada, panfletagem e atividades culturais. O movimento também se estendeu a diversas cidades do Nordeste por meio de caminhadas, carreatas e atos, integrando uma ação nacional da campanha do PT, que realizou mais de 500 atividades no país nesta reta final, antes do primeiro turno.
5: Já Flávio Bolsonaro cumpriu agendas no Rio de Janeiro. O candidato do PL afirmou que vai reduzir a maioridade penal para 16 anos e que Lula está desesperado. Direto do Rio, Rafael Alves tem mais informações.
10: Durante compromissos de campanha no Rio de Janeiro, o senador e candidato à presidência da República, Flávio Bolsonaro, do PL, apresentou propostas voltadas às mulheres e aos adolescentes. Ao longo deste sábado, o candidato participou de duas motocarreatas, uma em São João de Meriti, na Baixada Fluminense, e outra passando por bairros da zona sudoeste da capital. Nos dois compromissos, Flávio afirmou que pretende fazer um governo voltado à segurança das mulheres, pauta que tem sido explorada pelo candidato durante a campanha. Para os adolescentes, Flávio defendeu que jovens a partir dos 16 anos possam obter carteira de motorista, além da redução da maioridade penal, também para 16 anos. Durante discurso em São João de Meriti, Flávio voltou a afirmar que vai vencer a eleição ainda no primeiro turno. O senador também disse que em janeiro vai receber a faixa presidencial do pai, o ex-presidente Jair Bolsonaro.
11: É porque ele viu que a gente vai ganhar essa eleição e vai ser no primeiro turno. E vocês verão o presidente Jair Messias Bolsonaro colocando a faixa no filho dele.
10: Atualmente, Jair Bolsonaro cumpre prisão domiciliar após ter sido condenado pelo Supremo Tribunal Federal a mais de 27 anos de prisão. Já na segunda motocarreata, o candidato ironizou o presidente Lula do PT diante das últimas medidas do governo federal com o acirramento da corrida ao Palácio do Planalto. Em cima de um trio elétrico, Flávio puxou uma paródia de funk afirmando que Lula está desesperado.
11: Porque o Lula desesperou! Ah, que isso, Lula tá desesperado! O Lula tá biruta! Ele não sabe mais pra onde que vira!
10: Nas últimas semanas, o governo Lula anunciou o aumento do Bolsa Família para R$ 691 e a proibição de plataformas de apostas online no país. Segundo Flávio, as medidas são eleitoreiras.
5: E a gente abre espaço agora para detalhar as agendas dos principais candidatos à presidência neste domingo. A campanha de Luiz Inácio Lula da Silva não possui agenda pública oficial do presidente, ficando a mobilização a cargo do PT e dos atos espalhados pelo Bora Brasil, pelo Bora Lula pelo país. O candidato do PL, Flávio Bolsonaro, cumpriu agenda em Aracaju, Sergipe, ontem pela manhã, e à tarde ele participou de uma motocarreata em Goiânia. Já Augusto Cury do Avante estava em Belo Horizonte, onde visitou uma feira hippie e participou de uma carreata. Mais tarde foi até a casa de Cury, ponto de encontro com lideranças e a população. Já o candidato do Missão Renan Santos cumpriu agenda em Salvador, onde se reuniu com apoiadores na Universidade Federal da Bahia. Ronaldo Caiado, do PSD, participou de uma missa mais cedo em uma paróquia em Goiânia e atendeu repórteres na sequência. candidato Romeu Zema do Novo deu entrevista, se reuniu com apoiadores em Lavras, no interior de Minas Gerais, e seguiu para Carmópolis, que é onde também se encontrou com eleitores. O senador Carlos Viana vai dar andamento à repercussão que já tinha protocolado contra Davi Alcolumbre, depois que mensagens trocadas entre o presidente do Senado e o ex-banqueiro Daniel Vorcaro vieram à tona. Reveladas pela revista Veja, as conversas mostram que os dois se tratando como amigos e até irmãos. Os apresentadores do Link TMC conversaram com o senador do PSD em Minas Gerais para saber mais detalhes do pedido.
12: As notícias que chegaram se juntam a outras que nós já tínhamos conhecimento e que até hoje não foram esclarecidas pelo presidente do Congresso Nacional, senador Davi Alcolumbre. A meu ver, os contatos que Daniel Vorcaro fazia pelo telefone, o grau de amizade que eles tinham, que inclusive foi negado pelo presidente, ou seja, ele fez uma nota com informações falsas lá na presidência do Senado, isso explica por que Davi Alcolumbre fechou o Senado. Hoje nós não estamos apenas sem sessões para que os senadores possam se manifestar como deveriam. O plenário do Senado está trancado. Você não consegue entrar nem para fazer uma filmagem. Por que isso? Há conflitos de interesse que Davi Alcolumbre tem de explicar a nós senadores, ao Brasil, e ele está usando da autoridade que tem para manter o Senado ausente, acovardado, omisso. Eu tenho denunciado, tenho buscado que o Senado reabra para que os senadores estejam em Brasília. Eu tenho estado em Brasília todas as semanas para que a gente dê respostas a essa crise. As saídas que o Brasil espera, gente, passam pelo Senado. Mas quando você tem um presidente cujo irmão é um tesoureiro do Amapá, colocaram 400 milhões no Master, tem que explicar. Não estou pré-condenando ninguém, mas tem que explicar o dinheiro dos servidores públicos do Amapá. Que negociação foi essa? Quando você tem um presidente que tem lá o Daniel Vorcaro dizendo para a namorada Marta Graeff, a Polícia Federal quem revelou, dizendo que ele era recebido na presidência, na casa da presidência, com festas muito doidas até de madrugada. Que festas são essas? Quem participava, quem paga as despesas da casa da presidência é dinheiro público. Mas o problema, senador, gente, é que nós temos hoje no Brasil poder demais na mão de poucos. Nós temos que corrigir isso na Constituição. Hoje nós temos que mudar um regimento interno, tirar poder. Ministro Supremo com decisão monocrática blindando a si mesmo, presidente do Senado engavetando os pedidos de impeachment e investigação, fechando o Senado. A gente tem que começar a pensar, a partir do ano que vem, ou mesmo no segundo semestre, a mudar o regimento interno. As assinaturas têm um número mínimo necessário como minoria, a investigação tem que ser iniciada imediatamente. Hoje, o que a gente percebe que, infelizmente, o Senado está ausente das principais discussões da crise institucional por conta de um presidente que tem explicações a dar e mantém o Senado fechado.
13: O senhor acabou respondendo a minha pergunta, porque colocar justamente isso, né? É muito poder na mão do presidente do Senado. Historicamente, não era tanto poder assim. A gente viu isso se agravando de um tempo para cá. Então, a gente tem hoje como se fossem pequenas autocracias, como o senhor coloca, né? No Senado, no Supremo Tribunal Federal. Mas e aí, como é que se corrige isso? Senador Carlos Viana, só para lembrar o nosso público aqui, do PSD, senador Carlos Viana. Então, o senhor está defendendo agora o impeachment de Davi Alcolumbre.
12: Como é que se faz? Eu defendo que Davi Alcolumbre, com que isso aconteça? Se não abrir a investigação, ele tem que se afastar da presidência da casa. Porque nós temos que investigar. Há um envolvimento e há uma denúncia gravíssima de que Daniel Vorcaro foi favorecido por uma votação no Senado, organizada pelo líder do governo e colocada para se votar e de urgência. Isso é verdade? Se isso é verdade, nós temos o uso da nossa autoridade para o benefício de privados. Isso é uma conduta inaceitável para quem tem o mandato. A mesma coisa você colocou do Supremo. A Constituição de 88, ela deu ao Supremo poderes olhando para 1964. O Brasil de 88 era outro Brasil. Só que hoje esse poder, para poucos, está se mostrando prejudicial à República. Um ministro supremo dá uma decisão monocrática para 81 senadores. Eu fui parado na CPMI do INSS por uma decisão monocrática que me impediu de quebrar o sigilo de 84 pessoas sob o argumento jurídico da quebra em bloco, que não poderia, que não foi votada até hoje. Ou seja, uma decisão política, na minha opinião, de interferência no parlamento. Temos que corrigir isso. Acabar com decisão monocrática, decisão de turma é que tem que ser respeitada entre poderes. No caso do Senado, o que o presidente faz? Ele engaveta o pedido. Ele não dá uma resposta, nem que sim, nem que não. E isso é discricionário do presidente da casa. Para que a comissão ela se inicie, tem que ter os votos e o presidente tem que ler o requerimento. Ele não lê. Mais de 50 pedidos de impeachment, todos eles engavetados, inclusive meus, e que a gente não consegue hoje dar sequência para mostrar o trabalho que o Senado constitucionalmente exige. Há uma quebra de confiança muito grande nas instituições que nós precisamos resolver para o bem da democracia brasileira.
14: Senador Carlos Viana, essa opinião do senhor em relação ao impeachment, esse desejo em relação ao impeachment do presidente do Senado, que acho que é uma opinião abraçada por uma parte importante da população brasileira, não aguenta mais ver todo mundo ter ligação com o Vorkário e não acontecer nada com ninguém. Mas essa opinião do senhor é abraçada por boa parte do Senado? Imagino que o senhor já deva ter conversado com muitos colegas depois das revelações feitas pela revista Veja.
12: Olha, diversos senadores e senadoras estão hoje estarrecidos com o que está acontecendo, mas não se manifestam. Porque existe um outro sistema também, eu vou explicar para vocês, que ele faz com que o presidente do Senado tenha mais poder ainda, o que são as emendas. Você tem as chamadas emendas de comissão, que é muito dinheiro do orçamento, que vem para a mão do presidente do Senado e para o presidente da Câmara. Eles distribuem esse dinheiro de acordo com os apoios que eles têm dos líderes e dos partidos. Então, muitos senadores e senadoras ficam calados porque querem esse benefício de receberem as emendas para os seus estados e não se manifestam. Outros, como eu, por exemplo, que não sou beneficiado, não estou na lista, faço o meu papel, que é dizer com clareza o que muitos pensam e não têm coragem. O presidente do Senado tem que ser afastado do cargo se ele não cumprir a Constituição. Para isso, onde nós temos que recorrer? Temos que ir ao Conselho de Ética. O Conselho de Ética está parado desde 2022. Não funciona, está fechado. Não, tem informações que está funcionando, mas simplesmente não tem membros nomeados, não tem absolutamente nada. A minha petição está lá parada, sem nenhum tipo de resposta. Você vai ao Supremo Tribunal Federal, que eu inclusive sou contra. Eu acho que os poderes têm que ser independentes. Nós temos que resolver os nossos problemas entre nós. Mas como a gente tem uma decisão de um presidente que não toma as iniciativas, a gente recorre ao Supremo para que a Constituição seja cumprida. Aí o Supremo vai e diz que não

0: lá dando votos. Você tem um procurador da República que tem explicações a dar, que não deveria estar no caso do Master, porque o próprio Código Penal diz que não pode, quando há qualquer tipo de conflito, mas hoje o Conselho Nacional do Ministério Público, comandado por quem? Por um irmão de um ministro do Supremo Tribunal Federal, que é a voz do governo no Supremo. Então as instituições, elas estão reféns, eu volto a dizer, na minha opinião, como senador, as instituições brasileiras, os poderes estão reféns de pessoas, de autoridades que estão usando do cargo para não dar explicações. Isso é muito ruim para a credibilidade do judiciário, para a nossa credibilidade do legislativo, e é urgente que a gente discuta, a partir do retorno dos trabalhos no segundo semestre, mudanças para que a população possa ver que essas investigações não deixam pessoas, brasileiros, né, separados dos outros. Ninguém está acima da lei, ou pelo menos não deveria.
1: Em agenda por Belo Horizonte, a ministra do STF, Carmen Lúcia, participou neste sábado de um bate-papo sobre a democracia e gênero. Os destaques são com a Mariana Reis.
2: A ministra do Supremo Tribunal Federal, Carmen Lúcia, disse neste sábado que a falta de confiança que atualmente recai sobre a corte abala a democracia.
3: Se você não confia, não se tem uma democracia fortalecida, verdadeira. Isto vale para o Supremo Tribunal Federal, como a gente está vivendo, no meu caso, sofrendo hoje, mas isto vale nas relações pessoais. O que eu digo, não acreditam no Poder Judiciário, mas tem 80 milhões de processos em andamento no país.
2: A declaração veio na Academia Mineira de Letras, em Belo Horizonte, em uma iniciativa chamada Sábados Feministas. Como a única mulher na atual composição da corte, Carmen Lúcia lembrou a desigualdade de gênero sofrida ao longo da magistratura.
3: E talvez eu tenha errado quando eu assumi, por exemplo, na procuradoria, um número de processos maior porque eu não queria reclamar. Porque se reclamasse, a ideia era, tá vendo como é que a mulher chega a chefia, quando chega, tá reclamando. Mas quando eu fui para o tribunal, as funções que eu exercia passaram a ser exercidas por 3 procuradoras.
4: A ministra também manifestou preocupação com as manobras que tentam dificultar o voto feminino no Brasil.
3: Em 2026, há 2 movimentos agora, formais. Um, que nós não precisamos de votar. Quando eu disse, isso não pode ser retirado da Constituição. A Constituição não permite nem por emenda constitucional, que isso é direito fundamental. E há um dispositivo que não será objeto nem de deliberação. O Congresso não pode nem deliberar sobre isso. Resolveram agora apresentar a outra emenda. Não, a gente não tira. Torna facultativo para as mulheres e deixa obrigatório para os homens. Porque aí, sendo a faculdade, as mulheres não vão votar. Pior ainda, agora, outro movimento, que, ao invés de ter voto por pessoa, que é também uma conquista do século XIX, tenha um voto por família. E quem vai votar pela família?
1: A avaliação negativa do Supremo Tribunal Federal subiu para 47%, segundo o novo levantamento do Datafolha. O índice representa o maior nível de avaliação ruim ou péssima do STF desde o início da série histórica, em 2019. Em maio, 40% dos entrevistados avaliavam negativamente o trabalho dos ministros. Já a avaliação positiva ficou em 18%, enquanto 31% consideram o desempenho da corte regular. A pesquisa também revela forte diferença entre os eleitores dos dois principais candidatos à presidência. Entre os eleitores de Lula, 32% avaliam o STF de forma positiva, contra 6% entre os eleitores de Flávio Bolsonaro. Já na avaliação negativa, os percentuais são de 24% entre eleitores de Lula e 69% entre os de Flávio Bolsonaro. O levantamento ouviu 2.002 eleitores entre os dias 22 e 23 de setembro, com margem de erro de 2 pontos percentuais. No Brasil, quem manda é a lei ou é a vontade de quem está no poder? Quando o interesse pessoal começa a valer mais do que a regra ou o que sobra da República? Esse é o assunto da nossa coluna de hoje do nosso escritor e filósofo Luiz Felipe Pondé. Você confere agora.
5: É isso aí. Essa diferença entre governo dos homens e das leis é uma das coisas básicas que se aprende no início.

0: parte da formação, seja em filosofia política, ciência política, né? E, sem dúvida nenhuma, a corrupção, ela tem uma vocação a empurrar o Estado, o governo, para a posição de governo de homens. Agora, vamos lá. Tem um famoso cientista político chamado Fukuyama, né? Um americano, que ele tem uma obra capital nesse território da ciência política, filosofia política, em que ele levanta a seguinte hipótese. Muito possivelmente, a tendência ao governo dos homens pode ser uma herança, inclusive evolucionária, muito atávica, ancestral. E essa tendência significa uma tendência ao governo por parentesco, por proximidade. Esse parentesco, ele pode ser compreendido no sentido mais ancestral, parentesco sanguíneo, parentesco clânico, ou ele pode assumir formas como parentesco simbólico, quem divide um totem, certo? Aquele símbolo que define um grupo pertencendo à mesma unidade. E aí é muito possível se entender essa tendência ao governo por parentesco que dá no governo de homens, a própria obsessão ideológica de pertencimento, que justifica, por exemplo, o que a gente assiste hoje, que é tanto a esquerda ou a direita, de diferentes formas, mas também atravessada por isso, suspeitas de todo tipo de corrupção, e aqueles que estão ligados à esquerda ou ligados à direita não estão nem aí para isso. Isso não faz nenhuma diferença. Por quê? Porque o parentesco ideológico, né, na polarização, ele se impõe, e se impõe inclusive ao que seria uma análise impessoal, uma análise objetiva. E daí a consequência é o seguinte: o governo das leis, que é um governo associado a um Estado mais objetivo, a normas, a todo submetido às normas, você tem que fazer um esforço, você, a sociedade, as pessoas, as instituições, tem que fazer um esforço para conseguir resistir à pressão em direção ao governo do parentesco, da similaridade, governo dos homens. E aí acontece isso que você falava, Felipe. Quer dizer, o governo dos homens é o governo da vontade dos homens que tem poder, e não um governo pautado por normas ou leis que todos deveriam estar submetidos. E aí, nesse sentido, a corrupção de caráter institucional é parte dessa tendência ao parentesco e faz uso dessa tendência ao parentesco.
1: Pondé, de certa forma, a gente volta a uma conversa que nós tivemos recentemente sobre a questão do soberano, né? Quer dizer, essas pessoas, ao invés de serem servidores da República, por exemplo, passam a se servir da República. E o soberano não tem essa noção, né? A população muitas vezes não tem essa noção, acha que é absolutamente normal, né?
0: Sim, porque na democracia a definição é básica, né? A soberania é popular, né? Essa soberania ela é dada através de eleições durante um certo tempo aos representantes do soberano. E nesse caso, sem dúvida, a gente sente aqui no Brasil que há uma normalização da ideia que o governo é um governo de homens, né? Os poderosos, eles podem fazer o que eles quiserem e está tudo bem. E não um governo que deve respeitar a lei. Isso é profundamente problemático. E, Felipe, isso vai ao encontro daquela noção de brasileiro cordial, né? Uhum. Que privatiza o público, que usa o Estado e o governo para fins seu e dos seus. E está tudo bem. Tudo bem, quer dizer, estou sendo irônico, né? Está tudo bem para quem acha não é assim mesmo. E, de fato, a ideia do povo soberano, nesse sentido, não tem a mínima noção do que está acontecendo. E não há uma soberania real, né? Aquela pensada desde lá do século XVI, por gente como Jean Baudin, depois Grotius, que a lei ela não deve servir a ninguém, nem a Deus.
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4: Vamos às principais manchetes do programa de hoje. O Irã afirmou neste domingo que somente uma solução negociada pode encerrar o conflito com Estados Unidos e Israel, após Donald Trump rejeitar uma proposta apresentada por Teherã para reabrir o Estreito de Hormuz e interromper os combates. O plano havia sido apresentado na Assembleia Geral da ONU e transmitido aos americanos por mediadores do Catar. A proposta previa a reabertura do Estreito em até sete dias e a retomada das negociações sobre o programa nuclear iraniano. Em troca, o Irã pedia o fim do bloqueio naval dos Estados Unidos, a liberação de parte dos bens iranianos congelados no exterior e a retomada das exportações de petróleo e um cessar-fogo nas frentes de conflito. A Alemanha defendeu neste sábado, na Assembleia Geral da ONU, a criação de regras internacionais para regular a inteligência artificial. Em discurso em Nova York, o ministro das Relações Exteriores alemão, John DePaul, comparou o desenvolvimento da IA ao surgimento das armas nucleares. Ele disse que seria perturbador imaginar que armas nucleares fossem desenvolvidas por empresas privadas, como os arsenais e os códigos de lançamento sob controle de executivos. Segundo DePaul, uma situação semelhante de concentração de poder pode ocorrer com a inteligência artificial. A China enviou neste domingo dois pandas gigantes para os Estados Unidos, em um gesto conhecido como diplomacia do panda. Poucos dias após o encontro entre o presidente Xi Jinping e Donald Trump em Washington, os animais Ping Ping, macho, e Feng Shuang, fêmea, ambos nascidos em 2020, foram enviados de Chengdu em um voo fretado e ficarão emprestados por 10 anos ao zoológico de Atlanta. A China mantém a propriedade dos pandas enviados ao exterior e pode retirá-los em momentos de tensão diplomática. O empréstimo para Atlanta foi uma das poucas medidas concretas anunciadas após a reunião entre Xi Jinping e Trump.
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4: O Conselho Superior do Ministério Público Federal decidiu manter Paulo Gonê nos processos relacionados ao Banco Master. O colegiado também arquivou por maioria o pedido para aprofundar a apuração sobre a conduta do procurador-geral. Os detalhes chegam com o Murilo Hernandes.
5: Na primeira votação, os 9 conselheiros rejeitaram o afastamento de Gonê por unanimidade. Votaram contra o afastamento Francisco Sanseverino, Celso de Albuquerque Silva, Janice Ascari, Samantha Drobovolski, Alexandre Camanho, José Adonis Calou de Araújo Sá, Ana Borges Coelho Santos, Idemburgo Chateaubriand e Nicolau Dino. Em uma segunda votação, o Conselho analisou se deveria haver uma apuração preliminar sobre a conduta de Gonê. O resultado foi de 5-4 pelo arquivamento. Votaram pelo arquivamento Francisco Sanseverino, Celso de Albuquerque Silva, Alexandre Camanho de Assis, Idemburgo Chateaubriand e Nicolau Dino. Já Janice Ascari, Samantha Drobovolski, José Adonis Calou de Araújo Sá e Ana Borges Coelho Santos defenderam o prosseguimento da apuração. O relator sustentou que não havia elementos mínimos para justificar uma apuração e afirmou que as mensagens envolvendo Gonê e Daniel Vorcaro não deveriam ser analisadas de forma isolada e fora de contexto.
6: Eu faço aqui a análise e as palavras do Procurador-Geral da República dizem por si só que não houve nenhum contato direto, nem indireto dele, solicitação direta ou indireta de vantagem, de viagem ou o que seja. Então, o que se pode colocar de forma bem objetiva é que se trata de conversas entre terceiros, investigado e Daniel Vorcaro e o senhor Ciro Soares, sem qualquer participação direta ou indireta do Procurador-Geral da República.
5: O voto de Nicolau Dino foi decisivo na segunda votação, depois que o placar chegou a 4-4. Ele acompanhou Sanseverino e definiu o resultado pelo arquivamento. O caso chegou ao Conselho após a Polícia Federal encontrar no material extraído do celular de Daniel Vorcaro referências a Gonê, além de uma fotografia dos dois em Londres. Com as duas decisões, Gonê permanece nos processos do Banco Master e o pedido de apuração sobre sua conduta foi arquivado pelo Conselho.
4: E olha, mais de 1.000 candidaturas tiveram registro negado pela Justiça Eleitoral nas eleições deste ano. Mas parte desses candidatos ainda pode continuar na disputa, porque há recursos pendentes. O TSE explica o que acontece nesses casos. Os detalhes chegam com o Murilo Hernandes.
5: Ter o registro negado pela Justiça Eleitoral não significa necessariamente que o candidato esteja fora da eleição. Quando ainda existe a possibilidade de recurso ou o pedido já está sendo analisado, a candidatura fica sub judice. Isso significa que ainda não há uma decisão definitiva. Nessa situação, o candidato pode continuar fazendo campanha e ter o nome mantido na urna eletrônica enquanto aguarda o resultado do recurso. Mas isso não significa que o registro tenha sido aprovado. Se a decisão negativa tornar definitiva, o candidato não poderá continuar na disputa. Outra questão importante é o que acontece com a votação recebida por estes candidatos. Nesse caso, os votos ficam registrados como anulados sub judice, até que a Justiça Eleitoral tome uma decisão definitiva. Se o recurso for aceito, esses votos poderão ser validados. Caso o indeferimento seja mantido de forma definitiva, eles não serão considerados válidos para o candidato. Por isso, nem todas as candidaturas atualmente indeferidas estão definitivamente fora da eleição. O eleitor pode consultar a situação de cada candidato pelo DivulgaCand Contas, sistema oficial do Tribunal Superior Eleitoral, que também informa se existem recursos pendentes. 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
4: E um levantamento da Associação Nacional dos Servidores da Carreira de Especialista em Meio Ambiente identificou 101 candidatos nas eleições de 2026 ligados a 190 autos de infração ambiental do IBAMA e do ICMBio. Segundo o levantamento, as atuações registradas entre 2017 e 2026 somam cerca de 120 milhões de reais em multas. Os casos envolvem candidatos de diferentes cargos e estados. Um dos exemplos é o candidato ao Senado por Mato Grosso do Sul, Galvan do Avante. Ele aparece em 2 autos de infração do IBAMA, lavrados em 2022, que somam R$ 1.561.000. Os registros se referem ao município de Vera, em Mato Grosso. É importante destacar que a existência de um auto de infração ou de uma multa não significa necessariamente que o valor já seja uma dívida definitiva. Os processos podem estar em fase de defesa ou recurso. O levantamento da ACESMA se considera autuação ambientais registradas pelos dois órgãos federais e não representa por si só uma declaração de culpa definitiva. E olha, na primeira semana de vigência das novas regras da ANAC, 4 casos de indisciplina foram registrados em voos e aeroportos. As ocorrências ainda estão sob análise. E para explicar o que mudou e como as novas regras funcionam, a TMC conversou com Renata Belmonte, advogada especialista em processo civil.
7: Quem determina as condutas que são tidas como ali indisciplinadas é a própria ANAC. As companhias aéreas, elas aplicam a regra que foi ali criada pela ANAC, né? Na resolução 800, lá no final, tem ali as condutas que podem ser classificadas como indisciplina. Mas para ajudar a todos, é só pensar em segurança, em boa educação. Essa revista que o nosso repórter comentou mais cedo é uma revista aleatória, que é feita por segurança. As pessoas são tiradas da fila para passar para uma revista mais apurada. Não é nenhuma companhia aérea que escolhe isso, são autoridades aeroportuárias. Então, você vê que tudo visa ali em torno da segurança mesmo, né?
8: É interessante isso. Minha dúvida é a seguinte, né? Pelo que eu entendi, se eu tiver errado, você pode me corrigir. Mas a suspensão, ela pode ser aplicada, então, pela própria companhia aérea. É isso, né? E aí, no caso, enfim, se a pessoa ali quiser se defender, aí ela tem que procurar. Como que funciona esse trâmite no caso da defesa?
7: De fato, a suspensão é aplicada pela companhia, né? Se for identificada ali uma conduta gravíssima que precisa impedir aquele passageiro de viajar, de novo, a gente está pensando na segurança. Então, não tem tempo ali de você fazer uma apuração mais profunda dos fatos. Então, a suspensão é aplicada de forma imediata. Porém, a companhia aérea, ela tem a obrigação de avisar o passageiro e dar a ele o direito de resposta e de se explicar e de entender o que aconteceu, tá? Então, o direito de ampla defesa, ele é garantido para o passageiro. Esse processo, ele vai ser fiscalizado pela ANAC. Então, no final do dia, a ANAC está acompanhando tudo o que está acontecendo. Uma multa ou uma suspensão vai ser validada depois desse processo, depois do passageiro apresentar a defesa. Então, nada será feito de forma arbitrária. Só é, de fato, o passageiro suspenso daquele voo de forma imediata, porque a segurança é o fator número um dentro da aviação, né?
8: Perfeito.
9: Agora, por exemplo, se o passageiro já tiver comprado outras passagens quando receber uma suspensão, por exemplo, como é que ficam essas passagens e o eventual reembolso?
7: Excelente pergunta. Se o passageiro já tiver passagens compradas, ele tem direito ao reembolso integral dessa passagem, tá? E também as taxas aeroportuárias. Agora, tem uma distinção. Vamos supor que o passageiro ele tinha um voo ida e volta ali para Recife e esse ato de indisciplina aconteceu no voo de ida. Ele perde esse contrato de transporte, porque ele deu causa a isso. Então, para o contrato de transporte ativo que dá causa ali ao ato de indisciplina, o passageiro não tem direito a reembolso. Mas se ele já tinha viagens futuras compradas, ele tem sim, ele pode entrar no saque, em contato com o saque da companhia e pedir o reembolso dele, não tem nenhum problema.
8: A gente tem dois aeroportos super importantes aqui em São Paulo, né? Congonhas também tem Guarulhos, em Campinas tem Viracopos. Vou te fazer uma pergunta, então, de leigo aqui, tá? Tem algum tipo de comportamento que aparentemente é comum e que pode ser caracterizado como algo de indisciplina mais sério ou não? A gente está aqui falando sobre realmente comportamentos bastante inadequados.
7: A gente está falando de comportamentos bastante inadequados mesmo, como não respeitar a ordem de uma autoridade aeroportuária, como o caso que o repórter citou primeiro, fumar a bordo, né? São coisas que a gente sabe que coloca a segurança em risco, mas infelizmente tem alguns passageiros que insistem. Então é só realmente condutas de fato que saiam ali da curva. Essas condutas que a gente tem todos os dias, coisas normais, às vezes eu vou atrás, a gente fica um pouco chateado, quem não ficaria? Então, isso não. São para condutas de fato ali graves, condutas que saiam ali do eixo social, vamos colocar assim.
9: Eu tenho mais uma dúvida aqui. As companhias aéreas também podem ser responsabilizadas caso não cumpram as novas regras ou deixem de impedir o embarque de alguém que esteja suspenso?
7: Com certeza. Elas têm a ANAC, ela fica bastante em cima das companhias, né? E na própria resolução 800 lá no final, se você olhar, tem as multas que as companhias aéreas podem sofrer por não cumprir corretamente a resolução. A multa do passageiro, ela pode chegar até R$17.500. Agora, a multa da companhia aérea passa de R$30.000. Então, sim, as companhias aéreas têm que seguir de forma correta, a ANAC fiscaliza qualquer conduta que não estiver ali de acordo com o que está instruído na resolução, as companhias podem sim ser penalizadas.
4: E a Boeing identificou uma falha de software em algumas aeronaves 737 MAX que pode aumentar o trabalho dos pilotos durante determinados procedimentos de pouso. O problema pode ocorrer quando uma aproximação é interrompida e a tripulação precisa alterar a rota programada para o voo. Nessa situação, o sistema de navegação vertical automática pode ser desativada, exigindo procedimentos adicionais dos pilotos. A Boeing afirma que o problema não representa, neste momento, uma ameaça imediata à segurança e que os pilotos são treinados para realizar o pouso sem o sistema automático. Mesmo assim, a Administração Federal de Aviação dos Estados Unidos, a FAA, abriu uma análise do caso e vai avaliar a correção proposta pela fabricante. A falha também pode afetar o cronograma de certificação e entrega de novos modelos da família Max, como o 737 Max 10. Boeing e FAA ainda avaliam os próximos passos. A fabricante informou que está trabalhando em uma atualização de software para corrigir definitivamente o problema. Algumas companhias aéreas já optaram por não receber novos aviões com a versão de software envolvida até a questão ser resolvida. E olha, em nota, a técnica da Embrapa traz mais de 160 medidas para o campo se preparar diante do El Niño. O fenômeno já causa impactos relevantes na produção agrícola que devem se estender até o começo do ano que vem. O Luiz Fernando tem todos os detalhes.
10: O documento foi produzido a pedido do Ministério da Agricultura e reúne orientações para produtores rurais e também para o poder público. Das 163 medidas, 14 são consideradas transversais e se aplicam a várias cadeias produtivas. 139 são específicas para setores como grãos, frutas e pecuária. Outras 10 medidas também tratam de políticas públicas, como ampliação do seguro rural e do Proagro. De acordo com a Embrapa, o El Niño 2026 deve ser muito forte e se estender até o início do ano que vem. A projeção é de chuvas acima da média para a região sul do país. Um padrão parecido com o visto em 2024, quando municípios do Rio Grande do Sul receberam até 700 milímetros de chuva em poucos dias, marcando o maior desastre climático já registrado no estado. A nota da Embrapa lista 5 riscos climáticos principais: o atraso na estação de chuvas, chuvas abaixo da média em várias épocas do ano, além de temperaturas elevadas. Na região sul do Brasil, especificamente, as chuvas serão acima da média, com tempestades severas, causando risco de granizo e também de vendavais. Na região sul, o maior risco é justamente esse excesso de chuvas que preocupa especialmente as culturas de inverno. Aquilo que é plantado nessa estação do ano, como o trigo e a soja, que estão na fase de colheita ao longo da primavera e também do verão. A alta umidade favorece fungos que podem contaminar os grãos com microtoxinas, derrubando a qualidade da safra. No caso do trigo, por exemplo, a perda de qualidade tira o grão da panificação e o rebaixa para ser usado apenas na ração dos animais. O calor também acaba sendo um risco. Isso porque temperaturas mais altas prejudicam a pecuária leiteira, reduzindo o consumo de alimento dos animais, a produção e a quantidade do leite oferecido ao mercado. Esses impactos tendem também a se refletir no bolso do consumidor. Quanto menor a oferta e pior a qualidade da safra, maior a pressão para a alta nos preços de alimentos produzidos na região sul, como pão, massas e derivados do leite.
4: E olha, o Brasil vai enfrentar mais eventos de calor extremo, chuvas intensas e tempestades. O El Niño deve aumentar a frequência e a intensidade desses fenômenos, enquanto a crise climática amplia os impactos. Para entender o que vem pela frente e quais regiões ficam mais vulneráveis, a TMC conversou com a bióloga e professora da UNB, Mercedes Bustamantes. E a gente confere esse bate-papo agora.
11: Como que uma onda de calor tão intensa, por exemplo, pode afetar os animais silvestres, a biodiversidade, principalmente em áreas urbanas, porque a gente está falando de Brasil, né? E a gente veio de dias muito frios, com queda de temperatura, ventos, alagamentos, enfim. E agora a gente vai enfrentar uma onda de calor, né?
12: É, a gente tem até utilizado mais o termo de calor extremo para dar essa ideia efetivamente do que isso significa, né? Porque às vezes as pessoas associam a onda de calor como algo mais ameno e não é. Então, nós estamos falando efetivamente de eventos de calor extremo. E aí a gente precisa considerar que a nossa fisiologia, a fisiologia humana, mas também dos outros seres vivos, nós temos um limite para o que a gente chama de termorregulação, a nossa capacidade de se acoplar a essas diferenças de temperatura. Então, nós somos afetados tanto por essas variações bruscas de temperatura, de eventos muito frios, como você comentou, para eventos muito quentes, mas também quando essa temperatura passa de um determinado limiar e quando isso também está associado a alterações da umidade relativa do ar. Então, é preciso considerar isso. Nós temos, apesar de nós vivermos num país tropical, estarmos acostumados a dias quentes, o que nós estamos falando aqui são de temperaturas mais extremas e que se mantêm por um período de tempo mais prolongado. E aí nós temos dificuldade de regular a nossa temperatura e isso é mais comum nos dois extremos, nas crianças de 0 a 5 anos e na população mais idosa. Então, nós já chamamos, né, o calor, ou esse calor extremo, como aquilo que a gente chama do assassino silencioso. Né? As pessoas não percebem que elas estão sendo afetadas por essas altas temperaturas.
13: É, professor, eu costumo falar, quando a gente tem essas alterações de temperatura, no começo da semana estava frio, de repente ficou calor, depois eu falo, não tem saúde que aguente, né? E se a gente tem recursos para se organizar e tal, muita gente não consegue fazer isso o tempo inteiro de acordo com a sua rotina do trabalho, acaba ficando realmente vulnerável, né, essas mudanças. Professora, esse calor extremo que a gente vai enfrentar nos próximos dias já é reflexo do El Niño que vai atingir o Brasil durante o próximo semestre todo?
12: Exato. O El Niño, ele tem essa característica no Brasil de promover esse aumento da temperatura e a gente vai perceber, e isso é muito importante para o Brasil pensar em como é que nós vamos lidar com a adaptação ao aumento da frequência e da intensidade desses eventos extremos, né? Lembrando que nós passamos já por um El Niño em 23, 24. Uhum. Então, ele se caracteriza por um aumento da temperatura na parte centro-norte do Brasil, com redução das chuvas, e nós vamos ter mais precipitação na parte centro-sul do Brasil. Então, o Brasil vai lidar com essas realidades diferentes, porque o El Niño vai ter características diferentes para cada uma dessas regiões. Mas um dos aspectos importantes é precisamente esse aumento da temperatura. E comentando um pouco da reportagem anterior, né, sobre a incidência de raios, uhum. Isso é uma outra característica também que vem associada com o aquecimento global, né? Então, a temperatura mais elevada gera tempestades mais violentas, e a gente aí também vai ter maior incidência de raios. Então, perceba como está tudo realmente muito conectado, né?
13: Desculpa, Fê. Ô, professora, a gente vai, como você disse, fez uma expressão, é o assassino silencioso, né? Ao longo do tempo, a gente vai se acostumando com essas mudanças climáticas. E eu pergunto porque, recentemente, conversando, por exemplo, com um guia de turismo dos Lençóis Maranhenses, né? Que é aquela região do país, do Nordeste do país, que tem a temporada de chuvas que forma todas aquelas lagoas no meio das dunas e que depois ela seca e essa paisagem vai mudando. E com o passar dos anos, as chuvas que antigamente começavam em janeiro, agora já começam em fevereiro, o que muda todo um calendário de turismo, por exemplo, relacionado aos Lençóis Maranhenses. Então, a gente vai se adaptando paulatinamente a essas mudanças?
12: Existe um processo de adaptação, mas o que é importante hoje que a ciência coloca é que nós precisamos planejar essa adaptação, né? Então, você citou aí um aspecto importante, o deslocamento da distribuição das chuvas. Isso tem um impacto na atividade turística, como você mencionou, mas tem um impacto enorme na atividade agrícola, por exemplo, uhum. Né? Porque a agricultura precisa de chuva na quantidade certa, na hora certa. Então, se você tem um deslocamento do período de chuvas, isso exige também uma alteração do calendário de plantio. A alteração do período chuvoso tem outro impacto enorme, novamente falando sobre a questão da saúde, para aquelas doenças que são vinculadas por mosquitos, por exemplo. Porque você muda, né, esse ciclo de vida, né, dos vetores e você tem surtos de doenças, e nós tivemos isso no caso da dengue, né, recentemente, né, que ela fugiu daquele calendário que era esperado e nós tivemos surtos de dengue muito intensos fora daquele período onde não havia ainda o preparo suficiente para isso. Então, todas essas questões, apesar de você ter uma adaptação que ela vai ocorrendo com o tempo, e lembrando que a adaptação tem limites, a gente não vai conseguir se adaptar a tudo. Uhum. Mas o que é muito importante é que haja não aquilo que a gente chama de uma adaptação reativa, aquilo que acontece depois do evento. A gente precisa ter uma reação antecipada de adaptação para reduzir os impactos, tanto econômicos, sociais, mas também os impactos ambientais, como você mencionou.
14: Agora a gente está no finzinho de setembro, daqui a pouco outubro, eu já vou classificando que a gente já está no fim do ano, né? Porque passa muito rápido. Então esse super El Niño, ele pode continuar influenciando o clima brasileiro até 2027, que praticamente já está aí? E se sim, quais regiões do país devem ficar mais vulneráveis a esse fenômeno climático?
12: Isso, o que se espera é que ele se acentue, venha se acentuando aqui até o final do ano e deve esse efeito prolongado até 2027, como você colocou, né? Foi o que a gente viu nesse binômio 23-24, e se vocês lembrarem o que foi 2024 para o Brasil, nós tivemos grandes incêndios na Amazônia, no Pantanal e no Cerrado, e aquela enchente devastadora no Rio Grande do Sul. Então, isso já mostra um pouco para a gente quais são as nossas vulnerabilidades, né? Nós vamos ter que lidar com eventos de seca mais extremos na Amazônia, alguns estados já estão passando por isso, e esses eventos de seca na Amazônia representam um dano ambiental muito grande, porque abre o caminho para os grandes incêndios, e ao mesmo tempo você seca as vias de transporte principais para as muitas populações no interior, né? Da região Amazônia. E a gente tem esse aumento da precipitação na região sul do Brasil. E aí nós temos que lembrar que se nós vamos ter esse aumento de precipitação na região sul do Brasil, isso já vai acontecer em cidades, em localidades, em estados que já foram muito impactados há 2-3 anos atrás. Então, um outro aspecto que a gente precisa considerar é que se esses eventos mais intensos e mais frequentes, é como você colocar o mesmo impacto sobre a mesma população repetidas vezes, né? Então, isso amplia muito a vulnerabilidade.
13: Eu fico ouvindo a senhora falar e fico pensando assim, a gente está vivendo um período muito crítico falando dessas mudanças climáticas, a gente fala de uma revolução tecnológica onde os data centers estão consumindo água vertiginosamente, a gente não sabe quais são os mecanismos que vão ser usados para abastecer esse novo sistema. Quando é que nós começamos a nos preocupar com isso? Faz tempo que a gente já devia ter se preocupado, né? A gente sabe. Mas quando foi que essas mudanças começaram a representar um perigo iminente para a humanidade?
12: Essa é uma pergunta muito importante, porque a ciência vem dando esse alerta há mais de 30 anos, né? Uhum. Se a gente olhar a criação do IPCC, né? Que é o Painel Intergovernamental de Mudança Climática, né? Ligado aí à Organização Meteorológica Mundial e os primeiros relatórios são da década de 90, nós já estamos no sétimo ciclo de relatórios e a mensagem é a mesma, né? Nós precisamos atuar, cada tonelada de carbono emitida importa, a gente precisa construir resiliência, porque os impactos já se fazem sentir. E eu sempre digo que talvez em algum ponto que a ciência errou foi talvez que hoje as mudanças elas estão sendo muito mais rápidas do que talvez a gente tivesse previsto naquele primeiro momento. Então, nós temos que nos preparar efetivamente, nós já perdemos a janela de estabilização da temperatura em 1,5, que era a meta do Acordo de Paris, já não vai ser mais possível chegar nessa temperatura em 2100, então nós vamos ter que fazer, se esse aumento vai acontecer acima de 1,5, que ele não seja por um período de tempo muito prolongado. Essa é a grande questão hoje que a ciência coloca para os nossos governantes.
4: E assim encerramos o Amanhã TMC desta segunda-feira. O programa teve a minha apresentação, Diego Andrade. Muito obrigado pela sua companhia, que seu dia seja leve, produtivo e cheio de boas notícias. Você fica agora com o Start TMC. Uma ótima segunda e até amanhã.
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1: Horas em ponto, muito bom dia para você. 5:01, porque gira muito rápido aqui o nosso relógio. Bom dia para você, seja muito bem-vindo ao Start TMC. Você vai ficar por dentro de tudo o que acontece no Brasil e no mundo comigo, Fernanda Câmara, e também com Rafael Tebas. Bom dia.
2: Muito bom dia, Fernanda. Muito bom dia para você que nos acompanha, portanto, aqui na TMC, em Brasília, em BH, no Rio de Janeiro, no Recife, também em Curitiba. Em São Paulo, mais uma semana começando. Hoje é dia 28, então, de setembro, segunda-feira. Mais uma semana de muito trabalho começando e semana importantíssima, decisiva. É a última semana da campanha eleitoral no primeiro turno, né? A gente lembra isso aqui, setembro tá acabando. E no próximo domingo, as eleições gerais marcadas em todo o país. 5:02, uma rápida pausa, é muito, mas muito rápido. A gente já retorna aqui com o Start TMC.
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1: Cinco horas e oito minutos, Start TMC no ar com Fernanda Câmara, comigo Rafael Tebas, semana começando dia 28 de setembro de 2026, quase outubro, semana importantíssima, semana decisiva por conta das eleições gerais, né? Eleição marcada para o próximo dia 4 de outubro, domingo, uma super cobertura inclusive da TMC vai ser realizada aqui nesse dia. Você nos acompanha em Brasília, em BH, no Rio de Janeiro, no Recife, em Curitiba, em São Paulo, no aplicativo da TMC também e no YouTube com imagem no arroba TMC News BR. Estamos charmosíssimos aqui com a imagem, Fernanda Câmara, muito bom dia.
2: Bom dia, Rafael Tebas, bom dia para você que também deve estar charmoso aí na sua casa ou no seu trabalho, ou já num transporte público que seja,
1: no carro.
2: Enfim, no carro. Acompanhe a gente com os principais destaques, com as principais notícias do Brasil e do mundo. A gente sempre trazendo aqui as novidades, as atualizações. Como o Tebas falou, é um momento importantíssimo. Cenário eleitoral em foco, em pauta. 4 de outubro já tá aí. Setembro tá terminando, né? Então vamos com tudo nessa segundona. Agora às 5 horas e 9 minutos, vamos com os principais destaques. Última semana do primeiro turno concentra estratégias dos candidatos.
1: Lula e Flávio intensificam a busca pelo voto útil e pelos eleitores ainda indecisos.
2: Campanhas também ampliam agendas nas ruas e reforçam discursos na reta final. Esse é um dos destaques que o Start TMC traz nesta segunda-feira, 28 de setembro, e tem mais.
1: Presidenciáveis intensificam disputa na Justiça Eleitoral.
2: TSE já recebeu ao menos 450 ações na reta final da campanha, com questionamentos sobre propaganda, inteligência artificial, jingles e ataques entre candidatos.
1: E tem polêmica também que permeou o noticiário no fim de semana. Ministro Flávio Dino, do STF, derruba a decisão de André Mendonça e libera post sobre Nossa Senhora.
2: Publicação saiu do ar após Flávio alegar conteúdo falso, discurso de ódio e imputação de crime.
1: Governo se reúne com clubes de futebol essa semana para discutir bets.
2: O encontro que ocorre nesta terça-feira debate possíveis prejuízos aos times após o fim dos contratos com empresas de apostas.
1: Destaques internacionais agora, 5 pessoas são presas após alerta de terrorismo em base aérea britânica, isso na madrugada deste domingo.
2: O fato ocorreu perto da base usada por bombardeios dos Estados Unidos em operações contra alvos no Irã.
1: E no esporte, Brasil volta a campo amanhã em busca de evolução.
2: Seleção de Ancelotti enfrenta a Austrália pelo segundo amistoso do novo ciclo, marcado por testes e renovação de elenco.
1: E no futebol americano, jogo no Rio de Janeiro, no Maraca, bate recorde de público esportivo no Brasil nesse ano, 2026.
2: Duelo entre Baltimore Ravens e Dallas Cowboys levou 72.792 torcedores ao Maracanã neste domingo. Muita gente, hein? 5 horas e 11 minutos.
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2: Previsão do tempo, será calor, será frio? Olha, a gente já nem sabe mais, né? Porque uma hora a temperatura cai, de repente sobe. Vamos saber então como que fica a temperatura em São Paulo neste momento. A temperatura, olha, sobe bastante, pode chegar aos 33 graus, mínima de 18 graus, com possibilidade de pancadas de chuva e trovoadas entre a tarde e a noite. E o IMET também destaca a persistência do calor no sudeste e no centro-oeste.
1: Olha só, no Rio de Janeiro, aliás, o urso, Paco, como é que tá o urso aí no Rio de Janeiro? Será que ele tá naquela preguiça ou já tá bem disposto, hein? Vamos lá.
2: Hibernando, a gente não consegue nem ouvir direito o urso. Deve estar no 28º sonho.
1: É, o urso tá hibernando. Olha, no Rio de Janeiro a previsão é de sol entre nuvens, temperaturas elevadas, máxima de 26 e mínima de 22. Olha que curioso, né? São Paulo vai ter um dia mais quente que o Rio de Janeiro nesta segunda-feira.
2: E em Belo Horizonte, o calor também predomina, com máxima de 33 graus, mínima de 19, em mais um dia sem chuva.
1: Brasília deve ter tempo firme e seco, com o termômetro chegando a 34 graus. Uau, é impressionante. Mínima de 20 na capital do país.
2: Em Curitiba, o dia vai ser de sol com muitas nuvens durante o dia e períodos de céu nublado. A temperatura varia entre 18 e 21 graus.
1: Já em Pernambuco, aliás, o galo já tá cantando o galo por lá, eu acho. O litoral pode registrar. É, que beleza. Pode
2: Nossa, enquanto o urso tá hibernando, o galo já tá todo vapor.
1: É imparável. Olha, períodos de chuva enquanto o interior permanece quente. Mínima de 23 e máxima de 29 também na capital, no Recife.
2: E o fim de setembro vai ser marcado por calor intenso em várias regiões do Brasil, com temperaturas acima dos 40 graus em algumas áreas do norte, nordeste, centro-oeste e sudeste. Proteja-se, muita água, protetor solar, bonezinho, chapéu, porque o negócio, olha, vai ser quente. 5 horas e 13 minutos.
1: E a gente começa aqui a movimentar, a gerar nossa reportagem no Start TMC. Eu reforço o recado, você pode participar aqui mandando a sua mensagem no nosso WhatsApp no 119-7221-1001. Estamos também conectados pelo YouTube com imagem no @TMCNewsBR. Deixa o like, vem com a gente aqui no Start TMC. Bom, há uma semana do primeiro turno, os candidatos entram então na reta final de campanha com uma disputa apertada e muito apertada pela presidência, além de eleições importantes também para governos estaduais e para o Senado. As pesquisas mostram cenários diferentes pelo país e as campanhas, portanto, intensificam agendas em busca do chamado voto útil, os últimos votos também. O repórter Bruno Tibério, lá em Brasília, tem as informações. Conta pra gente, Bruno.
3: Pois é, na corrida presidencial, os levantamentos divulgados nesta última semana mantêm Lula e Flávio Bolsonaro como os dois principais candidatos. No Datafolha mais recente, Lula aparece com 40% das intenções de voto e Flávio com 36%. Augusto Cury tem 5%, Ronaldo Caiado tem 4% e Renan Santos tem 3%. Os números também mostram a possibilidade de segundo turno. Nenhum dos candidatos alcança, nesse levantamento, os votos necessários para encerrar a disputa no próximo domingo. Em uma eventual disputa entre Lula e Flávio, o Datafolha aponta 47% a 45%, empate dentro da margem de erro. A composição do Senado também está em jogo. Nesse ano, serão escolhidos 2 senadores por estado e pelo Distrito Federal, num total de 54 das 81 cadeiras da Casa. Nos governos estaduais, o cenário varia pelo país. Em alguns estados, as pesquisas indicam possibilidade de definição já no primeiro turno e, em outros, a disputa pode seguir para uma segunda votação. E a segunda-feira será de campanha nas ruas. Flávio Bolsonaro estará em São Paulo, onde tem caminhada pelo Brás e visita ao mercado municipal ao lado de Tarcísio de Freitas e Ricardo Nunes. Ronaldo Caiado começa o dia em Goiânia com caminhada no Jardim Guanabara. Lula mantém agenda em Belém do Pará, onde participa de um ato de campanha.
2: São os últimos instantes para você, eleitor, se decidir, caso não tenha se decidido, né? Pelo seu candidato. Então, vale ouvir as propostas, acompanhar aí as campanhas, os discursos, os debates, as entrevistas, para que você faça a sua melhor escolha. 5 horas e 16 minutos e a reta final das eleições está chegando, né? Minas Gerais, o segundo maior colégio eleitoral do Brasil, segue agitado. E de Belo Horizonte, Murilo Luiz faz um panorama da disputa pelo governo do estado e pelas 2 vagas ao Senado.
4: Exatamente, estamos chegando à reta final das eleições e a movimentação em Minas Gerais continua intensa. Em relação aos candidatos ao governo, a pesquisa Quest mais recente mostra Cleitinho Azevedo, do Republicanos, com 37% das intenções de voto. Patrus Ananias, do PT, aparece com 16%. Alexandre Calil, do PDT, tem 8%. E Matheus Simões, do PSD, 7%. Na sequência, Flávio Rosco, do PL, registra 5%. Gabriel Azevedo, do MDB, 2%. 1% e Bem Mendes do Missão 1%. Os indecisos somam 16% e aproximadamente 7% dizem que vão votar em branco, anular ou não votar. No cenário de segundo turno, Cleitinho aparece com 50% contra Patrus, 49% contra Calil e 50% contra Matheus Simões. Agora, na disputa pelo Senado, Marília Campos aparece com 13%, Aécio Neves, Carlos Viana e Domingos Sávio têm 10% cada. Considerando a primeira vaga, Marília tem 18%, Aécio 13%, Carlos Viana 11% e Domingos Sávio e Marcelo Aro 7% cada. Para a segunda vaga, Domingos tem 13%, Carlos Viana 9%, Marília 8% e Aécio 7%. Na pesquisa espontânea, 74% não souberam indicar um candidato. A Quest ouviu 1.506 eleitores de Minas Gerais entre os dias 19 e 22 de setembro. 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
1: Reta finalíssima, portanto, das eleições. Aliás, Minas Gerais é um dos principais colégios eleitorais do Brasil. A gente até cita aqui com o Bruno Rizzi, nosso colunista, né? Historicamente, quem vence em Minas costuma também vencer nas eleições presidenciais. É assim desde a redemocratização do país. Bom, muitas mensagens chegando pra gente. Daniel Kinoshita participando em São Paulo, ele manda aqui um bom dia, uma boa semana pra gente. Fernanda Itebas, boa semana, ele escreve aqui. E a gente vai pro Rio de Janeiro agora, na corrida final pro primeiro

0: primeiro turno das eleições, Douglas Ruas ainda tenta reduzir a diferença para Eduardo Paes nas pesquisas. O candidato do PL está a 13 pontos percentuais do ex-prefeito do Rio de Janeiro. 13 pontos nesse instante. No Senado, a esquerda ainda tenta colar o voto em Mônica Benício do PSOL contra a chapa de Lula no estado, que escolheu Pedro Paulo do PSD. Leonardo Rezende.
1: Há 7 dias das eleições, os dois principais expoentes ao governo do Rio estarão em locais diferentes da cidade. Douglas Ruas, do PL, nome de Flávio Bolsonaro no estado, fará um corpo a corpo na Tijuca, na Zona Norte, ao lado de apoiadores. Já Eduardo Paes, do PSD, aliado do presidente Lula, estará em uma caminhada na Praça Seca, na Zona Sudoeste do Rio, onde anunciará propostas na área da segurança. A disputa entre os dois se acirrou nos últimos tempos, segundo as pesquisas eleitorais. Ruas conseguiu reduzir a diferença nas intenções de voto para até 13 pontos percentuais. Na pré-campanha, os levantamentos chegaram a demonstrar uma diferença de 34 pontos entre os candidatos. Os números indicam que o nome do PL enfrentará Eduardo Paes no segundo turno, mas quando, segundo a última pesquisa Datafolha, ainda será derrotado. Em uma eventual disputa, o ex-prefeito do Rio aparece com 54% das intenções de voto contra 38% de Douglas Ruas. Já para o Senado, os levantamentos indicam a deputada federal Benedita da Silva, do PT, à frente da preferência do eleitorado. De acordo com o Datafolha, os candidatos do PL Carlos Jordi e Portinho aparecem em empate técnico com Pedro Paulo, do PSD, para a segunda vaga à Casa Federal. Os eleitores da esquerda, no entanto, ainda criticam a escolha de Pedro Paulo para a chapa de Lula no Rio e pedem o voto na vereadora carioca Mônica Benício, do PSOL. No evento Carnalula, realizado em Copacabana neste domingo, Benedita e Benício estiveram juntas e presentes, e a petista pediu voto para a colega durante o discurso ao público.
2: E depois das informações do Leonardo Rezende, a gente vai com as informações agora com Luiz Fernando Hanisch, porque a reta final da campanha ao governo do Paraná se aproxima com um cenário que aponta para a possibilidade de segundo turno, com Sérgio Moro liderando todos os cenários. Então, o nosso repórter, Luiz Fernando Hanisch, atualiza os detalhes da disputa e da agenda dos candidatos para essa segunda-feira.
3: Falta menos de uma semana para as eleições e o cenário segue movimentado aqui no Paraná. A pesquisa eleitoral mais recente, que foi divulgada pela Quest, mostra Sérgio Moro, do PL, na liderança da corrida ao governo do estado, com 36% das intenções de voto. Logo atrás, temos um empate técnico. Requião Filho, do PDT, e Sandro Alex, do PSD, aparecem cada um com 20% das intenções do eleitor. A margem de erro é de 3 pontos, para mais ou para menos. Num eventual segundo turno, que é o cenário que tem se desenhado nos últimos dias, Moro venceria Requião Filho por 48% contra 32%. Contra Sandro Alex, candidato apoiado pelo atual governador Ratinho Júnior, o resultado também favorece o candidato do PL. Moro venceria por 43% contra 29% do candidato do PSD. Em ambos os cenários, a diferença entre Sérgio Moro e os adversários passa de 10 pontos percentuais, fora da margem de erro. Para o Senado, a pesquisa juntou as menções às duas vagas que estão em disputa nesse ano. Alexandre Cury, do Republicanos, lidera com 14% das intenções de voto. Na sequência, aparecem Felipe Barros, do PL, e Deltan Dallagnol, do Novo, empatados com 11% cada. A gente lembra que a situação de Deltan Dallagnol nessa campanha eleitoral ainda é bastante incerta. Isso porque o TSE determinou o cancelamento da campanha eleitoral dele e a proibição das postagens em redes sociais. Dando sequência aos números das pesquisas, nós temos Gleice Hoffmann, do PT, com 10% das intenções de voto. E empatados temos Dr. Rosinha, do PT, e Cristina Grêmio, do PSD, que somam 5% cada. Nesta segunda-feira, os 3 candidatos ao governo cumprem agenda em Curitiba. Sérgio Moro participa pela manhã da missa de corpo presente de Dom Pedro Fedalto, arcebispo emérito de Curitiba que morreu aos 100 anos de idade, no último sábado. Depois da cerimônia, o candidato do PL faz uma caminhada com apoiadores na região sul da cidade. Requião Filho, do

0: como explicou muito bem o Luiz Fernando Hanisch. Sérgio Moro está na liderança nos principais levantamentos, só que no segundo turno, né, o Sandro Alex é competitivo, ele é apoiado pelo Ratinho Júnior, que tem uma boa aprovação no estado, e portanto essa eleição pode ser mais acirrada do que muita gente está imaginando. 5 horas e 24 minutos, uma rápida pausa, TMC, compromisso com a verdade.
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1: Cinco horas e 30 minutos, você acompanha então o Start TMC com Fernanda Câmara, comigo Rafael Tebas, a gente girando os principais assuntos que importam para você em Brasília, em Belo Horizonte, no Rio de Janeiro, no Recife, Curitiba, São Paulo também, no aplicativo da TMC, você baixa aí no seu smartphone e aí nos acompanha em qualquer região do universo.
2: Em... Já tem gente aqui.
1: Se tiver em Júpiter.
2: Tem claro. Gente de Júpiter, mentira. É. Júpiter não. Mas do Recife tem. Muito Eu vou bom. Ler aqui a mensagem.
1: Leia.
2: Bom dia, me chamo Ícaro Alves, de Recife. Amo vocês, muito obrigado pelas informações. Ícaro Alves, muito obrigada pela sua audiência e companhia. E aproveitar aqui o Alex Fava também, que sempre está cedinho aqui com a gente. Bom dia, Tebas e Fernandinha. Ele me chama de Fernandinha. Eu acho que é porque ele vai no embalo quando você fala que estamos charmosos. Então, ele também já vai nesse embalo aí. E ele é de São Paulo, Capão Redondo. Falou que está garoando. Olha, está garoando, acreditam? Boa semana com o zoológico do Start. Sim, nós
1: bom.
2: Temos o urso, nós temos o galo, nós temos o Bem-TV e nós temos o pato também, em homenagem ao nosso repórter Marcos De Pato, que pediu pra gente incluir o pato nesse nosso zoológico do Start TMC. Dito isso,
1: a gente continua girando aqui a nossa reportagem em todo o país. Agora a gente vai para São Paulo com a Júlia Takahashi. Olha só, em menos de uma semana para as eleições, o PT realizou uma série de ações em todo o Brasil, com a participação dos seus candidatos. Isso aconteceu ao longo de todo o fim de semana. E a Júlia Takahashi, aqui em São Paulo, acompanhou e tem as informações.
3: O fim de semana foi marcado por uma série de ações do PT em todo o Brasil. Em São Paulo, o presidente candidato à reeleição, Luiz Inácio Lula da Silva, realizou no sábado a caminhada Brasil Pronto para Mais, no centro de São Miguel Paulista, na zona leste de São Paulo. Ele estava acompanhado do vice-presidente, candidato à reeleição, Geraldo Alckmin, do candidato ao governo de São Paulo, Fernando Haddad, e das candidatas ao Senado, Simone Tebet e Marina Silva, além de outras lideranças políticas e sociais, como Guilherme Boulos e Eduardo Suplicy.
4: Este país chamado Brasil não aceita que ninguém de fora, meta o bedelho nas nossas eleições. Que ninguém de fora vai meter o bedelho na nossa riqueza.
3: No domingo, a agenda começou logo cedo com uma missa na Catedral da Sé, seguido pelo ato Mulheres pela Democracia. Marina e Simone também estiveram presentes, além de Ana Estela Haddad, Lu Alckmin e Lúcia França. O candidato seguiu a agenda para a Praça Oswaldo Cruz para apresentar o plano de cultura.
5: São Paulo unido ao Brasil, em proveito do que tem de melhor nesse país. E tudo começa com a nossa cultura. Tudo. Tudo começa com o jeito do brasileiro ser. Tudo começa com o nosso modo de viver. Porque a gente é um povo feliz. Esses caras estão querendo transformar esse país num país triste.
3: O evento contou com a presença de Geraldo Alckmin, Simone Tebet, Érica Hilton e Guilherme Boulos, além de atores como Júlio Andrade e Humberto Carrão. No Rio de Janeiro, a mobilização foi de apoio à eleição de Lula com o bloco de carnaval que reuniu uma multidão na praia de Copacabana para o Carnalula. Organizado por nomes de esquerda, o ato contou com a presença de Mônica Benício e da candidata ao Senado, Benedita da Silva, que discursou em defesa da cultura e da soberania, além de criticar Flávio Bolsonaro. Já em BH, a jornada Bora Lula reuniu milhares de pessoas em uma caminhada pelo centro da capital no domingo, saindo da Praça Raul Soares até a Praça da Estação. O evento movimentou as ruas com militantes e apoiadores e contou com a presença de Patrus Ananias, candidato do PT ao governo de Minas, que vinculou a campanha estadual à mobilização nacional. Em Curitiba, o movimento Bora Lula teve destaque na 25ª Parada da Diversidade LGBTI+, da capital paranaense, com o tema Das Ruas às Urnas, e o público estimado é de 15 mil pessoas. No Recife, a mobilização Bora Lula ocorreu de forma descentralizada pela capital, com bandeiraços, pedalada, panfletagem e atividades culturais. O movimento também se estendeu a diversas cidades do Nordeste por meio de caminhadas, carreatas e atos, integrando uma ação nacional da campanha do PT, que realizou mais de 500 atividades no país nesta reta final, antes do primeiro turno.
2: Júlia Takahashi, então, mostrando pra gente aí as mobilizações, as movimentações, os candidatos, as pessoas nas ruas, e a gente, claro, acompanhou todas as campanhas de várias regiões do país. Então agora nós vamos com o Kennedy Lacerda. Flávio Bolsonaro cumpriu a agenda de campanha neste fim de semana em diferentes regiões do país. O senador fez críticas ao presidente e candidato à reeleição, Luiz Inácio Lula da Silva, após o governo editar uma medida provisória que proíbe as apostas esportivas e os jogos online. Então o Kennedy Lacerda traz todas as informações direto do Recife.
6: No sábado, o candidato participou de motocicletas no Rio de Janeiro, em São João do Meriti, na Baixada Fluminense, e em Jacarepaguá, na Zona Oeste. Ele prometeu levar ao Sistema Único de Saúde um atendimento de alto padrão. Na área da segurança pública, o candidato do PL falou sobre endurecer o combate ao crime organizado, o PCC e as milícias no estado do Rio de Janeiro. Ele também defendeu a redução da maioridade penal para menores de 16 anos. No domingo, Flávio Bolsonaro esteve em Sergipe, no Nordeste. Na capital Aracaju, ele participou de uma motociata e cumpriu a agenda ao lado do vice Alfredo Gaspar e de outros candidatos. Em sua fala, o senador teceu críticas ao presidente Lula, após o petista assinar a medida provisória que acabou com as betes.
7: O projeto atual presidente da República não é só manter o pobre na pobreza, é tirar o pobre da pobreza e jogar na miséria. Esse é o legado dele. O Lula tem dois filhos, gente. O Lula tem dois filhos que fizeram muito mal ao Brasil. Um é o Lulinha, o outro é o Tigrinho. Ele liberou o Tigrinho, liberou o cassino online. E agora o Lula entrou na justiça contra mim, gente, para eu retirar um vídeo em que eu falo que ele é o pai do Tigrinho. Vocês acreditam nisso?
6: O candidato encerrou a agenda do fim de semana com uma carreata em Goiânia, no centro-oeste do país. Na capital, ele realizou um comício. 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
1: 5 horas e 37 minutos, sempre com ponto, com contraponto, né? Como a gente faz jornalismo aqui na TMC, ouvindo todo mundo. E agora a gente vai para as capas dos principais jornais e portais brasileiros. Já começando, agora são 5 horas e 37 minutos da manhã, tem muita gente indo trabalhar, muita gente voltando para casa, e a gente vai passar então as principais informações, as informações que importam para você. A gente vai começar então agora com a manchete do tmc.com.br sobre esporte, informação exclusiva, inclusive, do nosso repórter Marco Belo. Fatal Models oferece 120 milhões de reais por ano para ser patrocinadora master do Corinthians. Impossível a gente não citar aqui, né, a decisão do governo federal, a medida provisória que acaba com as apostas online esportivas, com as bets, e agora os clubes brasileiros aí buscando outros patrocinadores. Então essa informação exclusiva do Marco Belo.
2: E a gente agora vai aqui para a capa da Folha, com o seguinte destaque: Lula tem 40%, ou melhor.
1: Olha, Fê, aqui, ó. Dino libera a publicação
2: sobre
1: Nossa Senhora.
2: Ah, é verdade. Eu tô em outra folha, gente. Então vai você aí.
1: Vamos lá, Folha de São Paulo, agora a manchete da Folha. Dino libera a publicação sobre Nossa Senhora, que causou dano a Flávio Bolsonaro. O ministro do STF anula a ordem de Mendonça para remover posts. E, inclusive, é bom a gente fazer essa. Também olhar por esse ângulo, né? É mais uma vez um embate entre ministros da Suprema Corte do país, com, nesse caso, o ministro Flávio Dino, mudando a decisão de um colega da Suprema Corte do país, no caso, André Mendonça.
2: E agora sim, a gente vai para a capa, deixa eu me achar aqui, agora nós vamos para a capa do O Globo. Rejeição e desinteresse de eleitores mobilizam campanhas de Lula e Flávio contra abstenções. Tendência de placar apertado leva postulantes que representam polarização a apelarem para que eleitores vão às urnas, até para exercer o seu papel de cidadão, né? Se puder ir, que vá, faça o seu papel de cidadão e faça a sua escolha de maneira consciente. E aí é o que a gente fala, né? Acompanhar os debates, as entrevistas, as sabatinas, enfim, as campanhas, para que você faça a sua melhor escolha.
1: Agora a gente vai aqui para o destaque do UOL, o portal UOL aqui. Sem provas, Flávio Bolsonaro diz que CNBB articulou fake news sobre Nossa Senhora. Candidato do PL acusa bispos de atuarem com o PT na disseminação de conteúdo. É bom a gente também apontar aqui a CNBB, que é a Confederação Nacional dos Bispos do Brasil. E a polêmica, né, para a gente passar também o contexto, o candidato Flávio Bolsonaro afirmou durante um evento de campanha em setembro, nesse mês, portanto, que o PT teria articulado uma fake news resgatando um projeto de lei antigo e arquivado em 2007 sobre o título da padroeira, e alegou que pessoas de dentro da CNBB teriam colaborado com a propagação dessa informação falsa, segundo Flávio Bolsonaro. 5 horas e 41 minutos. 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
1: Horas e 46 minutos, Start TMC de volta para você que está em São Paulo, Brasília, Rio de Janeiro, Curitiba, Belo Horizonte, Recife. Lembrando que você pode participar com a gente. Participe com a gente no 11 972 21 1001 e também no @TMCNewsBR. Mande sua mensagem, comentário, sugestão, crítica, elogio. Estamos aqui então para ler a sua mensagem da região onde você está. Pois bem, agora 5 horas e 47 minutos, chegou a hora, sabe do quê? Da nossa coluna com o João Faria.
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3: Olá, semana começando, portanto é hora de dar início a um novo tema, aquele assunto que vai nos acompanhar até sexta-feira, então prepare-se aí para saber mais sobre as experiências que são oferecidas pelas marcas em diferentes pontos de contato, as também conhecidas ativações, e elas acontecem nos festivais de música, nos eventos esportivos, dentro do ponto de venda. Hoje nós vamos abrindo os trabalhos com o Fábio Pessoa, diretor de marketing da Ferreiro, para a América do Sul, empresa que tem no seu portfólio a marca de balas Tic Tac. E o executivo fala que mais do que o investimento que é feito nessas experiências e ativações, é necessário uma conexão real e transparente com o público.
4: E hoje falar sobre ativação de marca, experiência de marca, é algo muito bacana. Algo muito bacana porque considero isso um privilégio, não só pelo investimento que está por trás dessas atividades, mas principalmente porque temos um contexto de um excesso de estímulo, de mensagem, e onde realmente cada vez mais o consumidor tem buscado algo real, né? Então, essa conexão é algo de alto valor que a gente encontra para as marcas, né? E principalmente porque a gente está falando de um momento que o consumidor te segue, te dá uma atenção total e te dá uma oportunidade de te conhecer de novo, se reconectar com você ou de estreitar essa relação. E acaba sendo um ponto decisivo, né? Porque pode ser o início, a continuidade, ou mesmo o fim de uma relação, dependendo do que acontece ali nessa experiência, né? E para Tic Tac tem sido muito decisivo, né? No momento onde a gente identificou o território da música como o ambiente ideal para a gente se reconectar com o nosso consumidor e basicamente pegando os festivais de música como o palco para isso, um palco onde a gente vê muita abertura, muita diversidade para se conectar com diversos tipos de público, né?
3: Tic Tac está muito presente nos festivais de música e é o que o Fábio disse sobre a importância de uma experiência verdadeira, traduzir a essência da marca, seja qual for a ativação, seja qual for a experiência. E amanhã estaremos de volta com essa pauta aqui no Start TMC. Quem participa do Marcas e Consumidores é a marca Hellmann's, da Unilever. Até lá.
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5: Cinco horas e 50 minutos, Start TMC no ar, a gente movimentando os principais assuntos do dia nesta segunda-feira, mais uma semana começando, você nos acompanhando então para começar a semana, o dia bem informado. Aliás, um destaque importante aqui, eu acabo de ver na BBC Brasil, inclusive, né, noticiário internacional, a polícia britânica apreendeu nessas últimas horas 5 homens suspeitos de envolvimento com terrorismo. Eles foram interceptados perto de uma base da Força Aérea Real, onde estariam transportando explosivos. Essa base de Fyfor fica a cerca de 100 quilômetros de Londres e também é usada por militares americanos em operações contra o Irã. Portanto, informação importante aqui, destaque internacional, que a BBC traz e a gente também aqui pontuando no Start TMC. 5 horas e 50 minutos, a gente vai para Minas Gerais agora, a gente passando aí as informações de cada estado brasileiro, cada capital, enfim, você nos acompanha em todo o país. Então, os eleitores em Minas, em Belo Horizonte, na capital de Minas, já se preparando na expectativa para as eleições gerais. Murilo Luiz, nosso repórter de BH, tem as informações. Fala, Murilo.
6: Há poucos dias do primeiro turno das eleições 2026, parte dos eleitores ainda não definiu
7: todos os candidatos em que pretende votar, enquanto alguns já estão com a chamada colinha pronta. Outros ainda avaliam as opções para os cargos em disputa. O primeiro turno acontece no dia 4 de outubro, das 8 da manhã às 5 da tarde, no horário de Brasília. Neste ano, o eleitor escolhe candidatos para deputado federal, deputado distrital, dois senadores, governador e o presidente da República. A quantidade de candidatos e de informações para analisar pode fazer com que algumas escolhas fiquem para os últimos dias. Também pode pesar a falta de interesse pela política e a dificuldade de diferenciar as funções de cada cargo. Mesmo quem ainda não decidiu todos os votos, pode pesquisar as propostas, conhecer a trajetória dos candidatos e conversar com pessoas de confiança antes de ir às urnas. E vale lembrar, é permitido levar uma anotação em papel com os números dos candidatos para consultar na cabine. É aquela famosa colinha. O voto é obrigatório para pessoas de 18 a 69 anos e facultativo para quem tem 16 ou 17 anos e para idosos com 70 anos ou mais. 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
1: Obrigada pelas informações. 5 horas e 52 minutos. E o governo federal lançou uma nova etapa do Desenrola Brasil para tentar reduzir o endividamento das famílias. O Desenrola 3.0 pretende alcançar até 150 bilhões de reais em dívidas e prevê descontos para consumidores que estão inadimplentes há pelo menos 2 anos. O repórter Bruno Tibério explica como o programa vai funcionar.
8: A principal mudança nesta nova etapa está justamente na forma de renegociar essas dívidas. A União poderá comprar, por meio de leilões, carteiras de dívidas antigas de bancos, empresas, de serviços públicos, comércios e outros credores. Para participar, essas carteiras terão de ser oferecidas com desconto mínimo de 90%, e o desconto obtido pelo governo será repassado integralmente ao consumidor. Pelas regras gerais, poderão entrar no programa dívidas com valor original inferior a R$10 mil e que estejam atrasadas há mais de 2 anos até 4 anos e meio. O Ministério da Fazenda poderá estabelecer condições para incluir também algumas dívidas acima desse valor ou com outros prazos. O governo calcula que até 150 bilhões de reais em dívidas poderão ser alcançados pelo programa. A expectativa é que cerca de 75 bilhões sejam efetivamente renegociados e que até 15 milhões de pessoas sejam beneficiadas. O Desenrola Brasil 3.0 poderá funcionar até junho de 2028.
5: 5 horas e 53 minutos, Bruno Tibério, portanto, passando informações sobre mais essa fase do programa Desenrola. A gente vai trazer mais informações também, claro, ao longo da nossa programação. Olha, uma nota técnica da Embrapa traz mais de 160 medidas para o campo se preparar diante do El Niño. Esse, claro, é um assunto que a gente vai acompanhar de perto aqui nos próximos dias, nas próximas semanas também, e o Luiz Fernando Hanisch tem as informações.
9: O documento foi produzido a pedido do Ministério da Agricultura e reúne orientações para produtores rurais e também para o poder público. Das 163 medidas, 14 são consideradas transversais e se aplicam a várias cadeias produtivas. 139 são específicas para setores como grãos, frutas e pecuária. Outras 10 medidas também tratam de políticas públicas, como ampliação do seguro rural e do Proagro. De acordo com a Embrapa, o El Niño 2026 deve ser muito forte e se estender até o início do ano que vem. A projeção é de chuvas acima da média para a região sul do país, um padrão parecido com o visto em 2024, quando municípios do Rio Grande do Sul receberam até 700 milímetros de chuva em poucos dias, marcando o maior desastre climático já registrado no estado. A nota da Embrapa lista 5 riscos climáticos principais: o atraso na estação de chuvas, chuvas abaixo da média em várias épocas do ano, além de temperaturas elevadas. Na região sul do Brasil, especificamente, as chuvas serão acima da média, com tempestades severas, causando risco de granizo e também de vendavais. Na região sul, o maior risco é justamente esse excesso de chuvas que preocupa especialmente as culturas de inverno. Aquilo que é plantado nessa estação do ano, como o trigo e a soja, que estão na fase de colheita ao longo da primavera e também do verão. A alta umidade favorece fungos que podem contaminar os grãos com microtoxinas, derrubando a qualidade da safra. No caso do trigo, por exemplo, a perda de qualidade tira o grão da panificação e o rebaixa para ser usado apenas na ração dos animais. O calor também acaba sendo um risco, Isso porque temperaturas mais altas prejudicam a pecuária leiteira, reduzindo o consumo de alimento dos animais, a produção e a quantidade do leite oferecido ao mercado. Esses impactos tendem também a se refletir no bolso do consumidor. Quanto menor a oferta e pior a qualidade da safra, maior a pressão para a alta nos preços de alimentos produzidos na região sul, como pão, massas e derivados do leite.
5: Luiz Fernando Hanisch, só para a gente passar aqui, a Embrapa, que é a empresa brasileira de pesquisa agropecuária, é uma empresa pública federal brasileira, portanto vinculada ao Ministério da Agricultura e Pecuária, para a gente arredondar as informações a você que nos acompanha.
1: E essa informação muito importante que o Luiz Fernando Hanisch passou para a gente, é claro que a gente vai continuar acompanhando os impactos do El Niño em todo o Brasil. 5:57, vamos falar de saúde agora. A infância e a adolescência também são fases de frustrações, perdas, decepções. A gente fala também porque existem, né, todas as fases em que essas características estão inclusas, e a infância e a adolescência não foge disso também. E aprender a lidar com esses sentimentos faz parte do desenvolvimento. Mas até que ponto tentar proteger os filhos de qualquer sofrimento pode prejudicar a construção da autonomia e da saúde mental? Então, na coluna de hoje, a pediatra Elizabeth Canova fala sobre como acolher os sentimentos sem blindar crianças e adolescentes das frustrações.
10: Será que na tentativa de diminuir o sofrimento, os pais estão cada vez mais blindando esses filhos, né? Para eles não terem frustração, decepção, nem sofrimento, nem tristeza de forma alguma. E isso será que não faz mal lá no futuro, na vida adulta? Então, o vídeo é aqui no mês de setembro, em alusão a Setembro Amarelo, para eu lembrar a vocês que saúde mental das crianças e dos adolescentes, a gente não constrói só na adolescência e na vida adulta. A gente constrói na vida inteira, a gente acolhendo os nossos filhos, a gente dando colo, validando os sentimentos, mas não colocando ali o problema embaixo do tapete. Então, perdeu um jogo, foi mal numa prova, ah, isso aí não é nada, eu compro um presente que vai resolver sua tristeza, não foi convidado para uma festa, vamos num restaurante muito caro para a gente esquecer aquilo. Ou então, quando a gente fala, engole o choro, isso não é nada, bola pra frente. Não, a gente tem que validar o sentimento deles, mas com o passar do tempo, eles vão tendo ferramentas pra passar por aquela tristeza, passar por aquela frustração e decepção, e vão se tornando mais fortes. Então, saúde mental não é aquela criança e adolescente que fica 100% do tempo feliz, e até isso até acende um alerta. Eles ficam tristes, mas eles vão se tornando cada vez mais fortes e um adulto responsável, tá? Então, meu alerta é isso, pra gente cuidar da saúde mental desde o nascimento, acolhendo, validando o sentimento, respeitando o sentimento, mas não pode blindá-los de qualquer frustração, porque a nossa vida, nós temos frustrações e a gente vai receber vários nãos pela frente, e eles precisam se acostumar e vão se tornando mais fortes com o tempo, tá bom?
5: Tá certo, tá bom, então. 5:59, a gente vai agora para esporte. Fabiano Fará com a gente. Fará, quais são as informações aqui para o Start TMC?
11: Tudo bom, meus amigos? A minha primeira participação aqui tem a ver muito com a medida que foi tomada na sexta-feira com a proibição do funcionamento e divulgação das casas de apostas no Brasil, uma medida do governo federal que impacta diretamente em clubes que disputam a Série A do Campeonato Brasileiro. Para se ter uma ideia, 14 dos 20 clubes da Série A são patrocinados por casa de apostas. E essa proibição, que a partir do dia 6 de outubro terá validade, né? Até o dia 6 de outubro existe esse prazo que o governo deu para que não seja mais divulgado, para que não, para que os apostadores retirem das plataformas o dinheiro e tudo mais, até lá, isso causa muito impacto e preocupa muitos clubes. Como eu disse, 14 dos 20 clubes da Série A do Campeonato Brasileiro são patrocinados por bets. O Flamengo, por exemplo, líder do Campeonato Brasileiro, tido como o melhor elenco, um elenco milionário, segundo o presidente do Flamengo, o BAP, ele receberá um prejuízo aí de 400 a 430 milhões de reais. Isso impacta diretamente no pagamento de compromissos a médio e longo prazo. e alguns até a curto prazo, como o elenco, por exemplo. É um elenco milionário e o Flamengo tinha como esse recurso importante para honrar os compromissos e colocar os compromissos em dia. E agora o clube carioca, líder do Campeonato Brasileiro, se vê em dificuldades. O Corinthians, por exemplo, um clube que recebe ou recebia 135 milhões de reais pelo patrocínio de uma bet, né, e que antecipou receitas para tentar equilibrar o caixa e não conseguiu, agora se vê num lugar onde, de repente, tem até que devolver dinheiro que antecipou a esta empresa, a esta bet, e pode se complicar mais ainda. Inclusive, o Marco Belo, que é o setorista do Corinthians aqui na TMC, ele deu uma informação exclusiva que está no nosso portal, no tmc.com.br, de que aquela plataforma de conteúdo adulto que já patrocina o short do Corinthians está oferecendo 120 milhões de reais para ocupar o maior espaço na camisa e tentar diminuir esse prejuízo. Mas é uma plataforma polêmica, já gerou muita polêmica, discussão com outros patrocinadores. Nesta terça-feira, pelo que eu apurei também, representantes dos 14 dos 20 clubes que disputam a Série A e mais representantes da Série B e C que têm patrocínios de casa de apostas estarão com ministros em Brasília tentando entender toda essa mudança abrupta que houve, até porque há um ano as bets foram regularizadas aqui, foram recolhidos impostos das empresas e agora a proibição impacta diretamente no futebol, no nível da montagem do elenco segundo os clubes. Vamos ver, tem muito pano para manga ainda este assunto, não é mesmo? Eu volto já já.
1: Combinadíssimo então, Fabiano Fará, 6:03, porque aqui vira rapidinho, como eu sempre falo. 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
1: 6:07, Start TMC para você. Já fomos aqui com uma hora de notícias e temos mais uma hora pela frente, porque as notícias não param. E você está aqui comigo, Fernanda Câmara, e também com Rafael Tebas, com as principais notícias, com os principais destaques de hoje. Última semana do primeiro turno, aumenta a pressão sobre os candidatos.
2: Lula e Flávio intensificam a busca pelo voto útil e pelos eleitores ainda indecisos.
1: Campanhas ampliam agendas nas ruas e reforçam discursos na reta final. Esse é um dos destaques que o Start TMC traz nesta segunda-feira, 28 de setembro, e tem mais.
2: Presidenciáveis recorrem à justiça na reta final do primeiro turno.
1: Tribunal Superior Eleitoral já recebeu ao menos 450 ações envolvendo candidatos com questionamentos sobre propaganda, inteligência artificial, jingles e ataques. Governo reúne clubes nesta semana para discutir também, né, falando sobre outro assunto, para discutir impacto sobre o fim das bets.
2: Inclusive, o encontro nesta terça-feira, né, debate possíveis prejuízos aos times após o fim dos contratos com as empresas de apostas.
1: Ministro Flávio Dino, do STF, libera postagem sobre Nossa Senhora após derrubar decisão de Mendonça.
2: Publicação havia sido retirada após Flávio Bolsonaro alegar conteúdo falso, discurso de ódio e imputação de crime.
1: E nos destaques internacionais, 5 pessoas são presas após alerta de terrorismo em base aérea britânica.
2: A ocorrência aconteceu perto da base usada pelos Estados Unidos em operações contra alvos no Irã.
1: E no esporte, seleção brasileira enfrenta a Austrália amanhã em novo teste.
2: O time de Ancelotti volta a campo pelo segundo amistoso do novo ciclo, marcado então por testes e renovação de elenco.
1: E no futebol americano, jogo no Rio de Janeiro bate recorde de público esportivo no Brasil em 2026.
2: As imagens realmente impressionantes, né? O Baltimore Ravens e o Dallas Cowboys reuniram mais de 72 mil torcedores no Maracanã neste domingão. 6:10.
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1: E já estamos aqui reunidos com o nosso time. Estamos aqui eu, Fernanda Câmara, Rafael Tebas e Bruno Rizzi, que já trouxe aqui novidade, hein?
2: Deu um tapa na cabeleira aí.
1: Ele deu um tapa na cabeleira já.
3: Pronto pra semana das eleições.
1: Semana vai voar. 4 de outubro tá aí. A gente ainda tem aqui os últimos destaques.
3: É isso aí. Bom dia, Tebas. Bom dia, Fer. Bom dia a todos aqui nos ouvindo. Semana agitada, claro, faltando aí 6 dias para as eleições. A gente teve muitas movimentações aí de bastidores também, desde sexta-feira até agora, saindo pesquisa nova. Então, muita coisa acontecendo. Vamos comentar sobre as últimas medidas do governo, sobre os embates também no TSE. A gente está vendo essa disputa também de narrativas através de fatos que tem acontecido. A questão de Nossa Senhora Aparecida escalou muito o tema nos últimos dias aí. A gente vai também trazer mais detalhes para vocês, além, claro, do que está rolando nas campanhas aí para essa reta final, quais os planos aí para os últimos dias.
2: Ô Rizzi, rapidinho aqui, claro que toda pesquisa eleitoral é avaliada já há bastante tempo com atenção pelas campanhas, só que essa semana, né, imagino eu, que a atenção vai ser redobrada, afinal de contas, estamos a 7 dias das eleições, né?
3: Sem dúvida, sem dúvida. Inclusive, o final de semana que teve a presença, por exemplo, do presidente Lula em São Paulo e no Rio de Janeiro, já foi parte dessa estratégia de serem importantes colégios eleitorais. Flávio Bolsonaro também numa incursão ali pelo Nordeste, então todo mundo tentando capturar e especialmente nessa semana agora que passou e no final de semana, focando, tanto Flávio quanto Lula, focando nos principais colégios eleitorais que eles não necessariamente têm vantagem, mas que têm uma votação expressiva, que são colégios eleitorais de muita relevância, percentual muito grande para a nacional. E agora começa também a atingir aqueles que já têm uma vantagem consolidada. Por exemplo, Lula vai estar em Salvador, Flávio Bolsonaro em São Paulo. Então já começa também afunilar ali e também conversar com o seu próprio eleitor. Reta final promete aí, daqui a pouco a gente traz um pouco mais de números aí de pesquisas para vocês também.
1: Exatamente, o pessoal está perguntando aqui quem que está na frente agora com essa nova pesquisa. Então, daqui a pouquinho os detalhes aqui com Bruno Rizzi.
2: Bom, a gente vai girar nossa reportagem aqui no Start TMC, começando então por Curitiba. Deltan Dallagnol, do Novo, voltou a ter acesso às redes sociais após a suspensão do TSE, né, o Tribunal Superior Eleitoral. Aliás, o assunto da Dallagnol repercutindo já há bastante tempo, né? Desde a última semana, com intensidade no Paraná. Leonardo Gomes, mais uma vez você, muito bom dia, boa semana.
4: Bom dia, boa semana a todos. É um novo capítulo dessa novela, que parece estar longe de terminar, embora estejamos a menos de uma semana das eleições. Isso porque Deltan Dallagnol divulgou nas redes sociais, que estava de volta às redes sociais, principalmente ao Instagram, depois de uma nova decisão judicial. Isso porque na sexta-feira a conta dele foi suspensa, bloqueada pela Justiça Eleitoral, porque ele estaria descumprindo uma decisão do Tribunal Regional Eleitoral aqui do Paraná, o TRE do Estado, já que ele estava proibido, ou melhor, ele está proibido de fazer campanha, pode até usar o Instagram, por exemplo, se ele quiser postar a foto do cachorrinho dele, pode postar a foto do cachorrinho ou um almoço de família. Agora, pedir voto, fazer campanha para o Senado, não pode. E aí ele pode usar o Instagram de outras formas, menos isso. Acho que ficou claro, né? E neste vídeo que ele mesmo divulgou, afirma que está de volta ao Instagram, reforça que ele ainda assim concorre a uma das duas cadeiras do Senado pelo Paraná, mas que não pode fazer campanha. É isso mesmo. Apesar desse retorno às redes sociais, ele não pode fazer campanha, pelo menos por enquanto, até o Tribunal Superior Eleitoral em Brasília, que inclusive deveria ter discutido na sexta-feira, ainda não discutiu, não há previsão para que isso aconteça, e aí fica aquela indefinição, já que se até sexta-feira o TSE votar, julgar Dallagnol, e pode determinar que ele esteja fora da urna, mas aí não vai ter tempo para isso. Então, quem votar nele no domingo, por exemplo, pode estar votando nulo, mas isso tudo vai depender de uma votação e discussão em Brasília, que ainda não aconteceu. Por enquanto, ele é candidato, mas não pode fazer campanha.
1: Beleza, depois mais informações, então, assim que você tiver, com o Leonardo Gomes. Muito obrigada. E agora, 6h14, girou já, 6h15, aqui o tempo gira muito rapidamente. E na reta final da eleição, os candidatos também travam uma disputa intensa na Justiça Eleitoral, com mais de 450 ações no Tribunal Superior Eleitoral. As informações agora direto de Brasília, com o Felipe. Bom dia.
5: Bom dia, Fernanda. Bom dia, Rafa. Bom dia, Bruno. Pois é, né? Nessa reta final de campanha, então, essas ações do Tribunal Superior Eleitoral, elas ganharam um impulso, né, ainda maior. O caso mais recente, que vai ser falado logo mais aqui no Start TMC, trata da questão de Nossa Senhora Aparecida, né? Da campanha petista ou aliados petistas terem colocado essa informação de que Flávio queria tirar Nossa Senhora como padroeira do Brasil, ele nega isso, enfim. Mas tivemos outros casos, né? Muitas denúncias de abuso de poder político e econômico das duas campanhas. Tem até alguns dados interessantes aqui que a gente pegou no Tribunal Superior Eleitoral. A campanha do presidente Lula entrou com 256 ações contra adversários, enquanto foi alvo de 198 ações também de outros adversários. A maioria das ações da campanha do Lula foram contra Flávio Bolsonaro, como já era de se esperar. Enquanto a campanha de Flávio Bolsonaro, né, a campanha do PL, entrou com 93 ações contra o PT, né, contra a campanha do presidente Lula, o que totaliza 73% das ações contra a campanha do presidente Lula. Então, e a maior parte dessas ações, 92 delas, dessas 450, ficaram com o ministro André Mendonça, seguido com a ministra Estela Aranha, os dois do TSE, com 80 pedidos. Entre as outras notícias que foram questionadas, por exemplo, são materiais de campanha do presidente Lula, por exemplo, que ligam diretamente Flávio Bolsonaro a Daniel Vorcaro, ao filme Dark Horse. Então, Flávio tenta derrubar materiais de campanha do Lula com relação a isso. A campanha de Lula também conseguiu derrubar materiais de campanha de Flávio que tentam ligar o presidente Lula a facções criminosas, ao crime organizado. Enfim, são muitos questionamentos, né? E a campanha do presidente Lula também tem pelo menos 14 questionamentos a respeito do uso irregular da máquina pública. Então, algumas dessas questões só vão ser analisadas após as eleições, né? Então, enquanto isso, as campanhas vão tentar aproveitar essas brechas do que pode ficar para depois das eleições para conseguir alavancar algum voto, né? Tirar um voto de um adversário, conseguir votos novos, reduzir rejeição ou, e principalmente, impulsionar a rejeição do adversário, já que essa é uma campanha de rejeições. Eu volto com vocês.
2: Exatamente, viu, Xará, viu, Rafael Felitti, inclusive a Fernanda Câmara aqui e eu conversávamos há pouco, é a semana mais importante da eleição, né? Sem dúvida, a semana mais importante que vai decidir, claro, se tivermos segundo turno na disputa presidencial, a gente vai ter mais um mês ainda, pouco menos, mas no primeiro turno, a semana mais importante é essa decisiva.
3: Decisiva no dentro e, não vou dizer fora das quatro linhas, mas no âmbito, no jogo rolando, com a bola rolando e com a bola fora de campo.
2: Exatamente,
3: também, que são essas questões. Né?
2: Exatamente, perfeito. Olha só, Riz, inclusive pesquisa BTG Nexus divulgada nesse instante aqui, eu trago a informação para que você possa aqui, enfim, analisar para a gente, né? O cenário entre Lula e Flávio Bolsonaro, que continuam tecnicamente empatados num eventual segundo turno, nessa pesquisa BTG Nexus divulgada, eu repito,
3: acabou de sair,
2: nesse instante praticamente. Olha, na simulação do segundo turno, Lula registra 46% das intenções de voto, contra 44 de Flávio Bolsonaro. Portanto, Lula numericamente à frente, no entanto, num empate técnico, né? Realmente bastante acirrado.
3: Pois é, pesquisa aí saindo do forno, a gente trazendo aí em primeira mão para vocês aqui no Start TMC. Primeiro turno, Lula estava na semana passada com 40 e Flávio Bolsonaro com 37. Na semana anterior, de 14 de setembro, Lula estava com exatamente esse mesmo resultado no primeiro turno, de 42 a 37. Mas no início de setembro, final de agosto, início de setembro, a gente teve ali um crescimento dos dois, porque dia 31 de agosto teve uma pesquisa. Naquela ocasião, Lula tinha 39 e Flávio 33. Então hoje, vejam, 42 Lula, daquela ocasião ele cresce 3, e Flávio Bolsonaro, daquela ocasião, ele cresce 4. Então o cenário hoje 42-37 para o presidente Lula, com esses 5 pontos na frente. Mas da variação da semana passada para cá, Flávio está numericamente estável e Lula está estável na margem de erro, mas oscilando 2 pontos para cima. Quando a gente olha aqui na questão do voto válido, só para trazer para vocês aqui, quando a gente olha nas urnas, sempre vale voto válido, porque quando a gente está vendo aqui nas pesquisas, tem não sabe, indeciso, branco, nulo, isso aí não entra na conta. Então, no percentual de votos que valem, que tem valor, a gente está vendo uma disputa com 44 a 39. E aí, seguido de Augusto Cury com 5%, então realmente desidratou completamente, apesar de ainda aparecer na terceira posição. Ronaldo Caiado empatado, Renan Santos também empatado na margem, está com 4%. E Zema com surpreendentes 1%. Zema realmente desidratou nessa reta final aí. Ele que vinha disputando ali, né? Talvez a terceira posição, mas realmente ficou para trás.
2: Ô Rizzi, a pesquisa acabou de sair, é um assunto muito importante. Vou abordar dois pontos com você aqui. Primeiro, né? A gente observa aqui o Augusto Cury, Ronaldo Caiado, Renan Santos, todos ali no empate técnico, né? O Cury e o Caiado, como você citou, com 5% cada, Renan Santos com 4%. É possível que as candidaturas de Lula e de Flávio Bolsonaro, diante dessa intenção de voto dos outros candidatos ali, com 5% aproximadamente, tentem buscar o voto útil e que essas candidaturas sofram ataques nessa reta final, finalíssima de campanha?
3: Eu não acredito que Zema, Caiado e Renan vão sofrer ataques. Na verdade, não faz sentido para as campanhas atacarem esses outros adversários e não o adversário principal. Mas eu acredito sim do movimento do voto útil, como está acontecendo.
2: Você trouxe voto válido aí, né?
3: Exatamente.
2: É possível terminar em primeiro turno, dado o fato de que Lula e Flávio estão relativamente próximos dos 40, 50%?
3: Hoje ainda não, tá, Tebas? Porém, vamos lá, 44, 39. O que a gente faz aqui, tá? Qual que é a matemática que faz?
2: Boa.
3: Pega o primeiro colocado, veja o percentual. Pega o segundo colocado e soma os demais e vê quanto dá. Se der menos do que o primeiro lugar, primeiro turno. Se der mais, dá segundo turno. Uhum, então, basicamente é isso. Uhum. Só que uma conta muito rápida aqui, até pra gente soltar ali pra turma de BH. mas hoje você tem 44 de Lula, Flávio com 39. Aí, Augusto Cury, Caiado e Renan Santos somam 14. Zema 1, Samara 1. Então a gente tem ali 14, 15, 16 pontos ainda em jogo desses terceiros colocados que precisariam migrar. Então a gente ainda tem um movimento interessante ali para acontecer. Seria ainda surpreendente terminar no primeiro turno. Mas, de novo, eu falei...
2: Impossível não é.
3: Em agosto estava 39 a 33. Hoje tem 42 a 37. O que aconteceu? Desidratou toda aquela turma.
2: Uhum.
3: Veio para os dois principais da disputa. Mas vamos ver se vai ser
2: suficiente. O Augusto Cury desidratou, né?
3: Muito.
2: Deu para perceber.
3: Muito. O Augusto Cury chegou a bater 11 nesse mesmo dia 11 de agosto. Agora está com 5, caiu pela metade, menos da metade.
1: É, o negócio está fervendo. Assim como em Belo Horizonte, 6 horas e 23 minutos, a Defesa Civil emitiu um alerta para uma forte onda de calor lá em Belo Horizonte, com temperaturas elevadas nos próximos dias. Júnior de Castro, que deve estar com calor, tem informações ao vivo.
6: Muito calor, Fernanda. Calor
1: tá
6: demais
1: mesmo
6: por aqui. Bom de verdade. Agora, 6 horas e 23 minutos, faz 20 graus aqui em Belo Horizonte, mas olha, a sensação térmica já chega aos 23. Então, se você pensar que pouco mais de 6 da manhã já está esse calorão aqui em Belo Horizonte, imagina no meio da tarde, né? Vai ter sol para rachar coco por aqui. Mas vamos lá saber um pouco mais sobre esse alerta da Defesa Civil e também essa previsão para os próximos dias. A previsão é do IMET, né, do Instituto Nacional de Meteorologia, que indica que os termômetros podem chegar esta semana aos 37 graus aqui em Belo Horizonte. Então, essa semana, BH pode bater o recorde de calor para o ano de 2026. Hoje, segunda-feira, a máxima prevista

0: adolescentes também. A Defesa Civil ainda orienta atenção especial para crianças, idosos, para pessoas com doenças crônicas e para os animaizinhos de estimação. E se você tiver algum sintoma de tontura, fraqueza, dor de cabeça forte, náusea, dificuldade para respirar, a orientação, claro, é procurar atendimento médico e não esqueça nunca, jamais, de passar o seu protetor, o seu bloqueador solar, porque realmente esse sol vai esquentar mais do que está previsto. E é isso, gente. Qualquer novidade a respeito, porque depois do sol vem sempre a chuva. Eu trago aqui durante a programação da nossa TMC. Volto com vocês.
1: Valeu, é uma bagunça aí no tempo, né? Assunto sério. Mas a gente está vendo aqui pelo YouTube as imagens aí do sol, até inclusive em você, viu, Júnior? Por isso que certamente você está sentindo muito calor. Mas você queria falar alguma coisa
2: para ele também,
1: pra
2: né? Ele preparar o filtro solar aí, porque realmente com esse solão aí em BH tem que colocar o protetor.
1: Diga.
0: E quem acompanha a gente aqui pelo YouTube, pelas imagens, pode perceber, eu sempre entro mais ou menos nesse horário e raramente, rarissimamente tem sol aqui.
1: Verdade.
0: Pra vocês verem que hoje esse solzão já tá aqui, tem uma árvore na minha frente, eu tô bem escondido atrás dela para poder evitar esse sol direto no rosto também.
1: Boa. Ainda bem que você tá na sombra, tá tudo bem aí, agora que você já fez sua entrada, mais sombra e água fresca, depois você volta para fritar no sol para nos dar as informações, depois você volta para a sombra de novo.
2: Valeu, Júnior.
1: Obrigado, Júnior.
0: Valeu.
2: 6 horas e 26 minutos, a gente vai para o Rio de Janeiro agora, nesse giro de reportagem aqui. Olha, 3 pessoas ficaram feridas após tiroteio durante uma festa de São Cosme e de São Damião, na região central do Rio. O Gustavo Sleman tem informações ao vivo. Fala, Sleman.
3: Oi, pessoal. Esse caso está sendo investigado agora pela Polícia Civil, pela Delegacia da Praça da Harmonia, que é uma delegacia que fica no centro do Rio de Janeiro. Esse caso aconteceu no bairro da Gamboa, que também fica na região central da capital fluminense. Essa região e também muitos pontos do subúrbio da Baixada Fluminense ainda conta com essa tradição muito forte do passado de festas e também entrega de doces a crianças na rua mesmo, sobre São Cosme e São Damião. A data oficial na Igreja Católica, na tradição católica, é dia 26 de setembro. No entanto, né, essas comemorações e essas entregas de saquinhos de doce geralmente acontecem no dia seguinte, no dia 27 de setembro, né, como ficou tradicionalmente marcado aqui no Rio de Janeiro, como eu disse, principalmente subúrbio, região central do Rio de Janeiro e Baixada Fluminense. Enfim, acontecia mais uma dessas festas ontem no bairro da Gamboa, quando houve, de acordo com as primeiras informações, uma tentativa de assalto a um casal. A gente ainda não tem a dinâmica completa, porque a Polícia Civil ainda está investigando, ainda são informações preliminares, né, de que houve um tiroteio durante essa tentativa de assalto, esse casal acabou sendo baleado e uma outra pessoa que fazia parte justamente da organização dessa festa também foi atingida de raspão. Todas essas pessoas foram socorridas, levadas a hospitais da região, estão se recuperando. A Polícia Militar foi acionada, isolou a área até a chegada dos agentes da Delegacia da Praça da Harmonia, que aí sim realizaram aquele já primeiro trabalho, né, de perícia, também coleta balística das munições para poder tentar identificar os autores que fugiram após o tiroteio. Mas foi um grande susto, né? Além dessas 3 pessoas feridas, a gente podia ter um risco de uma tragédia maior, até por conta, né, da presença bem grande de crianças no entorno e que estavam recebendo saquinhos de doce no momento desse tiroteio. A gente, claro, vai continuar acompanhando as investigações, polícia que tenta, então, descobrir a identidade e também, né, os motivos para saber se realmente foi uma tentativa de assalto, até porque chamou a atenção a quantidade de tiros, ou se foi algum tipo de ataque premeditado, pessoal.
1: Linda. Obrigada, viu, Gustavo Sleman, pelas suas informações. A gente vai continuar acompanhando esse assunto. Você traz para a gente, assim que houver mais novidade, a gente está de olho aí também. Agora, 6 horas e 29 minutos, nós vamos para Brasília.
2: Vamos para Brasília com Lívia Braz. Olha só, Flávio Bolsonaro acusou o PT de criar fake news sobre Nossa Senhora Aparecida, citou a Conferência Nacional dos Bispos do Brasil, esse um dos principais assuntos do dia, inclusive. E a Lívia, então, já conectada, tem mais informações para a gente. Lívia, muito bom dia para você, uma boa semana.
4: Oi, Rafa, bom dia para você, para Fernanda, boa semana para todos nós. Pois é, Flávio disse ontem durante uma campanha em Aracaju que integrantes da CNBB teriam ajudado o PT a espalhar uma fake news de que, se ele fosse eleito presidente, ele tiraria Nossa Senhora

0: Aparecida como a padroeira do Brasil. Segundo o Flávio Bolsonaro, essa teria sido a principal notícia falsa que circulou aí durante todo o período de campanha dele e que teria sido disseminada junto com a ajuda, né, de integrantes da própria CNBB. Bom, essa polêmica, na verdade, deixa a gente contextualizar o ouvinte, né, ela envolve um projeto que foi arquivado em 2008, que ele tinha sido apresentado pelo então deputado, o professor Vitório Galli, e o texto ele propunha mudar, na verdade, a forma como Nossa Senhora era oficialmente denominada. Em vez de padroeira do Brasil, o texto ele propunha que a expressão correta fosse usada a seguinte: padroeira dos brasileiros católicos apostólicos romanos. Mas como eu disse, esse projeto ele foi rejeitado pela Câmara e foi arquivado lá em 2008 ainda. Diante dessa acusação, a própria CNBB emitiu uma nota ontem à noite, esclarecendo toda a situação, dizendo que não produziu, não autorizou, nem participou da elaboração ou da divulgação de nenhum tipo de notícia falsa relacionada às eleições. Disse também que não integra nenhuma estrutura político-partidária ou nenhuma candidatura no Brasil. E a nota ainda termina com uma frase bem direta dizendo que a mentira não se combate com outra mentira. CNBB ainda reafirmou o compromisso que tem com a verdade, o diálogo e a paz.
1: Obrigado, Olivia. Bruno Rizzi, sobre esse assunto, né? A gente observou, então, fim de semana agitado, várias camadas a gente pode trazer aqui sobre esse assunto, inclusive
2: Muitas.
1: também estresse, mais uma vez, por conta de decisões judiciais, primeiro com o André Mendonça e depois com o Flávio Dino, derrubando a decisão do colega da Suprema Corte.
2: Pois é, eu acho que é interessante, porque assim, a gente tem que ver que a questão. Ela ficou sendo discutida, muito discutida no final de semana, por conta, claro, daquele projeto de lei de 2007 que acabou sendo reavivado nas notícias, e aí começou todo o embate. Desde a semana passada, existe um movimento da CNBB, me corrija se eu estiver falando a sigla errada, mas é aquela Confederação dos Bispos da Igreja Católica. Eles já vêm falando sobre eleições. Não estou falando que está pedindo voto, nada, não é isso, de fato não estão, mas estão trazendo o tema eleições. Uma série de vídeos e postagens, algo que realmente é inédito. A gente não é um movimento comum, né? A Igreja Católica não tem essa característica de se envolver em política e etc. nesse momento assim. Esse movimento começou. Acabou também casando com uma semana que teve toda a repercussão dos vídeos do Fábio Porchat, também trazendo as relações do Banco Master com a Igreja Alagoinha. E aí surgiu, entre quarta e quinta-feira, a história da Nossa Senhora Aparecida. E aí é um projeto de lei de 2007, que na verdade não está válido, pode ser reavivado, sim, mas não é um projeto de lei que está rolando e está em discussão, né? Então vale a gente também explicar isso aqui para o nosso ouvinte. Agora, o tema pegou. É aquela história, quando vê, não dá para desver, né? Com perdão do
1: Exato.
2: português aqui. É uma questão delicada, é uma questão sensível, tem pego um público muito relevante no sentido de participação na sociedade, né? A figura de Deus, a figura religiosa, ela é muito presente, inclusive em tempos de eleições. Então é um tema que está sendo amplamente discutido e Flávio tá tentando desconectar essa questão, tirar esse vínculo, dizer que não é isso. Inclusive, ontem no Rio de Janeiro, uma apoiadora dentro do trio elétrico, junto com ele, levanta Nossa Senhora Aparecida, enfim. Um movimento muito polêmico, tá rolando, a gente segue acompanhando, mas eu comento mais sobre isso daqui a pouco. Flávio Bolsonaro, na minha visão, erra ao atacar a Confederação dos Bispos. Por quê? Porque ele cria mais rixa ainda. Ele podia ficar se defendendo como estava até então. Então, na minha opinião, ele erra ao atacar. Tô falando que vai mudar a eleição e tudo mais, não tô falando nada disso. Mas tô dizendo que é um movimento pra gente acompanhar. A briga continua.
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0: 6 horas 39 minutos. Bom dia para você que acompanha a programação da TMC aqui em 101.3. Hoje, segunda-feira, dia 28 de setembro de 2026. Eu sou Gustavo Cilema, te acompanho com as informações agora aqui no Rio de Janeiro. A gente segue agora trazendo as informações.
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0: Vamos lá, atualizar o trânsito agora para você, ouvinte, sintonizado na TMC, dando carona aqui a nossa reportagem. Tem atualização sobre um acidente na região de Inhaúma, no sentido Del Castilho. Corpo de Bombeiros atua no acidente entre um carro e uma moto na Avenida Pastor Martin Luther King Jr., na altura da rua Álvaro de Miranda, no sentido Del Castilho. No momento, o trânsito apresenta retenção no local. Atenção para você, motorista. Na Avenida Brasil, tem um acidente na altura de Santíssimo. Duas faixas da Avenida Brasil estão ocupadas, agora na altura da estrada do Coafá, em função desse acidente entre carro e moto, seguido de capotamento, no sentido Santa Cruz. Sete Rio, Corpo de Bombeiros e Polícia Militar foram acionados. Trânsito no local com a lentidão neste momento, tá bom? Atualização também sobre a linha vermelha, pista sentido centro com uma faixa ocupada agora ali na altura do Caju, próximo ao quilômetro de número 3, no momento o trânsito mais intenso no trecho, 7 Rio também foi acionada. A gente também atualiza a Avenida Nelson Cardoso na Taquara, foi liberada na estação do BRT Araci Cabral, em função de uma ocorrência policial no sentido Praça Seca. No momento, trânsito apresentando boas condições, a gente está em contato com a Polícia Militar para saber qual ocorrência policial foi essa, tá? A gente, claro, vai trazer aqui ao longo da nossa programação. Também, né, a gente faz o convite para você participar. 99557-1013, 99557-1013, para você dar carona aqui a TMC em 101.3.
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0: Olha, tem uma ação, né, que está em andamento por parte da Polícia Civil contra um grupo responsável por desviar armas para organizações criminosas. Policiais civis da Delegacia de Repressão às Ações Criminosas Organizadas e Inquéritos Especiais, a DRACO, e também a Delegacia Especializada em Armas, Munições e Explosivos, a DESARME, em conjunto com a Polícia Civil da Bahia, essa operação chamada de Mercador, mira o desvio de armamentos para bandidos de diferentes estados do país. 4 presos até o momento.
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3: 6 horas e 42 minutos, a gente falando aqui sobre cenário eleitoral, 4 de outubro tá aí, eleições chegando, corrida apertando, e tem até dois assuntos que eu gostaria de abordar agora com Rizzi, sobre a pesquisa que acabou de sair, que a gente deu aqui para você falar sobre o interesse dos brasileiros na eleição, mas eu vou puxar agora um outro assunto, a agenda dos candidatos, e depois a gente volta para a pesquisa então. Sendo assim, o que esperar da agenda dos candidatos, Rizzi?
4: Vamos lá, agenda essa semana, como eu falei, a gente tá olhando aqui, todo um movimento, né, com colégios eleitorais estratégicos, não podia ser diferente. Até lembrando aqui, a estratégia da campanha de Lula, eu falei aqui, né, o Tebas também trouxe algumas vezes aqui que havia um sentimento de desorganização e de bate-cabeça ali na campanha até 15 dias atrás. Conversando com alguns integrantes e até, enfim, alguns membros do governo, a gente teve uma sensação ali na sexta-feira, uma percepção que está mais clara de uma campanha melhor organizada, ainda não bem organizada, mas melhor do que era 15 dias atrás. O que acontece? Nos últimos 20 dias, o Lula tinha feito comício em Porto Alegre, Curitiba, Florianópolis. Você está a menos de um mês da eleição, a meio mês da eleição, ele estava fazendo comícios no sul do país. O sul é uma região, não estou falando que não é importante, todo lugar é válido, mas ele estava numa região que ele tem uma desaprovação enorme e que tem um voto consolidado no Flávio que é gigantesco, numa campanha que ele está fazendo que já está aos trancos e barrancos e que a eleição está empatada. Então, assim, foi muito criticado, foi até um dos elementos trazidos por conta dessa desorganização. Bom, feito esse ajuste, Lula veio na sexta-feira para São Paulo. Ficou em São Paulo, foi na Zona Leste, foi em São Mateus, foi pro Rio de Janeiro, fez ato no Rio de Janeiro. São importantes colégios eleitorais. Estamos falando aqui dentre os três maiores colégios eleitorais, né? Lembrando que os maiores são São Paulo, Minas, Rio e Bahia. Agora, Lula vai para Bahia essa semana. O evento estava previsto para Feira de Santana. Fiquei sabendo hoje pela manhã que parece que está sendo transferido para Salvador.
5: Hoje pela manhã, então você ficou sabendo da, realmente...
4: 5h15 eu recebi essa informação. E tinham me mandado 3h12, para ser mais exato, eu tinha recebido a mensagem, mas eu fui ver 5h15. É, mas que parece que vai ter essa mudança, não é oficial ainda, mas parece que vai sair de Feira de Santana para Salvador. Mas tá na Bahia, né? Assim, uhum. O evento, o foco é a Bahia. E Flávio Bolsonaro, ele tem a sua base de campanha aqui em São Paulo. Então ele também ontem, final de semana, os últimos dias, passou pelo Nordeste e agora começa a se aproximar aqui da região Sudeste de São Paulo. De tal forma que vai todo mundo terminar por aqui, né? Uhum. São Paulo, Rio, vai estar concentrado por aqui. E, só para finalizar aqui essa agenda, quinta-feira tem o debate da Globo. Ontem Flávio falou que vai ao debate, independente se Lula for ou não, e chamou o Lula pro debate. Lula já tem na agenda, eu falei isso aqui semana passada, que quarta e quinta já estão na agenda desde semana passada, reservados ao debate. Mas ele ainda não veio a público falar, eu vou. Ontem ele deu uma entrevista ao Canal Livre, da Bandeirantes, mas o debate ele ainda não confirmou. Mas fato é que Lula deve ir, ao que tudo indica, principalmente agora com Flávio declarando a sua presença oficialmente. Para encerrar, o dado sobre o interesse dos brasileiros,
3: né? Na eleição.
4: A gente tem aí quase 80% de brasileiros interessados nessa eleição, né? Então é um número que não mudou da semana passada para cá, também era os mesmos 77%, para ser mais exato, mas que tem muito ou algum interesse, já foi 77%, e sem interesse ou pouco interessado, apenas 20%. Então a gente já vê as pessoas migrando realmente para esse sentimento de agora é hora, eu preciso escolher sim ou sim.
5: E a semana decisiva, cobertura especial da TMC ao longo dos próximos dias, com ponto, com contraponto, e acompanhando passo a passo dos candidatos à presidência da República aqui na TMC. 6 horas e 47 minutos, a gente vai para o Recife agora. Olha só, quase 1 milhão de brasileiros que moram no exterior poderão votar nas eleições. A nossa repórter Joely Santos está ao vivo aqui, tem as informações no Recife. Bom dia para você, Joely.
6: Olá, bom dia para vocês no estúdio, bom dia para todos que acompanham o Start TMC nesta manhã. Pois é, o número de brasileiros que podem votar no exterior cresceu 31% desde a última eleição em 2022. Segundo o TSE, são 918.876 eleitores com domicílio eleitoral no exterior, distribuído por 134 países. E a votação funciona da seguinte forma: quem tem domicílio eleitoral fora do Brasil vota apenas para presidente e vice-presidente da República. Não participa no exterior da votação para governador, senador ou deputados. E você pode até se perguntar, onde essas pessoas vão votar? O TSE prevê sessões eleitorais em 186 cidades de 134 países, principalmente em consulados e embaixadas brasileiras. Os Estados Unidos concentram o maior número de eleitores brasileiros fora do país, com cerca de 265 mil. Portugal, Japão, Canadá e Alemanha aparecem na sequência. E esse número cresceu bastante nos últimos anos. Desde 2010, o eleitorado brasileiro no exterior aumentou 358%. Na última semana, 1.407 urnas eletrônicas foram enviadas para o exterior. E vale lembrar, o primeiro turno das eleições de 2026 acontece no dia 4 de outubro, no próximo domingo. Então, mesmo longe do Brasil, quem está com domicílio eleitoral registrado no exterior também participa da escolha do presidente da República. 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É com vocês. Mas assim.
5: Obrigado pelas informações, Joely. Então, trazendo, né, a gente vai acompanhar também, monitorar ao longo dos próximos dias, né, a expectativa dos brasileiros que moram fora do país sobre as eleições presidenciais. E a gente vai agora, a gente falou mais cedo com o Júnior de Castro, ele trouxe informações sobre o alerta de calor para Belo Horizonte. E no sul do país, o aviso é para tempestades hoje, segunda-feira, com chuva e ventos também. Leonardo Gomes tem mais informações para a gente.
7: A gente sempre paga o preço do calor aqui na região sul, né? Esquenta, mas também a chuva, ela chega normalmente algumas horas depois. No caso aqui, dias depois disso, porque começou a esquentar e muito na sexta-feira. E a gente deve ter registro de tempestades de moderada intensidade, pelo menos, ao longo desta segunda-feira em todo o território paranaense, também de Santa Catarina e parte, metade em direção ao norte do Rio Grande do Sul. Essas tempestades, elas podem ter grandes acumulados de chuva, entre 20 a 30 milímetros por hora, ou até mesmo 50 milímetros no acumulado do dia. Ventos que podem chegar a, assim, 60 quilômetros por hora, o que, claro, pode provocar vendavais, destelhamentos de casas. Além disso, pode ser uma chuva acompanhada de granizo, que pode sim provocar a queda de galhos e até mesmo acidentes. Este alerta é o alerta amarelo de perigo potencial do Instituto Nacional de Meteorologia, que se soma também ao mesmo alerta dos mineiros. O alerta vermelho de altas temperaturas, onda de calor. Imagina o mapa do Brasil. Então a gente tem aqui esta mancha vermelha do Instituto Nacional de Meteorologia, alerta vermelho, que começa no Paraná, pega todo o território do Paraná, passa por São Paulo, chega até o sul de Minas, chega até o sul ou metade do Rio de Janeiro, pega também Mato Grosso, Mato Grosso do Sul. Essa onda de calor vai seguir até quarta-feira, e aqui no Paraná tem esse elemento especial na região sul toda da chuva que deve vir com força.
3: E você vai contando os impactos, então, para a gente, o Leonardo Gomes. Ótimo trabalho para você, obrigada pelas informações. 6:51, vamos lá para o Rio de Janeiro. Maracanã recebeu mais de 72 mil pessoas para acompanhar o terceiro jogo da NFL, Liga de Futebol Americano, em solo brasileiro. A emoção não faltou, viu, com o jogo sendo decidido no último segundo. O repórter João Leite esteve no local e vai contar tudo para a gente.
8: Em jogo de muitas reviravoltas e um milagre, o Baltimore Ravens bateu o Dallas Cowboys por 34 a 31. Com direito a 3 viradas durante a partida, a vitória, no Maracanã, maior palco do nosso futebol, só poderia vir de um chute. Com um field goal de 57 jardas batido pelo kicker Tyler Loop, literalmente, no último segundo de jogo, o Baltimore Ravens venceu com a jogada da vitória mais rápida da história. Além do kicker, o destaque da partida fica para o running back Derrick Henry, que anotou 2 dos 4 touchdowns do seu time. Mas o jogo não foi a única parte importante do espetáculo. Nessa primeira partida de NFL no Rio de Janeiro, o mega evento criado para receber o esporte americano também foi parte crucial da experiência. Desde mega loja e apresentações de itens históricos, como os Anéis de Campeões, o evento foi pensado para recepcionar todos os públicos. As mais de 72 mil pessoas presentes no estádio tiveram a oportunidade de cantar o hino nacional junto com o cantor Péricles, ver o show do intervalo com Pedro Sampaio e Rick Martin e até cantar o clássico Evidências de maneira uníssona na arquibancada.

0: Além, claro, da muito tradicional equipe de líderes de torcida do Dallas Cowboys, que conta até com seriado na Netflix e se apresentaram diversas vezes durante a partida. Essa foi a primeira de um conjunto de 3 partidas da NFL que serão realizadas no Rio de Janeiro até 2030.
1: Valeu, obrigado. Inclusive a TMC acompanhando também a NFL lá no Maracanã, no Rio de Janeiro. 6h53 agora, os destaques do nosso portal tmc.com.br com Lorena Ávila. Lorena, quais informações você tem pra gente?
2: Bom dia, bom Fernanda, dia. Bom dia, Rafael, bom dia aos nossos ouvintes da TMC. Bom, ontem, aqui nos destaques do nosso site, nós temos que o Lula reagiu à polêmica religiosa sobre a Nossa Senhora Aparecida. Como a gente tem acompanhado, esse assunto tem movimentado as redes e o presidente comentou que mexer com Nossa Senhora não é aceitável durante uma entrevista. Então, esse é um dos destaques do nosso site, onde o nosso público consegue acompanhar também os desdobramentos de toda essa confusão que está acontecendo nas redes sociais, incluindo aí a disputa judicial, as decisões do Dino, do Mendonça. Então, fica o convite aí para quem quer entender melhor toda essa briga que surgiu na internet para consultar ali as nossas matérias.
1: E tem outro destaque também, né?
2: Sim, sim. Hoje nós vamos falar também dos desdobramentos aí dos vencedores do VMA. O VMA aconteceu ontem também e terminou nessa madrugada. Ele é uma premiação que foi criada pela MTV e consolidou aí os 3 grandes vencedores da noite, sendo a Madonna, com 7 prêmios, a Taylor Swift e também o grupo de K-pop BTS, que levou para casa 3 prêmios, incluindo de melhor canção do ano com a música Swim. Então, para quem gosta de cultura, de música, fica aí também o convite para consultar o nosso site, as nossas redes sociais e ver mais aí quem foram os grandes vencedores da noite.
3: Deve muito ter bom. Torcida aí, com certeza, né?
2: Com certeza, eu tô torcendo pro BTS.
3: Já declarou aqui. Obrigada, viu, Lorena Ávila. O Rafael Tebas.
1: Diga lá.
3: A gente estava falando aqui de um acidente seríssimo que teve, né?
1: Exatamente. No Espírito Santo. Lamentavelmente, ao menos 9 pessoas morreram em um acidente com ônibus de turismo nesta segunda-feira em Ibatiba, no Espírito Santo. O acidente aconteceu no trecho conhecido como Curva da Ferradura, segundo a PRF, a Polícia Rodoviária Federal. As vítimas seriam de Belo Horizonte, região metropolitana, viajando rumo ao Espírito Santo. E claro que a gente vai continuar acompanhando também, enfim, os desdobramentos dessa informação ao longo do TMC 360.
3: Dito isso, estamos nos encaminhando para o final.
1: Vem aí o horário eleitoral no rádio, depois às 7h25, TMC 360, mas no YouTube com imagem já agora às 7h. Valeu, gente.
3: Tchau, beijo. Gente. Beijo.
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1: 7:25. Muito bom dia para você que chega agora com a programação da TMC, TMC 360 no ar. Começando esta semana de reta final para o primeiro turno das eleições gerais de 2026. Semana que já começa movimentada, já começa com muita informação e que promete mais movimentação e mais informação. Meu nome é Jona Trepto, eu tô aqui todos os dias, das 7 às 10 horas da manhã com ele, Felipe Bueno. Bom dia, Felipe.
2: Bom dia, Jona Trepto. Bom dia a você que está nos acompanhando. Seja bem-vinda, seja bem-vindo. Que dia é hoje? 28 de setembro de 2026. Bora atualizar os destaques do noticiário, como esse aqui, ó. Ministro Flávio Dino reverte decisão de André Mendonça sobre post de Nossa Senhora Aparecida de Brasília. Lívia Brás.
3: Para Dino, seria necessário presumir que a expressão família miliciana fazia referência direta a Flávio Bolsonaro para considerar o conteúdo ilegal.
1: Defesa de Flávio Bolsonaro diz que Flávio Dino age contra a justiça eleitoral. Rafael Felice.
4: Em discurso durante campanha eleitoral, Flávio Bolsonaro disse que em outro momento desacatar o TSE ou ir contra o TSE já foi considerado crime contra a democracia.
2: Lula diz que mexer com Nossa Senhora não é aceitável. Em entrevista ao programa Canal Livre da Band, o presidente defendeu a liberdade religiosa, mas pediu respeito às diversas crenças.
1: Ao menos 3 pessoas morreram, 44 ficaram feridas em acidente com ônibus de turismo no Espírito Santo. As informações estão sendo atualizadas agora. Acidente gravíssimo que aconteceu nesta madrugada. O veículo que tinha partido de Belo Horizonte tombou na BR-262, no trecho conhecido como Curva da Ferradura, em Ibatiba.
2: Agora, novos desdobramentos no caso do tenente da rota Ronickson Pimentel, de São Paulo, Marcos de Pato.
5: Depois de determinação judicial, a rota vai ter que entregar imagens de câmeras de segurança e outros dados após um dos réus alegar ter sofrido tortura de policiais. Daqui a pouquinho os detalhes.
1: No Rio de Janeiro, a Polícia Civil realiza operação contra o desvio de armas. Luísa Rodrigues.
6: 4 pessoas foram presas até o momento nessa operação contra um grupo suspeito de desviar armas para organizações criminosas. 2 prisões foram aqui no Rio e 2 na Bahia. Aqui no estado do Rio, há ações na Barra da Tijuca, Niterói, São Gonçalo e São João de Meriti.
2: China e Estados Unidos concordam em reduzir tarifas sobre 60 bilhões de dólares em mercadorias importadas. Os dois países firmaram um novo acordo de 30 bi e a medida vale para produtos agrícolas, alimentos e pequenos eletrodomésticos.
1: Onda de ataques da Rússia contra a Ucrânia deixa 35 feridos, sendo 10 crianças. A ação aconteceu em um prédio residencial na região de Kharkiv.
2: Na seleção brasileira que joga amanhã com transmissão aqui no YouTube da TMC Esporte, Carlo Ancelotti deve fazer mudanças na equipe que, de novo, enfrenta a Austrália. Jogão, hein? O técnico deve adotar o 4-3-3 agora e promover as entradas de Otávio e Gabriel Bom Tempo entre os titulares.
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1: Vamos diretos para Brasília. O ministro Flávio Dino, do Supremo Tribunal Federal, atendeu um pedido da defesa do humorista Antônio Tabet, jornalista também, para restaurar uma postagem no X, o antigo Twitter, sobre Nossa Senhora Aparecida. Essa postagem, ela tinha sido removida por decisão do ministro André Mendonça, do Tribunal Superior Eleitoral. André Mendonça, que também é ministro do STF, mas que também é ministro do TSE e que tomou essa decisão, deu essa decisão como ministro do TSE, ou seja, da Justiça Eleitoral. Direto de Brasília, então, Lívia Brás vai trazer os detalhes, explicar pra gente essa...

0: essa... Como é que a gente pode dizer? Polêmica. Uma polêmica.
1: No mínimo, né?
0: Bom dia, Lívia.
1: Bom dia.
2: Mais uma, né, Joana? Bom dia pra você, bom dia pro Felipe. Pois é, toda essa história começou, né, depois que passou a circular pelas redes sociais, a informação de que se Flávio Bolsonaro fosse eleito presidente da República, ele retiraria de Nossa Senhora Aparecida o título de padroeira do Brasil. O candidato negou essa informação, acionou inclusive a Justiça Eleitoral para retirar das redes sociais publicações dessa natureza relacionadas a esse assunto. Na sexta-feira, então, o ministro André Mendonça, ele determinou a remoção de uma dessas publicações. Publicação essa que foi feita pelo humorista Antônio Tabet. O post trazia uma imagem, esse que a gente acompanha aqui pelas, para quem está acompanhando a gente pelo YouTube, né? Essa imagem de Nossa Senhora Aparecida acompanhada da frase de que família miliciana estaria atacando a santa. O ministro André Mendonça também determinou a retirada de outros conteúdos semelhantes, determinou também multa de R$30 mil por dia. O humorista, o Tabet, ele recorreu ao Supremo Tribunal Federal, alegando que essa publicação, ela não citava diretamente o nome de Flávio Bolsonaro e que essa decisão, ela representava, na verdade, uma restrição à liberdade de expressão. Aí o ministro Flávio Dino, ele foi analisar esse caso, ele acabou derrubando a decisão da última sexta-feira do ministro André Mendonça e determinou que essa publicação que tinha sido tirada do ar, ela pudesse ser restaurada, ela voltasse então. Para Dino, seria necessário presumir que essa expressão, família miliciana, fazia uma referência direta a Flávio Bolsonaro para que esse conteúdo fosse de fato considerado ilegal. O ministro também disse que intervenções do Estado sobre esse tipo de opinião, sobre manifestações, elas precisam ser excepcionais e que a decisão dele também pode alcançar outras publicações que tenham sido retiradas do ar por esse mesmo motivo, por esse mesmo fundamento. Decisão de Flávio Dino, então, agora libera de novo todas as postagens que são relacionadas a esse episódio. Joana, Felipe.
1: Muito bem, daqui a pouco volta a Lívia Brás, mas a gente segue nesse assunto que rendeu bastante polêmica mesmo, como a gente estava conversando aqui, nós três e você que está nos acompanhando. Bom, o presidente Lula declarou que ataques à imagem da Nossa Senhora Aparecida são intoleráveis. A declaração foi feita em entrevista à Band, em resposta a essa polêmica toda. Abre aspas, duas aspas aqui, ó. Esse negócio de mexer com Nossa Senhora não é aceitável, ela vai ser padroeira do Brasil, porque o povo quer e tem fé, fecha aspas. E mais adiante, sobre ser ou não uma notícia falsa, de novo abre aspas aqui. Eu não sei se foi fake news, o dado concreto é que isso está na rede social, muito forte, como já teve a experiência de terem chutado e dizer que não vai ser padroeira do Brasil, quero dizer que ela vai ser a padroeira, fecha aspas, fazendo uma referência àquele escândalo que nós tivemos no fim dos anos, no meio dos anos 90, né, em 1995, exatamente no dia de Nossa Senhora Aparecida, 12 de outubro de 1995, quando o bispo Sérgio Von Helde, da Igreja Universal do Reino de Deus, numa transmissão ao vivo pela TV, chutou uma imagem de Nossa Senhora Aparecida, criticando a idolatria católica. Imagine só você como não foi polêmica essa história, isso ainda antes de existir qualquer tipo de rede social.
0: Ainda nesse assunto, a defesa da campanha do candidato do PL, Flávio Bolsonaro, divulgou uma nota apontando uma tentativa de descredenciamento da Justiça Eleitoral. Acredito que não seja essa a palavra, mas vamos entender melhor com o Rafael Felice, ao vivo aqui no TMC 360. Bom dia, Felice.
3: Bom dia, Joana. Bom dia, Felipe. Bom dia para todos que nos acompanham no TMC 360. Pois é. A campanha de Flávio Bolsonaro como um todo, mas nesse caso a equipe jurídica tenta reagir a essa informação, né, com relação à Nossa Senhora Aparecida para tentar conter eventuais danos que isso possa ter na campanha eleitoral de Flávio Bolsonaro. E em uma nota que a equipe de campanha se posicionou, a campanha diz o seguinte: descredenciar a Justiça Eleitoral já foi tido como crime à democracia e causa lamento que agora não se entenda mais assim. Foi o que escreveu a defesa de Flávio Bolsonaro com relação a este caso. E cita também que na campanha eleitoral de 2022, entre o ex-presidente Jair Bolsonaro e o presidente Lula, decisões parecidas foram tomadas, como, por exemplo, questões relacionadas a campanhas contra o presidente Lula, falando de, por exemplo, kit gay, mamadeira, caso Celso Daniel, enfim, outras coisas, de que essas decisões foram derrubadas pela justiça e agora isso, é, uma decisão da justiça eleitoral foi derrubada por um outro ministro do Supremo Tribunal Federal. Mas o próprio candidato Flávio Bolsonaro, em um evento de campanha neste final de semana, falou sobre o assunto. A gente separou uma fala dele para ouvir agora.
4: Fora completamente da lei, desrespeitando tudo que já se viu nesse país, numa canetada, atropelando o TSE, que é o nosso tribunal eleitoral. Ele permitiu que se continuasse a maior fake news dessa campanha, que foi a fake news de Nossa Senhora Aparecida, como se alguém quisesse tirar dela o título de padroeira do Brasil. Não existe nem projeto sobre isso. Essa é a maior mentira dessa eleição. E o que o Flávio Dino fez foi: pode mentir à vontade, porque eu estou autorizando, o Flávio Dino está autorizando a Liga da Mentira do PT de continuar atuando. Mas estão todos identificados e vão todos responder pelos seus crimes.
3: Pois é, né? Esse caso que veio à tona foi um projeto lá de 2007 que acabaram relacionando isso a Flávio Bolsonaro, à família Bolsonaro, né? Mas para concluir a informação, diante dessa decisão de Flávio Dino, presidente do Tribunal Superior Eleitoral, ministro Cássio Nunes Marques, prepara uma reação a essa medida de Dino de derrubar uma decisão do TSE, uma decisão que foi do ministro André Mendonça. Ele vai levar esse caso ao presidente do STF, ministro Luiz Edson Fachin, para discutir, né, essas interferências com relação a decisões do Tribunal Eleitoral que podem ser feitas ou não pela Suprema Corte. Em breve a gente volta com mais informações a respeito de toda essa polêmica. Volto com vocês.
0: Obrigada, Felipe, pelas informações. Nós até estávamos com dúvida sobre se era essa palavra ou não, descredenciar, ou no sentido de tirar a credencial, ou no sentido de tirar a credibilidade. Não, o que a defesa de Flávio Bolsonaro diz é que no momento em que o Supremo Tribunal Federal passa por cima do TSE, no entendimento da defesa, tira a credencial da justiça eleitoral. Então, é realmente, essa palavra ficou bem, deu para entender direitinho com as informações que o Rafael Felice trouxe ao vivo.
1: E vamos falar uma coisa absolutamente óbvia aqui. Uma vez que o TSE tem integrantes do STF e o STF está contaminado por uma disputa ideológica entre vários dos seus integrantes, é óbvio e natural que o TSE passe por essa contaminação também. Então, é exatamente isso que estamos vendo. O mérito da questão, mais uma vez, está soterrado, né? Por quê? Pela disputa ideológica entre ministros, entre integrantes da Suprema Corte do país. Bom, diante dessa polêmica, a CNBB, que é a Conferência Nacional dos Bispos do Brasil, publicou uma nota desmentindo o candidato à presidência do PL, que disse que tinha gente lá de dentro que tinha articulado essa divulgação dessas notícias. Bem, abre aspas, a CNBB não produziu, autorizou ou participou da elaboração ou divulgação de informações falsas relacionadas ao atual processo eleitoral. A conferência repudia a produção e a utilização de informações falsas, independentemente de sua origem ou de quem possam beneficiar ou prejudicar. E disse também o seguinte, de novo abrindo aspas, não integra qualquer estrutura político-partidária de partido ou candidatura, fecha aspas.
0: Bom, só para a gente encerrar esse assunto, essa fake news da Nossa Senhora Aparecida deveria ter provocado uma reação imediata dos dois lados, aliás, de todos os lados, de mentir, desmentir a mentira e impedir que ela virasse uma disputa religiosa. O risco, ele não termina quando uma informação ela é corrigida. Esse é o problema das fake news nas redes sociais, na internet. A mentira ela continua circulando nas bolhas enquanto há quem alimente a ideia que é mentirosa, né? A ideia de que o outro lado, nessa situação, despreza a sua fé. Então, veja, estão se aproveitando da fé das pessoas para disputar votos, da fé. Olha o nível a que chegamos. Os evangélicos não cultuam imagens, creem que Jesus é o único mediador entre Deus e os homens. Para os católicos, Nossa Senhora Aparecida é Maria, Mãe de Jesus, venerada como padroeira do Brasil. São formas diferentes de viver. a fé. E respeitar a criança do outro não exige adotar a criança do outro. Exige não transformá-la num instrumento de medo ou de hostilidade. Consegue entender a diferença? As pessoas que deveriam estar ouvindo propostas para o futuro do país podem chegar às urnas com medo de que a sua fé esteja ameaçada. Então a eleição, ela deixa de ser uma escolha sobre o Brasil que nós queremos construir, passa a ser uma reação a uma ameaça que nunca existiu. É muito grave o que está acontecendo. Às vésperas de uma eleição apertada, líderes políticos têm responsabilidade sobre o que eles amplificam, sobre o que eles colocam energia. Podem disputar votos sem inventar uma ofensa à religião de ninguém. Então, isso que está acontecendo agora é gravíssimo e deveria ter sido apartado por todos os lados, mas não é isso que a gente vê. Não é isso de forma alguma que a gente vê. São 7:40.
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1: Nova pesquisa BTG Nexus para as eleições presidenciais aponta Lula numericamente à frente de Flávio Bolsonaro. Primeiro turno, Lula do PT aparece com 42% das intenções de voto contra 37% de Flávio Bolsonaro do PL. Na sequência, empatados com 5%. Augusto Cury do Avante e Ronaldo Caiado do PSD. Renan Santos do Missão registra 4%. Romeu Zema do Novo, Samara Martins do UP marcam 1% cada. Votos brancos e nulos somam 3%. 2% não souberam responder. Em votos válidos, Lula tem 44% contra 39% de Flávio Bolsonaro.
0: Nas simulações de segundo turno, o cenário mais apertado segue entre Lula e Flávio. O petista registra 46% contra 44% de Flávio, tecnicamente empatados dentro da margem de erro, que é de 2 pontos percentuais para mais ou para menos. A pesquisa ouviu 2 mil eleitores entre os dias 25 e 27 de setembro. O nível de confiança é de 95%. O levantamento está registrado no Tribunal Superior Eleitoral.
1: Bom, daqui a pouco, no próximo bloco do TMC 360, a gente vai continuar com assuntos polêmicos, assuntos difíceis de lidar. Afinal de contas, amanhã tem jogo da seleção brasileira.
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7: 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Hoje, 12:25. 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
9: Sete horas 46 minutos, de volta com as informações da TMC aqui no Rio de Janeiro, para falar da operação da Polícia Militar no Complexo da Maré, conjunto de favelas na zona norte da capital fluminense. A ação que reúne cerca de 200 agentes de unidades especializadas, entre elas o Batalhão de Operações Policiais Especiais, que é o BOPE, tá? Além do Batalhão de Ações com Cães, o BAC. A operação também conta com a utilização do equipamento aeromóvel da Polícia Militar e 7 veículos blindados, operação com o objetivo de combater a atuação de criminosos e reprimir atividades relacionadas ao tráfico de drogas e a circulação de armas na região. Regiões dominadas pelo Terceiro Comando Puro, facção criminosa. Até o momento foram apreendidos 12 fuzis e 5 pistolas. O porta-voz da Polícia Militar, em entrevista, confirmou a informação de 13 suspeitos presos, entre eles alguns ficaram feridos e foram levados e internados sob custódia no hospital de Bom Sucesso. Um criminoso morreu e também foram apreendidas granadas, drogas e munições, cuja quantidade ainda vai ser contabilizada. Um veículo foi recuperado, um policial militar ficou ferido no braço, mas não corre risco de morrer, também internado no Hospital de Bom Sucesso, na Zona Norte. A ação segue em andamento.

0: E ainda sobre a operação policial, agora Rafael Alves para falar da região da Cidade de Deus, na Zona Sudoeste. Fala, Rafa, bom dia mais uma vez.
1: Muito bom dia para você, Gustavo, para todos os nossos ouvintes que acompanham essa programação. Situação tensa também na Cidade de Deus. Agora de manhã, 10 linhas de ônibus estão com desvio de itinerário e outros 2 ônibus foram atravessados ali na estrada Miguel Salazar Mendes de Moraes, na altura ali da comunidade da Cidade de Deus. Esses ônibus já foram retirados, mas tem toda uma situação de tensão ali na região. Esses ônibus que foram usados como barricadas são 2 ônibus da linha 550, que faz o trajeto Cidade de Deus, na Zona Sudoeste, para Gávea, na Zona Sul. Quais são as linhas impactadas agora de manhã? Cidade de Deus, Gávea, a linha 900, Merck Downtown, 990, Merck Juatinga, 861, Curicica, Rio das Pedras, 368, Rio Centro, Candelária, além também da 348, que faz esse mesmo trajeto. As linhas 600, Boiúna, Sem Espenha, 611, Camorim, Del Castilho, 353, Gardênia Azul, Terminal Gentileza, e para finalizar essa lista, a linha 691, Meyer, Terminal Alvorada, informações divulgadas pelo Rio Ônibus. A Miguel Salazar Mendes Moraes chegou a ficar interditada agora de manhã por causa dessa ação policial que acontece ali na Cidade de Deus, uma retaliação do crime organizado mais uma vez, mas agora o ônibus já retirado, mas claro, toda atenção aos nossos ouvintes que passarem ali pela região, Gustavo.
0: Valeu, Rafa, a gente vai continuar acompanhando em contato também com a Polícia Militar para entender mais sobre essa ocorrência policial agora na Cidade de Deus.

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1: 7:51. 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Hoje vamos começar trazendo um conceito interessante que talvez você ainda não conheça. 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
2: Bom dia, Joana, Felipe, nossa audiência aqui na TMC. Joana, a contabilidade mental, ou mental accounting, né? É uma teoria desenvolvida por Richard Thaler, que, por sinal, ganhou o prêmio Nobel de Economia em 2017. E por conta desse conceito, né? Essa teoria diz respeito à forma de como nós lidamos com o nosso dinheiro e como, às vezes, ela é feita de forma irracional. Eu vou dar um exemplo aqui. O nosso salário de todo mês é um dinheiro que a gente sabe que trabalha duro para receber e normalmente gastamos com mais cautela, né? Mas aí chega, sei lá, um bônus salarial ou até mesmo para quem é CLT ou tem algum acordo aí, o 13º, e aí muita gente enxerga como um extra e justamente por isso acaba gastando de forma, eu não diria irresponsável, mas mais irracional, vamos dizer assim.
1: Mais irracional? E que nem aquelas pessoas, né, que falam que se pagou alguma coisa com dinheiro físico foi de graça, já que o valor não saiu da conta, né?
2: Eu não estava contando com isso, apareceu, né? São esses pensamentos que atrapalham na hora de economizar, né, Joana? É meio aquele vem fácil, vai fácil, mais ou menos isso, né?
1: Tem uma trend engraçada nas redes sociais que é Girls Math, matemática de meninas. Então, assim, eu compro uma roupa, mas se eu uso essa roupa 50 vezes no ano, eu divido o valor da roupa pelas 50 vezes, significa que eu paguei muito pouco por cada usada daquela roupa. É basicamente isso. Mas, bom, a gente quer saber o oposto. Como usar a contabilidade mental a nosso favor, Alê?
2: Ó, a partir do momento, Joana, que a gente entende que o nosso cérebro tem essa tendência de enganar para várias coisas, né? Inclusive para regime, para tanta outra coisa, exercício, por aí vai. Pequenas atitudes podem ajudar a transformar os nossos hábitos. Na hora de criar uma reserva, por exemplo, busque estabelecer objetivos claros para essa reserva. Por exemplo, a compra de uma casa própria, do seu AP, aposentadoria, a faculdade da filha, do filho. Isso ajuda a dar um propósito para o nosso dinheiro, sabe? E para colocar essa ação em prática, você pode usar os cofrinhos do PicPay e personalizar como você quiser. Tem como nomear, inclusive, o cofrinho. Escolher um objetivo ali de valor e uma data para atingir essa quantia. E além disso, o valor que você guarda fica rendendo ali a 102% do CDI. Ou seja, ele vai crescendo e o seu objetivo vai ficando cada vez mais perto. Porque aí entra uma outra questão aí mental também, né, Joana? Vai melhorando, vai crescendo o dinheirinho ali. Você fala, opa, era 100, agora tá em 200. Já melhorou bastante, né?
1: Você vai vendo o resultado. É isso, maravilha, Lê. Ótimas dicas. 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
2: Até amanhã para vocês. Beijão, boa semana para todo mundo.
1: Tchau.
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4: São 7:54. Nos Estados Unidos, o pré-mercado opera em queda nesta segunda-feira, pressionado pela disparada do petróleo. Exatamente. De novo, a alta da commodity ganha força após Donald Trump rejeitar mais uma vez termos de um eventual cessar-fogo com o Irã. E de novo, né, aumenta o temor de inflação e novos aumentos nos juros americanos. O barril do petróleo Brent estava rodeando $107. No começo da manhã, claro, no começo da manhã para nós aqui no Brasil, nesta segunda-feira. Fala, Guilherme Ravache.
5: Ações operam de maneira mista nesse momento no mundo. Na Europa, as ações sobem, bons resultados, né, de algumas empresas de carro, também um anúncio do governo do Reino Unido de que vai financiar casas para primeiros compradores fez com que as bolsas subissem de maneira geral na Europa. Por outro lado, na Ásia, opera de maneira mista, mas quem está caindo é a Coreia do Sul. cai porque grandes fabricantes de chips, né, estão sofrendo nesse momento. Tem uma pressão de queda de preço aí de gigantes de chip. Notícias negativas aí também em torno de inteligência artificial, principalmente em torno de segurança da IA. Nos Estados Unidos, perspectiva do mercado abrir em baixa. Preço do petróleo está pressionando a bolsa americana, pressiona também a taxa de juros dos títulos americanos, né, título de dívida dos Estados Unidos. Trump recusou uma proposta de trégua, né, uma nova trégua ou de retomar a trégua que o Irã havia feito na semana passada. Ele disse que não vai aceitar, ele quer que o Irã atenda a todas as exigências que ele fez. Mas não só isso, prometeu ainda voltar a bombardear o Irã depois de novembro. Isso ele teria dito a assessores também. Então, os Estados Unidos já se movimenta nesse sentido. Com isso, o barril do petróleo chega a 108 dólares, no caso do barril do Brent. Preço do barril do petróleo alto pressiona também o título de juro nos Estados Unidos. Os juros são vendidos aí pelo Tesouro Direto americano. Esse juro, no caso do título de 5 anos, já chega a 5,06%, são máximas históricas. Títulos de 10 anos não tinham um valor tão alto desde 2007, de 30 anos desde 2004. Esses recordes foram batidos aí nos últimos dias com a desconfiança que os Estados Unidos têm mais dificuldade para pagar sua própria dívida. Título do Tesouro americano subindo, sobe juro no mundo inteiro, então tem uma pressão de alta generalizada. Isso pode tirar dinheiro na bolsa. Quem também sofre com essa pressão dos juros americanos é o ouro. O ouro que teve sua maior baixa em um mês agora, recentemente, chegando a cair mais de 6%, pressiona principalmente fabricantes de ouro que viram uma grande queda aí no valor de suas ações. No Brasil, expectativa de muita volatilidade nessa reta final da eleição e, passado aí o primeiro turno, também teremos muita volatilidade, ou seja, altas e baixas ao longo de um mesmo dia. O investidor brasileiro vai precisar de bastante sangue frio nesses próximos dias.
4: De segunda a sexta-feira, sempre nesse horário, 7h50, também às 8h40, o nosso Guilherme Ravache. Mas a gente vai continuar falando sobre volatilidade agora, em outra editoria, digamos.
1: Vamos falar de esporte, aqui no TMC 360, com Fabiano Fará. A seleção brasileira enfrenta a Austrália novamente amanhã, com transmissão da TMC a partir das 7h. Carlo Ancelotti prepara 7 mudanças no time titular.
4: Agora vai.
1: Significa, Fará, que bom, tem que mudar muito, não é mesmo? Bom dia para você.
6: Bom dia, Joana, Felipe, um abraço a todos. Volatilidade na seleção brasileira. Definiu bem o Felipe essa nova fase desse novo ciclo de seleção brasileira. 7 mudanças e a mais esperada, acreditem ou não, é no gol. Até por causa do primeiro amistoso contra a Austrália na última sexta, Hugo Souza, que na minha visão não falhou no gol da Austrália de falta. Tudo bem, deveria ter pulado, tentado mais, mas não falhou. Só que teve momentos de instabilidade durante o jogo contra uma seleção tecnicamente inferior à seleção brasileira. O Hugo Souza vai perder a vaga dos titulares. O Ancelotti convocou 3 goleiros: Hugo Souza do Corinthians, Pedro Morisco do Curitiba e Otávio do Cruzeiro. E o goleiro do Cruzeiro deve ganhar a oportunidade em amistoso, esse novo amistoso, a revanche, né, contra a Austrália nesta terça, 7h, com transmissão no YouTube da TMC, no arroba TMC Esporte. As outras mudanças já esperadas: o Jair começando a partida entre os titulares, o Marquinhos ficando no banco, Gabriel Magalhães e Jair formando a dupla de zaga, o Wanderson e o Mauro Júnior nas laterais. Ele muda o esquema, pelo menos a tendência é essa, colocando o meio-campista do Santos, Gabriel Bontempo, junto com o Danilo e com o Bruno Guimarães ali para trabalhar o setor de meio de campo. E na frente o Rayan, o tão pedido Rayan, que foi muito bem na Copa do Mundo, um dos poucos que se salvou, fez o gol que evitou um vexame maior contra a Austrália no último lance da partida do amistoso de sexta, ganha vaga entre os titulares. O que me preocupa, gente, mais uma vez, é o Ancelotti não ter definida a posição do Rafinha. No Barcelona, o Rafinha é o principal jogador da equipe espanhola, jogando de 9, de 10, de 7, de 11... Na seleção brasileira ele não consegue se encontrar. Amanhã ele vai de referência no ataque. Vamos ver. E o Vini Júnior, tão cobrado Vini Júnior, segue entre os titulares, jogando ali naquele onde ele paga IPTU, né? Lado esquerdo, tudo certinho. Vamos ver se o Vini Júnior assume o protagonismo contra a fraca seleção da Austrália, gente.
4: Ô, Fará, eu sei que você não é uma pessoa maldosa e tal, não é uma pessoa irônica, mas você falou de revanche. Se acabar empatado, a gente tem prorrogação e pênaltis? Porque eu tô esperando isso, jogo de ida e jogo de volta, né?
6: Pelo que atua ou pelo que apresenta a seleção brasileira, é melhor não. Então a decepção é maior. É melhor não. Porque eu vou falar para vocês, com todo respeito à evolução do futebol da Austrália, não tem como o Brasil sofrer tanto na mão da Austrália, gente. Não tem, a diferença é enorme. A Austrália era 40ª no ranking da FIFA, depois da última Copa, pulou para a 30ª colocação. O Brasil está no top 10, não tem como sofrer. O que eu identifico nesta seleção do Ancelotti, o que ele não fazia nos clubes que ele dirigia, principalmente no Real Madrid, na Espanha, é que esta seleção brasileira do Ancelotti, ela não gosta de ficar com a bola. Ela prefere entregar a bola para o adversário, sofrer e tentar resolver quando dá. E esse não é o DNA da seleção brasileira. A seleção brasileira tem que ficar com a bola, tem que ganhar o meio de campo. E tem jogadores que precisam assumir o protagonismo, senão vai para o fim da fila, né?
4: Mas também não tem um Toni Kroos, não tem um Luka Modric, né, como tinha no Real Madrid. Aí fica mais puxado, né, Fará? Ainda mais inventando um 4-2-4, que é uma coisa da Copa de 58, sei lá, né, Fará?
6: Porque ele não usava nas equipes que ele trabalhava, exato, né, nos clubes, né? Não usava. Amanhã ele promete um 4-3-3. Só que o Gabriel, bom tempo, eu conheço bem do Santos, ele é um meia mais aberto pela direita. Então pode esperar mais um 4-2-4 contra a fortíssima Austrália.
4: Ótima semana para você, Fará. Sempre maravilhoso recebê-lo aqui no 360. Um abração para você.
6: Valeu, gente. Boa sequência de programa.
1: Valeu, tchau. Daqui a pouco, aqui no TMC 360, nós vamos falar mais sobre eleições 2026. Estamos a uma semana, menos de uma semana, do primeiro turno. Já, já.
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5: 8:04. Vamos às principais notícias da manhã desta segunda-feira. Tribunal Superior Eleitoral registra quase 450 ações de candidatos à presidência de Brasília, Rodrigo Vicente.
6: A maior parte dessas ações envolve postagens em redes sociais, principalmente com o uso de inteligência artificial para atacar o adversário. A expectativa é que na reta final, última semana de campanha, novas ações sejam apresentadas ao TSE.
7: Mais de 400 bets ilegais surgem no Brasil após o anúncio da proibição feito pelo presidente Lula na sexta-feira. Segundo a plataforma Bet Legal, a alta de sites não autorizados é de 141%.
5: Lula diz que a escolha de ministro do Supremo Tribunal Federal não deve ser restrita ao presidente da República. Em entrevista à Band, o petista informou que o critério atual é vulnerável e defendeu tempo de mandato na corte.
7: Flávio Bolsonaro confirma ida ao debate presidencial da TV Globo na próxima quinta-feira e convoca Lula. O candidato do PL diz que pretende mostrar que tem o melhor projeto para o Brasil.
5: Reino Unido prende 5 suspeitos por suspeita de atentado perto da base usada pelos Estados Unidos. Os homens foram detidos nas proximidades da base aérea de Fairford, a cerca de 120 quilômetros de Londres, sob a acusação de que transportavam explosivos. 8:05.
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7: Bom, 8:00, virando para 6 minutos, polícia antiterrorista do Reino Unido investiga um possível envolvimento do Irã em uma tentativa frustrada de ataque com explosivos contra uma base aérea militar no sudoeste da Inglaterra. O local é usado pelas Forças Armadas dos Estados Unidos para operações militares no Oriente Médio. 5 homens foram presos sob suspeita de preparar atos terroristas após moradores avistarem 3 vans bloqueando estradas vizinhas e ocupadas por indivíduos mascarados durante a madrugada.
5: Equipes antibomba foram acionadas para examinar veículos e 85 famílias de um vilarejo próximo precisaram ser retiradas das casas por medida de segurança. O governo britânico evita fazer acusações enquanto seguem os interrogatórios. O presidente americano Donald Trump disse que os serviços de inteligência já monitoravam suspeitos. Deu a entender que o grupo tem relação com o Teerã. Desde o início das operações de retaliação militar americana, o governo iraniano vinha ameaçando formalmente em instalações britânicas que dessem apoio logístico às ações de Washington.
7: A companhia Boeing identifica uma falha de software em algumas aeronaves 737 MAX. E essa falha pode aumentar o trabalho dos pilotos durante determinados procedimentos de pouso. O problema pode ocorrer quando uma aproximação é interrompida e a tripulação precisa alterar a rota programada para o voo. Nessa situação, o sistema de navegação vertical automática pode ser desativado, exigindo procedimentos adicionais dos pilotos. A Boeing afirma que o problema não representa, neste momento, uma ameaça imediata à segurança e que os pilotos são treinados para realizar o pouso sem o sistema automático. Mesmo assim, a Administração Federal de Aviação dos Estados Unidos abriu uma análise do caso e vai avaliar a correção proposta pela fabricante. A falha também pode afetar o cronograma de certificação e entrega de novos modelos da família Max, como o 737 Max 10. A Boeing e a agência ainda avaliam os próximos passos. A fabricante informou que está trabalhando em uma atualização de software para corrigir definitivamente o problema.
5: 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Mais de 900 mil brasileiros fora do país podem votar neste domingo no primeiro turno das eleições. O número supera o Colégio Eleitoral de Roraima, do Amapá, do Acre juntos. Um aumento de 32% em 4 anos, com filas esperadas nos Estados Unidos, Portugal, Japão. Assunto para o correspondente Jamil Chad, de Genebra, na Suíça, que também vai votar de longe, não é mesmo, Jamil? Bom dia para você.
8: Bom dia, Joana. Bom dia, Felipe. Bom dia a todos. É de longe, mas na urna eletrônica, porque elas chegam até aqui. Elas são distribuídas basicamente em todos os consulados brasileiros pelo mundo. E como você citou, mais de 900 mil brasileiros inscritos para ou aptos a votar nesta eleição. É um crescimento impressionante em relação às últimas eleições, Joana. Mas há um porém. Claro, a eleição nos Estados Unidos. São 11 consulados brasileiros nos Estados Unidos e mais de 260 mil brasileiros que podem votar. Mas qual é a preocupação? Justamente a desses brasileiros, que eles podem estar de forma irregular nos Estados Unidos, mas continuam tendo o direito, obviamente, a votar, mas estão preocupados de irem ao consulado e no caminho, ou na região, ou no bairro, encontrarem, claro, o ICE. Essa é uma preocupação de hoje de muitos brasileiros que se perguntam se é seguro ir votar ou não. Claro, do ponto de vista do consulado brasileiro, das autoridades brasileiras, não há nenhum tipo de problema e, obviamente, os consulados não permitem nem que o ICE, nem que a polícia norte-americana entre nos locais de votação. Mas o problema não é o local de votação, é justamente o bairro, a região. Se você sabe, por exemplo, que existe um enorme encontro, basicamente, de brasileiros em tal região, será que o ICE não vai ter a ideia de colocar um carro ou uma operação nas proximidades? Essa preocupação. E hoje, nos Estados Unidos, os consulados brasileiros estimam que talvez nós tenhamos aí uma queda de 20% no número de brasileiros indo votar justamente pelo medo de se deparar no caminho com o ICE.
7: Essa é uma preocupação que a gente tem visto aqui nas últimas semanas, até porque é absolutamente fundamentada, a gente já chegou a conversar sobre isso. Agora, tem uma outra preocupação também, Jamil, se você me permite, tá fora, mais uma vez, está fora da pauta aqui, mas é como se a gente estivesse conversando no mesinha tomando café, nós três e quem está nos acompanhando agora, que é a repercussão que essas eleições aqui no Brasil estão tendo na imprensa, e a gente tem visto veículos, né, muito preocupados, especialmente, é claro, do espectro mais liberal, né, podemos dizer assim, podemos citar The Economist, da edição passada, né. Como é que você está vendo isso aí na Europa? Porque na Europa a gente sabe que o presidente Lula, de certa forma, ele tem um excelente trânsito, podemos dizer assim, né, o que Jair Bolsonaro, citando o pai do candidato Flávio Bolsonaro, não tinha. Então, como é que é a leitura que você está vendo por aí?
8: Felipe, só para a gente colocar no contexto, Jair Bolsonaro tinha uma relação, por exemplo, muito problemática com os franceses, claro, por todos os ataques que ele fez a Emmanuel Macron, a esposa, a primeira-dama da França. Isso tudo aconteceu naqueles 4 anos de governo de Jair Bolsonaro. Então, sem dúvida nenhuma, há uma espécie de resistência, ou pelo menos de algum tipo de dúvida em relação, claro, a qualquer pessoa que tenha ou leve o nome Bolsonaro, isso na imprensa francesa. E nós vimos aí nos últimos dias várias reportagens na imprensa francesa justamente falando dessa possível, eventual volta da família Bolsonaro no poder. É uma eleição que chama atenção por vários aspectos. Claro, por conta, sem dúvida nenhuma, da volta do bolsonarismo, mas também em relação ao que representa essa eleição no diálogo com Donald Trump, um diálogo que os europeus também estão muito interessados em entender. Donald Trump aceita a derrota, Felipe? Essa é uma pergunta que os europeus se colocam, né? De uma forma muito constante, porque, claro, eles têm de lidar com Donald Trump em vários aspectos, na OTAN, na Ucrânia, no comércio, investimentos, na relação com a China, na relação com a Rússia e, claro, o Brasil é uma espécie de laboratório. Afinal de contas, o que acontece quando Donald Trump é contrariado? Essa é também uma história da eleição brasileira.
7: importantíssimo esse ponto que trouxe o Jamil. Por isso que eu falo, essas conversas no cafezinho são muito boas, né? Porque a gente vai abrindo links e todos esses links são muito importantes, essas abas que a gente vai abrindo. Então, é obviamente um assunto que a gente vai retomar ao longo da semana, não tem como fugir disso, as coisas vão acontecendo, a gente vai trazendo as repercussões, fora o que está acontecendo no mundo que, obviamente, nos importa. Então, ótima semana para você, Jamil, a gente vai se falando, as portas aqui estão abertas sempre.
8: Obrigado, Felipe e Joana, bom dia a todos, boa semana a todos nós.
7: Um abraço. Agora, 8h14.
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5: NVIDIA lança nesta segunda-feira uma ferramenta de código aberto para colocar rédeas nos robôs de inteligência artificial. A trava impede que programas fujam do controle ou invadam computadores de fora depois de casos em que modelos de tecnologia furaram testes e invadiram ou tentaram invadir rede de terceiros.
7: Lá vamos nós de novo com essa inteligência artificial, né, gente?
5: Guilherme Ravache está de volta para trazer detalhes e fatos, fatos. Bom dia, Ravache.
10: Bom dia, Joana. Bom dia, Felipe. O Jensen Huang, da NVIDIA, ouviu que o Felipe Bueno estava muito preocupado com a inteligência artificial, que ele também estava temeroso com o fim da humanidade, e aí ele anunciou essas duas novas soluções. Na verdade, uma já havia sido anunciada, que é a OpenShell. A tradução é casca aberta, né? Essa OpenShell é uma solução de código aberto que monitora, né, como esses agentes de IA estão trabalhando, o que eles estão fazendo. Isso já havia sido anunciado em março, num evento da NVIDIA, justamente para aumentar a segurança em torno da inteligência artificial. Então não é tão novo assim. O que é novo e foi anunciado hoje é o NVIDIA Sentry, que na tradução seria NVIDIA Sentinela. Essa Sentinela também é um software que você instala ali nos chips, né? Você instala na verdade no processamento, nas unidades de processamento de dados, DPUs, da BlueField, que é ali o tipo de chip, né? A área que está instalado. Enfim, você instalou a Sentinela, ela vai monitorar o agente de IA. Se ele começar a fazer alguma coisa que não estava prevista, ele vai lá e desativa a inteligência, o agente de IA, né? Aquela inteligência artificial ali que estivesse fazendo alguma coisa não prevista. Por que isso é importante? Porque é um monitoramento que acontece ali no próprio chip. Fugiu de controle, desliga a IA, para ela não ter mais como operar. É quase como se fosse um antivírus para agente de inteligência artificial. A gente está vendo a NVIDIA, que é a gigante do setor, maior empresa do mundo, literalmente, né, listada em bolsa, começando a desenvolver seguranças na própria estrutura, né, diretamente no hardware, conseguindo desligar o chip. Então é um antivírus, mas ainda mais poderoso, porque é como se ele fosse capaz de desligar a própria máquina antes que ela faça alguma coisa errada, se a gente trouxesse isso para a realidade dos computadores. E isso chega num momento importante, né? Tem um debate muito grande em torno do risco dos agentes de inteligência artificial, porque a NVIDIA disse, por exemplo, que o ataque que aconteceu, a Hugging Face, aquela startup, que inclusive está sendo comprada pela NVIDIA, né, por quase 13 bilhões de dólares, o ataque da OpenAI, com agentes da OpenAI, 1.200 agentes da OpenAI, que atacaram a Hugging Face e invadiram a empresa, não seria possível se essas duas soluções já estivessem instaladas naquele momento. Então a NVIDIA diz que graças a essa tecnologia, as gigantes, né, de fronteira, OpenAI, Anthropic, vão poder voltar a usar esse tipo de tecnologia. Eles não disseram se a Anthropic vai adotar, mas a OpenAI, ao que tudo indica, sim, vai adotar essa solução aí de segurança. Então, a gente está vendo o mundo se movendo também para encontrar alternativas de segurança à inteligência artificial. Só para refrescar a memória, na semana passada, a gente também soube, né, as empresas revelaram que sites do governo australiano e até do governo americano foram invadidos. Por que isso é preocupante? No caso da Hugging Face, a IA estava lá programada para tentar encontrar falhas e buscar uma solução. Só que nessa invasão ao site do governo americano e ao site do governo australiano, eram IAs que não estavam pensadas e planejadas para atacar sites e buscar os dados que eles buscaram, que vão desde informações pessoais até informações da SEC, né, que é a como o equivalente à nossa CVM aqui do Brasil, que regula a Bolsa, a IA, esses agentes IA também invadiram lá a SEC e pegaram dados, a gente não sabe exatamente por quê, porque não tinha nenhuma instrução nesse sentido. Então agora chega aí a solução da NVIDIA para garantir, quem sabe, que a humanidade não seja exterminada pela inteligência artificial, como apontam aí alguns especialistas, e o Felipe Bueno corretamente está teneroso também, né, Felipe? Espero que você esteja mais tranquilo agora. O Jensen Huang falou que a gente pode ficar mais tranquilo.
7: Como diria um amigo meu, eu tô semi-tranquilo agora, viu, Ravache?
10: Mas veja, tá certo.
7: A importância disso aqui é que prova que a TMC é ouvida. O que a gente conversa aqui entre nós provoca repercussão mundial. Tá aí você de novo trazendo uma espécie de alívio, né, para a humanidade. Eu fico muito feliz com isso. Agora sim, tá vendo?
10: É como a gente fala, a gente tem que trazer as questões aqui, né? Mesmo os problemas, Felipe, para que eles possam ser mais discutidos. E aí as empresas, todo mundo acaba se movendo. A opinião pública é importante nesse sentido, né? Claro que é um negócio para a NVIDIA, mas também tem uma pressão muito grande em torno aí de inteligência artificial, construção de data center. E aí a opinião pública tem um papel muito importante aí para fazer com que a gente consiga evoluir, mas evoluir com segurança, né?
7: Evoluir com segurança, exatamente. Guilherme Ravache hoje está um pouquinho mais cedo nessa segunda participação. Geralmente é às 8h40, de segunda a sexta-feira, 7h50, 8h40. Até amanhã, Ravache. Um abraço.
10: Até amanhã, um abraço.
7: 8 horas, 20 minutos.
5: Vamos falar sobre eleições. Falta uma semana, vamos colocar assim, uma semana para o primeiro turno, que é no próximo domingo. Vamos conversar com o cientista político Antônio Lavareda, presidente de honra da Abrapel, que é a Associação Brasileira de Pesquisadores Eleitorais. Lavareda, bom dia para você.
11: Bom dia.
5: Lavareda, nesta semana as pesquisas entram num momento em que os dados, eles passam a ser analisados com uma lupa ainda maior, se é que é possível. Nós estamos com um cenário muito competitivo entre os dois principais candidatos, mas a pesquisa BTG Nexus, que foi divulgada na manhã de hoje, mostra uma leve melhora para o presidente Lula ali no cenário de segundo turno, quando Flávio Bolsonaro dá uma recuadinha. Nós temos muitos fatores que estão em jogo. Nós temos uma agenda positiva que pode estar trabalhando em favor do presidente Lula. Nós temos uma grande polêmica que envolve religião, que está agora em andamento pleno. Nós temos a possibilidade de os principais candidatos roubarem ali uns votos úteis. Então, esta semana, ela é decisiva. Sempre é decisiva, ou neste ano ela tende a ser mais decisiva que nos outros?
11: Olha só, ela é decisiva, como nos outros anos, e isso tem a ver com um fator presente nas nossas eleições, praticamente em todas as eleições da Nova República, que é a abstenção. Essa eleição vai ser, em grande medida, conformada, ou seja, a distribuição das intenções de voto registrada nas urnas como comportamento eleitoral vai ser definida pela abstenção. Você tem, na eleição do ano passado, mais de 32 milhões de eleitores não compareceram para votar. Esses eleitores, boa parte deles, a maioria dos ausentes, não declara isso nas pesquisas. Essa BTG Nexus que sai hoje, por exemplo, está lá, 93%, mais de 90% das pessoas dizem que vão votar. Mas esse número, na última eleição, ficou perto de 21%, e as pesquisas não apontam um entusiasmo especial do eleitorado nesse ano 2026 que nos permita imaginar que essa abstenção diminuirá. Então, essa semana é vital, mas é vital sobretudo nessa perspectiva. Quem vai perder mais intenções de voto nas urnas?
7: Então, por isso, né, Lavareda, é sempre um prazer falar com você. A gente tem visto algumas ações já pedindo para que as pessoas votem. Isso aconteceu muito em 2022, né? Em determinado momento, a gente foi se aproximando do processo eleitoral, da votação em si de primeiro turno, aconteceu essa onda. E agora, mais timidamente, não tenho aqui nenhum número para dizer isso, é uma percepção que eu tenho, você pode me corrigir se eu estiver errado, mas eu percebo que há uma busca por esse contingente que você destacou aí, que é aquele contingente que por N razões, não está interessado na disputa, né?
11: Exato. Então, os candidatos, sobretudo os principais candidatos, já estão envolvidos. E nós, vocês e eu, vamos ver maior envolvimento, maior pedido explícito de comparecimento dos seus eleitores até a véspera da eleição, mas isso muito provavelmente não resolverá a questão da abstenção, ou seja, não diminuirá substancialmente os números. É verdade que em 2022 houve uma campanha muito intensa, inusualmente mais intensa, diríamos assim, entre o primeiro e o segundo turno, e já se conseguiu naquela eleição um feito, ou seja, alguma coisa rara se obteve. Que feito foi esse? Foi reduzir um pouco, levemente, a abstenção entre o primeiro e o segundo turno. Nós tivemos mais, cerca perto de 600 mil novos eleitores no segundo turno em relação ao primeiro. Vamos ver o que acontece esse ano. Agora, vale salientar o seguinte, quem é que a abstenção prejudica mais? Óbvio que nós podemos ter uma categoria de eleitores desestimulados, ou dito de outra forma, sem grande entusiasmo, nós podemos tê-los de um lado e de outro do espectro político ideológico, afetando, por exemplo, Flávio Bolsonaro, afetando Lula, afetando Ronaldo Caiado, afetando os outros candidatos. Mas, e esse mas, no caso, adversativo é fundamental, por levarmos em conta que a abstenção ocorre mais nas camadas de menor

0: ou projetar esse engajamento, já que essa abstenção, ela muitas vezes não é medida com precisão nas pesquisas de intenção de voto, porque as pessoas podem até falar a intenção delas, mas não falam da intenção de não ir, ou às vezes decidem não ir às vésperas ou no momento.
1: É verdade, você lembrou bem, decidem não ir às vésperas no momento. Mas isso tem a ver, está associado com o grau de interesse e o grau de entusiasmo. Ou seja, para uma pessoa menos interessada, qualquer motivo basta, qualquer motivo é suficiente para não ir. E a própria propaganda do Tribunal Superior Eleitoral ensina as pessoas a justificar a ausência pelo aplicativo. Aliás, a propaganda do Tribunal Eleitoral, ela vai em duas direções. De um lado, ela estimula as pessoas a votarem. De outro, ela mostra como é fácil não votar. Mas, deixando essa questão da propaganda de lado, veja o seguinte, quais são as variáveis mais associadas à probabilidade de ausência ou a probabilidade também de voto branco e nulo? A principal delas é o grau de interesse na eleição. Nessa pesquisa da Nexus, a que me reportei, divulgada essa manhã, o grau de interesse muito elevado, corresponde a 76%, se a memória não me trai, fica em torno disso, em torno de 3/4. Pois bem, esse número, 76, 75, corresponde exatamente ao percentual dos brasileiros que votaram efetivamente em 2022. O que é que eu estou dizendo votar efetivamente? Comparecer e votar em candidato à presidência e não registrar branco, voto branco ou voto nulo. É uma medida aproximada ao que pode acontecer.
2: Antônio Lavareda, cientista político, conversou conosco aqui no TMC 360. Grande abraço, ótima semana, obrigado pelo papo aqui.
1: Um abraço para vocês e obrigado pelo convite.
2: 8:28.
0: Um assunto que se tornou eleitoral, mas que vai ficar para depois das eleições, é a proibição das bets. O Senado Federal abriu uma consulta pública sobre a medida provisória que proíbe a operação das bets. Até ontem foram 150 mil votos. O Rodrigo Vicente chega ao TMC 360 para trazer os detalhes. Bom dia, Rodrigo.
3: Oi, Joana, bom dia para você, para o Felipe, para todo mundo que nos acompanha aqui nessa segunda-feira. Pois é, até agora, essa consulta que foi aberta aqui no portal E-Cidadania do Senado Federal, a maioria que votou apoia a proibição. Foram, até o fim de ontem, eram mais de 92 mil votos favoráveis à medida, o que equivale a pouco mais de 60% do total de votos e pouco menos de 60 mil votos, portanto, contrários à medida. Como eu falei, ela foi aberta pelo portal E-Cidadania, é só vincular uma conta ao GovBR e a pessoa pode participar. Bem, a gente lembra que essa medida provisória foi assinada pelo presidente Lula na sexta-feira, portanto, já está valendo, mas como você disse, ela depois vai ter que ser resolvida aqui pelo Congresso Nacional, uma vez que ela tem validade de 120 dias. Medidas provisórias, assim que são assinadas, entram em vigor, está em vigor, há algumas regras, quem tem aí dinheiro para recuperar dessas apostas, pode receber isso até o dia 5 de outubro, quanto também essas casas de apostas, e também esses cassinos online e as apostas esportivas, todas essas que foram proibidas, vão ter que tirar todas as propagandas do ar, mas como você disse, tudo isso, toda essa resolução, claro, para aprovar um projeto de lei aqui que o presidente da República, o governo federal, diz que vai enviar ainda em breve, depois das eleições, para, de fato, regulamentar essa proibição. Volto com vocês.
2: Tá certo, Vicente. Agora, 8:30. Daqui a pouquinho, no próximo bloco do TMC 360, nossa colunista Daniela Lima conversa com a gente.
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0: 8 horas 34 minutos, de volta com as informações aqui do Rio de Janeiro na TMC. Atualização agora sobre uma operação da Polícia Militar no Complexo da Maré desde cedo, desde a madrugada, para falar a verdade, com relatos de tiroteios. Temos um balanço parcial e com uma notícia triste agora em relação a uma criança baleada, não é isso, Luísa? Bom dia.
1: É isso, Gustavo, essa informação acabou de chegar pra gente aqui da redação. Essa criança foi baleada durante a operação da Polícia Militar que está acontecendo no Complexo da Maré. Ela foi encaminhada para o Hospital, né, Estadual Getúlio Vargas. A idade, né, dessa criança ainda não foi divulgada, e além dessa criança, um policial militar também, né, ficou ferido e também foi encaminhado ao hospital. 13 criminosos até o momento foram presos durante essa operação que está acontecendo ali no Complexo da Maré, e entre esses 13 criminosos, 6 ficaram feridos. Além disso, um criminoso morreu também durante esse tiroteio. Essa ação está reunindo aí policiais de unidades especializadas, como o BOP, Batalhão Tático de Motociclistas, e também o Choque e Batalhão de Ações com Cães, além de contar também com equipamento aeromóvel da Polícia Militar e 7 veículos blindados. Essa operação começou, inclusive, durante a madrugada, né, com um intenso tiroteio registrado desde as 2 horas da manhã. Cerca de 200 policiais participam da ação contra o Terceiro Comando Puro. Segundo a corporação, o objetivo é combater a atuação de criminosos e reprimir atividades relacionadas ao tráfico de drogas e à circulação de armas na região. Inclusive, barricadas também foram montadas por criminosos em pontos ali da comunidade, inclusive com caçambas de lixo. Até o momento, né, o balanço da Polícia Militar é que foi apreendidos 12 fuzis, 5 pistolas, granadas, drogas e munições. Essas ainda estão sendo contabilizadas. E um veículo também foi recuperado, além de 65 quilos de maconha que foram apreendidos. Segundo a Polícia Militar, a operação continua em andamento e os agentes devem atualizar o balanço ao longo da manhã, mas dando destaque aí essa criança que foi baleada durante essa operação e também o policial militar, Gustavo.
0: Valeu, Luísa. A gente, claro, torce pela pronta recuperação dessa criança. Ainda estamos atualizando o estado de saúde dela, caminhada para o Hospital Estadual Getúlio Vargas. A gente vai trazer atualizações aqui ao longo da nossa programação, né? Mas infelizmente, né, mais uma criança que acaba sendo atingida em meio a um confronto entre criminosos e policiais militares, dessa vez no conjunto de favelas do Complexo da Maré, na zona norte do Rio de Janeiro. Desde a madrugada, 200 agentes atuando nessa operação contra o Terceiro Comando Puro na região.

0: 8:38.
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0: Atualização sobre a zona sul da capital fluminense em relação ao trânsito. Jardim Botânico, agora uma faixa da rua Jardim Botânico, está ocupada devido a um ônibus enguiçado. Isso na altura da rua Professor Saldanha, no sentido Gávea. Trânsito lento no trecho, dirija com atenção, Sete Rio atuando no local. Na Avenida Brasil, tem um enguiço na altura de Parada de Lucas. Uma faixa da pista central da Avenida Brasil está ocupada devido a um ônibus enguiçado na altura de Parada de Lucas, no sentido centro da via expressa. Trânsito lento com pontos de retenção desde a altura de Irajá. Então é um ponto considerável de lentidão para você motorista agora enfrentando pela manhã desta segunda-feira. Claro, a gente reforça o convite 99557-1013 para você entrar em contato e dar carona à TMC.
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2: 8:39. O candidato à presidência Flávio Bolsonaro do PL confirmou que vai participar do debate da TV Globo marcado para o dia 1 de outubro. Essa pode ser a primeira vez que Lula e Flávio se enfrentam em um debate eleitoral. De Brasília, Lívia Braz traz os detalhes.
3: Flávio Bolsonaro, ele anunciou neste domingo, durante um ato de campanha em Goiânia, que vai participar do debate eleitoral, mesmo que Lula não compareça. Até então, o candidato, ele estava condicionando a presença dele e a participação do presidente, que também disputa a reeleição. Daí, num tom duro, Flávio desafiou Lula a participar desse encontro e disse que pretende confrontá-lo sobre segurança pública, custo de vida e o uso da estrutura do governo nessa reta final de campanha.
4: Meu único adversário nessa campanha é o Lula. E é com ele que eu quero debater na Globo. Eu vou para esse debate só para desmascarar esse mentiroso, esse assassino da esperança do Brasil.
3: A decisão acontece em meio à repercussão da polêmica sobre a falsa informação de que Flávio pretendia retirar de Nossa Senhora Aparecida o título de padroeira do Brasil. O candidato acusa adversários de disseminarem essa notícia. Flávio também deve ser questionado sobre Banco Master. Ele é alvo de investigação relacionada à instituição financeira, mas ele nega todas as irregularidades. Agora, a expectativa é saber se Lula vai aceitar o desafio e vai participar ou não desse debate.
5: Dando sequência aqui ao nosso noticiário, são 8:41. Mudando de assunto, outro tema polêmico, o governo federal vai se reunir com representantes dos clubes de futebol para discutir os impactos da proibição das bets. A gente segue em Brasília, a preocupação está principalmente nos contratos de patrocínio que se tornaram uma importante fonte de receita para os times brasileiros. Repórter Bruno Tibério.
6: A reunião está prevista para terça-feira e deve reunir representantes de clubes das séries A, B, da CBF e integrantes do governo. A ideia é ouvir os dirigentes e avaliar o impacto financeiro da proibição das bets sobre o futebol, principalmente com o fim dos patrocínios das empresas de apostas. As bets ocupam hoje espaços de destaque nas camisas de vários dos principais clubes brasileiros. Com a mudança, os times terão de buscar alternativas para substituir esta fonte de receita. O governo afirma que conversa com dirigentes do futebol há quase 2 meses e agora discute possíveis medidas de apoio aos clubes. Entre as alternativas em discussão estão duas linhas de crédito. Uma delas seria destinada aos passivos dos times e outra a crédito futuro. A reunião também deve ajudar o governo a dimensionar o impacto financeiro da mudança sobre o futebol brasileiro.
2: A avaliação negativa do Supremo Tribunal Federal subiu para 47%, de acordo com o novo levantamento do Datafolha. O índice representa o maior nível de avaliação ruim ou péssima do STF desde o início da série histórica em 2019. Em maio, 40% dos entrevistados avaliavam negativamente o trabalho dos ministros. Já a avaliação positiva ficou em 18%, enquanto 31% consideram o desempenho da corte regular. A pesquisa também revela forte diferença entre os eleitores dos dois principais candidatos à presidência. Entre os eleitores de Lula, 32% avaliam o STF de forma positiva, contra 6% entre os eleitores de Flávio Bolsonaro. Na avaliação negativa, os percentuais são de 24% entre os eleitores de Lula, 69% entre os de Flávio. O levantamento ouviu 2.002 eleitores entre os dias 22 e 23 de setembro, com margem de erro de 2 pontos percentuais.
5: E sobre o Congresso Nacional, em segundo levantamento, 37% dos eleitores consideram o trabalho dos deputados e senadores ruim ou péssimo. 18% classificam o desempenho como ótimo ou bom. Os números fazem parte de um levantamento mais amplo sobre a confiança dos brasileiros nas instituições. A gente tem falado bastante sobre as instituições. Então, esse levantamento da Datafolha mostra quais são e qual é o nível, digamos, de apreço da sociedade brasileira com relação a essas instituições. Na pesquisa, 45% dizem não confiar no Congresso, outros 43% afirmam confiar um pouco, 11% dizem confiar muito. A pesquisa também mostra que a falta de confiança no Congresso Nacional está estável em relação ao levantamento de março. Eram 45%, continuam. O índice, porém, está abaixo do recorde da série histórica de 67%, registrado em junho de 2018. Veja só. Ao mesmo tempo, houve aumento na parcela que diz confiar muito. Em março eram 5%, agora são 11%, parcela que confia um pouco. Seja lá o que isso signifique, é de 43%. Datafolha ouviu 2.001 eleitores em 125 municípios entre 15 e 17 de setembro. Margem de erro, 2 pontos percentuais, para mais ou para menos.
2: O presidente Lula comentou a investigação da Polícia Federal, que revelou que ele teria recebido um presente do ex-banqueiro Daniel Vorcaro. O Rafael Felitti tem detalhes, direto de Brasília.
7: Durante a entrevista à TV Band, o presidente respondeu sobre as conversas reveladas nas investigações da Polícia Federal no celular do advogado Valfrido Vardi. O ex-integrante da defesa de Daniel Vorcaro disse ao ex-banqueiro que o presidente Lula havia agradecido por uma garrafa de uísque. Ao ser questionado sobre o relato, o presidente afirmou que ganha muitos presentes e não sabe de fato dizer se recebeu a bebida. E declarou que se ganhou algum uísque de Vorcaro, ele já bebeu. Lula também declarou que não tem como controlar a língua de advogados ou o que lobistas dizem a seu respeito para terceiros. O presidente explicou ainda as circunstâncias de uma reunião realizada em dezembro de 2024 aqui no Palácio do Planalto com o ex-dono do Banco Master, que contou com a presença do atual presidente do Banco Central, Gabriel Galípolo. Segundo Lula, o empresário foi ao gabinete alegando que sofria perseguição política para quebrar o banco, mas ouviu do governo que o caso seria apurado com isenção e que se ele, Vorcaro, estivesse errado, ele pagaria o preço. O presidente concluiu afirmando que foi confirmado que o ex-banqueiro errou e acabou preso. A Secretaria de Comunicação da Presidência informou que esse foi o único encontro entre o presidente Lula e o ex-banqueiro Daniel Vorcaro.
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2: No Brasil, o mercado financeiro abre a semana atento à divulgação do Boletim Focus e ao relatório da dívida pública de agosto. Leandro Siqueira, colunista de economia, traz a agenda da semana. Leandro, bom dia.
9: Bom dia, Joana. Bom dia, Felipe. Bom dia aos nossos espectadores também. Pois é, hoje a gente começou com todos os olhos em relação ao Boletim Focus, né, que faz uma pesquisa tanto com os investidores quanto com as instituições do mercado financeiro para ver o que eles acham que vai acontecer tanto com a inflação, quanto com o PIB e outras variáveis econômicas. É muito importante para a gente ter um sentimento do mercado em relação ao que pode ser o futuro, né, antes mesmo dos dados saírem, porque isso de alguma forma influencia os dados, isso acaba entrando, né, a gente tem uma inflação ali que já é uma expectativa e acaba se realizando, enfim. O fato é, o IPCA ali, a inflação medida pelo IPCA, a expectativa dos investidores aumentou de 4,92% para esse ano de 2026 para 4,99%. Então, eles estão esperando uma inflação
10: um pouco maior do que eles estavam esperando em relação à semana passada. Lembrando que essa taxa de inflação aí, ela fica acima da meta do Banco Central, então não é uma notícia positiva de forma alguma para a economia brasileira. Já em relação ao PIB, a expectativa deles é que o PIB feche o ano não mais com um crescimento de 1,88%, mas sim com um crescimento de 1,86%. Ou seja, enquanto eles estão esperando uma inflação um pouco mais alta do que estavam esperando na semana passada, eles revisaram a expectativa do PIB para baixo. Então o PIB deve crescer um pouquinho menos em relação ao que eles estavam esperando na semana passada. É claro que isso muda muito de uma semana para outra, mas talvez tenha sido já um resultado, um reflexo desses dados orçamentários que a gente viu na semana anterior. Bom, para amanhã a gente tem a divulgação dos dados do IGPM. O IGPM é um outro índice diferente do IPCA, que é usado para calcular a inflação aqui no Brasil também, é usado pela FGV. E a gente tem também a divulgação da taxa de desemprego, que é bastante importante. Na quarta-feira a gente vai ter a divulgação da relação dívida bruta em relação ao PIB aqui do Brasil. E aí vale até explicar isso aqui, né? Quando a gente vai olhar a dívida bruta de um país, quando vai olhar a dívida pública dele, a gente tem que colocar isso em relação ao PIB, porque aí a gente faz um efeito comparativo ali. Às vezes tem um país que é muito maior, evidentemente ele pode comportar uma dívida muito maior. Então a gente faz essa comparação para poder olhar para um país, olhar para outro e falar, olha, a desse aqui está maior do que a daquele, e não olhar só para o valor absoluto. Quarta-feira a gente vai ter divulgação desse dado, vai ter divulgação também do superávit do governo, ou do déficit do governo, então a gente vai saber quanto que está o tamanho do buraco ali do orçamento público, e também vai ter alguns dados de inflação, a PCE dos Estados Unidos, que são bastante importantes para a gente olhar. E por último, na sexta-feira, a quinta está um pouco mais tranquila, na sexta-feira a gente vai ter a divulgação do IPC da FIPE, que também é um outro índice usado para calcular a inflação. Quem gosta de olhar a inflação aperto, tem uma certa desconfiança, vale a pena olhar esses três índices para fazer uma comparação. E por último, a gente tem também a divulgação da produção industrial aqui do Brasil, que está todo mundo de olho para saber como é que está a economia, né? Se está aquecida, se está desaquecendo, se vai dar uma trégua, se não vai dar uma trégua, o que a gente pode fazer com a taxa de juros em relação a isso tudo, que eu acho que é um principal holofote aí de todo mundo que está acompanhando a economia de perto.
2: Tá certo, Leandro, obrigada pelas informações, semana com muita movimentação e a cereja no topo do bolo, domingo tem primeiro turno. Leandro Siqueira, todas as segundas, quartas e quintas, por volta das 8h40 aqui no TMC 360, até quarta-feira.
10: Até quarta, grande abraço.
5: Valeu, abraço, 8h50, está na hora da gente atualizar aqui as informações sobre aquela ocorrência que se deu na madrugada desta segunda-feira, na qual 3 pessoas morreram e 45 ficaram feridas em um acidente. E a gente insiste aqui que não é acidente, nunca é acidente, sempre tem uma ou mais razões, né? Envolvendo um ônibus de turismo na BR-262 Ibatiba, na região sul do Espírito Santo, muito, muito perto da divisa com o estado de Minas Gerais. Informação inicial tinha sido de 9 pessoas mortas, foi corrigida, atualizada pelo Corpo de Bombeiros. Segundo a Polícia Rodoviária Federal, esse ônibus tombou em um trecho conhecido como Curva da Ferradura. Entre as 3 vítimas, 2 foram encontradas sem vida após terem sido praticamente jogadas do veículo. Uma terceira não resistiu durante o atendimento realizado pelas equipes do Serviço de Atendimento Móvel de Urgência. Motorista do ônibus está entre os mortos. 2 dos feridos foram levados para o Hospital Santa Casa, em Cachoeiro de Itapemirim. Bem, segundo o Corpo de Bombeiros, durante o atendimento foi confirmado que eram 47 pessoas sendo transportadas, além do motorista. Feridos foram levados também para o pronto atendimento de Batiba e hospitais da Grande Vitória. O ônibus tinha saído de Contagem, em Minas Gerais, para Itaoca, no litoral, na sexta, e estava fazendo caminho de volta na madrugada deste domingo para hoje. Agora 8h51.
2: Temporais que atingem o Rio Grande do Sul desde sexta-feira já afetaram 9.517 pessoas e danificaram 2.269 casas em 29 cidades. Isso de acordo com o balanço mais recente da Defesa Civil divulgado neste domingo. A maioria das ocorrências está relacionada a granizo e vendavais. Há uma pessoa ferida, 10 pessoas estão desabrigadas, 20 desalojadas. Santiago, na região central, foi o município mais atingido, com 5 mil pessoas afetadas e 1.000 casas danificadas. afetadas, além de prejuízos em uma unidade de saúde e 4 escolas. Em Alegrete, 2.011 pessoas foram afetadas, 700 casas danificadas. A Defesa Civil mantém o estado sob risco de tempo severo até terça-feira, com previsão de granizo, rajadas de vento superiores a 90 km por hora e chuva intensa. Entre domingo e terça, os acumulados podem chegar a 200 milímetros. Estamos bem no meio desse prazo, com possibilidade de superar 270 milímetros em alguns pontos específicos da campanha do centro. Muita chuva mesmo. A previsão de aumento no nível dos rios e risco de inundação.
5: Bom, e uma nota técnica da Embrapa traz mais de 160 medidas para o campo se preparar diante do El Niño. O fenômeno já causa impactos relevantes na produção agrícola, que devem se estender, não é uma coisa curta, não é uma coisa pequena. Até o começo do ano que vem, vamos às informações do repórter Luiz Fernando Renes.
11: O documento foi produzido a pedido do Ministério da Agricultura e reúne orientações para produtores rurais e também para o poder público. Das 163 medidas, 14 são consideradas transversais e se aplicam a várias cadeias produtivas. 139 são específicas para setores como grãos, frutas e pecuária. Outras 10 medidas também tratam de políticas públicas, como ampliação do seguro rural e do Proagro. De acordo com a Embrapa, o El Niño 2026 deve ser muito forte e se estender até o início do ano que vem. A projeção é de chuvas acima da média para a região sul do país, um padrão parecido com o visto em 2024, quando municípios do Rio Grande do Sul receberam até 700 milímetros de chuva em poucos dias, marcando o maior desastre climático já registrado no estado. A nota da Embrapa lista 5 riscos climáticos principais: o atraso na estação de chuvas, chuvas abaixo da média em várias épocas do ano, além de temperaturas elevadas. Na região sul do Brasil, especificamente, as chuvas serão acima da média, com tempestades severas, causando risco de granizo e também de vendavais. Na região sul, o maior risco é justamente esse excesso de chuvas que preocupa especialmente as culturas de inverno. Aquilo que é plantado nessa estação do ano, como o trigo e a soja, que estão na fase de colheita ao longo da primavera e também do verão. A alta umidade favorece fungos que podem contaminar os grãos com microtoxinas, derrubando a qualidade da safra. No caso do trigo, por exemplo, a perda de qualidade tira o grão da panificação e o rebaixa para ser usado apenas na ração dos animais. O calor também acaba sendo um risco. Isso porque temperaturas mais altas prejudicam a pecuária leiteira, reduzindo o consumo de alimento dos animais, a produção e a quantidade do leite oferecido ao mercado. Esses impactos tendem também a se refletir no bolso do consumidor. Quanto menor a oferta e pior a qualidade da safra, maior a pressão para a alta nos preços de alimentos produzidos na região sul, como pão, massas e derivados do leite.
2: Vamos voltar a falar de eleições. Estamos a uma semana do primeiro turno. Os eleitores, então, entram na reta final para se prepararem, para irem até as urnas votar. Murilo Luiz, de Belo Horizonte, traz dicas e informações importantes para essa preparação para a votação.
12: Há poucos dias do primeiro turno das eleições 2026, parte dos eleitores ainda não definiu todos os candidatos em que pretende votar, enquanto alguns já estão com a chamada colinha pronta. Outros ainda avaliam as opções para os cargos em disputa. O primeiro turno acontece no dia 4 de outubro, das 8 da manhã às 5 da tarde, no horário de Brasília. Neste ano, o eleitor escolhe candidatos para deputado federal, deputado distrital, 2 senadores, governador e o presidente da República. A quantidade de candidatos e de informações para analisar pode fazer com que algumas escolhas fiquem para os últimos dias. Também pode pesar a falta de interesse pela política e a dificuldade de diferenciar as funções de cada cargo. Mesmo quem ainda não decidiu todos os votos, pode pesquisar as propostas, conhecer a trajetória dos candidatos e conversar com pessoas de confiança antes de ir às urnas. E vale lembrar, é permitido levar uma anotação em papel com os números dos candidatos para consultar na cabine. É aquela famosa colinha. O voto é obrigatório para pessoas de 18 a 69 anos e facultativo para quem tem 16 ou 17 anos e para idosos com 70 anos ou mais. 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
2: E a pergunta que nós temos na nossa enquete de hoje para você, enquete que está disponível no TMC News BR, nosso canal do YouTube e no nosso canal do WhatsApp, é: Faltam 6 dias para as eleições. Você já definiu todos os seus candidatos? Sim ou não? Essas são as possibilidades de resposta. São muitos. Tem que levar uma colinha para lembrar de todos os números. Entre lá no nosso canal do YouTube e vote. E daqui a pouquinho nós vamos falar sobre as pesquisas eleitorais mais recentes. 7:57.
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3: Em ponto 9 horas, terceira e última hora hoje do nosso TMC 360. Que dia hoje? Hoje é segunda-feira. Boa semana para você, segunda-feira, 28 de setembro de 2026. Eu, Felipe Bueno, ela, Jona Trepton, trazendo para você destaques do noticiário como este aqui. Eleitores têm até 3 de outubro para baixar e validar o aplicativo e-título. O download fica suspenso no dia da eleição. A versão digital do título é válida para votar.
4: Mas a versão física também, é bom a gente lembrar isso. Não baixou a tempo? Leva a versão física que não tem erro. Luiz Fux deve relatar ações contra o fim das bets no Supremo Tribunal Federal. Ministro já comanda 3 processos de ações que questionam a regulamentação das apostas online.
3: Uma mega operação da Polícia Militar mobiliza 200 agentes e 7 blindados no Complexo da Maré, na zona norte do Rio de Janeiro. Até o momento, 13 pessoas foram presas e 12 fuzis apreendidos.
4: NFL bate recorde de público no Brasil em 2026. Ao todo, 72.792 pessoas foram ao Maracanã para assistir ao confronto entre Dallas Cowboys e Baltimore Ravens.
3: Dizem que o Frank Sinatra levou 150 mil, mas era outro Maracanã, né? E na seleção brasileira, que também já levou 150 mil no Maracanã, Carlo Ancelotti deve fazer mudanças na equipe que enfrenta a Austrália de novo amanhã, com transmissão aqui no nosso YouTube da TMC Esporte. O técnico deve adotar o 4-3-3 e promover as entradas de Otávio e Gabriel Bom Tempo entre os titulares. 9-1 agora.
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4: Segunda-feira é dia de falarmos com a nossa Dani Lima, que já está aqui conectadinha com o TMC 360. Não poderíamos falar de outro assunto, senão o assunto do momento na corrida eleitoral, a polêmica envolvendo Nossa Senhora Aparecida, fake news, ataques de Flávio Bolsonaro e um pedido de prisão de um funcionário do Planalto por uma postagem envolvendo Nossa Senhora. Dani Lima, ajuda aí a gente a organizar todas essas informações que surgiram no final de semana. Bom dia para você.
5: Bom dia, Joana. Bom dia, Felipe. Perdão pelo atraso. A tecnologia estava aqui nos atrapalhando, porém vencemos. Perdão, gente. Olha, é importante entender o seguinte, não foi nenhuma postagem, tá? O que fez o funcionário do Palácio do Planalto, Jorge Marques, foi uma repostagem, ou seja, ele não formulou nada, ele não escreveu nada, ele repostou uma ideia. E qual era a ideia, basicamente? Dizia: esquerda, deixa a direita provar o próprio veneno. Tá dando ruim para eles a história de Nossa Senhora, deixa a história correr. Ele repostou fora do horário de trabalho, em equipamento próprio, segundo o Palácio do Planalto, e isso motivou um pedido de prisão do Flávio Bolsonaro contra este personagem. Repito, um pedido de prisão. Eu aqui acho que a gente precisa colocar as coisas dentro da mesma baliza sempre, né? O bolsonarismo passou 8 anos dizendo, tratando ameaça de morte a integrante do Supremo Tribunal Federal, ameaça de morte ao presidente Luiz Inácio Lula da Silva, ameaça de morte inclusive a personagens da imprensa, ameaça de linchamento a todos esses personagens. O bolsonarismo passou 8 anos dizendo que o Daniel Silveira afirmar que ia bater no Luiz Edson Fachin, presidente do Supremo Tribunal Federal, com um gato morto, até que esse gato voltasse a miar, ou jogar o ministro Alexandre de Moraes dentro de uma lixeira, decapitar o ministro Alexandre de Moraes, o bolsonarismo passou 8 anos dizendo que isso era liberdade de expressão. Ameaça é crime descrito no Código de Processo Penal. Calúnia, difamação, são crimes descritos no Código de Processo Penal. 8 anos passaram dizendo que isso era liberdade de expressão. E alçando figuras, e eu vou ficar com o Daniel Silveira, que é o exemplo mais cristalino, eu poderia falar de Roberto Jefferson também, que uma vez que foi receber, depois de ameaçar a ministra Carmen Lúcia, a Polícia Federal recebeu com tiro, porrada e bomba, literalmente, tiros, granadas, né? Foi assim que ele recebeu a Polícia Federal, quando foi dada a ordem para prisão após a ameaça à ministra Carmen Lúcia. 8 anos dizendo que isso era liberdade de expressão. E aí, diante de uma repostagem que não fazia qualquer ameaça a ninguém, né? Você pode criticar ou não o endosso de um determinado personagem, há uma polêmica que estava instaurada em torno do campo da direita. Reagiram com um pedido de prisão. Isso rasgou o discurso que eles vinham sustentando até então, de que é tudo pela liberdade de expressão. Foi pela liberdade de expressão. Não era pela liberdade de agredir mesmo aquele que atrapalhava os seus planos. Era pela liberdade de agredir aquele que atrapalhava os seus planos. Foi desmesurada a ação do candidato e reforçou a ideia de que a polêmica instaurada em torno de Nossa Senhora Aparecida arrastou Flávio Bolsonaro para um corner que, pela primeira vez na campanha, parece não saber exatamente como reagir aos fatos negativos. E aí apelou, perdeu. Tanto apelou, perdeu, que é importante dizer que antes da ação com pedido de prisão, de novo, para esse funcionário que de aparelho próprio, fora do horário de trabalho, repostou, né, uma ideia de que deixa a direita provar do próprio veneno, no caso de Nossa Senhora Aparecida, já havia entrado a campanha de Flávio Bolsonaro com um pedido no Tribunal Superior Eleitoral direcionado ao ministro André Mendonça, indicado, segundo as palavras de Jair Messias Bolsonaro, por ser terrivelmente evangélico, com um pedido de, basicamente, retirada do ar de conteúdos que faziam menção à polêmica em torno de Nossa Senhora Aparecida. E aí o ministro André Mendonça, que pode o menos, pôde também o mais, né? Deu uma decisão que, de baseada, arrastou mais de 1000 postagens para o campo da censura e, inclusive, estabeleceu uma espécie de censura prévia, porque disse que caberia às redes patrulharem conteúdos semelhantes que dissessem respeito a essa polêmica e retirassem do ar. Qual foi o resultado? Material, até só sobre a Basílica de Nossa Senhora Aparecida, foi de arrasta, como dizem na internet, pro buraco, pro vão. O ministro Flávio Dino, no domingo, caçou a ordem de André Mendonça, por entender que ela era abusiva. Com base no quê, Daniela? Com base num voto do próprio André Mendonça, que disse no plenário do Supremo Tribunal Federal que remoção de conteúdo precisa ter análise única, ou seja, para que eu determine a retirada de um conteúdo publicado pela Joana, eu preciso analisar este conteúdo da Joana e estabelecer uma justificativa para a retirada dele. Eu não posso, numa canetada, dizer que a Joana se assemelha ao Felipe e aí jogar os dois fora. Eu preciso analisar e dar uma análise específica, uma justificativa específica para retirada do post da Joana ou para a retirada do post do Felipe. O ministro André Mendonça contrariou, portanto, o próprio André Mendonça ao tomar a medida que tomou. A questão está instalada e aí eu aviso a quem nos acompanha, né? Apesar de tá tendo muito rumor nas redes sociais, muito barulho nas redes sociais, o que está mexendo mais com a cabeça do eleitor, segundo as pesquisas internas, ainda é a proibição das bets e não a polêmica em torno de Nossa Senhora.
4: Mas, Dani, mexendo de forma positiva, a gente já pode enxergar dessa forma. A gente teve a pesquisa BTG Nexus, que pegou parcialmente a questão das bets. Não totalmente, parcialmente, vamos colocar aqui. Essa agenda positiva do presidente Lula, ela já reverbera nas pesquisas ou ainda é cedo?
5: Joana, a questão das bets sim está reverberando nas pesquisas e de maneira mais positiva do que negativa, em especial entre as mulheres e num recorte de mulheres chefes de família mais ainda. Preciso entender que, apesar da grita generalizada, você tem aí, no caso das mulheres, chefes de família ou não, companheiras de chefes de família, pessoas que viam o dinheiro do leite, o dinheiro do pão, o dinheiro da compra ser drenado pelos sites de apostas, né? E isso, quando há proibição, gera certo alívio. Tem um argumento que está correndo muito, eu acho interessante, né? Que não, mas proibir não vai impedir quem é viciado de jogar. É o mesmo argumento que hoje usa-se em nome do liberalismo econômico, mas que nunca foi aceito, por exemplo, em relação às drogas. E eu não estou aí qualificando o argumento se ele é bom ou se ele é ruim. Eu estou trabalhando em cima da dificuldade de usar a mesma régua para tudo, né? Então, as pessoas usam drogas apesar de ser proibido. É, tá aí a prova, são as cracolândias espalhadas por toda São Paulo, todo Rio de Janeiro. Você que mora aí na sua cidade, você sabe do que eu estou falando. Liberar vai ajudar? Esse é o ponto central, que está pegando muito na pesquisa. É como se tivessem colocado uma trava, um dificultador, uma possibilidade das famílias saírem do buraco. O governo sentiu que deu certo e vai lançar o Desenrola 3.0 num espaço aí de menos de 6 meses, né? Qual é o Desenrola? Vai negociar as dívidas de quem está enforcado por conta de dívida de jogo, por conta das bets. Vai ter também uma ação com os clubes de futebol que reagiram em grita por conta da perda de financiamento vindo das bets. E o governo vai sentar para conversar, para ver qual é a situação. Fez um estudo para ver qual é o tamanho da dependência dos clubes de futebol das apostas online, e aí vai sentar para tentar resolver. Agora, a grande questão, Joana, é essa, né? Entre as mulheres foi visto como um alívio, uma trava, uma possibilidade de tirar a família do atoleiro.
3: Dani, quero colocar esse contexto e projetar para o debate de quinta-feira na TV Globo. Afinal de contas, com esse contexto de Betis, esse contexto de Nossa Senhora, de qualquer forma, Flávio Bolsonaro convocou, digamos, Lula para participar do debate da quinta-feira e disse que tem um projeto, e vai mostrar que tem um projeto melhor para o Brasil. Como é que você está vendo isso? O que que os bastidores nos dizem sobre isso?
5: A campanha do Flávio fez essa jogada, né, de maneira a tentar sair do corner, né, nesse momento em que está meio imprensado por polêmicas aí. O governo ainda não decidiu, o Planalto ainda não decidiu, na verdade o Lula ainda não decidiu o que fazer com a ideia do debate, mas a tendência hoje é manter o que estava estabelecido anteriormente, não comparecer. O presidente tem uma, dizem os aliados, né, preocupação em ficar ali calado 20 minutos só ouvindo os adversários por conta do formato que foi estabelecido, né? E sendo ele o principal foco, né? Então, ainda não resolveu, há uma divisão na campanha do Lula em relação ao assunto, como houve em relação às bets também, e no caso das bets prevaleceu a vontade do Lula, no caso do debate vai ser a mesma coisa. A tendência dele hoje é não comparecer, Felipe.
3: Tá certo, então. Perdão.
4: Dani, daqui a pouco a gente conversa mais, a gente vai só colocar um pause na nossa conversa para uma entrevista importante, a gente volta em alguns minutos com você. Até já.
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3: Bom, e faltando uma semana para o primeiro turno, não vamos sair muito desses assuntos que a gente estava conversando com a Dani Lima, não. A gente vai conversar a partir de agora com o presidente nacional do Partido dos Trabalhadores, Edinho Silva. Presidente, prazer falar com você mais uma vez aqui no âmbito da TMC. Seja bem-vindo, muito bom dia.
4: Bom dia.
6: Bom dia, alegria minha de estar com vocês e falando desse momento tão importante da vida política brasileira.
3: Lembrando que o presidente está conversando conosco apenas em áudio neste momento, tá certo? Para você que está nos assistindo no YouTube. Presidente, vamos começar falando então de um dos grandes temas da semana, né? O tema que foi, já era assunto antes do anúncio do presidente Lula, mas a partir do anúncio na sexta-feira à tarde virou uma realidade, está sendo muito comentado, muito discutido. A favor e contra, que é a medida provisória das bets. Como é que o senhor avalia a resposta da sociedade nessas, digamos, 48 horas depois do anúncio?
6: Olha, o presidente tomou uma medida. Primeiro, é bom nós lembrarmos, o presidente está governando, né? Por mais que ele seja candidato, ele está governando, portanto, como governante, como presidente do Brasil, ele tem que continuar tomando medidas, continuar enfrentando os problemas do povo brasileiro. Não é um assunto novo no governo, esse assunto ele já vem em estudo, já tem um bom tempo. O governo vinha procurando dados, informações, né, constatações, para que se avaliasse né, o que que aconteceu com as famílias brasileiras após a regulamentação das bets. É bom nós lembrarmos, né, as bets, elas foram criadas ainda no governo Temer, o governo Temer que autoriza o jogo online no Brasil. Tinha um prazo para regulamentação, esse prazo nunca foi cumprido. No governo Bolsonaro se omitiu diante desse fato. E o que aconteceu foi que a não regulamentação jogou as bets no jogo clandestino, né? Ou seja, fez com que o brasileiro fosse para a prática do jogo clandestino, né? E se começou, infelizmente, nós vimos que o crime organizado começou a utilizar essa criação das bets não regulamentadas, né, para se lavar dinheiro, né, para, portanto, tentar fazer desse novo modal de jogo no Brasil uma forma de lavar dinheiro e de, inclusive, dinheiro não só de outros crimes que já existiam na prática dos jogos, mas também em relação ao tráfico de drogas. Então, claro que precisava regulamentar. E o presidente Lula regulamentou, porque precisava ser regulamentado diante dessa constatação que eu estou dizendo aqui, que toda a imprensa brasileira sabe que é verdade, e o povo brasileiro também sabe. E o governo começou a avaliar, as consequências dessa regulamentação. E claro, não preciso dizer que, infelizmente, e não é um fenômeno brasileiro, o mundo está se deparando com isso, porque as BS, elas tornaram-se um modal de jogo no mundo todo. Vários países estão revendo a regulamentação e o Brasil também teve que fazer uma revisão por conta da dependência que se criou. Portanto, aquilo que deveria ser uma prática regulamentada se tornou a mazela das famílias brasileiras. As famílias brasileiras começaram a sofrer por conta das bets e nós tivemos casos de suicídio de pessoas que se envolveram com os jogos, que não conseguiram sair, porque o jogo gera dependência, o jogo ele gera uma dependência psicológica. E nós tivemos casos de suicídio, famílias endividadas, famílias desorganizadas. O presidente, diante dos dados, das informações, inclusive ele fez uma reunião com várias pessoas que se tornaram vítimas das bets, ouvindo diretamente o que havia acontecido com essas famílias e diante, primeiro, das informações que ele tinha já históricas desde a regulamentação. Ouvindo, pegando os dados que o governo tem acesso do volume de endividamento, porque criou, desenrola, pois criou, desenrola, e mesmo assim, boa parte das famílias não conseguiam sair das suas dívidas. Então, diante desse cenário, o presidente fez por bem publicar uma MP, proibindo as bets, porque efetivamente hoje elas se tornaram algo nocivo para as famílias do nosso país.
4: Medida que tem, inclusive, amplo apoio da população. Presidente, como o senhor avalia as últimas pesquisas de intenção de voto? Chegamos à reta final do primeiro turno com um cenário competitivo equilibrado, empatado em quase todos os institutos, dentro da margem de erro. Ao que o senhor atribui esse empate técnico?
6: Olha, eu sempre digo que a pesquisa ela é uma fotografia do momento, né? E ela está fotografando, primeiro, um momento de uma crise institucional que o Brasil vivenciou. A crise envolvendo a Suprema Corte brasileira, ela é efetivamente talvez a maior crise institucional das últimas décadas, porque envolve o poder judiciário, envolve o poder que tem por obrigação constitucional zelar, né, pela democracia e garantir o direito do indivíduo. Então, não é uma crise pequena. E essa crise, ela estimula um sentimento que é legítimo, que é um sentimento de mudança, né? E claro, a campanha, né, eu digo a campanha de 26, a campanha presidencial, ela passou a ser norteada por esse sentimento de mudança. O que é importante, né, e nós estamos nos empenhando muito para fazer esse debate, é que, primeiro, esse sentimento de mudança, ele é legítimo na sociedade brasileira, ele é legítimo. Só que...
4: A gente perdeu o contato?
3: Perdemos o contato.
4: Ah, não, com... voltou. Presidente.
3: Pois não, presidente.
4: Mudança é um sentimento legítimo. Parou aí.
6: Da sociedade brasileira, só que a única liderança capaz, de fato, de fazer as mudanças que o povo brasileiro precisa é o presidente Lula, porque ele já fez as mudanças. O presidente Lula foi a liderança que mais mudou a vida do povo brasileiro, com programas importantes como o Bolsa Família, como o ProUni, programas de infraestrutura como o PAC, que fez a transposição do Rio São Francisco, fez as mudanças como a criação do SAMU, fortalecimento do SUS, fortalecimento da educação com os institutos federais, com o fortalecimento das universidades federais. Portanto, se tem alguém que tem legitimidade para falar em mudança no Brasil, é o presidente Lula. E é com essa legitimidade que ele tem hoje condições de falar que, de fato, ele vai liderar, né, mudanças, e claro, depende do Congresso Nacional, mas pela sua força política, pela sua legitimidade, ele quer liderar a mudança como uma reforma no Poder Judiciário, é necessário que se faça uma reforma no Poder Judiciário, ele tem defendido uma reforma no modelo político brasileiro, e ele tem dito que o modelo político brasileiro apodreceu, que ele precisa ser reformado. É o presidente Lula que tem hoje legitimidade para falar de segurança pública, infelizmente. Quem condecora miliciano, quem tem relações históricas com miliciano, não pode falar de segurança pública, não tem legitimidade para falar de segurança pública. Ao contrário, nós não queremos a prática miliciana tomando conta do Brasil. Então, quem tem condições de falar segurança pública, de asfixiar o crime organizado, porque mandou uma legislação para o Congresso Nacional, mudando hoje os parâmetros, porque hoje o governo federal não pode atuar na segurança pública, né, mudando os parâmetros, quem fez essa legislação, quem fez, é autor dessa mudança, é o presidente Lula, para que a gente possa ter efetivamente instrumentos via governo federal para asfixiar o crime organizado, para enfrentar as milícias, para a gente devolver o território para as famílias. É o presidente Lula que tem condições de falar de melhoria do SUS, de adoção de novas tecnologias, porque foi ele que fortaleceu o SUS. Ao contrário do governo Bolsonaro, que destruiu o SUS na pandemia, é bom nós lembrarmos, e não podemos esquecer das 714 mil covas que foram abertas durante a pandemia. É o Bolsonaro que acabou com a farmácia popular. Então, se tem alguém que tem condições de falar de adoção de novas tecnologias, de melhorar a prestação de serviços para a população, é o presidente Lula. É o presidente Lula que tem legitimidade para falar de universalização da educação integral,
3: sim,
6: de universalização do direito à creche, de criação de uma rede de atendimento aos idosos. Portanto, nós sabemos que a sociedade brasileira quer mudança, mas a liderança capaz de produzir, de promover mudanças no Brasil é o presidente Lula.
3: Presidente, mas de qualquer forma temos um fato, né? O fato é que nesse semestre, nos últimos meses, por exemplo, há essa linha, essa cola entre um e outro dentro do empate técnico. Então eu pergunto para a gente andar com a entrevista na área propositiva, faltando 6 dias, podemos dizer assim, uma semana, como lembrou a Joana, para o primeiro turno, em que a campanha vai concentrar os esforços. Lembrando que além dessa questão das bets e de todo o programa, ainda aparece essa questão envolvendo Nossa Senhora Aparecida. Então, qual que vai ser o objeto, ou quais serão os objetos da campanha nesta última semana?
6: Olha, nós vamos continuar comparando os dois projetos. Qual é o projeto de Brasil representado pelo presidente Lula, que o povo brasileiro conhece? Nós sabemos que nós precisamos fazer correção de rotas, que nós precisamos melhorar a qualidade do gasto público, que a gente tem que fazer reformas no governo e reformas no modelo de Estado brasileiro para a gente poder, inclusive, ter capacidade maior de investimento. Mas o presidente Lula pegou um Brasil destruído em 2023. Nós sabemos que nós temos que fazer mais. Nós sabemos que o povo brasileiro deseja mais do presidente Lula, mas ele é o único líder capaz de fazer as mudanças que o Brasil precisa. Então nós vamos intensificar essa comparação de qual o Brasil que o povo brasileiro quer. Nós vamos querer essa relação com a milícia tomando conta do Brasil? Nós vamos querer um Brasil onde o Flávio Bolsonaro pega um avião e vai aos Estados Unidos entregar as nossas reservas minerais, se submeter às imposições do governo Trump, inclusive em relação ao PIX? Ou nós vamos querer um Brasil onde os metais críticos sejam utilizados para modernizar a nossa indústria, que a gente possa fazer o Brasil se desenvolver tecnologicamente, gerar empregos de qualidade para a nossa juventude? São dois projetos distintos. E, inclusive, em relação à democracia, né? A família Bolsonaro representa um projeto onde eles perderam uma eleição,

0: ter paz para cada um poder professar a sua fé da forma que achar melhor. Então, criar essa guerra religiosa no Brasil, isso é um absurdo. Nós vamos, portanto, continuar comparando os dois projetos distintos de país, e o povo brasileiro vai ter que escolher qual Brasil que ele quer, qual o Brasil que ele quer para o futuro. O presidente Lula todo mundo conhece, o presidente Lula todo mundo sabe quem é. O presidente Lula, nós podemos melhorar a rota, consertar a rota, aprimorar a rota, sim, mas o povo brasileiro sabe quem o presidente é, e se tem alguém que pode fazer as mudanças que o Brasil precisa, é o presidente Lula, porque ele já fez, não é discurso, ele já fez. Alguém que já fez pode fazer muito mais, e o povo brasileiro conhece o presidente Lula.
1: Presidente, nosso tempo está chegando ao fim, mas já que o senhor falou em debate e aqui tentando sanar até uma curiosidade de um momento que é um momento emblemático antes do primeiro turno, queria saber se já temos informações a respeito da ida do presidente Lula ou não ao debate da TV Globo. Seria o primeiro momento em que o presidente estaria ali num formato. Até agora, nesta campanha, o presidente foi sabatinado, mas seria um momento em que ele estaria nesse formato de debate. Temos alguma informação?
0: Olha, o presidente Lula quer muito confrontar o Flávio Bolsonaro. É o que ele mais quer. Agora, ele quer um modelo de debate onde ele possa confrontar o que ele defende para o Brasil com aquilo que a família Bolsonaro defende. Agora, se for um modelo de debate onde o presidente Lula faz uma pergunta e fica meia hora esperando para fazer a segunda, é evidente que esse confronto de ideias não vai acontecer, esse confronto de projetos não vai acontecer. Então, o presidente Lula quer sim ir aos debates, desde que seja um debate onde ele possa confrontar o que ele pensa, o que ele defende, o modelo que ele defende para o Brasil, com aquilo que o Flávio Bolsonaro representa. Mas ele só poderá fazer isso se as regras do debate permitirem. Ele fazer uma pergunta e ficar 20 minutos, meia hora, esperando todo mundo falar, para depois ele fazer outra pergunta, se for esse modelo, é evidente que o presidente Lula não irá ao debate e vai ficar aguardando o segundo turno, porque aí o segundo turno serão só os dois, né? Só ele e o Flávio, portanto, esse confronto de ideias, esse confronto de projetos, aí sim ele vai acontecer e o povo brasileiro poderá fazer a comparação do que representa o presidente Lula, do que ele representa para o Brasil, daquilo que ele quer para o Brasil, e o Flávio Bolsonaro vai ter que se explicar, inclusive explicar a relação dele com a milícia do Rio, explicar o que eles fizeram na pandemia. A pandemia, são 714 mil brasileiros mortos. Por que que ele quer entregar as terras raras ao Trump? Por que que ele quer entregar o Pix ao Trump? Como que alguém que tem relação com o miliciano pode falar em segurança pública? Então, aí o Flávio vai ter que se explicar num confronto direto com o presidente Lula.
2: Pois não. Nós ouvimos aqui na TMC, no TMC 360, o presidente nacional do PT, Edinho Silva. Presidente, muito obrigado. Ótima semana para o senhor.
0: Eu que agradeço, grande abraço a vocês e a quem nos acompanha tanto pela rádio como também pelo YouTube.
2: Muito obrigado. Lembrando que a TMC, aqui no TMC 360, procurou o coordenador de campanha, da campanha de Flávio Bolsonaro, Rogério Marinho, também o presidente nacional do PL, Valdemar Costa Neto. Microfone, obviamente, ao longo desses próximos dias, ao longo desta semana, até o primeiro turno, está à disposição. 9:30 agora.
1: Nova pesquisa BTG Nexus para as eleições presidenciais aponta Lula numericamente à frente de Flávio Bolsonaro. No primeiro turno, Lula, do PT, aparece com 42% das intenções de voto contra 37% de Flávio Bolsonaro, do PL. Na sequência, estão empatados com 5% Augusto Cury, do Avante, Ronaldo Caiado, do PSD. Renan Santos, do Missão, registra 4%, enquanto Romeu Zema, do Novo, e Samara Martins, do UP, marcam 1% cada. Votos brancos e nulos somam 3%, 2% não souberam responder. Em votos válidos, Lula tem 44% contra 39% de Flávio Bolsonaro.
2: Nas simulações de segundo turno, cenário mais apertado segue entre Lula e Flávio. Petista registra 46% contra 44% de Flávio Bolsonaro, tecnicamente, portanto, empatados dentro da margem de erro, mais uma vez, 2 pontos percentuais para cima ou para baixo, para mais ou para menos. 2 mil eleitores ouvidos entre 25 e 27 de setembro, nível de confiança

0: 95% do levantamento registrado no TSE. E a Dani Lima está conosco de volta para falar desses números, que de certa forma andam espelhando números anteriores, né, Dani?
1: Sim, você tem uma oscilação, não dá nem para chamar de crescimento do presidente Lula, mas num cenário tão apertado, né, o que está levando algum alívio para o Palácio do Planalto, né? Você tem aí uma oscilação do presidente Lula no primeiro turno, chegando a um patamar em que ele sai do limite da margem de erro, a diferença de 4 para 5 pontos de Flávio Bolsonaro, o que dá, na avaliação da pesquisa, que de novo é um retrato de ontem, né? Ela pode espelhar uma tendência, mas ela não é projeção de resultado. Pesquisa só serve para apontar caminho e ela está sempre com o olho no retrovisor. A pesquisa vale até o dia de ontem. Então, o Lula teria conseguido um fôlego para sair da distância na margem de erro contra Flávio Bolsonaro no primeiro turno. No segundo turno, a coisa segue empatada, mas de novo, né? Se já é difícil projetar algo para o domingo, que é quando o eleitor se encontra com a urna pela primeira vez neste ano, que dirá para daqui a 26 dias? Então, neste momento, o dado mais relevante me parece esse da pesquisa de primeiro turno, que mostra o Lula saindo da diferença da margem de erro com Flávio Bolsonaro, ganhando, segundo a própria BTG Nexus fala na apresentação da pesquisa, um fôlego, né? A apresentação da pesquisa da BTG Nexus, ela começa com, abro aspas, Lula mostra fôlego e amplia para 5 pontos percentuais vantagem sobre Flávio no primeiro turno. No segundo turno, como eu disse, com uma projeção mais longínqua, né? Você ainda tem um empate técnico. Importante dizer algumas coisas aqui, né? Essa é uma eleição para a qual vai se decidir uma coisa ainda ou tão importante quanto a presidência da República, que são as vagas no Senado. As pesquisas estão mostrando um cenário embolado na maioria dos colégios eleitorais. Isso tende a se deslocar para um outro lugar, tá? Porque em colégios eleitorais como São Paulo, Rio de Janeiro, onde há um crescimento dos candidatos de direita, e no caso de São Paulo, Tarcísio de Freitas deve liquidar a corrida eleitoral no primeiro turno, a possibilidade de a direita fazer as duas vagas no Senado, ela é enorme, porque esse voto é um voto que vai se decidir na 1/10 hora. Então, o cidadão define o voto para presidente, define o voto para governador, na hora de votar, ele pensa, quem são os senadores alinhados a esses candidatos aqui, né? Então, assim, vai demandar da esquerda uma organização brutal e uma tentativa de furar a bolha brutal, por exemplo, em São Paulo, para que Simone Tebet ou Marina Silva, de fato, consigam alguma vaga, né? A lógica denota uma vantagem para os candidatos de Tarcísio de Freitas nesse caso. Isso tende a se repetir em outros colégios eleitorais importantes. Vamos ver se a direita vai conseguir cumprir a meta, né, de fazer maioria no Senado. Senado esse que vai avaliar, entre outras questões, a polêmica em torno do Supremo Tribunal Federal, que tem hoje não um, não dois, não três, não quatro, mas 5 integrantes diretamente envolvidos ou por meio de seus filhos, né? Com Daniel Vorcaro, o ex-banqueiro, dono do Banco Master, autor da maior trama de corrupção financeira no país e que engendrou os três poderes. Governos, inclusive de estados como Rio de Janeiro, muito enroscado ali, mas também o próprio Supremo Tribunal Federal e o Legislativo.
2: Tem 5 ministros envolvidos, direto ou indiretamente. Falta um ministro no Supremo Tribunal Federal, uma conta que também fica para depois da eleição. Dani, a gente só vai voltar a se falar depois do primeiro turno. Então, um ótimo trabalho para você. Semana de muito, muito, muito trabalho. Eu sei que você vai chegar afiada na segunda-feira que vem. Se eu pudesse, já pulava para segunda-feira. Mas chegar, você vai chegar, né?
0: Não que ela não, assim, não possa aparecer aqui a qualquer momento, porque as portas estão abertas. Ela sabe que ela pode contar com a gente, vice-versa, né, Dani?
1: Sempre, querido. Estamos juntos. Bom trabalho para vocês, boa cobertura. Sigo acompanhando e torcendo pelo sucesso de vocês nessa semana aí, insana. Vambora.
2: Tchau, Dani.
0: Valeu, boa semana. Agora, 9:36. Daqui a pouco a gente fala mais um pouquinho no último bloco do TMC 360, rede, né, nacional. A gente fala mais um pouquinho sobre todas essas polêmicas, essas bolas que estão pingando nas últimas 48 horas dentro do universo político eleitoral do Brasil.
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6: 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Hoje, 12:25. 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
9: Agora, de volta com as informações do Rio de Janeiro, na TMC em 101.3, 9:40. A gente atualiza mais uma vez a situação, né, de duas operações da Polícia Militar que acontecem em locais diferentes. Uma delas, no Complexo da Maré, uma ação bem maior, envolvendo 200, na verdade, agentes, né, com a informação de uma criança ferida encaminhada para o Hospital Estadual Getúlio Vargas e também a informação de um policial militar baleado, levado para o Hospital Federal de Bom Sucesso com um ferimento no braço. A gente está indo em busca de mais informações sobre o estado de saúde dessa criança baleada, operação que segue em andamento, mira os criminosos ligados à facção criminosa Terceiro Comando Puro. Essa operação então acontecendo desde as primeiras horas da manhã desta segunda-feira. 41 escolas com funcionamento impactado, segundo a Secretaria Municipal de Educação do Rio de Janeiro. A outra ação acontece na região da Cidade de Deus, na zona sudoeste da cidade. Segundo o Rio Ônibus, que é o sindicato que representa as empresas de ônibus, dois coletivos foram utilizados como barricada na estrada Miguel Salazar Mendes de Moraes. No momento, 10 linhas estão sofrendo desvios na região para a segurança de rodoviários e passageiros. Operação essa, segundo a Polícia Militar, para coibir roubos de veículos e localizar automóveis roubados que possam ser utilizados na prática de crimes, além de realizar buscas por materiais ilícitos, né? Mais uma operação com esse mesmo objetivo. A gente, claro, também vai cobrar ao final da ação um saldo operacional, até porque a gente já tem dois ônibus sendo utilizados como barricada na estrada Miguel Salazar Mendes de Moraes, na região da Cidade de Deus, na zona sudoeste da capital fluminense.

0: A gente falava da operação na região do Complexo da Maré e tem atualização, né, Rafa? Mais informações de baleados, né? Bom dia, Rafael Alves.
1: Isso, Gustavo. Agora a gente tem a confirmação do Hospital Federal de Bom Sucesso com mais 3 baleados que deram entrada na unidade agora de manhã, ou seja, 11 adultos homens baleados nessa ação da Polícia Militar que acontece ali nas comunidades controladas pelo Terceiro Comando Puro, que fica no Complexo da Maré, com comunidades como Vila do João, Vila dos Pinheiros, Timbal, todas essas comunidades sendo alvos dessa operação da Polícia Militar agora de manhã. A gente lembra que também tivemos pelo menos 12 fuzis apreendidos nessa ação, que começou ainda durante a madrugada, bem no início da madrugada, por volta de 1 hora da manhã. Já havia informações sobre tiroteio na comunidade, então agora essa informação também de mais 3 baleados nessa ação. A gente lembra também que uma criança chegou a dar entrada no Hospital Federal de Bom Sucesso, também atingida por um disparo, mas acabou sendo transferida para o Hospital Getúlio Vargas, que fica na Penha, também na zona norte aqui do Rio de Janeiro, onde essa criança recebe atendimento. A gente não tem informações ainda sobre o estado de saúde dessa criança e a idade dela, mas, claro, desejamos pronta recuperação, assim como para o policial militar, que também acabou atingido nessa ação. Gustavo.
0: Valeu, Rafa. Olha, informação também confirmada agora há pouco pela Polícia Rodoviária Federal, que houve uma interdição na BR-116, na altura do quilômetro 142, ali na região de Duque de Caxias, na Baixada Fluminense. Uma interdição com um caminhão atravessado na rodovia após uma tentativa de assalto. A gente está agora buscando mais informações com a PRF para saber, né, se houve alguma pessoa ferida ou se algum criminoso foi preso durante essa tentativa de assalto, mas a faixa acaba de ser liberada, um caminhão que ficou atravessado por cerca de 40 minutos ali na região de Duque de Caxias, na altura do quilômetro 142 da BR-116, no sentido Rio de Janeiro, tá? Informação que acaba de ser confirmada pela Polícia Rodoviária Federal. A gente ainda aguarda mais atualizações para saber se nessa tentativa de assalto, além da carreta atravessada, alguém ficou ferido ou se algum criminoso foi preso ou os envolvidos, né, conseguiram fugir dessa ocorrência.

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4: Hora de atualizar o noticiário de economia e infraestrutura no Brasil com as informações da agência Infra, que é parceira da TMC, Operador Nacional do Sistema Elétrico. Atenção, monta plano especial de segurança para garantir o fornecimento contínuo de energia durante as eleições, tanto no primeiro turno, no próximo domingo, como no segundo turno também. Diretrizes estabelecem reforço na transmissão, acionamento preventivo de usinas térmicas e equipes de prontidão em todo o país. Entre medidas operacionais, linhas que trazem a energia gerada em Itaipu para o Sudeste vão operar com redundância ampliada para suportar falhas simultâneas sem cortar a transmissão.
5: Uma mega operação da Polícia Militar mobiliza 200 agentes e 7 blindados no Complexo da Maré, na Zona Norte do Rio de Janeiro. Até o momento, 13 pessoas foram presas, 12 fuzis foram apreendidos. Ao vivo do Rio, Luísa Rodrigues.
6: É isso, Joana. Inclusive, uma criança foi baleada durante essa operação da Polícia Militar no Complexo da Maré, aqui na Zona Norte do Rio, durante aí esta segunda-feira. Essa criança ela foi encaminhada para o Hospital Estadual Getúlio Vargas e a idade dela ainda não foi divulgada. Além da criança, também um policial militar foi baleado no braço durante o confronto, mas não corre risco de vida. Essa operação ela começou ali durante a madrugada desta segunda-feira, inclusive relatos de tiroteio durante a madrugada foi noticiada pelos moradores, né? Barricadas também foram montadas por criminosos na região, inclusive com caçambas de lixo. Nesse momento, segundo os agentes, 7 pessoas foram presas até o momento e delas aí temos 12 pessoas feridas, suspeitos e também a criança e esse policial estão nessa contabilização. Lembrando que esses suspeitos foram encaminhados para o Hospital Federal de Bom Sucesso e durante também esse confronto, um suspeito morreu. Como a Joana disse, né, cerca de 200 policiais participam dessa ação contra o Terceiro Comando Puro, que tem como objetivo, então, combater a atuação dos criminosos e reprimir atividades relacionadas ao tráfico de drogas e à circulação de armas na região. Até o momento, tiveram algumas apreensões, como 12 fuzis, 5 pistolas, granadas, drogas e munições que ainda estão sendo contabilizadas. Além disso, foram apreendidos, segundo a corporação, 65 quilos de maconha e também um veículo recuperado. Nesse momento, por conta dessa operação, mais de 41 unidades escolares foram impactadas por conta desse confronto, dificultando bastante a vida de quem mora nesse local. A operação continua em andamento e a Polícia Militar, é claro, vai trazendo mais informações. Agora, outra operação que também acontece nesta segunda, já da Polícia Civil, né? 4 pessoas nessa operação foram presas, operação chamada de Operação Mercador, contra uma organização suspeita de desviar armas para integrantes de grupos criminosos. 2 prisões foram realizadas aqui no Rio de Janeiro e outras 2 prisões na Bahia, né? Uma operação da Polícia Civil aqui do Rio em parceria com a Polícia Civil da Bahia e ao todo aí sendo cumpridos 56 mandados de prisão. Essa operação que também segue em andamento e a gente segue aqui atualizando a todos que nos acompanham.
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5: Hora de conversarmos com o Fernando Mulica, todos os dias por volta das 9h40 aqui na TMC, no TMC 360. Vamos falar sobre as consequências dessa briga em torno de Nossa Senhora Aparecida. Mulica, bom dia para você. Quem diria, na semana passada nós terminamos a nossa conversa falando sobre o imponderável. Realmente não dá para ponderar o que vem depois nessa corrida eleitoral que chega à reta final do primeiro turno.
4: Opa, cadê?
5: Falta só ligar o microfone.
4: Mulica?
5: Mulica tá sem voz, mas não é censura. Não é censura, não é censura da Justiça Eleitoral, não, nem funciona. Nossa.
4: Bom, daqui a pouco, então, a gente retoma o contato com o Mulica. Vamos ver. Não. Daqui a pouco. Vamos trazer mais uma informação que dá tempo aqui. Eu sei que o TMC 360 está acabando, mas tem espaço para falar muita coisa. Daqui a pouco a gente tem os números finais da nossa enquete também, que a gente não trouxe ainda, mas vamos lá. Após a publicação da medida provisória que proíbe apostas esportivas e jogos online no Brasil, sexta-feira, você se lembra, à tarde, né? Operadores clandestinos aceleraram a criação de endereços ilegais na internet. De acordo com o levantamento da plataforma BetLegal, em parceria com a empresa de cibersegurança Iron Security, 415 novos sites não autorizados surgiram após a divulgação da medida provisória. Os dados da BetLegal mostram uma escalada rápida. Até a última quinta, dia em que o presidente Lula vetou as casas de apostas, havia 295 domínios não autorizados ativos. Em 5 dias, 120 bets clandestinas foram criadas. O recorte é das 6 horas da tarde do dia 25 de setembro às 8 horas e 42 até as 8 horas e 42 minutos.
5: Pois é, um mercado, né? Um mercado que se multiplica, que se reorganiza, o mercado das bets ilegais. Bloquear uma plataforma não faz com que outra deixe de aparecer quase que instantaneamente, minutos depois. Então, a proibição anunciada pelo governo tem um desafio muito grande, que é o de enfrentar a criação de novos endereços e os meios usados para receber o dinheiro dos apostadores. Inclusive, muitos influenciadores ou desinfluenciadores, é a melhor palavra para a gente usar, disseram que vão para outros países para poderem fazer propaganda de sites de apostas ilegais de forma a continuar ganhando o dinheiro deles. Mas aqui vale um lembrete: a aposta, e inclusive essa aposta deles em ficar rico, milionário com essas propagandas, aposta é aquilo, você ganha ou você perde. Nesse caso, esses influenciadores agora perderam, talvez eles precisem encontrar uma forma mais honesta de ganhar dinheiro.
4: Agora vamos pensar numa coisa aqui, que é a seguinte, esses dados que mostram um crescimento absolutamente bizarro, uma multiplicação absolutamente bizarra de bets ilegais, mostra uma coisa também. Aparece a oportunidade para as bets ilegais. Agora, se essas bets ilegais, de fato, absorverem parte que seja do mercado que estava, do contingente que estava sendo atendido pelas bets legais, isso significa que temos um problema mais sério ainda para resolver no Brasil, e esse problema não necessariamente está sendo contemplado na medida provisória anunciada pelo governo federal. A ver, o tempo é muito curto ainda, mas é impressionante como essa velocidade está alta na proliferação desses sites, desses aplicativos ilegais. 9 horas e 53 minutos. Bom, e aí a gente tem o STF devendo escolher o ministro Luiz Fux como relator das ações judiciais contra essa medida provisória, contra essa proibição das bets no Brasil. Rafael Felitti, de Brasília, traz as informações.
7: Entidades do setor, como a Associação Nacional de Jogos e Loterias, preparam questionamentos no Supremo Tribunal Federal contra a medida provisória editada pelo presidente Lula, que acabou com as apostas virtuais no país. Antes da medida provisória, o ministro Luiz Fux já conduzia 3 ações diretas de inconstitucionalidade sobre a regulamentação das bets. Esses processos foram apresentados pela Procuradoria-Geral da República, pela Confederação Nacional do Comércio e também pelo Partido Solidariedade. A PGR alega que o mercado de apostas tem caráter predatório e afeta o direito à saúde pública. Com a nova proibição geral, o andamento dessas ações antigas ficou incerto. O ministro Luiz Fux havia agendado uma consulta pública para ouvir os envolvidos, enquanto a Advocacia do Senado defendeu a manutenção da regulamentação e a Advocacia Geral da União ainda não se manifestou sobre o assunto.
5: Agora falar de esporte. Gustavo Soler já está aqui com a gente para falar sobre esse último treino para o amistoso contra a Austrália. Técnico Carlo Ancelotti prepara mudanças no time titular. Estamos falando da seleção brasileira. Bom dia para você, Soler.
8: Tudo bom, Joana? Bom dia para você, pro Bueno, todo mundo que nos acompanha aqui no TMC 360. E nesta terça-feira, né, teremos o segundo amistoso da seleção brasileira diante da equipe da Austrália, mais uma vez no mesmo estádio, ou seja, já com a garantia que o gramado estará horroroso também para este duelo. E o técnico Carlo Ancelotti, nesse novo período de experiências visando, né, o futuro da seleção brasileira, deve optar por 7 alterações na escalação titular do Brasil. No gol, o Otávio do Cruzeiro vai substituir o Hugo Souza. A linha defensiva também totalmente diferente, com Wanderson, Jair Cunha, Gabriel Magalhães e o Mauro Júnior jogando como lateral esquerdo. No meio de campo, a manutenção de Danilo e Bruno Guimarães, mas ganhando uma companhia. O Gabriel Bontempo do Santos também deve começar entre os titulares. No ataque, sai Estevão, entra o Rayan, que marcou o gol de empate no primeiro amistoso contra a Austrália. E aí o Rafinha vai jogar de centroavante, função que ele está realizando neste momento no Barcelona. E o Vini Júnior mantido na ponta esquerda. Então esse deve ser o time do Brasil para o duelo de amanhã, 7 horas da manhã, com bola rolando e, é claro, transmissão da TMC, narração do Éder Luiz, comentários do José Calil e as reportagens do Kaique Silva.
4: Agora você foi generoso, Solé, porque já temos a desculpa, né? O gramado, né?
8: É, às vezes pode ser o gramado, a bola. Desculpa, é o que não vai faltar, não, né? Vai faltar. Se for ruim, tirou pro jogo e só arrumar uma desculpa.
4: Ah, mas amanhã a gente vai falar sobre isso aqui. Nesse horário o jogo já vai... Ah, pode ficar tranquilo. Boa semana pra você, Solé.
8: Pra nós, bom trabalho pra vocês.
4: 9h56 agora. Números finais da nossa enquete. Números finais da nossa enquete. Pergunta muito simples, resposta simples também. Faltam 6 dias para as eleições. Já definiu todos os seus candidatos ou candidatas? Venceu sim, 81%, o não tem 19%. Amanhã tem mais uma enquete para você.
5: Então amanhã a gente volta às 7 horas da manhã no nosso canal do YouTube e logo depois do horário político eleitoral obrigatório às 7h25 aqui no Dial. Até amanhã, tchau. Tchau.
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11: São 10 horas em ponto nesta segunda-feira, dia 28 de setembro de 26. Bom dia você, ouvinte, você que nos acompanha, que nos prestigia, que nos dá carona, você que nos, pelas próximas 2 horas, você vai acompanhar aqui reportagens, informações, análises, comentários e, claro, estamos abertos e querendo muito receber a sua contribuição pelo nosso WhatsApp, o 99557-1013. 99557-1013. Transamérica agora é TMC. Bom dia, Maíra Gama. Você está ouvindo? Cadê a Maíra? A Maíra não está conseguindo entrar, mas vamos lá. Enquanto isso, eu vou falando pela Maíra, que está dando bom dia aqui para todo mundo.
12: Alô, alô, agora sim. Maíra. Ótimo dia para você. Ótimo dia para os nossos ouvintes nesta segunda-feira. Segundou aqui no Rio de Janeiro. Última segunda-feira antes da propaganda. Da propaganda, não. Antes das eleições, né? A última semana, reta final das eleições. A gente vai, ao longo dessa semana, acompanhar tudo o que acontece no noticiário político. Vamos falar também, claro, atualizações do noticiário policial. Tudo isso e muito mais com você, ouvinte, sempre participando conosco. Já mandou mensagem para o 21 99557-1013? 21 99557-1013 é o nosso WhatsApp. Você participa, manda mensagem aqui pra gente. Vamos então atualizar os principais destaques de hoje?
11: A gente começa a semana com uma notícia triste, com uma criança foi baleada, mais uma criança foi baleada, correto, né? Seria falar desse jeito, mais uma criança foi baleada durante a operação da Polícia Militar no Complexo da Maré, nesta segunda-feira. A ação começou durante a madrugada, com intenso tiroteio, isso desde as 2 da manhã. cerca de 200 policiais participam da ação, que também deixou uma pessoa apontado como um criminoso morto, um policial militar ferido e pelo menos 10 outros baleados.
12: E o senador Romário afirmou que o vídeo que circula nas redes sociais com sua imagem e voz rebatendo falas do presidente Luiz Inácio Lula da Silva a respeito do Flamengo e do fim das casas de apostas no Brasil é falso. Segundo o ex-jogador, o conteúdo foi produzido a partir de inteligência artificial. A nota divulgada destaca que o político não gravou o vídeo, não fez as declarações apresentadas e não convocou a torcida do Flamengo para qualquer tipo de manifestação.
11: 4 pessoas foram presas durante uma operação da Polícia Civil contra uma organização suspeita de desviar armas para integrantes de organizações criminosas. 2 prisões aconteceram no Rio e outras 2 na Bahia. Segundo as investigações, o grupo usava documentos falsos, laudos psicológicos fraudulentos e comprovantes de residência e trabalho fictícios para obter registro de CAC, né? Aquela história de colecionadores, caçadores e tem mais um, né? Atiradores. Colecionadores, atiradores e caçadores e comprar armas de forma legal. Depois, os armamentos eram desviados para o mercado clandestino. Enfim, mais uma história envolvendo CACs e compra irregular de armas.
12: E o julgamento que vai definir o futuro da candidatura de Antony Garotinho ao governo do Rio de Janeiro deve acontecer amanhã em sessão no Tribunal Regional Eleitoral. O ex-governador aguarda o procedimento após uma condenação com sentença de inelegibilidade transitada em julgado. A decisão final ainda pode ser contestada pelo Republicanos, pelo partido, no Tribunal Superior Eleitoral. 10 horas, 4 minutos.

0: Vamos lá atualizar as condições do trânsito para você, ouvinte, que está circulando da Praia de Botafogo em direção ao Humaitá. A Rua São Clemente tem trânsito lento a partir da Praia de Botafogo até a altura da Rua Nelson Mandela. E o trânsito segue intenso ao longo do restante da via. A Rua Humaitá tem trânsito com boas condições em direção à Lagoa. Professor Álvaro Rodrigues, com trânsito lento desde a Praia de Botafogo, e a Mena Barreto tem retenção até a altura da Rua São João Batista. A Rua Visconde Silva tem boas condições ao longo da via. Falando agora da Avenida Brasil, tem uma faixa da pista lateral ocupada por causa de um acidente entre uma carreta, um carro e um ônibus na altura de Olaria, sentido centro. Trânsito com bastante dificuldades ali na Brasil, lento com pontos de retenção desde a altura de Cordovil, atenção ao motorista e também paciência para passar por lá. Falando agora da linha vermelha, duas faixas no sentido Baixada estão ocupadas por causa de uma ocorrência policial, informa o Centro de Operações na altura da Washington Luiz. Não sei se é... Bom, na altura da Washington Luiz não deve ser impactos da maré, não. Trânsito é lento com retenções desde a altura do Hospital Universitário. Centro de Operações orienta o motorista que está seguindo no sentido Zona Oeste, seguir pela Avenida Brasil e acessar a rodovia Washington Luiz pela Brasil. Estou dando uma olhada aqui nos mapas para você que está circulando na linha vermelha no sentido centro da cidade. O motorista vai perdendo tempo desde a altura ali do... Desde a altura da maré até o acesso ao Caju. Realmente o trânsito sentido Zona Oeste está bem mais... sentido Baixada Fluminense está bem mais complicado na linha vermelha nesta manhã. Falando agora da linha amarela, para concluir as vias expressas, sentido Fundão, o trânsito é lento desde a saída 6 em Maria da Graça até a saída 9A, na Avenida Brasil, sentido centro, por causa do fluxo intenso de veículos. Sentido Barra da Tijuca, o trânsito é lento desde a saída 1B, Jeremário Dantas, até o acesso Ayrton Senna, e também do acesso 5 em Del Castilho até a saída 4 em Pilares, por causa do fluxo intenso de veículos. 10 horas e 7 minutos.
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2: Uma criança e um policial militar estão entre os feridos em ação da Polícia Militar no complexo de favelas da Maré. Segundo a Secretaria Municipal de Educação, 41 unidades foram impactadas. Impactada quer dizer o seguinte, provavelmente não está tendo aula. Você tem 40 alunos de 41 escolas que devem ser locais seguros, locais de aprendizados, de prazer, de descoberta. Mais uma vez, não estou podendo ter aula, porque tem um tiroteio que, enfim, ou mais um tiroteio, não é um tiroteio, é mais um entre os muitos que acontecem em favelas do Rio de Janeiro e particularmente ali na Maré. A Luísa Rodrigues tem outras informações. Luísa, bom dia.
3: Bom dia, Molica, Maíra, todos que nos acompanham. Essa operação aí que já foi iniciada desde a madrugada desta segunda-feira, e a atualização aí, né, que uma criança foi baleada durante essa operação, né, no complexo da Malé, realizado pela Polícia Militar. Ela, lembrando, foi encaminhada para o Hospital Estadual Getúlio Vargas e, no caso, ela é uma criança aí, tem 12 anos. Ainda não há informações, então, sobre as circunstâncias em que ela foi atingida, mas, segundo aí a Secretaria também Municipal de Educação, como o Molica informou, 41 escolas tiveram funcionamento impactado por conta desse tiroteio. Além dessa criança, um adolescente de 15 anos também ficou ferido. A Polícia Militar, no entanto, não informou, né, se o jovem possui algum tipo de ligação com a operação. Ele foi encaminhado para o Hospital Federal de Bom Sucesso, que também recebeu outros 10 feridos durante essa operação. Um criminoso, inclusive, morreu, né, durante a troca de tiros, e um policial militar também ficou ferido no braço, mas não corre risco de vida. Essa ação, lembrando, acontece aí em 4 comunidades da região do Complexo da Maré, né, como Vila do João, Morro do Timbal e Baixa do Sapateiro. A operação começou, então, durante a madrugada desta segunda-feira, com um intenso tiroteio registrado desde as 2 horas da manhã. Além disso, barricadas foram montadas por criminosos na região, inclusive aí com caçambas de lixo. Cerca de 200 policiais estão participando dessa operação contra o terceiro Comando Puro, que tem como objetivo, então, combater a atuação dos criminosos e reprimir atividades relacionadas ao tráfico de drogas e à circulação de armas na região. Temos aí, então, a ação reunindo policiais de unidades especializadas, né, como o BOPE, o Batalhão Tático de Motociclistas, Choque e Batalhão de Ações com Cães, além de contar com equipamento, então, aeromóvel da Polícia Militar e 7 veículos blindados. Até o momento das apreensões, né, 12 fuzis foram apreendidos, 5 pistolas, granadas, drogas e munições que ainda estão sendo contabilizadas. Também foram apreendidos, então, 65 quilos de maconha e um veículo recuperado. Voltando à situação, né, das aulas ali na região, a Secretaria Municipal de Educação informou que ali no complexo 41 unidades foram impactadas pelas operações policiais. Já a Secretaria de Estado informou que até o momento 2 escolas da rede estadual precisaram ser fechadas na região citada. E de saúde, né? 4 unidades, né, de atenção primária na região suspenderam o funcionamento para segurança de profissionais e usuários. A operação, segundo a Polícia Militar, continua em andamento e, é claro, ao longo dessa manhã devem se atualizar, então, o balanço ao longo da nossa programação. E a gente traz aqui, é claro, para todos os nossos ouvintes, Molica e Maíra.
2: Obrigado, Luísa. Assim, vamos lá, né? Vamos repetir o que já foi dito aqui diversas vezes. Claro que a polícia tem que atuar, é claro que a polícia tem que reprimir o crime, é claro que a polícia tem que ter a sua atividade, que também é arriscada. A gente tem aí um policial militar ferido, vários outros policiais já morreram na maré. Agora tem uma criança de 12 anos ferida. Quantas crianças já não morreram lá no complexo da Maré? Eu estava dando uma olhada agora rápida aqui. Você tem no site do Ministério Público do Rio um balanço de todas as operações policiais que são feitas desde que houve aquela decisão do Supremo da ADPF 635, chamada ADPF das favelas, em 2000, que estabeleceu um mínimo de controle para operações policiais. Desde 2000 foram feitas pelo menos 59 operações em favelas da Maré. Essas favelas que são identificadas aqui com a palavra Maré. E algumas que não são identificadas com Maré. Eu vi só aqui Timbal, foram 8. Este ano, além da de hoje, já houve outras 8 operações em favelas do complexo da Maré. Essa é, no mínimo, a 9ª. E daí? Adiantou alguma coisa? O fato de ter essa operação hoje, com essa quantidade policial, com a quantidade blindado, com essa quantidade de tiro, mostra que todas as outras foram mal sucedidas. É um atestado. Essa 9ª operação, pelo menos 9ª operação, ela atesta a incompetência e a invalidade de todas as outras 8. Você vai lá, faz um escarcéu, tiro para todo lado, fere, matou um bandido, tá? Matou um bandido, né? Supostamente um bandido, vamos acreditar aí no que disse a PM. Tem um policial ferido, vários policiais já morreram na Maré, várias crianças já morreram, vários inocentes já morreram, tem um menino de 12 anos, agora no hospital. E daí, é isso mesmo que a sociedade quer? Isso que é ação policial? Cadê? Isso vai desmontar a estrutura do tráfico. A Maré, uma vez até medi, a Maré ela é relativamente pequena, né? Ela é um retângulo, começa ali no Caju, vai ali mais ou menos ali, talvez um pouco antes ali da Rio Petrópolis. Não é uma favela imensa, favela que quase toda horizontal, com exceção de um morrinho ou outro ali. E aí, a sociedade não consegue, a polícia não consegue, o que consegue é isso, é ir lá dar tiro, fazer essa confusão, fazer esse inferno. Imagine, ouvinte, se fosse na sua casa, podia ser na sua casa, podia ser na escola do seu filho, esse menino poderia ser nosso filho. Vamos lá, Maíra.
0: Não dá para tratar esse tipo de coisa como efeito colateral, né? Uma criança baleada, efeito colateral, mas olha aí, prendeu não sei quantos bandidos, baleou mais não sei quantos, e amanhã tá tudo igual ali na Maré, né? Como falou nosso ouvinte Roberto Souza aqui no nosso WhatsApp. É uma operação para enxugar gelo. acaba a operação, volta tudo de novo, sem a presença estabelecida do Estado, vira uma ciranda sem fim. E aí, a família dessa criança é que está lá sofrendo, né?
2: E só morre, um detalhe que eu insisto também sempre, de um modo geral, só morre pobre. Morre o morador pobre, que mora em favela, o bandido, normalmente ferido ou morto, de um modo geral também é um bandido que está morando na favela, não é um chefão do crime, não é o cara que está morando lá na perto da, que tem escritório na Faria Lima, ou que está morando na Zona Sul do Rio, ou aqui no Recreio dos Bandeirantes, ou na Barra.
0: E os próprios grandes nomes, né? A gente não... Cadê essas pessoas, né?
2: Pois é, não...
0: A CBN fez até uma matéria semana passada falando que nos últimos 4 ou 5 anos, os grandes... A polícia não prendeu nenhum dos grandes. Abelha, Doca, Peixão, esses nomes todos, cadê? Toda operação que é feita, eles não estão na comunidade, fugiram, enfim.
2: Esses, os que estão nas comunidades, que estão nas favelas. Sim. E os que estão fora, que viabilizam, que lavam o dinheiro, que movimentam esse dinheiro todo para comprar arma, para comprar droga, para comprar munição. Mas está dizendo, ó, então morre morador pobre, que mora em favela. Rico ele não é, né? Não ia estar morando na favela. É, morre o bandido pobre também, que é o cara que está ali na favela, e morre o policial pobre. Os policiais que morrem, de um modo geral, nem se é a patente desse PM que está ferido, vamos todos torcer aqui pela recuperação dele, claro. É, ele deve ser ou soldado, ou cabo, ou sargento. No máximo, às vezes, aparece um tenente. É raro, não que eu deseje, né? Claro que não, ninguém tem que ser ferido, mas raramente aparece um major, um tenente-coronel, um coronel morto. Quem, até o policial que morre é pobre. Então, essa guerra insana, que não chega a lugar nenhum, ela existe porque nela só morrem pobres. Aí, pobre, né? Há 500 anos o Brasil mata pobre, né?
0: E só uma informação que o Gustavo acabou de levantar aqui, a partir de dados do Instituto Fogo Cruzado, somente esse ano, até o início de setembro, foram ao menos 9 crianças baleadas aqui no Rio de Janeiro. Não dá para tratar essas crianças como efeito colateral. 10h17, vamos falar justamente com ele. Gustavo Sleman está aqui conosco para falar sobre o leilão do terreno da antiga Refit. Antes de colocar o terreno à venda, o governo do Rio está tentando conseguir mais detalhes sobre esse espaço, fazer uma auditoria por ali. Fala, Gustavo, bom dia para você.
4: Oi, Maíra, bom dia para você, para o Molica, para todos que nos acompanham. Informação que foi confirmada por fontes ouvidas pela reportagem da TMC. Lembrando que esse leilão estava marcado agora para o mês de setembro, no entanto, no final de agosto ele acabou sendo adiado. Isso depois de uma decisão da Terceira Vara Federal de Execução Fiscal, a pedido da Fazenda Nacional e da própria União, pelo menos por um ano, ele adiado esse procedimento, né, esse pregão que levaria a leilão, né, o terreno da Refit, a antiga refinaria de Manguinhos, na região da Avenida Brasil. É um terreno de 600 mil metros quadrados. E aí a informação que a gente confirmou por meio de fontes é que o governo do estado realmente quer fazer uma espécie de auditoria, entender mais um raio-x em relação a esse terreno para entender as condições dele e principalmente questões que envolvem meio ambiente. Isso porque a gente sabe que até por meio de apurações e investigações da Polícia Federal, auditorias internas também do próprio governo do estado do Rio de Janeiro, a refinaria de Manguinhos, a Refit, não fazia o que ela dizia fazer em relação ao refino, né, do material que ela dizia, se apresentava como responsável por esse procedimento. E é até por conta disso, há uma preocupação sobre o despejo de materiais na Baía de Guanabara, lembrando que essa região fica bem próxima da Baía de Guanabara, ali, como eu disse, às margens da Avenida Brasil, próximo também da linha vermelha. Então tem toda essa questão do lençol que existe por debaixo também do terreno. E claro, também outras condições até mesmo estruturais desse terreno de 600 mil metros quadrados. É um terreno muito importante você olhar a localização dele, né, na região de Manguinhos, na zona norte do Rio de Janeiro. Lembrando que a refinaria de Manguinhos, a Refit, ela já passou por diversas polêmicas, né? Não só agora recentemente, mas já um histórico já longo sobre isso. No final de agosto também a justiça aqui do Rio, ela mudou, né, o status de recuperação judicial para falência, isso por conta das dívidas que a Refit acumulava. Bilhões de reais em dívidas, ela era considerada inclusive a devedora Conto Mais, ou seja, ela fazia de propósito esse procedimento de não pagar impostos para poder continuar movimentando ali seus capitais, mas sem, claro, declarar nenhum tipo de responsabilidade ao governo do Rio de Janeiro e também ao governo federal e a outras entidades aqui do Brasil. Então, por conta disso, era considerada uma das maiores devedoras do país, depois só dessa mudança na gestão do governo com Ricardo Couto de Castro, que a gente teve a Justiça, por meio da Procuradoria-Geral do Estado, mudando esse status de recuperação judicial para falência, até porque as investigações da Polícia Federal apontaram que existia uma relação entre o ex-governador do Rio, Cláudio Castro, e Ricardo Magro, antigo diretor da Refit, né, que é considerado hoje foragido, com o nome incluído na lista vermelha, da difusão vermelha da Interpol, a Polícia Internacional, né, desde que ele foi alvo de mandado de prisão durante a ação da Polícia Federal. Como eu disse, né, as apurações apontaram essa relação, inclusive com trocas de favores da antiga gestão do governo do Estado por meio de Cláudio Castro para favorecer a Refit, justamente nessa questão de não pagar o que a empresa devia aos cofres públicos, pessoal.
0: Esse leilão aí vai diminuir, vai ser um grãozinho de areia no rombo que foi feito, né, a partir do não pagamento, né, dos impostos da Refit. É o maior devedor Conto Mais do país, do governo do estado, do governo federal, da prefeitura. Por causa justamente dessa sonegação de impostos. É mais ou menos o que está acontecendo em relação ao Rio Previdência, né? Os empréstimos consignados que estão indo para as contas do governo do estado vão ajudar a tapar um micro buraco ali desse rombo que foi feito, desses dois escândalos que estouraram aí nos últimos meses em relação às contas do estado, tanto em relação ao fundo do Rio Previdência quanto em relação à sonegação de impostos aí da Refit.
2: Tem um detalhe também, até o Gustavo ressalvou, que não se sabe qual era a movimentação de petróleo que tinha ali, de derivados de petróleo, possivelmente não tinha nada, é preciso ver, porque ter mesmo imposto de gasolina, quando você fala em terreno, um posto de gasolina, quando você é demolido, vai o terreno, ou então é vendido o terreno, você tem que esperar muitos anos, por questões ambientais, 5, 6, 7 anos, depende do caso, para que aquele local para que naquele local seja autorizada a construção de alguma coisa. Porque durante anos a fio, você vai escorrendo petróleo, outros inflamáveis, líquidos inflamáveis, gasolina, óleo, tal, aquilo tudo vai escoando para dentro da terra. Então não é simples. Se num posto de gasolina demora, imagine numa refinaria. A grande questão nesse caso, que como era uma refinaria fake, né, ela refinava dinheiro, refinava impostos, produzia muita sonegação com a cumplicidade no governo do estado e na Assembleia Legislativa do Rio. Então pode ser até que esse ponto, pode ser que nesse ponto a roubalheira tenha sido positiva. E provar que não tem, né? Que não, realmente ali nunca, que o último barril de petróleo refinado ali foi há tantos anos, até facilita o uso desse terreno, que é um lugar estratégico ali, importante, né? Vila Brasil pode render ali um bom Minha Casa Minha Vida, pode render uma... não é tão longe assim do centro, vamos ver.
4: É um ponto estratégico, né, Mulica, ali, como você disse, Avenida Brasil, Linha Vermelha, Baía de Guanabara também, e até você usou esse exemplo, que você traz até para o público entender que não é um procedimento tão simples assim. Você deu o exemplo de posto de gasolina, mas também acontece com garagem de ônibus, por exemplo. Até porque dentro da garagem você costuma ter toda aquela questão de abastecimento dos coletivos também. Então muita gente se pergunta, mas já não existe a empresa, já não existe o posto, por que que já não demole e faz algo novo? Justamente por isso. Então, é por isso que o governo do estado quer fazer essa questão do raio-x para entender a estrutura do espaço e, obviamente, por essa questão ambiental também.
2: Depois a gente pensa aqui num nome para o Minha Casa Minha Vida, que é algo que seja irônico, algo como refino, condomínio refinado. A gente pensa aqui num bom nome.
0: Eu estava vendo aqui que você falou, desde quando será que não se refina barril de petróleo lá? A antiga refinaria de Manguinhos, que foi de 1954 até 2008, se bobear, desde 2008, né?
2: Ela tem uma história engraçada, que a refinaria de Manguinhos é anterior ao monopólio estatal do petróleo. Então ela existia durante muito tempo, ela era a única refinaria privada do Brasil, porque ela era anterior à Petrobras, anterior ao monopólio, então ela, por direito adquirido, né, ela continuou funcionando aí ao longo de décadas. Só que depois os caras se dedicaram a refinar papel, viram que dava muito mais dinheiro do que refinar petróleo.
0: 10h25.
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2: E vamos agora, entrando aí nesta semana final da eleição, agora é jogo ali, tem indo ali, seria ali mais ou menos ali aos 30 minutos do segundo tempo, né? Naquela hora que fica todo mundo tenso, quem tá ganhando tá morrendo de medo de tomar o empate, de levar a virada, quem tá perdendo tá desesperado, mandando o time pro ataque, mas também com muito cuidado para não tomar

0: acontecer nas urnas no dia 4 de outubro, o julgamento do Tribunal Superior Eleitoral pode anular os votos do candidato pelo Republicanos. A reportagem da TMC conversou com especialistas em direito eleitoral para entender toda essa situação. O Alberto Rolo explicou que, de acordo com a lei das eleições, mesmo com o indeferimento da candidatura pelo Tribunal Regional Eleitoral do Rio de Janeiro, o Antony Garotinho pode manter a campanha eleitoral até o julgamento definitivo do registro pelo Tribunal Superior Eleitoral. Vamos ouvir o Alberto Rolo.
1: Nesse caso do Antony Garotinho, como vai julgar o TRE do Rio de Janeiro, ainda vai julgar os embargos de declaração, significa que o registro dele ainda não foi julgado definitivamente. E depois existe a possibilidade de recurso para o TSE. Então, com certeza, o nome dele vai estar na urna eletrônica e ele vai receber votos. A validade desses votos depende de ganhar o registro lá no TSE. Se não ganhar o registro no TSE, aqueles votos dados para o Garotinho serão anulados e a eleição vai ser feita com os votos válidos dos outros candidatos que sobraram.
0: O TRRJ marcou para amanhã o julgamento dos embargos apresentados pela defesa de Garotinho apenas 5 dias antes das eleições. E o Rio pode chegar às urnas sem que toda a situação jurídica da candidatura do ex-governador esteja definitivamente resolvida. Relembrando para os nossos ouvintes esse imbróglio jurídico, o TRE considerou que o Garotinho está com os direitos políticos suspensos em razão de uma condenação por improbidade administrativa. Segundo o voto ali do relator, o trânsito em julgado dessa condenação ocorreu no dia 11 de julho de 2025, que faria com que a suspensão dos direitos políticos do Antony Garotinho durasse até o dia 11 de julho de 2033. E com esse entendimento, o Garotinho então não estaria apto a disputar as eleições deste ano. A defesa sustenta que o trânsito em julgado deveria ser considerado em 2018, tese que faria os 8 anos de suspensão terminarem antes das eleições. O também especialista em direito eleitoral, o Fabrício Souza Duarte, detalhou que os votos dados a um candidato com registro indeferido no dia da eleição são considerados nulos sub judice. Eles só serão computados caso o candidato obtenha a modificação da decisão, ou seja, depois que ele venha a ser considerado apto a disputar a eleição.
2: Se essa decisão do TRE for confirmada, esses votos são considerados anulados e não são contados para a eleição. Como agora eles são considerados nulos sub judice, eles não entram na contagem dos votos válidos para o primeiro turno. Então, a análise de quem vence a eleição no primeiro turno ou se teremos segundo turno é feita sobre votos válidos. Então, tem uma influência, sim, no resultado das eleições, inclusive no primeiro turno. Se for considerados nulos os votos do Garotinho, ainda que sub judice, eles não entrarão no cômputo, o que diminui a necessidade de número de votos válidos para que a eleição seja decidida.
0: De acordo com a última pesquisa Datafolha que foi divulgada no dia 24 de setembro, o Antony Garotinho aparece em terceiro lugar nas intenções de voto, com 8%. Houve uma queda de 2% em relação ao levantamento anterior. O Eduardo Paes, do PSD, segue em primeiro lugar, com 43% das intenções de voto, e Douglas Ruas, do PL, em segundo, com 30% das intenções de voto, tendo essa diferença entre o primeiro e o segundo colocados passado de 18 para 13 pontos percentuais na diferença, né, de uma pesquisa para anterior. O Datafolha também apresentou um recorte sem a presença do ex-governador fluminense e nesse cenário o Paes aparece com 46% e Ruas com 31%. Essa pesquisa registrada na Justiça Eleitoral sob o número RJ 02205/2026, e amanhã então Antony Garotinho vai ter, né, esse novo julgamento no TRE e a gente vai ver como que vai ficar essa situação do candidato até as eleições de domingo, pessoal.
3: É, são dois pontos aí, né? Primeiro, a questão do Garotinho em si, que semana passada ele fez até uma coletiva de imprensa para cobrar agilidade, porque também é uma situação que já está se arrastando, né? E aí a gente pode ter uma situação em que os eleitores do Garotinho votem e o voto dele seja jogado no lixo, seja anulado. E a segunda coisa é isso que o especialista que a Érica ouviu destacou, que é, isso pode mudar, de fato, o rumo das eleições aqui no Rio de Janeiro. Por mais que o Garotinho não esteja com

0: intenções de voto a ponto de brigar pela vaga, né, do governo do estado, está pontuando baixo ali, pode ser que com a anulação dos votos dele a gente tenha, por exemplo, uma eleição decidida no segundo turno que, se ele não estivesse na corrida, ela iria para o segundo turno, por exemplo. Então isso pode prejudicar ou ajudar algum candidato nessas eleições, né?
1: Isso é absurdo demais, né? É muito absurdo. Essa demora na justiça eleitoral, sabe, os caras ganham para isso. São os servidores públicos, os juízes eleitorais, que são juízes, né, de outras varas ao longo do ano, né? E depois são convocados para a justiça eleitoral, tanto o TRE quanto o Tribunal Superior Eleitoral. Isso é absurdo. Eles têm que dizer se vale ou não vale. Há pouco tempo o TSE declarou lá que o Zé Roberto Arruda não pode ser candidato ao governo do Distrito Federal. Semana passada, ok, definiu. Agora, esse é um direito. O direito a voto do eleitor fica comprometido. Ele tem que saber. E quem quer votar no garotinho pode ter interesse. Se o garotinho não vai, ele vota no outro candidato. Pode votar no G, vota no A, no B, no C, ou quem for. Mas é um direito dele. Aí esse voto vai ser cassado. É o direito do voto do cidadão que está sendo cassado. E o direito do cidadão, do Antônio Garotinho, de ser votado. Ou ele pode ou não pode votar, até porque ele também é um cidadão. Se o garotinho não puder votar, ele vai escolher outro candidato, vai anular o voto, vai fazer o que ele bem entender. Agora, o que não pode é deixar essa situação em suspenso. Ainda mais no Rio, que já é uma situação complicada, né? Desde março, que o Rio não tem governador, um governador efetivo, tem um governador exercício, quase exaustão, né? Que ele não para de fazer exercício. Aí já tem uma situação complicada, que isso também interferiu no processo eleitoral. Você não ter um governador ali, ter assumido o governo para aquele todos os problemas que a gente já sabe. Então tá, já tem esse problema. Aí agora, vai se votar ou não votar, aí vai se caçar o voto do eleitor. Esse eleitor, como voto é secreto, não dá para o cara voltar. Ah, eu quero trocar meu voto. Uma semana depois, vai no PROCON, pega o Código de Defesa do Consumidor, chega no PROCON, ó, PROCON. Chega no PROCON do TRE, que nem tem, né? Ah, eu quero votar de novo. Deveria ser. Seria o caso até de anular a eleição no primeiro turno e fazer outra. Porque esse eleitor que vai votar no garotinho, não importa se 1%, 2%, 3%, 4%, 5%, 6%, 7%, 8%, sei lá quanto for... É um eleitor. Ele tem um direito. Já que está ali na urna, tem a cara do garotinho, ele tem um direito de votar nele ou de não votar. Agora, caçar esse voto e influir diretamente no pleito, aí vai ficar... Imagina se os votos do garotinho definem, como a Maíra falou agora, a possibilidade de ter primeiro, de ter segundo turno ou não ter. Né? Hoje, pelas pesquisas, sem o garotinho haveria a chance do Eduardo Paes ganhar no primeiro turno. Isso é o que dizem as pesquisas, ou dizem algumas pesquisas. Aí vai ficar essa briga? Vai ter primeiro, não vai ter primeiro, segundo turno, não vai ter? Isso com o resultado já definido, antes do resultado definido, ok. Agora, depois da eleição do primeiro turno, você ficar na dúvida se vai, se o Paes ou algum candidato que chegar em primeiro lugar pode ter vencido no primeiro turno ou não. Qual é a legitimidade? Isso afeta a legitimidade desse eventual governador que vem a ganhar no primeiro turno por uma decisão tardia do VAR. Pelo amor de Deus, né? A justiça tem que tomar juízo. Tá marcado, resolve amanhã, avisa pro TSE e resolve essa parada logo.
0: 10 horas 35 minutos. Obrigada, Érica, pelas suas informações. A gente vai conversar agora com a Larissa Ventura para falar sobre o vídeo do Romário. E tá criticando aí a decisão das bets, né? E o senador já divulgou uma nota dizendo que se trata de fake news. Fala, Larissa Ventura, bom dia.
2: Bom dia, Maíra, bom dia, Molica, bom dia, você ouvinte. Isso mesmo, o senador Romário afirmou que o vídeo que circula nas redes sociais com a sua imagem e voz, rebatendo falas do presidente Lula a respeito do Flamengo e do fim das casas de apostas no Brasil, é falso. Segundo ele, o conteúdo foi produzido a partir de inteligência artificial. A nota divulgada destaca que o senador não gravou o vídeo, não fez as declarações apresentadas e não convocou a torcida do Flamengo a qualquer tipo de reação. Ele diz ainda que essa não é a primeira vez que sua imagem é utilizada na produção de vídeos falsos. O comunicado também diz que o conteúdo foi manipulado com o uso de inteligência artificial para simular sua voz e atribuir a ele falas que nunca foram feitas diretamente por ele. O texto ainda alerta para a gravidade desse tipo de manipulação e orienta que quaisquer declarações atribuídas a ele sejam sempre conferidas em seus canais oficiais de comunicação. O comunicado também diz que as medidas cabíveis para identificar os responsáveis pela produção e divulgação do conteúdo já estão sendo avaliadas pela equipe jurídica. Maíra.
0: Obrigada, Lari, pelas suas informações.
1: Prometo ser menos enfático. Eu peço até desculpa aos ouvintes. Hoje eu tô meio enfático demais, né? Porque é muito absurdo junto, né? Essa operação na Maré, criança ferida, agora esse troço do garotinho que não define. Aí agora tem esse negócio de parceiro aí, Romário aí. Cara, não pode, né? Não pode esse troço. Tem que ter tomado uma medida imediata. E a justiça, mais uma vez, a justiça eleitoral tem que ser rápida. O Romário tá dizendo que não foi ele que gravou. Ah, ok. Então assim... investigue imediatamente isso. Isso é crime. Isso é crime. Né? Isso não é brincadeira com o nosso voto, é o nosso exercício máximo de cidadania. Ah, vamos lá, vamos tentar. Prometo tentar. Vou respirar fundo, daqui a pouco tem intervalo, vou beber água. Eu já tô bebendo água aqui. Tentar ser menos indignado hoje.
0: Não, mas esse é um exemplo do que tá rolando nessas eleições, né? Porque... por mais que tenha um controle da utilização de IA, propaganda eleitoral oficial, né, nas grandes, nas postagens nas redes sociais, mas no submundo ali, a IA é de fato um desafio e para esse combate às fake news, né? E esse é só um exemplo disso. Valeu, Lari, pelas suas informações. Vamos falar agora sobre o caso Vini Júnior, vocês lembram? Que o Douglas Ruas chegou a usar a imagem do jogador numa campanha eleitoral. Bom, agora o TRE decidiu sobre essa propaganda e o Gustavo Sleman vai trazer informações pra gente. Fala, Gustavo.
3: Oi, Maíra. Pois é, há uma semana a gente havia divulgado, né, que o Vinícius Júnior, craque do Real Madrid, atacante da seleção brasileira, tinha entrado na Justiça Eleitoral aqui do Rio de Janeiro pedindo, né, a suspensão de uma propaganda do candidato do governo do estado pelo PL, Douglas Ruas, que utilizava a imagem do meio atacante e também da namorada dele, a influenciadora Virgínia Fonseca. Né, nessa propaganda, fazia uma comparação, né, do namoro com a disputa eleitoral no Rio para apresentar os apoios políticos dos dois principais candidatos. Né? Enfim, o Vinícius Júnior não gostou, até porque a imagem, segundo ele, foi usada sem qualquer tipo de autorização. As imagens, no caso, né, tanto dele como também da Virgínia Fonseca. E aí a gente teve uma decisão agora por parte do Tribunal Regional Eleitoral. No último sábado, a decisão judicial foi assinada, agora determinando a suspensão dessa propaganda eleitoral. Suspensão imediata, tá? Em relação a esse material. O vídeo foi exibido no horário eleitoral gratuito em 13 de setembro e voltou a ser transmitido na programação normal de televisão no dia seguinte. A peça também foi publicada nas redes sociais de Douglas Ruas. Para a desembargadora eleitoral Anne Cristine Schiele Santos, essa propaganda ultrapassou os limites de liberdade de expressão no debate político-eleitoral, justamente por inserir a imagem de um terceiro sem autorização. Decisão destaca, inclusive, que o Vinícius Júnior é uma estrela nacional e internacional e que a imagem dele tem valor pessoal, profissional e econômico, construída fora do ambiente político partidário. Segundo a relatora, a fotografia não foi apresentada de forma isolada, inclusive utilizando uma narrativa durante a propaganda. Na época em que a gente trouxe a informação, né, de que o Vinícius Júnior não havia gostado disso e também pedido à Justiça Eleitoral a suspensão, a campanha de Douglas Ruas emitiu uma nota informando que havia determinado a retirada da peça por conta própria de todos os meios, inclusive das redes sociais, e também pediu desculpas ao jogador do Real Madrid e à influenciadora. Agora, depois dessa nova decisão do TRE, a gente tenta agora um novo posicionamento por parte da campanha de Douglas Ruas.
0: Acaba que a decisão demora muito e não há um efetivo uma punição mais efetiva. Então os candidatos, e aí não é só o Douglas Ruas não, né? Tem de todos os lados. Eles colocam a propaganda no ar, a propaganda demora a ser retirada e aí até lá o estrago já foi feito, né? Obrigada, Gustavo. 10h41, vamos pro intervalo?
1: Vamos pro intervalo. Você viu que agora não falei nada, né? Já falei muito. Hoje vamos esperar. A Maíra não me deu bronca, não, viu? Eu é que tô tentando me segurar um pouco. Vamos lá, vamos pro intervalo.
0: Vamos lá, a gente já volta.
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2: Às horas 43 minutos, estamos de volta. Na abertura do jornal, eu trouxe a informação sobre uma ocorrência policial que estava rolando na altura ali da Washington Luiz, na linha vermelha, né? E a gente questionava aqui se tinha relação com a Operação na Maré. E não deixa de ser um impacto, né, dessa operação. A história cresceu a beça, e a Beatriz Trindade vai explicar pra gente, porque crianças de uma escola particular, bem cara, inclusive, aqui no Rio de Janeiro, acabaram forçadas a descer de um ônibus escolar por criminosos, né, Bia? Explica pra gente.
3: É isso, Maíra, exatamente. Dois ônibus que transportavam esses estudantes do Colégio Eleva, que fica aqui na Barra da Tijuca, foram abordados, então, por criminosos durante essa operação ali na linha vermelha, na altura de Duque de Caxias. Esse ônibus, né, o veículo levava alunos para uma excursão que aconteceria em Vassouras. Segundo o Batalhão de Policiamento em Vias Expressas, os ônibus não foram sequestrados. Os criminosos retiraram ali as chaves dos veículos para tentar chamar a atenção, né, dos policiais e fechar a via. Um desses ônibus chegou a ser usado para bloquear a pista, mas a pista já foi liberada pelos agentes da Polícia Rodoviária Federal. Quando os agentes chegaram, os estudantes já tinham, inclusive, deixado esse veículo, já estavam em segurança, seguindo ali a viagem, apesar desse susto, né? Felizmente, ninguém ficou ferido. A gente lembra que essa ocorrência aconteceu enquanto uma operação da Polícia Militar está sendo realizada no Complexo da Maré, aqui na Zona Norte do Rio. Segundo a Corporação, os criminosos também tentaram bloquear a linha vermelha e depois a rodovia Washington Luiz, usando também ônibus. Então, essa teria sido mais uma tentativa deles ali, desses criminosos, de desviar a atenção dos agentes. A operação começou ainda durante a madrugada e acontece em comunidades como Vila do João, Morro do Timbal e Baixa do Sapateiro. Cerca de 200 policiais aí participando dessa ação, que tem como objetivo combater o tráfico de drogas e a circulação de armas na região. Maíra Molica.
4: É só pra... Quer dizer, outro absurdo, né? Imagina o que sufoco, que susto das crianças, o desespero das crianças. Vamos falar desespero, né? Que é uma palavra mais forte, né? Dos pais dessas crianças, dos professores. E aí revela o tamanho, né? Mais uma prova das contradições brasileiras. A Eleva é uma escola altamente de elite. É, tô vendo aqui, mensalidade aí acima de 6 mil, 7 mil reais. Tem na URCA, tem na Barra da Tijuca, esses alunos. Essa escola, ela foi fundada, o controle original dela era do Jorge Paulo Leman, do Grupo Ambev, um dos caras mais ricos do Brasil. Rico, rico mesmo, para padrões internacionais. Aí ele vendeu essa escola. Há 4 anos essa escola foi vendida para um grupo inglês, Inspired Education. E sim, é uma que faz parte de uma rede internacional de alunos. E assim, ninguém está livre. Ninguém está livre da violência. Ninguém está livre dos efeitos das injustiças sociais, do grau de diferenciação que a gente tem na sociedade, do grau... Porque assim, ela vai dizer que a culpa é social. Olha só, num país... Isso na Suíça não acontece. Não acontece na Inglaterra, não acontece na França, com tiroteio do lado da principal via expressa de uma cidade. Mas também não tem favela armada nesses países. E não tem favela, né? Tem lugares, pessoas mais pobres, mas não tem isso. Não tem esse varejo de drogas, essa movimento, essa quantidade de gente armada. Que aí hoje está lá, pelo menos a nona operação hoje da PM, ali na Maré. Então, assim, cara, fica... Não dá pra viver assim, né? Não dá. Você imagina o desespero desses pais, desespero, nossa, dessas crianças. São crianças de uma escola rica, mas podia ser de uma escola pública, podia ser de uma escola, não importa, podiam ser crianças que tivessem ali numa van para ir passear num clube. Não importa a renda dessas famílias, não importa a renda dessas crianças, importa são pessoas. E uma criança de 12 anos agora está internada no hospital porque tomou um tiro, que morava. Sobra para todo mundo. Ninguém está livre. Nenhum de nós está livre.
2: E só pra gente atualizar, né? Transporte Flores não tá circulando nesse momento pela linha vermelha. Justamente houve um bloqueio temporário ali, um ônibus da linha 410T, Barra de Juca, São João, eles não estão trafegando então na via, os coletivos estão seguindo até a Ilha do Fundão e depois fazem o desvio pela Avenida Brasil. A gente teve outras duas ocorrências ali na região de Caxias, a gente ainda está tentando confirmar se tem relação com essa operação na Maré, já que essa ação nesse ônibus que estava levando os alunos da escola Eleva foi justamente nesse ponto para chamar a atenção, né, dessa operação que estava rolando na Maré. Um deles foram dois suspeitos ali em uma moto, armados com pistola, tentaram roubar um caminhão e efetuaram diversos disparos de arma de fogo na BR-040, sentido Petrópolis. E na BR-116, em Duque de Caxias, um caminhão atravessado na rodovia depois de uma tentativa de assalto. Fato é que tudo isso ajudou a dar um nó na linha vermelha, que até agora está com trânsito muito complicado, desde a altura ali do acesso para linha amarela até passando da BR-040. O trânsito está bem pesado por ali. 10h49, vamos mudar de assunto? A gente vai chamar o Rafael Alves agora para falar sobre... A gente falou na semana passada, né, sobre aquela declaração do governador em exercício, Ricardo Couto de Castro, que anunciou que o governo do Rio voltou a ter superávit. O Rafael se debruçou nesse assunto, foi dar uma entender melhor, né, como é que estão as dívidas, as contas do Estado, até porque a gente tem aí uma dívida com a União a ser paga, e o Rafael vai trazer informações para a gente. Fala, Rafa.
5: É isso, Maíra. Agora com mais uma negociação do governo aqui do Rio de Janeiro com a União para viabilizar um acordo para facilitar o pagamento de uma dívida do Estado de 26 bilhões de reais, essa dívida com instituições financeiras. Mas aí essa dívida tem uma participação do governo federal, então por isso essa negociação continua em andamento para tentar viabilizar o pagamento desse dinheiro, conseguir um prazo maior, condições melhores para o pagamento dessa dívida. Inclusive, agora o Estado vai ter mais 60 dias para chegar à conclusão dessa negociação, depois de uma decisão do ministro Dias Toffoli, do Supremo Tribunal Federal. Esses valores são discutidos junto ao governo federal e também com o Banco Nacional de Desenvolvimento Econômico e Social, o BNDES. Desse total de 26 bilhões, uma das alternativas discutidas é de renegociar 6 bilhões com o Banco Mundial. Essa decisão do STF atendeu a um pedido do Estado que sustenta que tem encontrado dificuldades financeiras devido aos prazos, juros e também parcelas de empréstimo. A gente conversou com o economista, professor de economia da PUC-Rio, o Roberto Simonardi. Ele explica que esse é um movimento importante do governo do Rio, mas também destaca que a melhora econômica que a gente tem visto nos últimos meses está associada ao aumento do petróleo, já que também aumenta os ganhos do Estado com os royalties.
6: O Estado está inadimplente em relação a essa negociação e agora está tentando, via judicial, mais uma negociação, né? Refazer a negociação mais uma vez, né? Tentando alongar prazos, diminuir taxas de juros, facilitar o pagamento. Mas o efeito mais positivo para as contas do Estado do Rio, sentida nos últimos tempos, é o aumento do preço do petróleo.
5: Em paralelo a isso, o governador em exercício do Rio, desembargador Ricardo Couto de Castro, afirmou na última semana que o Estado vai ter um superávit fiscal e prometeu entregar o mandato para o próximo governador com cerca de 5 bilhões em caixa. No entanto, a Assembleia Legislativa do Rio havia aprovado em junho do ano passado a proposta da Lei de Diretrizes Orçamentárias desse ano, com uma previsão de déficit de quase 16 bilhões de reais. E a gente conversou com outro economista, o professor do IBMEC, o Gilberto Braga, e ele destacou que não se pode confundir, por exemplo, o saldo de caixa, esse valor que o governador destacou, com o resultado previsto para esse ano.
7: Saldo de caixa significa uma fotografia de momento e significa que com o corte das despesas que estão sendo feitos e também com o aumento da arrecadação decorrente, principalmente dos royalties do petróleo, por conta da elevação do preço do barril, o estado do Rio de Janeiro tem uma folga de caixa, o que não significa que esse dinheiro será suficiente para cobrir todo o déficit projetado para esse ano em 2027.
5: Um dos fatores que ajudam a explicar a melhora no caixa também é o alívio provocado pelo Programa de Pleno Pagamento de Dívidas dos Estados, o PROPAG, que nesse mês o Estado, inclusive, já pagou a terceira parcela da dívida com a União dentro do programa, aí no valor de 119 milhões de reais. E para os nossos ouvintes terem uma dimensão, sem essa renegociação, o valor seria de aproximadamente 436 milhões de reais. Só nesse ano, a economia prevista com o PROPAG passa de 6 bilhões de reais. Para o próximo ano, a estimativa de uma economia de aproximadamente 12 bilhões. Outro fator que gerou essa economia também é a devassa que o governador tem feito aqui no Rio de Janeiro com o corte de funcionários comissionados. Esse valor aí que já passa de 6 mil funcionários exonerados, além também da suspensão de contratos com indícios de irregularidades. Então o Estado tem essa economia com esses cortes, também a economia com a questão do PROPAG, esse valor sendo renegociado da dívida com a União, e agora mais uma negociação em andamento, já com dívidas relacionadas a instituições financeiras, dinheiro que o Estado pegou emprestado, mas aí tem a participação do governo federal como garantidor desse dinheiro, então essa dívida sendo renegociada também aí com as instituições financeiras, com uma decisão do STF aí dando mais 60 dias para o Rio conseguir fechar esses acordos.
2: É importante, acho que, destacar que a gente tinha uma previsão de déficit, de 19 bi para 2026. E é fato que essas medidas aí que foram adotadas pelo governador em exercício estão ajudando a diminuir essa diferença, né? Déficit é quando você gasta mais do que você arrecada. E aí tinha uma previsão de receita de 107 bilhões, que pode ser maior justamente por isso que os especialistas indicaram em relação ao petróleo, e despesas previstas de 126,5 bilhões. E aí, nesse ponto, o governador em exercício cortou, de fato, gastos, está revendo contratos, enfim. Lembrando que ele não é político, então não precisa ficar nesse toma lá da cá, com a Assembleia Legislativa, negociando cargo para lá, cargo para cá, então ele saiu cortando sem esse compromisso, né?
4: Até como ele não tem mandato, né? Não é nem mandato tampão, né? Ele tá cobrindo ali, ele tá em exercício, então ele pode se dar ao luxo, ano eleitoral é mais complicado, até algumas despesas não podem ser feitas em ano eleitoral, então, mas que bom que ele tá fazendo serviço. Aí 5 bi em caixa, quero ver quantos deputados é que ele vai deixar para o futuro governador, que quem assumiu o governo vai ser complicado. Mas enfim, uma coisa, outra coisa. Que bom, né? Que bom que isso está dando certo.
2: Uma atualização em relação à linha vermelha já foi liberada, sentido Baixada Fluminense. A gente estava com aquelas faixas interditadas ali na altura da rodovia Washington Luiz, justamente por causa desse ônibus que foi parado por criminosos ali, os estudantes tiveram que descer. Nesse momento já foi liberada, né? A gente teve essa ocorrência por lá, agora ainda com trânsito bastante pesado. E só uma outra informação a respeito do funcionamento da UFRJ. A UFRJ manteve as aulas normalmente, tanto aulas quanto demais atividades, mesmo com essa operação ali no Complexo da Maré. A universidade está orientando estudantes, professores e técnicos a redobrarem a atenção nos deslocamentos e priorizarem as seguranças, mas aulas e atividades mantidas. A UFRJ recomendou ainda que orientou aos docentes que considerem as dificuldades de deslocamento dos estudantes e, quando necessário, assegurem a realização de segunda chamada de provas e avaliações previstas para hoje.
4: Bem, agora são 10 horas e 57 minutos. A Érica Levigar está de volta para falar de uma, enfim, ouvinte da TMC. Obrigado, ouvintes da TMC, continuem colaborando. Denunciam a ação ilegal de flanelias em ruas da Zona Sul, com carros estacionados em locais proibidos. Enfim, vamos lá de novo, isso é sempre importante a gente contar esses casos, né, Érica?
8: É sim, Molica. Inclusive, a Secretaria Municipal de Ordem Pública disse à reportagem da TMC que vai enviar uma equipe ao Catete, ali na Zona Sul, para verificar as irregularidades apontadas pelos nossos ouvintes que enviaram denúncias aqui através do nosso WhatsApp. Nesta segunda-feira, eles disseram, né, enviaram imagens e vídeos também para a gente de flanelinhas atuando de forma irregular ali na Rua do Catete, na altura da Barão de Guaratiba. Esses vídeos mostram um motorista sendo abordado por um homem de colete que logo sai para falar com outra pessoa que conduzia ali um outro veículo que estava se aproximando. As fotos ainda mostram carros estacionados de maneira irregular na Rua Barão de Guaratiba. Esses veículos foram deixados na calçada e também embaixo de placas que mostravam que era proibido estacionar naquele local. A gente lembra que em julho a Prefeitura do Rio regulamentou o Rio Rotativo Digital, esse sistema de estacionamento rotativo tarifado da cidade que é 100% virtual, e com esse novo sistema deixou de existir os talões de papel ali e também a cobrança irregular nas vagas. Esse objetivo da proposta, né, era garantir mais controle, praticidade e transparência para os motoristas e para a fiscalização, além de ampliar a segurança no processo de cobrança. A tarifa seguiu de R$ 2,00 por até 2 horas de permanência, com a possibilidade de renovação até o limite máximo de 10 horas contínuas. O Rio Rotativo Digital permite a compra do período de estacionamento pelo celular, e os guardadores que são credenciados orientam os motoristas sobre o funcionamento do sistema e o uso do aplicativo já é, mas eles não recebem pagamentos dos usuários, já que a compra do período de estacionamento é feita exclusivamente pelo aplicativo do já é. O Rio Rotativo está disponível no entorno da Lagoa Rodrigo de Freitas e também nas orlas do Leme, Copacabana, Ipanema, Leblon, São Conrado, Barra da Tijuca e Tijuca. Mas esse sistema ainda não foi implementado no Catete, de onde a gente recebeu essas denúncias. A reportagem da TMC questionou sobre a expansão, né, dos locais onde o Rio Rotativo ele funciona, e a Secretaria Municipal de Transportes ainda não respondeu esse questionamento. Já a CEOP disse que, se forem verificadas irregularidades na fiscalização que vai ser feita nesta segunda-feira, serão tomadas as medidas administrativas necessárias, Molique Maíra.
4: Vamos lá, né? Aquelas coisas que a gente vê, não, vai lá, vamos lá, vamos lá. Enfim, é isso mesmo.
9: A preocupação é se, com a implementação desse Rio Rotativo Digital, a gente vai continuar tendo atuação de flanelinhas ilegais, né? Uma coisa não inviabiliza a outra. Precisa ter fiscalização, precisa marcar em cima, porque senão os motoristas vão pagar duas vezes.
4: Tem o risco da dupla cobrança, né? Lá em algumas áreas do Rio, particularmente na Zona Sul, Leblon e Ipanema, as poucas vezes que eu parava carro por ali, aí vinha o cara, R$ 2 também. Esses R$ 2 estão congelados aí há, sei lá, mais de 10 anos, né? Enfim, não estou sugerindo aumentar, não. Estou apenas constatando. E aí o cara, doutor, dá uma moral aí e tal. Você acabava, havia ali um constrangimento para você dar uma graninha a mais. Agora tem o risco de pagar duas vezes. Ainda que outro dia um fiscal desses, do Rio Rotativo Digital, me explicou que agora o pagamento a esses trabalhadores, né, é maior, é um percentual um pouquinho maior do que eles recebiam antes. Eles recebem um pouquinho mais do que recebiam na época do papelzinho. Mas enfim, luta de gato e rato, como sempre.
9: Obrigada, Érica, pelas suas informações. E vamos chamar a Beatriz Trindade para falar sobre as obras de revitalização do Parque Recanto do Trovador em Vila Isabel, que tiveram início, não é isso, Bia?
3: É isso, Maíra. Tiveram início nesta sexta-feira e o espaço, a gente lembra que tem 55 mil metros quadrados e vai receber agora novas áreas de esporte e lazer, além da recuperação de estruturas históricas e das áreas verdes. O investimento da prefeitura é de quase R$ 20 milhões e entre essas mudanças previstas agora estão duas quadras de areia, uma quadra de esporte, parque infantil, espaço para cães e uma academia carioca. O campo de futebol e a pista de caminhada também vão ser recuperados. A gente conversou mais cedo com o Renan Teixeira, que é morador ali da região há mais de 10 anos, e ele disse que o espaço já tinha um potencial muito grande e vê esse novo projeto agora como uma nova oportunidade de melhorar a convivência entre os moradores da região.
10: Então, acho muito positiva essa revitalização, principalmente com a recuperação das áreas verdes e dos elementos históricos. A minha expectativa é que o parque fique mais agradável, mais seguro, e que volte a ser um espaço realmente ocupado por moradores, pelas famílias e também por quem quer praticar esporte. Eu acho que pode ser uma mudança muito importante aqui para a região.
3: O parque foi inaugurado em 1888 e abrigou o primeiro jardim zoológico aqui do Rio, criado pelo barão José Batista de Viana Drummond. E foi justamente a dificuldade para manter o zoológico que acabou dando origem ali, e ele ficou conhecido como o berço histórico do jogo do bicho. O historiador Lucas Barroso, mestrando em História Social na UFRJ, explicou como e por que isso aconteceu.
11: O espaço também ficou ligado à história do jogo do bicho. O Barão de Drummond ficou conhecido justamente por criar uma forma de sorteio baseada nos animais que estavam no zoológico. Essa prática acabou se transformando ao longo do tempo no jogo do bicho, que passou a fazer parte da cultura popular do Rio e continua presente na história da cidade.
3: Esse espaço ainda preserva elementos daquele período, como o lago, os jardins, parte do grandil e o portão de entrada, que são tombados ali pelo patrimônio histórico. A proposta da prefeitura é justamente fazer com que essas estruturas sejam recuperadas sem apagar as características históricas do parque. A obra está sendo desenvolvida pela Rio Uber e executada pela Secretaria Municipal de Infraestrutura. Molica e Maíra.
4: Obrigada. Tomara que dê certo, né? Que ele é um parque tão, tão importante, né? E é tão legal e tão histórico, porque bem ou mal, é o jogo do bicho, é ilegal, né? Mas faz parte da cultura carioca. Né? E aí já dá pra, né, na reinauguração, já dá pra levar o neguinho da Beija-Flor lá, ainda que a escola de samba dali, a gloriosa Unidos de Vila Isabel, mas dá para cantar, pode até ser a bateria da Vila Isabel, mas o neguinho cantar o samba enredo, sonhar com o rei da Leão, né, que levou o primeiro campeonato da Beija-Flor em 76, se não me engano, 76, e ele falava, quando o barão de Drummond criou um jardim repleto de animais, então lançou um sorteio popular e para ganhar 20 mil réis com 10 tostões, o povo começou a imaginar, e aí neguinho... Vai ser na reinauguração, dá para levar em homenagem à cultura carioca. Pá, tem contravenção, tem crime, tem isso tudo. Mas faz parte da história carioca e isso precisa ser. Não podemos fugir das nossas condições, né? Dessas condições que criaram o Rio de Janeiro. E foi um desfilaço. Só tem uma vaga memória daquele desfile, é um belíssimo samba.
9: É isso. Obrigada, então, Bia, pelas suas informações. Estava tentando ver se eu achava aqui o samba. Deixa eu ver se dá pra gente ouvir. Quando...

0: Aí.
1: Bem, então, ó, já tô aqui, já fico animado. Carnaval tá demorando a chegar o carnaval.
0: É verdade.
1: Pô, vai dando uma aflição, assim, vai demorando a chegar, mas vamos lá. E tem o Neguinho, que fala nisso, tá aí em cartaz, né? O musical do Neguinho sobre a vida do Neguinho da Beija-Flor. Neguinho da Beija-Flor, que tá em cartaz no João Caetano. E eu já vou aqui sambando.
0: Opa.
1: Terminando aqui, ó, a minha participação no Rio TMC. Vocês continuam com a Maíra e com o Gustavo Zlema. Agora são 11:07. Vamos para o intervalo. Olha o intervalo aí, gente!
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0: Agora 10:08, de volta com as informações aqui no Rio TMC. Começamos agora a segunda hora do jornal até meio-dia. A gente segue juntos atualizando o que é notícia aqui no Rio de Janeiro. Comigo, Maíra Gama, e agora com Gustavo Zlema. Bom dia, Gustavo.
12: Oi, Maíra, bom dia pra você, pra todos que nos acompanham. Segunda-feira ensolarada. Maíra, acho que São Pedro tem algum tipo de implicância, né, com os trabalhadores, né? Porque, com todo respeito à nossa divindade, fez chuva durante o final de semana.
0: Não, sábado teve chuva. Um dia lindão.
12: Ah, mas aí tem gente que trabalha ainda,
0: no sábado,
12: Maíra,
0: né?
12: No sábado, como foi o meu caso, por exemplo. Agora,
0: que
12: o domingo, que é quando o pessoal, aí sim, tem aquela folga, né, quase universal, aí choveu. E aí hoje, segunda-feira, adivinha? Sol.
0: Sol. Bonitão, pra quem pode, né? É, ontem, dia de São Cosme e Damião, muitas crianças na rua, aproveitando que tava fresquinho pra ir atrás dos saquinhos de doce. Eu fiquei impressionada, circulei pela Ilha do Governador e tinha muita criança na rua, sentada com a família, alguns com cadeira de praia, outros com canga, esperando o pessoal passar com os tradicionais saquinhos de Cosme e Damião. É uma cultura que, de fato, domina ainda a Zona Norte, subúrbio do Rio de Janeiro, né?
12: Felizmente, né? Subúrbio, centro do Rio de Janeiro também, Zona Norte, mantendo viva essa tradição, que assim continue, assim como outras também, que a gente já trouxe aqui também no nosso jornal. E aí, faço o convite para você participar, para construir cada vez mais essa tradição de entrar em contato com a nossa programação. 99557-1013. Agora há pouco a gente trouxe, inclusive, uma denúncia, né, por ouvintes da TMC sobre vagas irregulares, flanelinhas atuando de forma ilegal no Catete, na Zona Sul do Rio de Janeiro. Denúncia que chegou por meio do nosso WhatsApp. Vou repetir aqui para a audiência rotativa. 99557-1013 para você participar, fazer sua denúncia e sua participação em geral.
0: Vamos então atualizar os principais destaques de hoje. Dois ônibus foram usados como barricadas por criminosos na estrada Miguel Salazar Mendes de Moraes, na Cidade de Deus, durante uma outra ação da Polícia Militar. Tem operação na Maré e também na Cidade de Deus, aqui na Zona Sudoeste. No momento, 10 linhas estão sofrendo desvios na região para a segurança de rodoviários e passageiros. De acordo com a PM, a operação tem como objetivo reforçar o policiamento na região, coibir roubos de veículos e localizar automóveis roubados que possam estar sendo utilizados na prática de crimes.
12: E diante das operações policiais no Complexo da Maré e também na Cidade de Deus, que afetam a circulação em vias e linhas de transporte, a Universidade Federal do Rio de Janeiro orientou estudantes, professores e técnicos a redobrar a atenção nos deslocamentos e a priorizarem sua segurança. As aulas e as atividades administrativas, segundo a UFRJ, estão mantidas. No entanto, a UFRJ orientou que professores que possam adiar qualquer tipo de avaliação ou algum tipo de prova, enfim, que façam isso por conta da segurança dos alunos e demais integrantes do corpo docente que estão em deslocamento pela cidade.
0: E o primeiro jogo de futebol americano no Rio de Janeiro quebrou o recorde de público de um evento esportivo no Brasil no ano de 2026. Ao todo, 72.792 torcedores, quase 73 mil pessoas, estiveram no Maracanã para assistir a vitória do Baltimore Ravens sobre o Dallas Cowboys por 34-31. Pela terceira rodada da NFL, a Liga Profissional de Futebol Americano. Olha, não sei se era só nas minhas redes, né, no meu círculo de amigos, mas estava todo mundo no Maracanã ontem. O que eu vi de gente que foi assistir a partida, impressionante, realmente.
12: É, eu também fiquei surpreso de descobrir que eu tinha tantos amigos fãs assim da bola oval.
0: É, ou fãs ou que quiseram ver um jogo diferente.
12: É,
0: né?
12: Uma novidade, né? Não deixa de ser. E o número de municípios fluminenses aderentes à plataforma do Busca Ativa Escolar mais que dobrou após a edição de nota técnica pelo Tribunal de Contas do Estado do Rio. O total passou de 31 em setembro de 2025 para 77 municípios agora em agosto de 2026. A Busca Ativa Escolar é uma estratégia que apoia os governos na identificação, registro, controle e acompanhamento de crianças e adolescentes que estão fora da escola.
0: 11 horas e 13 minutos.
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12: 11 horas e 13 minutos. Como não poderia ser diferente, a gente vai destacar agora nesse giro de trânsito a situação da linha vermelha. Muito complicado, a gente teve interdições por diferentes motivos agora há pouco, né? A gente trouxe a informação de bloqueio por conta de ação policial, né? Na verdade, uma reação à operação policial que acontece no Complexo da Maré, conjunto de favelas que fica às margens tanto da linha vermelha como também da Avenida Brasil, e um acidente, né? Então, ainda com muitos reflexos para o motorista, tanto no sentido centro, como também no sentido Baixada Fluminense. Quem segue no sentido centro da cidade, a lentidão, já é encontrada um pouco antes da cabeceira do Galeão, essa região ali no entroncamento com as outras rodovias que cortam a linha vermelha, como, por exemplo, a rodovia Washington Luiz. O motorista já encontra lentidão, então, no sentido centro. Nesse trecho, a lentidão persiste até a Ilha do Fundão. Bem perto dali, no entroncamento com a rodovia BR-040, a rodovia Washington Luiz, o motorista também vai encontrar lentidão no sentido contrário, quem segue em direção à Baixada Fluminense. A gente também atualiza outro trecho que mais cedo tivemos problemas, complicações. A Maíra Gama trouxe esse destaque por meio da Polícia Rodoviária Federal, que é a BR-116. A gente teve uma ocorrência também, uma tentativa de assalto, uma carreta ficou atravessada na via. Ainda observo um grande congestionamento na via. Isso para quem segue em direção aí agora à região do Rio de Janeiro. Essa lentidão bem grande agora, paciência para você motorista. Ela está chegando praticamente ali com a linha vermelha. Então, ela começa na altura de São João de Meriti, para ser mais específico, ali no limite entre São João de Meriti e Belfor Roxo. Passa por Coelho da Rocha, por exemplo, a região ali também de Jardim América, já na zona norte da capital fluminense, e só vai melhorar quando você já está desembocando na Avenida Brasil. A Avenida Brasil, por incrível que pareça, ela está até apresentando o trânsito fluindo bem neste momento, claro, com exceção da região do Caju e também da própria região da Maré, onde o motorista encontra lentidão nos dois sentidos da via. 99557-1013, 99557-1013, aqui para você participar do trânsito e dar carona à TMC.
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0: Vamos lá falar do tempo, que está aberto aqui no Rio de Janeiro nesse momento. Ontem a gente teve tempo bem nublado, com um pouco de chuva em algumas regiões da cidade. Hoje, tempo já aberto com calorzinho aqui no Rio de Janeiro. A gente ainda segue com previsão de instabilidade, principalmente para um final da manhã, se bem que eu acho difícil com esse tempo aberto que a gente está vendo, mas era a previsão. E também para a noite, tá? Então, noite, madrugada, tem previsão de chuvisco, chuva fraca, isolada aqui no Rio de Janeiro. O dia vai continuar com algumas nuvens no céu. Hoje a máxima é de 29 graus, mínima de 21 graus aqui no Rio de Janeiro. Para esta terça-feira, máxima de 38 graus, tá bom para você, Gustavo?
12: Olha, eu vou ter que usar aquele famoso protetor solar na careca, né?
0: Deus porque... me livre. Nossa, eu sofro com esse calor, eu tava feliz até com a chuvinha, viu? Máxima de 38, mínima de 21 graus aqui no Rio de Janeiro. Como eu falei, a gente tem essa previsão de pancada de chuva fraca, isolada durante a madrugada, mas durante o dia a gente deve ter abertura de sol com algumas nuvens no céu. A gente lembra que estamos com essa onda de calor aqui no Rio de Janeiro até quinta-feira, tá? Na quinta-feira, temperaturas em queda, só para adiantar, quarta máxima de 37 graus, então muito calor, principalmente nesta terça e quarta-feira aqui no Rio de Janeiro. Sabe, tá chegando o verão por aí.
12: Sabe quem chora também, Maíra? Minha conta de luz, porque no frio, banho quente, e aí quando você tem esse período de calor, ar-condicionado. É claro que a saúde também vai pro espaço junto, né? Quem tem sinusite, rinite, enfim, tudo it aí no final.
0: Rinite, sinusite, primo it também, da família Adams.
12: Mas em relação também à conta de luz, meu Deus, é banho quente e depois ar-condicionado, não tem relógio que aguente.
0: É isso. 11 horas e 18 minutos.
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12: A gente vai voltar agora a conversar com a Luísa Rodrigues para falar sobre a operação que segue em andamento no complexo da Maré, na Zona Norte do Rio de Janeiro. Já tivemos ônibus sendo utilizados como uma forma de atrapalhar, né, a passagem de policiais na linha vermelha e também feridos, inclusive dois menores de idade. Luísa agora vai trazer detalhes pra gente. Bom dia, Luísa, mais uma vez.
15: Bom dia, Gustavo, Maíra, todos que nos acompanham. Exato, e a gente falando aí agora da atualização, né, dessa operação, a criança que a gente falou mais cedo, que foi baleada durante essa operação, né, realizada pela Polícia Militar no Complexo da Maré, e estava então no Hospital Federal de Bom Sucesso, ela foi transferida agora para o Hospital Getúlio Vargas. E o menino de 12 anos, que seria então um menino, né, de 12 anos, que foi atingido durante o confronto na comunidade. E ainda no Hospital Federal de Bom Sucesso, deram entrada também, né, o adolescente de 15 anos e pelo menos 11 outros feridos, né, outros 11 feridos também por conta dessa operação. Ainda não se sabe, né, se todos esses feridos tem algum tipo de ligação com essa operação. Lembrando também que um policial militar também foi ferido no braço durante esse confronto. Não há, então, ali risco, né, de vida, mas ele também foi atingido e um criminoso morreu. Lembrando que essa operação começou durante a madrugada desta segunda-feira com um intenso tiroteio registrado desde as 2 horas da manhã. Inclusive, barricadas foram montadas por criminosos na região, inclusive com caçambas de lixo. Essa ação está acontecendo em algumas comunidades ali do Complexo da Maré e cerca de 200 policiais estão participando dessa ação contra o Terceiro Comando Puro, que tem como objetivo, então, combater a atuação dos criminosos e reprimir as atividades relacionadas ao tráfico de drogas e a circulação de armas na região. De acordo com a Polícia Militar, né, até a última atualização, foram apreendidos então 12 fuzis, 5 pistolas, granadas e drogas, né? E eles acabaram de divulgar esse balanço, que foi então apreendido um veículo com 20 tabletes de maconha, um de crack, aproximadamente 1 quilo de cocaína, capa de colete e uma espingarda de pressão. Isso aí, essas apreensões ocorreram na comunidade Nova Holanda. Também foi apreendido em outras localidades ali 65 quilos de maconha e também um veículo que foi recuperado. É claro que isso afetou, né, ali a região, a escola algumas escolas municipais, né, 41 unidades escolares foram impactadas por conta dessas operações policiais na Secretaria de Estado de Educação. Então, escolas estaduais, duas escolas foram impactadas e precisaram ser fechadas por conta desse confronto, e quatro unidades de atenção primária da região suspenderam o funcionamento para a segurança de profissionais e usuários. Segundo a Polícia Militar, essa operação continua em andamento e, é claro, deve ser atualizado o balanço ao longo da manhã. A gente falou mais cedo, né, sobre os dois ônibus que transportavam ali estudantes da escola, Leva, né, particular da Barra da Tijuca, que foram abordados por criminosos na manhã desta segunda. Essa tática, né, feita aí pelos esses criminosos foi para despistar, né, essa operação que está acontecendo na Maré. Então eles, né, roubaram ali as chaves dos ônibus para poder despistar. A PM, segundo aqui a atualização, disse que está ali circulando pelas vias expressas, né, nesse momento, tanto pela linha vermelha quanto pela Washington Luiz. A gente, é claro, vai trazendo aqui mais atualizações ao longo da nossa programação, Maíra e Gustavo.
0: Operação no Complexo da Maré, operação sendo realizada na Cidade de Deus, na zona sudoeste do Rio, dia de operações policiais, né? A sessão da Polícia Militar, e tem uma ação também da Polícia Civil que está rolando hoje contra aqueles CACs, grupo responsável por desviar armas para organizações criminosas usando essas licenças de CAC, né? A Luísa Rodrigues também tem informações sobre isso. Fala, Lu.
15: É isso, Maíra. Outra operação acontecendo agora da Polícia Militar. Então, quatro pessoas foram presas até o momento durante essa operação da Polícia Civil, que também tem um auxílio da Polícia Civil da Bahia, né? Contra uma organização suspeita de desviar armas para integrantes de organizações criminosas. Duas prisões dessas quatro foram aqui no Rio e outras duas na Bahia. E ao todo, são cumpridos, então, 56 mandados de prisão e de busca e apreensão em endereços ligados aos investigados. Aqui no estado do Rio, os agentes estão nas ruas em Niterói, São Gonçalo, São João de Meriti e na Barra da Tijuca. E na Barra da Tijuca, né, o bairro aqui da Zona Sudoeste, um dos principais alvos tem um endereço em um condomínio residencial e ele é apontado pelos investigadores como um dos articuladores da organização. Bom, essa operação Mercador é realizada pela Draco e pela Delegacia Especializada em Armas, Munições e Explosivos, em conjunto com a Polícia Civil da Bahia. E a investigação, segundo os agentes, aponta que a organização atuava na obtenção e no desvio de armamentos para o mercado clandestino. A delegada da Draco, né, a Luciana Fonseca, explica como o esquema funcionava.
16: Esse grupo falsificava a documentação para adquirir armas de fogo e, posteriormente, essas armas de fogo são desviadas para o comércio clandestino, inclusive com remessa a facções criminosas. Então, na data de hoje, foram cumpridos esses mandados de busca, apreensão e prisão, de modo que agora todo o material arrecadado será remetido ao estado da Bahia para a continuidade das investigações.
15: A investigação, ela também aponta que esse grupo utilizava empresas para movimentar o dinheiro obtido com o comércio ilegal. Relatórios financeiros analisados pelos agentes identificaram movimentações superiores a 100 milhões de reais. E entre as armas identificadas estão fuzis, carabinas e pistolas de diferentes calibres. Parte delas foi localizada posteriormente com integrantes do Bonde do Maluco, na Bahia, e do Comando Vermelho, aqui no Rio. Esse grupo tinha atuação interestadual com ramificações identificadas no Rio, Bahia, Ceará e Rio Grande do Sul. Segundo a Polícia Civil, essa operação então segue em andamento e, é claro, a gente vem aqui atualizando ao longo da nossa programação. No momento, quatro presos, dois aqui no Rio e dois na Bahia, Maíra e Gustavo.
0: Olha, sem querer desrespeitar os CACs sérios aí, né? Galera que é CAC, colecionador, atirador desportivo e caçador, pessoas que utilizam as armas, ou no caso colecionador, para armas históricas que tem algum interesse ali, a pessoa é colecionadora. Atirador desportivo, que é praticante de tiro, ou seja, para competições, enfim, e o caçador, né, que tem autorização para portar a arma para caçar espécies animais específicas. Mas acaba que esses CACs se tornaram uma forma de desvio de armas, né? Para associações criminosas, né? Facções, enfim, que utilizam essas armas que têm origem legal e acabam sendo desviadas para o crime organizado. Seria o caso de rever esse tipo de autorização ou, no mínimo, aumentar e muito esse tipo de fiscalização? Porque não raras as vezes que a gente ouve essas operações policiais contra pessoas que têm autorização para posse, para porte de armas e acabam desviando ela para crime organizado. 11 horas e 26 minutos. Obrigada, Bia.
12: 11 horas e 26
0: minutos. Bia não, né, Luísa? Porque a Bia tá vindo aí.
12: Exatamente. Agora sim a gente vai conversar com a Beatriz Trindade, trazer mais uma atualização sobre um caso que chamou muito a atenção no final de semana de um holandês e um, de,

0: Xingu. De acordo com as autoridades, os dois foram recapturados pouco tempo depois dessa fuga. A gente lembra que essa dupla rendeu um policial penal, acabou escapando ali pela parte de trás da unidade usando uma corda improvisada. Palme recebeu uma pena de 20 anos de reclusão em razão de um homicídio doloso tentado e posse irregular de arma de fogo. Seu nome figura na difusão vermelha da Interpol e ele era monitorado pela DEA por envolvimento no narcotráfico internacional. A Polícia Federal realizou a prisão dele no Rio em 2021 com base na condenação holandesa. Já Juan Esteban foi sentenciado a 40 anos de prisão pela morte de um policial. Depois de cometer o crime na Colômbia, ele se refugiou em Santiago, que fica no Chile, cidade onde viveu até 2016, quando ele transferiu a sua residência aqui para o Rio de Janeiro. Ele que era acusado de envolvimento no tráfico de drogas na Rocinha. Gustavo e Maíra.
1: Valeu, Bia. É muita cara de pau, né? Porque você agora tem toda essa questão da apuração interna, até para saber como ele teve acesso a alguns materiais. Há até, inclusive, uma pista em relação a isso, porque esse holandês, né, que fez parte desse esquema, dessa tentativa de fuga, ele funcionava com uma espécie de faxina, que é um termo usado ali dentro daquela região, dentro do presídio, do complexo, né, de Jericinó. Então, com isso, ele tinha autorização para poder circular ali pela região.
2: Que tem autorização para realizar tarefas, né? Trabalhar dentro do presídio, entre eles faxina, mas não só, né?
1: Isso.
2: Só que um cara perigoso, né? Considerado um criminoso de altíssima periculosidade, não deveria ter esse tipo de autorização, né?
1: Algo internamente falhou para ele poder ganhar essa autorização, né? Então, até como a Maíra explicou, esse apelido vem justamente por conta disso, que dentre as tarefas que ele tinha, né, estava da faxina, por isso que o preso ganha esse apelido de faxina, tendo autorização para circular no presídio, pelo menos oficialmente, para poder realizar essas atividades, né? Mas vimos que, enquanto isso, ele já estava planejando outro tipo de atividade, né? Tentar fugir do presídio.
2: É, um holandês e um colombiano. As forças internacionais se juntando para escapar, mas não foram muito longe, não. E a Bia vai trazer informações para a gente também sobre um tiroteio que deixou feridos durante uma festa de São Cosme e São Damião, no centro do Rio. Uma dessas pessoas estava envolvida numa disputa por pontos de camelô. Fala, Bia.
0: É isso, Maíra. A Polícia Civil tentando identificar agora os criminosos responsáveis por iniciar esse tiroteio que terminou com 3 pessoas feridas durante uma festa que estava acontecendo de São Cosme e São Damião. Esse caso que aconteceu no domingo durante um evento ali na Gamboa, na região central do Rio. Entre as vítimas está uma mulher que foi atingida com um tiro nas costas e um homem que teve um ferimento de raspão na perna. Eles dois foram levados para o Hospital Municipal Souza Aguiar, no centro do Rio. Esse homem já recebeu alta e a mulher tem quadro de saúde estável. De acordo com relatos, esse homem teria se identificado como Marcelo, produtor cultural da Companhia Brasileira de Mistérios e Novidades, que era inclusive a organização responsável pela realização desse evento. Já a terceira vítima foi atingida na barriga e buscou atendimento médico ali por conta própria em uma UPA na Vila do João, no Complexo da Maré. Esses registros de tiroteio aconteceram no início da tarde, enquanto muitas crianças estavam ali no local participando dessa celebração. De acordo com pessoas que estavam ali nesse evento, logo depois dos disparos, a festa ainda continuou e seguiu normalmente, sem nenhum aviso para que o local fosse evitado por pessoas que ainda não estavam ali na região, né, que estavam se deslocando até lá. A gente conversou com uma das testemunhas que teve a voz distorcida e identidade preservada. Ela disse que estava participando do evento com a família quando os disparos começaram. Segundo ela, foram mais de 15 disparos em sequência ali na região.
3: Porque, assim, eu particularmente acho um dos dias mais bonitos, assim, da cidade, pra você estar na rua, né? E aí, do nada, a gente começa a ouvir dos disparos. Eu consegui, assim, de cara olhar pra onde tava sendo. Vi que era um rapaz com capacete. E atirando, assim, a queima-roupa, às 11h30 da manhã, em praça pública, na luz do dia, com uma quantidade de criança significativa no entorno. E era, assim, de 10 a 20 tiros fácil, assim, sabe? Sei que foi, assim, cena de desespero completo.
0: Uma perícia já foi realizada no local. Os agentes encontraram cerca de 4 cápsulas de munição calibre 9mm ali no entorno e, segundo o registro da ocorrência, outros projéteis podem ter sido recolhidos por moradores antes da chegada dos agentes. Os policiais

0: policiais ainda tentam descobrir quem fez esses disparos e qual teria sido a motivação do crime. O policiamento segue reforçado ali na região durante a manhã de hoje e esse caso agora é investigado pela Delegacia de Polícia da Presidente Vargas. Maíra e Gustavo.
1: Esse caso tem características de execução, né? Uma pessoa receber 10 tiros assim não é uma tentativa de assalto. Enfim, resta saber qual foi a motivação desse caso e, claro, ir atrás do autor desses disparos.
2: Mas aí tem algo rapidamente, Maíra, né? Até como a Bia destacou, né, nas investigações, que há suspeita, inclusive, que algumas pessoas coletaram materiais balísticos ali do chão, o que acaba atrapalhando justamente na investigação. E aí você levanta outra dúvida, né? Se realmente tenha partido de algum plano de execução, se as pessoas que coletaram esse material também estão envolvidas justamente para atrapalhar nas investigações, ou apenas curiosos, né, que levaram como uma espécie de, muitas aspas, tá, recordação do que aconteceu ali naquele local.
1: Obrigada, Bia. Participação dos nossos ouvintes pelo 21 99 557 1013. Nossa ouvinte Flávia mandou mensagem falando sobre essas irregularidades envolvendo flanelinhas, né, no Catete, a denúncia que a gente trouxe agora há pouco. Ela falou: olha, eu fui pro evento no Jockey, o Rio Gastronomia, e os flanelinhas que estavam lá colocaram placas de lotado em frente ao estacionamento do Jockey, fazendo os motoristas desviarem para estacionar em um local proibido ou num estacionamento que estava sendo feito de forma improvisada ali num posto, cobrando R$40 para parar na rua. Gente, um evento desse, grande, né? Tem que ter fiscalização da Guarda Municipal para evitar esse tipo de irregularidade. Não dá, né? Aí os motoristas acabam sendo obrigados a parar na rua, no local proibido, e ainda tem R$40 extorquidos ali por essas flanelinhas. Fato um absurdo. Obrigada, Flávia, pelas suas informações. Tem participação dos nossos ouvintes mandando também informações sobre o trânsito.
3: Fala, meus amigos da TMC. Sou Elias, motor de aplicativo. Vou dar um pequeno panorama aqui do trânsito. Chegada a Niterói aqui pela BR-101. Paz total. Entrada da Marquês de Paraná. Paz total. Roberto Silveira, muito boa. Subida da ponte aqui até o presente momento, tranquilo. Esse é o panorama aqui de Liquid City. Um abraço a todos, bom trabalho, pra cima.
1: Valeu, Elias. Você pode mandar mensagem também pro 21 99 557 1013, 21 99 557 1013. Sobre essa denúncia relacionada ao Rio Gastronomia, a gente vai entrar em contato com a CEOP para pedir um posicionamento deles, né? Porque a fiscalização deveria estar sendo realizada ali. 11h35, intervalo rapidinho, a gente já volta.
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10: Onze horas 38 minutos, de volta com Rio TMC, reta final de campanha eleitoral. E o Rio de Janeiro recebeu eventos e atos ligados a Flávio Bolsonaro e a Lula no último final de semana. O Rafael Alves vai trazer para a gente agora detalhes sobre esses atos que aconteceram no sábado e no domingo. Fala, Rafa, bom dia.
11: Muito bom dia para você, Gustavo, para a Maíra, para todos os nossos ouvintes que acompanham o Rio TMC. Fim de semana movimentado na política aqui no Rio de Janeiro, com eventos relacionados aí tanto ao presidente Luiz Inácio Lula da Silva, candidato à reeleição pelo PT, e também com o evento do candidato à presidência pelo PL, Flávio Bolsonaro, senador aqui pelo Rio de Janeiro. A gente começa falando sobre a agenda que aconteceu nesse domingo na zona sul da capital fluminense, no bairro de Copacabana, ali na Orla, com o Carnalula, que foi um evento realizado pela União de Blocos da cidade. Então, um evento de apoio ao presidente Luiz Inácio Lula da Silva, mas sem a presença de Lula aqui no Rio de Janeiro. Em geral, os presentes usavam principalmente ali camisas e acessórios na cor vermelha, em alusão à cor do Partido dos Trabalhadores, e também havia pessoas com a camisa do Brasil. Os apoiadores de Lula seguiam com uma banda formada pelos blocos que guiavam o cortejo e em direção à Praia do Leme, ali entoando marchinhas e também músicas da MPB, além do famoso jingle de campanha de Lula de 1989, ali, o Lula lá brilha uma estrela. Ainda durante o evento, os apoiadores fizeram um coro pela eleição do candidato no primeiro turno das eleições. Vamos ouvir.

0: Organizada principalmente por nomes ligados à esquerda, o evento contou ainda com a participação de diversos políticos ligados aí ao PT e também partidos que fazem parte da coligação que apoia o presidente Luiz Inácio Lula da Silva. Por outro lado, durante o sábado, o senador e candidato à presidência da República, Flávio Bolsonaro, também esteve aqui no Rio de Janeiro, participou de agendas em São João de Meriti, na Baixada Fluminense, e uma segunda motocarreata passando por vários bairros aqui da zona sudoeste da capital. Ele apresentou ali propostas principalmente voltadas às mulheres e aos adolescentes. Para os adolescentes, Flávio defendeu que jovens a partir dos 16 anos possam obter a carteira de motorista e também defendeu a redução da maioridade penal. Durante o discurso em São João de Meriti, Flávio voltou a afirmar que ele vai vencer a eleição no primeiro turno e o senador também disse que em janeiro vai receber a faixa presidencial do pai, o ex-presidente Jair Bolsonaro.
1: É porque ele viu que a gente vai ganhar essa eleição e vai ser no primeiro turno! E vocês verão o presidente Jair Messias Bolsonaro colocando a faixa no filho dele!
0: Atualmente, a gente lembra, o ex-presidente Jair Bolsonaro cumpre prisão domiciliar após ter sido condenado pelo Supremo Tribunal Federal a mais de 27 anos de prisão por crimes relacionados à tentativa de golpe de Estado após as eleições de 2022 e os atos do 8 de janeiro. Então, os dois candidatos aí falando com a possibilidade de vencer a eleição no primeiro turno e com essa presença de Flávio Bolsonaro aqui no Rio de Janeiro em duas agendas e esse evento aí de apoiadores de Lula fazendo essa passeata no bairro de Copacabana ao longo desse domingo.
2: Foi o último fim de semana antes das eleições, né? Muitos candidatos aproveitando então os últimos momentos antes das eleições para fazer a sua campanha na rua. E hoje tem a agenda dos candidatos ao governo do Rio. Inclusive, Douglas Ruas esteve com Flávio Bolsonaro, né, nesse fim de semana, durante essas agendas aqui no Rio. E hoje, os principais candidatos fazendo também agendas na rua, né, Rafa?
0: É isso, Maíra. A gente vai com a agenda dos candidatos aqui, os principais nomes que concorrem ao Palácio Guanabara, com André Marinho do Novo, que hoje se dedica a uma panfletagem no calçadão de Nilópolis, na Baixada Fluminense, às 14h. E depois vem já para a capital fluminense realizar uma panfletagem no bairro de Marechal Hermes. Antônio Garotinho, do Republicanos, não tem agendas públicas e vai se dedicar com reuniões, planejamento e também alinhamento do trabalho. Já Douglas Ruas, do PL, participou agora de manhã de um corpo a corpo ali no bairro da Tijuca, seguindo desde a Praça Sainz Penha até chegar ali ao Shopping Tijuca. Eduardo Paes, do PSD, o ex-prefeito do Rio, vai para a região da Praça Seca, em Jacarepaguá, na região sudoeste da capital fluminense, às 13h, onde vai apresentar propostas para a segurança pública. William Siri, do PSOL, não tem agendas hoje, já que as agendas foram canceladas, segundo a equipe de campanha do candidato do PSOL e vereador aqui pelo Rio de Janeiro. Os demais candidatos estão listados no site da TMC, em tmc.com.br, ali, com todas as agendas de hoje. Maíra.
2: A situação não tá fácil aqui na zona sudoeste, não. O Paes vai falar de segurança pública num lugar bem propício. Obrigada, Rafa, pelas suas informações.
3: Onze horas 44 minutos. A gente fala agora de esporte. A gente falava sobre NFL, mas falar sobre futebol como a gente conhece, o esporte bretão, que também é a terra do futebol, que é o Brasil, no caso. Ontem a gente até abriu as portas, excepcionalmente no Maracanã, para o futebol americano, mas agora falar da futebol que a gente conhece, né, Léo? Que a gente conhece, está habituado também, com todo respeito à NFL, mas falar do nosso futebol, soccer, como diriam os americanos, né?
4: Pois é. Bom dia, Gustavo, bom dia, Maíra. Ainda com os reflexos do que aconteceu ontem no Maracanã, até porque tivemos uma quebra de recorde de público na partida da NFL, Baltimore Ravens e Dallas Cowboys, por 311 torcedores, aconteceu uma quebra de recorde de público, 700
0: Perdão, 700 não.
4: 72.792.
2: Nem
4: aí sim.
2: Na época do antigo Maracanã.
4: Aí sim, 792. 72.792 torcedores ontem presentes no Maracanã, acompanhando esse jogo. Uma partida histórica que entrou na agenda da cidade do Rio de Janeiro e que agora traz impacto no nosso soccer, né? Que é o futebol. Porque hoje foi iniciada a troca do gramado do estádio do Maracanã. A gente só vai ter partida do Campeonato Brasileiro a partir do dia 8 do próximo mês e por isso tem um tempo ali tranquilo para acontecer essa troca do gramado e ampliar nesses próximos dias a discussão a respeito da utilização do estádio pela dupla que gere o estádio, Flamengo e Fluminense, e também a vontade do Vasco da Gama de atuar na semifinal da Copa Sul-Americana contra o Boca Juniors lá para a semana do dia 13. Pois bem, está sendo implementada a Bermuda Celebration. Conhece, Gustavo?
5: Bermuda Celebration?
4: É o nome da grama. Você não conhece? Não, não estudou agronomia na sua faculdade?
5: Eu pensei que seria algo da seleção de bermudas de futebol.
2: Bermuda Celebration.
4: É o nome da grama, os rolos que estão sendo... Vou falar instalados, porque eu não sei qual que é o verbo a ser utilizado, né, para esse tipo de situação. Mas é a grama que está sendo colocada no gramado do Maracanã. A gente acompanhou aqui durante as últimas semanas, até a conversa do Fred Nantes, que é o CEO do Maracanã, falando sobre essa situação. A situação climática do Rio de Janeiro impactou na qualidade da grama. Porque fez mais calor nesse inverno, choveu mais. Porque choveu mais, a grama de inverno não funcionou. E também, lógico, que o número maior de partidas da dupla Flamengo e Fluminense também ocasionou esse gramado ruim. Então, essa será a pauta para os próximos dias. Gramado novo sendo colocado no Maracanã. E será que dá para o Vasco jogar ou não? A situação deve ir para a justiça. E uma situação também de momento, tá? Notícia de momento. A seleção uruguaia venceu a Coreia do Sul por 4-1 no amistoso que aconteceu hoje. Varela fez um gol, Arrascaeta fez um gol, mas o Arrascaeta escorregou, caiu sozinho, bateu com o braço esquerdo no chão e foi substituído. Existe uma lesão no braço esquerdo do camisa 10 do Flamengo nessa data FIFA para revoltar o torcedor rubro-negro e a tendência é que ele seja desfalque do Flamengo assim que voltar para o Rio de Janeiro. O Flamengo já se posicionou, disse que vai ampliar os exames médicos, está conversando com o DM da seleção uruguaia, com a Federação Uruguaia para saber a situação, mas é um alerta ligado que amplia também o debate sobre data FIFA. Os clubes, principalmente os do Rio de Janeiro, cedem os jogadores e eles voltam lesionados. E esse também é mais um problema para o Flamengo. Então, gramado no Maracanã, problema com o De Arrascaeta e discussão com o Vasco. Essa é a agenda dos próximos dias do Flamengo para essa sequência sem compromissos de Copa Libertadores e Campeonato Brasileiro.
5: E só depois olha, pensa no jogo, né?
4: Sim.
2: Olha, bola rolando, grama só lá na frente. Bermuda, tipo Celebration. Tem grama bermuda tipo Esmeralda, por exemplo. Uhum. Ela é uma grama muito utilizada para campos de futebol e áreas de grande circulação. Por quê? Tem altíssima resistência ao pisoteio intenso. E se recupera muito rápido, cresce rápido, né? A grama cresce rápido e se regenera de danos em pouco tempo. Tem uma coloração verde azulada intensa com folhas finas e densas. E a manutenção exige cortes frequentes devido ao crescimento rápido.
4: Eu não sei se essa era a anterior, né? Mas não podia ter colocado já essa de início?
5: Exatamente, né? Evitar qualquer tipo de problema, né?
2: Aí, pois informação para os nossos ouvintes. É 11 horas e 49 minutos, então a partir de meio-dia tem Papo de Craque, primeira edição para o YouTube. E a partir de meio-dia 25 também aqui no Dial. Valeu, Léo!
4: Até já!
2: Horas 49 minutos, seguindo com as informações aqui do Rio de Janeiro, a gente vai acionar agora a Júlia Novaes para falar sobre a Praça qual é o nome da praça?
5: Praça da Apoteose.
2: Praça da Apoteose, em Duque de Caxias. Depois da reforma dessa praça, os ambulantes estão reclamando que estão sendo proibidos de trabalhar no local, pessoas que já estavam ali há muito tempo. A Júlia vai trazer informações pra gente. Fala, Júlia, bom dia.
6: Bom dia, Maíra, exatamente. Os vendedores ambulantes da Praça da Apoteose, em Duque de Caxias, na Baixada Fluminense, denunciam que estão sendo impedidos de atuar no local após as reformas. O chamado Parque do Povo foi inaugurado na última sexta-feira pela Prefeitura e recebeu equipamentos de academia ao ar livre, área para patins, ciclovia, quadra, quadras e um campo de grama sintética, além de um novo polo gastronômico com mesas e cadeiras, com espaço para apresentações culturais, eventos e atividades artísticas. Apesar das melhorias, os ambulantes que já atuavam na região começaram a denunciar em publicações nas redes sociais que estariam sendo proibidos de atuar no local. A principal reclamação, segundo eles, é que antes da reforma o local possuía diversos problemas e nunca houve qualquer tipo de restrição. Cleide Correia, do negócio Delícias da Cleide, fez um apelo em suas redes sociais.
7: Pessoal, por favor, eu venho aqui pedir ajuda de vocês, que eu já trabalho aqui há 26 anos nessa praça, e eu peço ajuda de vocês, que vocês façam esse vídeo chegar longe, os influenciadores, tudo, para poder eu continuar trabalhando aqui. Só isso que eu quero, tirar o meu trabalho, tá? Eu queria continuar, eu quero continuar trabalhando aqui, porque eu trabalho aqui 3 vezes na semana, como ele disse que vai fechar a praça, sexta, sábado e domingo, é os dias que a gente trabalha aqui à noite. Minha estrutura não é fixa, eu desmonto, a gente mantém o local limpo, não pego luz da praça, nós pagamos conta de luz. Por favor, seu prefeito, deixa a gente ficar pelo menos do outro lado, que não tem nada a ver com essa praça aqui. Porque você é meu sustento, vocês que conhecem a minha torta, vocês que já me conhecem há muitos anos, por favor, lutem por mim, tá?
6: Em paralelo, o prefeito da cidade, Netinho Reis, e sua esposa, Júlia Moraes Reis, celebraram a inauguração do parque em um vídeo nas redes sociais.
8: Está inaugurado o Parque do Povo, idealizado do fundo do meu coração, pelo amor da minha vida, que eu conheci aqui na Vila São Luís. Você está muito feliz, né?
9: Muito feliz. Eu que nasci e cresci aqui. Ver esse parque totalmente com muito lazer, esporte, cultura. E o maior centro terra é aqui. Isso me deixa muito, muito emocionada. Obrigada, meu amor.
6: Em nota, a Prefeitura de Duque de Caxias informou que o reordenamento que está sendo realizado tem o objetivo de organizar o espaço e proporcionar uma convivência harmoniosa. Ainda de acordo com o município, apenas atividades devidamente legalizadas e plenamente compatíveis com a realidade do novo complexo denominado serão permitidas na forma do decreto municipal que regulamenta a destinação e utilização de todos os equipamentos públicos da região. O comunicado, no entanto, não informa se os ambulantes estão regularizados ou como eles podem fazer o procedimento para que possam seguir atuando no local. Com vocês, Maíra e Gustavo.
2: Dedicar obra pública à mulher, à esposa, enfim, negócio super esquisito. Isso não é critério para você fazer obra pública nenhuma. É uma praça importante que merece ser bem conservada, né? Receber essas intervenções de fato em prol dos moradores, todos eles, e não só a esposa do prefeito.
6: E ao invés de, assim, dedicar, por exemplo, o polo gastronômico para os ambulantes que já atuavam no local, que já tem um negócio estabelecido, essa Cleide, pelo que eu vi nas suas redes sociais, trabalha ali há mais de 20 anos, ao invés de dedicar esse espaço, né, para esses vendedores, tira eles do local e quer mudar, né?
2: E pelo que ela falou ali, a Cleide, né? Eles pagam luz, tá tudo direitinho. São pessoas que já trabalham lá há muitos anos. Então, se precisa de algum tipo de ordenamento, de organização, trata de legalizar os ambulantes, conversar com eles, achar uma solução. Não é fechar a praça e que se danem as pessoas que trabalham ali há décadas, né?
3: Porque até outra reclamação que esses ambulantes fazem, né? É porque passou-se todo esse tempo sem nenhum tipo de intervenção ou reforma na praça. E eles continuaram trabalhando. E até como a Cleide citou no relato dela, pagando conta de luz, fazendo todo tipo de procedimento que era pedido ou solicitado. E aí quando você tem a reforma, que você melhora as condições da praça, aí eles são impedidos de trabalhar? Ou seja, o tempo todo que eles ficaram ali quando a praça não estava nas melhores condições, aí tudo bem, aí ok. Mesmo pagando conta, mesmo também buscando um tipo de regularização. E aí, quando a praça é reformada, bom, no estalar de dedos, eles não podem mais continuar no local. Enfim, a gente vai continuar em cima da Prefeitura de Caxias, até que, como a Júlia destacou, emitiram uma nota, só que não informaram sobre a questão de regularização dos ambulantes e até como eles podem fazer esse procedimento.
2: Vamos ficar em cima deles. Obrigada, Júlia, pelas suas informações. Vamos chamar agora a Érica Levigar, porque o Conselho Regional de Medicina emitiu um alerta. Adivinha, sobre tentativas de golpes por WhatsApp e e-mail, cobrando taxas e anuidades falsas em nome da instituição. Fala, Érica.
10: Isso, e direcionadas a médicos em todo o estado do Rio. Maíra, de acordo com a autarquia, foram recebidos relatos sobre cobranças suspeitas em nome do Cremerge. E de acordo com o conselho, foi notado ali a atuação criminosa que se deu principalmente pelo WhatsApp. A ocorrência não foi pontual, ocorreu em âmbito nacional, atingindo diversos conselhos regionais de medicina do país. Inclusive, o Conselho Federal de Medicina emitiu um outro alerta sobre essa mesma situação. O segundo tesoureiro do CFM, Carlos Magno, deu indicações sobre como os médicos podem identificar esse golpe.
11: O CFM não cobra nenhum tipo de taxa. Qualquer cobrança em nome do Conselho Federal é falsa. Segundo, os CRMs não utilizam WhatsApp nem e-mail para solicitar pagamentos. Se você recebeu alguma mensagem por esses canais pedindo pagamento, é golpe. Terceiro, qualquer pendência, taxa ou anuidade só é regularizada pelos canais oficiais, como o portal CRM Virtual, nunca por links enviados em mensagens, nem por boletos anexados a e-mails ou WhatsApp. Se você receber uma cobrança suspeita, não pague.
10: O Cremerge também reforçou a orientação para que os médicos do estado do Rio não cliquem em links suspeitos nem concedam informações privadas a números de WhatsApp desconhecidos. Essa regularização de pendências e a emissão de taxas ou anuidades devem ser realizadas somente pelos meios oficiais disponibilizados no site do Cremerge. Maíra e Gustavo.
2: Obrigada, Érica. Todo cuidado é pouco. 11h56, vambora, Gustavo?
3: Vambora, amanhã tem mais.
2: Amanhã, a partir de 10 horas, estamos de volta no Rio TMC, primeira edição. Tchau, tchau.
3: Valeu, tchau, tchau.
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4: Tamo no ar! Falhou minha vinheta, cara. Que saco, cara. Essa vinheta toda hora falha. Olha
5: e
4: só.
5: A culpa é dele. Leonardo Saião.
4: Pude craque. Primeiro tempo nessa segunda-feira. Agora no 101,3 FM no Rio de Janeiro. 100,1 FM em Brasília. Você que estava acompanhando aqui no YouTube, você continua também, porque agora é pra galera que tá no rádio. O rádio não morreu e jamais morrerá. Nós somos resistência e você participa pelo 21 99557 101,3. Eu sou o Magno Navarro e eu estou aqui no lugar do Bruno Torelli, que está ganhando merecidos dias de férias. Participe também pelo TMCRJ. É só procurar TMCRJ, você vai ver a live do Papo de Craque primeiro tempo e vai participar, como, por exemplo, o Zé Guerra, que tá por aqui, o Paulo da família Minoso, também o André Cole aqui também, dizendo: comecei a ver futebol americano quando o Vasco ficou 2 anos na Série B. Aí, como protesto, eu fiquei 1 ano sem ver futebol e fui pra NFL.

0: Albi, boa tarde, tudo bem, Brenda? A gente tava falando aqui no YouTube da nossa falta de afinidade, digamos assim, com o esporte futebol americano que aconteceu ontem lá no Maracanã. Você acompanhou essa partida?
1: Não acompanhei.
0: Não viu
1: boa
0: nada.
1: Tarde,
0: não viu nem o show, cara. O show cara, do Pedro Sampaio com o Rick Martin foi legal.
1: Não vi, mas falaram que foi horrível. Olha só, o show do Pedro Sampaio é muito bom. Cara, eu juro, não por esse show especificamente na NFL, mas no meu Réveillon, eu fui pra uma festa em que tinha Pedro Sampaio.
2: Festa onde?
1: No Nordeste. E aí,
2: É misteriosa também.
1: Eu gosto do mistério. E aí, esse dia específico do Pedro, eu não queria ir, porque eu falei, ah, gente, nada a ver, Pedro Sampaio, nada a ver.
2: Você foi sozinho?
1: Aham. Não, fui com muitas amigas. E aí, fomos, no final das contas, para o show do Pedro Sampaio. E foi excelente, pô. Foi super divertido.
0: Cara, mas é bem legal quando a gente acaba se surpreendendo com determinados artistas.
1: É.
0: Eu vou trazer também um exemplo aqui.
2: Tá.
0: Em 2025, eu chamei o meu melhor amigo, um dos amigos de infância que eu tenho.
2: E ele tem um nome?
0: É, o nome dele é Fábio.
2: Uhum.
0: Eu falei, vamos pra Salvador passar o carnaval? Aí ele falou, vambora, irmão. Chegou a hora. Que a gente sempre falou disso, só que nunca colocou em prática. E aí a gente tava lá organizando, né? Ah, não, esse dia aqui a gente vai no bloco tal, esse dia aqui a gente vai no camarote. E na época eu tava ouvindo muito o Natan.
1: Uhum.
0: Natanzinho.
2: Natanzinho tava lá em Bangu, eu acho.
0: Então, aí eu vi que o Natan ia tocar num dos dias do camarote lá. Falei, cara, vamos comprar. Só que aí, depois que eu comprei, eu fui rever as atrações. Estava escrito assim, Natanzinho Lima. Eu falei, cara, Natanzinho Lima?
1: Errei.
0: É a mesma coisa que o Natan? E tem o Natanzinho, mas quem é esse Natanzinho Lima? Será que agora ele tá assinando como Natanzinho Lima? Aí fui procurar saber quem era o Natanzinho Lima.
1: Era outra pessoa.
0: Era outra pessoa. E eu não conhecia o trabalho desse artista. Meu amigo, o show dele é uma porrada, irmão.
1: Mas qual que é o...
0: Foi o melhor show, cara. Foi um dos melhores shows do carnaval.
1: Dele?
0: Ah, é meio que piseiro, assim. É um piseirão, um brega funk, sei lá. Eu vou ver depois aqui, tecnicamente falando.
2: Natanzinho Lima.
0: Natanzinho Lima, do Chapeuzinho. Bom demais,
2: então,
0: irmão.
2: Então, foi esse que tava aqui, pô. Não é a mesma pessoa, não?
0: Cadê?
2: Ele tava lá
0: tem
2: em Bangu
0: foto
2: ontem,
0: aí?
2: Pô.
0: Natanzinho Lima.
2: Mas ele tava em
0: não
2: Bangu
0: é
2: ontem?
0: Não é o Natanzinho... Inclusive, tem uma briga jurídica, sabia?
2: Não.
1: Eu
0: que tá rolando?
1: Que
2: aqui, então, foi o Natanzinho Lima que estava em Bangu ontem.
0: Pô, ele foi em Bangu?
2: Aqui, pô.
0: Ah, eu não fui.
1: Perdeu, Magno.
0: Não acredito, cara. Em Moça Bonita ainda.
2: É, cara. Ontem teve festa lá,
0: caraca,
2: teve Belo.
0: Não acredito que
2: teve
0: eu não Belo,
2: passou,
0: cara.
2: Teve Belo, passou no YouTube, pô. Belo e Natanzinho Lima.
1: Pô, cara, não fiz nada no domingo. Podia ter
2: podia,
1: me avisado, Léo. Aí?
2: Eu também não sabia. Eu abri o YouTube e tava lá assim. É, Bangu alguma coisa. Eu falei, ih, maneiro. Zona Oeste, não sei o quê. Põe aqui, ó, Natanzinho Lima.
0: Cara,
2: show
0: é bom
2: ontem.
0: Demais, cara.
2: Belo e Júlio Sereno.
0: 5 da manhã e eu aqui nessa cama fazendo merda.
1: É dele?
2: É. Um show gratuito.
0: Trocando quem presta por quem não presta. Já esteve 5 horas da manhã numa cama fazendo merda?
2: Não.
0: Trocando quem presta por quem não presta?
2: Não, eu sou um cara muito correto, cara. Você sabe que eu sou careta, né,
0: cara? Eu sei, cara, eu sei. Ó, se você já esteve 5 horas da manhã numa cama fazendo merda, você manda um WhatsApp aí pro 219-9557-1013. Vamos ouvir você. Cadê você?
3: Fala, rapaziada. Boa tarde. Léo, Brandinha, Magno, Saião. Aquele abraço. Irmão, eu fui pro evento, tava chegando. Quando eu passei em frente ao 1010 aí, o Golf Club, eu vi a movimentação, vi o Vegeta. Eu peguei e voltei pra casa. Quando eu cheguei em casa, a mulher me perguntou, porra, você não ia no evento da TMC? Eu falei, ia, mas eu não sabia que era pra ir a caráter, fantasiado. Porra, o Vegeta, ele foi de funcionário do IML que reboca presunto lá em Belford Roxo.
0: Que isso, cara?
3: Faxineiro de rede de esgoto. Eu achei que era coisa fantasia, irmão. Aí não participei. Voltei pra casa. Quebrei a cara. Ronaldo Escobar mais com 3x.
0: Ele tá falando do papo de craque pelo Rio, porque
2: isso.
0: De fato, a imagem de quem chegava e dava de cara com o Bruno Torelli com um macacão
1: amarelo.
0: Daquele posto verde e amarelo e o macacão todo amarelo, era uma imagem assustadora, assim. Era uma imagem que, de fato, assim, fazia... Às vezes a gente fala assim, ah, ganhei o dia. Quem via o Torelli com aquela roupa falava assim, cara, perdi meu dia hoje, cara. Hoje eu perdi meu dia.
2: Eu também.
0: Hoje é um dia que eu tenho que esquecer.
2: Você viu o pai dele, cara, né? O seu

0: O meu ano teve 364 dias. Porque eu não vou contar com esse dia que eu vi o Torelli de macacão amarelo.
1: O chat está falando aqui que a Brenda é o Oswaldo de Oliveira da TMC, né? Porque ela é
0: contra os estrangeiros. Então eu vi essa mensagem. Você é contra estrangeiro, Brenda?
2: Sim.
0: Contra esportes estrangeiros?
2: Sim.
0: Ah, você tinha levantado um questionamento, né?
2: É.
0: De que essa chegada, essa popularização dos esportes americanos, né, como o futebol americano, acho que o hockey no gelo vai ser um pouco difícil chegar aqui, né? Mas enfim, você acha que isso acaba tirando um pouco da atenção
2: das certeza.
0: Pessoas, até do...
2: Eu acho que assim...
0: Você não acha que democratiza um pouco mais, não?
2: Democratiza, mas eu acho que o esforço feito para trazer algo de fora poderia ser colocado em alavancar o que a gente já tem aqui.
0: Mas assim, dê um exemplo de algo que você considera que tem pouco espaço e pouca valorização. Porque eu vejo os eventos de vôlei aqui no Rio, não só no Rio, né, mas no Brasil, e eles têm ali uma boa adesão, assim, por parte Sim. do público. A gente vê ali o Maracanãzinho sempre cheio, enfim, outros lugares também. O que você acha que falta a gente valorizar mais do nosso esporte fora de futebol? Porque tem que também considerar que a cultura do futebol, ela é enraizada na população brasileira de uma forma que é difícil mesmo para você dividir essa atenção.
2: Não, claro, assim, eu nem coloco os outros esportes como competindo ali com o futebol, porque eu acho que não existe essa competição, não tem Sim. como e nem por que existir. A grande questão é, cara, nas Olimpíadas a gente sempre vai muito bem, independente da modalidade. Vê que a gente tem atleta campeão em tudo, cara. É remo, canoagem, slalom, boxe, jiu-jitsu, handball. Cara, tudo. Tiro com arco. Enfim, tudo. Em tudo a gente tem brasileiro competindo em alto nível. E se fosse pra pegar uma modalidade pra, sei lá, dar um pouquinho mais de destaque, por exemplo, seria o handball. O nosso handball sempre tá competindo nas Olimpíadas. A gente tem atletas que muitas vezes não jogam aqui no Brasil porque não tem uma liga forte aqui no Brasil, então são obrigados a jogar lá fora. A nossa seleção feminina quase toda é composta por jogadores que jogam na Europa. A seleção masculina também tem muitos jogadores que jogam lá fora. Quem faz um trabalho realmente muito importante pro esporte olímpico no handball é o Pinheiros. O Pinheiros sempre tá ali competindo.
3: Aí, ó o presidente.
1: Obrigado.
0: O presidente tá aqui, ó.
2: Tá sempre ali entre pelo menos os 4 clubes finalistas no campeonato, na Liga Nacional, né? Enfim, é um esporte muito maneiro, eu particularmente gosto muito. A gente já levantou essa bola aqui no programa uma vez, que o Torelli tava falando que odiava handball, e aí...
3: Eu odeio!
1: Não, o Torelli também sofá, né?
2: Mas, cara, enfim, eu acho que a gente poderia, sabe? Valorizar um pouco mais nosso esporte, olhar com um pouco mais de carinho. E é claro que eu entendo também que a NFL não é só o jogo. É o business, né? É todo o show que tá ali em volta do evento. E muitas vezes é muito mais o evento em si do que propriamente o esporte. O esporte ali é quase secundário.
1: É, né? A experiência, como diriam alguns.
2: Exatamente. Então, assim, é claro que eu entendo isso também. Não tô aqui pra só falar mal. Mas eu acho que a gente tem um portfólio de modalidades muito interessantes aqui no Brasil que a gente poderia explorar mais e valorizar mais.
0: Eu confesso que em momentos em que eu tava da vida com o Fluminense, eu ficava assim, cara, na moral, tá na hora de eu acompanhar alguma outra coisa. Pelo menos pra desopilar, sabe? Pelo menos pra esquecer, pra deixar um pouco de lado. O que que eu vou acompanhar? Aí eu tentava tipo, tem muita gente que ama a NBA. Cara, não consigo. Não consigo. Aí tem o NBB também, não consigo. Até porque teve uma vez que o Fluminense foi jogar valendo vaga na NBB e perdeu pro Macaé. no último segundo. E eu fui assistir essa partida lá no Tijuca Tênis Clube. Nunca esqueci desse dia, cara. Fiquei traumatizado.
1: Um amigo meu é treinador de vôlei feminino do Fluminense.
2: Legal.
0: O vôlei feminino do Fluminense cresceu bastante nesses últimos anos.
1: Mas até você
0: conheça. É? Pode
1: Wallace.
0: Ser. Me manda depois.
1: Wallace Canido Júnior.
0: Deixa eu dar uma olhada depois no rostinho dele.
1: Vou te mandar.
0: Mais um WhatsApp 21995571013.
1: Profissional, tá?
4: Boa tarde, Papo de Crack. Ai, 5 da manhã? Não. Só serve às 5 da manhã? Não pode mandar um áudio aí quem tava em outros horários fazendo merda, não? Um abraço, Jorge de Niterói.
0: Não, assim, não existe hora, né? Não existe hora. Pra fazer, não existe hora. O problema é você trocar quem presta por quem não presta.
2: Mas aí, quem nunca?
0: Você já trocou alguém que presta por quem não presta, Brenda? Não precisa responder, não sinta-se à vontade.
2: O Léo, ele saiu da sala agora. É. Ele foi lá fora dar um rolê.
0: É porque o Léo já falou que não, né?
2: Ele falou que não, né?
0: Deixa eu pensar aqui, eu já troquei quem presta por quem não presta.
2: Mas aí defina trocar também.
0: É, então, né? Eu não defina trocar.
1: Eu chamei até de Torelli, pelo nível da pergunta. Assim, com certeza, né, cara? Na juventude a gente faz péssimas escolhas. Faz péssimas escolhas. Mas também é importante pra gente aprender, mas é aquilo, né? Você faz a escolha. E aí você... Não era que você compara... É porque você faz a escolha, aí depois você pensa assim... Pô, se eu tivesse lá, como é que teria sido?
0: Uhum.
1: Aí você fica nessa dúvida, nessa incerteza. E aí você acha que você fez uma escolha ruim. Porque você começa a imaginar que se você tivesse permanecido num lugar... Teria sido maravilhoso, teria sido muito legal.
0: Sim.
1: Enfim.
2: E às vezes poderia ter sido ruim também.
1: Isso, sim. Pô. Pode acontecer tudo, inclusive.
2: Nada.
1: Né, Diogo?
0: É isso aí, meu parceiro. Pode acontecer tudo e pode acontecer nada.
1: E pra você, por exemplo...
0: Certo,
1: meu parceiro. E pra você que faz algumas escolhas, por exemplo, e sendo uma celeb, você fica vendo a sua ex em todo lugar. Por exemplo, sua ex foi jogar futebol. E você, todo lugar, aparece foto da sua ex jogando futebol. E você é bombardeado com fotos dela.
0: Sim.
1: Agora ela é rainha lá da Imperatriz, né, Diogo?
0: Pois é, meu parceiro. Você sabe que o coração tá sentindo falta.
1: Mas você fez uma publi com ela, né?
0: Eu fiz uma publi com ela. Mas porque o dinheiro falou mais forte, certo?
1: Mas você recebeu ela sem camisa no seu camarim.
0: É pra ver se ela quisesse voltar pra mim. Olha só, Tadeu Fayad tá por aqui, papo de NFL. O Wagner Costa, NFL é ruim pra caramba, tá chatíssimo, também acho. O P. Yarlini Empires Puzzles. Boa tarde a todos. Socando o dedo, conforme sempre é solicitado. Essa dupla da Altinha precisa treinar mais, hein? As pessoas também não entendem.
1: Você viu o vídeo da Brenda jogando Altinha?
0: Não vi.
1: Eu te marquei. Você nem apertou play.
0: Não vi, cara. Você só curtiu
1: o meu comentário.
0: Ah, é verdade, cara.
1: Eu também faço isso, eu abro, é porque agora quando você marca, vai pra sua janela de conversa.
0: Sim.
1: Aí ele não abriu o vídeo, só curtiu o comentário.
0: Caramba, eu tô vendo agora.
1: É.
0: Mais um dia normal. Caramba!
1: E um magro.
0: Caraca, meteu um ombrinho, Brenda.
1: Meteu um ombrinho.
0: Que isso, mais um ombrinho? Toma chaleira. Isso no estúdio, hein? Com um telão de LED de mais de 30 mil reais.
2: Dois telões de LED
0: correndo risco. Rapaz, tela altinha, cara.
2: Depois eu te ensino.
0: Depois você precisa me ensinar, porque eu não sei jogar futebol, eu só sei fazer gol. Professor Felipe Marinho, caneta azul gosta de NFL. Não posso falar, não.
1: É, cara, não pode.
0: Eu sou candidato. Fábio Ravani, saudades do meu Vasco. Tá com saudade do Brasileirão, Brenda?
2: Não.
0: Ok. Charles Martins, quando que vai rolar outro papo de craque na rua? Poderiam fazer um nesse estilo por mês em vários lugares.
1: Pode.
0: É o que nós estamos buscando.
1: Você quer levar
0: buscando.
1: O papo de craque?
0: Se você é um investidor, se você tem uma empresa, se você quer o papo de craque pelo Rio... Aí no seu bairro, na sua cidade, você entra em contato aqui no 21 995571013.
1: Ele que lê, né, guerreiro?
0: Sérgio Oliveira, qualquer esporte é só ter boa vontade pra acompanhar. Abraços, like dado. Pois é verdade, não. Eu concordo com você.
1: Se passar 2 horas da manhã, eu não vou ter. Não é falta de boa vontade.
0: Mas aí você vê a reprise, não?
1: Pode ser, né?
0: Meio-dia. Fazendo nada.
1: Tinha uma galera que acordava, né? Agora que tá proibido, a galera vai poder dormir, né? Porque tinha uma galera que acordava 3 horas da manhã pra ficar fazendo algo que hoje é proibido.
0: O quê?
1: Apostar.
0: Olha, cara, tanta coisa pra falar.
1: Vocês querem falar
0: e você
1: dela.
0: Você quer falar dela, cara?
1: Não.
0: Logo
1: fala
0: ela,
1: dela.
0: Que não fala dela.
1: Ela fortalece. Lembrando que isso é um funk, né?
0: Ah, meu Deus, é um funk, é uma belíssima canção. Felipe Sena, aí não Brandão.
1: Brandão?
0: Assim você se contradiz.
1: MC Acho que ela tá falando... Flechinho.
0: É o autor da música?
1: Cara que participa da música com Chef Coringa.
0: Aí. É o... Então é Chef Coringa, Pit, MC Flechinho, né?
1: É, tá aqui. Mas também tem uma versão do MC Saci.
0: Esteja, quando acabar o primeiro turno e decidir essas funções, já poderá voltar a falar ou só quando acabar a eleição geral? Cara, boa pergunta.
1: Eu acho que é só geral, né? E aí não pega nada, né? Papo de craque da Central do Brasil. Eu apoio.
0: Eu também. Eu
1: apoio. A gente pega uns 5 seguranças.
0: Aqui, ó.
1: Né?
0: Ó Clint Purra. É, papo de craque em Pau Grande.
1: Sim, com certeza.
0: Eu apoio.
1: Região metropolitana toda do Rio de Janeiro. Ali, assim,
0: mas Pau Grande não é metropolitana.
1: Magé não é metropolitana?
0: Acho que não, é. Boa pergunta. A nossa querida Madu pode buscar pra gente? Se Magé faz parte da região metropolitana? Por gentileza. Zéu Guerra, imagina um papo de craque em Magé.
1: É Zéu, tá? Ele pediu pra eu te corrigir.
0: É Zéu? Ah, perdão. Zéu Guerra. Wagner Costa, um cabaré sofisticado à noite. Papo de craque segundo tempo.
1: Ah, não...
0: Faz parte? Ó, Madu, então, confirmando que Magé faz parte da região metropolitana
1: conforme
0: do Rio de Janeiro.
1: Conforme avisado pelo repórter Léo Pinheiro, né?
0: Pois é. É, Sayão, que horas que é o break? Então coloca mais um zap aí.
4: Boa tarde, Papo de Craque. O que acontece, Brenda, a respeito de a gente não valorizar tantos esportes aqui no Brasil e sim, por exemplo, a NFL, somos quase 36 milhões aqui no Brasil, somos o segundo maior mercado fora dos Estados Unidos, perdemos apenas para o México. É a organização de cada partida. Cada partida é um evento, uma festa, é muito bom ver isso, entendeu? E como funciona do draft, off-season, pós-temporada, tudo isso impacta muito quando você começa a assistir e entender o jogo. Um abraço, Jorge de Niterói.
2: Fala, Jorge.
3: Oi, Bob Esponja.
2: Opa. Era...
0: Não, deixa a Brenda comentar primeiro.
2: Não, eu entendo muito isso, né? Que é um evento que gira ali, né, ao redor do esporte. É claro que depois, entendendo como funciona, né, o evento, você se apaixona pelo esporte e etc. Mas eu acho que a gente poderia fazer um pouquinho mais isso aqui no Brasil também, com os nossos esportes, sabe? Acho que a gente poderia valorizar um pouco mais o que tem aqui. Não tô falando que, não vamos acompanhar e etc. Mas são duas realidades completamente diferentes, distintas, que poderiam... Às vezes andar paralelas, né?
0: Mas sabe o que falta?
2: Muita coisa.
0: Dinheiro, que é o que rege o mundo. A Rebeca Heinz tá se preparando aí para trazer as notícias do Rio. Eu não ia chamar agora não, Sayão. Eu não ia chamar agora não, eu só ia conversar com ela e chamar o break. Rebeca.
2: Vai, depois eu volto.
0: Então faz o seguinte, chama o intervalo aí.
2: Que isso? Vamos pro intervalo? Vamos pro intervalo.
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17: De volta com o Papo de Craque, primeiro tempo direto para as notícias e informações de momento da cidade do Rio de Janeiro. Agora sim, Rebeca Renzi.
18: Pode, foi vinheta já? Perfeito. Olha, gente, vocês estavam falando de dinheiro, a gente tem um alerta aqui. A gente só deu um alerta para quem tá levando golpe. Dessa vez, quem tá levando os golpes são os médicos aqui do Rio. Caramba. O Cremerge lançou esse alerta contra tentativas de golpe. E de acordo com eles, eles receberam atuação criminosa, de, principalmente golpes pelo WhatsApp, né? A ocorrência não foi pontual, mas foram em vários lugares aqui do estado. Então, eles deixaram esse golpe. Também os médicos agora estão levando golpe.
17: Mas como é que funciona esse golpe? Tem aí o funcionamento? É o quê? É aquele WhatsApp?
18: Olha, ele não cobra nenhum tipo de... Ah, não, eles estão pedindo taxa em nome do Cremerge, entendeu?
17: Ah.
18: O golpe é tipo, em nome do Cremerge.
19: É o médico que tá
18: recebendo. O Cremerge chega e fala, olha só.
20: Oi, Brenda, aqui é da Sérgio, tudo bem? Você já pagou sua anuidade? Aí tu
18: é tipo isso.
20: Ah, não, tá com um pequeno débito aqui de R$50. Consegue mandar pro nosso Pix?
18: E aí eles avisam que não...
20: Pra você poder trabalhar final de semana?
18: Eles avisam que não usam nem WhatsApp, nem e-mail pra pedir nenhum tipo de pagamento. Então, fica atento.
20: Magno, quantas associações você pertence?
21: Uma.
20: Só de cronista?
21: Só a Sérgio. E o Médicos Sem Fronteiras, que eu dou também. Que eu não,
20: não,
21: sei
20: não.
21: Se
20: é... você é um doador. Não é que você pertence. Você é a Sérgio. Você não é...
21: Eu não sei como é que cancela.
20: Humoristas Anônimos.
21: Eu tô há 3 anos doando pro Médicos Sem Fronteiras, mas eu não sei
20: mas
21: como
20: isso,
21: é que cancela,
20: isso não
21: cara.
20: É um problema, né? Você fica feliz.
18: Não, não,
20: você
18: quer
20: problema,
18: cancelar.
20: Mas...
19: Não cancela, né?
21: Eu queria só saber como é que cancela, né?
20: Ah, pra tirar essa dúvida.
21: Pra um dia, se eu precisar.
20: Isso. Mas você não tá na associação de humoristas, não?
21: Não, não existe.
20: Não existe, cara.
19: Ah, você podia
20: porque
19: criar.
20: Tu não cria, tu vira o presidente.
21: Pode
20: daqui
21: ser.
20: A 4 anos tu vem como candidato.
21: Pode ser.
20: Pô, né? Sindicalista Magno Navarro, agora como candidato a deputado.
21: Pois é, cara, não tem. Não é uma profissão, né? Regulamentada.
20: Então, você vai lutar por isso. Tá você bom. Vai vir com aposentadoria. Não vai ser mais casos artistas.
21: Você vai querer se associar ou não?
20: Eu sou humorista, né, cara?
21: Não, mas eu posso lançar um curso também, profissional.
20: Você vai dar o curso, então.
21: Eu vou dar o curso.
20: Uhum.
21: Entendeu?
20: Eu consumiria esse curso.
21: 21 99557-1013 é o WhatsApp aqui da TMC pra você participar. Participe também aqui no nosso chat. Dá o like aí, galera. Dá o like na live, pô. Pô, não tem nem 100 likes? Ah, vai se... Pelo amor de Deus. Troca a trilha aí, Sayão. A Rebeca já foi embora. Ô, oh. Emanuel Saraiva tá por aqui, ó. Oba, o Navarro assumi. É, Thaís Santana Minervino, eu tô abrindo mais um latão de Ita.
20: Cara, aqui, a Juju caramba, Vielman tá aqui.
21: Meio dia, 53, caramba.
20: Juju Vielman tá aqui, foi aniversário dela ontem.
21: Parabéns, Juju!
20: Ela colocou aqui quantos anos ela tem, mas eu vi no history que ela comemorou o aniversário e não convidou ninguém da equipe.
19: Ah, é. Tudo aí... bem.
20: Não, tudo bem não, não faz parte não. Inclusive... A galera do Papo de Crack, segunda edição, vai esperar o bolo. Uhum. Sobrou do bolo e um pratinho, né? Com salgadinho.
21: É, num potinho de sorvete, né?
20: Isso.
21: Num potinho de sorvete.
20: Aqui tem micro-ondas e a galera
21: alumínio.
20: Pode... Isso.
19: Galera pode esquentar. Tem que esquentar o bolo no micro-ondas?
20: Não, o salgadinho.
21: Ah, salgadinho. Que
19: susto.
21: Pô, salgadinho.
19: Fiquei um pouco salgadinho. Nervosa.
20: Tá aí, Minervino. Cadê o Breno? Tá no Sport TV.
21: É, tá lá na GE. Já saiu tem tempo e do céu ele olha por nós e sorri. Ô, Léo Pinheiro, tem notícia do Flamengo e é uma notícia preocupante, não
20: é
21: isso, Léo?
20: É, sim, ô Magro Navarro, o Flamengo tem uma notícia, mais uma notícia. Não é nada requentado não, tá? É notícia que aconteceu hoje de manhã.
21: Sim.
20: A seleção uruguaia venceu a Coreia do Sul por 4-1, com boa apresentação do Guilherme Varela. Fez um gol e deu uma assistência. De Arrascaeta também, com um gol com muita categoria. E também com assistência, os dois contribuíram para esse resultado, mas o De Arrascaeta escorregou, caiu sozinho, bateu com o braço esquerdo no chão e existe uma suspeita de fratura no braço esquerdo do De Arrascaeta. Alerta ligado no Flamengo. O Flamengo que perdeu nessa oportunidade 5 jogadores para as seleções nessa data FIFA e o Rubro Negro já publicou um comunicado sobre essa situação. Muitas consultas a respeito da situação física do jogador. O Flamengo ainda, ó, agora, foi confirmado a fratura no punho esquerdo com indicação cirúrgica. O jogador retornará ao Brasil e será reavaliado antes do procedimento e dará prosseguimento à sua recuperação. Notícia de agora há pouco, durante o programa. Ou seja, eu vim aqui para falar sobre a suspeita de fratura. Fui checar para ver se tinha uma atualização. A atualização aconteceu, fratura no punho esquerdo com cirurgia. O doutor Fernando Sasaki recebeu o resultado do exame realizado na Coreia do Sul agora há pouco, então De Arrascaeta de fora. Agora a gente vai utilizar a inteligência artificial para saber quanto tempo demanda de recuperação uma fratura no punho. Tempo de recuperação.
21: Você quer falar com a Pitica? Você conhece a Pitica?
20: Aqui são 6 semanas, tá? De 3 a... Meu Deus... A fratura no pulso demora em média 6 semanas para o osso consolidar, mas a recuperação completa dos movimentos é de 3 a 6 meses.
19: Meu Deus. É, preocupante.
21: É, não, mas
20: com
21: aí
20: cirurgia,
21: é...
20: Fratura com cirurgia, que é, acelera, né? Não mudou muita coisa.
21: É, mas assim, eu imagino aí...
20: 6 semanas, certo? Vamos lá. Flamengo, calendário. De jogos do Flamengo, são 6 semanas, correto? Vamos começar a contar. Não a partir de hoje, mas ele volta pro Brasil, vamos colocar que nessa semana ele faz. Então vamos botar. Sim. A partir de sexta-feira. Sexta-feira será que dia? Dia 3. Dia 2. A partir do dia 2, 3 semanas. 3 semanas no mínimo? 6 semanas no mínimo, né? Meu Deus do céu, botei 42 dias, meu Deus.
21: Mas será que não existe a possibilidade aí, se tiver algum médico... aqui no nosso chat, eu também, no WhatsApp, que possa explicar, será que isso vai o impossibilitar de jogar? Porque às vezes joga com uma proteção, não sei, talvez.
20: Pode ser, mas aí tem o treinamento, recondicionamento físico, técnico, ó. 7, 14, 1, 2, 3, 4, 5, 6. As 6 semanas, elas terminarão, se ele fizer a cirurgia nessa semana, no dia 13, num período de data FIFA. Porque de 13 a 17 teremos uma outra data FIFA, no mês de novembro. A decisão da Libertadores é aqui, no dia 28. O Flamengo vai enfrentar o Palmeiras em São Paulo no dia 22. Ou seja, No melhor dos cenários, nessas 6 semanas, o De Arrascaeta volta para a decisão da Libertadores e também para a decisão do Campeonato Brasileiro contra o Palmeiras em São Paulo. Arrascaeta, confirmado, fraturou o pulso, fraturou o punho esquerdo e passará por uma cirurgia, notícia de momento. E ele está voltando para o Brasil, caiu sozinho e mais uma vez a data FIFA fudendo o Flamengo e o rubro-negro com problemas. Diferente dos últimos anos, o Flamengo tem à disposição Carrascal e Lucas Paquetá, que fazem essa função. Mas é o Flamengo todo dido por conta da data FIFA e o De Arrascaeta vivendo, depois de um ano de auge, vivendo uma temporada muito ruim. Fraturou a clavícula antes do jogo, na verdade, durante o jogo contra o Estudiantes. Agora, e perdeu a Copa do Mundo. E agora, fraturando o punho do braço esquerdo e falcando o Flamengo por pelo menos 6 semanas, tá? Quer falar Torelli de novo?
21: É, você tá com todo. Você quer que eu
20: Me só um pouquinho. Torelli, perdemos o De Arrascaeta, nós que acompanhamos o Flamengo de perto.
21: É uma notícia horrível. Uhum. Péssima notícia. Mais uma vez, é a data FIFA prejudicando o planejamento do Flamengo. Ô, Brenda!
19: Fala.
21: Que azar, né? Um azar.
19: É, o Arrascaeta, ele vive um momento complicado, né? Ele precisa ir ali tomar uns banhos.
21: Azar, Caeta?
19: tá brabo pra ele, mas olha, pro Flamengo, tudo bem que é uma baixa importantíssima, mas ainda assim tem elenco pra suprir, né?
21: Tem. Eu concordo. Mas assim, cara.
19: Mas é uma pena.
21: Estamos falando do Arrascaeta.
19: Sim. É.
21: Eu entendo que assim, você olhar para o banco e ter o Carrascal e o Paquetá, te dá ali um certo conforto, mas é o Arrascaeta. E aí, é difícil, assim, o torcedor do Flamengo não se preocupar. Mas, assim, é copo meio cheio e meio vazio, né?
19: Sim, poderia ser muito pior. É. Poderia olhar para o banco e não ter ninguém.
21: E não tem ninguém. É. Exatamente. Ô Léo,
20: eu fico revoltado. Porque o Flamengo bota o Arrascaeta naquele plástico bolha. A temporada toda pra ter ele à disposição pros meses de setembro, outubro, novembro. Quando realmente acontece a reta decisiva das competições. O Flamengo preserva o jogador e aí sempre cede o cara pra seleção e volta com um probleminha físico. Porque era o Bielsa, que é louco, e tirou o máximo dele na preparação, e por isso ele teve uma lesão também na panturrilha durante a Copa do Mundo. Ou seja, o planejamento das seleções está nem aí para os clubes. E beleza, acho que em partes tem que ser assim. Mas o Flamengo é sempre prejudicado com a seleção uruguaia. O Arrascaeta não é a primeira vez que ele vai, volta lesionado. Ou a exigência do treinamento acaba atrapalhando o jogador. Aí a gente pode discutir sobre a capacidade física do De Arrascaeta, reta final de temporada. Ele renovou o contrato até 2029. Ele pode bater aí 11 temporadas com a camisa do Flamengo. Eu acho que sim, a gente pode discutir também a presença de alguns jogadores nesses amistosos, né? Pô, Coreia do Sul. Ele já não jogou o primeiro, beleza, faz parte. Jogou nesse, agora foi um azar. Mas vira e mexe, isso acontece, e os times do futebol brasileiro sofrendo com esse problema por conta também do calendário do futebol nacional, que exige mais deles fisicamente.
21: Você já lesionou o punho? Depois você me conta. 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
3: Eu gosto de Radiohead. Um abraço para Tom York.
4: Você consegue dar uma palhinha?
3: Radiohead?
4: É.
3: Qual que você gosta? Eu gosto muito de...
4: Eu gosto daquela do... Como é que é?
3: Creep?
4: Não, da polícia.
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3: Que inglês perfeito.
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4: Já viu?
3: Já.
4: Já viu?
3: Fala. Fala, cara.
4: Já viu Panic at the Disco tocando essa música?
3: Não. Panic at the Disco, eu canto aquela. Madu, você sabe o que a gente tá cantando?
4: Não conhece Panic at the Disco?
3: A Madu, ela é jovem,
4: cara. Conhece, Brenda?
6: Eu conheço. Conheço essa aí que vocês estavam balbuciando.
4: Sim, Zé. Babando no microfone.
3: Existe um movimento chamado emo, tá, Madu?
4: É verdade, mano.
3: As pessoas... E era o emo dos anos 2000.
4: A Madu é geração Z?
6: Ela nasceu em 2000. 2000?
4: Você é 2000? 2006!
3: Essa música é mais velha que ela.
4: Isso, Madu. Não, essa música acho que é de 2006.
3: Não. Vamos ver. 2005, vamos ver.
4: Pode ser 2005. I write things, not tragedies.
3: Isso. 2005, conforme antecipado pelo repórter Lequinho.
4: após profunda apuração, Léo Pinheiro confirma. I write things, not tragedies.
3: Léo, o Uruguai que prejudica o Flamengo ou arrasca pênalti que é de vidro? Os dois. O cara é de vidro, aí você não sabe utilizar o cara e aí todo mundo não, o Flamengo sai perdendo.
4: Não, mas assim, vamos lá, uma
6: cara,
4: coisa é você...
6: Mas todo mundo tá sujeito a se machucar.
4: Isso que eu ia falar. Não, mas olha só, essa especificamente...
3: Ah, agora foi o azar.
4: É de uma infelicidade.
3: Não, azar, o cara escorregou, entendeu? E caiu. E bateu o braço.
4: Essa é uma infelicidade, não tem nada a ver com uma questão física ali de lesão muscular e tudo mais. E o Arrascaeta também acaba sofrendo em alguns momentos. O Ciarline, Brenda Asas Indomáveis, querendo ir fazer outro salto para se livrar desse horror. Qual é o horror que você quer se livrar? Será que é da NFL ainda?
6: Ah, não sei, mas eu faria outro voo.
4: O Leonardo Overney, Brenda é contra as bandas estrangeiras?
6: Não sou contra.
4: Qual que você gosta?
6: Pode ser artista ao invés de banda?
4: Pode, claro.
6: Ó, gosto muito do The Weeknd, que ele fez um show, inclusive, recentemente aqui no Brasil. Foi
4: você
6: muito
4: foi?
6: Legal. Eu fui, foi muito
4: no...
6: bom.
4: Newton Santos?
6: Newton Santos. Deixa eu ver mais quem. Nossa, eu sou muito ruim.
4: Justin
6: tempo
4: Bieber?
6: Assim, cara.
3: Eu gosto de Justin Bieber.
6: Então, Justin Bieber tá com esse álbum absurdo, recente. Né? Tá maneiro, tá?
3: Black Music é muito forte, né?
6: Tá. Sim. Maneiro. Mas quem?
3: Mas o artista negro brilhando, Justin Bieber.
4: O Ciarline tá dizendo que essa dupla cantando é muito melhor na altinha.
6: Meu Deus do céu.
4: Mais
6: olha
4: uma,
6: o nível, né?
4: Mais uma atividade em que a dupla Magno Navarro e Léo Pinheiro demonstra extremamente categoria.
3: Então vamos sair na noite.
4: Cara, vamos mesmo.
6: Eu toco violão, cara. Vocês poderiam ir com GoPro? Assim,
4: eu toco violão.
3: Sim, no peito. Com certeza.
6: Por favor.
4: Toca violão? Eu toco.
3: Eu também.
4: Ih, fechou.
3: Mentira, assim, eu arranhava porque eu gostava muito de Blink, né? E aí eu via os covers no YouTube. E aí eu ficava assim, não é possível, cara. Eu acho que eu consigo tocar melhor que esse cara que tá gravando um vídeo e colocou na internet. E aí no fim, sim, aprendi várias músicas, aí tocava e tal. Bacana.
4: Vambora, cara.
3: Vamos?
4: Vambora.
3: Beleza.
4: Em breve da noite, a dupla Lelpe e Navarro. Um barzinho e um violão, ou melhor, dois violões. Uhum. A Brenda, você e o Brandão têm milhas com a Bom Voo. Abraço. O Augusto Prates tá aqui falando.
6: Olha,
4: você acumulou.
6: Você acumulou. Inclusive, um abraço forte milhas, pro Augusto Prates, nosso ouvinte. Foi ele que foi meu instrutor de voo na sexta-feira. Abraço sempre. E ó, daqui a pouco a gente marca uma água de coco lá no... Quem... Sou Gabis Clube novamente.
3: Quem quiser voar, procura o Augusto, né?
6: Com
3: nas
6: certeza.
3: Redes sociais,
6: sim,
3: Augusto sim. Prat, né? O melhor instrutor de voo ali da região de São Conrado. Se bobear de toda a Zona Sul do Rio de Janeiro, e eu duvido que não seja do Rio de Janeiro estado.
6: Eu concordo. Eu boto minha mão no fogo.
4: Uhum. E o ventinho no rosto é muito bom, né?
6: Cara, bom demais.
4: Bom demais, bom demais.
6: E no parapente, cara, você fica sentadinho curtindo a vida. Curtindo a vista do Rio de Janeiro, que é absurda. Assim, muito bom viver e muito melhor viver quando você está voando de parapente.
4: É, aquela brisa batendo. 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
7: TMC, uma boa tarde.
4: Boa tarde.
7: Rio, Marcelo Tricolor falando.
4: Fala, Marcelo.
7: Eu luto karatê. E já torci o punho, que demorou uns 2 meses para que eu voltasse a lutar. E já fraturei o punho, que demorou quase 6 meses para voltar a lutar. Então, se ele fraturou o punho, para você calcificar ali essa parte do corpo, que é o punho que movimenta-se muito, a probabilidade é de 3 a 6 meses.
4: Falando como quem tem zero conhecimento de causa, eu acho que o que vai acontecer nessa recuperação é: vai chegar num momento em que vai ser possível o Arrascaeta ir pro chamado sacrifício.
3: Sim.
4: Né? Que é ali, do tipo assim, daqui em diante, o ideal seria que ele se recuperasse plenamente.
3: Vamos lá.
4: Mas se quiser, já dá pra colocar ele em campo. E aí o Flamengo vai optar por isso. Essa é a minha opinião do que vai acontecer.
3: Vamos lá, o Pedro fraturou o braço contra o Racing, dia 23 de outubro. O Pedro entrou em campo no jogo do Flamengo contra o Pirâmides do Egito, nos últimos minutos, no dia 13 de dezembro. Ou seja, o jogo foi dia 23 de outubro, 13 de dezembro. Quantos dias tem?
4: Aproximadamente 50, né?
3: Então foi isso que aconteceu. E ele foi, entupiram...
4: 40 e poucos dias.
3: Encheram o Pedro de leite, né? Como disse o comentarista... Como disse o comentarista da Platinada, encheram o Pedro de leite.
8: Pois é.
3: E o Pedro voltou, né, Pedro? Você tem a senha, né?
8: É, eu acho que o mais importante agora é o Arrascaeta tomar leite todo dia. Quanto mais leite ele tomar, mais rápido vai ser essa recuperação.
3: De todas as fontes, né?
8: E se ele quiser, né, o que mais tem é leite lá em casa. Então ele vai poder se lambuzar, se esbaldar. Desculpa.
3: Que isso, por isso. Ah, que bom que eu nem prestei atenção, tava ouvindo um áudio aí. Chama um áudio aí, Pedro, então.
8: Por isso. É 21 99557 1013, manda aí.
9: Fala, rapaziada do Papo de Crack. Rapaz, ouvi um amigo falar aí que demorou 6 meses pro pulso dele voltar pro lugar, porque ele era lutador. Mas só informar que o Arrascaeta não é lutador. O Arrascaeta joga com o pé, não joga com o pulso.
3: Verdade, futebol é com o pé.
4: Tem isso.
3: Futebol é com o pé. É. Tem essa diferença. E assim, o Arrascaeta vai passar por um procedimento cirúrgico que acelera a recuperação, deve botar um pino ali. Não sei se tem essa possibilidade de botar um pino.
4: Não, mas olha só,
3: Eu não sei realmente.
4: Essa referência que você trouxe do Pedro, ela dá mais ou menos um parâmetro.
3: Mas
4: né?
3: Você lembra como o Pedro jogou o Mundial?
4: Não.
3: Completamente sem ritmo. Tem um contra-ataque no Flamengo e PSG. Que assim, ele entra porque foi pro tudo ou nada do Flamengo, né?
4: Uhum.
3: E aí o Flamengo segura o resultado, o Pedro entra, bate até pênalti, mas o Pedro totalmente sem ritmo, o Pedro sem condicionamento físico, e foi isso que aconteceu. Não sei se vai com o de Arrascaeta acontecer a mesma coisa.
4: Mas você não acha não, Brenda, que ele vai fazer essa recuperação até o momento em que ele vai poder ir para esse sacrifício?
6: Com certeza, e vou além ainda. Como é uma lesão no braço, assim como o nosso ouvinte falou, não impede que ele continue fazendo trabalhos físicos.
4: Sim.
6: Né? Porque não vai ter o contato ali com outros jogadores, é claro que faz diferença, né? Não tô falando que é a mesma coisa, o ritmo de jogo pro ritmo de treino, mas ainda assim acho que dá para ele se manter condicionado dentro do possível, né? Para que quando ele esteja ali apto para jogar, ele esteja o mais perto possível do seu ápice, né? É claro que, pô, não vai dar para estar 100%, mas o mais próximo disso também é importante.
4: Deixa eu vir aqui pro chat, o Augusto Prat está por aqui, o Sidney Silva, mas o ritmo de jogo, a forma física não vai dar, tá aqui pontuando.
3: É, a forma física ele pode fazer uma bicicleta, fazer alguns cardios, determinados movimentos ali, determinados trabalhos para inferiores, mas o ritmo de jogo vai ser impactado, né, cara?
4: O odeio horário político, o fim das bets pode influenciar já nas semis da Libertadores?
3: Não sei.
4: Existe uma questão ainda que não foi explicada, que é justamente o fato de, por exemplo, a Conmebol, né, ter como seus patrocinadores algumas empresas de bet, e a vigência da medida provisória, ela acontece aqui no Brasil. Como é que vai funcionar essa questão? A Conmebol é uma empresa que não está situada no nosso país.
3: Assunção, no Paraguai.
4: É, no Paraguai.
3: Tem outro detalhe, tá? O Flamengo já recebeu 268 milhões de forma antecipada pelo ano. O Flamengo tem mais outubro, novembro e dezembro. 3 meses. A gente pode colocar porque setembro tá acabando, vai até o dia 5, né? Os últimos ajustes. É, você pode sacar o seu dinheiro aí que tá preso lá na Bet. Mas o Flamengo tem mais 3 meses de entrega. De camisa, de exposição, master dessa parceria, né? Desse contrato. E aí, como é que faz?
4: Os jogos agora da...
3: Já gastou dinheiro.
4: E os jogos da Série B e de outras séries do Campeonato Brasileiro, no futebol feminino também, a final do Campeonato Brasileiro, os clubes estavam com seus patrocinadores normais. Eu até fiquei curioso pra saber se eles iriam...
3: O Campeonato Brasileiro tem esse nome. E aí, como é que faz? Tem esse contrato também.
6: Pois é.
4: É uma situação ainda que existem muitos capítulos a se desenrolar nesses próximos dias, né? Hoje já saiu notícia de que o Instituto Brasileiro do Jogo Responsável preparou e levou uma ação ao STF para suspender essa medida provisória, né? O funcionamento imediato dela. Enfim, muita coisa que ainda está sem resposta, Brenda.
6: Pois é, e a gente vai ficar sem essa resposta, acredito que até o final do ano, porque é isso, né? Contratos a serem cumpridos, o nome, né? Nos uniformes, nome de campeonato. Combate é realmente um assunto complexo, enfim, realmente vários capítulos aí até termos uma decisão final não, mas um ponto final nesse assunto.
4: O Emanuel Saraiva tá por aqui e o Fábio Smiths, ele tá dizendo que o The Smiths é a melhor banda de todos os tempos, mas aí ele tá julgando em causa própria, né? Ao que parece, ele é da família dele.
3: Isso, ele pode ser também um fã. Qual a sua
4: música? Você é um Smith?
3: Qual a sua música? Qual a sua música favorita de The Smiths? Tu gosta de The Smiths?
4: Gosto.
3: Tu gosta?
4: É porque eu não sei de cor, né? O nome das músicas.
3: Porque, por exemplo, tem a música que pra nossa geração bombou muito por conta do 500 dias com ela, que Sim. é o There's a Lie, The Never Goes Out.
4: Isso. Eu gosto muito de The Smiths.
3: There's a lie, you die by your side, such a heavenly way to die. Eu gosto muito de William, There Was Really Nothing. William.
4: Conhece The Smiths, Brenda?
6: Não.
3: Não conhece depois. O funk do The Smiths?
6: Não sei.
3: Que é um funk com um riff de guitarra ampliado. É, tem um funk do The Smiths.
4: É?
3: Tem. Sabe quem é o principal fã do The Smiths no Brasil?
4: Quem?
3: O ex-atleta Djalminha.
4: Ah, é?
3: É, tu nunca viu, né? Ele fazendo os programas com a camisa, ele falando que é muito fã. Ele e o Rogério Lourenço. A base do Flamengo é muito fã de
4: Mas David. 500 dias com ela é um excelente filme.
6: É um excelente filme.
4: É um excelente filme.
3: O Morrissey que tá sempre
4: eu
3: ligado
4: Eu lembro
3: aqui.
4: Que quando a minha ex-namorada terminou comigo...
3: Aham, você viu esse filme.
4: Eu fui assistir esse filme, chorei igual uma criança.
3: E você, depois que você é adulto, né, você percebe que o tóxico é o Tom.
4: Sim.
3: Porque ela todo momento fala, eu não quero nada com
4: é verdade.
3: Você.
4: É verdade.
3: E ele fica, mas eu te amo, e ela, mas tudo bem, mas eu não quero namorar você. Você quer ficar comigo ainda assim? Beleza. E aí no fim ele fica sofrendo, mas a culpa não é dela. É porque verdade, ela cara. Falou, eu não quero namorar você.
6: Pois é. Cara, eu lembro que eu vi essa discussão depois que eu vi o filme, uhum. E eu fiquei, meu Deus.
3: É verdade, né? Tipo, pô, caraca, você fica, poxa. Mas você quando é jovem, você tá ali pensando, poxa, nada a ver o que ela fez a Summer, né? Porque é tipo, 500 Days of Summer.
6: Que cruel.
3: E isso, pô, nada a ver. Aí depois você pensa assim, pô, mas ela tá falando, cara, olha só. Você me ama, não tal, eu gosto de você, rolar. Mas eu não vou namorar com você. Não, eu não quero namorar ninguém.
4: Não tem a menor chance de ficarmos juntos.
3: Aí o que complica é que depois ela explica, pô, um dia um cara chegou, conquistou meu coração e me apaixonei. Acontece, é isso, é da vida. E aí você fica, poxa, ela é tão cruel. Mas é a vida, é verdade, é isso. É verdade. Pô, às vezes você tá assim, pô, agora não, essa não é a minha fase. Vou focar aqui no meu trabalho. Tô trabalhando em 7 emissoras. Aí do nada você se apaixona.
6: É, chega uma pessoa que te arrebata.
3: E aí, Magno?
4: Sabe quem me arrebata, cara?
3: Quem?
4: O Joel Silva com as informações do Vasco da Gama, cara.
10: Beleza, Magno, um abraço pra você e pra toda a rapaziada ligada no Papo de Craque. O Vasco tem feito muito esforço para jogar contra o Boca Juniors o segundo jogo da semifinal da Copa Sul-Americana em São Januário, partida que está marcada para o dia 20 de outubro. O Cruz Maltino busca, junto ao Corpo de Bombeiros, um aumento da capacidade do estádio para pelo menos 27 mil lugares. Atualmente, o São Januário comporta 22 mil lugares. O próprio presidente Pedrinho disse em entrevista na última sexta-feira que inclusive vai conversar com o presidente do Boca, o Riquelme, para tentar uma diminuição na carga de ingressos para os visitantes, caindo de 4 mil para 2.700. E, portanto, vai tentar colocar São Januário para esse público de 27 mil lugares e conta com o trabalho do Corpo de Bombeiros para que isso aconteça. Entende-se que se chegar a 27 mil lugares, a Conmebol abriria uma exceção. Lembrando que para essa fase da competição é necessário ter um estádio para 30 mil pessoas. E o Vasco tem feito todo esse esforço justamente pela negativa do consórcio Maracanã. O Vasco solicitou ao consórcio jogar contra o Boca no dia 20 de outubro no estádio, mas até o momento não recebeu uma resposta. Portanto, o silêncio diz tudo. Então o consórcio não está disposto a ceder o Maracanã para o Vasco jogar contra o Boca Juniors. Então é o Vasco trabalhando muito incessantemente buscando alternativas, como por exemplo, tirar as cadeiras do setor VIP ou colocar ali um setor popular atrás do gol, onde fica a estátua do Romário. Então tudo isso tem sido pensado junto ao Corpo de Bombeiros e também depois de ter alguma definição, apresentação à Polícia Militar para saber se existe ali capacidade de segurança para conseguir o aumento da capacidade do estádio. Se nada der certo, aí sim o Vasco estuda ir à justiça e buscar, através de uma liminar, jogar no Maracanã. Valeu, Magno.
4: Valeu, Joel. Pô, Brenda, é um eterno dilema, uma eterna luta do Vasco, que enquanto não tiver um estádio com uma capacidade maior, e aqui eu não estou criticando São Januário, que é um estádio histórico, um estádio importantíssimo para o futebol brasileiro, né, por tudo que representa, mas de fato é um estádio que, para quando o Vasco tem esses jogos, e aí não é nenhuma provocação, mas nos últimos anos foram poucos os jogos de grande apelo, mas até que jogou uma semifinal em 2024, jogou a final da Copa do Brasil no ano passado e esse ano também. Então o Vasco tá voltando a aparecer como protagonista do futebol brasileiro e, consequentemente, necessitar de um estádio com maior capacidade. Como é que você está vendo toda essa questão, esse imbróglio, adoro essa palavra, em relação ao jogo do Vasco contra o Boca Juniors e vai ser um tema também, com certeza, contra o Palmeiras na semifinal da Copa do Brasil?
6: Cara, é complexo, né? Porque é isso, é um estádio que tem uma capacidade reduzida para o tamanho da torcida do Vasco, que é uma torcida que comparece, que tá sempre ali com o time. É claro que o ideal seria jogar num estádio com uma capacidade maior, mas, cara, esse rolê com o consórcio Maracanã também parece que é uma novela que nunca tem um desfecho positivo pro Vasco. É claro que cada um tem seus interesses, né? O consórcio tem seus interesses, o Vasco também tem seus interesses. Mas assim, eu acho que, cara, poderia ter uma conversa um pouco mais branda, né? Entre as duas partes, porque o Vasco não tá pedindo um favor. Ele vai pagar o que ele tem que pagar, né? O consórcio vai receber o que tem que receber.
4: É, inclusive ele tem um acordo, né?
6: Então assim, eu não entendo o porquê dessa não liberação do Maracanã para o Vasco, né? Para jogar principalmente esses jogos grandes, que seriam jogos que dariam ali um número considerável de torcedores, se não um sold out, né? A capacidade total sendo,
4: não, com certeza,
6: né, preenchida. Com certeza. E seria bom também pro consórcio, gente. Né? Não seria um favor, seria bom também pro consórcio. Enfim, é uma novela que realmente a gente parece não ter ideia de quando será o capítulo final. Mas tomara que o Vasco, o consórcio e quem quer que seja consigam entrar num consenso para que todo mundo ganhe, né? No final das contas, acho que todo mundo sairia ganhando.
4: É, porque o papo da reforma de São Januário deu uma esfriada nesses últimos meses.
6: Não, cara, é um assunto também que vem se postergando ano após ano,
4: né? Ah, mas
6: né?
4: Eu acho que em algum momento vai acontecer. Ainda mais agora com a entrada do Lamar.
6: É.
4: E vai ser um problema também pro Vasco, que vai precisar durante 2-3 anos, ou o tempo que a obra dure, arrumar um lugar pra jogar, né?
6: Sim.
4: Vai falar, Léo?
3: Não, eu tô ajeitando o microfone, sim, pensando dessa forma. Pode, eu acho que tem um bom relacionamento com o Botafogo, né? Pode utilizar o estádio do Milton Santos. Nesse momento eu não vejo uma alternativa para paz entre Vasco e Flamengo.
4: Pedrinho já virou algo pessoal, isso, né?
3: O Pedrinho já disse que não quer estar em lugares onde não é bem-vindo, né? O Joel Silva trouxe isso na reta final da semana passada. É, a situação jurídica, mais cedo no Rio TMC eu trouxe que o Maracanã começou a implementar uma nova grama, uma grama mais resistente. Após a partida da NFL, teremos aí duas semanas sem compromissos das equipes pelo Campeonato Brasileiro, pela Libertadores no Maracanã, que facilita e possibilita a troca desse gramado. O gramado que agora é o Bermuda Celebration. Conhece o Bermuda Celebration?
4: Não.
3: É o gramado que o Flamengo e o Fluminense estão colocando no Maracanã.
4: Ah, é?
3: Isso, que é um gramado um pouquinho mais resistente.
4: Vem do Triângulo das Bermudas ou não?
3: Não, cara, é só um tipo, né? O Bermuda é o gramado, Celebration é o

0: fala, né? Porque o NFL é uma situação do governo do estado, que já tinha essa necessidade, já tinha essa entrega contratual prevista para acontecer. E não vou falar que se pudesse, a dupla Fla-Flu vetaria, porque envolve também muito dinheiro. Mas, com certeza, é algo que já estava no planejamento, já estava no calendário. Mas é mais um ponto de debate, né? Que mostra e indica, pelo menos na minha avaliação, algumas contradições sobre a utilização do estádio do Maracanã para outros fins, já que teremos System of a Down, já que é um programa musical, lá em janeiro, por exemplo, que é um período em que o gramado do Maracanã fica preservado.
1: E vai ter show do Henrique Juliano também no final do ano.
2: E eu vou nos dois e a gente vai pro intervalo agora.
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1: Tá devagar, cara. Tá muito devagar, cara. Fala de novo.
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1: 1:34 aqui na TMC. Você está no Papo de Craque, primeiro tempo comigo, Magno Navarro, com a Brenda Balbi, também com o Léo Pinheiro e com o nosso WhatsApp 21 99557-1013. Manda!
3: Fala, galera do Papo de Craque, primeiro tempo, TMC, Sérgio Oliveira, taxista rubro-negro aqui do Caxambi.
1: Grande Sérgio.
3: É, meus queridos, a Arrascaeta fraturou o punho.
1: Sim.
3: Jogando pelaquela seleçãozinha do Uruguai.
1: Foi.
3: Essas datas FIFA tem que acabar, meu irmão, tem que acabar.
1: Acaba.
3: É inadmissível isso, a gente perdeu o jogador por causa de seleção nacional, meu. É brincadeira. Forte abraço, bom programa aí, Magno, Brenda, todos aí.
1: Valeu, Sérgio, bom trabalho pra você, rodando com o seu belo táxi amarelo pelo Rio de Janeiro. Ô, Brenda, tem que acabar a data FIFA?
4: Ah, cara, eu acho que não tem que acabar.
1: Os clubes
4: não,
1: já anunciaram,
4: velho,
1: o fim do futebol brasileiro. Agora acaba a data FIFA também?
4: Acaba, seja, o futebol, acaba o futebol, cara, né?
1: Acaba o futebol total.
4: Ah, eu acho também.
1: Acho que é a melhor coisa do mundo, cara.
4: Eu acho.
1: Eu acho que assim, o pessoal, ah, não, saúde mental, cara. Ok, concordo com esse papo de saúde mental. O futebol também faz muito mal pra saúde mental.
4: Faz muito mais mal do que bem, vamos combinar?
1: Muito mais mal do que bem.
4: Pois é.
1: Depende do time também que você torce.
4: Não, mas a maioria faz mais mal do que bem.
1: É verdade.
4: Até a seleção brasileira faz mais mal do que bem.
1: E às vezes até fazendo bem faz mal.
4: Pois é.
1: Né?
4: Nossa, caos.
1: Fica ali naquela tensão. É.
4: Aquela ansiedade.
1: É. Então estamos aqui exatamente 28 de setembro de 2026, 1:35 da tarde. Estamos anunciando o fim do futebol mundial. Parabéns.
2: Parabéns, infelizmente.
4: Foi bom, valeu.
1: Foi muito legal acompanhar esses 120 anos do esporte, mas a partir de hoje, acabou o futebol. E acabou também o papo de craque. Agora é papo de música.
2: Agora é papo de música, né? Você sabia que o Legião Urbana é uma cópia, né, do The Smiths?
1: Ah, é?
2: Vou trazer essa polêmica. O Renato Russo, ele dança até igual o Morrissey.
1: É, eu não sou muito fã de Legião Urbana, confesso. Apesar de que eu gosto muito daquela música Monte Castelo.
2: Uhum.
1: É uma bela música.
2: Eu gosto de Paz e
1: Ainda
2: Filho.
1: E fala assim.
2: Então temos Renato Russo, então? Teremos Renato Russo aqui?
1: Podemos ter, vai.
2: Caraca.
1: Se temos a Dercy Gonçalves.
2: Pô, é verdade.
1: Já,
2: né,
1: que estamos nessa de invocar personalidades que já se foram?
2: Sim, que estão sempre ligados, né? No outro plano. É porque a TMC é tão boa que ela pega em qualquer lugar do
1: pois
2: mundo.
1: Pois é, cara.
2: E de outros planos.
1: Não, o ajuste que o Marcão fez lá no Sumaré na antena.
2: É verdade. Tá indo
1: fez
2: pra outro
1: com que
2: plano,
1: o sinal ficasse mais potente do que nunca.
2: Uhum, e tá lá no outro plano.
1: De quem você gosta, Brenda, que já se foi?
2: Pô, pergunta.
1: Meu Cássia Deus. Heller.
4: Cássia Heller é bom.
1: Cássia Heller é bom.
4: Sério, era bom. Pode ser ela.
1: Calbi Peixoto, não?
4: Não.
1: Calbi Peixoto,
4: não. Não, fico com Cássia Heller.
1: Cássia Heller. Eu lembro da clássica cena dela no Rock in Rio.
4: Cara, sabe uma também que eu gostava muito?
1: Quem?
4: Eu gosto muito. Rita Lee.
1: Rita Lee.
4: Rita Lee.
1: Foi homenageada pela icônica. Mocidade Independente de Padre Miguel no Carnaval 2026.
4: Icônica.
2: Mas você gosta de Rita Lee solo ou com Mutante?
4: Tanto faz.
2: Eu vou botar um vídeo aqui legal pra gente ver. Primeira boa apresentação da Rita Lee.
1: Então faz o seguinte, live, cara. Busca aí a Rita Lee, porque eu quero saber as notícias do Botafogo, cara. Botafogo, Botafogo. E o Rodrigo Brandão, que desde 1910...
2: E na verdade é
1: cobre
2: 7.
1: Cobre o Botafogo.
2: E é 7, na verdade.
1: É, que na verdade é 7.
2: E descobriu Rita Lee.
1: Ele foi um dos responsáveis, Rita Lee ainda menina.
2: Isso.
4: Era botafoguense?
1: 5 anos de idade.
2: Não, ele já...
1: Qual é o time da Rita Lee?
2: Tem, cara, você nem sabe.
1: Madu,
2: é futebol,
1: busca, né, aí o... Ela deve odiar futebol.
2: Tem,
1: como todos nós aqui.
2: Bom, tá acabando, né, irmão?
1: Rodrigo Brandão, com as informações do Botafogo.
5: Fala, Magno. Boa tarde, irmão. Boa tarde. Abraço pra você e pra galera sintonizada no Papo de Craque, primeira edição. A 10 jogos do fim do Campeonato Brasileiro, os clubes já começam a fazer cálculos, a projetar os próximos jogos, visando ou título brasileiro, ou vaga na Libertadores, ou se livrar do rebaixamento. No caso do Botafogo, o cálculo nesse momento é para se ver livre do Z4. Com 35 pontos ocupando a 12ª colocação, o time precisa de mais 10 pontos para se ver livre, ou seja, 3 vitórias e mais um empate, ou 2 vitórias e 2 empates, alcançando os 45 pontos, o clube passa a projetar uma vaga na Libertadores. Só que para isso é quase impossível que o Botafogo alcance os 70 pontos que, de acordo com o portal GE, garantiria ao time uma vaga na próxima Libertadores. E o Botafogo só pode chegar, no máximo, a 65. Uma possibilidade seria o G4 se transformar em G5. Para isso, um dos 3 times que estão nas semifinais da Libertadores precisaria ganhar o título. E como esses 3 times também estão nas 4 primeiras colocações do brasileiro, abriria então mais uma vaga na Libertadores pelo Campeonato Brasileiro. É uma projeção muito otimista, se tratando de um Botafogo que tem apenas 41% de aproveitamento, muito baixo. O foco principal é se livrar do rebaixamento. E para isso, o mês de outubro será fundamental. Serão 5 jogos, 4 contra times que estão abaixo do Botafogo na tabela de classificação. Só o Coritiba é quem está acima. 3 desses 5 jogos são contra os 3 últimos colocados do brasileiro. Ou seja, o Botafogo precisa se aproveitar disso para somar pontos para atingir a pontuação necessária e fugir do rebaixamento. Os jogadores voltam a treinar no CT Lunier depois dele estar cedido ao Baltimore Ravens. Agora o time vai dar sequência à preparação para o clássico contra o Vasco, que acontece no dia 7 de outubro no estádio Nilton Santos. Valeu, Magno.
1: Valeu, Brandão, com as notícias do Botafogo. Ô, Brenda.
4: Oi.
1: Cara, eu não quero ser capacitista aqui, tá?
4: Meu Deus.
1: Não quero ser.
2: Cuidado, irmão, pelo amor de Deus, cara.
1: Cara, mas assim, cara, eu sei. Mas eu achei esse noticiário do Botafogo meio esquizofrênico.
4: Por quê?
1: Porque primeiro o Brandão fala que o cálculo é pra atingir os 45 pontos. Uhum. O Botafogo hoje tem 35, né? Então, mais 3 vitórias e um empate. Chega a 45. Aí, em seguida, ele emenda com... Quando o Botafogo atingir essa pontuação para se livrar do rebaixamento, vai projetar uma vaga na Libertadores.
2: Não é, mas é isso.
1: Qual é a luta do Botafogo hoje, ô Brenda? Você não acha que é só... Na minha visão, eu acho que a prioridade, claro, máxima, é chegar logo aos 45 pontos. E aí, dependendo do que acontecer... Mas assim, pensar em Libertadores hoje pro Botafogo, eu acho que...
4: Mas então, é aquela questão. Quando a gente atingir a meta, a gente dobra a meta.
2: Perfeito, eu pensei perfeito, a mesma cara. Coisa. Eu pensei não, a mesma
1: agora,
2: coisa
1: agora você foi no argumento, pô.
2: É isso, pô.
1: Agora você foi no argumento perfeito, pô.
4: É isso. Uma coisa de cada vez. Mas sim, eu concordo que é uma injeção de linguiça, né? Falar da Libertadores.
1: É, o Botafogo tá a 11... Hoje, o Botafogo tá a 11 pontos... do G5. É, o Bahia tá na 5ª posição com 46 pontos. E o Brandão também trouxe a possibilidade dessas vagas aumentarem a partir do momento que Flamengo, Palmeiras ou Fluminense ganhem a Libertadores, e tem também o Palmeiras que pode garantir vaga através da final da Copa do Brasil. A gente lembra que agora, a partir dessa temporada, a final da Copa do Brasil já vai dar uma vaga pro time na Libertadores. Se ele for campeão, vai pra fase de grupos. Se ele for vice, ele vai pra pré. Então é possível que o G5, vire G7. Ou até G7. Se por um acaso Flamengo, Palmeiras e Fluminense conquistem a Libertadores. Pro G7, aí de fato já são 5 pontos. Mas, enfim, como é que você tá vendo esse campeonato do Botafogo nesse momento?
4: Cara, nesse momento é um Botafogo que ainda precisa se provar pra torcida, é um time que ainda não passa muita segurança pro torcedor botafoguense. É claro que tem a chegada do Tite, tem chegada de alguns reforços que já se consolidaram, né, como titulares absolutos da equipe, como é o caso do Ferrarese também, que inclusive vem tendo boas atuações. Mas é um Botafogo que ainda precisa se provar, ainda precisa, tipo, mostrar pro torcedor que é um time que consegue se manter na 1 e mais do que isso, na Série A, perdão, confundi aqui os campeonatos com feminino, masculino, mas enfim, se mantendo na Série A do Campeonato Brasileiro, mas não só isso, né, buscando títulos ou buscando pelo menos outras competições também a nível continental.
2: Eu acho o seguinte.
1: Fala.
2: Faltam 10 rodadas pro Botafogo, né?
1: É.
2: 10 rodadas. Faz aí o que quiser, né, cara? É reta final do ano. Eu sustento já.
4: Você acha que tem que só se manter?
2: Eu já sustento há um tempo que o Botafogo não corre risco de rebaixamento. Faltam 10 pontos, 3 vitórias. É, a galera ainda fala que 45 pontos não é. Com menos pontos você consegue se salvar. Eu já sustento isso, que o Botafogo não corre risco de rebaixamento. O Botafogo tem 2 rodadas de vantagem nesse momento do Grêmio, que é a primeira equipe ali dentro da zona de rebaixamento. O Botafogo tem que olhar para cima. Eu acho mais complexo o Botafogo chegar a essa pontuação de Libertadores. Eu acho já que acabou o ano, tá? Mais 2 vitórias.
1: O Botafogo já tá de férias?
2: Eu acho. Desconfio. Tô desconfiado. Tô desconfiado.
1: E aí,
2: tem
1: Brenda?
2: Muito time ruim, cara. O Grêmio é horrível.
4: É porque a galera tá fazendo força esse
2: e
4: ano.
2: E o Internacional, pô, Remo e Chape,
1: esquece. Mas aí, se você olhar pros times que estão acima do Botafogo, uhum, você também vai encontrar muito time ruim, né?
4: Sim.
1: São Paulo, Bragantino, Santos. Curitiba.
4: Cara, eu chuto a dizer que é a pior temporada do Campeonato Brasileiro na Série A.
2: Uhum.
4: A nível de desempenho das equipes.
2: Olha só, a gente...
1: Pode ser.
2: Até o Cruzeiro aqui, vamos botar, até o Cruzeiro, tem uma galera que ainda consegue performar. O Cruzeiro, com o Arthur Jorge. Se ele chegasse antes, o Cruzeiro poderia ter uma condição melhor. O Bahia consegue performar com o Rogério Ceni. Fluminense e Atlético Paranaense estão ali na foice, brigando palmo a palmo por essa terceira colocação. E Flamengo e Palmeiras a gente já descarta mesmo, porque pô, é um outro nível de investimento e um outro nível de futebol no aspecto de pontuação, né? Não de performance, porque existe um distanciamento também de performance Flamengo e Palmeiras, mas de resultado, né? Mas, realmente, vamos colocar 6 equipes e 14 times oscilando. 14 times na draga e 6 equipes brigando ou tendo o mínimo de regularidade na parte de cima da tabela de classificação.
4: Cara, mas até se a gente falar em performance e desempenho, os próprios Flamengo e Palmeiras também estão deixando a desejar.
1: É, o Palmeiras principalmente, né?
4: Muitas partidas vencendo ali num placar magrinho, né, com um golzinho de diferença, alguns empates que a gente poderia colocá-los como favoritos e acabaram cedendo. Esses últimos jogos do Flamengo também, o Flamengo não vem de grandes atuações, não passou o carro em ninguém, que era o esperado. Enfim, até os dois postulantes máximos aos títulos dentro de campo também estão deixando a desejar.
1: O Thiago de São Gonçalo tá dizendo que eu acho que o jogo contra o Vasco define qual zona o Botafogo vai disputar, pode ser. Até porque é um clássico e aí, dependendo do resultado, pode sair grandão o Botafogo.
2: Também conhecido como o próximo jogo, né?
1: O Thiago Alves, as duas vagas para Libertadores na Copa do Brasil são justíssimas. Tem time fazendo pouco no Brasileirão e conseguindo vaga na Libertadores e Sul-Americana. Isso foi um debate, uhum, também, né? Da quantidade de vagas que os times recebiam via Campeonato Brasileiro. O Rafael S. Game também tá por aqui, dizendo que o Torelli estaria se virando do avesso, falando... Ah! Falando em pontuação pra Libertadores! Ah! Informações do Rio de Janeiro com Rebeca Renzi! O que tá acontecendo na cidade, hein, Rebeca?
6: Olha, Magno, pior que tem coisa acontecendo, sim.
1: Ah, sempre tem.
6: E não é coisa boa. O policiamento tá reforçado ali na região do Complexo da Maré, porque desde cedo a Polícia Militar tá atuando ali com 200 agentes. O balanço que a gente tem parcial são 200 fuzis apreendidos, 8 pistolas, granada, munição, carregadores. 12 criminosos foram presos, um adolescente apreendido, 8 feridos e socorridos. 3 suspeitos foram mortos em confronto e um adolescente deu entrada no hospital Getúlio Vargas. Então, fico alerta para quem está passando ali na região, porque o policiamento ainda está reforçado. A gente não sabe se a operação já acabou, mas estamos aí.
1: 200 fuzis apreendidos, irmão. Eles apreenderam
6: 200 agentes, 12 fuzis.
1: Ah, foram 12 fuzis?
6: Isso, 12.
2: Pô, 200 fuzis, acabou o fuzil do Rio de Janeiro.
1: Não, não acabou não, irmão. Não acabou não, eu ouvi errado
6: agentes,
1: então.
6: 200 agentes, 12
1: eram
6: fuzis,
1: eram 200 agentes.
6: Perdão.
1: E quantos presos?
6: É... 12 criminosos presos.
1: 12, tá bom. É, um com cada fuzil, né? É.
6: Já sabe de onde vieram os fuzis.
1: É, acontece. Enfim, mais um dia normal, mais uma segunda-feira no Rio de Janeiro. Sayão, daqui a pouco a gente vai pro intervalo, então coloca um WhatsApp aí.
7: Boa tarde, TMC, Marcelo Tricolor de Brasília. Essa questão do Vasco não jogar no Maracanã, não poderia resolver assim? Ele joga, mas a renda vai para concessão. Não entendo por que não pode liberar assim. Eu sei que ele não aceitou entrar junto com o Fla-Flu para administrar o Maracanã, mas de repente, se ele joga no Maracanã e a renda vai para concessão, todo mundo sai ganhando, não? Um abraço, boa tarde a todos.
1: Valeu, irmão. Diretamente de Brasília. Você de Brasília, participe no DDD 21 99557 1013. Pois é, cara, essa questão aí do Maracanã e do Vasco, é o que eu falei. Só vai resolver no dia que São Januário receber a tal reforma, virar um estádio para 40, 45 mil pessoas. Isso minimamente vai resolver. Enquanto isso não acontecer, o Vasco vai continuar lutando para jogar num estádio que é um equipamento público, apesar de estar concedido, né, através de uma licitação vencida por Flamengo e Fluminense. Quer falar, Brenda?
4: Não, é isso aí.
1: Ah, não, achei que você tinha posicionado. Mais um Zap Nilson antes do intervalo, o Sayão.
8: Fala, Magno Navarro.
1: Fala, irmão.
8: Léo, Brenda, boa tarde. Luciano, motorista de táxi. Cara, eu já lesionei o punho. Eu já lesionei.
1: Fazendo quem?
8: O punho. Batendo.
1: Hã?
8: Batendo uma laje.
1: Ah.
8: Já lesionei o punho batendo uma laje.
1: Entendi.
8: Um abraço, Magno. Imito o Crivella, não pode. Tá bom, Magno? Abraço.
1: Não pode, cara. Faltam poucos dias para a campanha eleitoral acabar e o nosso ex-prefeito voltar aqui para a TMC. Segura a ansiedade, irmão. 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
5: Estamos de volta aqui com o Papo de Craque. Primeiro tempo para falar do Fluminense com o Yuri Duque.
6: Fala, Magno Navarro. Um abraço para você e para todos que nos acompanham no Papo de Craque em primeiro tempo. Magnata, a pergunta que não quer calar.
5: Qual é?
6: Você aproveitou desta data FIFA para dar uma descansada? Porque os jogadores do Fluminense fizeram isso. O elenco tricolor ganhou folga da atual comissão técnica nesses últimos 3 dias. Como assim? Sábado, domingo e hoje também. Os jogadores não vão treinar. As atividades retornam amanhã a partir das 15h30, meio período. Depois da quarta, tudo normal. Os jogadores voltam a se apresentar no CT Carlos Castilho a partir das 9h para o início do treino às 9h30. E vai assim na quinta, na sexta e no sábado. E a próxima folga acontece só no domingo. De todos esses nomes, tem um jogador que não está folgando. Trata-se de Martinelli, que entra em campo pela seleção brasileira amanhã, em mais um amistoso contra a Austrália. E ele falou um pouquinho sobre aonde o Fluminense o auxiliou até chegar à seleção brasileira. Vamos ouvir.
7: Representa demais para mim. O clube que me fez homem, que me fez jogador, que me deu essa oportunidade, né, de mostrar meu futebol, junto com todos os meus companheiros, staff. Então, todo mundo me ajudou demais. E eu acho que era a porta de entrada minha, para que eu pudesse mostrar meu futebol, meu valor, para que um dia pudesse chegar na seleção. Então acho que representa demais para mim, tenho total gratidão pelo clube e vou continuar sempre dando a vida pelo meu clube, para que eu possa estar mais vezes aqui.
6: Mas diz aí, Magnata, quero saber a sua opinião e da galera que está na mesa. Será que o Martinelli tem que ser titular da seleção brasileira nos próximos anos?
5: Valeu, Yuri! Ô, Brenda!
8: Oi!
5: Você tá com expectativa do Martinelli entrar em campo, seja contra a Austrália, seja contra a Índia?
8: Cara, ele vai jogar. Eu acho que ele vai jogar.
5: Algum minuto ele vai jogar.
8: Em algum momento dessas duas partidas, acredito que ele vai jogar sim. Até porque eu acho que, cara, não faz sentido nenhum você levar o cara e não colocá-lo pra jogar, né? Essa data FIFA, apesar de ser uma das maiores dessas últimas que tivemos, ainda assim o tempo de treinamento acredito que seja muito curto, né? Até pela viagem e etc, todo o cronograma ali. Então acredito que o Martinelli vai jogar sim, de repente até nesse próximo jogo contra a Austrália, mas se não nesse, com certeza contra a Índia.
5: E a torcida do Fluminense, Léo, ela tá com uma preocupação para o futuro próximo do Martinelli, no sentido de que existe agora uma indefinição a respeito das bets.
9: Uhum.
5: E o Martinelli com certeza vai ser valorizado por conta dessa convocação.
9: Sim.
5: Então é possível que na janela
9: vai fazer dinheiro
5: de
9: com ele.
5: Janeiro o Martinelli receba finalmente uma boa proposta que seja boa para ele e pro clube.
9: O Fluminense vai sentir bastante, né? Isso é a realidade. Porque é um jogador fundamental, identificado, um dos nomes... É uma das bandeiras e com uma história muito bacana, né? Porque...
5: É o Kretschmann com mais jogos.
9: Isso, e sim, porque foi questionado durante muito tempo. E agora tem esse reconhecimento do torcedor. No tempo estava sendo vaiado, né? Porque acaba se destacando pela qualidade. E o torcedor esperava muito dele, um protagonismo maior. Tá aparecendo, acho que ele foi recompensado por essas boas apresentações. E reconhecido pelos adversários como... Talvez ali a principal peça de construção do Fluminense, do setor de meio campo do Fluminense.
5: Sim.
9: nessa fase aí, também até agora, de oscilação do Lute, mais recente, de ausência do Ganso. É a tendência, né, Magno? É a tendência dos clubes encontrarem soluções e voltarem, talvez, às soluções antigas, que é vender essa galera.
5: É, e a verdade é que, pensando até nessa questão da idade do Martinelli, ele já até passou um pouco da idade para ser vendido para a Europa. Mas agora, com a convocação para a seleção brasileira... Martinelli é o quê? 2000 e... Cara, eu acho que ele tem 23 ou 24, cara.
8: Só isso? É. Eu achava que ele tinha mais.
5: Não.
9: 25. Ele é 2001.
5: Que isso? É isso aí. Tem 25.
8: Não, gente, não, eu acho que não tá velho pra Europa, não. Que isso?
5: Não, eu acho que, assim, geralmente...
9: Não, ele ainda tem.
5: Assim, velho pra...
9: Tem mercado.
5: Tem mercado, mas é mais assim... Clube. Aquela proposta estratosférica.
9: Isso.
5: Sabe, que bate ali 40 milhões de euros.
9: Então, ele pode ir pro geralmente mercado... Não vou falar alternativo, mas pra um mercado menor, ou se for pra um grande mercado, pra um clube que não vai disputar título.
5: Sim, e com uma proposta mais baixa também. Reta final aqui do nosso Papo de Craque, mandando um abraço pro Eu Botelho Pinto, o Cristiano Marins também, Rafael S Game, turma do Mate,
9: especialista o em Thiago porta de trás. Muita gente não sabe, mas a Rita Lee fez 6 períodos de jornalismo e foi estagiária do Rodrigo Brandão. Mas ela acabou desistindo da faculdade depois de ganhar um concurso de talentos na antiga UFRJ.
5: Verdade, isso aí aconteceu. O Brandão já contou essa história aqui na TMC. E o Eu Botelho também tá lembrando que a Rita Lee era corintiana, meu, eu era Corinthians. Thiago de São Gonçalo tá perguntando se hoje tem Magno Show. Tem, 9:30 lá no meu canal.
9: Qual
5: Magno
9: canal?
5: Show, Magno Show.
9: Magno Show procurar. No canal Magno Show.
5: Isso, Magno Show no canal Magno Show. Brenda.
8: Oi.
5: Um abraço pra você.
8: Abraço, querido.
5: Valeu, Léo.
9: Até.
5: Até amanhã. A próxima. Eu volto amanhã no Papo de Craque, segundo tempo. E mais tarde tem o Papo de Craque aqui também na TMC. Valeu!
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10: 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Caro ouvinte que nos ouve com seu ouvido, começa agora o Sobremesa, o seu programa favorito aqui na TMC. O nosso programinha de meu Deus, hoje tá muito musical. Hoje a gente vai bater um papo com o Tato do Fala Mansa e ele vai contar tudo aqui pra gente. Mas antes, vamos convidar você pra participar do nosso programinha, né, Batista?
11: Exatamente. Ó, TMC News BR é o canal do YouTube. Se inscreve lá, ativa o sininho pra você receber as notificações do nosso programa ao vivo. Comenta, dá o like, compartilha e tem o nosso WhatsApp, que é o 11 972 21 1001. E é por lá que você manda a resposta pra nossa enquete. Porque há 4 anos, o nosso presidente em exercício, Luiz Inácio Lula da Silva, disse que o povo brasileiro iria comer picanha, né?
5: Sim.
11: Então, tem o áudio aí ou não? Tem o áudio ou não? Solta o áudio do nosso presidente.
12: E nós vamos fazer um churrasquinho. E nós vamos comer uma fatia de picanha com uma gordurinha passada na farinha e tomar uma porra de uma cerveja gelada.
11: Olha aí, tá vendo? Então a pergunta de hoje é a seguinte: eu quero saber se você tá ou não tá comendo picanha passado esses 4 anos.
13: A gente tá esperando a sua resposta, hein, no WhatsApp.
10: Manda pra gente no 011 972 21 1001.
11: Agora, amigos, eu tenho, sabe o que é importante? O importante, eu compro qualquer carne, porque o que é importante é ter a sensação de estar comendo picanha.
10: Lembra da Mira Leitão? Sim, falando da sensação de caristia.
11: Exato.
13: Eu não tô comendo porque eu tô com problema na vesícula, só
10: mentira,
13: por isso.
10: Mentira, você tá?
13: Tô.
10: Mas tá se cuidando, pelo menos?
13: Ah, tô tentando, né?
10: O que que você tá fazendo pra se cuidar?
13: Eu tô comendo coisa sem gordura.
10: Ah,
13: não
10: muito
13: posso ficar
10: bem
13: muito perto de você, senão também ataca a vesícula.
10: Só não me comer, tá bom? Então, ó, feita a nossa enquete, vamos pro nosso papo de hoje? Cara, hoje a gente tá com um super convidado. Sempre a gente recebe aqui no Sobremesa um convidado especial. E de hoje, não vai ser diferente. O nosso convidado, ele é líder de uma das maiores bandas de forró do Brasil. Quase 30 anos de sucessos. Sucessos que você cantou. Pode ter sido no ensino médio, na formatura, na boate, na micareta, em tudo que é lugar, amigo.
13: Bom demais.
10: Ele também tá com um álbum novo, A Origem de Tudo, que tem participações do Fagner e também da Elba Ramalho, que já tá aí disponível nos streamings pra você ouvir. E também tá fazendo show, que é a despedida da turnê Universo, dia 27 de novembro, na Áudio, em São Paulo. Senhoras e senhores, ele, tá Tato do Fala Mansa.
14: Que alegria tá aqui, gente. Que bom. Eu tô assistindo, quase que eu puxei a cadeira pra trás pra ficar assistindo como se eu estivesse no YouTube, tá ligado? Assim, que legal, que
11: cadeira
14: massa.
11: Cadeira gamer.
14: Tá. É, gamer, minha cadeira gamer, eu afastei aqui pra assistir vocês.
11: Obrigado,
14: Tato. Feliz demais em estar aqui.
11: Então, bora lá pra primeira pergunta, uma pergunta idiota que eu sempre faço pros nossos convidados. Qual a sobremesa que você mais gosta, Tato?
14: Olha que maravilha. Eu gosto de... bomba de chocolate.
11: Bomba de chocolate.
14: Tipo, chamam de eclair, né? Pô, que eu nunca consegui chamar de eclair. Eu chamo de bomba de chocolate, porque realmente é uma bomba de gordura, de açúcar, mas é uma bomba de delícia também, né?
11: Ô, Tato, a sua força tá no chapéu, porque você tava de boné até agora, e antes de começar a entrevista, ele trouxe o chapéu na mochila, aí ele bota o chapéuzinho.
14: Você viu,
11: isso, cara? É estilo puro ou não?
14: Eu vi a câmera, né? Falei, pô, vai ter que usar chapéu também, né? Eu trago ele pra esses momentos. Na verdade, eu... normalmente nos shows eu só uso chapéu, mas eu não uso chapéu durante o dia. As pessoas não vão me encontrar, tipo, na praia de sunga e chapéu, por exemplo. É um negócio que eu não faço. É só no show, nas apresentações. Até porque eu entendo um pouco que o cara do Fala Mansa, assim, é um personagem, assim, né? Não que... tenhamos, né, é o que eu tenha duas personalidades, assim, nada disso. Mas é um personagem ali, o cara do haha, sempre da coisa mais animada, assim, né?
15: É bom demais.
14: Vocês viram como eu me transformei aqui? Sim. Eu tava aqui derrubado.
13: Não, mas essa marca registrada. Já pediram pra autografar algum chapéuzinho parecido com o seu?
14: Já.
15: Você já pensou em lançar uma linha de chapéu?
14: Olha, cara, já fizeram já uma linha no passado do chapéu falando. Eu acho que ninguém gostou muito, não.
11: E você já levou chapéu de contratante?
14: Ah, com certeza, né? Esse aí é o que mais teve na carreira.
11: Mas olhando assim, você é tipo careca, que nem o Derico que tocava no jogo, que é só o cabelo
14: com uma ótima atrás. Pergunta. Essa pergunta, se a resposta fosse sim, eu tava lascado aqui, né? Que eu ia ter que mostrar, tipo, um implante que eu fiz no chapéu, tá ligado? Aí você tem que tirar o chapéu com o cabelo já, que já vem. Mas não, eu vou mostrar cabelo pra vocês.
11: Pra quem tá
14: é uma
11: em
14: coisa
11: vídeo.
14: Que eu não faço. Nossa. Normalmente, hein? Eu tenho cabelo.
13: E é cabeludo, hein?
14: Sou cabeludo,
11: mas peraí. Pra você, calma. Mas também não tá com aquela cabeleira toda que tá, tem umas entradas aí.
15: Não. Respeito ao nosso convidado. Pra você que tá ouvindo no rádio, é o seguinte. O Tato do Fala Mansa acabou de tirar o seu chapéu e tá mostrando a sua linda cabeleira. É um cabelo que vai até a altura dos ombros.
14: Não. Sim. Parece propaganda de shampoo?
13: Cabelão, foi? Cabelão.
11: Coque samurai, olha lá.
14: Eu tô até levantando pra ver que cabelo. Eu tenho entradas. Então
15: entrada
14: não
15: nada.
11: Tato do Fala Mansa, você tira o chapéu!
15: Olha, até o Tato imita. Não, o Tato, cabeleira linda. Lima, legal. Muito bonita.
14: Quando eu tirei o chapéu, ficou até em câmera lenta, não ficou?
15: Você lembra da minha voz? Ela continua a mesma, mas os meus cabelos. Ô, Tato, muito obrigado pela tua presença. Eu tô muito feliz de estar com um dos maiores nomes do forró do Brasil. Eu sei. Você que tá ouvindo a gente, você vai falar, aí, Jackson do Pandeiro, Genival Lacerda, todos são incríveis, eu amo demais, Luiz Gonzaga também, mas o Tato, ele trabalha incansavelmente há quase 30 anos levando forró, e ó, numa época que forró não era coisa de jovem, e muita gente acha que não é, mas é sim, até porque tem criança ouvindo Fala Mansa pra dormir. Sim. Tá sabendo dessa história, Tato?
14: Que coisa, né, viralizou isso aí, e agora os pais vão... levam os filhos recém-nascidos no show, tipo assim, né? Virou uma coisa de louco. Tipo uma bênção, sabe? Assim, pra cantar ao vivo, pra fazer um vídeo. Virou uma coisa de louco, né?
15: O que viralizou? Muitas mães começaram a compartilhar dicas de que quando você coloca Fala Mansa pra criança dormir, ela dorme muito melhor. Ela descansa muito mais. Bebês recém-nascidos, crianças de colo.
13: Ai, eu vou colocar hoje pra dormir, porque eu sou uma bebezinha.
14: Você já eu vi na sua cabeça, você já pensando, funciona pra mim? Será? Deixa eu ver.
11: Tato, foram vocês que criaram esse negócio do forró universitário?
14: Olha, eu acredito que isso foi um movimento, né? Não foi uma coisa pensada por uma pessoa, por um escritório, numa mesa. Foi um movimento muito grande de jovens, né? Principalmente dentro das universidades, fazendo eventos universitários. Eu acho que esse nome, ele veio para explicar de onde estava partindo. Por exemplo, vou dar um exemplo. no início, antes da banda ainda, eu já fazia eventos de forró. E eu panfletava na frente das faculdades. Aí o que, que eu fazia? Eu imprimia os panfletos, ia num DA, pegava um carimbo do DA pra poder carimbar o evento, para as pessoas falarem, ah, é daqui da facul. E o carimbo vinha escrito universitário, entendeu? Era um carimbo escrito universitário. Aí sempre tava lá, forró, hoje, e aí tinha um carimbo universitário. Então as pessoas liam forró universitário. Cara, mas não entendi. Era uma intenção, entendeu?
10: Caramba, então é um... Criou-se um gênero a partir de uma ideia de marketing.
14: Isso.
10: Você fala, pô, tô lançando ali os panfletinhos, né? Os santinhos do show. Aí tá lá, tá, tu vai fazer show. Ele fala, pô, vou botar aqui o carimbo da universidade pra parecer que é um show que a universidade tá aprovando.
14: Isso, isso.
10: Caraca,
14: não, pra aparecer, não, vou deixar que eles aprovavam.
10: Eu já criando história aqui. Falando em história, Tato, rola aí uma parada que já me disseram de que o Fala Mansa fez sucesso por conta de um determinado único show. Foi o seguinte, vocês lá no início de carreira, você e os seus outros integrantes do grupo Fala Mansa, foram fazer um show num bar. E parece que não tinha ninguém pra assistir. E você, Tato, foi muito profissional e você disse, não, galera, vamos fazer esse show, não importa. Se tiver uma única pessoa, a gente vai fazer esse show pra essa pessoa. Você subiu no palquinho, fez o show, e esse rapaz que estava lá pra assistir, esta única pessoa, era dono de uma gravadora, levou vocês, e aí começou o sucesso do Fala Mansa. Essa história é verídica ou não?
14: Cara, essa história é muito boa, mas eu desconheço, velho. Não, eu tô quase concordando. Eu devia ter falado que sim, perdi a chance. Muito boa.
13: O Tato tava fazendo cara de a primeira vez que eu tô ouvindo.
14: Nossa,
13: isso. Que
14: isso? Caramba, isso foi lindo, eu tava chorando aqui.
10: É mentira, então? Me contaram.
14: É mentira. É uma, aliás, pelo que você tá falando, então, é uma mentira contada várias vezes, é
10: várias,
14: isso?
10: Várias pessoas me disseram. Falaram assim, não, nunca desista. O Tato do Fala Mansa, ele foi fazer show pra uma pessoa, e essa uma pessoa era dono de uma gravadora e levou eles e eles fizeram sucesso.
14: Não, que os shows estavam cheios assim, né, gente, mas não, você quer saber a história mesmo, como foi? Bom, fui fazer um show pra ninguém, aqueles caras. Eu fazia faculdade, eu li lá Festival de Música e tinha a categoria Música Própria. Eu já era um cara da escrita desde moleque. Adorava escrever pra mim. Eu entrei na música pela escrita em si. O poder que uma canção tem de fazer a pessoa ficar melhor, tá ligado? Aí eu gostava de escrever pra caramba. Vi lá, categoria Música Própria, Festival de Música. Me inscrevi no festival. Uma música que eu já tinha escrito, que é Asas. Que é Você Parece um Anjo, só que não tem asa. Que virou até um reggae depois, sim, né? Foi gravada como reggae. Aí eu fui lá, me inscrevi no festival. E o cara falou assim... qual que é o nome da banda? Só que eu não tinha banda, né? E como era só bandas de rock and roll e tal, e eu ia cantar uma música bem calminha, eu falei assim, ah, mano, vou falar um Fala Mansa. Eu falei Fala Mansa, pra ser um nome engraçado. Quando eu chamasse um cara só com violão, né? Daí beleza, daí o cara ainda brincou, né? Ah, tudo a ver, né? Porque a música, ele tava rolando a audição. Suave, né? Aí beleza, deu 4 meses depois, né? Teve o evento, tá? A gente pegou em segundo lugar nesse evento. Primeiro, a gente, eu já falei a gente, ó. Era eu. Só que eu falei, não vou ir lá passar vergonha sozinho, eu vou chamar alguém pra passar vergonha junto comigo.
10: Dividir isso aí.
14: Ah, né? É pra isso que são os amigos. Chamei um brother, que é o alemão, que está até hoje na banda, e chamei o Dezinho, que eu não conhecia, era amigo do alemão, e ele foi só pra tocar, que está na banda até hoje.
10: Caramba.
14: Aí fomos tocar, tocamos, saímos, eu fui pra aula. A hora que eu voltei, cara, eu falei, vou ver o finalzinho do festival, sempre tem uma banda legal. Aí eu pisei lá, o cara falou assim, categoria Música Própria, segundo lugar, Fala Mansa.
10: Que isso?
14: Na hora que eu pisei, assim. Só que eu não sabia que Fala Mansa era eu. Porque fazia uns 4 meses que eu tinha... Aí eu fiquei lá esperando o Fala Mansa aparecer, né? Aí um cara veio e falou assim, Música Asas, não é a sua? Eu falei, Então, é você. Eu falei, caraca, segundo lugar. E assim começou a banda... num auditório vazio. Possivelmente era isso. O auditório não tava tão cheio assim, mas...
10: E, Vigai, falando em premiação, você chegou a ganhar algum cascalho, algum dinheirinho quando recebeu o segundo lugar?
14: Não. Tinha uma coisa de gravar um disco, mas eu acho que a coisa foi tão rápida assim com a Fala Mansa, porque a partir desse momento já chegou um cara pra gente e falou, meu, vamos fazer um dia de forró de terça-feira que não tem em São Paulo. Aí vocês tocam, ninguém conhece vocês mesmo, pode errar, pode... E aí a gente começou a ensaiar, nos ensaios começou a dar gente, no show, mas ainda aí não parou, então...
11: E a colônia nordestina que se tem em São Paulo foi, né, a junção
14: de tudo. Na verdade, né? A grande inspiração nossa, e principalmente a grande referência nossa, né, foi a cultura nordestina que a gente tinha tem em São Paulo, que é muito presente. É um estado, né, é uma capital nordestina no país, né?
11: Total.
14: Então a gente tinha muita referência aqui, Dominguinhos, trio Virgulino, né? Trio Nordestino, que é do Rio, mas estava sempre tocando em São Paulo. Então, imagina, Dominguinhos, a gente teve, né, ele presente na nossa história, assim, do início ao fim. Então,
15: falando em Dominguinhos, ele fez um show com... Teve o show do domingo com o João Gomes.
14: Ah, isso.
15: Que foi muito bonito. E o João Gomes, inclusive, cantou Fala Mansa. Cantou, sim, se não me engano, Shot da Alegria ou Shot dos Milagres.
14: Isso, o projeto Dominguinho, né? Que é o JP, o João e o Mestrinho, né? Eles me convidaram pra cantar no Allianz, né? No Bank Park. Então foi algo, assim, muito incrível, assim, você ver que essa geração agora... vem também abraçando algo que a gente, que todos vem fazendo há muito tempo, né?
15: O João Gomes com certeza cresceu ouvindo Fala Mansa, isso não tem a menor dúvida, óbvio, além de outros ídolos também, vários, outros nomes incríveis, como o próprio Dominguinhos e também tantos outros, tenho certeza que ele ouvia Fala Mansa e ficava... Fala Mansa faz parte de muitos outros artistas hoje.
14: É muito legal ver isso, né? Virar uma identidade. Eu acho que, falando um pouco mais amplamente, aliás, eu sou muito grato a isso, o quanto o povo entendeu a Fala Mansa como parte de uma identidade cultural, mesmo, e eu vou falar isso com toda a reticência do mundo, mesmo sem ser, assim, no sentido de... A Fala Mansa é um peixe pequeno dentro de um oceano gigantesco chamado forró, sabe? Assim, que aí você tem Luiz Gonzaga, você tem Dominguinhos, Jackson do Pandeiro, você tem os trios, você tem as vertentes, né? Você tem um monte de gente. Aí você tem o Wesley, aí você tem o Xande, você tem a Solange, você tem a Elba, você tem Alceu. Então, a Fala Mansa ser compreendida como uma banda que pode permear esse circuito, e você tá numa festinha junina do seu filho e aí tocar um Luiz Gonzaga, um La Martini Babo lá, aquela Mário Zan, e aí vim tocar a Fala Mansa no meio, assim, é um negócio, cara, que eu tenho que trabalhar mais 20 anos ainda pra chegar aí, sabe? Então é muito gratificante.
13: E o João Gomes é um cara jovem também, que tem propagado bastante forró, né? A cultura nordestina. E vocês, quando começaram, também era uma galera jovem.
14: Sim.
13: Perto, né, de vários astros aí do forró.
15: E de um cenário que pontuava muito rock, né?
13: Totalmente.
11: Mas o João Gomes não é galã como tá.
14: Olha,
13: isso é verdade. Isso é verdade.
14: Que lorde, olha que lorde.
13: Mas queria saber se vocês receberam muita crítica no começo da carreira por conta disso.
14: Boa pergunta. Acho difícil a gente falar de um preconceito dentro de uma galera que nos aceitou tão rápido, sabe? O Nordeste, o que aconteceu dentro do Nordeste? As pessoas tinham uma ligação com a nossa música que eles não sabiam de onde era, mas remetia à infância. Então eu tocava músicas como Confidências do Jorge Daltin, uma música que as pessoas do Nordeste vinham pra gente na época, no início, e falavam, cara, eu não ouço essa música desde o meu pai botando pra mim quando era molequinho, cara. Eu lembro de mim andando de bicicleta no barro. Então, assim, é impossível isso acontecer quando você está reproduzindo algo que faz parte deles, né? É claro que existe o meio artístico, né? Existe os empresários da época, né? Que ficavam, esses paulistas aí, desavisado, vai vir aqui. Mas isso com o tempo também a gente vai... Talvez seja por isso que a Fala Mansa existe também. Acho que são 28 anos do fazer, sabe, repetidas vezes, para que, acho que em qualquer profissão, se você fizer durante 28 anos uma coisa, você vai se tornar referência daquilo. Não é de discussão se é o melhor ou o pior, mas isso é aquilo, isso aí é, né?
15: E, Otato, dizem que o Sudeste, ele ignora muito as outras culturas. Como é que foi para você, que é do Sudeste, aqui de São Paulo, falou, não, eu quero realmente tocar forró? Quem é que te incentivou? Quem é que te, de certa forma, se transformou num ídolo pra você?
14: Pô.
13: Deixou sem palavras, hein?
14: Dominguinhos, cara. Vou falar de Dominguinhos.
10: E quem te colocou pra ouvir Dominguinhos?
14: Meu pai. É, meu pai. E olha, olha que interessante. É, se você pensar, é, a primeira lembrança de cada um de nós de forró é no festejo junino.
10: É.
14: É uma coisa que a gente... Nós sempre nos chamamos de país do carnaval, certo? Que indiscutivelmente é.
10: É verdade.
14: Tá? Mas a gente nunca imagina... Para pensar que todo mês de junho você entra numa farmácia, tem bandeirinha. Você vai viajar na companhia aérea, tem chapéu de palha na aeromoça. Tipo, você vai na a escola da sua, da sua família, tem a festa junina,
10: sim,
14: onde eles dançam danças típicas. E, cara, o que, que é isso? São 30 dias de festa, e eu tô falando 30, mas não, porque julho já tem festa julina, Agostina, e tem gente que faz Agostina. E tudo relacionado a isso. Então, olha o tamanho, né? Então, eu acho que a resposta disso tudo é... tá no DNA de todos nós. É uma coisa que tá no DNA. Às vezes, eu acho que existe um preconceito que sempre foi... existiu a tentativa de quebrar... que é um preconceito com essa cultura, mas no sentido de ser algo regional,
10: sim,
14: né? Então, você vê que antigamente só direcionavam a música para velho, né? Para as pessoas mais velhas e de poder aquisitivo baixo. Ah, é. Às vezes a gente chamava assim, né? Risca-faca.
10: É, o pessoal tipo... falava que forró era coisa de pessoal que era velho e pobretão. O pessoal falava isso.
14: Isso.
10: Totalmente errado, né? Mas o pessoal falava, ah, essa música é de gente pobre, pessoal do velho que gosta de andar de sandália.
14: Sanfoneiro. Era difícil você achar um sanfoneiro.
10: É, difícil. Lembra? Demais.
14: Ah, tanto é que a Fala Mansa, com todo o respeito ao Valdir que está nos ouvindo e nos vendo, a Fala Mansa, o Valdir já tinha 40 e tantos anos, lá, 48 anos, quando a Fala Mansa começou, assim, porque a gente. Era difícil achar sanfoneiro. Moleque, assim, né? E aí, hoje, você vê o tanto de sanfoneiro moleque, né? O próprio mestrinho, né? Que eu tive a alegria de ver crescer, assim, no meio do forró aqui, que hoje é um dos maiores musicistas do mundo, assim.
11: E Tato, você falou aí, você citou na sua fala a palavra preconceito. Durante muito tempo, o Fala Mansa não foi convidado para participar desses grandes festejos juninos pelo Brasil. Sim. Você acha que isso foi preconceito por vocês estarem fora do circuito norte e nordeste?
14: É, eu acho assim, existe uma coisa que é logística, que eu até entendo, né? Você levar um grupo que já é de lá, né? É mais fácil do que levar a Fala Mansa daqui.
11: Logística. Mas eles faziam muito sucesso.
14: Sim,
11: até hoje.
14: Mas o fato da gente não habitar a grades desses eventos é algo que realmente me questiono. Eu me questiono. É algo que eu não fico feliz em dizer, ah, Fala Mansa tocou pouco em Campina Grande, em Caruaru, que realmente é o meu Rock in Rio, né?
10: Sim.
14: E eu trabalho há 28 anos com isso. Mas, cara, eu procuro respeitar o terreno onde eu piso, sabe? O quão sagrado é. Eu não quero arranhá-lo, sabe? Eu quero honrá-lo. Enquanto eu não consigo ir pro São João de Campina Grande, eu tô tocando no interior da Bahia, eu tô tocando onde as pessoas querem me ouvir, uhum, né?
10: Onde te convidam, né?
14: Isso. E o Brasil inteiro tem festa junina, onde o cara, às vezes, meu, no interior de São Paulo, que teoricamente nem é tão tradicional, vai lá e faz uma festa junina. Então, é o que eu tô dizendo. Tem festa junina no país inteiro. Eu não vou ficar, né, brigando por algo que eu sei que tem algo ali ainda que é respeitável, né, cara? Pô, sim, ok, eu não sou nordestino, eu não, talvez seja essa a explicação, não acredito, não.
13: E tem muitos artistas que são de lá e bombam só lá, né? Esse ano eu fui pro São João, sim, de Caruaru, é um evento enorme, né? E tem muitos artistas que aqui em São Paulo, por exemplo, a gente não conhece e lá bomba demais.
14: Sim.
13: Mas você acha que esses eventos estão chegando mais para a região do Sudeste ou não?
14: Sim, tá todo mundo começando a perceber o tamanho dos eventos de São João, né? O quanto você pode fazer um mês inteiro de festas, ou seja, você pode pegar uma estrutura, montar e deixar ela um mês montada. isso já é grande coisa para a viabilidade de um evento, né? E o quanto você pode agregar, né, dentro da cultura brasileira, dentro da gastronomia, né? Então não é um evento que ele não é só musical, cultural, ele é gastronômico, né? Ele é turístico. Então, o Sudeste tem, eu diria São Paulo, por exemplo, falar porque eu moro em São Paulo, eu vejo São Paulo cada ano mais tendo eventos, não só particulares, mas públicos com esse intuito, junino. E isso, cara, é você preservar a sua cultura, né, cara? Sem perceber, as pessoas estão levando adiante a cultura, uma cultura tão antiga, né? De mais de 100 anos.
13: Eu amo fé junina, porque é o único evento do ano que eu me sinto uma noivinha.
15: E nomes como de Fala Mansa, João Gomes e até Calcinha Preta. A gente precisa citar aqui Calcinha Preta, que eu amo também, sabia?
13: Eu adoro Calcinha Preta, Aviões do Forró.
15: Muito bom.
13: Mastruz com Leite, que mais que tem? Tem Banda Deja Vu.
15: Banda Deja Vu. A gente tem que agradecer.
11: Tem muito no forró, tem muito... Trabalhei muito tempo com o Mano Velho e Mano Novo. Uhum. Eu ouvia muito forró. Os caras botam o telefone de contato na música.
15: É, bota isso é demais, né? Cara.
11: Banda Deja Vu, 11,
15: não 30, sei. 47, 45, 55.
11: É bom demais.
15: Bem numa trocada, bem num solinho, né? Tem um solo que dá.
14: Deja Vu, Deja Vu. Já deixo aqui, ó, que a gente anuncia aqui. Se você quiser fazer isso na música do Fala Mansa, é só mandar que a gente fala o nome do supermercado.
15: É agora. Falando de música do Fala Mansa. Tato, você tá aqui hoje também pra falar sobre o álbum A Origem de Tudo, que tem participação de Fagner, Elba Ramalho, e já está disponível nas plataformas de streaming. Você pega aí o seu tocador de áudio favorito e digita A Origem de Tudo, novo álbum do Fala Mansa. A gente tá ouvindo agora, tá tocando agora aqui no sobremesa. Olha que coisa linda. Aumenta um pouquinho, Cuca.

0: seja. Quero depois, eu não vou falar essa pergunta agora, porque senão vai embololar aqui, a gente tá com horário. Mas depois você me conta como é que você chegou no Fagner e na Elba Ramalho? Claro. Eu quero muito ver. Cara, claro. Imagina cantar com os dois, hein?
1: É. Bom demais, bom demais.
0: E você pode, você que tá ouvindo a origem de tudo, o álbum novo, a música linda, a gente também pode ir presencialmente na despedida da turnê Universo, dia 27 de novembro, na Áudio, em São Paulo. Atenção, todo mundo da 100,1 São Paulo. Vamos lá no show dia 27 de novembro, na Áudio, aqui em São Paulo, a despedida da turnê Universo. Agora, Tato, você é muito querido, muito bacana.
2: Obrigado.
0: Mas você não vai fugir da PPP.
3: Sabia.
0: Saímos, é obrigatório, obrigatório. Saímos, inclusive, de uma música linda desse novo álbum.
3: Você vê, olha, e vamos quebrou o clima, hein, gente?
4: Quebrou o clima.
0: E vamos para...
1: A gente tava numa vibe.
0: Você vê? Vamos para a pergunta problemática e polêmica. Seguinte, vou te trazer um contexto. O cantor Ed Sheeran, que nunca fala de política, nunca se posiciona, ele foi pressionado a se posicionar sobre Israel e Palestina pelo próprio público, né? Eu queria saber a sua opinião. Por que que as pessoas estão exigindo isso de um artista, Tato? O artista, ele tem que ser um militante? Você pode responder depois do intervalo comercial. A gente vai pro rápido break ouvindo a origem de tudo. Olha aí que coisa linda. Esse é o álbum novo do Fala Mansa. E na volta tem mais Tato pra você. Não saia daí.

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1: Caro ouvinte que nos ouve com seu ouvido, estamos de volta com Sobremesa, o seu programa favorito. E o nosso programinha de meu Deus de hoje, recebendo ele, Tato do Fala Mansa, o incrível, incomparável, insubstituível Tato. Ele vai responder a PPP daqui a pouquinho. Daqui a pouquinho ele vai responder. Porque antes, eu quero dar uma olhada na nossa enquete do dia.
2: É com você, Batista.
3: Sim, 11

0: 97221001, porque faz 4 anos que o presidente Lula prometeu que o povo brasileiro iria comer picanha. Aí a nossa pergunta para você do YouTube, também pelo WhatsApp, eu quero saber se você tá ou não tá comendo picanha. Tem aqui, ó, por exemplo, o Marcos Dias, ele falou que fica assistindo vídeo de churrascaria comendo ovo frito, o que vale a sensação, tá vendo? Ela tá que nem eu.
1: Fernanda Rocha, ela mandou: tô comendo peito de frango com sal grosso. Na minha cabeça já virou corte nobre.
0: O João Carlos tá comendo picanha, ele falou, mas só o dia que cai o VR. O dia que cai o VR, ele vai lá e manda.
2: No nosso YouTube, o José Júnior falou: boa tarde, galera linda. A picanha que eu estou comendo tem sabor de boletos. Achei essa boa também, boa resposta. E você, Menerute, tem mais aí?
1: Olha, claro que tem. Também tem o Marcos Oliveira. Ele falou: eu passo molho barbecue no ovo e como de olho fechado pra enganar o estômago.
2: Muito bom. Então manda pra gente a resposta da nossa enquete no 011-97221-1001. Boa. Vamos voltar então com o Tato do Fala Mansa, nosso convidado. E eu fiz a perguntinha. Eu contextualizei. Primeiro eu falei do caso do cantor Ed Sheeran, que nunca se posicionou sobre política, mas que foi pressionado a falar sobre Israel e Palestina. E eu queria saber por que estão exigindo de alguns artistas. E o principal, Tato, você acha que o artista tem que ser um militante?
3: Eu acho que podiam ligar pra ele, se ele falar yes, aí ele fala. Se ele falar no, aí ele não fala, entendeu?
2: Boa. Boa, Tato, boa. Estamos cobrando Ed Sheeran, né? Tá vendo? Tato, não fala mais,
1: justo,
2: tá vendo?
1: Justo.
0: Tato, não tira o chapéu pra militância.
2: Na verdade, ô Tato, eu gostaria também de saber se em algum momento tentaram a atrelar sua música ou sua arte com alguma campanha política. Já te ofereceram pra você fazer campanha política?
3: Não ofereceram, mas todo mundo usa, né? Porque eu, rindo à toa, eu vejo que todo lugar do país, cara.
2: Jura, cara?
3: Putz, é, os cara vêm felizes ainda da vida. Normalmente a gente recebe os prefeitos, né? Quando show, tá fazendo show. E aí sempre vem: ô, cara, preciso te contar. Nossa campanha aqui, quando eu ganhei, era rindo à toa pra todo lugar, aqui a música tocava, então as pessoas usaram muito rindo à toa como uma música de quem? De vitória, assim,
2: entendi,
3: né?
2: Entendi. Pelo menos pagaram os direitos autorais?
3: Paga nada!
2: Os caras usam e não pagam direito autoral?
1: Safadeza.
3: Não, ainda fala com alegria, né?
2: É. Deixa claro, direito autoral é quando o artista recebe, pra quando você usa a música dele pra fins comerciais. Você tem um filme, você vai lá usar a música do Tato, tem que pagar o Tato.
0: Sim,
2: né?
0: Tem que
2: a música
0: pagar
2: dele, pô. Vamos,
1: você
2: gente.
1: Toma cuidado quando algum político, algum prefeito, alguma coisa que você tá fazendo show naquela cidade, pede pra você mandar um beijo, por exemplo, em vídeo? Porque tem muitos que pedem esse beijo e usam também, né?
3: Pedem chamada, né? Pra falar, não, eu tomo cuidado que eu não conheço, cara. Eu não dá pra eu falar de uma pessoa que eu não conheço. Sim. Dependendo, é bom que eu nem saiba quem ela é mesmo pra não fazer julgamento precipitado. Então, não dá pra eu mandar, sabe, vamos falar aqui, imagina, eu mando um abraço pro não sei o quê, na semana seguinte ele tá envolvido num escândalo de... Porra, então não dá, cara, é uma área muito desconfortável, né, de conversar, de habitar, né? Então eu prefiro não fazer.
1: E não tá, posso gravar um vídeo com um amigo meu chamado Vorcaro?
2: Inclusive, a gente pode falar do Vorcaro, que o Vorcaro não tem lado político.
1: É.
2: O Vorcaro, sim, que foi preso lá, com toda essa operação de
3: corrupção. Não teve forró no Madame Satã, é bom ficar claro que não era forró.
2: Tá.
3: Cara, eu acho um absurdo, aliás.
2: Eu também.
0: Daí o preconceito da elite.
2: É.
0: O preconceito da elite.
2: E vou te falar, o Vorcaro, ele fez um bom line-up. Ele montou
1: Vorcaro,
2: ele faz as festas, pô, né? E ele marca, ele
0: que contrata. Sim, já teve Coldplay, pô.
2: Pô, eu prefiro mil vezes Fala Mansa do que Coldplay. O cara, pra gostar de Coldplay, ele tem que primeiro gostar de Fala Mansa.
1: É verdade.
2: Então, por que não contratou Vorcaro Fala Mansa? Tá aí, ó. Tá vendo? Tá vendo? Mal feito isso.
0: Quem sabe quando ele sair da cana, se sair. Né? Ô, Tato, nós nunca ganhamos prêmio nenhum. Somos... É tudo derrotado aqui, mas eu quero saber, vocês ganharam um Grêmio, qual que é a sensação de ganhar um Grêmio Latino? Conta pra mim.
3: Bom, eu tenho, né, momentos que eu diria que são aqueles risquinhos na linha do tempo da Fala Mansa, sabe? Assim, se eu for colocar aqui, Um deles foi esse momento em 2014, ter ganhado o Grammy, porque, primeiro, é uma premiação chamada Raízes, música de raízes brasileiras. Isso pra gente, cara, foi uma bênção, né, cara? E também porque é uma premiação que hoje você vê que ela tá muito em evidência, né? Pra ser bem sincero, naquela época, a gente acho que se falou aquela época, né? Aquela época ninguém falava nada, você ganhava bem.
2: Eu tive a oportunidade de entrevistar o Tato pelo programa CQC, e a gente tava lá comentando, e durante a entrevista a gente mencionou sobre o Grammy, que é um grande prêmio, cara. É um dos maiores prêmios de reconhecimento. Sim. E o Fala Mansa foi a primeira banda de forró a ganhar um Grammy. Olha que irado, menino.
1: Cara, demais.
2: Muito legal. Era chegar onde nunca ninguém chegou, e talvez nunca tinha pensado em chegar. Uma banda de forró ganhar um Grammy, por mais que a gente putue, claro, o forró, não sei se o Grammy vai, sabe o que é forró, né?
3: Eu tô lutando pra que cada vez, não só eu, mas todos os artistas do forró, né? Lutando pra que isso se torne, né, uma constante e um nome também, né? Porque se você tem premiação do reggae, você tem premiação de sertanejo, você tem premiação de samba, você tem premiação de rock, eu não consigo entender ainda. Ó, a gente falava sobre preconceito, mas existem uns conceitos que estão escondidos na nossa própria sociedade que a gente não percebe. E esse é um deles. Grandes premiações, grandes festivais que premiam, né? Você pode ver que dificilmente tinha ali uma categoria chamada forró. Agora, no prêmio da música brasileira, tem uma categoria que vai chamar forró pela primeira vez.
1: Olha,
3: você vê.
0: Tá vendo? Olha aí.
1: Realmente, né, galera?
3: Então, demorou, mas chegou. Demorou, né, cara? Demorou.
2: E eu acho, assim, pra mim, que muita gente não sabe, mas o forró talvez tenha sido um dos primeiros gêneros do Brasil. Acho que bem antes de Bossa Nova,
0: fala
2: bem
0: que
2: antes.
0: Era no caso dos holandeses, né? Aquela história, é verdade, do For All,
2: que, né? O Nordeste teve uma.
1: Que história é essa? Conta.
2: Teve uma colônia holandesa, porque os holandeses não tinham açúcar. Eles tiravam açúcar de beterraba. Aí descobriu-se que no Brasil tinha cana-de-açúcar, plantação. Aí os holandeses vieram e se apropriaram do nosso Nordeste, entendeu? E aí tem um pouquinho da cultura holandesa no Nordeste.
1: Nossa, o Lucas é o Google, cara.
0: Tá vendo só?
1: Fico chocada.
2: E aí teve isso. Aí o forró é um dos primeiros gêneros de música do Brasil. É a história onde você conta a história dentro de uma música, você fala sobre sentimento, você fala sobre situação. Quem nunca chorou ouvindo Calcinha Preta?
0: Sim, mas tem uma música de forró que não dá, aquela Saga do Vaqueiro, não dá pra aguentar 9 minutos de música. É o Faroeste Caboclo do Forró.
3: Faroeste Caboclo do Forró.
0: Tem 9 minutos e cacetada, meu. Quando eu tocava na rádio, os caras falavam, pô, Marcelão foi cagar. Porque o cara falou, meu, essa música.
2: Marcelão foi cagar.
3: Era hora. Tá certo, né? Já sabe que é longa, né?
2: Isso, e Faroeste Caboclo também, vai feliz da vida, né? Volta um depois do outro. Tá, ô,
1: Tato, carnaval tá chegando, né? Final de ano tá se aproximando. Carnaval já tá logo aí, escolas de samba. Não, é sério.
0: Teve setembro, pior porra.
1: Não, tá chegando. Tá,
2: tem pouco tempo carnaval.
1: As escolas de samba estão a todo vapor. Você pensa fazer algum bloquinho do Fala Mansa?
3: Oi. Nós, 5 anos atrás, um pouquinho antes da pandemia, né? A gente. Foram 4 anos que a gente saiu com o bloco do Rindo à Toa. E foi lindo, né? Foi um negócio assim que a gente nem imaginava que cresceria tanto. Que eu lembro que a gente saiu do primeiro com 50 mil pessoas, transformou em 1,5 milhão.
1: Caramba!
3: No Lago da Batata, no último.
1: Uhum.
3: E foi, na verdade, foi o princípio desses blocos que acontecem hoje. Foi esse momento aí que foram os primeiros anos dos blocos em São Paulo, né? A verdade é que, assim, o carnaval, ele é muito aberto a Fala Mansa também nos outros lugares. Então, quando a gente chega no carnaval, a gente já chega com a agenda fechada, assim, por incrível que pareça. Mas eu acho bonito de ver essa diversidade cultural, que eles chamam a gente para eventos de clube, por exemplo, onde tem samba no primeiro dia, samba no segundo dia, aí vem Fala Mansa no terceiro, e aí depois samba no quarto. Então é muito legal ver isso acontecer, e a gente vai, né?
1: Tem Mas jeito. Financeiramente compensa mais, por exemplo, fazer esses shows em vários locais durante carnaval, ou ter o bloco?
3: Não, o bloco não é um atrativo financeiro para uma banda, não. Lógico, se tiver um bloco em Salvador, lá no meio da...
0: Barrondina.
3: Né? Barrondina ali, no meio entre a Ivete e o Chiclete, né? Tá tudo bem. Mas Eu acho que cada um tem que saber o tamanho da perna que tem, né, gente? Então, eu gosto muito dessa... De misturar nossa sonoridade com outros lugares, com outros estilos. Então, não só no carnaval, mas em outros lugares também.
2: E mistura tão bem que nesse álbum novo, A Origem de Tudo, você canta junto com Fagner e Elba Ramalho. Vamos ouvir, sim, mais uma vez, Cuquinha? Solta aí um pouquinho da música enquanto a gente bate o papo sobre esse álbum novo. Você vai ter até a despedida da sua turnê Universo, dia 27 de novembro, na Áudio, em São Paulo. Sim. Garanta já o ingresso, galera, que isso aqui vai esgotar. Isso aqui é bom demais. Como é que você chegou no Fagner e na Elba Ramalho? Fiquei de te perguntar isso.
3: Legal. Eu escrevi uma música que é uma conversa entre pai, mãe e filho, né? Aquela coisa de, conta comigo, a gente não se fala há muito tempo, mas tô aqui. E o filho dizendo, pô, desculpa, né? Faz tempo que eu... É uma coisa, uma relação que existe muito... entre pais e filhos, né? Então eu escrevi essa canção para ser um acalanto para as pessoas em momentos como esse, né? E aí eu pensei, pô, eu preciso de alguém para fazer a parte do pai e alguém para fazer a parte da mãe, né? A Elba, ela é a minha madrinha musical, minha madrinha espiritual, é uma pessoa muito importante na minha história musical, minha história de vida. Então foi na hora, assim, na hora eu já pensei, vou ligar para Elba. Né? Apesar dela já ter participado em muita coisa comigo, já escrevi música pra ela, então assim, não queria que parecesse, ixi, mais uma, mas tinha que ser. E aí, Fagner, eu fui no contraponto disso, assim, é a minha mãe sertaneja ali, né? Quem é meu pai sertanejo, musicalmente, assim? E o Fagner, cara, ele tem algo dentro da música dele que foi essencial pra minha formação musical. Dentro da época que eu comecei ali, que eu era DJ de forró, que é um disco dele chamado Bateu Saudade. E eu falo muito isso pra ele. Quando eu o conheci, eu falei muito isso pra ele, assim, o quanto foi importante esse disco na minha história pessoal, assim. E aí é como se fosse uma paternidade sonora, assim, sabe? E aí eu falei, bom, vou entrar em contato com ele. Eu já tinha encontrado com ele algumas vezes, mas nunca falado sobre música. E aí ele foi em casa, né, gravou no estúdio, a gente continuou, hoje a gente se fala mensalmente já, que é um cara muito legal.
2: E realmente, Fagner e Elba Ramalho, cara, não é pra qualquer um não, hein?
1: É chique demais. Você tem o WhatsApp dos dois hoje em dia?
3: Não, é isso. Aqui eu tô lendo pra vocês, né, o release. Mas agora eu vou falar. Cara, é Fagner e Elba Ramalho. Quando aparece no meu celular Fagner ou Elba Ramalho escrito assim, ele começa a saltitar das minhas mãos o celular, assim. Ainda.
1: Caramba, mas qual o número do... A pessoa mais famosa que você tem no WhatsApp? Agora eu fiquei...
3: Ah, boa pergunta, hein?
0: Porra. Só fizemos boas perguntas, você percebeu isso ou não?
2: É o Ala da
3: Grande, grande pergunta.
2: Boa, Zé! Boa, Zé! Parabéns, Zé!
3: Posso falar que agora, talvez o João Gomes, né? Ele tá muito em evidência. Já tá pegando a folha, não, pra anotar isso.
1: Eu já tô pensando assim, perguntar pra ele qual é a sobremesa favorita dele agora, com a gente, entendeu?
2: Eu vou ser o contra aqui dos meus amigos de bancada. Adoro João Gomes, muito bom. Mas o Fagner...
3: O Fagner... Porra,
2: cantando... Ah, coração!
0: Quem dera ser peixe,
2: para interlímpido, aquário. Sabe o que significa, né?
1: Sim. O que significa?
2: Você sabe o que é?
3: Abre a enciclopédia agora de novo.
0: Você conta comigo às 10 da noite.
1: Quem me dera ser um peixe, o que que significa?
2: Para interlímpido, aquário... Minihood,
3: mergulhar.
0: O Tato é o...
3: Não, conta mais. Vamos debater sobre isso.
0: Ô, Tato, você tem essa carinha de bom moço, sempre sorridente, mas você já deu algum piti, assim, tipo a pite, tipo Ed Mota, jogar cadeira por causa de rolha?
1: Chorão, tá, brigando.
0: O que que tira do sério, assim? Ele é todo, né? Todo sorridente,
3: difícil.
0: Todo...
3: Difícil. Eu já quebrei o violão uma vez.
0: É mesmo?
3: Bem, quando pararam o show... Uma vez a gente tava fazendo um show e os caras foram lá com segurança e desceram o som, cara. Pararam o som enquanto a gente tava tocando. E aí, eu não falei nada, assim, mas eu acho que a minha primeira reação foi jogar o violão. Eu não queria quebrar o violão. Aliás, eu fiquei puto que eu quebrei o violão.
0: Que merda que eu fiz.
3: Quando você, eu não acredito, plá. E aí, quando eu olhei pro hold, assim, ó, ele tava com duas partes na mão, assim. Eu falei, não é possível. Então foi. Mas não foi um piti, assim, de depois descontar nos outros. Ainda, né? Vamos ver até o final do programa se a gente não...
0: Não cria uma desavença.
3: Não cria, né? Vamos tentar. Não. Sempre é uma primeira vez, né, gente?
2: Tato, nesta cadeira onde você sentou, já aconteceram coisas muito louquinhas.
0: Muito
2: louquinhas.
3: Eu imagino.
2: Mas, ó, eu quero, inclusive, parabenizar a nossa convidada, a primeira a sair do nosso programa e ir embora, a doutora Charlene.
1: Grande Charlene.
2: Que Charlene é Grazak. É. Charlene Grazak, vidente, uma pessoa querida.
3: Ela não previu que ia ser mandada embora, não, gente?
1: Pois é, não.
2: Não, não, mas ela ficou ofendida. Vou contextualizar porque eu gostaria de recebê-la.
1: Gente, agora vou convocar, viu, Tato?
2: Ela fez algumas previsões, Tato, que até então ela acertou algumas. Lá no início do ano, ela falou que o presidente Donald Trump sofreu um atentado, falou sobre algumas outras coisas, começaram a se concretizar. Então, Charlene, você estava correta, mas a gente, em momento algum, a gente zombou com você, eu tiro onda. O que acontece é, quando eu perguntei a ela o que aconteceria com o Marcelo Batista, que está ao seu lado, ela começou a falar, não, o Batista vai ter um AVC, vai ter problema na cabeça, vai morrer no coração, vai ter tal... Começou só dizer coisas ruins. E no nosso ponto do ouvido saiu a frase, pô, só tragédia.
0: E que deixe claro, quem falou isso foi o nosso diretor José Carlos de Almeida.
2: E aí ela achou que a gente estivesse tirando onda com ela, dizendo que ela só fala tragédia. Não, ela só fala as previsões dela. Então, Charlene, volta aí. Vamos fazer outro programa.
3: Eu senti um arrependimento.
1: Não, a gente olha,
2: que bonito. A gente não quer brigar com ninguém. Muito pelo contrário, a gente quer... Aí. Ri à toa, tá bom? A gente quer ver surdo ouvir. A gente quer ver surdo ouvir, cego ver. Perdão, agora eu tava indo numa onda
1: vai,
2: de só.
1: Vai.
2: De... Não, tava indo só no fazer piada. De...
1: Não, a gente confia no seu potencial.
2: Não, vai você,
1: no
2: karaokê. Então.
0: Não, vai você. Não, vai você. Não, eu tô vendo aqui, eu entrei aqui no Spotify.
2: Sim.
0: O Tato Shot de Alegria tem mais quase 120 milhões de plays. Isso monetariamente reverte como pra vocês?
3: É 120. 6-0, né?
0: É 120 do Shot da Alegria, o Shot dos Milagres, 116 milhões de plays. É muita coisa.
3: É muita coisa.
0: É. Com streaming, isso facilita a vida do artista ou era melhor na época da MTV?
3: Ah, eu acho que só muda o jeito de se dividir com alguém, né? E eu dividi com uma porção desleal sempre, na minha concepção. Sempre vai mudando, sempre a gente acha que vai, agora vai piorar. Aí acha uma saída como se fosse uma salvação. Mas, né, você. É igual você jogar boia furada, né, velho? Entendeu? É de uma pra outra, assim. Então eu ainda acho que é algo. Pô, você tá falando de milhões de plays de músicas, cara. Isso aí.
2: Mensais.
0: Se juntar todas aqui do Fala Mansa, dá mais de bilhão aqui pela.
2: Bilhão, mulher.
0: É tudo acima de 20 milhões, sim. 80 milhões de plays.
3: Então
0: dá
3: não
0: meio
3: é.
0: Bi
3: não
0: fácil é. De plays.
3: Mas enfim, né? Eu acho que todo mundo na sua profissão sempre enfrenta, né, essa necessidade de um respaldo maior, né? E a gente também, né?
2: Por isso. Se você gosta de Fala Mansa, e eu tenho certeza que sim, você precisa ir dia 27 de novembro na Áudio em São Paulo. Então eu quero falar com todas as praças, todo mundo tá me ouvindo. Pessoal de sim. Brasília, pessoal do Rio de Janeiro, Curitiba, Belo Horizonte, Recife e São Paulo. Anotem aí, ó. Compra sua passagem, já reserva um hotelzinho perto da Áudio em São Paulo e vá ver a despedida da turnê Universo do Fala Mansa. Vai valer a pena, você vai gostar. Garanta o seu ingresso. Por onde é que a pessoa pode comprar? No próprio site da Áudio?
3: Ticket 360 vai estar rolando, tá? O site da Áudio também. E até avisar a galera para dar uma olhadinha no nosso, nas nossas redes sociais para ver também a agenda desse mês. Tem muito lugar no Brasil aí que a gente tá tocando. Não é que a gente tem esse show aí, não tem nenhum mais. Tem vários, aí é bom a galera ver também. Porque no dia 30, por exemplo, 30 de outubro, desculpa, e 7 de novembro, tem também o Rock the Mountain, onde a gente toca duas vezes, né? É um show bem legal, porque são dois shows. Então, pra galera poder ir também, galera que é do Rio de Janeiro, né? E aí, dá uma olhadinha lá, porque tem bastante data aí, graças a Deus. Eu tiro férias essa próxima semana agora, que é ótimo. Desde junho.
1: Vai viajar?
3: cara, eu tô quase ficando em casa porque é onde eu menos fico, sabe? É. Assim, falei, meu, quer saber? Eu vou fazer umas férias diferentes e vou ficar em casa. Mas no fim das contas, eu sou aquele cara que compra uma passagem na quinta pra viajar na sexta, sabe? É. Assim,
0: cuidado
3: e vai.
0: Cuidado com o pessoal da área restrita, hein? O povo compra passagem muito em cima da hora.
2: Não, assim, e né? Outra coisa, aumentou o valor das passagens, você viu isso? Aumentou bastante o valor da coisa, tá bem caro.
3: Nem
2: tá
3: me bem... fale.
2: Você não pensou fale. Nunca em comprar um aviãozinho, não?
3: Ah, não.
2: Não,
3: cara.
2: Vale mais a pena? Porque vocês são muitos na banda.
3: É, mas, pô, é um negócio também que eu prefiro viajar de ônibus, cara, fala a verdade.
0: É mesmo?
3: Pra todos os lugares, assim, que tem como ir de ônibus, eu opto por ir de ônibus. Primeiro, você vai pra, vai, vou dar um exemplo, Brasília ou Goiânia ou... Que até é longe, né? Belo Horizonte. É longe. Só que, cara, a gente vai com... Primeiro, com o nosso ônibus. Que aí eu tenho uma cama. Então eu durmo, eu vou dormindo. Eu saio meia-noite daqui. Chego pro café da manhã do hotel lá. Sabe? Assim, dormindo. Quando você vai de avião... Eu, pô, é uma hora e meia pra chegar no aeroporto. Uma hora e meia antes.
0: Fila.
3: Então já são três, né? Uma hora e meia pra chegar, uma hora e meia pra esperar. Sim. 3 horas. 1h30 de voo. 4h30. Né? Aí depois 1h30 pra você chegar no seu destino. Você conta aí 6 horas de um voo de avião. Então, meu, em 9 você tá lá. É dormindo, gostosinho. Tem, a gente vai jogando FIFA.
0: Oh, rapaz,
3: boa. Daqui até lá. Eu...
0: Vou te passar meu ID.
3: Sou um vai terror. Ver, não, sou um terror.
0: Você vai ver. Agora não vem ser modinha falar eu jogo com o Real Madrid, não.
3: Não, quem se quiser, filho, tá?
0: Você vai ver. Eu vou desafiar e depois vou postar nas minhas redes sociais o couro que ele vai levar no FIFA.
1: Vixe, mano.
2: No programa de hoje nós recebemos ele, Tato, do Fala Mansa. Tato, muito obrigado. A gente vai se despedindo por aqui, não só com você, mas também com o ouvinte, mas ó, amanhã estamos de volta. E hoje tem mais sobremesa, Batista?
0: Não sei. Tem. Hoje tem os melhores momentos do sobremesa às 8 da noite, aqui na TMC, no YouTube também.
2: E às 10 horas da noite tem Conta Comigo, o programa que eu tenho a honra de apresentar, tá bom? É um programa de histórias pra você ouvir e se divertir. Tato, por favor, seu recadinho final pra gente finalizar.
3: Pô, só de agradecimento, cara, a vocês, a TMC, obrigado pelo carinho. Por deixar a Fala Mansa, né, ter esse veículo para propagar. Então espero ser merecedor sempre, que as pessoas sempre que nos ouvirem saem melhores, porque é isso que a gente, para isso que a gente existe.
2: Ah, obrigado, Tato, obrigado a você. Uhul. Um beijo enorme e ó, continua aqui na programação da TMC. Tchau, tchau, valeu.
0: Vem aí o link.

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9: Ótima tarde, meus amigos. 15 horas em ponto, horário de Brasília. Agora é pra valer, hein? Semana decisiva, última segunda-feira antes da eleição, antes do primeiro turno da eleição para presidente da República. Hoje é dia 28 de setembro de 2026. Estamos aqui com Mayara Bastianello, com Rodrigo Alvarez e eu, Tomás Rafael, com mais um Link TMC.
10: O ministro Flávio Dino pediu ao presidente do STF, Edson Fachin, que todos os ministros votem a decisão que libera os posts sobre Nossa Senhora Aparecida. A ideia é derrubar a ordem de André Mendonça para tirar essas publicações do ar. Se você estava em Nárnia, não soube o que aconteceu, a gente vai explicar para vocês durante o Link TMC desta segunda-feira, né? 28 de setembro.
9: É, enquanto isso, Mayara, Flávio Bolsonaro e Tarcísio de Freitas levantam juntos uma imagem de Nossa Senhora Aparecida numa caminhada no centro de São Paulo. O ato vem depois de Flávio negar que queira tirar da santa o título de padroeira do Brasil. Ele acusa a Conferência Nacional dos Bispos do Brasil de ajudar a espalhar o boato, mas a entidade nega. E a essa altura fica difícil separar o que é fé do que é campanha.
10: Já Gilmar Mendes quer parar o julgamento de Moraes no caso Master até o Supremo descobrir quais ministros aparecem nas investigações do banco. Ele defende que é preciso saber quem julga antes de julgar. Um problema que só o Master conseguiria produzir.
9: E o setor de apostas, claro, pede ao STF que suspenda a medida provisória de Lula que proíbe as bets. E o processo agora está com o ministro Luiz Fux. O governo pede mais 72 horas para responder e mantém o dia 6 de outubro para tirar os sites do ar.
10: Na capital fluminense, criminosos usam dois ônibus com cerca de 120 alunos de uma escola particular para bloquear a pista por cerca de uma hora. A barricada foi construída em reação a uma operação policial na Maré, que deixou 41 escolas fechadas e feridos, entre eles um adolescente de 15 anos e um policial militar.
9: No Nepal, deslizamentos de terra depois de 3 dias de chuva forte deixam ao menos 24 mortos e 14 desaparecidos. Um vídeo mostra o momento em que parte de uma montanha desaba sobre o rio Kali Gandak, pouco mais de um mês depois de outra grande tragédia na região.
10: E Carlo Ancelotti faz 7 mudanças na seleção brasileira para o segundo jogo contra a Austrália amanhã às 7 horas da manhã. Depois do empate por 1-1 na sexta, o italiano pede paciência ao torcedor e diz que é a fase de teste. Mas mais paciência, Rodrigo Alvarez? Mais paciência com a seleção brasileira? Eu não tenho mais de onde tirar? Boa tarde.
4: Eu não tenho nenhuma paciência com a seleção brasileira, Mayara. Nenhuma. Desde a Copa eu já não tinha, tá? Então, por isso que eu continuo dizendo que eu sou o leigo, o especialista o Tomás, e o assunto é com ele. Ele é que tem que responder por isso. Eu só fico aqui fazendo meu papel de leigo com a minha pipoca, que já tá murcha. Mas eu queria falar, gente, eu tô impactado aqui de ver como, a gente já falou disso semana passada, mas esse assunto escalou no fim de semana, uhum, e continua escalando a questão do uso da imagem de Nossa Senhora Aparecida como peça de campanha nessas eleições, né? Eu tô impactado de novo, porque Aparecida sempre foi usada na história do Brasil. Os políticos sempre quiseram se aproveitar da imagem. Agora ela virou centro de disputa entre brasileiros. É muito lamentável. É um assunto que acho que a gente vai ter que discutir hoje bastante, né?
9: 15 horas e 4 minutos, com os mais diversos assuntos no ar. O link TMC também pelo TMC News BR, o nosso espaço no YouTube.
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10: E antes, né, da gente rodar o pesadão.
9: Vamos falar o que importa, né? Vamos pro que importa.
10: O que realmente
9: de verdade,
10: importa.
4: O que importa?
10: Madonna que é? Está com tudo. Ontem brilhou no VMA, no Video Music Awards, que eu confesso que eu nem sabia que existia mais, mas ele ainda existe.
4: Não importa, mas nem tanto.
10: Pois é, eu nem sabia que existia mais. Não, mas ultimamente eu preciso de notícias assim mais felizes.
4: Eu não sabia nem que Madonna existia.
10: Pois é, menino, mas ela tá assim, eu achei ela um pouquinho...
4: Mas eu gosto, tá? Tô falando assim, mas eu gosto.
10: Eu achei ela meio capenga, tipo, teve uma hora que ela teve que ir um cara pegar ela pelo braço pra subir ali, achei ela meio estranha.
4: Quantos anos? 70?
10: Cara...
9: Olha, Tomás, ela fazia sucesso, tá, eu tinha lá, né? 12 anos, 8 anos, Madonna. 9 anos, sei lá, 85, como é...
4: Não, 68. Idade não quer dizer nada, 68. Né? A gente tem Caetano Gil aí com 80. É.
10: Mas é que a Madonna, né, é mais que isso, né? Ela ainda performa, então ela tem toda aquela... Ela teve uma grande performance ontem. Ela
4: aí
10: já
4: eu
10: tinha
4: vou perguntar. Ainda é sex symbol?
10: Pra mim é. Eu acho, uns perdão.
4: Uma mulher de 78 anos pode ser 68. Sex symbol? Essa seria a minha...
10: Claro
4: minha
10: que pode, gente.
4: 68? Hoje... 68, não é 78.
10: Mas eu, por exemplo, eu acho a atriz que faz Rex maravilhosa. Ela tem 73 anos, sim.
4: Não exagero. Não dá. E também não dá.
10: Mas é, olha o etarismo, Alvarez. Olha o etarismo. Tô brincando.
4: Não, porra, não. O etarismo. Sex symbol não dá pra ter 73
10: claro
4: anos.
10: Não
4: é etarismo.
10: Dá, claro que dá. Dá sim. E eu acho a Madonna um máximo.
4: Dá, dá. Pros vovôs, dá. Não pro mundo.
9: Em casa de repouso, dá, mas deixa pra lá.
10: Antes que caia.
4: Você vai me cancelar por isso, Mayara?
10: Não,
4: vai,
10: não vou, né? Eu amo você.
9: Mas você vê que quase que não mudou o assunto, né? Falou-se tanto em Nossa Senhora no final de semana e depois falou-se muito em Madonna, né?
10: Verdade, que profanou Nossa Senhora, né, lá no passado.
9: É Madonna italiana é Minha Senhora, não é isso?
10: Não, mas ela deu uma profanada também, né?
4: Madonna é Nossa Senhora.
9: A tradução literal, mas eles usam o termo pra falar Nossa Senhora também, né?
10: É literal. Como
4: então, eles usam pra falar literalmente isso. Nossa Senhora. Existe a Madonna, por exemplo, Aparecida é conhecida fora do Brasil como a Madonna Negra do Brasil.
10: Olha aí.
4: Ela é conhecida, assim.
10: Aí a nossa enquete é sobre isso, porque a Madonna foi a principal ganhadora da noite, mas também teve Taylor Swift, que ultrapassou a Beyoncé ou Beyoncé em número de prêmios ao longo da história. E aí é aquela enquete que muito te importa no dia de hoje. Assim, vai fazer uma diferença, especialmente em período pré-eleitoral.
4: Sensacional começar com isso. A relevância do nosso programa sobe a 100%.
10: Mas eu tô adorando, de verdade, porque eu não aguento mais falar de Banco Master, eu não aguento mais. Eu quero falar de pop, eu quero falar de divas, eu quero falar de música, de
9: Mayara
10: filmes.
9: É pop. Mas vamos então pra enquete. Vai.
10: Qual é a maior
9: enquete,
10: então, diva pop do século 21? Taylor Swift? Beyoncé ou Beyoncé, como quiser? Madonna? Ou Lady Gaga? É isso. Aqui
4: posso
10: eu acho...
4: responder?
10: Pô, claro, meu bem, sempre.
4: A única que não é a Madonna.
10: Por quê?
4: A Madonna é a maior diva pop do século 20.
9: Entendi.
10: Eu colocaria, então...
4: No 21, essas três concorrem.
10: Putz, mas tá difícil. Mas eu ficaria entre Beyoncé e Lady Gaga, basicamente.
4: Eu acho que... Não, eu acho que eu não tenho nada a ver com isso, mas acho que é entre Taylor Swift e Beyoncé, só porque eu acho que elas são mais populares.
9: Exatamente. Eu gosto muito mais da Lady Gaga, acho a Lady Gaga muito mais artista, mais completa. Também. Mas eu voto na Beyoncé pra homenagear minha amiga Isa, que tá revoltada justamente porque a Taylor Swift passou a Beyoncé em número de prêmios ao longo da história do Video Music Awards. Estatísticas musicais pra você aqui no Link TMC.
10: É isso, vote agora na enquete, no chat
4: você
10: no YouTube.
4: Você consegue, não.
10: Ih, o que foi, meu bem? Fala.
4: Não, eu tô de ombudsman aqui hoje, tô querendo saber como é que eu justifico pro nosso público, nós estamos abrindo o programa com isso, mas aí você me responde aí.
10: É porque isso, não aguento mais dar caso master, Daniel Vorcaro. É o jeito de eu trazer esse assunto, um assunto mais leve pra esse jornal.
4: Querida,
10: é só isso.
4: Querida, mas a eleição é domingo.
10: Mas,
4: não
10: meu
4: dá
10: bem,
4: pra
10: a gente tem mais
4: disso.
10: Uma hora e 50 minutos de eleição, tá bom pra você?
4: Então vamos passar logo pra outro
10: próximo assunto. Pronto, muito que bem. Viu, Isabela Lirança? A gente tenta, mas o pessoal não.
9: Era melhor ter começado.
4: Você ia discordar de quem?
9: Não, era só melhor ter começado com essa ligação Madonna e Nossa Senhora, pra dar mais gancho pro Alvarez. Ficar menos bravo com a enquete de hoje. Aliás, o clássico lá de Milão é o clássico della Madonnina, Internazionale e Milan, por causa da catedral lá da Madonna, é isso aí, não da Madonna Popstar, tá? 15 horas e 9 minutos, agora sim, em mais um capítulo da crise que atinge o Supremo Tribunal Federal, o presidente da corte, Edson Fachin, vai se reunir com os ministros André Mendonça, Cássio Nunes Marques e Dias Toffoli, que também integram o Tribunal Superior Eleitoral. Quem traz mais informações, claro, direto da capital federal, é o nosso repórter Murilo Hernandes. Você, Murilo?
11: Oi, Tomás. Ótima tarde a você, para todos que estão no estúdio, quem nos acompanha aqui pelo Link TMC. Exatamente, Tomás. Essa crise que está acontecendo no Supremo Tribunal, agora o ministro Edson Fachin, ele tenta contê-la para que ela não se arraste para dentro do TSE, do Tribunal Superior Eleitoral. A gente lembra aqui que dentro da corte do Supremo, três ministros fazem parte do TSE, que é o ministro Cássio Nunes Marques, que é presidente, o ministro André Mendonça, que é vice-presidente, e também tem o ministro Dias Toffoli. Bom, mas enfim, o que acontece? Em um desses episódios que ocorre sobre essa crise, na sexta-feira, André Mendonça, ele determinou lá do TSE a retirada de publicações relacionadas àquela polêmica de Nossa Senhora Aparecida e o candidato à presidência, o senador Flávio Bolsonaro, contestando os conteúdos que traziam nas publicações em que afirmava que o candidato Flávio Bolsonaro iria retirar o título de Nossa Senhora Aparecida como padroeira do Brasil. Só que no domingo, o ministro Flávio Dino, ele derrubou essa decisão de Mendonça e liberou as postagens novamente em uma decisão em que citou a liberdade de expressão e religiosa. E é justamente nesse conflito que houve essa reunião entre Fachin e Cássio Nunes Marques. Era uma reunião que a gente lembra que ela já estava prevista para acontecer, só que tudo isso, toda essa questão aí que envolve os ministros agora, André Mendonça e Flávio Dino, potencializou essa reunião para acontecer, para tratar sobre esses assuntos, né? E que é justamente sobre essa questão da atuação dos ministros no TSE, uma tentativa de evitar justamente as divergências internas dentro do Supremo para que elas passem para dentro da Corte do Tribunal Superior Eleitoral. Tomás?
9: Obrigado, Murilo. Diga, Alvarez.
4: Não, eu acho que é o seguinte, se tem fake news contra o Flávio Bolsonaro, porque ele não falou isso, tem que tirar do ar imediatamente, se ainda tiver alguma. Agora, outras postagens sobre Nossa Senhora Aparecida, realmente é um absurdo tirar do ar. Eu mesmo tinha feito, antes dessa polêmica, algumas, porque é um assunto que eu venho estudando há mais de uma década, eu conheço, escrevi a biografia de Aparecida e vou continuar postando. Então, tirar do ar qualquer coisa sobre Nossa Senhora Aparecida agora é um absurdo, é censura. Mas tirar a fake news sobre o Flávio Bolsonaro porque ele não disse isso, tem que tirar.
10: É, e eu quero aproveitar hoje, o meu sonho finalmente se realizou, mais ou menos, que o Ursinho Pedroso continua aqui, mas eu trouxe o Bruno Risi também, gente.
4: Tá aí já, chegou cedo hoje.
10: Vamos lá, a gente tá com os nossos analistas políticos hoje, como a gente tem...
4: Bruno veio aí, Bruno Risi. Bruno, pega a cadeira de lá, que tava vazia, a de lá, a do Wilson.
10: Pois aquela é. Ali.
12: É, hoje tá. Não,
13: você fica dando ideia, daqui a pouco o Augusto me dá um adeus, viu?
10: Não, vai lá, a gente ama o Wilson. A gente pega no pé de quem a gente gosta.
4: Você pega de lá.
10: Exato. Eu não vou rodar a vinheta, porque já aí vai ter duas vinhetas. Então a gente tá hoje com o Wilson Pedroso, o comentarista político aqui do Link TMC, e emprestado pra gente, Bruno Risi, que vai trabalhar mais do que a maquiadora do Tomás. Oi?
4: Você Você chamou eles pra falar de religião? Foi pra isso? Você chamou eles?
10: Também, porque não, não, religião não, a gente vai falar de política e religião. Então eu já começo aqui perguntando pros dois. Fake news de Nossa Senhora Aparecida fez mais estrago ou tem potencial de fazer mais estrago pro Flávio Bolsonaro do que Dark Horse? Quem começa?
13: Bom, primeiro, boa tarde a todos. Primeiro que visitar Nossa Senhora Aparecida em época de campanha eleitoral está dentro do roteiro. O que não está dentro do roteiro, e nós já vivemos isso, que o próprio presidente Lula tem lembrado, é a questão do pessoal da igreja, foi da Igreja Universal, chutando a imagem da santa. Mas para o Flávio Bolsonaro é muito ruim, e mais uma vez ele deixou a situação pior do que estava. A partir do momento que ele começou a peitar a CNBB, né, acusando a CNBB de estar espalhando, acusando a CNBB de estar transformando essa questão de forma eleitoral, aí sim o estrago vai ficar muito maior. Porque enquanto era um negócio da internet, está na internet, o próprio presidente Lula também foi ligeiro na entrevista que ele deu ontem, foi pro Canal Livre, que a hora que a jornalista Adriana falou assim, mas presidente, isso é uma fake news. Não, fake, tá rodando na internet, tá rodando na internet.
10: Mas não deixa de ser fake, né, presidente?
13: Não, eu sei, não, mas aí ele emendou, porque sim, olha, claro. Já tem um precedente, porque já chegaram a chutar a santa. Ou seja, pro Flávio é muito ruim, e pro presidente, ele entra numa semana, querendo ou não, positivo. O negócio das bets tá super positivo. Eu não sei se eu tive a oportunidade de falar aqui essa semana. O negócio das bets vai acertar em cheio em quem manda na família, que são as mulheres. Ele tinha perdido parte desse eleitorado, ou vinha perdendo parte desse eleitorado pro Flávio Bolsonaro, vai recuperar esse eleitorado. Ou seja, presidente Lula chega, a gente diz que campanha é uma maratona, mas tem um sprint final de primeiro turno. No sprint final, o presidente Lula chega com vantagem em cima de Flávio Bolsonaro, pelo menos nas narrativas.
10: Ah, vamos pro Rizzi também, pro Bruno Rizzi aqui.
12: Desculpa, eu te interrompo.
10: Não, eu digo que ele fez, o Flávio, esse fim de semana, fez uma live, foi o padre Kelmon, foi o pai de santo da Anitta, mas não teve ninguém da Igreja Católica. Nem o Frei Gilson foi. Eu falei, nem o Frei Gilson, que apoia, tava lá também.
12: Ah, e assim, levar o padre Kelmon piora, né? Porque o padre Kelmon virou.
10: Mas acho que foi o único que topou,
12: é o candidato virou padre. Meme. É isso.
13: E virou meme em 2022. Virou meme,
12: exato, não agrega nada. Então, assim, ele criou uma percepção como padre, já foi ruim naquele ano. Então, muito ruim. Até tem uma coluna do Leonardo Sakamoto no UOL, não sei se é de hoje ou de ontem, acho que é de ontem. É de ontem à noite.
10: Eu vi ontem.
12: Flávio ataca a Igreja Católica para provar que não ataca a Igreja Católica. Esse título foi genial.
10: Foi sensacional.
12: Que é exatamente isso. Flávio, ele tem algo a lidar. Até o ataque dele à CNBB, até aquele momento, ele tinha uma situação tão ruim quanto a de Lula em relação ao STF, que é o quê? A tua agenda tá ocupada tendo que se explicar de algo negativo. Que não é uma bala de prata do outro lado, mas impede você de falar de coisas que importam para a população. Até aquele momento era isso. A hora que ele resolve entrar em combate, em enfrentamento com a CNBB, aí sim ele fica para trás. No momento que a gente tem a série do Fábio Porchat, que liga a religião a Banco Master, na semana passada,
10: sim.
12: A gente tem essa história de Nossa Senhora Aparecida, a gente tem o movimento dos bispos da CNBB, que não é de agora. É desde uns 7, 10 dias atrás que eles já vêm se pronunciando. Não é pedir
10: era
12: voto,
10: sobre soberania,
12: mas
10: né?
12: Sobre soberania, democracia e visão de mundo a respeito dos pobres e tudo mais.
13: E tradicionalmente eles já se movimentam em todas as eleições.
12: Exatamente.
10: Mas
13: de forma discreta.
12: Não, e aí você junta esses três fatos e tem mais uma coisa, né? Dia 12 é feriado do quê? Nossa Senhora Aparecida. Então o timing. Aí você junta com a história das bets, o desenrola 3.0, que inclusive, na minha opinião, foi errado anunciar agora. Falei isso aqui na sexta.
10: Pouco se falou do desenrola, eu não ouvi
12: perdeu,
10: falar.
12: Perdeu, a pauta foi comida, eu falei que ia acontecer isso, né? Falei até que não acreditava que ia anunciar.
4: Eu só quero falar sobre a questão da CNBB. Uma fonte me mandou um relatório que está circulando dentro da CNBB, entre os bispos, que eles fazem um resumo do que eles chamam de ataques à CNBB e aos seus bispos. E são ataques que eles atribuem também, em muitas vezes, à família Bolsonaro. Ataques que, segundo eles, começaram em 2018, são muito anteriores à questão de agora, e são acusações bastante graves de intimidação política, tem ameaças de desqualificação, tem ameaças de boicote. Eu vou trazer detalhes daqui a pouco, porque eu acabei de receber esse relatório, mas durante o programa eu vou trazer detalhes do que a CNBB registrou num relatório que está circulando internamente, que uma fonte acabou de me passar, uma fonte ligada à CNBB.
10: Não, maravilha. Isso é uma coisinha, desculpa, Tomás, para lembrar, porque nisso tudo ainda recuperaram uma frase lá do passado que o nem sei se é um passado tão distante, não, do Flávio Bolsonaro dizendo que o Brasil é do Senhor Jesus Cristo.
12: Um mês atrás.
10: Isso, foi isso, exatamente. Muito bem. Recuperaram isso, tudo se juntou, como disse ali o Bruno, era a CNBB falando sobre soberania, aí veio a jornalista da Globo News, daí começou um negócio na internet, e aí a coisa foi escalando, né?
9: Bom, a gente vai voltar a esse assunto, segundo a nossa Isa, na segunda metade do programa, até porque eu quero discordar de algo falado aqui pelo nosso Ilcinho Pedroso. Eu vou acrescentar,
13: fala
9: na verdade.
13: Fala na cara.
9: Não, você vai estar aqui ainda. O senhor vai estar aqui.
4: Eu só...
9: A gente fala daqui a pouco também sobre mais de 400 novos sites de apostas sem autorização que foram identificados depois que o Lula proibiu as bets. Foram quase 300 só no sábado. Mas agora a gente confere o primeiro bloco da Rádio Uber.
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15: Quando você ouve barulhos esquisitos dentro do carro, vibração no volante e outros sinais incomuns, pode ser a barra de direção. Ouve só o que o Edson Ragazzi vai falar sobre isso.
16: Oi, meu amigo parceiro da Uber. Oi, minha amiga parceira da Uber. Eu sou o Edson Ragazzi, jornalista automotivo. A barra de direção desgastada coloca em risco a segurança do veículo. Ela é responsável por transmitir o movimento feito no volante pelo motorista diretamente para as rodas dianteiras do automóvel. Ela atua como uma ponte entre a caixa de direção e os terminais ligados nas rodas. Quando você gira o volante, a barra puxa ou empurra as rodas para a esquerda ou para a direita. Possui articulações que permitem que as rodas acompanhem a subida e descida da suspensão quando passa por buracos, sem perder o controle do carro. Por isso, atenção. Ruídos, vibrações, folgas, demora na resposta das rodas aos comandos do volante, são sinais do desgaste dessa peça. Aí, meu amigo, ela pode quebrar com o veículo em movimento. Isso pode resultar na perda total do controle do carro e causar um grave acidente. Quando o motorista vira o volante e sente que precisa girar mais do que o normal para que as rodas respondam, é um dos principais sinais de que a barra está com problema. Outros sintomas que indicam o desgaste da peça são os ruídos metálicos. Acontece quando você esterça o carro, principalmente durante manobras ou quando você roda num asfalto ruim e irregular. A vibração excessiva no volante e o desgaste dos pneus também são sintomas que indicam desgaste da barra de direção. Muita atenção, fique sempre atento aos sinais que seu carro envia e faça as manutenções e checagens regularmente. É isso, até a próxima aqui na Rádio Uber, com mais dicas especialmente para você, parceira e parceiro da Uber.
15: Esse foi o Universo Uber de hoje, aqui na Rádio Uber TMC.
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15: Gente, setembro é o mês de conscientização e defesa dos direitos das pessoas com deficiência. Por isso, a Uber reforça seu compromisso com uma mobilidade mais justa e acessível. A empresa investe em recursos, parcerias e materiais educativos para aumentar o respeito e a inclusão em cada viagem. 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
15: E agora o Uber Responde, com a participação dos parceiros da Uber que enviam suas perguntas para o nosso WhatsApp. 11 95321 0083. A pergunta de hoje é de um parceiro que não se identificou. Abre aspas. Vocês podem me explicar direitinho sobre o destino extra? Fecha aspas. A resposta quem deu foi o Lucas, do time da Uber.
17: Muito obrigado pela pergunta aqui no Uber Responde. No destino definido, você recebe dois destinos por dia, que não renovam ou meia-noite e não acumulam, para o aplicativo filtrar e enviar apenas passageiros que vão na mesma direção que o endereço escolhido. Um uso é descontado da sua cota diária assim que você conclui uma viagem nesse trajeto ou caso o filtro expire por falta de corridas. Para motoristas platina e diamante do programa Uber Pro, existe o destino extra, que não será considerado dentro do seu limite diário. Ele funciona assim: quando uma viagem longa te levar a uma área sem movimento, ao final da viagem você terá 15 minutos para definir um destino extra. Na parte inferior da tela de solicitações de viagem qualificadas, você verá um botão de destino extra.
15: Esse é o quadro Uber Responde, sempre com a participação dos parceiros e parceiras da Uber, através do nosso WhatsApp exclusivo, 11 95321 0083. Participe!
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9: Voltando, agora 15 horas e 23 minutos, horário de Brasília. Seguimos por aqui com a Mayara Bastianello, com o Rodrigo Alvarez, hoje com os comentários políticos da dupla dinâmica Wilson Pedroso e Bruno Rizzi. E a gente traz a informação: 56 sites de apostas ilegais surgiram nas horas seguintes ao anúncio da proibição das bets. Desde então, já são mais de 400, segundo uma plataforma que usa inteligência artificial para rastrear esses endereços. Mas como que uma máquina, encontra cada um desses? Quem explica é o Diego Terrani, fundador da Iron Security, empresa parceira da associação que reúne as empresas de apostas. Diego, boa tarde, obrigado pela presença aqui no Link TMC. Essa informação, podemos então confiar nela? Mais de 400 sites de apostas ilegais. Como é que pode? Primeiro, como que tecnicamente vocês chegam, né, nessa informação, nessa conclusão? E segundo, como é que da noite para o dia você cria um site? Eram sites ali que já estavam prontos, só esperando uma situação como essa? Boa tarde mais uma vez.
18: Boa tarde pessoal. Obrigado aí pela oportunidade de conversar com vocês. É bem isso mesmo, tá? A gente observou um crescimento muito grande desses sites que nós consideramos ilegais, né? Porque eles não estão dentro da lista da SPA, e a gente já tinha esse trabalho de acompanhamento para alguns clientes parceiros nossos que eram algumas bets regulamentadas, né? A gente já faz esse trabalho dentro da Iron, e que é o acompanhamento para fazer o monitoramento e a proteção justamente dessas plataformas contra sites ilegais que surgiram durante esses últimos 2 anos, né? A gente já fez centenas de trabalhos de derrubada desses sites ilegais para os nossos clientes. Então já era algo que a gente já fazia anteriormente, e aí quando a gente percebeu esse movimento, obviamente que nós fazíamos para alguns clientes pontuais, não, a gente não olhava para o mercado inteiro, e aí quando a gente percebeu esse movimento, a gente já pensou que isso iria acontecer, naturalmente, porque faz parte do comportamento do mercado ilegal, né?
10: Ô, Valdir, seu microfone está desligado.
9: Agora sim.
4: Então, Diego, Rodrigo Alvarez aqui, só para entender, você trabalha para as empresas de bet no Brasil, certo? Você presta serviço para as empresas de bet?
18: Isso, não exclusivamente para as empresas de bet, né? Nós somos uma empresa de cibersegurança que atende ao mercado como um todo, e eu tenho como clientes algumas holds dessas bets, das regulamentadas, que a gente atuou, sim, durante esses 2 certo, anos, desde o início da regulamentação.
4: Tá, então, só diante disso, a pergunta é: como é que surgem 400 sites novos em 2 dias? Eles foram inventados do zero em 2 dias?
18: Então, na verdade, essas plataformas, elas existem, e isso acontece o tempo todo, tá? Isso é uma prática comum dos criminosos, enfim, das pessoas que estão mal intencionadas, de criarem sites falsos para tentar enganar a população no geral. Então, esse trabalho, ele acontece todos os dias. Então, esses sites, eles são criados e são guardados, eles ficam preparados lá para criação e para propagação muito rápida. Então, os domínios ficam comprados e reservados, as plataformas ficam em stand-by e esperando o melhor momento para se publicar. Então, a gente percebeu que isso iria acontecer, e aconteceu de fato, né? A gente percebeu que logo depois da assinatura, a gente começou a ver uma enxurrada de novos sites surgindo dentro do nosso monitoramento.
10: Isso mostra, né? Você vê, são 400 sites que brotam, né? É assustador até o número. Isso mostra um pouco como o governo tem dificuldade de combater isso? Ou que ele vai precisar usar uma tecnologia privada ou gastar dinheiro com isso, que sozinho o governo não vai conseguir combater esses sites ilegais de aposta, que lembrando, gente, não tem a regulamentação que tinha aqui, então é menor podendo usar, enfim, não precisa de um CPF, tem várias coisas ali, não tem mecanismo para compulsão e tudo mais. É isso? O governo brasileiro vai ter que investir em coisa privada, em tecnologia privada para isso?
18: Tem algumas informações bem importantes. A sua pergunta é excelente, porque dá para a gente puxar aqui uma informação muito relevante. O governo, ele fez um trabalho importante, a Anatel fez um trabalho importante durante esses últimos 2 anos. Para você ter uma ideia, isso são registros da própria Anatel, todas essas informações que estão publicadas lá no meu site, eles são de fontes públicas, tá? Então está tudo disponível das fontes, de onde nós estamos tirando essas informações, mas a Anatel divulga um número de 57 mil sites bloqueados nos últimos 2 anos, tá? Por eles, identificado por eles e tratado por eles, tá? Onde boa parte desses sites, aí eu não tenho esse número exato, eles são identificados em parceria com as bets legalizadas. Então, essa é uma informação muito importante. Até aqui, até a data da regulamentação, a Anatel e as bets regulamentadas, elas eram parceiras no combate a esse tipo de crime. Então, existia uma parceria. A gente identifica as casas. Aí, para que eu consiga derrubar essas casas ilegais, eu preciso formatar um dossiê com todas as informações. Eu comunico a Anatel, comunico os provedores envolvidos, para que, então, eles possam fazer o trabalho de derrubada desses sites ilegais. Com as saídas das bets regulamentadas, a Anatel e o governo vai perder essa parceria, entendeu? Então ela passa a ter que combater esses sites ilegais sozinha. E aí eu concordo contigo, ela vai precisar de uma ajuda privada ou de recursos privados.

0: sua participação e por esses esclarecimentos também. Uma boa semana para você.
1: Eu que agradeço, fico à disposição.
2: Obrigada. E daqui a pouquinho aqui no Link TMC a gente traz os detalhes de uma operação no Rio de Janeiro em que criminosos armados interceptaram dois ônibus de uma excursão escolar. Mas agora as principais notícias da sua região.
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0: 6:35. Boa tarde para você que tá aqui ligado em 101.3, acompanhando a gente aqui do Rio de Janeiro. Eu me chamo Rebeca Renz e agora a gente vai atualizar algumas informações sobre a cidade maravilhosa. Começando aqui com um giro na nossa reportagem. Érica Levigardi já tá no estúdio. Boa tarde. O que que você traz pra gente?
1: MC também. A Secretaria Municipal de Ordem Pública afirma que vai enviar uma equipe ao Catete, na Zona Sul do Rio, para verificar irregularidades, isso depois de denúncias enviadas à reportagem da TMC. Nesta segunda-feira, ouvintes encaminharam imagens e vídeos de flanelinhas atuando de forma irregular na Rua do Catete, na altura da Barão de Guaratiba. Vídeos mostram um motorista sendo abordado por um homem de colete que logo sai para falar com outra pessoa que conduzia um outro veículo. E fotos ainda mostram carros estacionados de maneira irregular na Rua Barão de Guaratiba. Veículos foram deixados na calçada e embaixo de placas de proibido estacionar. A gente lembra que em julho a Prefeitura do Rio regulamentou o Rio Rotativo Digital, um sistema de estacionamento rotativo tarifado da cidade, que é 100% virtual, e com o novo sistema deixou de existir então os talões, né? Deixaram de existir os talões de papel e também a cobrança irregular nas vagas de estacionamento. O Rio Rotativo Digital permite a compra do período de estacionamento pelo celular e os guardadores credenciados orientam os motoristas sobre o funcionamento do sistema e também o uso do aplicativo. Já é, eles não recebem pagamentos dos usuários, já que a compra do período de estacionamento é feita exclusivamente pelo aplicativo. Mas esse sistema ainda não foi implementado no Catete, Rebeca. Então, a reportagem da TMC questionou a Secretaria Municipal de Transportes, que ainda não respondeu os questionamentos da reportagem em relação à expansão para o Catete. A CEOP também informou que, se forem verificadas irregularidades nessa fiscalização que vai ser realizada, as medidas administrativas necessárias vão ser tomadas. Volto com você.
0: Muito obrigada, Érica. E agora, Larissa Cardoso está aqui com a gente também. Boa tarde, Lara. O que que você traz?
2: Boa tarde, Rebeca. Boa tarde aos nossos ouvintes. Depois da CEDAE investir mais de 200 milhões de reais no Banco Master, a companhia contratou 2 escritórios de advocacia por quase 1.800.000 reais para atuar nas apurações relacionadas aos aportes. Os contratos foram firmados direto pela administração pública para representar a empresa diante de órgãos de fiscalização e investigação. A maior contratação foi feita com o escritório Mota Fernandes Rocha Advogados por R$1.200.000. A banca vai atuar em procedimentos da Comissão de Valores Mobiliários, a CVM, e do Tribunal de Contas do Estado. Do valor total, 340 mil reais só vão ser pagos caso a CEDAE ou algum dos administradores seja eventualmente indiciado. Rebeca.
0: Obrigada, Lara. Agora a gente volta a integrar a rede TMC.
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5: E você, motorista parceiro, que tá começando a rodar agora com o app da Uber, seja muito bem-vindo. Para te ajudar a acelerar os ganhos e entender cada detalhe do app, tá no ar o Beabá da Uber. Beabá da Uber, o guia para novos motoristas parceiros. Parceiro e parceira, hoje vamos falar sobre como reduzir o tempo parado entre uma viagem e outra. Eu falei isso porque carro parado não gera ganho, né, gente? Uma dica importante é acompanhar o mapa dinâmico e se posicionar perto das áreas com maior demanda. Quanto mais movimento na região, maior é a chance de chegar uma nova solicitação rapidinho. Outra estratégia é evitar ficar muito tempo esperando em lugares com muitos motoristas conectados. Às vezes, rodar alguns minutos até uma área mais equilibrada pode fazer diferença, viu? E tem mais, horários de entrada e saída do trabalho, eventos, shows e aeroportos costumam aumentar o fluxo de viagens. Ah, e usar ferramentas como o filtro de destino também ajuda você a continuar recebendo chamadas enquanto segue para o seu próximo compromisso. Com planejamento e leitura do movimento da cidade, dá para ficar menos tempo parado e aproveitar melhor cada hora online. É isso! 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
8: Olha, ainda bem que não tem microfone aqui no intervalo, senão e a gente ia sofrer algumas sanções. É, mas voltando por aqui com o Link TMC e trazendo notícia séria e assustadora, olha. Rio de Janeiro sempre nos surpreende quando a gente pensa que não, né? Mas os criminosos do Rio interceptaram dois ônibus escolares no limite entre o Rio de Janeiro e Duque de Caxias para serem usados como barricadas. A ação dos bandidos aconteceu durante uma operação que deixou ao menos 3 mortos e quase 10 feridos. Rebeca Renzi traz mais informações.
9: O policiamento segue reforçado ali na região do Complexo da Maré, que desde cedo recebeu essa operação de 200 agentes da Polícia Militar aqui do Rio de Janeiro. Até o momento foram apreendidos 12 fuzis, 8 pistolas, além de granadas, munições e carregadores. 12 criminosos foram presos e um adolescente apreendido. Dentre eles, 8 feridos e alguns socorridos. Além disso, 3 suspeitos foram mortos também durante o confronto. Um adolescente deu entrada no Hospital Estadual Getúlio Vargas, onde foi atendido e liberado. Um policial militar também ficou ferido durante essa ação. Essa operação, que acontece desde mais cedo, é justamente para coibir ali o tráfico de drogas na região. É uma ação para atuar contra o Terceiro Comando Puro, que é a facção criminosa responsável ali pelo Complexo da Maré. A gente continua acompanhando até o momento. O policiamento segue reforçado e a gente confere agora se a operação já chegou ao fim e esse é o balanço final. Volto com vocês.
10: Obrigado, Rebeca. O Rio de Janeiro, ele pode te surpreender todos os dias, né? Criminosos usando ônibus escolares como barricadas, é coisa de filme e assustador, evidentemente. 13h45, o governo vai se reunir nessa semana com clubes de futebol para discutir os impactos da proibição das bets no esporte. O encontro deve tratar dos possíveis prejuízos aos times com o fim dos contratos de patrocínio com empresas de apostas. Bruno Tibério, direto de Brasília, com mais informações para a gente.
11: Uma boa tarde, Maiara, Tomás e Alvarez. Uma boa tarde você que está nos acompanhando aqui pela TMC. Pois é, o tamanho da preocupação dos clubes é justamente nos números. Isso porque em 2025 as casas de apostas responderam aí por cerca de R$1,1 bilhão em marketing, que foram depois, evidentemente, recursos utilizados ali pelos clubes brasileiros. Então, isso representa aproximadamente 1/3 de tudo que as equipes arrecadaram, então, de marketing em 2025. E a reunião, ela inclusive está prevista para essa terça-feira e ela é organizada, inclusive, pelo Ministério do Esporte e também pelo Ministério da Fazenda, né? O encontro deve contar aí com representantes de clubes das séries A e também das séries B. O governo, inclusive, afirma que as conversas com dirigentes de futebol começaram há quase 2 meses e até mesmo já discute alternativas para reduzir o impacto financeiro sobre os times. Entre as possibilidades estão 2 linhas de crédito, entre elas uma que seria voltada ali aos passivos do clube e outras que seria voltadas aí para créditos futuros. E essas medidas, elas ainda não estão, né, estão ainda em discussão, então ainda não há nada confirmado em relação a essas 2 linhas de crédito e deve inclusive fazer parte justamente dessas conversas que vão acontecer nesta terça-feira. Os clubes também têm demonstrado preocupação com a proibição. Antes da publicação da medida, 10 dos principais times do país divulgaram um manifesto defendendo a manutenção do mercado regulamentado. E a reunião agora deve servir para dimensionar principalmente o tamanho das perdas e também discutir as alternativas para substituir, então, parte da receita que vinha principalmente das empresas de apostas. Volto com vocês aí no estúdio.
10: Obrigado, Bruno Tibério. É um problema realmente muito, muito grande. É como a gente mencionou aqui na semana passada, concordando ou não com a proibição, gostando ou não de bets, não dá para você tomar uma medida com essa velocidade, com essa rapidez, sem ser muito bem debatida. Os clubes arrecadavam muito, deixam de arrecadar, e aí o governo vai usar dinheiro público para pagar para os clubes, né, que trabalham mal e vão receber esse dinheiro mais uma vez do governo. Dinheiro nosso, né, dinheiro do contribuinte. Vale lembrar, só traçando um paralelo aqui, na Inglaterra, eles também resolveram proibir não as apostas, não as casas de apostas, mas o patrocínio de bets nos clubes. E aí eles deram 3 anos para os clubes se adaptarem, se acostumarem. 36 meses, ó, vocês não vão. Daqui a 36 meses,
12: tratem
10: vocês
12: de
10: não
12: arrumar
10: vão
12: outro
10: mais.
12: Patrocinador. Então,
10: tratem de administrar direito os seus clubes, de contratar direito, né? De elevar o nível do futebol, de arrumar menos confusão interna para gerar credibilidade, para que vocês possam arrumar dinheiro de propaganda, de patrocínio, também de outras empresas que não as bets. 3 anos. Aqui, numa canetada, você muda a regra. Uma regra que tinha saído bem caro, inclusive, como a gente mencionou, para essas empresas, algumas até multinacionais, que juntas pagaram mais de R$2 bilhões para o governo para poder operarem por 5 anos. Não chegaram a operar nem por 2 anos.
13: O que acontece entre
10: país.
13: Um ponto e outro?
12: Tá, eu estava até comentando, né, que o dono de uma farmacêutica, o João Adib Marques, falou que está animado em patrocinar clubes da Série A, Botafogo, Pouso Alegre.
10: Até o Pouso Alegre vai se dar
12: diz
10: bem,
12: ele,
14: é o Pousão, segundo ele.
12: Pousão, exatamente. É uma. É uma luzinha ali no fim do túnel. Bom, gente, e a Caixa colocou R$1 bilhão por dia na economia brasileira só com o financiamento da casa própria. Essa é a conta que fez o presidente do banco, Carlos Vieira, que conversou com o nosso apresentador Felipe Bueno durante o Esfera Recebe aqui em São Paulo. Na entrevista, Carlos Vieira falou sobre o papel do banco público e conta como um empréstimo bilionário ajudou, segundo ele, a aliviar as contas das Santas Casas no país. Vamos ouvir um trechinho.
15: Presidente, a gente está aqui no evento Esfera Recebe, aqui na cidade de São Paulo, um evento que reuniu cerca de 500 empresários, o presidente da República se pronunciou, o vice-presidente Geraldo Alckmin também se pronunciou. Queria que o senhor avaliasse como foi a receptividade do setor empresarial, havia muita expectativa, fila de espera, estamos falando de mais de 500 pessoas, o presidente Lula falou de uma maneira muito forte, né, sobre os números do país e projeções. Qual foi a sua avaliação?
16: Olha, a minha avaliação é extremamente positiva. Primeiro, que a expectativa de empresários presentes praticamente dobrou. Já existia uma expectativa em torno de 300 empresários, nós tivemos aí, como você mesmo falou, um pouco mais de 500 ou menos de 500, em torno de 500 empresários. Isso demonstra a expectativa da sociedade empresarial do Brasil. Tivemos vários segmentos representados nesse encontro, né? Que vai segmento bancário, o segmento da indústria, segmento de vários setores da nossa economia presentes, e isso demonstra uma expectativa muito positiva em torno da proposta do presidente Luiz Inácio Lula da Silva.
15: O presidente falou muito sobre a questão da austeridade fiscal e também a questão dos investimentos para o país, caso seja reeleito. Onde é que entra a Caixa Econômica Federal e onde é que entra o seu trabalho, uma vez que o senhor está na Caixa Federal desde 2023, então já tem, podemos dizer aí, arredondando 3 anos de trabalho. O que vem pela frente?
16: Nós conduzimos, por sermos o principal banco na execução da política habitacional do país, conduzindo essa política de interação com o segmento da construção civil e da incorporação desse país. E nós dizemos sempre que esse segmento, em relação à Caixa, é uma política de parceria público-privada. Recursos vêm via Caixa Econômica e ele é destinado ao segmento da construção civil e ela faz o papel dela, que é arregimentar, dentro desse contexto, os clientes do crédito imobiliário. Então, essa possibilidade, só por ela nós colocamos por dia R$1 bilhão na economia brasileira. Aí nós temos as outras frentes de atuação da Caixa. A Caixa hoje é um banco extremamente moderno do ponto de vista da sua atuação digital, e nós temos uma série de outros produtos que nós colocamos na economia brasileira. Nós temos uma situação também, como um banco que tem uma sensibilidade de banco público, de contribuir para a saúde da estrutura econômica de alguns segmentos. Por exemplo, recentemente nós fizemos a distribuição de R$8,5 bilhões só para as Santas Casas do Brasil. Aqui, no caso específico de São Paulo, a Santa Casa de São Paulo foi agraciada com esses empréstimos. Nós temos várias outras áreas da saúde ligado das Santas Casas e dos hospitais filantrópicos, que receberam esses recursos que fizeram com que o custo médio dessas instituições caíssem em pelo menos 30%, o custo médio mensal, e isso ajudou a reestruturação. E eu estou dando isso desse segmento, eu estou dando um exemplo destacado de tantas outras áreas de atuação da Caixa Econômica Federal.
12: Muito bem. E a gente tem aqui um destaque interessante da política. Eu vou pedir para o Tomás trazer para a gente, porque tem uma realidade muito comum aqui no Brasil. Em São Paulo, pelo que a gente vê, sim, a eleição para governador vai se resolver no primeiro turno, mas não só São Paulo, né, Tomás?
10: Tem uma chance disso acontecer também em Santa Catarina, Maiara, no Piauí, Paraíba, Mato Grosso do Sul, Roraima e Amapá. Para ganhar no primeiro turno, Wilson, Alvarez, Bruno e Maiara, o candidato precisa, claro, vocês sabem, de mais da metade dos votos válidos, sem contar os votos brancos e nulos. Em São Paulo, o Datafolha mostra o Tarcísio de Freitas com 50% e o Fernando Haddad com 30%. Bahia, Pernambuco, Ceará e Alagoas também podem resolver tudo no domingo, mas com disputas mais apertadas. Já Amazonas, Espírito Santo e Mato Grosso caminham para o segundo turno em 25 de outubro. Em Minas Gerais e no Rio de Janeiro, o cenário ainda está aberto. Isso mexe também com a eleição para presidente. Nos estados onde o governador já sai eleito no primeiro turno, costuma aumentar o número de eleitores que não voltam para votar no segundo turno. Por isso, as campanhas presidenciais vão ter que se esforçar mais para levar esse eleitor às urnas. Eu não tinha pensado nisso. Quer dizer que tem isso. Onde não tem segundo turno para governo, tem menos votos na proporção, né, do que onde há o segundo turno para governo.
17: Existe,
10: claro,
17: isso?
10: O voto para presidente, eu me refiro. Obviamente que ninguém vai votar no segundo turno se não tiver segundo turno para governador.
17: Tem que colocar na balança. Mas é pior para um candidato que vai bem em São Paulo do que um candidato que vai bem na Bahia. Justamente por conta disso. Tem uma escolaridade maior, tem uma classe média mais atuante. Mas as campanhas, de alguma forma, tem que fazer esse cálculo. Porque a pessoa está agora pressionada para votar em deputado federal, deputado estadual, senador, governador, presidente, ele acaba indo, né? O sentimento de eu devo ir, ele acaba indo. Quando você só tem o presidente, fala assim, você não vota mais, meu voto não vai significar mais nada, e acaba de alguma forma com o sentimento de que o voto dele não vai mudar a eleição, e ele acaba de alguma forma recuando de votar, acaba indo viajar, acaba indo fazer outras coisas e deixa o dia da eleição para outros eleitores.
18: A impressão que eu tenho, acho que vale você e o Rizzi falar aí, a impressão que eu tenho é que isso, em São Paulo especificamente, é ruim para a campanha de Flávio Bolsonaro, porque Tarcísio fora do palanque. Não é só o paulistano e o paulista não indo votar no segundo turno, não. É não ter palanque mais durante 20 dias para o Flávio Bolsonaro em São Paulo. Isso, na avaliação de vocês, dá chance para o Lula crescer em São Paulo, que é um estado importantíssimo?
17: É. Na verdade, Valês, nós temos que observar como o Tarcísio vai se posicionar após as eleições. Porque o Tarcísio, se a gente for olhar, ele fez uma campanha muito leve, né? Fez muito capital, fez muito grande São Paulo, foi em algumas cidades pontuais do interior, mas ele levou essa campanha de forma muito, muito leve. Se ele tivesse com pressão eleitoral como tem na Bahia, como tem em Pernambuco, possivelmente ele teria outra postura. Agora ele eleito, vamos ver qual é a postura dele. Ele vai estar mais livre. Se ele quiser, já eleito, ele pode rodar muito bem o estado para, de alguma forma, tentar ampliar a vantagem de Flávio sobre Lula. Mas
19: você tem o eleitor tarcisista, que não necessariamente é bolsonarista, né? Então, até pela proporção a gente vê isso, né? Então, nesse primeiro turno, tem muita gente que tá votando no Tarcísio, pelos números que nos mostram, é exatamente isso. Tem eleitor do Tarcísio que tá votando em Lula. Então, assim, eu acho que essa história do palanque, se tivesse em condições normais, né? Condições normais, temperatura e pressão, a gente estaria vendo um prejuízo maior até pro PT. Porque seria essa ausência, né, do palanque. Na verdade, sim, o palanque não existe pros dois, né? Mas o prejuízo é maior pro Flávio, por quê? Porque você tem essa carga. Segundo ponto, o Tarcísio precisa avaliar muito bem, colocar o peso de quanto ele deseja. Essa polêmica é válida, isso alongaria aqui o papo em algumas horas, mas ele é candidato em 2030. E aí, ele vai querer que Flávio esteja ocupando lá? Pra ele é melhor que não, sendo bem sincero aqui, Flávio é um empecilho na vida dele, qualquer Bolsonaro, como foi esse ano. E terceiro ponto, hoje...
18: Se Lula ganha, não tem nem reeleição, né?
19: Exatamente. Tem caminho livre, então é um caminho dobrado livre para Tarcísio. E segundo ponto, na média, São Paulo teve uma vantagem de 10,5 pontos. Na média, não. Exatamente nas urnas, Jair teve 10,5 a mais do que
17: em
19: Lula.
17: Em 2022.
19: Hoje, Flávio tá na casa dos 7% a mais. Ele tem uma vantagem em São Paulo, mas é menor do que seu pai conseguiu. E se tudo ficar igual, todos os outros estados ficarem igual, e Flávio igualar São Paulo, ainda assim não é suficiente. Por quê? Porque se ele tiver o mesmo resultado do pai dele, ele perde de 1,8 pontos percentuais. Então ele precisa desse espaço. Tarcísio, para mim, é um dos elementos fundamentais para a gente ter o resultado de segundo turno. As urnas do primeiro turno vão nos dar uma resposta, e a presença de Tarcísio vai ser fundamental, e vamos ver se ele ainda vai ser capaz de virar esses votos. Tem isso ainda. Não necessariamente ele pedindo voto vai virar.
18: A presença ou o silêncio.
19: Ou
18: o
19: silêncio, exatamente. Perfeito. Perfeito. Perfeito.
12: Muito que bem.
17: Até porque nos estados do Nordeste, a militância da esquerda é mais aguerrida, é mais de ir pra rua, diferente de São Paulo.
19: É verdade.
12: Bom, a gente vai continuar falando disso, de eleição, tem muita coisa aqui, tem Flávio Bolsonaro sendo atacado por ovos ali, Janja também foi atacada por ovada esse fim de semana, e a gente vai trazer muito mais coisa de eleição, mas antes, o último bloco da Rádio Uber.
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21: E agora, mais uma vez, o quadro Uber Responde, com as dúvidas dos parceiros e parceiras da Uber enviadas no WhatsApp 11 95321 0083. Hoje, aliás, quem vai responder as duas perguntas que eu tenho aqui sou eu mesmo. A primeira pergunta desse terceiro bloco da Rádio Uber foi enviada pela motorista de Recife, Pernambuco, a Wanda, e é a seguinte, abre aspas, até quantos anos um carro pode rodar com a Uber nas categorias Comfort e Black? Fecha aspas. Oi, Wanda, obrigado pela sua participação aqui no quadro Uber Responde. É assim, a elegibilidade para as categorias Comfort e Black varia conforme o modelo do automóvel e a localidade de atuação. Para detalhes específicos, você pode conferir a lista de veículos aceitos em t.uber.com/black-comfort. Agora a pergunta do parceiro Célio de São Paulo. Abre aspas. Eu concluí uma viagem direitinho, mas não recebi. Como faço para rever essa viagem? Fecha aspas. Célio, é o seguinte, você pode entrar em contato com o suporte do app no menu Ajuda, informar o que aconteceu para que eles possam analisar o caso com mais detalhes e te auxiliar com o pagamento, beleza? E assim, com a pergunta do motorista Célio, a gente termina o quadro Uber Responde de hoje, aqui na Rádio Uber TMC. Participe! O nosso WhatsApp é o 11 95321 0083.
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3: 4:03, horário de Brasília. Vamos até às 5 da tarde com muita informação pra você e hoje com o quinteto, hein? Um quinteto irreverente, como o clássico do cinema italiano. Rodrigo Alvarez, Mayara Bastianello e eu com as companhias agradabilíssimas de Wilson Pedroso e Bruno Risse. A defesa do senador...
4: Você mente quando você fala sobre o Wilson.
3: Não. Você já viu o quinteto irreverente, Alvarez? Com Adolfo Celli?
4: Não, eu tô vendo agora. Tô gostando de ver.
5: E você vê que a gente tá aqui no estúdio, um de verde e um de preto. A gente tá muito combinando.
6: O Alvarez de preto.
3: Começa com o Alvarez ali. Preto, verde, preto.
4: Eu estou de azul marinho. Vocês estão
6: só da autor. Então eu sou da autor.
5: Não
6: estraga a brincadeira, Alvarez.
5: É, Alvarez. Chato.
4: É o chato das crianças.
3: A defesa do senador Flávio Bolsonaro, candidato à presidência pelo PL, recorreu nessa segunda-feira ao Supremo Tribunal Federal contra a decisão do ministro Flávio Dino, que determinou o restabelecimento de uma publicação do humorista Antônio Tabet sobre Nossa Senhora Aparecida. Murilo Hernandes, de volta ao Link TMC com mais detalhes, mais informações pra gente.
7: É, Tomás, bom, a defesa do candidato Flávio Bolsonaro, ela pede ao Supremo Tribunal Federal que conteste essa decisão do ministro Flávio Dino, que decidiu por restabelecer essas publicações relacionadas à Nossa Senhora Aparecida. E pede também que essa discussão ela seja levada em discussão no plenário do Supremo Tribunal Federal. Os advogados, eles também questionam a atuação do Supremo sobre uma decisão que havia sido tomada pela Justiça Eleitoral. No entendimento da defesa, cabe apenas ao TSE tomar esse tipo de situação, ao TSE, ao Tribunal Superior Eleitoral, mediante a desinformação na disputa eleitoral. E para a gente entender melhor como que está funcionando toda essa disputa, a gente precisa voltar alguns dias, né? Nas redes sociais começaram a circular informações e também publicações dizendo que Flávio Bolsonaro iria, caso ele seja presidente, ele iria retirar o título de padroeira do Brasil de Nossa Senhora Aparecida, né? O candidato, ele nega essa intenção, ele nega que ele fala que jamais ele faria esse tipo de coisa, como ele disse em algumas declarações, né? Na sexta-feira, o ministro do Supremo Tribunal e também que também é do TSE, o ministro André Mendonça, que é vice-presidente do TSE, ele determinou a retirada de centenas de publicações de redes sociais que faziam alusão a esse assunto. Entre elas estavam a postagem do humorista Antônio Tabet, que dizia que a família miliciana, abre aspas, a família miliciana, estaria atacando Nossa Senhora Aparecida. E um detalhe é que Flávio Bolsonaro não era citado nominalmente nessa publicação de Antônio Tabet. No domingo, o ministro Flávio Dino, ele do Supremo, ele derrubou a decisão de Mendonça e determinou o restabelecimento dessas publicações. Dino, ele considera que a justificativa da remoção do conteúdo e destaca que a postagem não citava diretamente Flávio Bolsonaro. E é justamente essa decisão que a defesa de Flávio Bolsonaro agora tenta suspender, Tomás. O pedido ainda precisa ser analisado pelo Supremo e a defesa também quer que o caso seja levado em discussão no plenário da Suprema Corte. A expectativa agora aqui em Brasília, portanto, é se esse recurso será analisado individualmente ou se os ministros, eles irão levar essa discussão para o plenário. Tomás?
3: Obrigado, obrigado, Murilo.
5: Acho que aí já. Desculpa. Não, quer dizer que já abriu o debate exato. Porque tem aquela discussão que a publicação do Antônio Tabet, né, o ex-quibiloco, não citava o Flávio Bolsonaro em nenhum momento. Ele falava da direita. Só que, por outro lado, ele não tá citando o Flávio Bolsonaro, mas ele tá.
3: Claro, claro. E, né? Eu achei a postagem de péssimo gosto, mas eu concordo com o Alvarez. Eu sou contrário a essa proibição, a essa censura. Acho que, sinceramente, para mim pega mal pro Tabet esse post. Achei absolutamente deselegante, não porque critica esse ou aquele, mas usar ali a imagem de Nossa Senhora Aparecida e falar de mulher preta, enfim. Alvarez, pois não.
4: Era para ser comédia, mas eu também não achei graça, porque não é verdadeiro. Não é isso que está acontecendo, não é isso, né? E aí, eu falei agora há pouco para vocês que eu tô aqui com um relatório, que não é um relatório oficial da CNBB, não é, eu já aviso, mas circula entre padres e bispos, por quê? Alguém lá dentro fez um levantamento de todos os ataques que foram feitos à Conferência Nacional dos Bispos do Brasil, que é a CNBB, mostrando que há uma relação ruim, muito ruim, antiga, com a família Bolsonaro, que começa com Jair Bolsonaro em 2018. E aí vale lembrar aqui que ontem Flávio Bolsonaro disse que, eu queria trazer a aspa perfeita aqui, precisa, mas disse que gente de dentro da CNBB seria responsável pela fake news sobre Nossa Senhora Aparecida. A CNBB já negou qualquer relação com essa fake news, até porque a gente sabe a origem, né? Foi um erro de uma, até onde eu sei, sim, surgiu de um erro de uma blogueira, jornalista da Globo News, aí que já viram que estava errado. E a CNBB disse que não tem nada a ver com isso, não fez nada com relação a essa fake news. Qual é a história, gente? Pra gente entender por que o Flávio Bolsonaro tá atacando a CNBB, mas está levantando a imagem de Nossa Senhora Aparecida. Em 2023, a CNBB, que representa os bispos do Brasil, foi a favor de punição àqueles que eram acusados de tentativa de golpe junto com Jair Bolsonaro, no que resultou na prisão de Jair Bolsonaro. Então aí existe um cisma irreconciliável entre a CNBB, que representa os bispos da Igreja Católica no Brasil, e a família Bolsonaro. Mas isso tudo está ligado a um problema anterior, que é uma relação muito forte da família Bolsonaro com lideranças evangélicas. Nós sabemos, e há um documentário que mostra isso muito bem, muito claramente, como Silas Malafaia, uma liderança evangélica, mexeu todos os pauzinhos possíveis durante o governo Bolsonaro. Dá para dizer que manipulava o presidente da República em certos momentos, em vários momentos. Então há um cisma, uma separação entre a família Bolsonaro e a CNBB, que representa os católicos de certa forma no Brasil, que é uma separação que surge lá nos bastidores, com um movimento, sim, por parte das lideranças evangélicas contra a Igreja Católica. Então esse é o pano de fundo da briga que nós estamos vendo agora em torno da imagem de Nossa Senhora Aparecida, que na realidade não deveria estar acontecendo, porque não houve essa declaração de Flávio Bolsonaro. O que há, sim, é uma rachadura grave. A família Bolsonaro e pessoas aliadas à família Bolsonaro há muito tempo vem acusando a CNBB, acusando ou dizendo que a CNBB é comunista, que apoia o comunismo e reclama de sua aproximação com o governo Lula por causa das questões sociais que são defendidas, a política. A doutrina social da igreja é levada muito a sério pela CNBB, e a doutrina social tem a ver com ajudar os pobres, tem a ver com algumas questões que para a direita, de maneira geral, não são muito caras. Então é nesse pano de fundo que está a briga de agora, e sim há um problema, sim, entre a família Bolsonaro e a CNBB. Houve em 2024... nesse relatório que circula internamente na CNBB, que uma fonte me entregou, diz o seguinte, olha, eles relatam aqui uma postagem do Eduardo Bolsonaro no X, na plataforma X, em que ele diz: não se engane, a esquerda já se infiltrou na religião católica, principalmente através da CNBB. Então a questão toda é o suposto ou o real apoio da esquerda
7: a Igreja Católica, e aí as coisas se dividem dessa forma: católicos e esquerda de um lado, evangélicos e direita do outro. Pode ser que um católico não seja de esquerda e vice-versa, mas lá no fundo é assim que está se dividindo.
3: Que coisa, hein?
7: Lamentável.
3: Me, né? me lembra o Reino Unido, né? Me lembra a Irlanda, na verdade, né? E não o Reino Unido. Mas, enfim, o Wilsinho falou que o presidente foi bem ao lembrar dessa história durante a entrevista para Adriana Araújo, se não estou enganado, na Band.
5: Isso. Foi no Canal Livre, Adriana estava.
8: Não de lembrar. A forma que ele escapou quando a Adriana falou assim: mas presidente, isso é fake news. Fala assim: não. Isso já está rodando na internet. Então,
3: mas aí que eu queria chegar. O Lula faz parte de uma corrente que quer regulamentar a internet, dando sempre a entender que as informações corretas você encontra nas emissoras de televisão, nos grandes portais, nas grandes rádios, e não na internet. E aí, quando a jornalista traz a informação para ele de que o que ele está falando é fake news, ele quer dizer, na verdade, que não, é fake news, não, mas eu vi na internet, eu vi nas redes sociais. Então ele tem que decidir se vale a pena ou não prestar atenção o que está nas redes sociais, o que está na internet.
5: É que finalmente, uma coisa pontual, né? A esquerda sabendo usar fake news a seu favor também, porque uma crítica de muita gente é que a esquerda não sabe usar a internet, não sabe usar rumor.
6: Dias pra cá,
5: não tô falando que é certo, tá?
6: É, sim. Dos dias pra cá, impressionante.
7: Gente, mas por favor, só queria que vocês me ajudassem a esclarecer, porque eu não quero pensar sozinho sobre isso. Essa fake news foi gerada dentro da Globo News.
5: Então, foi aí. Ela ganhou voz ali. O que aconteceu, Varese? Já existia, essa fake news foi, essa notícia, né, essa fake news foi jogada nas redes sociais, começou-se um burburinho na rede, essa jornalista viu o burburinho e disse, tem um movimento assim, assim, assim, assim. Essa fala dela ajudou ainda mais a espalhar essa notícia que rodava. O que ela quis dizer? Que existia um movimento já em voga nas redes sociais.
6: E num projeto de lei também, até complementando.
5: Antiquíssimo, né?
6: Ela recuperou esse projeto de lei, que ele existe de fato, mas ele é de 2007, se eu não me engano.
5: Exato.
6: 2007.
5: E de um cara que nem tá mais na política, mas que é um braço meio direito do Bolsonaro. Então, o que ela fez, Alvarez? Ela pegou...
7: Essa postagem, isso aí eu vi.
3: Exato. É isso.
5: É isso. Ela pegou
7: mas
5: o quê?
7: É isso.
5: Ela pegou um factual passado e juntou uma coisa na outra. Aliás, tem ali um projeto...
7: Já demitiram essa jornalista?
5: Até agora não se falou nada. A Globo News, meia-noite, daquele mesmo dia, pediu desculpa, fez uma nota dizendo que aquilo não refletia a realidade.
7: Pelo amor de Deus, eu vi o que ela falou. Eu pensei que talvez tivesse algo, mas real, assim, depois a gente vai ver que não tem. Quando eu vi, parecia que tinha.
5: E ganhou uma repercussão absurda, né? Gigantesca. E aí tudo... confluiu, tudo juntou ali. Então teve a CNBB, que a Dias já estava falando sobre soberania, se posicionando claramente contra a direita, juntou esse rumor de Nossa Senhora, né? E virou um caldeirão, um negócio assim perfeito para a esquerda.
8: Não,
5: né?
8: mas a internet é uma coisa engraçada, porque a esquerda surfou muito nessa questão. Mas a direita. Também atacando a fala da jornalista, atacando a CNBB, ajudou a dar luz a essa questão.
6: A própria questão do post do Antônio Tabet, que acho que o Tomás trouxe muito bem ali a percepção, né, do uso, enfim, o Alvarez também trouxe o uso perverso ali do humor e tal, mas a própria reação em cima do post só fez aumentar.
5: Exatamente.
6: E vem pra questão do Fábio Porchat.
5: Isso.
6: Toda interferência só aumenta a repercussão. É ruim.
7: Eu só quero dizer ruim. O humor pra mim nunca é perverso, tá? Eu sou a favor do humor livre, mas eu sou a favor do bom humor. Bem feito. Aquele humor do Tablet é péssimo. Aquela postagem dele é péssima.
6: É por isso
7: que eu tô dizendo. Não, isso... Ela parece política disfarçada de humor. Não é humor.
5: Não, e juntou mais um outro fato antes também, que o Rizzi tem um recorte muito bom da pesquisa Quest sobre isso. Mas ainda teve essa fala do mês passado, o Flávio Bolsonaro na live, dizendo que o Brasil é do nosso Senhor Jesus Cristo. Isso não quer dizer que ele quer acabar com o presidente, com a padroeira, com a história da padroeira, até porque, né, enfim. Mas entendeu? Ele encara, pronto. O destrato estava feito. E aí foi lá ele fazer a live.
6: O primeiro ato como presidente seria declarar o Brasil como reino do Senhor Jesus Cristo.
5: É, alguma coisa.
7: Não estou abrindo aspas aqui. Isso aí, peraí, vamos entender.
4: talvez todo mundo não entenda isso. Pode parecer uma declaração inocente, mas não é, tá? Quando você isso, você está tomando uma postura evangélica.
5: Sim, claro, claro.
4: Você está tomando uma postura
5: que contradiz
4: um passado católico do Brasil.
5: Sim, claro.
4: Então, é política essa declaração, não é religiosa.
5: Claro.
6: Perfeito.
4: Ao dizer que quer transformar o Brasil numa república, num país dedicado ao nosso Senhor Jesus Cristo.
6: É, acho que as coisas acabaram se conectando. E aí, essa reação a gente pode ver muito bem na Precisa Quest, que foi divulgada hoje pela manhã, que ela traz aqui um recorte da religião. Nos católicos, Lula tem ali uma intenção de voto aumentada, 1% acima da margem de erro, são 3 pontos de margem de erro nesse recorte de católicos. Ele passa de 46 para 50, enquanto fala Bolsonaro permanece os 37. Não é uma oscilação, porque está além da margem de erro, é 1 ponto acima da margem de erro, 4 pontos no número absoluto. Mas chama atenção porque a evangélica tem uma oscilação de 2 pontos para Flávio, e a evangélica tem uma oscilação negativa de 4 pontos para Flávio Bolsonaro. Agora, o ponto que mais chama atenção, que eu acho que é o melhor recorte para a gente entender, é quem, o que dá mais medo, reeleição de Lula ou volta dos Bolsonaro? Nesse mesmo recorte de religião, o medo de católicos na volta de Bolsonaro cresce de 46 para 52.
5: Uau.
6: São 6 pontos bastante percentuais.
8: Bom, então
6: numa eleição de medo e rejeição, né?
8: Não, e aí pega esse enfrentamento dele contra a CNBB.
6: Exatamente.
8: Assim, a gente estava até falando no intervalo, o Rizzo estava falando, lembrando. O Flávio teve um erro de posicionamento quando apareceu o Dark Horse. De alguma forma, estava acertando o discurso ao longo da campanha. Mas esse enfrentamento, nesse momento, há 5 dias do primeiro
6: turno, erro grave.
8: Tiro no pé.
6: Desculpa. Erro gravíssimo.
8: E ajuda justamente a aumentar essa diferença. Exatamente. Entre ele e o Flávio, junto aos católicos.
6: Transformou, quis contra-atacar.
4: Porque aí, gente, de novo, né? Porque isso que eu trouxe aqui agora, esse relatório interno, vamos chamar assim, não sabemos quem produziu, mas no âmbito da CNBB. Mostrando que há um problema antigo e que eles têm, né? Um problema antigo com a família Bolsonaro. O que que isso faz? O Flávio Bolsonaro, mesmo não tendo falado contra Nossa Senhora Aparecida, volta à memória dos católicos do Brasil, que é a família Bolsonaro, tem sido rival, de certa maneira, das autoridades, pelo menos, católicas do Brasil.
5: Exato.
4: Então é ruim para ele, obviamente. É péssimo para ele.
5: Péssimo. Bem. Mas eu quero aproveitar aqui e trazer a própria Pesquisa Quest, que o Bruno trouxe um recorte, mas vamos trazer aqui que 3 medidas recentes do governo Lula agradam a maioria dos brasileiros, segundo a Quest divulgada hoje. Vou falar quais são elas, ó: freio nas apostas, o reajuste do Bolsa Família e as canetas emagrecedoras no SUS. Você vê, o desenrola não apareceu. Se bem que até que eu acho que tem que ver que dia que foi feito, mas o desenrola ficou escondido.
6: A pesquisa foi a campo de sexta a domingo.
5: Ah, não, foi na sexta.
3: Já tinha.
6: Pegou uma parte,
5: mas
6: né?
5: Mas a gente não vê, eu não vejo, não vi nada sobre.
6: Ficou escondido, em meio a tanta coisa, inclusive polêmica.
5: Exato, eu vi por causa do evento do Esfera e tudo mais, mas vamos lá. Daí a mais bem avaliada... Então. Oi, Valarice, pode falar.
4: Não, vai fundo.
5: Eu vou fazer uma parte, Tomás faz a outra, a gente comenta, mas ó... Mas podem me interromper aqui, tá, gente? A mais bem avaliada, na opinião das pessoas ouvidas pela Quest, é a restrição às apostas online. Essa medida do Lula teve 62% de aprovação. Desses 62%, 40% já sabiam da medida e aprovaram, e 22% souberam na hora da entrevista. Então, quer dizer, a pessoa que foi perguntada à Quest falou: olha, o Lula proibiu as bets no Brasil. Ah, não sabia, 22%. A regra foi anunciada por medida provisória, quer dizer, ela vale imediatamente, mas precisa ser confirmada pelo Congresso depois. E é isso que o Bruno Rizzi falou. Parte das entrevistas foi feita antes desse anúncio das bets e do desenrola, e parte depois, Tomás.
8: Não, e isso cai por água, porque muitos analistas, durante a semana, ou a própria direita, falando assim: ah, o presidente Lula errou em proibir as bets, porque o povo brasileiro gosta de fazer uma fezinha, gosta de fazer um jogo.
6: Gosta de futebol.
8: Não foi. Volto a dizer, as pessoas estão endividadas. E o seio da família, principalmente as mulheres, são a favor da eliminação dessa questão das bets. Porque, de alguma forma, está prejudicando justamente a família, prejudicando o filho. Porque as pessoas estão ficando endividadas cada vez mais. muito, existe vício de tudo, né? Não vou falar viciado, então, porque existe, não joga em bet, mas fuma, mas bebe, tá tudo certo. Mas uma questão de endividamento cresceu muito a partir do momento que as bets foram liberadas. Não é todo mundo que tem esse autocontrole de... Tem amigos meus que colocam 10 reais lá, ficam com esses 10 reais durante meses. Esse cara tudo bem, esse cara tem um autocontrole, mas a maioria das pessoas não tem, porque até tem pesquisas que demonstram que tem pessoas que acham que colocar o dinheiro em bets é investimento. Absurdo, acha que é investimento. E no desespero, Wilson, também. E no desespero também, acaba colocando o salário porque acha que vai conseguir dobrar. Sim. E não consegue, perde tudo.
7: Em cima da pesquisa aí, que eu acho que é importante, o recorte que a gente está trazendo aí, eu acho que não dá pra gente pensar que agora que o Lula e o governo Lula e a campanha do Lula estão descobrindo que o freio nas apostas tem 62% de apoio, que aumentar, sim, o Bolsa Família tem 59%, que subir as canetas tem 58% de apoio. Isso é só o que eles já sabiam antes. Isso só mostra pra gente que não dá pra ser ingênuo aqui. A medida é tomada com base numa pesquisa prévia.
3: Sim.
7: Que impacto isso terá? Vamos pesquisar antes. Olha, freio nas apostas de bet tem 62% de apoio. Faz, dá certo, aí você confere depois na pesquisa. O Lula não agiu sem saber disso. Se fosse, cara, perigoso, não tinha feito.
3: Falava-se
7: não,
3: até num número maior, né, de uma avaliação pré-divulgação da MP, falava em 85% das pessoas serem contrárias às bets. A pesquisa nova já diminuiu um pouquinho.
7: Quando você mistura partido e política,
3: claro,
7: diminui.
3: Claro, né? Aí equilibrou a coisa.
5: Se fosse alguma coisa assim, uma medida do Flávio, o Flávio Bolsonaro está propondo que, se eleito, vai diminuir, a aprovação é diferente também.
8: Exato. Não, e deixa eu falar, Varese, colaborando com o teu raciocínio, tem pesquisa e tem comunicação. Porque o Sidônio teve responsabilidade efetiva nessa decisão de acabar com as bets. Tanto é que a parte do governo, o governo não era a favor.
6: Bateram muita cabeça.
8: Quem foi pesado nessa questão de acabar com as bets e fazer o desenrola 3.0, que tem até um nome bonito, foi o Sidônio. Ou seja, tem estratégia de campanha em momento que a pesquisa identificou que era importante e era possível, de alguma forma, surfar a favor e mexer nos números eleitorais.
5: Eu só queria tocar aqui, a gente citou ali já muito bem ali o Alvarez sobre a aprovação das canetas e do Bolsa Família, mas eu queria trazer um pouquinho do Desenrola com o Bruno Rizzi. O que o Desenrola 3.0 traz? Acho que o principal ali é a compra da dívida, né? Que foi na sexta-feira também, outro anúncio.
6: Ele é um pouco diferente porque o governo está comprando ali de dívidas que bancos, instituições de crédito já consideravam perdidas. Então eles negociam para um desconto, um pacote de dívidas com desconto mínimo de 90%. Né? Então eles pagam no máximo 10% do valor. Aí você fala, cara, mas 90%? Como assim? É porque já é de um cesto de dívidas perdidas.
5: Já sabe que a pessoa não vai pagar.
6: Não vai pagar. Então o governo compra. E por que que vale a pena? Porque não é uma dívida com o governo.
8: Eles compram a carteira?
6: Carteiras, exatamente. Ele compra carteiras de dívida. Então ele compra um volume de bilhões de reais de dívidas, consegue negociar. Para as instituições vale a pena, porque entram alguns milhões ou bilhões. Que, né, de grão em grão, de uma dívida que estava perdida, e aí o governo repassa para o credor, pro devedor, essa questão. E aí torce para ser paga, né? Aí tem outra questão, porque daí ela pode não ser paga para o governo, né? Não pode ser paga. Então ele negocia para o cara, só que se o cara não pagar, o governo vai ter que assumir. Essa é uma questão que a gente tem que analisar também com muita cautela, entender os meandros da coisa. Eu não sou economista para entrar nessa questão, entrou no orçamento do ano que vem. Legalmente falando, tá dentro das quatro linhas, mas operacionalmente eu não sei como vai ser.
8: Não, parece um pouco a proposta do Ciro Gomes, lembra? Que vou tirar o nome de todo mundo do Serasa.
6: É um pouco
8: desse caminho.
5: É verdade.
3: Bom, só para concluir, a pesquisa que a gente estava divulgando aqui, comentando, ela ouviu 2.004 pessoas, como disse o Rizzi, entre os dias 24 e 27 de setembro. Mudando o assunto, a Caixa quer ajudar a derrubar os juros do país e a aposta, olha só, está no celular. É o que diz o presidente do banco, Carlos Vieira, na segunda parte da entrevista concedida ao nosso Felipe Bueno durante o Esfera Recebe. Segundo ele, a Caixa está presente em 98% do território nacional e abriu mais de 5 milhões de contas pela internet em menos de um ano. E mesmo com guerra, com o petróleo caro e um cenário internacional instável, ele aposta que o ano que vem vai superar as previsões. A gente ouve agora por quê.
9: Aqui para o rádio, a gente está falando para 6 capitais, porém, pela internet, a gente está falando com o Brasil inteiro e a atuação é nacional. Então, não só capitais, isso é importante dizer, mas cidades médias e cidades pequenas também, né?
10: Aí nós temos uma série de atuações da Caixa. Caixa cobre 98% do território nacional, seja com suas agências próprias, seja com o lotérico, seja com o correspondente bancário. Então, essa rede de negócios da Caixa, né, que perfaz hoje, se nós juntarmos, dá um pouco mais de 26 mil postos de atendimento, cobre o Brasil inteiro. Além disso, nós temos todo um trabalho de banco digital, né, só pela condição de sermos um banco digital, nós abrimos recentemente, em um intervalo de um pouco menos de um ano, 5,3 milhões de contas de novos clientes para a Caixa.
9: Fazendo uma projeção para terminar nossa conversa aqui, presidente, com relação, o próprio presidente da República assumiu, né, admitiu que o ano de 2027 vai ser bastante complicado. Tem o cenário internacional, que é instável, enfim, a guerra, ele citou a guerra, preço do petróleo e tudo mais. Qual que é a visão do senhor com relação a juros e câmbio, né? Além da questão da inflação, que obviamente é algo que está no cardápio do setor bancário, do setor econômico, do país como um todo. O senhor entende que vai ser um ano difícil, vai ser superado, dá para prever crescimento, inclusive, mesmo com essas dificuldades para 2027?
10: Olha, todas as previsões dos estudiosos em relação à macroeconomia brasileira, elas foram superadas pela performance da economia brasileira. Eu acredito que 2027 vai ser da mesma forma. Nós teremos uma superação. Até porque o que está sendo estruturado agora no ano 2026, e cheguei a falar isso na oportunidade que eu tive de conversa com os empresários, será fator básico para que nós possamos fazer um 2027 um ano muito especial para o Brasil. E a Caixa Econômica tem um papel preponderante nesse contexto, seja administrando a transferência de recursos

0: participar, pode responder a nossa enquete feita hoje pelo Alvarez, quem é a maior popstar do século XXI, vá lá no TMC News BR, pode se manifestar no chat, pode mandar sua opinião também pelo WhatsApp no 11972211001. Você tá fazendo assim com a cabeça, você tá imaginando a música de quem? Da Beyoncé, da Madonna,
1: Madonna,
0: muito bem.
2: Ele falou mal no começo, agora ele tá assim.
3: Ele faz isso, ele é bem desse jeito.
4: Eu gosto, mas não é a rainha do século XXI.
3: Ele faz isso.
0: Já eu trago a parcial, hein?
3: Ele desdenha, ele sempre compra. É sempre assim.
0: Olha só, um vídeo feito por moradores no Nepal mostra o chão cedendo e levando um galpão e várias árvores morro abaixo em poucos segundos. O deslizamento de terra aconteceu nessa segunda-feira na vila de Chame, no noroeste do país, depois de dias de chuva forte. 5 casas foram arrastadas, 2 pontes de madeira foram destruídas e a cidade ficou isolada por 3 dias. Os moradores fugiram para a floresta durante a noite. Crianças, idosos e turistas que faziam trilha na região estão abrigados em prédios públicos, com pouca comida e pouca roupa de frio, inclusive. Um dos deslizamentos caiu sobre o rio da região e bloqueou parte da água. As autoridades emitiram alerta para as áreas rio abaixo. As chuvas já mataram pelo menos 17 pessoas no Nepal e deixaram mais de 1.400 pessoas fora de casa. A região fica perto de onde uma avalanche havia matado mais de 1.300 pessoas, naquelas cenas horrorosas que a gente viu e mostrou aqui também no link TMC no final de agosto.
3: Muito que bem. Vamos continuar falando de eleição aqui. A gente falou no horário local de São Paulo, então não foi pro nacional, apesar de ser uma notícia que tem relevância nacional, né? Que o Ricardo Salles desistiu de se candidatar ao Senado aqui para São Paulo para apoiar o Derrit e o André
0: do Prado.
3: Do Prado, exatamente. Agora, né, nessa onda, nessa toada, parece que o Zema está sendo pressionado também, né, Bruno Rizzi?
2: É isso. Hoje, pela manhã ali, final da manhã ali, começo da tarde, enfim, conversando com algumas pessoas, uma ala mais bolsonarista ali do Novo, que já faz essa pressão há muito tempo, né? Em forçando Zema a aproveitar esse embalo, lembrando que Ricardo Salles é do mesmo partido de Zema, então o movimento seria nessa linha de aproveitar esse embalo de desistências do Novo e Zema também sair. Vamos lá, assim, de maneira bem prática. Primeiro que eu não acredito que ele vá desistir a essa altura do campeonato, veio até aqui. Semana que vem tem as urnas, se tiver ali a votação que tiver, enfim, já tá no final do jogo. Ele ia apoiar sim ou sim Bolsonaro no segundo turno. Isso já vinha sendo desenhado desde o início. E assim, a essa altura do campeonato, isso é um momento que é o pior de todos para ele sair da disputa, né? Para entrar é agora, porque...
4: Só se tiver um ministério garantido.
2: Eu concordo, mas eu acho que isso aí já é a conversa pro segundo turno,
0: pode ser,
2: sabe?
0: Discutido no segundo turno.
2: E acho que assim, ele perdeu esse bonde, porque agora ou semana que vem pouco importa. Agora, o ponto é, 1% ele tem agora, né? Ele tá fazendo pontuação ali daqueles... Da quinta e sexta via ali, né?
4: Aí já virou secretaria.
2: Hein? Exatamente. O preço baixou, exatamente.
3: Ou seja, não vale a pena. Não vale
2: a barganha baixou muito. Então, assim, eu não vejo sentido, mas é um movimento que está acontecendo. Tudo é possível na política. Essas negociações de bastidores têm muito peso aí, como o Valês falou.
5: Então, o Valês não tá maluco, não, porque na decisão da retirada do Ricardo Salles aqui da candidatura em São Paulo, o presidente do Novo, Eduardo Ribeiro, teve participação. Então, para estar acontecendo um movimento de costura nacional, não é difícil, porque na política a gente já viu muito disso.
2: E aí a gente vai rememorar aqui o que a gente falou há pouco da entrada, de fato, do Tarcísio também nesse movimento nacional. Né? Qual é a articulação de Tarcísio, até onde ele deseja ir, pensando no agora ou não. O ponto é... Desculpa, Tomás.
0: Pois não.
2: Acho que a grande frase que define assim, Tarcísio de Freitas vai querer... se contaminar com este vírus da polarização, acho que é esse o ponto.
3: Então,
4: ele vai jogar quietinho, né?
2: Exato. Tá com cara, até agora jogou tá bem quieto.
4: Pintando o Tarcísio 4 anos quietinho, governando São Paulo, mas de repente
2: exatamente.
4: Aparecer sozinho na próxima.
2: Exato, assim.
5: Sabe o que ele vai fazer? Ele vai falar, sou coordenador da campanha de Flávio Bolsonaro em São Paulo.
2: Exato.
5: Vai fazer reunião com o prefeito lá no Palácio, vai fazer encontro.
2: Quando vê, 20 e tanto de outubro, lá acabou.
5: Acabou.
2: Igual fez até agora, né? Convenhamos. Tocou a bola pro lado.
3: Ele apareceu no 7 de setembro lá na Paulista, do lado do Flávio Bolsonaro, de outras autoridades da direita, mas fora isso.
2: Tímido, né? Assim, no meio.

0: de monte, assim.
1: E esse fim de semana também ele teve na rua.
0: Ele tá, essa semana tem a agenda do Flávio com o Tarcísio, tá? Essa semana tem essa
1: nesse
0: reta
1: fim de semana
0: final.
1: Da Ovada ele tava junto? O Tarcísio tava junto?
0: Não, a Ovada foi, não foi aqui em São Paulo, né?
1: Porque aqui em São Paulo foi o carro que quebrou. O carro do Flávio Bolsonaro saiu fumaça, teve um negócio assim. Pegou fogo.
0: Eu não sabia.
1: Exato.
0: Sei daí... da Ovada. A Ovada do carro da Janja foi aqui, né?
1: Não, a da Janja. Ah, então, isso que eu queria, que eu tava tentando lembrar. O carro da Janja foi esse fim de semana.
2: Eu vi a notícia, mas eu não também vi não vi o local.
1: Porque ela
2: mas...
1: tava aqui, né?
0: É, mas eles estavam que... aqui, né? É que eles foram pro Rio de Janeiro ontem.
1: Foi em Brasília,
0: ontem.
1: Gente. Foi em Brasília. Então, da Janja foi em Brasília.
0: Brasília, perdão.
1: Porque eles estavam no sábado. No domingo eles foram pra Brasília pra gravar o Canal Livre, que foi gravado de lá.
0: Ah,
1: no Palácio,
0: é verdade.
1: Né? E já o carro do Flávio, vou pegar aqui os detalhes enquanto vocês terminam. Mas concluem o pensamento.
3: Eu só queria terminar em relação ao Partido Novo, que evidentemente a desistência do Salles é fundamental pra vitória de um ou dois candidatos da direita no Senado. Até porque, vale lembrar, não há segundo turno na eleição para o Senado. E como o Rizzi falou, o Zema, com 1% das intenções de voto, segundo as últimas pesquisas, não vai fazer com que o Flávio deixe de ganhar no segundo turno ou ganhe ou no primeiro turno ou ganhe no primeiro turno. Não vai mudar absolutamente nada. Essa discussão e esse apoio podem ficar tranquilamente para o segundo turno, que é uma tendência, né?
0: Que é semana que vem, por sinal, né?
3: Muita gente falando que tem chance ainda do Flávio ou do Lula ganharem no primeiro turno.
1: Eu acho
3: tão pouco provável que isso aconteça.
0: Eu também acho.
3: Mas enfim, e muita gente ainda bate nessa tecla.
0: Não sei se vocês concordam. Eu concordo com você, Tomás. Não vejo.
1: Eu acho que é viagem também.
4: Eu vou dizer que não, hein? Eu não vou me botar essa mão no fogo, não. Porque olha só, basta ter um movimento estranho de comparecimento às urnas. Se tiver um movimento em comum, alguma coisa acontece num lugar muito forte para um ou para outro, eu não boto essa mão no fogo, não.
0: Não dá pra botar mesmo.
3: Se der, você vai ganhar sozinho essa, Alvarez. Muito bem.
1: Pois é. O que você aposta? Não pode apostar. Cuidado, não vai apostar dinheiro. Não vai apostar dinheiro. Mas só pra gente terminar isso, a Ovada foi em Goiânia. Ele tava numa carreata da campanha dele no sábado, dia 27. Não, a sábado, ontem. Né? E o pessoal tacou ovo no carro dele e ele falou de tentativa de homicídio. Os ovos foram jogados da varanda de um prédio contra o veículo em que ele estava, mas ninguém foi atingido. A Janja foi em Brasília, que segundo Flávio pela escala Flávio Bolsonaro de crimes, também foi alvo de uma tentativa de homicídio ali.
3: Nesse caso, então, a Mayara, ela não deu nome aos bois, ela deu local aos ovos.
1: Exatamente.
3: 4h38, vem aí o noticiário local, as principais informações da sua região.

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1: Muito boa tarde para você ligado em 101.3. Meu nome é Thiago Pimentel e eu acompanho você com as informações do Rio de Janeiro nos próximos minutos. Agora, girando a reportagem da TMC, uma boa tarde para você, Larissa Cardoso.
2: Boa tarde, Thiago, tudo bem? Boa tarde aos nossos ouvintes. A cidade do Rio vai sediar o Master Game Brasil 2026, evento de incentivo ao esporte, à longevidade e à qualidade de vida e à promoção do encontro entre gerações do esporte. O evento acontece entre os dias 9 e 18 de outubro e é realizado pelo Comitê Brasileiro do Esporte Master. Serão 10 dias que reunirão diferentes gerações de atletas, incluindo competidores de 90 anos, além de 18 modalidades esportivas entre o ciclismo, atletismo, natação e tênis para atletas com 30 anos ou mais, amadores ou profissionais. As competições serão separadas por faixa etária a cada 5 ou 10 anos. A entrada para o evento é gratuita e as inscrições devem ser feitas pelo site cbmemastergamebrasil.org.br. Thiago.
1: Obrigado, Larissa, pelas suas informações. Agora, Natália Messias com mais informações do Rio de Janeiro. Boa tarde, Natália.
3: Boa tarde, Thiago. Boa tarde a todos os nossos ouvintes. O homem foi preso em flagrante na Gávea, zona sul do Rio, nesta segunda-feira, após ameaçar de morte e agredir uma mulher, além de ser gravado chutando os cachorros dela. Segundo as informações, a vítima levava os cachorros para passear quando o agressor se aproximou de carro e reclamou que eles estavam na frente do veículo. O homem então alegou que não podia esperar porque o filho estava passando mal e foi nesse momento em que ele ameaçou atropelar um dos animais. O criminoso desceu do carro, agarrou a mulher pelo pescoço e passou a chutar os cachorros. Nesse momento ele ameaçou matar a vítima. Os animais começaram a latir e o homem retornou ao carro. A vítima gravou imagens da placa do carro que facilitaram a identificação do criminoso. A ação aconteceu na rua Piratininga, na Gávea, e a ação foi conduzida por agentes da delegacia da Gávea. O autor vai responder por lesão corporal, ameaça contra a mulher e maus tratos a animais. Thiago.
1: Obrigado, Natália. Agora a gente volta a integrar a rede TMC.
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4: Já de volta por aqui, mas já para nos despedir hoje da nossa dupla dinâmica, já quero agradecer ao Bruno Rizzi pela hora extra feita hoje. Depois você vai lá no RH, Elizabeth, tá?
5: A Elizabeth vai, deve estar com uma planilha minha lá já.
4: É, boa. O moço é trabalhador. Obrigada, viu, Bruno? Vamos
5: Obrigado
4: estar juntos
5: vocês.
4: Aí mais essa semana, pô, no domingo
6: olha
4: também.
6: Olha só, se o Bruno Rizzi e o Wilson não estiverem aqui essa semana todo dia, porque tem uma coisa errada, né? Todo
4: é,
6: dia
4: eu acho. O Wilson não tem nem discussão.
5: Sem retorno aqui, quem que o Alvarez falou?
4: Ele falou que se vocês não vierem todo dia, tem um problema.
5: É. Ixi. Até a eleição, pelo menos.
7: Não,
4: é isso?
7: A gente combinou. Hoje vem os dois, amanhã vem o Rizzi. Na quarta vem eu, na quinta vem o Rizzi, na sexta vem eu.
4: Você não tem isso. Você é a mesma coisa que eu, Alvarez, o Tomás. Não existe pra você essa opção. Você tava doente semana passada.
6: É certo. Com a sim, tá engraçado hoje, hoje, ó.
4: Tá engraçadinho. Ele gostou do seu cabelo hoje, viu, Alvarez?
5: Falou que você fez escova.
6: Pelo menos ele falou em on também, não foi só no back, né?
4: É, mas ele falou que você fez escova hoje. Seu cabelo tá chique. Ele perguntou se você fez escova. Mas é isso, quem tem cabelo tem que mostrar, né? Tá certinho.
6: Escova de dente.
4: Obrigada,
5: valeu,
4: viu,
5: Lucinho? Valeu, obrigado, um prazer.
4: E lembrando, tá? Só quero lembrar vocês todos que o Link TMC vai ter uma edição especial no domingo. Vamos estar nós três aqui. Já falo pro Wilsinho que você também, Bruno Rizzi também com a gente, outros convidados, no especial eleição, a partir das 6 da tarde, na hora da apuração da urna, quando a coisa estiver pegando. Nós três estaremos aqui com análise, sempre aquilo que você está acostumado e que
5: nós girando o Brasil com os nossos repórteres, né? Com a apuração no Brasil todo, uma eleição gigantesca, como acontece de 4 em 4 anos, né? Presidente, senadores, governador, deputado federal, deputado estadual. Bom, os Estados Unidos cancelaram os vistos de 27 autoridades e ex-autoridades da América Latina e também de parentes delas. A lista tem nomes da Bolívia, da Colômbia, Equador, Peru e nenhum brasileiro foi atingido. Sem o visto, que é a autorização para entrar no país, essas pessoas ficam impedidas de viajar para os Estados Unidos. A maioria é da Bolívia, mais de 20 promotores e juízes. O principal nome é o procurador-geral do país, Roger Mariaca, que chefia o Ministério Público Boliviano. O governo Trump acusa Mariaca de receber propina para facilitar o tráfico de drogas e de ajudar criminosos a fugir da justiça. Washington diz que a medida faz parte de uma ofensiva contra a corrupção e o narcotráfico na região. Cancelar vistos virou uma forma frequente de pressão do governo Trump contra autoridades estrangeiras. E o Brasil já passou por isso, inclusive no ano passado, ministros do Supremo Tribunal Federal tiveram os vistos cancelados.
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4: O sistema elétrico do país vai operar em modo de reforço nos dois domingos da eleição, 4 e 25 de outubro, justamente para não ter problema, né, de urna não operar e tudo mais. O Operador Nacional do Sistema, que coordena a rede de energia do Brasil, montou um plano especial para garantir luz nas sessões de votação e nos tribunais eleitorais, onde os votos são somados. A linha que traz a energia de Itaipu para o Sudeste, por exemplo, vai funcionar com margem extra de segurança. Em algumas regiões serão acionadas usinas térmicas, que queimam combustível, carvão, né, e podem ser ligadas rapidamente. Obras que possam provocar queda de energia estão proibidas no fim de semana do primeiro turno. E as empresas de energia vão manter equipes de plantão. A ANEEL, que fiscaliza o setor, mandou adiar as manutenções marcadas para o dia e avisou que se faltar luz, a responsabilidade não é dela, é da empresa.
5: 4 horas e 51 minutos.
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5: Olha só, muitas raças de cachorro foram criadas para trabalhar, para pastorear rebanho, caçar, puxar trenó, vigiar a propriedade. E esse instinto não desaparece só porque o bicho agora mora num apartamento. Na hora de escolher um cão de raça, muita gente se encanta pela aparência e esquece de olhar a rotina, o espaço e a energia, principalmente, que o animal vai precisar no dia a dia. Então, o que levar em conta antes de levar um novo amigo para casa? Quem explica é a nossa colunista veterinária e terapeuta comportamental, Rúbia Burnier. Esse é um dado muito importante que as pessoas têm que pensar antes de escolher a raça, certo?
10: Exatamente. Eu tenho uma cliente que um dia me ligou, falou: doutor, eu fui comer um bacalhau e voltei com um chihuahua. No caminho tinha um pet shop, o cachorro estava exposto lá, só que ela já tinha acabado de adotar um cachorro de um abrigo, e o cachorro era antissocial, bravo, tal, que era o Oz. Então aí eu entrei em cena para poder consertar o problema, e hoje em dia tá tudo bem lá. Mas hoje eu vou falar, focar principalmente em cães de raça, que são aqueles animais que vão ter um comportamento esperado a partir das características de temperamento que foram selecionadas geneticamente nos cruzamentos. Então, a primeira coisa que eu digo é: não compre por impulso. A segunda é: planeje. Nesse planejamento, eu quero dizer, você tem que fazer um planejamento financeiro, você vai ter um gasto a mais. E hoje, cachorro não é barato. Se o cachorro vai precisar de tosa, tosa mensal, tosa quinzenal, higiênica, se o cachorro tem muita energia, se ele é um cão de trabalho, vai precisar de daycare. Então, enfim, tem que fazer um planejamento financeiro para todos os investimentos que devem ser feitos com saúde, na prevenção de doenças e nos investimentos para educação do cachorro, né, adestramento, e para o lazer dele. O segundo planejamento é o logístico. Se você tem uma família grande, pode dividir as funções com outros, todos dentro da casa ali. Então, essa logística da rotina que você vai criar para o bicho é muito importante. Independe das características dele. São as rotinas básicas, tá? E a terceira, o terceiro planejamento é o ambiental. Antes do bicho chegar, gente, pelo amor de Deus, tira tapete, tadinho, ele vai ser o vilão sempre que faz tiro no tapetinho? Não. Tira os tapetes da casa, usa só o tapete higiênico no local que ele vai fazer xixi, ou uma graminha e tal. tira bibelô, tira coisas de valor, tira enfeites.
6: Por quanto tempo tem que tirar?
10: Olha, durante toda a infância, 6 meses.
6: Que eu já perdi um tapete nessa.
10: Eu sei, eu sei. 6 meses é um período ideal, porque aí você pode já ter um cachorro entrando na adolescência já educadinho, porque o adestramento tem que começar com 4 meses. E aí ele já vai ter noção das coisas, já vai ter feito vínculos afetivos e vai querer agradar a família. Mas não, aquele tapete super, hiper caro, né? Um tapetinho básico que você queira pôr, descartável, né? Porque tapete com cachorro, até hoje na minha casa, que tem 4 adultos, 2 velhinhas, choveu, elas fazem xixi no tapete. Bom, outra coisa muito importante é a procedência do bicho. De onde ele virá? Depende da raça que você escolhe. Se você inventar muita moda, pegar um criador lá do Rio Grande do Sul e mora em São Paulo, sabe essas coisas complicadas? Porque a ideia é que você vá visitar o local. O bom criador é aquele que você ligou no kennel, não tem nenhuma reclamação contra ele, ele não comercializa animais e não entrega antes de 3 meses e aceita a sua presença lá para conhecer o local. Esse é o melhor criador.
11: Muito que bem. Ótimas dicas, né? Aqui, né?
6: Eu posso só tirar uma dúvida rapidinho com a doutora Rubi?
11: Claro.
6: Você falou de cães de raça, eu fiquei com uma dúvida que eu sempre tive. É fato ou mito que um cão de raça, se você pega ele pela pele ali, pelas costas, ele não sente dor nenhuma?
10: Imagina.
6: E se você pegar o vira-lata, ele sente.
10: Ah, aonde você ouviu
11: isso? Eu ouvi isso minha infância inteira, doutora. Que o vira-lata,
6: também,
11: sabe
6: a vida
11: que ele
6: inteira eu vi isso.
11: Você puxa ele por aqui, ó, e se ele não reclamar, é porque o vira-lata não reclama.
10: Olha, eu posso até pesquisar se existe algum estudo que prove isso, mas eu nunca ouvi falar nessa diferença de sensibilidade dorsal. Não faz muito sentido. O vira-lata, que antigamente era tinha uma máquina de processamento, né, na barriga, ele comia tudo, lixo, pedra, tudo. Hoje eles têm alergias, doenças endócrinas e são muito sensíveis intestinalmente falando.
5: Muito bem.
11: Tá vendo? Vamos derrubando mitos aqui com a doutora Rubia Bonet, sempre ótimo. Com a gente aqui na segunda-feira.
10: Mas eu vou pesquisar, viu, Rô?
11: Traga
10: vou
11: na próxima.
6: Pelo menos a gente vai descobrir a origem do mito, pelo menos.
10: É, do mito, com certeza.
11: Muito que bem. Doutora Rubia Bonet, um beijo pra você.
10: Beijo
11: até a próxima.
10: Beijo pra todos.
5: Até mais. 4:57, Mayara, você pode me ajudar? Dá tempo da gente colocar o Lucas Escócio? Então vamos lá, já tá chegando aqui para falar da NFL, que teve pela primeira vez um jogo acontecendo no Rio de Janeiro, no Maracanã, pela terceira vez um jogo no Brasil, né? Um jogo em solo brasileiro, uma vitória espetacular do Baltimore Ravens para cima do Dallas Cowboys, no último lance do jogo, e tinha que ser num field goal, ou seja, tinha que ser num chute, como se fosse um pênalti.
11: É, exato, como se fosse o Memphis Depay, né? Porque foi certinho assim, ó.
5: Não precisava ter lembrado disso, né, Escórcio?
12: Boa tarde pra vocês, tudo bem? Vocês já estavam começando a falar desse jogaço que aconteceu, e olha, os deuses do futebol americano deixaram pro melhor jogo dessa terceira semana acontecer em solo brasileiro, mais de 72 mil pessoas curtindo um jogo de futebol americano no Brasil, e é aquilo, tem vários jeitos de se fazer um ponto no futebol americano, mas o chute, né, um gol, é um tanto quanto simbólico de acontecer, e foi justamente no último segundo. Tyler Loop entrou pra história aí, fez esse golaço, a narração também do Everaldo Marques falando e elucidando isso, né,
11: amo
12: que foi feito um gol no Maracanã, é fenomenal.
11: Ah, o estilo Memphis Depay, né, Alvarez?
6: Não, e pelo menos o nome do esporte fica fazendo sentido pela primeira vez na vida.
11: É, exatamente.
12: Justamente.
11: E quantas pessoas são?
12: Mais de 72 mil pessoas.
11: Caraca.
12: No Maracanã. E assim, os jogadores gostaram muito de vir ao Brasil. Havia uma expectativa, né? Que por conta do gramado, o gramado não foi uma questão. Teve um lance ou outro que você olha e fala: putz, deu um furo ali, um buraco ali no gramado. Mas de resto, o jogo correu muito bem. Foi uma partidaça, mais de 60 pontos no futebol americano. E vamos ver se ano que vem teremos mais uma partida no Maracanã.
11: Certeza.
12: De volta na Neoquímica Arena. Terceiro ano e jogaço que acontece aqui no Brasil da NFL.
11: Muito rapidamente também, o show do intervalo foi demais.
12: Pedro Sampaio e Rick Martin.
11: As cheerleaders do Dallas Cowboys, que são famosérimas, tem até
12: um documentário
11: no Netflix, elas
12: sim.
11: Piraram. Foi muito. Eu que não gosto, gente, eu assisti o jogo inteiro.
5: Foi muito legal.
11: Achei o jogo
5: inteiro.
11: Legal.
12: Muito divertido.
11: Tentando entender, né? É isso. É isso.
5: Obrigado, Luquinhas.
12: Valeu.
5: E olha, apesar do Sérgio Henrique ter votado na Elba Ramalho, que não tava no páreo.
11: Ah, gostei.
5: Quem ganhou foi a Madonna, 34%. Mesmo ela tendo sido a diva pop do século XX, ela ganhou pros nossos amigos também no século XXI. 34% pra ela, 32% a Beyoncé, 18% Lady Gaga e 16% pra Taylor Swift.
12: Eu votei na Madonna.
5: Muito.
11: É, Emanuel, século XXI, né? Como disse o Alvarez. Mas
5: olha,
11: tudo bem.
5: Semana de eleição, o que teve de briga aqui no chat, meu
11: essa
5: Deus
11: semana,
5: do céu.
11: E essa semana nosso
6: de Madonna?
5: Não, por causa de política.
11: Não era eleição da diva pop.
6: Ou da outra Madonna.
11: Mas é isso.
5: E sobrou pra gente também. Mas enfim, faz
11: tudo
5: parte.
11: Bem, sempre
5: tchau, pessoal.
11: Beijo,
5: valeu.
11: Pra vocês. Até amanhã. Tchau, Alvarez. Tchau,
6: Tomás. Beijo, até amanhã.
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12: Horas, agora acabou de virar o reloginho aqui no Rio de Janeiro. Estamos juntos para mais um Rio TMC segunda edição. Hoje eu, Leonardo Rezende, sozinho por aqui. Jade Marinho não estará conosco, mas ao meu lado aqui no estúdio, a repórter Rebeca Renzi, que vai me ajudar aqui nos trabalhos técnicos do Rio TMC segunda edição. Daqui a pouco Larissa Cardoso também com informações do trânsito e também na nossa apuração. E aqui, aquele convite diário para você participar com a gente do nosso jornal no 21 99 557 1013, 21 99 557 1013. Numa data especial, hoje seria aniversário de Sebastião Rodrigues Maia, o Tim Maia. Ele completaria 84 anos de idade. E aí eu peço a sua participação aí do outro lado para você me contar qual música preferida você tem do Tim Maia, que ainda ouve. O pessoal também mais velho que tentava ir aos shows do Tim Maia no Rio de Janeiro e não conseguia porque ele não aparecia, uma figura muito... um gênio da música, mas uma figura também muito controversa. Então participe aqui com a gente, conte aí seus causos envolvendo o Tim Maia, as músicas também que marcaram a sua vida, e conta aqui pra gente, claro, participando também do nosso noticiário. Dê a sua sugestão, a sua denúncia, informe pra gente também o ponto de maior congestionamento nessa volta para casa. 5 horas da tarde no Rio de Janeiro é sempre aquele caos na locomoção das pessoas pela cidade. Como eu disse, daqui a pouco a gente traz as rotas, as melhores rotas alternativas também para você poder voltar para casa com tranquilidade, mas também nos ajude a formar o nosso noticiário aqui do Rio de Janeiro. 5 horas e 2 minutos. Agora a gente vai para os destaques aqui do Rio TMC, segunda edição.

Uma segunda-feira de muitas operações simultâneas aqui no Rio de Janeiro, no Complexo da Maré, na Zona Norte, em uma ação da PM contra o Terceiro Comando Puro, uma criança de 12 anos e um policial militar ficaram feridos. Moradores afirmam que a criança foi atingida por estilhaços de uma granada jogada pelos criminosos contra os policiais. A ação começou durante a madrugada com registro intenso de tiroteio já às 2 horas da manhã. 3 suspeitos morreram e outros 12 ainda foram presos. Desses 12, 8 também foram baleados em confronto e encaminhados para o sistema de saúde. Em represália à operação, criminosos sequestraram 2 ônibus de uma escola particular na linha vermelha e atravessaram um dos veículos na via expressa. Os coletivos carregavam 120 estudantes. Felizmente, ninguém ficou ferido. Já em outra ação, na Cidade de Deus, na Zona Sudoeste, 2 ônibus também foram sequestrados. As operações também impactaram as redes de saúde e educação e 50 escolas ficaram fechadas por conta das operações. Em outra ação, desta vez da Polícia Civil, 4 pessoas foram presas, suspeitas de desviar armas para integrantes de organizações criminosas, inclusive para o Comando Vermelho. 2 prisões aconteceram aqui no Rio e outras 2 na Bahia. Os 2 estados faziam intercâmbio aí nesse comércio ilegal de armas. Segundo as investigações, o grupo usava documentos falsos, laudos psicológicos fraudulentos e comprovantes de residência e de trabalho fictícios para obter registros de CAC, que são colecionadores, atiradores e caçadores, para então comprar armas de forma legal. Depois, os armamentos eram desviados para o mercado clandestino. E o julgamento que vai definir o futuro da candidatura de Antony Garotinho ao governo do Rio deve acontecer durante a sessão do Tribunal Regional Eleitoral do Rio nesta terça-feira. O ex-governador aguarda o procedimento após condenação com sentença de inelegibilidade transitada em julgado. A decisão final ainda pode ser contestada pelos republicanos no Tribunal Superior Eleitoral. E para aliviar um pouco o nosso noticiário... Hoje seria aniversário de Sebastião Rodrigues Maia, como eu fiz o destaque aqui no início do nosso jornal, completaria 84 anos de vida. Você ouve aí ao fundo Primavera, que é do primeiro álbum dele. Vamos ouvir ele cantando.

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1: Voz inconfundível, né, do Tim Maia em 2026, inclusive esse primeiro álbum dele de mesmo nome, álbum Tim Maia 1970, já carrega sucessos como Primavera, que é essa música que a gente estava ouvindo agora, e também Azul da Cor do Mar. Em 2026, também esse mesmo álbum completaria aí 56 anos de história. Então fica aqui a nossa... Nosso abraço, digamos assim, para o Tim Maia. Com certeza o céu está em festa hoje. Fica a nossa homenagem aqui para um dos maiores nomes da música brasileira e um dos fundadores também da música soul e da música disco aqui no Brasil.
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1: Informações do trânsito com a nossa musa do trânsito aqui na TMC, Larissa Cardoso. Lari, dá um panorama pra gente aqui das vias expressas, como é que tá essa volta pra casa neste single day aqui no Rio de Janeiro.
2: Pois é, gente, boa tarde aos ouvintes. Olha, segundo hoje, não é dizer que tá assim uma mão com açúcar, mas tá tolerável hoje, tá mais tranquilo. Vamos começar falando ali pela linha vermelha, né? Isso porque hoje mais cedo, infelizmente por conta de ações policiais, criminosos, né, em represália a essas operações, acabaram interditando a linha vermelha mais cedo. Então, um ônibus, né, com crianças chegou a ter que ser evacuado, né, por conta disso. Então, nesse momento agora, essa volta para casa depois dessa manhã super agitada, a linha vermelha tá até com boas condições, um pouco de retenção ali na altura da Ilha do Fundão, até o acesso ali do Galeão no aeroporto. Mais para frente, o motorista encontra pequenas retenções no finalzinho da Ilha do Governador, logo depois ali do Trevo das Missões e no acesso para a rodovia Presidente Dutra. Tirando esses três trechos que eu citei agora, as condições no sentido Baixada Fluminense são boas. Agora, para quem vem no sentido Rio de Janeiro, também vai encontrar boas condições de trânsito, mas vai encontrar um pouquinho de retenção ali na zona portuária, na região do Caju. Agora, o motorista que está vindo para a linha amarela vai encontrar congestionamento no sentido Barra, desde a Ilha do Fundão até a altura de Bom Sucesso, um pouco antes ali da saída 7. Logo em seguida, as condições melhoram, mas voltam a congestionar na via, começa a ficar complicado de novo, logo depois do acesso ali do pedágio e na entrada do túnel. Inclusive, nesse momento, tá com engarrafamento ali no túnel da Covanca. Mais para frente, o motorista vai encontrar boas condições da via até a chegada na Ayrton Senna, não tem muita dificuldade. Agora, pro motorista que tá indo sentido Ilha do Fundão, vai encontrar congestionamento já ali na Ayrton Senna, não tem muito para onde correr nesse horário, sempre acontece. E esse motorista, ele vai encontrar um pouquinho de retenção de novo, só lá na altura da saída 8 até a saída 9, ali na altura de Bom Sucesso também. Agora, o motorista que está vindo ali pela Avenida Brasil, ele vai encontrar o congestionamento vindo já desde a Avenida Rio de Janeiro, passando ali pela zona portuária, viaduto do gasômetro, o motorista também vai encontrando congestionamento. E aí, Léo, esse congestionamento, ele tem um motivo. Isso porque ali na Avenida Brasil, mais cedo, houve um enguiço, né? Essa pista já foi liberada ali no sentido Zona Oeste, na pista central, na altura ali do BRT de Irajá. Essa já teve a liberação dessa pista, mas ainda está com muita retenção ali. E também aconteceu também um acidente ali na pista central. Esse acidente que aconteceu já foi liberado também, graças a Deus, no sentido Zona Oeste, na altura da passarela 2. A carreta, né, que se envolveu nesse acidente junto com o táxi já foi removida, mas o trânsito ainda com muita retenção e, como eu já tinha dito, reflexos já desde o gasômetro. O motorista também vai encontrando outros pontos, além dali de Irajá, vai encontrando outros pontos de congestionamento na altura ali de Guadalupe e na chegada de Deodoro, e um trechinho ali de Realengo ali também, o motorista também encontra esse congestionamento. Agora, para quem tá seguindo o sentido do centro, tem boas condições. Agora, sobre a Ponte Rio-Niterói, hoje eu tenho parceria para poder falar da Ponte Rio-Niterói. A Ponte Rio-Niterói hoje, no sentido Niterói, tá com muitas condições de retenção e o tempo de travessia para Niterói nesse momento tá aí dando 22 minutos de acordo com a Ecovias. Mas o Elias deu um panorama pra gente sobre o trânsito em Niterói e também sobre o trânsito para quem tá vindo pro Rio de Janeiro.
3: Poder voltar pra casa. Fala, meu amigo da TMC aí, Elias, motorista de aplicativo, falando aqui de Niquit City. Vou te dar um pequeno panorama do trânsito aqui. Área aqui de São Francisco, tudo ok, sentido Itaipu. Marquês de Paraná, chata, sentido Niquite. Entrada de Niterói, chata. Subida da ponte, para quem vai para o Rio, tá boa. Um abraço a todos aí. Bom trabalho. Vamos que vamos.
1: Valeu, Elias, pela sua participação. Vamos contratar ele aqui para participar com a gente também, para fazer o monitoramento do trânsito em Niterói.
2: E aí, só para complementar a informação do Elias, que aí essa situação é só com a gente, o tempo de travessia para o Rio de Janeiro é 13 minutos, tempo padrão. Então, realmente está super tranquilo. Muito obrigada, Elias.
1: Valeu, Lari, pelas suas informações. E também, Elias, também por participar aqui com a gente. Faça como ele. Participe, mande sua mensagem aqui para a gente no 21 99 557 1013.
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0: 5:12, a gente segue aqui com a Larissa Cardoso nas informações para dar um resumo do caos que atingiu o Rio de Janeiro aí mais cedo. Várias operações da Polícia Militar, duas operações, na verdade, da Polícia Militar acontecendo ao mesmo tempo, uma na Zona Norte, no Complexo da Maré, com grande impacto em escolas, também ônibus sequestrados na linha vermelha e também na Cidade de Deus. Ao todo foram 4 ônibus sequestrados por bandidos nessas duas áreas da cidade, mais de 50 escolas fechadas, e a Larissa vai trazer aqui pra gente um panorama.
1: Pois é, começando ali pela situação na Cidade de Deus, ali na Zona Sudoeste, os criminosos sequestraram 2 ônibus durante essa ação da Polícia Militar, que foi realizada pelo Batalhão de Jacarepaguá. A ocorrência policial interditou parcialmente a estrada Marechal Miguel Salazar Mendes de Moraes, na altura da Praça Roberto Pequeno, em um dos acessos à comunidade. A ação teve como objetivo coibir roubos de veículos e localizar automóveis roubados que possam estar sendo utilizados na prática de crimes, além de realizar buscas por materiais ilícitos. Até o momento, não teve registro de apreensões. Além dos veículos sequestrados, ao menos 10 linhas de ônibus tiveram os itinerários impactados. Agora, já no Complexo da Maré, 3 suspeitos morreram e 13 pessoas ficaram feridas durante uma operação da PM também ali no Complexo da Maré, em comunidades que são dominadas ali pelo Terceiro Comando Puro. Entre elas, uma criança de 12 anos e um policial militar. Um adolescente de 15 anos ainda também foi baleado, mas apreendido pela polícia porque portava uma pistola. A operação reuniu 7 veículos blindados e 4 batalhões da Polícia Militar, entre eles o BOPE. O objetivo era combater a atuação de criminosos e reprimir o tráfico de drogas e a circulação de armas. 12 criminosos foram presos, 8 deles foram baleados e, após o confronto com os policiais, e precisaram ser socorridos, como citado acima. A criança ferida foi atingida por estilhaços de uma granada que, segundo os moradores, foi atirada por traficantes contra os agentes. Ela segue internada no Hospital Estadual Getúlio Vargas. A operação começou ainda durante a madrugada, com intenso tiroteio desde as 2 da manhã e barricadas montadas por criminosos em pontos da região, inclusive com caçambas de lixo. Cerca de 200 policiais participaram da ação nas comunidades Vila do João, Morro do Timbal e Baixa do Sapateiro. 12 fuzis, 8 pistolas e granadas, munições e carregadores foram apreendidos, além de 83 quilos de maconha. Os policiais também, 83 quilos de droga. Os policiais também recuperaram 6 veículos. Em represália a toda essa ação da polícia ali no Complexo da Maré, os criminosos fizeram ataques em vias expressas, como a gente disse ainda agora no giro do trânsito. Ao todo, 4 ônibus foram sequestrados por esses criminosos e, na linha vermelha, na altura ali de Duque de Caxias, 2 veículos que transportavam cerca de 120 estudantes de uma escola particular foram interceptados. Um dos ônibus foi atravessado para bloquear a via. Os alunos que estavam a caminho de uma excursão em Vassouras, no Centro Sul Fluminense, e ninguém acabou ficando ferido, graças a Deus. Com o apoio da Força Municipal de Caxias e da Polícia Rodoviária Federal, os veículos ainda foram manobrados e os estudantes voltaram a seguir viagem. A linha vermelha ficou interditada por cerca de 1 hora. Por causa da operação, 41 escolas municipais e 2 escolas estaduais da região foram impactadas. Na saúde, 4 unidades de atenção primária suspenderam o funcionamento por segurança de profissionais e pacientes. A Polícia Militar informou que o policiamento permanece reforçado nas vias expressas e próximo ao Complexo da Maré, Leonardo.
0: Valeu, Larissa, pelas suas informações. A situação ali na Maré, o Complexo da Maré, são muitas favelas que compõem um complexo e que tem diferentes, inclusive, facções atuando ali nessas comunidades, principalmente Comando Vermelho e Terceiro Comando Puro, e ainda há alguns resquícios da facção ADA, dos Amigos dos Amigos. Ou seja, uma área muito conflagrada, que existe, claro, ali um certo pacto entre as facções para elas não se atacarem em comunidades próximas, mas com muita influência ali na região. A linha vermelha, a gente lembra, é uma linha expressa muito importante aqui da cidade, que dá acesso ao Aeroporto Internacional do Galeão, inclusive o único que a gente tem aqui no Rio de Janeiro, e a gente não consegue ter segurança, né, nas vias expressas como um todo, principalmente na linha vermelha. E ali a região do complexo da Maré tem uma particularidade, que a UFRJ é bem próxima ali, né, da Ilha do Fundão. Até trazendo uma informação aqui, a UFRJ informou que as aulas e as demais atividades acadêmicas e administrativas foram mantidas nesta segunda-feira, apesar dessa operação. A UFRJ orientou que os docentes que considerassem ali eventuais dificuldades de deslocamento dos estudantes avisassem, né, a instituição, e aí, se necessário, seria assegurado a realização de alguma segunda chamada, de alguma prova, ou outras avaliações também previstas para esta segunda-feira. É lamentável, porque até conversando em off, assim, sobre a situação da segurança aqui no Rio de Janeiro, a UFRJ deveria ser um dos polos mais valorizados aqui do Rio de Janeiro. Se você percorre a Ilha do Fundão, você vê a falta de investimento ali no local, isso de responsabilidade federal, né, já que se trata de uma universidade federal. Só que o investimento ali traria com certeza um desenvolvimento também do local como um todo. Eu sempre brinco que diante da estrutura que é a Ilha do Fundão, ali deveria ser uma espécie de Vale do Silício brasileiro, um espaço muito grande com vários cursos ali no mesmo, convivendo no mesmo local, estudantes, tem centro tecnológico de formação, enfim, era para ser um lugar muito pulsante e que traria também desenvolvimento para o local, né? Ser próximo ao Aeroporto Internacional do Galeão, enfim. E não há esse investimento de uma maneira geral, tanto do governo federal quanto do governo estadual, principalmente aqui no Rio de Janeiro, e a gente convivendo com essa violência diária, então, numa das principais vias expressas aqui da região. Ainda nesse tema do noticiário policial, houve também a pista no sentido Rio, da BR-116. Também houve um fechamento ali provisório após uma tentativa de roubo na altura de Duque de Caxias, na Baixada Fluminense. Um caminhão foi atravessado na via. Esse caso também aconteceu durante a manhã, em meio a essas outras operações que estavam acontecendo no Rio. De acordo com a Polícia Rodoviária Federal, por volta das 8h40, o veículo foi atravessado na rodovia após essa tentativa de assalto, e a pista só foi totalmente liberada depois de uma hora. Então, para a gente condensar todas essas informações, 4 ônibus sequestrados na cidade, 2 ali na região da Cidade de Deus e 2 na linha vermelha, esses 2 ônibus escolares que faziam essa excursão escolar da escola particular Eleva, e em Duque de Caxias, na BR-116, um caminhão também atravessado na pista por conta de um assalto. 5h20, a gente vai para um rápido intervalo e volta já.
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9: TMC. 5:24, de volta aqui com o Rio TMC, segunda edição, e já chamando a Larissa Cardoso de novo, porque Zona Sul tá caótica, Lari.
10: Tá difícil, viu? Tá difícil. Vou começar fazendo hoje um giro ali por Botafogo. A rua Voluntários da Pátria tá com trânsito intenso entre a altura da rua da Matriz e a rua Nelson Mandela. Já a rua São Clemente tá com boas condições ao longo de toda a via. Rua Mena Barreto também tá com boas condições nesse momento ali. Agora, pra quem tá coitado ali pela Lagoa Rodrigo de Freitas, a situação já é totalmente diferente. Pro motorista que tá tanto pela Epitácio Pessoa quanto pela Borges de Medeiros, vai encontrar bastante congestionamento. Já a rua Jardim Botânico já tá com melhores condições, apesar de alguns trechos com retenção ali no sentido túnel Rebouças. Já o acesso do túnel Rebouças, o mapa tá bem pesado, então tá com muito congestionamento em todo o trajeto. Só vai melhorar depois, lá na frente, na saída do elevado do Paulo de Fronten. Agora, para quem tá ali pela orla de Copacabana, para quem tá seguindo no sentido Ipanema, vai encontrar boas condições de trânsito, um pouquinho de retenção ali naquela curva de quem tá vindo da Princesa Isabel. Agora, para quem tá indo para lá, pro sentido Botafogo, vai encontrar boas condições, apesar de alguns pequenos trechos de retenção. A melhor condição de via agora, essa hora, para quem está se deslocando para o centro da cidade, é pelo Aterro do Flamengo. A situação ali em Laranjeiras também não está nada legal, mas para quem já passou ali da Pinheiro Machado, vai encontrar boas condições de trânsito no túnel Santa Bárbara. Agora, para quem tenta sair dali da Gávea, no sentido São Conrado, por exemplo, vai encontrar bastante congestionamento, né, ao longo de toda a via, incluindo ali no túnel Zuzu Ângelo, e o cenário também não é muito diferente para quem tá tentando fazer o sentido contrário. Agora, para quem tá pelo Leblon e tenta seguir pela Avenida Niemeyer, vai encontrar um pequeno trecho de retenção ali, logo depois do Mirante do Leblon, até a altura ali da Praça do Vidigal, e logo em seguida boas condições de trânsito. O mesmo se repete para quem está tentando ir para o Leblon a essa hora. Então vai encontrar alguns pequenos trechozinhos de retenção, mas nada muito demorado. A situação crítica mesmo tá para quem depende ali daquela meiuca ali da Lagoa Rodrigo de Freitas, que não tem muito para onde correr. Mas se você ainda não entrou nessa roubada, segue lá para ter do Flamengo que dá tempo.
9: Valeu, Lari, pelas suas informações. A gente vai seguir movimentando aqui nossa reportagem, mas antes, registrar a participação de uma ouvinte, Cláudia Zina. Estou acompanhando a rádio diretamente de Portugal e a música favorita, minha música favorita do Tim Maia é Descobridor dos Sete Mares. Cláudia Zina é minha sogra, está curtindo as férias dela em Portugal, está bem de vida, né? Vivendo a vida. Excelente, um beijo para você, sogra. E a gente segue aqui movimentando a nossa reportagem, voltando a falar sério para o nosso noticiário policial, chamando a nossa repórter Rebeca Renzi. A Polícia Civil realizou uma operação contra uma organização criminosa suspeita de desviar armas para facções, inclusive para o Comando Vermelho. Os golpistas usavam documentos falsos de CAC para obter as armas e depois revendê-las. Boa tarde, Rebeca, que hoje também nos ajuda aqui nos trabalhos técnicos do Rio TMC 2ª edição.
0: Boa tarde, Léo. Boa tarde aos ouvintes. Pois é, 4 pessoas foram presas durante essa operação da Polícia Civil do Rio, que contou também com a ajuda da Polícia Civil da Bahia. Foi contra uma organização suspeita ali de desviar armas para integrantes de organizações criminosas. 2 prisões aconteceram aqui no Rio de Janeiro e outras 2 na Bahia. Segundo a polícia, o grupo contava com intermediários que atuavam na obtenção de certificados de registros de colecionadores, atiradores e caçadores, os famosos CACs. A investigação também identificou outros envolvidos na estrutura e empresas utilizadas para movimentar então esses recursos. A delegada da Draco, Luciana Fonseca, explicou como o esquema funcionava. Ela explica que o grupo falsificava a documentação para adquirir as armas de fogo e depois essas armas de fogo eram desviadas para o comércio clandestino, inclusive com remessa a facções criminosas. Então, hoje foram cumpridos esses mandados de busca e apreensão e agora todo o material arrecadado será remetido ao estado da Bahia para a continuidade das investigações. A investigação aponta, inclusive, que as empresas ligadas ao grupo movimentaram mais de 100 milhões de reais. Os agentes também identificaram fuzis, carabinas e pistolas de diferentes calibres que depois foram localizados com integrantes do Bonde do Maluco, na Bahia, e do Comando Vermelho, aqui no Rio. A operação Mercador foi realizada pela Draco e pela Delegacia Especializada em Armas, Munições e Explosivos, em conjunto com a Polícia da Bahia, como a gente comentou. Ao todo, foram cumpridos 56 mandados de prisão e de busca e apreensão. Aqui no Rio, as ações aconteceram em Niterói, São Gonçalo, São João de Meriti e também na Barra da Tijuca, na Zona Sudoeste, onde um dos principais alvos tem endereço em um condomínio residencial e é apontado pelos investigadores como um dos articuladores da organização. O grupo tinha atuação interestadual, com ramificações não só aqui no Rio, mas também no Ceará e no Rio Grande do Sul. Segundo a Polícia Civil, o material agora continua para investigação lá na Bahia e os presos serão colocados à disposição da justiça, Léo.
9: Valeu, Rebeca, pelas suas informações. Chama atenção o nome, né, desse bonde aí, Bonde do Maluco, envolvido nesse desvio de armas. E basicamente estava acontecendo esse intercâmbio, né, dessa venda de armas entre Rio de Janeiro e Niterói. E os CACs, né, que são os

0: uma arma oficialmente, você consegue fazer isso tudo ali pelo mercado clandestino, movimentar um número muito maior também de armamento e munição. Todo mundo, muita gente se questiona, né, a gente também, como é que as facções, além das armas, conseguem ter tantas munições para fazer os confrontos que elas fazem contra as facções criminosas, depois as operações também contra os policiais, e uma das explicações vem exatamente daí, desse desvio das armas e munições a partir dos CACs, né, os colecionadores, atiradores e caçadores. A gente segue movimentando no nosso noticiário policial, porque a Polícia Civil investiga um tiroteio que terminou com 3 pessoas feridas durante uma festa de São Cosme e Damião, na Gamboa, nesse domingo. O evento ocorria bem próximo ao 5º Batalhão da Polícia Militar, na Praça da Harmonia. A repórter Beatriz Trindade tem as informações.
1: A Polícia Civil tenta identificar os criminosos responsáveis por iniciar o tiroteio que terminou com 3 pessoas feridas durante uma festa de São Cosme e São Damião. O caso aconteceu no domingo, durante um evento na Gamboa, na região central do Rio. Entre as vítimas está uma mulher que foi atingida com um tiro nas costas e um homem que teve um ferimento de raspão na perna. Os dois foram levados para o Hospital Municipal Souza Guiar, no centro do Rio. O homem já recebeu alta e a mulher tem quadro de saúde estável. De acordo com relatos, esse homem teria se identificado como Marcelo, produtor cultural da Companhia Brasileira de Mistérios e Novidades, responsável pela organização do evento. Já a terceira vítima foi atingida na barriga e buscou atendimento médico por conta própria em uma UPA na Vila do João, no Complexo da Maré. Os registros de tiroteio aconteceram no início da tarde, enquanto muitas crianças estavam no local participando da festa. De acordo com pessoas que estavam no evento, logo depois dos disparos, a festa continuou e seguiu normalmente, sem nenhum aviso para que o local fosse evitado. Uma das testemunhas, que teve a voz distorcida e a identidade preservada, afirmou que estava participando do evento com a família quando os disparos começaram.
2: Porque assim, eu particularmente acho um dos dias mais bonitos assim da cidade pra você tá na rua, né? E aí do nada a gente começa a ouvir os disparos. Eu consegui assim de cara olhar pra onde tava sendo, vi que eram pais com capacete e atirando assim a queima-roupa às 11:30 da manhã em praça pública na luz do dia, com uma quantidade de criança significativa no entorno, e era assim de 10 a 20 tiros fácil assim, sabe? Sei que foi assim, cena de desespero completo.
1: Uma perícia foi realizada no local. Os agentes encontraram cerca de 4 cápsulas de munição calibre 9mm na região. Segundo os registros da ocorrência, outros projéteis também podem ter sido recolhidos por moradores antes da chegada dos agentes. Os policiais ainda tentam descobrir quem fez os disparos e qual teria sido a motivação do crime. O policiamento segue reforçado na região e o caso agora é investigado pela Delegacia de Polícia da Presidente Vargas.
0: Valeu, Bia, pelas suas informações. Uma festa que era para ser de felicidade ali entre os presentes acabou nesse tiroteio, que era bem em frente, inclusive, como a gente destacou aqui, ao 5º Batalhão da Polícia Militar. A gente segue movimentando a nossa reportagem, chamando agora aqui a Natália Messias, porque o cantor e compositor Chico Buarque denunciou a Polícia Civil que recebeu uma ameaça de morte publicada numa área de comentários de um jornal de São Paulo. Essa mensagem ainda que dizia: adoraria abreviar a vida deste desgraçado. A Natália vai trazer os detalhes aqui pra gente. Boa tarde.
3: Boa tarde, Léo. Boa tarde, Rebeca e a todos os nossos ouvintes. O cantor Chico Buarque foi ameaçado de morte nas redes sociais por um médico mineiro nesta segunda-feira. O comentário foi feito em uma publicação de um jornal de São Paulo, que retirou o comentário do ar após considerar que o conteúdo contrariava as regras de participação do site. A notícia crime foi apresentada pelos advogados Maíra Fernandes e João Vicente Tinoco, que pediram a abertura de um inquérito para identificar e responsabilizar o autor da publicação. Em nota, a advogada Maíra Fernandes relembrou que o direito de uma pessoa de manifestar os pensamentos e opiniões e críticas é garantido por lei, mas ressaltou que ameaçar uma pessoa ultrapassa os limites da liberdade de expressão. Segundo informações da equipe do cantor, o homem que fez a ameaça foi identificado como um médico regularmente inscrito no Conselho Regional de Medicina de Minas Gerais. A Polícia Civil deve instaurar, então, um inquérito policial para apurar as circunstâncias do crime de ameaça narrado pela defesa do cantor. Léo.
0: Valeu, Nath, pelas suas informações. A gente trouxe aqui que hoje é aniversário do Tim Maia. Chico Buarque é outro nome muito importante da nossa música. atuando também ali como

muito fortemente na ditadura militar, trazendo uma consciência sobre o que estava acontecendo. E hoje, aos 82 anos, enfim, completamente indefeso, é difícil entender como alguém quer ofender ou eventualmente violentar um senhor de 82 anos. Mas também tudo isso é feito através das redes sociais, né? Uma terra meio sem lei. No tete-a-tete, dificilmente essas pessoas teriam esse tipo de postura. Para a gente aliviar um pouco o noticiário, a gente recebeu aqui participação do nosso ouvinte, Roberto Souza, falando que a música preferida dele, do Tim Maia, lembrando, você que está conectando agora aqui em TMC 101.3, hoje seria aniversário de Tim Maia, completando 84 anos. A gente está contando com a participação aqui dos nossos ouvintes para trazer as músicas preferidas do cantor, ou eventualmente aquele show que você tentou e do Tim Maia não conseguiu, ou um show histórico que você conseguiu estar presente do Tim Maia. E o Roberto Souza fala que a música preferida dele é Lábios de Mel.

0: Valeu, Roberto, pela sua participação. Essa também é um musicão, eu adoro. A gente vai mudar agora a trilha aqui para falar de eleições.
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0: E há 6 dias das eleições, Antony Garotinho segue na expectativa da manutenção da candidatura dele aqui ao governo do Rio de Janeiro. O Tribunal Regional Eleitoral do Estado julga nesta terça um recurso apresentado pela defesa do ex-governador. Repórter Érica Levigar já está por aqui também com a gente para trazer todos os detalhes. Boa tarde, Érica.
2: É isso, Léo. Boa tarde para você, para todo mundo que está acompanhando a gente. A menos de uma semana das eleições, a candidatura de Antony Garotinho segue indefinida. Apesar de ainda estar elegível e poder aparecer nas urnas no dia 4 de outubro, o julgamento do Tribunal Superior Eleitoral pode anular os votos do candidato pelo Republicanos. O especialista em direito eleitoral, Alberto Rolo, explicou que, de acordo com a lei das eleições, mesmo com o indeferimento da candidatura pelo Tribunal Regional Eleitoral, o candidato pode manter a campanha até o julgamento definitivo de registro.
3: Nesse caso do Antony Garotinho, como vai julgar o TRE do Rio de Janeiro, ainda vai julgar os embargos de declaração, significa que o registro dele ainda não foi julgado definitivamente. E depois existe a possibilidade de recurso para o TSE. Então, com certeza, o nome dele vai estar na urna eletrônica e ele vai receber votos. A validade desses votos depende de ganhar o registro lá no TSE. Se não ganhar o registro no TSE, aqueles votos dados para o Garotinho serão anulados e a eleição vai ser feita com os votos válidos dos outros candidatos que sobraram.
2: O TRE do Rio de Janeiro marcou para esta terça-feira o julgamento dos embargos apresentados pela defesa de Garotinho apenas 5 dias antes das eleições. O Rio pode chegar às urnas sem que toda a situação jurídica da candidatura do ex-governador esteja definitivamente resolvida. O TRE considerou que Garotinho está com os direitos políticos suspensos em razão de uma condenação por improbidade administrativa. Segundo o voto, o trânsito em julgado da condenação ocorreu em 11 de julho de 2025, o que faria a suspensão dos direitos políticos durar até 11 de julho de 2033. Com esse entendimento, Garotinho não estaria apto a disputar a eleição de 2026. A defesa sustenta que o trânsito em julgado deveria ser considerado em 2018, tese que faria os 8 anos de suspensão terminarem antes das eleições. O também especialista em direito eleitoral, Fabrício Souza Duarte, destacou que os votos dados a um candidato com registro indeferido no dia da eleição são considerados nulos sub judice. Eles só serão computados caso o candidato obtenha a modificação da decisão, ou seja, depois que ele venha a ser considerado apto a disputar a eleição.
4: Se essa decisão do TRE for confirmada, esses votos são considerados anulados e não são contados para a eleição. Como agora eles são considerados nulos sub judice, eles não entram na contagem dos votos válidos para o primeiro turno. Então, a análise de quem vence a eleição no primeiro turno ou se teremos segundo turno é feita sobre votos válidos. Então, tem uma influência, sim, no resultado das eleições, inclusive no primeiro turno. Se for considerados nulos os votos do Garotinho, ainda que sub judice, eles não entrarão no cômputo, o que diminui a necessidade de número de votos válidos para que a eleição seja decidida.
2: De acordo com a última pesquisa Datafolha, divulgada no dia 24 de setembro, Antony Garotinho aparece em terceiro lugar nas intenções de voto com 8%. Houve uma queda de 2% em relação ao último levantamento. Eduardo Paes, do PSD, segue em primeiro lugar com 43% das intenções de voto. Douglas Ruas, do PL, está em segundo com 30% das intenções de voto. Na comparação com a última pesquisa Datafolha, a diferença entre os dois passou de 18 para 13 pontos percentuais. O Datafolha também apresentou um recorte sem a presença do ex-governador fluminense. Nesse cenário, Paes aparece com 46% e Ruas com 31%. A pesquisa está registrada na Justiça Eleitoral sob o número RJ02205-2026. Volto com vocês.
0: Valeu, Érica. Obrigado pelas suas informações. Ainda no tema eleições, trazendo aqui a agenda dos candidatos. hoje. Larissa Cardoso vai detalhar aqui para a gente, como a gente sempre tem feito, trazendo em ordem alfabética os principais candidatos aí com melhores pontuações nas pesquisas eleitorais.
5: Pois é, a gente começa falando do André Marinho, Partido Novo. O candidato hoje participou às 2 da manhã de uma panfletagem no calçadão de Nilópolis e agora às 5 da tarde ele realizou outra panfletagem em Marechal Hermes. Já Antony Garotinho, do Republicanos, o candidato hoje se dedicou a reuniões, planejamentos e alinhamento de trabalho. Já Douglas Ruas, do Partido Liberal e também presidente da Alerj, participou às 9:30 da manhã de uma atividade corpo a corpo na Praça Sãs Penha. Eduardo Paz, do PSD, candidato ao governo do estado, participou às 13:30 de uma caminhada na Praça Seca em Jacarepaguá, na zona sudoeste da capital. William Siri, do PSOL, teve a agenda cancelada para essa segunda-feira, Léo.
0: Valeu, Lari, pelas suas informações. 5h44 agora vai virar o reloginho aqui. A gente vai para um rápido intervalo e volta já.
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0: 7h47, acionando aqui de volta a repórter Rebeca Renzi no nosso Rio TMC segunda edição, porque um homem foi preso em flagrante na Gávea, na zona sul do Rio, após ameaçar de morte e agredir uma mulher, além de ser gravado chutando os cachorros dela. Boa tarde, Beca.
1: Boa tarde, Léo, de novo. Mais uma vez uma notícia não tão boa aqui no Rio de Janeiro, porque segundo as investigações, a vítima levava os cachorros para passear quando o agressor se aproximou de carro e reclamou que eles estavam na frente do veículo. O homem então alegou que não poderia esperar porque o filho estava passando mal, mas foi nesse momento que ele ameaçou atropelar os animais. O criminoso desceu do carro, agarrou a mulher pelo pescoço e passou a chutar os cachorros. Nesse momento, ele ameaçou matar a vítima. Os animais começaram então a latir e o homem retornou ao carro. A gente entrou em contato com a vítima, onde ela explica como é que ela se sentiu com esse caso.
2: Nunca tive esse tipo de problema, não sei quem é essa pessoa. Ele parecia estar transtornado, surtado, fiquei com medo de morrer, porque o jeito que ele veio começou a apertar meu pescoço, depois eu fiquei com a marca do dedo dele no pescoço. Eu realmente fiquei muito abalada, a cachorra chegou em casa apavorada, com medo, e ficou andando atrás de mim. Assim, é lamentável que esse tipo de coisa aconteça.
1: Ela explicou pra gente que ela costuma andar com os cachorros ali na região da Gávea, perto de casa, e que nunca tinha passado por nada parecido e não conhecia, então, esse agressor. A vítima gravou imagens da placa do carro que facilitaram a identificação do criminoso. A ação aconteceu na rua Piratininga, na Gávea, e foi conduzida por agentes da 15ª DP, que é a delegacia ali da região. O autor agora responde por lesão corporal, ameaça, né, contra a mulher e maus tratos aos animais, Léo.
0: Valeu, Rebeca, pelas suas informações. Mais um caso bizarro, para dizer o mínimo, aqui no Rio de Janeiro. A gente muda um pouco agora o assunto para falar de desordem ainda na zona sul da cidade com o repórter Thiago Pimentel, porque ouvintes da TMC denunciaram que flanelinhas estão atuando ilegalmente em ruas ali do Catete em relação ao estacionamento de carros. O Thiago vai detalhar essa história para a gente. Boa tarde.
3: Boa tarde, Léo. Boa tarde, Larissa, Rebeca e todo mundo que está acompanhando a gente. Como você já adiantou, a Secretaria Municipal de Ordem Pública afirma que vai enviar uma equipe ao Catete, na zona sul do Rio, para verificar irregularidades após denúncias enviadas à reportagem da TMC. Nesta segunda-feira, ouvintes encaminharam à reportagem imagens e vídeos de flanelinhas atuando de forma irregular na rua do Catete, na altura da Barão de Guaratiba. Vídeos mostram um motorista sendo abordado por um homem de colete que logo sai para falar com a pessoa que conduzia outro veículo. Fotos ainda mostram carros estacionados de maneira irregular na rua Barão de Guaratiba. Veículos foram deixados na calçada e embaixo de placas de proibido estacionar. Em julho, a Prefeitura do Rio regulamentou o Rio Rotativo Digital, um sistema de estacionamento rotativo tarifado da cidade 100% virtual. Com o novo sistema, deixam de existir os talões de papel e a cobrança irregular nas vagas. O Rio Rotativo está disponível no entorno da Lagoa Rodrigo de Freitas e nas orlas do Leme, Copacabana, Ipanema, Leblon, São Conrado e Barra, além da Tijuca. O sistema ainda não foi implementado no Catete. Questionada sobre a expansão, a Secretaria Municipal de Transportes ainda não respondeu à reportagem da TMC. A CEOP informou que, se forem verificadas irregularidades na fiscalização, serão tomadas as medidas administrativas necessárias. Volta com você, Léo.
0: Valeu, Thiago, pelas suas informações. A Prefeitura, nessa tentativa de, inclusive, ir contra a atuação desses flanelinhas ilegais, que muitas vezes extorquem, né, realmente o motorista que tenta principalmente ir para a praia ou outros pontos turísticos aqui da cidade, e mesmo com o Rio Rotativo Digital, ainda há atuação de flanelinhas que precisam, claro, da atuação da Secretaria Municipal de Ordem Pública para coibir esse tipo de atividade.

0: Larissa Cardoso, como é que vai ficar o clima para esse final de segunda-feira e para amanhã também, terça-feira? Hoje abriu um solzão, né, mais cedo. Como é que vai ficar aí a temperatura?
1: Abriu um solzão que deixou todo mundo até animado, né? Mas aí o fim do dia já chegou todo nublado. Aqui na Barra da Tijuca, no Jardim Oceânico, a gente tem a vista da Pedra da Gávea. E a gente não tem nesse momento mais essa vista, porque ela foi passear. Mas para atualizar esse, o nosso ouvinte, né, que depende desse sol, que não aguenta mais essa chuva, para hoje à noite a gente tá com uma previsão aí de chuva, chuvisco ali fraco, né, de forma isolada, então nem todo mundo vai ver, com ventos moderados. A gente teve essa mudança aí climática devido a ventos úmidos que estão vindo do oceano e aí tá influenciando as condições climáticas aqui do Rio. Para amanhã, terça-feira, a gente vai ter tempo nublado, a parcialmente nublado, com pancadas de chuva isoladas durante a noite. Já a temperatura, já tem notícia boa, gente. Vai ser aquele dia de mormação, vai ser aquele dia quente. Máxima de 38 graus e mínima de 20 graus. Esse aí vai ser mais ou menos o panorama da nossa semana aí, que vai ser bastante quente. Então já para o nosso ouvinte se preparar, não se engane pelo tempo nublado, porque vai ficar quente. E aí quando o tempo tá nublado, a gente fica com a sensação maior ainda, né?
0: Valeu, Lari, pelas suas informações. É isso, quem consegue ainda curtir um pouco da manhã antes de sair pro trabalho, aproveita pra curtir um pouquinho o dia e pegar um solzinho aí que eventualmente vai aparecer.

0: que a gente muda aqui a vinheta no Rio TMC segunda edição, chamando ele, o pai da bola, que estará na apresentação do Papo de Craque segundo tempo. Adianta pra gente, pai da bola, o que, que vai ter hoje pro programa, jogo da seleção brasileira?
1: Tudo boa bem, Léo? Boa tarde bem. Pra você, boa tarde pra Larissa, pra Rebeca, pra todos que nos acompanham. Vamos falar um pouquinho de tudo, né? Tem seleção brasileira amanhã entrando em campo, mais uma vez, em um amistoso de preparação contra a Austrália de novo, né?
0: Parece TBT. Jogo da ida e o jogo da volta.
1: É, o jogo
0: agora.
1: Da volta, né? Da Copa Canguru, que foi a Copa criada aí pela Confederação Brasileira de Futebol para poder marcar esse início de ciclo novamente do Carlo Ancelotti. E vamos ver, né, cara? A grande expectativa no futebol carioca é do Martinelli aparecer entre os titulares. O volante que foi convocado pelo Fluminense recentemente, desperta o interesse da Juventus. Então, uma atuação dele nesse amistoso contra a Austrália seria fundamental. E, obviamente, o torcedor do Fluminense também fica ansioso para ver o Martinelli com a amarelinha. Por outro lado, a gente vai falar sobre o consórcio do Maracanã, que teve NFL esse final de semana por lá, mas reprovou a partida entre Vasco e Boca Juniors para o Maracanã. Então o Vasco fez esse pedido, o ofício foi respondido ainda há pouco com a recusa da dupla Fla-Flu sobre a utilização do estádio. Com isso, o Vasco deve mandar a partida contra o Boca no Estádio Olímpico Nilton Santos ou até mesmo fora do Rio de Janeiro, já que precisa de um estádio com uma capacidade mínima no setor visitante de 4 mil pessoas e mais de 30 mil ingressos disponíveis na carga total, Léo.
0: Valeu, Yuri, pelas suas informações. É isso. Depois aqui do jornal, então, o pessoal já se reunindo aqui no estúdio para assumir as carrapetas pro Papo de Craque segundo tempo. A gente está chegando aqui ao fim do nosso jornal, mas antes, a gente ainda consegue rodar uma musiquinha aqui do Tim Maia, uma homenagem póstuma a ele que completaria 84 anos nesse 28 de setembro.

0: começou, né, no som dessa música aí do Tim Maia, ó, registrando também participação aqui da nossa querida ouvinte Vera Bellini, Verinha para os conhecidos aqui, porque ela é do nosso comercial. Escreveu para a gente aqui no WhatsApp: queria dizer que vocês são sensacionais, amo. O Rio TMC segunda edição também te ama, Verinha, e toda a TMC também. 5 horas e 57 minutos. A gente vai chegando ao final aqui do nosso Rio TMC segunda edição. Obrigado pela sua participação aqui com a gente, sempre trazendo muita informação e prestação de serviço. Hoje, como eu trouxe no início, Jade Marinho não participou aqui com a gente do programa. Espero ter cuidado bem da lojinha. Amanhã, claro, ela está de volta aqui comigo para a gente apresentar junto o Rio TMC segunda edição. 5 horas e 57 minutos. Não há tempo para mais nada. Até amanhã. Beijo.
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11: Segundou no Papo de Craque, segundo tempo. E você vai participando com a gente, hein? No DDD 21 99 557 1013. Vai mandando sua mensagem no WhatsApp da TMC. Quero a sua participação, hein? Vamos falar muito de puro nada, porque hoje não tem nada pra falar sobre futebol.
12: Não é verdade.
11: É mentira. Temos muitos assuntos pra falar sobre o futebol brasileiro, inclusive informações do futebol carioca, porque tem notícia quente que o Globo Esporte soltou ainda há pouco e vamos debater sobre isso também. E você vai participando com a gente, tá? Tanto no WhatsApp da TMC, no DDD 21 99 557 1013, tanto também no YouTube da TMC Esporte. Vai mandando a sua mensagem, participa com a gente, é muito importante, eu quero saber a sua opinião de tudo o que está sendo falado aqui nesse programinha, você participando com a gente, ganhando também essa oportunidade aqui no Papo de Craque. Antes de tudo, queria agradecer, tá? A toda a galera que compareceu na sexta-feira lá no Soga Beach Club, em São Conrado. Nosso programinha aconteceu, um projeto que se iniciou dentro dos últimos dias e conseguiu ser formalizado de maneira bem sucedida na reta final. Obviamente, corremos com tudo, conseguimos arrumar o local, arrumamos os patrocinadores, precisamos da presença de vocês e tudo deu certo. Na reta final, tudo deu certo. Tivemos a Brenda pulando de parapente, tivemos também, né, o nosso querido Magno Navarro tentando fazer embaixadinha e se enrolando todo. Tivemos a presença do Zico, check, que esteve presente check por lá também, para abrilhantar cada vez mais o nosso programa que aconteceu lá no Soga Beach Club.
12: Já parou pra
7: Imaginar, irmão. O Zico teve lá, irmão.
11: O Zico foi no o Papo Zico de Crack. O Zico
7: participou do crack, do Papo de Crack.
11: É,
7: Zico... é nervoso aqui.
12: É, não dá pra normalizar isso. A gente não tá falando de maneira normal, mas não é normal.
11: Cara. Não dá, cara. Não dá.
7: Zeramos já, irmão. Zeramos.
11: Não dá. Essa é impressionante, realmente.
7: Zeramos o game.
11: A gente tá falando do maior ídolo da história do Flamengo, né, gente? Não é qualquer coisa. Então, assim, a gente tem que exaltar cada vez mais a participação do Zico no nosso programa. Que aconteceu na última sexta-feira lá no Soga Beach Club. E aí a galera tá perguntando: Yuri, mas cadê? Vai ter a presença de novo de vocês em algum outro lugar? Vai, cara, mas claro. Pra isso você tem que colaborar também. Como? Você é dono de um estabelecimento? Depois você tem uma empresa? Isso aí, você quer patrocinar o evento? É? Manda sua mensagem, cara. Entra em contato com a gente no DDD 21 99 557 1013 e fala assim: ó, Yuri, eu quero levar o meu estabelecimento pro Papo de Crack. Eu quero, na verdade, trazer o Papo de Crack pro meu estabelecimento. Vai lá, manda essa mensagem e participe com a gente. Ó, o Chico da família é foda. Botou assim, ó. Que isso? Não ligo é para...
7: Foda. É foda.
11: Não vou ler. Botou o Eduardo Braz. Fala, Yuri. Tem sim. O Seja Esteja. Foi um prazer inenarrável estar na presença dos senhores.
7: Tamo junto.
11: Obrigado, Seja Esteja, esteve por lá.
7: Gente boníssima.
11: Uma belíssima camisa do Botafogo. Seja Esteja que tomou umas 12 long necks. Parabéns.
7: Falar o Tonel. É impressionante como ele conseguiu suportar.
11: Parabéns.
7: A quantidade de ingestão.
11: Impressionante.
7: Parabéns, que
11: gostem. Fiquei impressionado, realmente.
7: Secou legal lá o Soga.
11: Ó, o Eduardo Braz botou assim: os Knicks ganharam rostos, no caso. Verdade, né? Porque a galera foi lá presencialmente.
7: É verdade.
11: Então tivemos o Seja Esteja, tivemos o Elias Vascaíno, tivemos mais quem?
7: Especialista em porta de trás.
11: Especialista em porta de trás. Teve mais um, cara.
13: O Chato do Torelli. Chato do Torelli tava lá também.
11: Chato do Torelli tava lá. Cara, o Fagner, inclusive mandar um abraço aqui pro Fagner, fotógrafo.
7: Que isso, cara, é brabo.
11: Fez um trabalho impecável, foi lá, fotografou a gente. Então, ó, pra quem puder dar essa moral também, eu vou pegar o arroba do Fagner pra galera seguir também o trabalho dele lá.
7: Especialista, cara.
11: Consegue pegar aqui pra mim, Céu? Só pra eu pegar aqui o arroba do Fagner.
7: Especialista, tava... enquanto você procura aí.
11: Ah.
7: Especialista, descobrimos que temos amigos em comum, cara.
11: Ah, é?
7: É porque ele mora na Penha, né? Eu fui nascido e criado lá na Penha. E ele mora na rua do Hospital Getúlio Vargas. Ou mora na casa de um parente de alguém lá naquela rua, e eu falei: pô, tu conhece o Fio Zé Gotardo? Tá? Pô, conheço, claro. Aí, pô, começamos a puxar, né? E fulano, conheço, fulano, conheço. Pô, caraca, foi muito bom ter um dia pequeno, né, irmão?
11: Verdade.
7: Muito bom, cara, ter encontrado meu parceiro lá.
11: É verdade, faz parte, né? A gente às vezes não imagina que tem esses amigos próximos, esses amigos em comum. Sim. E os ouvintes estão aí pra comprovar isso. Ó, galera, geral seguindo lá o arroba o Fagner Seara. É Seara mesmo. S-E-A-R-A. Isso aí.
7: Ó, foto do Yuri Duque, ó.
11: Foto profissional
7: do Fagner. Deixa eu tirar aqui, ó. Dá pra ver?
11: Cadê? Joga pra lá.
7: Aí, agora ficou bom.
11: Foteca. É a foto, inclusive, do Magno Navarro de sunga que eu vou publicar hoje.
7: Eu vou evitar, vou deixar pra galera entrar no teu Instagram pra ver.
11: É, daqui a pouco a galera olha lá no arroba eu_iuriduque, @eu_iuriduque. Ó, você vai participando com a gente, vai mandando a sua mensagem. Eu quero vocês chegando, tá? No DDD 21 99 557 1013. É muito importante, manda seu áudio, cara. Eu duvido, cara. Eu duvido que tem gente ouvindo essa rádio agora. Eu
7: claro
11: duvido.
7: Que tem, cara.
11: Eu duvido.
7: Claro que
11: tem gente no 101,3 FM. Eu duvido que tem gente no 100,1 em Brasília. Inclusive, um abraço pra todo mundo de Brasília, cara. Um abraço pra toda a galera.
7: Um abraço pra todo mundo de Brasília.
11: De um abraço Brasília. Pra
7: todo mundo de Pau Grande também. Nossa audiência qualificada.
11: Isso.
7: Aí, a direção tá aí. Galera. Ué.
11: Um abraço pra toda a galera de Paraty.
7: A direção tá aí? Então, um abraço pra direção.
12: Pra toda a galera também da direção. Que é na última vez que mandamos abraço pra galera de Pau Grande, acho que a gente se cedeu um pouco.
11: Ah, foi?
12: É, a gente entrou no mérito se o Garrincha ele era ou não, o maior.
11: É. O maior de. Sim.
13: A maior pessoa de Pau Grande.
12: Também não dá.
11: Isso
12: também não dá.
11: É mais ou menos isso, né?
12: E é comprovado, eu acho que é, né?
11: É.
12: Não é? A Elza,
7: sim,
12: acho que a própria Elza já
13: comprovou, né?
12: Relatou, vai, segue, cara,
11: é melhor, Ó, e é o seguinte, você vai participando com a gente aqui também, interagindo, porque amanhã parece que tem um joguinho de uma tal de seleção brasileira, né?
7: Amanhã!
11: E aí, por conta disso, foi, isso era maneiro, né, na época do rádio, né? Porque, tipo, tu tava aqui assim, aí tu ia papapá, e daqui a pouco tu chegava e... Amanhã! No! Aí não vou falar a casa de show,
7: então,
11: né?
7: Amanhã, na... Show.
11: É isso, era assim mesmo, né?
7: Show.
11: Em São
7: Mas
11: João.
7: Acabou, pô, não acabou?
11: Não, agora,
7: mas
11: agora é via.
7: É outro nome.
11: É a via da música com o hall do shopping, né?
7: Ah, cara, mas a via.
11: Sim.
7: Show. É, acabou?
11: Acabou.
7: Ah, então fala, pô, via show. Pô.
11: É, mas é porque ela virou esse espaço. Não sei se é a mesma coisa.
7: Outro espaço.
11: Mas era mais ou menos assim, ó.
7: É
11: vamos.
7: Que nem o Barra Music, né?
11: Brandão, era assim, ó. Hoje, na Via Show, show completo de Ferrugem, em São João de Meriti.
7: Cerveja a um real.
11: Era assim mesmo, cara.
7: Combo de vodka a um real, cara. Tia, qual era a procedência dessa?
11: Cara, o Olimpo...
7: Não tem como,
11: assim,
7: pô.
11: Não é da minha época, mas vocês vão lembrar disso. O Olimpo, ele tinha uma promoção que a cerveja saía a um centavo. Sim. Quem levasse a moeda de um centavo. Tinha que ser a moeda. Sim. Não podia ser. Você não podia vir com 30 reais, por exemplo, e comprar. Tinha que ser a moeda. E aí tinha a promoção
7: era um cata-cata
11: de...
7: lá em casa.
11: Um irmão. Centavo, pô. Cara. Você já foi show no Olimpo, Rodrigo Brandão?
7: Pô, vários, pô, tá brincando, pô. Eu morava, eu ia a pé, pô, pro Olimpo.
11: O Belo cantava direto no Olimpo, não
7: Belo,
11: cantava?
7: Já assisti show do Belo no
11: e
7: Olimpo.
11: E o Péricles no Olimpo.
7: Péricles. Você já, eu já assisti Lulu Santos no Olimpo.
11: Sério isso? Sério.
12: Você já brilhou no Olimpo,
7: Brandão? Ah, já. Pô.
12: Já?
7: Já.
12: Era...
7: Nos áureos tempos, né?
12: Tinha alguma tática naquela época? Eu esperava uma certa uma playlist, uma música específica, a hora do forró, cara, a hora do
7: a minha
12: do
7: tática blackout. Era chamar pra dançar, né? Naquela musiquinha lenta.
12: Na lenta?
7: É, na lenta.
12: Tinha uma assim que era bola de segurança, que quando
7: belo,
12: tocava...
7: né, irmão?
12: Belo, né?
7: Belo,
12: cara,
7: mas... sempre belo.
11: Ô, ô Brandão, você pegou a época também mel, né? Do Steve B, não pegou essa época?
7: Peguei.
11: E aí tocavam...
7: Mas nessa época eu não saía ainda.
11: Não?
7: Não.
11: Tu não saía nessa época?
7: Não, eu não gostava muito de sair, não.
11: Começou a sair mais tarde, você, cara?
7: Saí muito mais tarde, já. Saí já coroa.
11: É, que loucura, assim, porque... Mais ou menos você... Vamos lá, vamos fazer aqui um retrospecto da sua vida.
7: Calma.
11: Santa
7: Ceia,
11: vai. Santa Ceia, vai. Começou ali mais ou menos.
7: Partindo dali, vai.
11: Partindo da Santa Ceia.
12: Você tava cobrindo o evento?
7: Tava lá.
12: A foto quem tirou da Santa Ceia foi você. Já era repórter fotográfico?
7: É, mas não, aquela foto ali, quem. É, fui eu sim, porque eu não tava, né?
12: Você fez na foto. É, você não tava
7: eu
12: na foto.
7: Tive que tirar,
12: eu imaginei que era você por pintura, né?
11: Não,
12: sim, e assim. Era um método diferente.
7: Meu mano, JC, me pediu pra eu tirar.
12: JC?
7: É. Eu tirei, ele pediu pra tirar outra, né?
12: Uhum.
7: Ficou boa, ficou tremida. Aí depois eu revelei, né? Claro.
12: Perfeito.
7: E inclusive tô com os filmes lá em casa.
11: Perfeito. Ah, é? Tá tudo lá pra você poder.
7: Tá lá. Entendi. Abraço, Jay.
11: É, você. Parceiro. Nesse caminho, né? Com todo o respeito à sua esposa, Brunão, você teve um relacionamento com a Cleópatra, né, que você revelou aqui pra gente.
7: Sim.
11: É, você teve um pequeno affair com a Mona Lisa, a menina que inspirou o quadro.
7: Mona Lisa.
11: Mais alguém que você lembra assim
7: bons
11: da.
7: Tempos,
11: você lembra mais alguém assim
7: a
11: da história?
7: A Mona era
11: brava.
12: Chamava ela de Mônica.
7: Chamava ela de Mônica.
12: É.
7: Daí que surgiu, né? A expressão dos homossexuais, né? De chamar as mulheres de Mona, né?
12: Ah, tá. Entendi.
11: Como é que
12: entendeu?
11: É?
12: Entendi.
11: Como é que é isso aí?
14: Eu não entendi o que ele falou.
11: Como é que é?
7: Mona, vem cá.
11: Moleque, eu vou atacar. Não, isso é informação.
12: Duque, Yuri Duque, ele passou a tarde. Eu cheguei aqui um pouco mais cedo. Yuri Duque estava fazendo um arsenal de vinhetas.
11: Moleque, então, eu vou atacar.
12: Uma nova era do Papo de Crack.
11: Se prepare, porque eu vou atacar com as vinhetas.
12: Vai ser uma pegada retrô mesmo de
11: rádio. Não vai ter jeito.
12: Esquece.
11: Dessa forma. Inclusive, os repórteres vão entrar com as vinhetas.
12: Ah, é?
11: A tua vinheta tá aí, ela tá largada, né?
12: Tá.
11: Tua vinheta vai voltar.
12: Agora vai voltar, gostei.
11: É a vinheta aqui. Só vai faltar do Joel Silva, né, cara? Que aí não vai ter muito o que fazer.
12: Joel
11: tem que produzir uma vinheta. Vamos pro WhatsApp, a galera vai mandando mensagem, vai participando aqui com a gente, chegando junto, eu quero saber a sua opinião. Tem seleção brasileira amanhã. Ô Lucas, eu tô te sentindo muito calado, mas queria que você falasse um pouco dessa sua belíssima camisa, cara, que você veio hoje.
7: O Lucas tá afastado da
11: gente. Essa camisa
13: não,
11: não,
13: tá
11: não,
13: mais eu tô aqui, eu tô na responsabilidade, cara, de ouvir os áudios da galera.
7: Cara. Tá rouco, cara?
13: Eu tô rouco.
7: É mesmo?
13: Eu tô um pouquinho rouco.
12: Cara, o que você fez
13: bastante
12: ontem,
13: irmão? Ontem eu usei a garganta, mano.
12: Tu fez o quê? Usou a garganta?
7: Caraca.
12: Usou bem, hein? Porque tá arranhado.
7: Porque tá bem arranhado.
13: Usei bem.
7: Tá prejudicado.
13: Cara, eu fui assistir ao jogo da NFL no Maracanã.
12: Ah, tá. E aí você que trabalha com a voz gritou. Bacana.
13: Sim, exato.
12: Bacana.
13: Mas eu só tenho...
12: Bom, excelente.
13: Eu
11: tu
13: só
11: foi
13: tenho
11: ver
13: um
11: na arquibancada o jogo?
13: Eu fui ver. Eu paguei.
12: Grande
13: não vou dizer
12: ideia.
13: Quanto eu paguei. Não, foi genial.
12: Foi
13: depois eu me arrependi completamente.
12: Parabéns.
13: Mas amanhã já tô melhor.
11: Faz parte, cara.
12: É tal como o Adriano Imperador andar de moto a um jogo da final.
13: É isso aí.
12: É isso, pô.
13: Mas ele jogou.
12: Sorte que não tem final.
11: Tem uma pastilha boa, cara.
12: Ele não jogou.
13: Ele joga.
12: Ele queimou o pé na lâmpada e não jogou.
7: Ainda bem que estamos na data FIFA, né?
13: Exato. E não, eu não seria tão irresponsável a ponto de... Se tivesse jogo ontem, eu estaria narrando, estaria trabalhando. Não estaria nas arquibancadas. Não, mas foi um jogaço, foi maravilhoso. Foi
12: NFL.
13: Isso.
11: E tu pode jogar uma parada na tua boca pra dar uma melhorada, né, Lucas?
13: Sim. Tem alguma dica?
11: Uma pastilha, por exemplo, de menta.
12: Um spray também.
11: Isso, um spray também.
13: Spray, né?
12: Própolis.
13: Aquela spray. Jatada, né?
11: Pode dar uma jatada na tua boca e aí vai melhorar. Ah, sprayzada. Achei que era um jato.
12: Beleza.
11: Vamos pro WhatsApp. DDD 21 99557 113. Manda.
15: Boa noite, Papo de Craque. Aqui é o Luca Gamberali.
11: Fala, Luca.
15: De Petrópolis.
12: Fala aí, Luca.
15: Yuri Duque. Pai da bola, pai da bola.
11: Deixa eu pegar o nome aqui de novo. Calma aí, tem, é são Luca, dois.
15: Luca. Boa
11: são
15: noite, dois. Papo de Craque. Aqui é o Luca Gamberali. E Vitória Comelari.
11: Vitória, é isso? Vitória. Então um abraço pro Luca e pra Vitória, que curtem a vinheta lá de Petrópolis. Se eu não me engano, são os filhos do Luiz Carlos Júnior. É não isso. É o narrador, é o nosso. É o nosso Luiz Carlos Júnior. Que ele botou aqui no chat. Pai da bola, ouve meu áudio aí. Criançada daqui de casa é fã do programa e da sua vinheta. Valeu,
16: tá
11: então.
16: Demais.
11: Um beijo aí para o Luca e para a Vitória.
12: Perfeito na grama.
11: Que estão nos acompanhando lá em Petrópolis e gostam do programa. Então... vai acompanhando aqui com a gente, vai mandando sua mensagem, sempre bem-vindo, tá? Ó, em homenagem a eles, ó, ó, vamos lá.
9: Yuri Duque, o pai da bola.
11: É a versão Kid, né? É a versão Kid, né? Não pode dar mole.
12: É isso.
11: Obrigado, Luca. Tamo junto. Ó, a galera vai mandando mensagem e a gente vai participando também no chat. Deixa eu dar uma olhada no chat aqui. A galera tá mandando mensagem, tá participando. Nesse iniciozinho de programa que é um pouco mais morto. Ó, o Marcelo Rodrigues. Sexta-feira foi sensacional. E botou que foi top demais. O Osvaldo Azevedo. Eu tava lá, Zorra. Eu tava lá. Verdade, o Osvaldo tava lá também. Um abraço para o Osvaldo Azevedo.
12: Acharam o registro. Brandão tirando a foto da Santa Ceia.
7: O cara que se diz ser meu amigo, Gabriel Maris, mandou a minha foto.
11: Temos o registro
12: da Santa Ceia.
11: Pô, cara, por favor, cara. Por favor. Na imagem.
12: Não sei se vai dar pra ver. Diminui a. Aí.
11: Não vai dar.
12: Mais pra trás. É. Mais pra trás. Da leitura pra trás, eu acho.
11: Cara,
7: o reflexo da
11: tela. O reflexo vai atrapalhar um pouco.
13: Apagou a tela agora, dá uma acendida aí.
11: Ah, tá apagando a tela também. Tá dando pra ver o seu reflexo no espelho. Belíssimo reflexo.
12: Calma que tem um delay.
11: A gente tá olhando o delay aqui, né, gente? Olha lá!
12: Agora foi.
11: Rodrigo Brandão na Santa Ceia.
12: Bacana.
11: Uma salva de palmas, cara.
7: Melhor momento da história.
13: Obrigado, Marit.
11: Que momento, cara. Parabéns, cara. Que momento. Rodrigo Brandão na Santa Ceia. Isso é Rodrigo Brandão, não é bagunça, não. Vamos pro WhatsApp, DDD 21 99 557 1013. Manda.
17: Fala, rapaziada da TMC, beleza?
11: Fala, irmão.
17: Rodrigues aqui de Laranjeiras.
11: Fala, Rodrigo.
17: Cara, não vi o jogo da NFL.
11: Não viu?
17: Acho chato. Perdeu. Não
11: nem eu.
17: Nada.
12: Também acho.
17: Um monte de homens se empurrando. Acho isso. Totalmente horrível. E digo mais, se tivéssemos uma transmissão de pique bandeirinha, queimada, ou uma partida de taco, daria muito mais audiência.
11: Boa, tá bom.
17: Abraço, tamo junto.
7: Eu gostaria de participar.
11: Nessa...
7: Qualquer uma das modalidades, cara, fez parte da minha infância.
13: É, eu só não acho que colocaria 72 mil pessoas no Maracanã, igual
7: depende
13: time,
7: dos componentes do jogo de queimado.
11: Pique bandeirinha.
7: Imagina um queimado, sei lá, com personalidades absurdas. O Luciano Huck de um lado.
11: E o Faustão do outro.
7: É, pode ser. Eu queria pegar uma galera mais aleatória, tipo Sérgio Malandro.
11: Boa.
7: É um bom nome.
11: Boa.
7: Luva de Pedreiro.
11: Contra Silvana Ramiro.
7: Por quê, cara?
13: O Luva de Pedreiro?
11: Porque eu sou fã da Silvana Ramiro.
7: Silvana Ramiro, Fachel do outro lado.
11: Sim.
7: Peladê. Xuxa.
11: Fachel contra Tino Júnior. E Wagner, o pau quebrando.
7: Wagner cantor. Jorge Versilo.
13: A gente pode muito pegar bom. Rivalidades históricas, né?
11: Seria
13: tipo
11: maneiro.
13: Assim, resolver. Ivete Sangalo e Cláudia Leite.
11: Anitta e Ludmilla.
13: Botar pra resolver na queimaria.
7: Alex Escobar e Elias Júnior.
11: Boa.
7: Aliás, eu achei que era o abraço. Alex Escobar.
13: Podia ser.
7: Que voltou hoje.
13: Palmas pra ele. Palmas pra ele.
7: E é nosso ouvinte, tá? Desculpa aí.
12: É necessário pra comunicação brasileira.
7: Muito ídolo. Tamo junto, Escobar.
12: Grande Escobar.
11: É a careca do Escobar, né?
12: Ele respondeu lá no Instagram.
11: Republicou o nosso vídeo, né?
12: É, e aí eu mandei a mensagem pra ele e ele falou: cara, queria muito ter ido, no próximo estarei.
11: Aí, tá vendo? Então tá confirmado aí, ó.
12: Confirmou que no próximo estará.
11: Então, perfeito. Alex Escobar.
7: Primeiro Zico, no segundo Escobar.
11: É. Pô, sempre fraco, fazendo um trabalho impecável, né? O Escobar também sendo essa figura, é um ícone também pra comunicação carioca e brasileira. Ó, ô Brandão, a gente tava falando aqui sobre essas rivalidades. Você lembra algum da sua época, mais ou menos, ali?
7: A minha época?
11: É, só toma cuidado, porque essa sua época ela é meio perigosa.
7: Cara, Pedro tinha uma rixa ali com o Judas, né? E ficou bem marcante pra mim. Eu tive que apaziguar.
11: Você
12: cedeu?
11: Você tá na Bíblia, Brandão?
7: Não,
12: talvez citado de maneira indireta.
11: Calma aí.
7: Talvez citado de maneira indireta.
11: Rodrigo.
7: Não, mas talvez de maneira indireta. Quando fala
11: na Bíblia.
7: Daquelas pessoas que caminhavam ali pela próxima manjedoura.
11: Galera.
7: É possível.
11: A Iá acabou de me responder.
7: É possível.
11: Muita atenção.
12: Tu perguntou.
11: Muita atenção. A Yami respondeu. Não existe nenhuma menção a Rodrigo Brandão na Bíblia Sagrada.
12: Não era nem existia.
11: O nome Rodrigo tem origem germânica. Opa. E surgiu muito depois da escrita dos textos bíblicos. Enquanto Brandão é um sobrenome de origem europeia. Ah. É muito provável que você esteja associando esse nome a algum dos seguintes personagens. Aí vem o pastor Josué Brandão.
12: Cara, né? Talvez não seja bom você ficar falando nomes que podem estar envolvidos.
11: Eu achei que ele era da Bíblia, ele não política, é da Bíblia, então, tá beleza, tá bom. Desculpa, então.
12: É um bom momento.
11: Tá, ele não foi, tem nada a ver com a história da Bíblia, tá?
7: Eu não entendi nada.
12: Mas tem o nome do meio, Rodrigo...
7: Pode... De Souza.
12: De Souza.
11: Pô, Rodrigo de Souza vai ter na Bíblia. Calma aí, Rodrigo... Tô digitando aqui, de Souza.
7: O Thiago Alves disse que eu vi a rixa entre Caim e Abel.
11: Caraca!
12: Falaram, moleque. Falaram de...
7: Já era um pouquinho mais velho.
12: Falaram de Eliana e Angélica também.
11: Boa, Eliana e Angélica, cara.
7: Mara e Xuxa.
12: Mari e Xuxa.
11: Cara, boa rivalidade.
12: Feiticeira versus Tiazinha.
11: Verdade, boa rivalidade
12: um
11: também.
12: Duelo também.
11: O
12: que mais que a gente pode trabalhar?
11: Cara,
12: acho que
11: tem
12: tá bom.
11: A gente tá indo pra um caminho.
7: Romário Edmundo.
11: Romário Edmundo.
12: Romário Edmundo ia ser legal, cara.
11: Pô, tá valendo também. Ó, a galera vai mandando mensagem
7: Marcelo
11: por aqui.
7: Marcelo e o Carioca Vanderlei.
12: Pô, perfeito.
11: O Marcelo Rodrigues.
12: Gente, Gabigol.
11: Também.
12: Poderiam estar aí também.
11: Botaram assim, e a Brenda? Ela tá viva? Ela foi muito corajosa. Eu não iria, meu parceiro tá Yuri. Viva? Com duas tá crias, viva. Não dá pra correr esse risco. Pulou de parapente lá com o Augusto.
12: Pulou.
11: Tirou onda, Augusto, obrigado, nosso ouvinte.
7: Augusto,
11: tamo junto. Ó, o Rangel Vitor lembrou. Hoje, que tem dose dupla na Via Show. Lembrou aqui, ó. E a galera vai mandando mensagem. O Thiago Alves botou assim: cheguei, molecada da TMC. Boa. Ainda estamos nos 18 minutos de preliminares. Sim, estamos nos 18 minutos de preliminares. Isso é uma...
7: Parou aí sozinho?
11: Isso é uma flecha.
12: É uma flecha.
11: Quer ver? Olha só,
12: flecha?
11: Ó. Uma flecha, ó.
12: Uma flechada.
11: Temos aqui, ô Rodrigo Brandão, que eu vou pegar no momento certo.
12: É isso.
11: Tá ligado?
7: Eu tô testando.
11: Pô, porque, cara, eufórico. Com todo respeito, eu particularmente, eu sou um defensor da rádio tradicional.
7: Eu também.
11: Eu acho assim, o que a gente faz é muito maneiro. Eu ia falar uma palavra,
12: é
11: né?
12: Transgressor do...
11: É acima de qualquer coisa. É. Mas eu acho que tem coisas da rádio tradicional que elas estão ali e não podem sair.
7: Você tá criticando o Saião, é isso?
11: Não, porque o Saião gosta.
7: Publicamente.
11: O Saião gosta. É que o Saião ele tem que seguir o que os apresentadores pedem. Se os apresentadores não gostam, ele não vai me colocar. Eu, particularmente, falei pro Saião, cara, aqui, durante o programa, as vinhetas estão liberadas. Eu falei, eu gosto das vinhetas. E o Saião... me ajudou aqui, eu falei com o Marcão, a gente produziu algumas coisas que estão disponíveis. Como, por exemplo, olha só, antigamente a gente não tinha nada disso. Quando a gente recebe uma mensagem no WhatsApp, o meu querido João Lindston, você sabe o que acontece?
12: O quê?
11: Assim, ó. Essa é a mensagem do WhatsApp.
12: Aí, eu gosto, cara.
11: Você tá vendo?
12: Verdade, é isso,
11: então, quando chega o WhatsApp, a gente já vai estar ciente que tá tocando o WhatsApp. Como, por exemplo, olha agora, ó. Chegou o WhatsApp.
16: Papo de craque, Jorge de Niterói.
11: Olha o Jorge
16: aí. Um amigo aí, que a opinião dele é igual água de salsicha, não serve pra nada.
11: Ah.
16: Tá?
12: Que isso?
16: NFL é um esporte muito bom, futebol americano é um esporte muito bom.
13: É isso aí, tô contigo.
16: Somos o segundo país em número de torcedores, perdendo apenas pro México. Já a gente passa eles. Somos quase 36 milhões no Brasil. Tá?
11: Boa.
16: E colocamos 72 mil pessoas no Maracanã.
11: Uhum.
16: Mais do que Botafogo já colocou, mais do que Fluminense já colocou,
11: isso,
16: mais do que o Vasco.
11: Cara.
16: Ah, não.
11: Que isso,
16: o Vasco
11: cara.
16: Não no Maracanã, o Vasco não
12: vai,
16: pode. Um abraço, Jorge de Niterói.
11: Que isso, cara.
12: Sobrou pra todo mundo, cara.
11: Atirou pra todo mundo.
13: Eu concordo com o Jorge até a metade do áudio.
12: O que eu gostei.
13: Pra frente, não,
12: o que eu gostei foi do spoiler do debate que teremos, né? Porque temos que falar de.
11: Vamos falar sobre isso.
12: Temos que falar desse negócio
11: inclusive,
12: de não poder ter Vasco no Maracanã.
11: Na volta do break, vamos falar sobre isso. Mas antes, eu tenho 5 minutos. Eu faço questão de falar 5 minutos de seleção brasileira. Então coloquem a mão no peito para a execução do hino nacional brasileiro. Cara, essa execução é brincadeira.
12: Arrepia.
11: Eu tô com a mão certa aqui?
12: Não, é a outra.
11: É
12: o peito
11: outro.
12: Fica na esquerda.
11: Tá, obrigado.
12: O cara não sabe onde fica o peito.
11: Ai, eu sei, fica aqui, ó.
12: Calma aí.
11: Brilhou no céu da pátria nesse instante. Seleção brasileira escalada ou não? Seleção brasileira escalada ou não, rapaziada? Eu não sei, né?
12: Cara, eu vou confirmar aqui qual
11: ele
12: é
11: desenhou,
12: a provável.
11: Acho que ele desenhou uma provável escalação. Sabe o nome que eu queria muito que estivesse nessa partida?
12: Sei.
11: O Martinelli. Eu queria que ele tivesse essa possibilidade.
12: Essa palhinha aqui no Rio TMC agora às 5 horas. E falou sobre a possível escalação do Martinelli, até porque há um interesse do futebol da Europa em relação ao jogador. O time que o Ancelotti pretende mandar a campo vem com Otávio, Wanderson, Jair, Gabriel Magalhães e Mauro Júnior.
11: Quem?
12: Mauro Júnior, pô, Revelação.
7: Revelação.
12: Conhece, não?
7: Conhece.
12: Ah, que isso? Cavaco, que isso, pô. Tu não conhece Mauro Júnior do Revela?
11: Não, tá, do Revelação sim, mas...
13: Porque ele é branco, cara, você tem que entender que ele é branco.
11: O que ele tá fazendo na lateral direita da seleção brasileira,
12: Danilo,
11: cara?
12: Danilo, Bruno Guimarães e Gabriel Bontempo, e lá na frente o trio formado por Rayan, Rafinha e Vini Júnior. Eu vou repetir.
11: Pelo menos não chove, né?
12: Por quê? Ué,
11: pelo menos não vai chover.
12: Não chove?
11: É.
12: É, por quê?
11: Porque a gente tá com meio campo com bom tempo.
12: Ai, nossa.
11: A verdade é essa.
13: Ele fez isso, ele só fez pra botar a vinheta. Ele é covarde.
12: Foi pra soltar a vinheta. Só pode ser. Irmão. Otávio, aí eu vejo um lado positivo. Porque não dá pro Hugo Souza ser titular depois da falha que ele teve no jogo 1 contra
11: não
12: a
11: dá.
12: Austrália.
11: Não dá.
12: Mas aí a pergunta que eu faço, já estava programado de repente? Ou não?
7: Eu acho que sim, cara.
12: Tu acha que o Otávio já faria o jogo 2?
7: Eu acho que sim.
11: É, eu acho que eu acho que o Hugo tá na frente.
7: O primeiro jogo pós-Copa, né? Ele tá aproveitando esse momento pra testar todo mundo, né?
11: E ele seguiu com o que ele programou no ciclo pré-Copa. Porque ele testa o Hugo no ciclo pré-Copa. Então o Hugo, teoricamente, larga na frente, né? Desses demais.
12: Quase vai, cara.
11: É, quase vai, como terceira opção. Na realidade, existia a expectativa do Hugo ir pra Copa como terceira opção.
12: Acho que houve da parte do Hugo frustração.
11: Sim. Tem.
12: Porque o nome do Everton, que foi o terceiro goleiro, não era sequer citado, nem nos palpites. A galera falava, tinha gente que falava até do Carlos Miguel, que eu nem concordo, tá? Passa longe pra mim de seleção, Carlos Miguel. Mas falavam mais de Carlos Miguel do que do Everton.
11: Não, mas aí não dá, né, cara, pra gente torcer, por exemplo, pro Hugo ficar frustrado e na primeira bola, numa cobrança de falta, ele tomar aquele gol, né, acompanhando
12: era,
11: a bola.
12: Que era muito defensável.
11: Muito defensável.
12: Muito defensável. Eu tô curioso pra ver o Otávio no gol, apesar de não achar que tá pronto, tá? Pra ser goleiro da seleção brasileira. Mas se o Hugo também não tá aí, tá lá, pô. Então, tem disputa.
13: É. Olha, eu acho que no terceiro jogo ele coloca o Morisco contra a Índia. Tenho certeza.
12: Um pra cada um.
13: É isso.
7: E Rafinha, detalhe, Rafinha jogando de 9, tá?
12: De 9?
7: É.
12: Falso 9 ou verdadeiro 9?
7: Aí é que tá. É uma boa pergunta.
11: Mas é falso jogador ou é jogador verdadeiro?
7: Não,
11: ele vai jogar.
7: Verdadeiro.
11: Isso é oficial, ele vai jogar.
7: Do Barcelona.
11: Ah, não, do Barcelona ele é. O problema é que manda uma réplica pra cá, pô. Aí fica difícil, pô. Manda uma réplica. Na hora de mandar o original, manda a réplica. Enfim, Brasil encara a seleção da Austrália amanhã. Pô. Que horas, cara?
12: 7 da manhã.
11: Sete da manhã. Salva de palmas.
7: Eu vou acordar.
12: Vai mesmo.
13: Vai mesmo. Vai levar meu filho na escola.
12: Prioridade.
13: Tu achou que ia ver jogo?
12: Não, jamais.
11: Pela Copa Canguru. É o jogo da volta. O jogo da ida foi 1-1, né?
12: Agora vem cá.
13: Pô, nenhum de vocês vai acordar mesmo pra ver?
12: Cara. Não, eu vou acordar porque eu tenho que acordar, irmão.
11: Eu vou acordar também.
12: É, vou tomar aquele café.
11: Eu vou acordar porque eu sou Brasil.
12: Não vai.
11: Eu sou.
13: Eu tô contigo, Duque.
11: Eu sou Brasil.
12: Mas ele tá de causada, cara. Eu vou te ligar 7 horas.
11: Não, faz sã.
12: 7 horas eu vou te ligar. Eu vou te ligar 7 horas de vídeo.
7: Vamos ligar todo mundo?
12: De vídeo.
7: Vamos passar o telefone do Yuri pra galera de
12: cara,
7: casa
12: boa
7: ligar?
12: Boa ideia. Todo mundo
11: invade. Que anota aí.
12: Vamos lá,
11: anota aí, todo mundo.
13: O quarto já, né? Vai, em 2 meses.
12: É, o quarto 21.
13: Novo telefone do Yuri. Dele. Em 2 meses.
11: Moleque, quase que eu falo meu telefone mesmo.
12: Fala, pô.
11: Eu ia brincar.
12: Fala, pô.
11: Não, agora eu me embolei todo. Tô até com medo de falar da rádio. 21 995571013. Que susto, mano.
12: É isso.
11: Eu comecei errado.
12: É, agora o
11: tá aqui.
12: Saião ainda esfregou na cara dele.
11: Tá
12: ali,
11: aqui. Mas tá tampado, tá tampado. Tá tampado.
12: Mas vem cá. Beleza, 7 horas da manhã, pra ver o time jogar. Aí você fala que o Rafinha vai estar de 9. Cara, o Pedro não foi, cara?
11: O Pedro tá lá, pô.
12: Então
11: tá lá.
12: Por que o Pedro não vai de 9, cara? Vai botar um falso 9? Se você tem um 9, cara?
11: É.
12: Eu não tô entendendo, cara.
13: Sim, vamos lá, né?
7: Tinha que tá aqui.
12: Quem?
7: Ancelotti tinha que estar aqui pra responder.
12: Tinha que estar aqui pra responder. E outra, por que não o Rayan de 9? Falso 9.
13: Mas por que não, Rafinha?
12: Pô, porque eu acho que funciona mais com, sei lá, o Rayan, acho que já teve uma amostragem maior. O Rafinha eu gosto mais construindo, cara. Eu gosto do Rafinha de 10.
13: Eu acho que vai ser a primeira vez que a gente vai ver o Rafinha na seleção longe da ponta direita.
12: Mas eu gosto dele de 10, não gosto nem na ponta, não. Eu gosto dele por dentro, cara. Construindo, acho que funciona.
11: Sim,
12: mais até do que. Ah, eu gosto. Você não gosta, não?
11: Cara, eu acho que tem uma barquinha boa, cara, pro nosso querido.
7: Ele tá bolando alguma coisa.
12: Ele tá querendo que eu fale algo com duplo sentido pra ele soltar a vinheta. Vai, eu vou falar. Eu gosto do Rafinha por dentro.
11: Não, é isso não. É porque fala, é o seguinte. Cara, eu acho que deu uma boa barca pro Rafinha lá no futebol árabe. Tá ligado?
12: Você acha mesmo?
11: Eu acho.
12: Não, tá cedo.
11: Não, eu acho que tem uma boa barca.
12: Ah.
11: Tem um time que tá se destacando lá, que é o Al-Takadão. Eu acho que ele poderia pegar uma vaguinha lá, cara. Seria uma...
7: É, já tava escrevendo.
11: Seria uma
7: já
11: boa.
7: Previa.
11: Seria uma boa.
12: Ele solta pra ele mesmo a corneta do que ele
13: falou. Vou te ajudar.
11: Eu gostei desse
13: O rival tá crescendo lá também, tá ligado?
12: Qual?
13: O Açaí.
11: Qual?
13: O Açaí. que é aqui perto.
12: Tá feliz? Agora
11: por obrigado por terem liberado ali, esse comando de mesa. Ó, vamos pro rápido break. Deixa eu mandar aqui a trilha primeiro.
12: Sabe por que que toliram o Saião? É. Aí daqui a pouco vai vir um comunicado.
11: Vai voltar.
12: Tá proibido o uso de vinhetas excessivas.
11: Ó, vamos pro rápido break na volta. Muito mais aqui no Papo de Crack. Tá só no começo. Vamos até as 8 horas trazendo tudo do melhor do futebol e também do melhor da resenha, da fofoca, dos assuntos aleatórios.
7: Tem muita bizarrice, hein?
11: Tá no comecinho. Fica aí.
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0: Que é um evento de incentivo ao esporte, à longevidade e à qualidade de vida.
1: Uhum.
0: É um evento ali pra quem tem, digamos, tá já na terceira idade, sabe?
1: Sim.
0: Então são 10 dias que reúnem atletas de diferentes gerações, incluindo competidores de 90 anos. São 18 modalidades, entre ciclismo, atletismo, natação e tênis, para atletas com 30 anos ou mais, amadores ou profissionais.
1: Então, aí já
0: começa
1: dá tempo.
0: No dia
2: é nosso aí, Brandão.
1: Aí eu dá tô, pro Brandão e pro Saião também,
2: eu
1: cara.
2: Eu também tô nessa. É. 30 anos. Tá, passa o link pra mim, Beca.
0: Passo, de 30 a 90 anos.
2: Então, de tá aí. 30 a 90, tamo dentro, tamo incluído, pô.
1: Então tá aí, obrigado.
3: A gente tá fora, hein, Yuri?
1: Obrigado, estamos fora.
2: Não pode.
1: Obrigado, Rebeca, pelas informações do jornalismo Cidade. Voltando aqui para o nosso programinha gostoso, é o seguinte, vamos lá. Tem uma notícia. Eu não sei se o Joel vai falar sobre isso. Será que o Joel vai falar sobre isso? Eu não quero queimar o Joel. Mas...
2: Eu acho de queimar, né?
1: Será que eu vou barrigar o Joel se eu fizer isso?
2: Ué, se já tá aí, solta logo o Joel falando,
1: tá,
2: pô.
1: Tá, calma aí.
2: Dá essa moral,
1: pô. Eu vou soltar o Joel falando. Porque é o seguinte, a gente precisa trazer aqui pro nosso debate o jogo entre Vasco e Boca Juniors da Copa Sul-Americana. Isso é uma informação ainda há pouco que o Joel Silva deve trazer aqui pra gente pra detalhar tudo o que tá acontecendo, principalmente sobre esses próximos passos do Vasco durante essa data FIFA. Então, por conta disso, vamos pro hino do Vascão? Cadê o hino do Vascão?
2: Volta. Toma.
1: Pra falar com o Joel Silva, que vai trazer as informações do Cruz Maltino pra gente aqui no Papo de Craque. Fala comigo, Joel!
4: Beleza, Magno, um abraço pra você e pra toda a rapaziada ligada no Papo de Craque. O Vasco tem feito muito esforço para jogar contra o Boca Juniors, o segundo jogo da semifinal da Copa Sul-Americana em São Januário, partida que está marcada para o dia 20 de outubro. O Cruz Maltino busca, junto ao Corpo de Bombeiros, um aumento da capacidade do estádio para pelo menos 27 mil lugares. Atualmente, o São Januário comporta 22 mil lugares. O próprio presidente Pedrinho disse em entrevista na última sexta-feira que, inclusive, vai conversar com o presidente do Boca, o Riquelme, para tentar uma diminuição na carga de ingressos para os visitantes, caindo de 4 mil para 2.700. E, portanto, vai tentar colocar São Januário para esse público de 27 mil lugares e conta com o trabalho do Corpo de Bombeiros para que isso aconteça. Entende-se que se chegar a 27 mil lugares, a Conmebol abriria uma exceção. Lembrando que para essa fase da competição é necessário ter um estádio para 30 mil pessoas. E o Vasco tem feito todo esse esforço justamente pela negativa do consórcio Maracanã. O Vasco solicitou ao consórcio jogar contra o Boca no dia 20 de outubro no estádio, mas até o momento não recebeu uma resposta. Portanto, o silêncio diz tudo. Então o consórcio não está disposto a ceder o Maracanã para o Vasco jogar contra o Boca Juniors. Então é o Vasco trabalhando muito incessantemente buscando alternativas, como por exemplo, tirar as cadeiras do setor VIP ou colocar ali um setor popular atrás do gol, onde fica a estátua do Romário. Então tudo isso tem sido pensado junto ao Corpo de Bombeiros e também depois de ter alguma definição, apresentação à Polícia Militar para saber se existe ali capacidade de segurança para conseguir o aumento da capacidade do estádio. Se nada der certo, aí sim o Vasco estuda ir à justiça e buscar, através de uma liminar, jogar no Maracanã.
1: Essa foi a atualização. Valeu, tamo junto. Essa foi a atualização do Joel Silva mais cedo, tá? Pro Magno Navarro, trazendo esse quadro sobre a possibilidade do jogo no Maracanã e a possibilidade do jogo em São Januário. O Vasco tenta trazer esse aumento, né, da carga dos ingressos, mas para isso precisaria realizar algumas mudanças, algumas obras dentro do estádio. Talvez o tempo não estaria ali do lado do Vasco. E o Joel vai trazer atualizações, porque parece que já tem uma resposta sobre o estádio do Maracanã. Vamos ouvir. Fala, Joel.
4: Beleza, Yuri Duque, um abraço para você e para toda a rapaziada ligada no Papo de Craque. O Conselho Deliberativo do Vasco vai se reunir no próximo dia 6 de outubro para votar a proposta de compra da SAF Cruz Maltina, feita pela Almirante Participações e Empreendimentos, empresa que pertence ao Marcos Lamáquia e que venceu na última sexta-feira um leilão na Justiça. No entanto, ainda é necessário, para ele ser o dono oficialmente do clube, que passe pelo Conselho Deliberativo e também pelos sócios do Vasco. Além dos conselheiros votarem sobre

0: proposta da Almirante Participações e Empreendimentos também terá uma alteração, uma votação para alteração do Estatuto da SAF. E eu explico por quê. Neste leilão vencido pelo Marcos Lamacchia, prevê que a nova SAF terá 90% das ações. E o Estatuto do Vasco prevê que o Clube Social mantenha 20% dessas ações. Portanto, é necessário ter uma alteração do Estatuto. E isso também vai ser votado pelos conselheiros no próximo dia 6 de outubro. Superada todo esse processo, aí sim vai ter a AGE, a Assembleia Geral Extraordinária, que aí sim os sócios do Vasco votarão pela venda da SAF para o empresário Marcos Lamacchia. Então esse é um passo importantíssimo para que Marcos Lamacchia seja o dono de forma oficial do Vasco. Valeu, Yuri.
1: Valeu, Joel. Obrigado por essas informações. Por que que a gente trouxe esse giro de notícias do Vasco no primeiro papo, né? Que foi comandado pelo Magno Navarro. Porque ainda há pouco rolou uma atualização, não é isso, João Lindstrom?
2: Exatamente.
1: O Joel trouxe aqui agora esse balanço e atualizações sobre a venda do Vasco para o Marcos Lamacchia, mas tivemos respostas sobre o consórcio Maracanã, não é isso?
2: É isso. O consórcio Maracanã negou nesta segunda-feira, agora à tarde, o pedido formal do Vasco para mandar o jogo contra o Boca Juniors no estádio pela semifinal da Copa Sul-Americana no dia 20 de outubro. Ou seja, o Vasco a priori não vai poder fazer o seu jogo no Maracanã. A gestão do estádio, liderada por Flamengo e Fluminense, negou o pedido do Vasco pela terceira vez neste ano, tá? Os outros dois jogos foram contra o Vitória e aconteceu também contra o Palmeiras, essas duas partidas pela Copa do Brasil. Grande motivo aí dessa negativa seria a quantidade de partidas e o desgaste do gramado, isso que aponta o consórcio, como foi dito nas outras respostas quando o Vasco pleiteou. O Vasco não está, Yuri Duque, descartando a possibilidade de entrar na justiça para enfrentar o Boca no Maracanã, só que aí tem uma questão que gera uma dicotomia dentro da diretoria do Vasco. O Pedrinho, ele entende que o clube está sendo impedido de fazer algo que ele tem direito, e disse para pessoas próximas a ele que não vê motivo para uma luta na justiça. Por outro lado, existe uma corrente no Vasco da Gama que acha que as forças devem ser concentradas todas para fazer com que o estádio de São Januário, que foi algo que o Joel disse mais cedo, aí a gente fez questão de colocar a primeira notícia desde o que foi abordado no Papo 1, para que o pessoal entendesse que há um desejo na corrente do Vasco de que haja um aumento da capacidade de São Januário. E o Pedrinho, inclusive, falou dessa boa relação que ele tem com o Riquelme para tentar. A galera que vai a São Januário, e quem não vai, é mais fácil até para a gente tentar fazer essa explicação para a galera que conhece o estádio. Mas quem nunca foi ou quem não teve a oportunidade de pisar em São Januário, no final da ferradura, imagina uma letra U. Na ponta desse U, fica a torcida visitante tradicionalmente em São Januário. É um pedaço pequeno, ali não cabem, sei lá, os 4 mil necessários?
3: Talvez, é. Não...
2: Para ter mais segurança, que eu acho que é o grande ponto que está sendo, que foi levantado até no debate Fluminense e Palmeiras em relação à torcida no Allianz, não é só a questão da quantidade de pessoas que podem ser alocadas ali. Porque chegar um pouquinho mais para cá, mais para a direita, o Pedrinho disse que consegue conversar com o Riquelme em relação a isso, e acho que a torcida do Vasco vai entender a importância de receber o jogo ali e, de repente, abrir mão de um pedacinho da arquibancada da ferradura. Sim. Mas, Yuri Duque, não é só sobre espaço na arquibancada. Tem a questão do acesso, a acessibilidade, a segurança, as ruas serem isoladas para que esses torcedores possam chegar em segurança. Tudo isso foi questionado no duelo Fluminense-Palmeiras, que a gente já falou sobre esse imbróglio, e também vale em relação a Vasco e Boca a ver. Agora, passei minimamente a informação, minha opinião. O Vasco tinha que dar um jeito de tentar jogar no Maracanã, mesmo que seja via judicial. Eu tentaria.
1: Até porque, cara, a gente sabe que essa questão do São Januário entra num ponto de debate, porque o estádio, ele tem um formato de se tornar um 12º jogador pro Vasco, vamos colocar assim, porque o torcedor vai lá e faz uma pressão e aquilo realmente se torna um caldeirão. E aí, eu tô até vendo aqui o comentário, por exemplo, do Sergisteja. O Vasco estaria indo no caminho contrário, retirando as cadeiras numeradas e deixando o lugar em pé, né, em comparação às grandes arenas. Mas é porque São Januário já tem isso historicamente. né? Para quem, é como o João Lindston falou, para quem nunca foi, São Januário tem mais bancos de concreto do que realmente cadeiras de plástico ali, como é feito, né? Realmente.
3: Cadeiras ficam na social.
1: Isso.
3: Né? Que é uma área onde só, como o nome já diz, né? Social, onde o quadro associativo do Vasco, tradicionalmente, que é muito tradicional o associativo do Vasco, a gente fala desse período de SAF, mas gente, o associativo do Vasco, ele é tão forte que as eleições são indiretas no Vasco. Então, isso em tempos antigos, antes da gestão SAF. Mas o associativo é muito forte, então esse espaço mexe até com uma questão, eu acho que de, sei lá, tombamento do estádio, sabe? Porque é uma tradição, é a história do clube toda envolvida naquele espaço social, fica em cima, essas cadeiras, elas ficam acima do pequeno museu que tem ali de espaço, onde expõe todas as glórias e conquistas da história do Vasco. Enfim, tem acesso ali pro restaurante também, tradicionalíssimo, que é inclusive maravilhoso,
1: muito bom.
3: Um belo bacalhau, enfim, mexeria muito com uma estrutura tradicional do clube.
1: É assim, é complicado, né, cara? O Vasco vai ter aí nesses próximos dias, um desafio muito grande, que é encontrar, né, essa casa, esse lugar pra jogar uma outra equipe que tava passando por isso. Era o Palmeiras pro duelo contra o Fluminense, mas o Ministério Público autorizou, sem a necessidade de reforma. O Palmeiras pediu para que o Ministério Público, junto com o Corpo de Bombeiros, analisasse o espaço cedido. E eles vão abarrotar lá os 4 mil como se coubessem 4 mil. E provavelmente teremos a torcida do Fluminense num espaço bem apertado para esse confronto da Copa Libertadores da América. Só que São Januário não tem como, porque ele quebra aquele critério dos 30 mil, que é o mínimo. Né? O São Januário hoje, com o limite máximo do Ministério Público e do Corpo de Bombeiros, bate 21 mil pessoas. Então teria aí que encontrar 9 mil lugares ali em São Januário.
3: Não tem, cara, não tem. Só se fizesse de repente, não dá, cara. Arquibancada tubular atrás do gol, fechando a ferradura, mas ali tem o placar eletrônico, tem a estátua do Romário, tem um monte de coisa ali, não tem como.
1: E vocês perceberam, não sei se vocês perceberam isso, mas o Nilton Santos não foi citado até agora.
3: Mas vai ser o caminho natural.
1: Vai ser o caminho, vai ter que ser o caminho natural.
3: Vai ser o caminho natural.
4: Também tô achando.
3: Vai ser o caminho natural.
4: O Joel mandou uma atualização aqui, né, dessa matéria que ele mandou do programa de meio-dia, a única coisa que mudou nesse noticiário foi a negativa.
3: É, isso.
4: Que ainda
3: é
4: não tinha resposta.
1: Exatamente. Por isso que a gente rodou ele aqui de novo, pô.
3: Exato. Pra galera pegar também o contexto inteiro. Desde manhã até agora, pra ver a evolução desse quadro. É uma evolução negativa, mas é loucura pensar no Vasco ir à justiça? Alguém concorda comigo? Ou eu tô maluco de achar que o Vasco deveria tentar jogar no Maracanã?
5: Cara, eu acho que vai, cara.
3: Tem que ir, cara.
5: Eu acho que vai, porque é uma parada de direito, foi o que você falou, né? O Vasco tem um acordo pra jogar até 4 jogos no ano no Maracanã. Ontem, inclusive, lá na NFL, a gente viu alguns protestos de torcedores vascaínos com cartazes ao redor do Maracanã, dizendo São Januário é meu e o Maraca é nosso. Revoguem a licitação ou respeitem o acordo. Enfim, era um protesto bem forte, e até citando justamente o jogo. Pô, vocês colocam jogos da NFL, shows durante o calendário, mas o Vasco não pode jogar em Maracanã. A culpa da falta de qualidade do gramado, a culpa da falta de qualidade do Maracanã é do Vasco ou é desses eventos a mais? Então houve alguns protestos ao redor do Maracanã ontem durante o jogo da NFL. Eu acho que é um caminho natural. Eu acho que o caminho natural não é o Nilton Santos. É o Vasco ir à justiça brigar pelo Maracanã, cara. Porque é um direito do Vasco jogar no Maracanã. Faz parte do acordo. Por isso que o Pedrinho pensa dessa maneira. Ah, pode tentar um acordo, pode tentar tubular em São Januário. E seria maravilhoso, porque eu acho que São Januário, o torcedor vascaíno, ele tem mais facilidade de transformar São Januário num caldeirão. E a gente tava junto lá no último jogo contra o Coritiba.
3: Foi impressionante.
5: Eu, Johnny e Brandão, estávamos juntos lá. Cara, foi incrível a festa que o torcedor fez. Mas, cara, assim, você ter 70 mil, ou quase 70 mil apoiando seu time no Maracanã, no tempo do futebol, eu acho que é uma outra, como os jovens dizem, uma outra aura.
3: Uma outra aura.
5: É, e eu acho que o caminho natural é a ida à justiça. Eu acho que o Vasco vai sim brigar, porque é um direito. Eu compreendo, sim, o lado do torcedor, principalmente flamenguista, né, que briga porque diz que o Maracanã é dele, que comanda a concessão, enfim. Eu concordo, eu entendo, na verdade, o ponto do torcedor flamenguista dizendo que o Vasco não pode jogar no Maracanã. Mas, cara, tá no acordo. É um direito do torcedor vascaíno.
3: São 4 jogos mesmo, sim, como você falou, por ano.
5: É um direito do torcedor vascaíno, é um direito do Vasco ter jogos no Maracanã durante o ano.
1: E só um outro ponto aqui, a gente tem que lembrar disso também. O Nilton Santos, ele pode estar se tornando uma última opção justamente por conta do gramado sintético. A gente sabe que o Vasco, ele tem uma adaptação, já jogou algumas vezes no Nilton Santos, inclusive já teve resultados positivos por lá. mas não é uma adaptação tão fácil. Seria um jogo difícil para as duas equipes, tanto para o Vasco, tanto para o Boca, porque teria que ter essa adaptação aí para uma partida nesse nível, e como um jogo de Sul-Americana geralmente é muito truncado, ainda mais contra o Boca Juniors, às vezes para o Vasco eu não sei se esse gramado sintético seria um fator tão positivo pela questão da adaptação. Mas enfim, se for falar de gramado também, o Maracanã tá horrível, né? Então, não existe muito debate, eu acho que...
5: Ontem tava bom, tá?
1: Não, mas tava bom porque teve a costura tapete da NFL, exato, né?
5: E já tá tendo novamente a troca, né?
1: Eu acho que o Vasco não tem que se humilhar pra jogar lá não, tá? É a minha opinião.
2: Não é se humilhar. Só pra deixar meu posicionamento claro. Eu entendo o seu ponto, mas o Vasco ir à justiça, pra mim, não é se humilhar. É estar correndo atrás dos seus direitos.
5: Perfeito.
2: Está escrito, o Flamengo alega, e o Fluminense, que não tem validade. Então vamos na. Assim, então vai pra justiça e um juiz que tem essa função, gente. Não sou eu, o João, não é o Lucas, não é o Yuri, não é o Brandão. O juiz vai determinar se há ou não validade nesse contrato, se há ou não alguma cláusula que pode ter sido quebrada, se há nas entrelinhas ali, porque eu não tive acesso ao documento, vou ser muito honesto. Mas assim, o que eu li e eu tentei me aprofundar sobre o tema, não tem nenhuma cláusula falando sobre condição de gramado. Porque se tivesse uma cláusula ali escrita, parágrafo tal e tal, ó, mediante a uma análise técnica de peritos, se for constatado um desgaste no gramado, tal cláusula de 4 jogos não será válida. Beleza. Se tiver isso, aí eu calo minha boca aqui e não falo nada. Mas pelo que eu estudei, e li as matérias, acompanhei. O fato é, o Vasco tem direito a 4 jogos no ano para jogar no Maracanã. E lógico que isso é bom que seja de comum acordo com quem é o dono dessa concessão, né? Quem tá com a concessionária. Agora, se não tá conseguindo, não é se humilhar. É ir lá na justiça e falar: juiz, faz o seguinte, decide aqui, pô. E aí o que o juiz decidir, aí eu acho que passa a ser se humilhar, era assim, se o juiz bater o martelo e falar assim, não vai jogar, e aí o Vasco continuar. Não, mas peraí, eu quero, eu preciso. Tá, então tá, meu irmão, a justiça já definiu que não dá, então eu vou pra Mané Garrincha. Eu também acho que é um bom caminho,
1: sabe? Tem essa possibilidade.
2: Vou te falar, pode ser até polêmico, mas eu prefiro levar o jogo do Vasco pra Belém do Pará, Manaus, Brasília, do que jogar no estádio Nilton Santos.
1: Com certeza o estádio estaria muito cheio.
2: E é um belo estádio, tá, o Nilton Santos? Sim, não é nada contra o estádio. Eu tô falando é a atmosfera, a conexão com a torcida. O Vasco não tem, cara. Com o estádio. É que nem hoje em dia, por incrível que pareça, a galera mais velha vai achar loucura isso. Mas o Botafogo hoje tá tão conectado com o Nilton Santos, sei lá, ver um jogo do Botafogo no Maracanã não tem mais a mesma sinergia. E olha que eu sou da geração que pegou o Botafogo jogando quarta e domingo no Maracanã, cara. O Brandão também acompanhou essa época. Só que hoje não é, Yuri. Então, assim, o Vasco não tem sinergia com o estádio, não tem a sintonia. E querendo ou não, eu acho que até o torcedor do Botafogo vai concordar comigo. Aquela pista de atletismo, ela é maneira durante os Jogos Olímpicos, ela é maneira durante os campeonatos de atletismo que tem no país. Mas deveria se pensar uma maneira tecnológica. Sim. Daquela rampa descer, não tô falando pra destruir a pista não, porque eu sou a favor do esporte olímpico também, mas alguma maneira daquilo descer, o campo existe essa tecnologia lá fora, é só fazer, custa dinheiro, é lógico que custa, mas enfim, o campo ele é meio frio do Sim. estádio Nilton Santos.
4: O Texor, né, na época de que ele ainda...
1: Ele tentou tirar, né?
4: Ele não pensou, tentou tirar, ele fez estudos, projetou fazer aquela retirada da pista de atletismo. Só que aquela ali é uma herança das Olimpíadas. Isso. Então ele precisaria realocar
1: 2016.
4: Aquela pista ali em um outro local. E é isso que demanda uma certa estratégia, né? Vai colocar onde? Enfim, mas ele estava nos planos do Texor, sim.
1: O Bolt quebrou um recorde olímpico, cara.
4: Sim.
1: Ali no Nilton Santos. O Bolt, ele entra pro Guinness Book com recorde olímpico no Nilton Santos.
4: Verdade.
1: E teve o brasileiro também no salto com vara, Thiago. Agora não vou
5: Thiago
1: lembrar.
5: Braz.
1: Thiago Braz, que também conquistou o título para cima do francês no Nilton Santos. Também Verdade. Por lá. Então, assim.
4: Gosta de salto com vara?
2: O nome é.
1: Cara, eu acho esporte muito maneiro.
2: O nome é Estádio Olímpico, João Avelange, né?
1: Tu acha maneiro, cara?
2: Olímpico, salto com vara?
1: É.
2: Cara, de 2016 eu torci, cara. Você não torceu, não?
4: Claro.
2: Pro francês certeza. Perder?
5: Torceu pra vara ficar firme,
2: pra ele,
5: né?
2: Não. Torci pra ele nem conseguir levantar a vara.
1: Não, então, porque olha só. O cara que torce pro salto com vara, ele tem que torcer pra vara ficar firme.
2: Não.
1: Exato. Porque aí ele atravessa.
2: Ou ele não conseguir levantar a vara.
4: Isso, tu o já, adversário.
2: Tu já, com certeza, em algum momento da vida, achou que ia fazer uma performance legal no salto.
1: Ah.
2: O vara, e a sua vara não subiu como deveria.
4: É, ou então que encaixou isso, cara? naquele...
2: Estamos falando de esporte, cara.
4: Buraco, né? Aquele buraco que tem no chão que...
1: Que isso, cara?
4: Pra apoiar a vara e que dá impulso.
2: Exato.
5: Isso, e já teve um momento em que ela sumiu, lembra?
4: Uhum. Teve, 2008, a da Fabiana Mira.
2: Isso aí até hoje não explicaram.
1: Ela sumiu?
5: A vara tá ligado sumiu. Nessa história, não?
4: A vara sumiu, não lembro.
5: A vara sumiu.
1: Não tá ligado, mano. Não tá ligado.
4: Foi, é verdade.
2: É sério, cara.
1: Não tá ligado.
5: Pequim 2008.
1: Pequim, a vara sumiu. Deixa eu chamar a galera no WhatsApp.
2: Não acharam a vara até hoje.
1: 99.
2: Tá lá até hoje na China, vara.
5: Ou não, né?
2: Ou não.
5: Ou não.
2: Mas quem escondeu a vara?
1: DDD 21-99-557.
2: Acesso de bagagem, mano.
1: Eu tenho três.
2: Você leva uma vara embora pra casa.
6: Fala, rapaziada da TMC, Papo 2. Boa noite. Quem fala é Hugo do Caxambi. Eu não tô entendendo essa militância de vocês aí. Dizendo que o caminho é o Vasco entrar na justiça pra jogar em São Januário, porque tem direito. O Vasco não tem direito, não. Tem acordo.
2: Isso,
6: o acordo...
2: Cara?
6: É, o Vasco joga 4 jogos se os concessionários autorizarem. Em alinhamento com a agenda do concessionário. O concessionário não autorizou, não joga, amigo. Não tem estádio, vai jogar em São Januário, pô.
2: Ficou nervoso.
4: Malandro,
1: hein? Vai deixar? Ficou nervoso, ficou chateado,
2: ele, quando
1: cara.
2: Quando ficava no recreio, vinha o vascaíno falar com ele, mas eu tenho estádio pra jogar, ele devia ficar bolado. Aí ele guardou isso.
1: Ele guardou.
2: Pra soltar agora.
1: A negativa tá rolando.
5: Tu vê que dá pra perceber um veneninho na fala dele.
1: DDD 21-99-557-1013, manda.
6: Fala, rapaziada da TMC, Papo 2.
1: Fala, irmão.
6: Boa noite. Quem fala é Hugo do Caxambi.
1: Fala, Hugo.
6: Eu não tô entendendo essa militância.
1: Já foi esse.
2: Já foi. Ele tá tão bolado que vai
1: apagar,
2: de novo. Ele
1: vai de novo.
2: Não tem problema,
7: fala,
2: não.
7: Galera da TMC, Papo de Craque. Marcos Henrique, flamenguista.
2: Valeu, irmão.
7: Sobre essa discussão aí, o Vasco tem direito a 4 jogos no ano.
2: Vai dar bronca.
7: É isso. É jogo de ida e volta contra o Flamengo. Jogo de ida e volta contra o Fluminense, 4. Ano que vem ele tem direito a 4.
2: Já gastou, né?
7: Tá na Série B.
2: Jogou a Copa do Brasil.
7: Ele quer jogar aí.
2: Não, para
4: Série
2: com
4: ele. B, não.
2: Ele, ele falou da Copa do Brasil. Teve Vasco Fluminense, não teve?
1: Teve.
2: Aí, tá vendo? Gastou um jogo, Vasco.
1: Verdade.
2: Gastou uma ficha. Já tem 4 fichas.
1: Teve Vasco e Fluminense, cara. É. Você já gastou alguma ficha à toa, Lucas Borges, em algum momento da sua vida?
5: Que papo é esse, cara?
2: Nunca gastou?
5: Papo
2: nunca
5: de craque.
2: Nunca gastou?
5: Ah, uma já,
2: ficha,
5: né?
2: Errada?
5: Já. Normal, acho que acontece todo mundo.
1: Às vezes você vai, aí você marca uma parada, chega lá, você gasta uma ficha e você se arrepende.
5: Sim.
2: Eu conheço uma galera que gastou mais ficha do que pensou que ia gastar. Também, que achou que... Ah, se, né, se der tudo certo, mas me leva lá em casa... Aí malandro foi lá e botou ficha, chegou quase em Resende, irmão, pra levar.
5: Que isso, cara.
2: Conheço.
1: E o bolso assim,
5: né?
1: E vai aí, toma. Não, sem nome.
4: Teve um dia que eu fui jogar Flipper, coloquei a ficha e não deu, né, o start lá. Eu tive que pedir uma outra ficha pra dona, olha só, não entrou. Aí, joga essa daí. Eu fui... Tive que gastar uma outra ficha.
1: Tá.
5: Empurrou mais uma.
2: Ela não voltou, porque às vezes ela cospe lá pra baixo.
4: É, cara. Não.
2: Oi? Não voltou.
1: Ela
2: que
1: isso?
2: A ficha.
1: Que ela faz?
2: Ela cospe a ficha pra baixo ali no flipper, pô. Ué, é porque essa molecada nunca
4: não
2: jogou.
4: Sabe, não sabe. Não,
2: você
4: é verdade.
2: Sabe o que eu tô falando.
4: Sim, sim.
2: Você bota a ficha, parece que não deu a leitura.
4: Isso, ela cai, e você vai e joga de novo.
2: Vai de novo,
5: é. Cara, ô, Yuri Duque, a gente tem que defender a nossa geração. A gente jogou flipper sim, pô.
2: Jogou flipper.
1: Jogamos.
5: A gente jogou flipper sim.
1: A gente jogou
2: no PlayStation.
5: A gente jogou flipper sim.
1: Não, cara.
2: Tinha
1: o Street Fighter lá, pô. Hã?
4: Flipper existe.
1: Claro,
4: existe,
1: pô. Existe, claro que existe. Sabe muito, ó, existe, sabe aonde? Casa de festa.
4: Casa de festa.
2: É verdade,
1: a maioria das casas de festa
2: maneiro,
1: tem.
2: É maneiro, cara. Inclusive é bem legal.
1: É maneiro, com certeza.
2: É muito maneiro.
4: Pô, muito bom,
1: né? Ó, é vamos fazer o seguinte, vamos pra um rápido break, na volta, muito mais do Papo de Crack. Teremos informações do Jornalismo Cidade e você vai ficar informado de tudo que tá acontecendo aqui na TMC, no 101,3 FM no Radinho, no Rio de Janeiro, no 100,1 em Brasília. Fica aí!
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1: No Papo de Craque, segundo tempo. Fomos para um rápido break, eu falei que era rapidinho, porque a gente vai debater muito mais sobre o assunto Maracanã, sobre o assunto Flamengo, Fluminense
2: tá rendendo.
1: E Vasco, tá? Aqui no Papo de Craque, segundo tempo. Vai mandando seu áudio no DDD 21 99 557 113. Vamos ver se ela tá me ouvindo. Rebeca, cadê você, Rebeca? Aí, depois você não... Cadê a Rebeca? Eu tô procurando a Rebeca Renzi. Cadê a Rebeca Renzi? Ela veio aqui. Ela pediu pra entrar antes, a Rebeca Renzi, ela não entrou. Tô esperando a Rebeca aqui pro Jornalismo Cidade, porque está no script aqui pra eu chamar o Jornalismo Cidade.
2: Solta
1: Rebeca,
2: a voz,
1: tá entrando?
2: Rebeca. Solta a voz, Rebeca.
1: Ela tá entrando aqui então no estúdio. Cadê, ó? Eu vou soltar a vinheta pra ela, ó. Ó. Eu não entendi nada. Você entrou aqui, Olha, aí você reclamou que eu demorei pra te chamar e tu foi embora. O que aconteceu?
2: É, no tempo dela, irmão. É isso chateado. Mesmo, tá certo.
0: Eu tenho que trabalhar,
1: irmão. Ah, boa, é isso aí.
0: Da próxima vez eu não volto não, viu?
1: Tá bom, beleza.
0: Vai ficar sem notícia.
1: Qual é a notícia? Fala pra mim.
0: Sim, sabe o Chico Buarque?
1: Sim.
0: Ele tá sendo ameaçado, você acredita?
1: Que isso, por quê?
0: Um médico mineiro ameaçou ele de morte nas redes sociais.
2: Que isso.
0: Que loucura, pois é. O comentário foi em uma publicação que, do Jornal de São Paulo, que retirou o comentário do ar, depois de considerar o conteúdo que contrariava as regras de participação no site. Eles fizeram ali a notícia crime, foi apresentada pelos advogados dele e pediram um inquérito para identificar e responsabilizar o autor.
1: Caraca, que loucura, hein, cara?
0: Pois é. Pô, senhorzinho, né?
1: É, aí fica difícil, né? Tá aí.
2: Lenda da nossa música.
1: Verdade. Tá aí, informação da Rebeca Reis. Valeu, Rebeca. Obrigado. Rebeca que entrou aqui e voltou depois de ter ficado chateada comigo, porque eu não chamei ela antes do break.
0: Na próxima eu não volto.
2: E que hoje no Rio TMC lembrou muito bem que seria aniversário de Tim Maia.
1: Isso.
2: Um dos maiores da história. E o Yuri Duque cantou a plenos pulmões aqui algumas canções em homenagem a Tim Maia, não foi?
1: Verdade, verdade. Cantei. Ó, o André Sobrinho botou assim, não, eu não vou ler isso aqui, André Sobrinho, mas concordo com você. O Adão Miguel Azevedo, Brandola, joguei muito no Cavaleiro Negro.
2: Sei que é isso não, irmão.
1: Tá bom. O PC Arline, ouvinte mandando esse áudio aí é piada. Quer ser dono de algo do Estado? Xiii! Aí é difícil, hein? Bateu nele, hein? Bateu, que isso? Hein? Que
2: sentiu,
1: loucura.
2: Sentiu.
1: Ó, Will Santos, pior que o atleta ficou... E a atleta ficou tão desorientada com a perda. Ah, que isso, cara. Isso é verdade, será?
3: Sim, cara, é verdade, cara.
1: Ele falou aqui
3: é
1: que
3: a Fabiana
1: falou que a atleta ficou tão desorientada com a perda da vara que nem conseguiu competir depois.
2: Brincadeiras à parte.
1: Que loucura.
2: Claro que sim, não é loucura. Eu vou explicar por quê. É que nem o surfista que tem a prancha dele preferida pro estilo de onda. É a mesma coisa pro cara que faz salto, ou pra mulher que faz salto com vara, irmão. O cara tem a preferência dele pra determinado dia, pra determinado tipo de salto. É, tá certo, ela e abalou, viu? Ela era uma das favoritas, inclusive, a medalhar. E aí teve essa notícia que abalou todo mundo na época.
1: Beleza, então.
2: Eu não lembro, você tinha quantos anos?
1: Cara? Não sei, foi quando?
2: 2008.
1: Isso? Cara. Pô, uma boa pergunta, cara.
2: Você tem quantos anos?
1: Eu tenho 23, só que eu faço 24. O que?
3: Você tinha 5 pra 6.
2: É, 5 pra 6.
3: Tá. Eu tinha 4 pra 5.
1: 4 pra 5?
2: É, isso aí.
1: Tá, beleza. Ó, a galera tá mandando mensagem aqui no chat, vai participando, como por exemplo, cadê que eu perdi ele? O Joaquim Aparecido botou assim: é falta de respeito com a instituição Corinthians, estou com o Benja.
2: Tá no lugar errado, eu acho.
1: É, errou a live.
2: Errou a live.
1: Errou a live. Mas beleza, um abraço pro Benja, que tá comandando lá a live de São Paulo. O Ricardo Fonte da Silva. Newton Santos, a torcida tem que levar binóculo e telescópio, porque não dá pra conhecer ninguém de tão longe que é a arquibancada. Aí é loucura, hein? Aí é loucura.
2: Qual é o estádio, desculpa?
1: O Newton Santos.
2: É longe mesmo, cara. Atrás do gol é bem.
1: Tem que
2: longe.
1: Levar binóculo, telescópio?
2: Não, atrás do gol não é a melhor visão. Você já ficou atrás do gol?
1: Já, eu fico lá toda hora, mas não, eu fico no gramado.
2: Tô falando o setor
1: na arquibancada,
2: mesmo
1: não.
2: Da arquibancada. Não, é longe, verdade. Cara. Não é maneiro.
1: Ó, vamos ouvir o WhatsApp. A galera vai mandando mensagem, participando com a gente no DDD 21 99 557 1013. Vai mandando sua mensagem, sua participação é muito importante. DDD 21 99 557 1013. Manda aí, vamos ouvir.
2: Já jogou Cavaleiro Negro.
5: Sim. Fala, Topina Tanzaneca, TMC. Walter mudou de aplicativo.
1: Fala, Walter.
5: O Vasco tem que jogar naquela famosa casa.
2: É isso.
5: Imagina. Nossa. Se o proprietário do aluguel do apartamento dos vossas senhorias dizer que o vizinho tem que dormir lá 4 vezes no ano.
1: Que isso?
2: Tá no contrato.
5: Vergonha, Vasco.
2: Não, mas peraí, tá no contrato.
5: Vocês têm um pseudo estádio.
2: É.
1: Que loucura é essa, cara?
2: Não, vamos lá. Se tá no contrato que você tem que emprestar a sua casa 4 finais de semana pra pessoa passar lá na sua casa de verão, digamos assim, ué, tá no contrato, irmão. Não é?
1: Tá.
2: Você não abre a porta, não?
1: Não, se tá no contrato,
2: é, pô,
1: tem que cumprir o contrato.
2: Tem que cumprir, é sobre isso.
1: É, nisso aí tá certo. Mas aí às vezes também não pode rolar o bom senso, sei lá.
2: Pô, era esse é o ponto, irmão. Trocar uma ideia, senta aqui, pô, vamos tomar um café. Pô, sabe? Pô, me ajuda, cara. Pô, é um jogo importante pra mim. Pô, a gente aqui é da mesma cidade, do mesmo estado. Não estamos disputando nem a mesma competição. Um é sul-americano, outro é Libertadores. Pô, não dá pra gente trocar uma ideia, ser um pouquinho mais próximo, deixar um pouquinho rivalidade pro campo da torcida mesmo. Porque eu também penso um pouco nisso. A gente fica bradando que é importante ter paz no futebol, ter esse ambiente, de alguma forma que a gente elogia muito, né, de torcidas mistas, que só o Rio de Janeiro tem. E aí os dirigentes têm, não estou dizendo que ao tomar essa decisão eles estão incitando violência, não é isso. Mas eles têm uma oportunidade de passar um recado. É uma oportunidade, eles não têm a obrigação, tá? Mas eles têm a oportunidade de passar um recado e desperdiçam. Isso é só minha opinião numa boa, assim. Gente, podia ser o Vasco, podia ser o Flamengo, podia ser o Palmeiras, o Fluminense, não importa. Essas oportunidades, elas são desperdiçadas em situações como essa, cara, não é nem a mesma competição, cara. Então, assim, dá pra num bom senso, num café, às vezes você não tolera algumas coisas, mas, cara, num café, a gente, tá, vai, então beleza. Ó, não esquece, hein? Lá na frente eu vou precisar que você também quebre um galho pra mim. Beleza. Mais ou menos por aí, mas enfim. É. Pena que isso é utópico.
1: Vamos ver a opinião do torcedor.
3: E a gente tava falando aqui, o Yuri, da malandragem que o Flamengo e o Fluminense fazem em dado momento, né? Porque assim, vai ter um clássico, o Vasco é o mandante do clássico no Campeonato Brasileiro. O Flamengo não quer jogar em São Januário. E aí tem toda uma questão de segurança. Aí o que acontece? O Vasco é obrigado, como a gente tava falando antes do intervalo, gastar a ficha e jogar no Maracanã. Então um desses quatro jogos já acontece no Maracanã. E acontece a mesma coisa quando o Vasco é mandante do clássico contra o Fluminense. Aí não pode jogar em São Januário, questão de segurança, gasta uma ficha e vai jogar no Maracanã. Ou seja, o Vasco, em tese, ele só tem dois jogos para escolher durante o ano para mandar no Maracanã. Isso se ainda não acontecer a mesma coisa no Carioca.
2: É verdade. Não,
3: ou então, na Copa do Brasil.
2: Foi por isso que o amigo mais cedo mandou no áudio dizendo que as quatro fichas acabam sendo gastas nesses clássicos e de volta verdade. Carioca e Brasileirão. Pô.
1: Verdade. Ó, tem uma enquete no ar lá na TMC Esporte que é a seguinte, na nossa live no YouTube. O Vasco tem direito de mandar seu jogo pela Sul-Americana no Maracanã? Isso. Sim, contrato é pra ser respeitado. Não, vai jogar no Aterro.
2: Não pode, não pode.
3: Sabe que isso?
2: Porque o Aterro é do quê?
1: Hã?
2: O Aterro do quê?
3: É do Flamengo.
2: Aterro do Flamengo, irmão.
1: É,
2: não dá.
1: Sem problema.
2: Não é o melhor lugar pra se jogar.
1: Verdade, a galera não vai gostar muito não.
2: Vai pro outro lugar.
1: Ó, a galera vai mandando mensagem no WhatsApp, chegando junto com a gente no DDD 21 99 557 1013. Manda.
4: Fala, Copina Tanzaneca, TNC.
1: Esse já foi, manda.
6: O problema desses sem teto, sem casa, sem campo, porque quem não tem campo não devia disputar nenhuma divisão.
2: Que isso? Também pegou pesado.
6: O Vasco não jogar. É um direito do Vasco. O Vasco é o primeiro campeão do Maracanã. Então, tanto flamenguistas quanto tricolores não tem que falar nada. E o Pedrinho tem que entrar na justiça sim. Porque na época da 777, o Vasco conseguia jogar com liminar, por que agora não consegue? Não tem essa de se humilhar, não. O Vasco tem direito. O torcedor vascaíno, contribuinte, também tem direito.
1: Tomou? E aí, vai falar o que sobre isso?
2: É, eu acho que ele tem razão em algumas falas, mas usou talvez os argumentos um pouco mais pesados. Mas eu acho que é basicamente o que eu quis dizer de ter o direito de fazer valer esses quatro jogos. Só que aí ele apelou também pra hora do recreio, de que, tu não tem estádio, não pode jogar nem campeonato carioca, essas coisas. Mas faz parte. Isso é legal, tá tudo bem. Essa provocação tá na bola. Eu lamento. É quando dirigentes entram nesse tipo. Porque o camarada, o nosso amigo ouvinte, zoar o outro ouvinte, cara, isso é o maneiro do futebol. Agora, dirigente, ele tem que estar acima disso, sabe assim? E isso vale para todos, tá? Não tô direcionando para A, para B, não. Isso vale para todos os dirigentes de futebol. Os 20 clubes da Série A, da Série B, da C.
1: O corte de craque botou assim: mas muito dessa culpa é do Pedrinho, porque não gostou do BAP estar questionando a negociação da família Lamáquia na compra do Vasco. Que sim, há um conflito claro de interesses. Deixou aqui a opinião dele sobre todo esse cenário, né, que envolve também o Marcos Lamáquia. O Fábio Vascaíno botou que a TMC caiu de qualidade porque a gente é da Flapress.
3: A gente defendendo irmão, aqui o direito do Vasco jogar.
2: Fábio,
3: que é isso, cara?
2: Você pode mídia não suja, gostar. Olha
7: mídia
2: só.
7: Suja.
2: Pode
7: mídia
2: não gostar.
7: Suja. Mídia suja.
2: Fábio, na moral, volta a live, cara. Você chegou agora, não é possível.
1: Vou cantar aquela.
2: Volta a live.
7: Ele tava

0: gente foi muito bem,
1: bom, cara. Sim. Muito bom. Mas a verdade é que a gente realmente integra a mídia suja, né? Você tá tomando banho constantemente ou não, meu querido João Lindton?
2: Três por dia.
1: Três por dia?
2: Três.
1: Rodrigo Brandão, quantos banhos por dia?
3: É. Cinco.
1: Quantos banhos?
3: Cinco por semana.
1: Cinco banhos por semana?
2: Que isso, cara? Final de semana fica altinho. Ah,
4: média tá boa.
1: A Light. A Light te reprovou, cara. Não dá não. E você, ô, meu querido Lucas?
4: Eu sou o contrário do Brandão. Eu só tomo os finais de semana.
2: Uhum. Só os finais de semana.
3: É, porra, pra quê, irmão?
2: É escala, eles fazem escala.
4: É, exato. Você é plantão.
1: Enquanto um tá tomando banho, o outro
2: não pode.
1: Não pode tomar.
2: Tá certo.
1: Ó, o corte de craque, contrato. Existe um contrato em vigor. Flamengo e Fluminense são os administradores do estádio. O Rafael S. Game, baita engenharia de defesa. A culpa é do Pedrinho porque reclamou do BAP metendo. Que isso?
3: Bedelho,
2: calma,
3: cara.
2: Cuidado, cara.
3: Metendo bedelho.
2: Metendo bedelho é uma expressão.
1: Ah, tá.
2: É.
1: Metendo o quê?
2: Bedelho.
1: Tá. Metendo bedelho aonde? No BAP. E falou que não tem nada a ver com o Flamengo. Aham. Uhum. Tá bom, deixou aqui a opinião dele. O Luiz Carlos Júnior, uou! Para a bola, procede a informação que o Totô nos deu férias. Caso proceda, não. De quantos dias? Sim.
2: Não, ele que tá de férias, gente. Não é aí... ele que tá concedendo férias. É,
1: ele está de férias.
3: Concedeu cara. Férias aos para os ouvintes.
4: É o que uma tá... coisa leva a outra. É uma coisa leva a outra.
1: Informação.
2: Informe.
1: Luiz Carlos Júnior está em terceiro no ranking de mais mensagens enviadas no nosso chat.
2: Que legal. Qual é o top 3? Pode revelar? Não?
1: Cara, eu vou tentar achar.
2: Tá bom.
1: Principais fãs.
2: Ótimo.
1: Achei. Vamos lá.
2: Top 3.
1: Primeiro lugar, Will Santos. Está na primeira colocação com a coroinha número 1. Mandou mais mensagens. Número 2, Seja Esteja. Está em segundo lugar com a coroinha de prata. E no terceiro lugar, Luiz Carlos Júnior. Uou! Na terceira colocação. Com a terceira coroinha de bronze.
2: Então repete, por favor, primeiro.
1: Will Santos, segundo, Seja Esteja, terceiro, Luiz Carlos Júnior. Esse aqui é o nosso ranking no chat.
2: No final do ano tinha que rolar um prêmio.
1: Ó, por exemplo, o Vitor Rangel, que tanto comenta, tá na 11ª colocação tentando uma vaguinha pra Libertadores da América.
2: 19ª?
1: Tá em 11ª.
2: 11ª tá na Sula, né?
1: O Osvaldo Azevedo, que esteve no quiosque, tá na 12ª colocação.
2: Babaca.
1: O corte de craque tá na 7ª colocação. Tá participando aqui.
2: Tá entrando no G6.
1: E o Ricardo Fontes da Silva, do churrasquinho de Pati, tá em 4º lugar. E atrás dele o Thiago Alves, também concorrendo aí por esse G3 do campeonato de mais mensagens.
3: Vai dar.
1: Pode falar.
3: Vou mandar um abraço aqui pro Henrique Alexandre.
1: Até dois.
3: Essa mensagem aqui passou e a gente não leu. Boa tarde, Papo de Craque. Manda um alô aqui pra gente. Estamos na Marginal Tietê indo pra Maricá.
1: Que show!
3: Eles saíram de Florianópolis pra ver o filho dele, que joga no Havaí. Estamos voltando pra casa em Maricá. Henrique de Itaipuaçu.
1: Então, um abraço aí para o Henrique, valeu, que tá aí na Marginal Tietê. Sobe o vidro, Henrique, pelo amor de Deus. São Paulo é perigoso demais.
2: Que isso, cara.
1: É, aqui no Rio é tranquilo.
2: Fala isso.
1: Aqui no Rio é tranquilo.
2: É, pô, tranquilo.
1: Ó, vamos pro WhatsApp.
3: Passa ali na Ripelé.
1: DDD21995571013.
5: Boa noite, galera do Papo 2. Aqui é o Cleito do Valparaíso, em torno do Distrito Federal.
2: Opa.
5: Rapaz, o Flamengo é que nem meu primo. Isso. Ganha bem, mora de favor na casa da minha avó e acha que a casa é dele. E cadê aquele projeto número 5.839 do estádio do Flamengo? Pelo amor de Deus, e é contrato. É porque esses flamenguistas, eles são analfabetos funcionários.
1: Que isso?
5: Boa noite a todos aí. Um
2: vamos
5: abraço.
2: Deixar?
1: Como é que é o nome dele?
5: Além dos clássicos. Boa noite a todos aí. Um abraço.
1: Ah, não temos o nome dele.
2: Vou achar que ele falou no início, cara.
1: Mas ele merece. Mas ele merece, ó. Ele merece.
2: Esse aí,
1: impressionante esse áudio.
2: Tava indo bem, cara. Fez uma boa analogia.
4: Aí, ó, Cleiton do Valparaíso.
1: Aí, o Cleiton aí.
2: De Brasília, cara.
1: Um abraço pro Cleiton.
4: Em torno do Distrito Federal.
1: O Wallace Santos botou assim: papo de craque no Mercadão de Madureira seria maneiro, hein?
2: Seria
1: ou
2: mesmo.
1: No Parque de Madureira.
2: Seria mesmo.
1: É, dentro do Mercadão seria bem legal, mas no Parque de Madureira também seria bem legal.
2: É.
1: Seria uma boa disputa.
2: Gosto.
1: Em Vista Alegre seria legal. Um papo de craque no Baixo Meier seria legal.
2: Muito
3: na
2: legal.
3: Na Praça Vanhagem.
1: Na Praça. Pô, na Praça Vanhagem é alto nível.
2: Vanhagem é alegria, tá? Em frente ao Buchicho ali, ó.
1: Seria legal.
3: Não, seria legal. Olegário. Talvez.
1: Sabe que uma vez, fazendo ali um papo, tava entrando ao vivo na Copa do Mundo.
2: Ah.
1: É, eu fui reconhecido lá.
2: No Buchicho?
1: Sim. O cara estacionou o carro no meio da rua e veio falar comigo. Porque ele viu que a gente tava ao vivo, né? Ele viu o microfone, tudo bonitinho. Aí ele veio falar, pô, acompanha vocês direto,
2: Tijuca,
1: cara.
2: Tijuca, ouve a TMC, meu parceiro.
1: Pô, muita coisa. TMC é Tijuca, a verdade é essa.
2: Isso.
1: Quando a gente fez o debate...
2: É Tijuca.
1: Você lembra disso, quando a gente fez
2: Tijuca,
1: o debate?
2: Tijuca, Meia, Caxambi.
1: Isso. Não, Caxambi não. Cascadura.
2: Cascadura?
1: É, pode ser Cascadura. Porque Cascadura ganhou de Caxambi na disputa. Ah,
4: Caxias,
1: é,
4: gente.
1: Caxias. Mas Caxias não ganhou. A gente não fez ainda de Caxias.
2: Galera de Caxias, ontem teve uma Oktoberfest localizada ali em Caxias.
1: Natanzinho.
2: Tava diferenciada, tá? Passeio de carro ali, o negócio tava animado.
1: Mas tem, é aquilo. Que respeitar. Tem que ter muito, né? Pra curtir lá também.
2: Tem.
3: Ó, o Wallace Santos tá sugerindo lá na Praça da Bandeira.
1: Onde?
3: Rua Ceará.
1: Não, onde?
3: Tem alguma coisa, algum bar na Rua Ceará? Que...
2: Tem, aquele Galeto.
1: Foi negado.
2: Ah, ali o Galeto? Na Praça da Bandeira. Galeto da Bandeira.
1: Negaram.
3: Não, não conheço, sinceramente.
1: É, eu também não conheço, não. Uhum. É, seguindo aqui, ó, vamos pro DDD 21995571013.
3: Tá animadinho ele.
0: Fala aí, papo de craque.
1: Que isso?
0: Vitor Hugo do
1: Que voz, hein, Vitor Hugo?
2: Sussurra não.
0: O BAP tá com medo de perder a Recopa 2027.
4: Essa foi boa, hein?
0: Muito boa, que eu tava Vasco desde agora.
2: Bom, essa foi boa.
3: Excelente.
2: Primeiro que ele foi clássico. Primeiro que ele. Você já jogou fora o áudio?
1: Não, tá aqui, quer que volte?
2: Eu quero, a gente repare que ele sussurra.
1: Ó.
2: É, ele machuca sussurrando, irmão.
3: Olha só,
2: com passageiro.
1: Olha. Eu vou abaixar a trilha, ó.
0: Fala aí, papo de craque. Vitor Hugo, do bairro de Botafogo.
2: Bairro de Botafogo.
0: O BAP tá com medo de perder a Recopa 2027 pro campeão da Sul-Americana, igual que perdeu pro Lanús esse ano. Nossa. Então já tá tentando boicotar o Vasco desde agora.
2: Caraca. Nossa, lembrou do Lanús.
3: Bateu com classe, assim.
1: Que loucura, hein,
2: irmão? Foi bem, cara.
3: Falou baixo. Muito bem.
2: Eu gosto das pessoas que pegam pesado falando baixo.
3: Que
2: é uma
3: isso.
2: Elegância.
3: O mínimo ele deve estar com passageiro. Aqui, ó, aí falou baixinho pro passageiro não escutar, mas não vou deixar
1: falando escapar baixinho.
2: Foi bem, irmão. Sussurrou, respirou no fone.
1: O Felipe Espinola botou assim: em Niterói, não sei se funcionaria, porque vocês não iam conseguir se concentrar no programa.
2: Por quê?
1: Ué?
2: Entendi.
1: Entendi essa, ok. Segue.
2: Eu não sei.
1: O Vicerlini. Tá, entendi essa, não, irmão.
2: Suspeito, mas não, deixa pra lá.
1: É, enfim. O...
2: É uma lenda isso.
1: O senhor Oliveira botou aqui que o Vasco não consegue ganhar nem final de Carioca. Tá querendo falar de Sul-Americana? Que isso.
2: A pro âmbito de
1: aí começou
2: estadual.
1: A pancadaria aqui no chat. Não tá liberado, não. Will Santos, para a bola. Parque de Madureira tem vários barzinhos com boas estruturas para receber toda a equipe da TMC. É. E vocês, ouvintes, também. Só que a galera tem que chegar junto e também mandar mensagem. Você que tem um comércio em Madureira ou em alguma região próxima da Zona Norte do Rio, DDD 21 99 557 1013, vai mandando a sua mensagem. Vamos falar do Mengão? A gente já não falou tanto do Flamengo? Eu acho que agora é o momento da gente também dar espaço pro Léo Pinheiro trazer as informações do Rubro Negro. Mengão que segue aproveitando a data FIFA, realizando algumas atividades. O técnico Leonardo Jardim pensando justamente nesses próximos jogos. Flamengo que segue vivo na Copa Libertadores da América e encara a equipe do Estudiantes. As informações do Flamengo são com o Léo Pinheiro.
6: Yuri, não dá pra usar a expressão que eu queria, mas a gente consegue adaptar para o Flamengo se ferrou. Essa é a realidade.
1: Ah,
6: o Flamengo
1: sim.
6: Se ferrou de novo em uma
1: Flamengo
6: data FIFA. Zé Arrascaeta com uma fratura confirmada no punho da mão esquerda. E o jogador deve desfalcar o Flamengo por pelo menos 6 semanas. A gente já trouxe essa antecipação na primeira edição do Papo de Craque, debatendo o tempo necessário para a recuperação do uruguaio que se lesionou hoje cedo. Vitória da seleção Celeste por 4-1 diante da Coreia do Sul, gol e assistência do Arrascaeta, mas no segundo tempo essa infelicidade do camisa número 10 uruguaio, e agora o Flamengo aguarda o retorno dele ao Rio de Janeiro depois dos exames médicos realizados ainda na Coreia do Sul, que confirmaram essa fratura. O que deve acontecer? Ele vai passar por um procedimento cirúrgico nessa semana e a partir daí início da recuperação. Uma projeção. Lembra do que aconteceu com o Pedro no ano passado, que ele também fraturou o braço numa reta final de temporada? Pois bem, ele precisou de cerca de 50 dias para voltar a atuar com a camisa rubro-negra, mas foi aquele cenário completamente sem ritmo, também sem preparo físico, mas ele disputou as partidas contra o Pirâmides e também contra o PSG no Mundial de Clubes do ano passado. Então o Flamengo vai perder o De Arrascaeta nos jogos contra o Estudiantes. E eu vou ampliar essa discussão aqui na TMC. Não sei se você lembra, o Jorginho foi expulso na fase anterior. Contra o Del Valle, o Jorginho foi expulso. Ou seja, o Flamengo não terá De Arrascaeta e também não terá o experiente Jorginho no jogo de ida, lá no Estádio Uno. Então, problema, problemaço para o Leonardo Jardim, para esses duelos contra a equipe argentina. Então, até para a gente repetir, o Pedro passou por uma situação parecida, foi necessário um longo afastamento dele, quase 50 dias, e agora o Flamengo tentando repetir esse cenário. Eu não vou falar que é uma projeção conservadora, ela tem até uma pitada de otimismo. 6 semanas. E será que o Flamengo repete o que aconteceu com o Pedro? Aquela situação de encher o Arrascaeta de leite pra ver se ele melhora em pai da bola?
1: É, cara, foi uma tentativa. Foi uma tentativa do Pedro particular, né?
2: Cálcio, né?
1: Ele acabou ingerindo muito leite por conta do tratamento dele, né?
2: Que fosse acabar assim esse boletim.
1: Não, mas ele me perguntou.
2: Não, juro
1: que não. O que ele acha? A verdade é que o Pedro fez esse tratamento do leite, é verdade? Uhum. É essa, né? Mas enfim.
2: Já fez?
1: Eu não. Eu particularmente não.
2: Que isso?
1: Eu não fiz, cara. Eu nunca fiz.
2: Nem terminar, né?
1: Cara, eu nunca fiz, cara. A verdade é.
2: Você nunca se lesionou dessa maneira.
1: Você já fez, por acaso?
2: Não, eu também nunca tive esse tipo de lesão.
1: Nunca teve? Tá. Ô, Rodrigo Brandão.
2: Oi.
1: Assim, lesionar o punho é complicado, né, Rodrigo Brandão? É uma região delicadíssima do corpo.
4: Ô, ele deu sorte que foi à esquerda.
1: É,
4: e ele
1: sério?
4: É
1: que isso? Não. DDD 21-99-557-1013.
7: Boa noite, Papo de Caco, segunda edição. Tamo junto. Aqui é o Bruno Rebelo.
1: Fala, Bruno.
7: De Marechal Hermes.
1: Ai, não dá.
7: Motorista executivo. Se liga, seria muito, muito maneiro se fizesse um pelas quadras. Pegar as quadras de escola de samba. Maneiro. E meter o Papo de Craque lá.
1: É maneiro, hein?
2: Da sua ideia, cara.
7: Cola ou não cola?
2: Cola.
1: Boa ideia, cara. Boa ideia. Quem foi que mandou? Deixa eu ver aqui, ó.
7: Boa noite, Papo de Craque, segunda edição.
1: Cadê?
7: Tamo junto. Aqui é o Bruno Rebelo.
1: Bruno Rebelo.
2: Ah, vamos falar com a nossa direção, hein? Gostei dessa ideia de fazer pré-carnaval, cara.
1: Inclusive, tem uma.
2: Imagina. Mangueira.
1: É a Portela, né? Em Madureira também.
2: É, Portela, Império.
1: Nossa, isso
2: é irado.
1: Seria muito legal, realmente. Cara, sobre essa informação do Flamengo, agora falando sobre essa ausência do Arrascaeta. Cara, o Léo Pinheiro lembrou muito bem que o Flamengo já não tem o Jorginho pra esse primeiro jogo.
2: Cara, bem lembrado. É, quando ele falou, eu tive aquela reação imediata de, ih, é mesmo? Eu tinha me esquecido. E nós trabalhamos, hein, ô Lucas, nesse jogo, mas eu me esqueci realmente. Olha, é de configurar muito o seu meio de campo, né? Você perde um jogador de refino, de qualidade ali na saída de bola, que é o Jorginho, e o Arrascaeta, a gente não precisa nem dizer. O Arrascaeta, assim, vai ser meio loucura o que eu vou dizer, mas eu vou falar. Ainda é mais substituível que o Jorginho? Eu acho, cara. Porque eu acho que o Carrascal pode fazer a do Arrascaeta. Não tô dizendo que ele é, gente, que ele é igual. Ele nem passa perto de ser igual ao Arrascaeta. Mas na questão tática, eu acho que você consegue suprir um jogador que já foi bem fazendo ali a função de 10. Agora, o Paquetá pode ser esse cara da 10, por exemplo, no lugar do Arrascaeta. Sim. É uma outra possibilidade. Agora, na do Jorginho, ainda com o Everton Araújo quando estava machucado, nem se, temos que até ver como é que está a situação do Everton Araújo.
4: Só volta em novembro.
2: Só volta em novembro, então também não tem condição de atuar. Então, é Saúl, cara. Ou o Paquetá, para jogar do lado do Pulgar. E são jogadores que não têm a mesma pegada que o Jorginho. Fica um pouquinho mais solto, no sentido de não ter aquela marcação tão mais justa.
3: As opções para o Arrascaeta são mais vastas
2: do
3: que
2: para
3: o Jorginho.
2: É sobre isso.
1: É assim, vamos ter que ver como é que o Leonardo Jardim vai trabalhar essa equipe, pelo menos tá tendo esse tempo, né? Pra tentar corrigir de data FIFA. Foi pego de surpresa com essa lesão do Arrascaeta, vale lembrar que é a peça fundamental nessa equipe, mas como você falou, eu concordo. É uma ausência tática que o Jorginho deixa um buraco muito maior dentro desse meio campo do Flamengo do que propriamente o Arrascaeta. Até porque a gente tem o Carrascal, é um jogador que pode recompor nessa posição. É. A gente pode centralizar alguns outros jogadores que também conseguem fazer essa pifada. Talvez não na mesma técnica, no mesmo nível, na mesma cadência que o Arrascaeta, porque é um cara fora de série. Mas o Jorginho realmente traz um nível pro meio campo que é assustador. E a gente tem que lembrar, o jogo de ida é na Argentina, não é isso?
2: É, no Uno. Sim.
1: Então era isso. Uno. Jogo de ida lá, cara. O Flamengo precisa conquistar um bom resultado por lá. Até porque se perde um jogo desse ou se empata, o Flamengo tem que vir pro Maracanã pra segurar, pra quebrar a retranca dos argentinos, que possivelmente devem aplicar essa medida também, se conseguirem um resultado positivo lá. E volto a dizer aqui o que eu já tava discutindo antes. Pra mim, o Flamengo tá muito perto da final, tá? Porque a equipe do Estudiantes, taticamente e tecnicamente, é uma equipe muito abaixo em comparação ao Flamengo, é claro, aos demais adversários, até uma equipe que consegue ali ter um frente a frente com os demais nomes, mas em relação ao Flamengo, taticamente, tecnicamente, nem se compara. O Flamengo, pra mim, tem a obrigação dessa classificação. Eu acho que pela frente, até com os desfalques, o Leonardo Jardim tá tendo tempo pra tentar modelar essa equipe, pensando justamente nesse duelo. Ainda mais que o Flamengo só tem o Campeonato Brasileiro, que agora já tá encaminhado, e a Copa Libertadores da América. O Flamengo foca em duas competições. Então, ter a estratégia para poder gabaritar o ano e tentar buscar esses dois títulos. Óbvio, do outro lado, ainda tem o Palmeiras e o Fluminense. E a gente sabe que são dois confrontos muito difíceis. Palmeiras, historicamente, já vencendo esse duelo que vem marcando a Copa Libertadores da América, e o Fluminense, do outro lado, seria um clássico carioca dentro dessa sequência.
2: Se a gente levar em consideração o tempo estipulado, o máximo, né, que a gente está trabalhando na casa de 6 semanas... A gente tá falando de um retorno dia 9 de novembro.
1: É, mas podem ser, né? Pelo que ele falaram aqui,
2: pode ser encurtado,
1: óbvio. Não, pode ser, pode aumentar também.
2: Então tá, vamos lá. É porque eu dei uma gulgada aqui que o tempo razoável de recuperação tá na casa de 6 semanas. E aí eu estipulei isso como um valor aqui para poder calcular o dia de hoje mais 6 semanas. E tá batendo dia 9 de novembro.
1: Vamos aguardar, né, cara? O Arrascaeta é uma peça fundamental nessa equipe do Flamengo. O Vinícius Cavalcante botou: pai da bola, obrigação não, né? Sai zica. O Flamengo tem uma obrigação de passar do Estudiante. O Flamengo é muito melhor do que o Estudiante. Pra mim, certeza. Não tem comparação.
2: Com certeza.
1: Concordo. Eu acho que, obviamente, se a gente tivesse um adversário... um exemplo, Flamengo e Palmeiras nessa semifinal. Aí a gente não tem obrigação ali, não existe questão da gente travar nenhuma obrigação aqui no programa. Flamengo é favorito, ok. Agora, o Flamengo é muito superior ao Estudiante. Se o Flamengo for eliminado, vai ser por uma falta de atenção do próprio rubro-negro. Pra mim, essa é a minha opinião. Até porque a gente viu os últimos jogos do Estudiante. Então a gente viu que não é nada demais a equipe argentina.
2: Yuri, pode só falar. Pra completar ali sobre essa questão de projeção, ele voltaria na outra data FIFA. Tem mais uma data FIFA em novembro, tá? Que é a última data FIFA de 2026, que é entre os dias 11 e 19 de novembro. Então ele estaria apto para jogar de novo pelo Uruguai.
1: Que legal.
2: E porque a volta desta última data FIFA em novembro será a 35ª rodada do Campeonato Brasileiro. Então pode ser que o tempo de recuperação já esteja até definido a vida do Flamengo, sei lá, na 35ª rodada. O Flamengo pode ser campeão antecipado ou não. Mas certamente já passa da final da Libertadores. A final da Libertadores está prevista para não, a final ele pega. A final está prevista, desculpa, para o dia 28 de novembro.
1: Isso.
2: Ele perde as semifinais e só poderia jogar as últimas 4 rodadas do Brasileirão, mais a final da Copa Libertadores da América. Mas voltaria para outra data.
3: Ele volta antes, cara.
2: Eu também acho.
3: Eu acho que ele volta porque é pulso, né?
2: Do leite pode também, né? Pode ajudar.
1: Punho.
3: Punho.
1: Pulso, se ele tiver com problema no pulso, vai dar.
2: Então aí toma leite também.
1: Aí, empacotou.
3: Toma leite, aí. Né? Falando sério, ele pode fazer os exercícios físicos, né? Entrar em forma, porque o pulso pode jogar com a proteção ali, tem talvez. Isso
4: também, né? Ele não joga vôlei, gente.
3: É isso, nem basquete.
1: Mas a questão é que...
2: Eu entendo isso.
1: O punho, ele pode trazer uma lesão, ele pode se agravar.
2: Cara, se ele cair no chão, é um movimento natural do ser humano. Quando você tá caindo, você colocar o punho pra se defender. E cair no chão, toda hora acontece no futebol.
1: Exatamente. Ainda mais com a Arrascaeta, pô. Ainda mais com a Arrascaeta, que é craque, não tem muito o que fazer.
4: Ele não precisa estar 100% do punho pra jogar.
2: Porque se ele for evitar a queda com o punho, ele vai jogar o ombro, que recentemente também...
1: Também deu Blade.
2: Contra o Estudiante, cara.
1: É isso que eu ia falar. O Wesley Azevedo mandou a seguinte mensagem: boa noite. Ano passado foi a mesma coisa e deu no que deu. A Arrascaeta se machucou contra o Estudiante e Mengão foi campeão. Então deixou aqui uma lembrança positiva. E foi o mesmo Estudiante, tá? Flamengo eliminou.
3: Mas pelo menos quando ele voltar, ele vai estar bem fisicamente, né? Não vai precisar daquela... porque o Arrascaeta, ele tem essa fama, né, de demorar a pegar no tranco, né, depois que ele volta, ou de uma lesão, ou de uma data FIFA. Ele, estando bem fisicamente, né, porque ele vai estar, né, porque, repito, foi uma lesão no punho, acredito que ele não perca tanto, assim, da sua parte física.
1: Verdade. Vamos para um rápido break. Na volta, muito mais aqui no Papo de Craque. Você vai participando com a gente no DDD 21 99-557-1013, DDD 21 99-557-1013. Sua mensagem é muito importante. Vai mandando sua participação aqui pra gente. O break é rápido. A gente volta já.
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9: De volta no Papo de Craque, segundo tempo, participando com você no chat no YouTube, cara. Vou dar uma olhada aqui na galera que vai mandando sua mensagem, vai participando. Galera tá pedindo locais para o próximo Papo de Craque pelo Rio. Vamos lá. O PHD Flamenguista não mandou lugar, então não vou ler, mas um abraço pro PHD. O CG botou assim, programa no Campo do Abóbora no Jacaré. Seria uma boa, cara, se a gente tivesse liberado pra entrar sem problema nenhum. O Dinarca Alexandre, boa noite, poderia fazer um Papo de Craque na Praia do Peró? Com certeza, em Cabo Frio, coisa linda, maravilhosa.
10: Sugeriram o Shopping Tijuca.
9: Shopping Tijuca?
10: Eu gosto da ideia. Ali em frente a...
9: Não tava perigoso lá nunca?
10: Não,
9: pô. Não, tá tranquilo?
10: É perto da Vanhagem, pô. Shopping Tijuca é pertinho da Vanhagem, pô.
9: Mas o Shopping Tijuca não tem nem calçada direito ali,
10: não,
9: cara.
10: Mas sabe onde a galera joga aquele vôleizinho
9: do outro
10: areia?
9: Lado da rua.
10: Ah, é verdade. Em frente à entrada ali tem, tipo...
9: Do lado do valão? Passa do valão?
10: Não, que valão?
9: Cara. Não tem um valão que atravessa não, ali perto do Shopping Tijuca?
10: Não, ali que é o Rio Maracanã. Pô, valão não.
9: Tá não, quase um valão, não, com toda a respeito.
10: Legal. Não, Rio Maracanã.
9: Não tá quase um valão, não?
10: Não, cara, que isso, cara.
9: Ué, não é aquele que desemboca lá na rampa do metrô?
10: Tem uma quadra, é.
9: Aquilo ali é cheio de lixo, cara.
10: Aí você fala com a prefeitura do Rio.
9: Beleza. Pode ser. Tá bom. Mas... É ali então a quadra?
10: É, tem uma quadra de areia ali onde a galera joga um futebol, joga um vôlei.
9: Essa desculpa.
10: Aí tem um largo ali, tipo uma praça em frente ao... A gloriosa para o Shopping Tijuca.
9: Peço desculpas para toda a tribo Maracanã.
10: É, ó, a galera, por favor, né?
9: A galera vai mandando mensagem aqui. Cara, eu quero mais lugares, cara. Eu quero a galera mandando. Cascadura ou Madureira? Ah, isso aí é um meme, cara. Muito bom, inclusive. Cadê? O Maicon Alves, Pátio do Norte Shopping. À tarde também seria muito bom, hein?
11: Sim, muito bom também.
9: É.
11: Boa sugestão.
10: É um bom lugar, o Pátio do Norte Shopping.
9: O No Céu Tempão, Centro de Belfor Roxo, próxima estação de trem. Também ficaria cheio, hein?
11: É bombar,
9: irmão. O Vinícius Cavalcante, Museu do Amanhã seria legal, mas você.

0: não vão. Esse que é o problema.
1: Tem um que não foi citado ainda que eu acho que ia dar muito match. Ia dar muito certo.
2: Onde?
1: Largo da Carioca.
0: É, Largo da Carioca.
1: Ali, saída ali do lá, Largo da
0: Carioca. Todo mundo trabalha, todo mundo pega o metrô.
1: Dá pra chegar de
0: metrô,
1: dá pra chegar de ônibus, dá pra chegar a pé, meu.
2: Acesso fácil.
0: O, cadê? O Nielsen da Silva botou em Petrópolis, Rio de Janeiro, só dá o papo de craque. Petrópolis, é terra de Henrique, imagina.
2: Ele ia adorar fazer um papo de craque lá.
1: Ah, pra ele, tava em casa.
0: O Guilherme Daniels botou assim: polo gastronômico do Caxambi, melhor do
1: excelente
0: RJ.
1: Ali é um também. Bom lugar.
0: É, mas ali tem que chegar, sabe como, né?
1: Hoje mesmo.
0: Ó. Com dinheiro, chegar, filho. Parada ali é de verdade.
1: Ali é bom, irmão.
2: Cresceu
1: ali
2: demais.
0: Brandão ali mora lá. Brandão sabe bem. Brandão não mora morei, lá, não. Mora lá.
1: Ali tem um hoje pastel de costela, irmão.
0: Mas você mora do lado, né?
1: Já comeu o pastel de costela? Não, de lá, não. Do mais tradicional de lá?
2: Não.
1: Do Caxão.
2: Sim, sei o que você tá falando, mas vai, nunca fui lá.
0: É, cara,
2: nunca
0: tem...
2: fui lá. Nunca fui.
1: Pô, vamos marcar de lá, irmão.
0: É, tem que marcar. Vamos marcar. Verdade, é importante marcar. Ó.
2: Uma rodada pra gente, Johnny?
1: Com certeza.
0: Vai, tu vai pagar essa rodada mesmo?
1: Vou.
0: Tem certeza?
1: Vou, no Caxambi, vou.
0: Tá bom, então beleza. Tá então na promessa. Tá gravado. Ó, Central do Brasil, a galera pediu aqui. Largo da Carioca iria lotar, foi a informação.
1: É, pô, ia mesmo.
0: É, o Choco Trainer botou aqui um lugar, só que eu não posso ler esse lugar, ô Choco, porque ele não tá botando dinheiro aqui.
1: Ó, o Beto Moraes. É, a maldade
0: cadê,
1: do Beto
0: cadê
1: Moraes?
0: O Beto Moraes? Olha, Beto Moraes, faz logo no Maracanã.
1: Olha a maldade.
0: Só não podem ir com a camisa do Vasco.
1: Olha a maldade. Olha a maldade.
0: Por quê? Foi recusado?
1: É, porque, né? Ou só podem 4 programas no ano?
0: É.
1: Não podem nem 4 programas no ano?
0: Não. Não tá liberado 4 programas no ano?
1: É, então
0: tá
1: bom.
0: Falaram aqui, ó, no Mercado de Madureira, o PDA TV, Nova América na Rua do Rio.
2: Rua do Rio.
0: O Wallace Santos, Rua do Rio, Nova América.
1: Bom lugar.
0: O Rick Girafa, no Boêmio Girajá, pertinho da minha casa, cara. Seria maneiro.
1: É bom? Nunca fui.
0: É, Boêmio Girajá, pô.
1: Nunca fui, é bom.
0: Boêmio Girajá é samba, pagode, aí, rola tudo lá.
2: Maneiro.
0: Parada lá de verdade. É, o Luan BFR, papo de craque em Senador Camará. É, cara, seria legal também. Muitas opções aqui, cara. A galera vai mandando mensagem.
2: Pô, ninguém fala pra gente ir pra Rua das Pedras em Búzios, não?
0: Ó, mandaram aqui. Bom lugar também, tá, Lucas?
1: Excelente lugar, inclusive.
0: Mandaram aqui, ó. Cadeg. Deixa eu ver quem mandou aqui no WhatsApp.
1: Vai ter que gastar um cascalho.
0: O Rubens Ignacio mandou aqui, ó.
1: Cabe mais 4.
0: Cadeg. Cadeg também seria um bom lugar, né, cara?
1: Sim. Ótimo lugar.
0: Cadeg tem um bolinho de bacalhau, irmão, que é
1: uma
0: sacanagem.
1: Farofa de ovos, absurdo.
0: Ó, Cadeg. O Henrique Santos, papo de craque em Bangu. O Joel Veloz e Furiosos, na Praça da Matriz, em São João de Meriti. Boa.
2: Boa também.
0: O Wallace Santos, Calçadão de Bangu. Anderson Marins, Galpão do Engenhão. Galera vai participando e vai mandando também mensagem.
2: Ô, Yuri.
0: Oi.
2: Você tá falando de lugares do Rio de Janeiro, né?
0: Sim.
1: Fala.
2: Aí eu abri aqui, um parceiro mandou áudio.
0: Aham.
2: Vou até falar o nome dele aqui. FB Giggs.
0: Aham.
2: Manda um áudio pra gente no 21 99557-113. Só que aí você tá falando lugares, olha, vou até mostrar pros companheiros, eu não vou falar. Ah. A mensagem aqui que tá em cima.
1: É, acabaram de mandar ali. Não tem condição, né, gente?
0: Mandaram lá? Cadê? Não,
2: olha, não. Que lugar aqui, ó.
1: Cara, ia ser divertido.
0: Cara, assim, seria legal.
1: É. Vocês estão mesmo entrando nessa? Vocês vão se arrepender.
2: Assim, ia ser divertido.
1: Hoje pode estar vindo no programa, achar que não é um lugar adequado.
2: Eu tinha que estar trabalhando.
0: Uhum. É.
2: Passa a batida.
1: É melhor.
0: É
1: melhor. Continua, vai.
2: Beijo, amor.
0: Tá bom.
1: Amor, final, te amo, né?
0: Mas... final não vai ser tão feliz pro Rodrigo Brandão, não. Ó, seguindo aqui, a galera vai mandando mensagem, DDD 2199-557-113, manda.
3: Fala, galera do Papo de Crack, segunda edição.
1: Olha aí.
3: Sabe onde é que ficaria legal?
0: Onde?
3: Legal esse
0: onde?
3: Programa?
1: Ah. Voz.
3: Lá na Rua Ceará.
0: Onde?
3: Na Rua Ceará.
1: Foi lá, cara. Isso passou,
3: pô,
1: cara.
3: Melhor lugar pra
1: tem
3: fazer.
1: Tem duas pessoas envolvidas
3: Papo
1: no processo.
3: Crack,
0: eu só
3: edição.
0: Solto aqui. Eu só solto aqui, cara.
1: Tem duas pessoas, tem duas pessoas envolvidas.
2: Mas deixa eu falar um negócio. O que tem que
1: tem
2: na Rua Ceará?
1: Tem quem dá a ideia e tem quem executa a ideia, pô.
2: O que que tem na Rua Ceará?
0: Para com isso, Lucas. Você para com isso, Lucas.
1: Não fui eu.
0: Não, aqui tava.
1: Quem apertou o mouse aí?
0: Cara, eu só libero o som, cara. Eu só libero o som. O que me mandar aqui, eu vou rodar.
1: Qualquer parada que te mandar aí, tu roda.
0: Ué, vou fazer o quê, cara?
1: Tá bom.
0: Eu não tenho muito o que fazer agora. Se o cara quis ser. Aí eu não posso fazer nada, a verdade é. DDD 2199.
1: Ele voltou diferente da NFL, hein?
0: Só queria dizer isso.
1: Ele voltou diferente da NFL.
2: Voltou diferente depois
1: ele
2: que...
1: voltou.
0: Ele voltou.
1: Pegou carona, pegou com o cara aí.
0: Com o Yuri Duque, né? Ele voltou,
1: tá
0: cara.
1: Tá dando volta por aí, né?
2: Ele voltou, minha mulher.
0: Ele voltou diferente. Um beijo, né? Ó, oh, DDD 21, um beijo, você dando um beijo, pelo amor de Deus. DDD 21-99-557-113, manda.
4: Fala, galera da TMC, Paulinho da Vila da Penha.
0: Fala, Paulinho.
4: Pô, um lugar maneiríssimo também que daria pra fazer o papo de craque. Praça Afonso Pena.
0: Boa.
4: Pô, ali é ótimo. Tardezinha ali, é hora do almoço, aquele ventinho batendo. Maravilhosa. Pô, saudades.
1: Pô, ali é bom, sabe o quê?
2: Batendo nas costas.
1: Já que a gente falou... Já falou bastante lugares aí, vou falar. Caçador.
0: Boa.
1: Ali tem uma, na Praça Afonso Pena. Parceiro, é bom demais. Tem um farofa com um negócio de um bife bem passado. Pô, ou melhor, mal passado, que é bom demais.
0: É gostoso,
1: vai,
0: verdade.
1: Vai estar restaurante.
0: Ó, a galera vai mandando mensagem, segue mandando mensagem no WhatsApp da TMC, DDD 21-99-557-113. Manda.
4: Fala, rapaziada.
0: Fala, irmão.
4: Da TMC.
0: Tudo bem?
4: Papo de Crack 2. Rapaziada, Douglas aqui de São Gonçalo, Flamengo.
0: Fala, Douglas.
4: É mole montar esse meio de campo sem Arrasca e sem Jorginho.
0: Monta aí, então. Vai.
4: Coloca o Paquetá no lugar do Jorginho como mesmo? Segundo volante, lugar de primeiro. E na armação, bota Carrascal. Na ponta direita, o Plata. Na ponta esquerda, Lino. E na frente, qualquer um dos dois, BH ou Pedro.
1: Show. É, Paquetá com Pulgar. Funciona.
0: É.
1: Ele recua um pouquinho mais o Pulgar, o Paquetá faz um segundo homem, o Carrascal centralizado, é mais ou menos a ideia que a gente tinha passado aqui.
2: Com o elenco é muito bom.
1: É
2: muito
1: fácil,
2: gostoso, né? Montar um time do Flamengo.
1: É fácil brincar.
0: Verdade, com o elenco fica bem mais fácil. Ó, vamos fazer o seguinte, vamos falar do Fogão Botafogo,
1: galera? Sim!
0: Botafogo campeão desde 1907. Um herói. Tem que acertar o hino. Rodrigo Brandão, fala comigo as informações do Botafogo peraí, glorioso.
1: Peraí.
0: O que aconteceu? Ah,
1: não tinha vinheta?
0: Ih, bem lembrado, cara. Bem
1: tinha
0: lembrado.
1: Tinha vinheta, você prometeu.
0: Bem lembrado, bem lembrado, bem lembrado. Então vamos lá, ó. Bem lembrado. Prepara aí, ó.
1: E as informações do Botafogo?
0: Cadê, eu tenho que me achar. Achei.
1: Com ele,
5: Rodrigo Brandão.
0: Ah, agora sim, galera.
2: Saudade da minha vinheta.
1: Vambora.
0: Eu toquei pra você, cara. Eu toquei uma vinheta pra você, cara. Você não se sentiu emocionado com isso?
1: Fiquei emocionado e deixa pra lá. Vamos lá falar então do Fogão. Falar sobre Cris Ramos. Lembra o Cris Ramos?
0: Sim.
1: Pois é. Cris Ramos, ele tá emprestado ao Real Oviedo, da segunda divisão da Espanha. E ontem jogou, ontem não, né? No último jogo do Real Oviedo, ele marcou um gol. O primeiro gol dele desde que ele foi ao Oviedo. E aí, legal, nesse lance, ele sofreu uma lesão. LCA.
0: Que isso, cara?
1: Lesão no ligamento cruzado anterior.
0: Loucura, hein?
1: Tá fora aí, o Real Oviedo não deu prazo aí de recuperação, mas a gente já conhece, né? No mínimo 9 até 12 meses aí afastado. E o detalhe, né? O Cris Ramos, ele foi para o Real Oviedo por empréstimo, ele pertence ainda ao Botafogo, foi um empréstimo de uma temporada lá europeia, né? Termina lá para maio, junho, ou seja, não deve jogar mais. Agora você vê, né? O cara pegou lá, disputou 5, 6 jogos no máximo, não mais do que isso. E aí já vai ter que se recuperar, passar por uma cirurgia, passar por todo aquele processo de recuperação. E aí vem o detalhe, o Cris Ramos, ele chegou ao Botafogo no ano de 2025 e com um contrato até o final desse ano, dessa temporada. E tinha uma cláusula no contrato dele de que se ele atingisse determinado número de jogos, o contrato dele seria, o Botafogo seria obrigado a comprá-lo. E ele atingiu essa meta, o Botafogo comprou, o contrato dele vai até o final de 2028, então o Cris Ramos é do Botafogo ainda, mas está emprestado ao Real Oviedo, só que não deve mais jogar pelo Real Oviedo, deve permanecer por lá, fazer o tratamento todo lá, a não ser que ele opte, o Botafogo aceite trazê-lo para que ele faça esse tratamento aqui no Brasil. Tudo indica que ele vai permanecer por lá, até porque ele é espanhol, está na sua terra, mas não deve jogar mais essa temporada. Uma pena, né? Porque é um jogador que não vingou aqui no Botafogo e tinha essa possibilidade de, jogando em casa, jogando no seu país natal, de poder vingar, conseguiu marcar um gol e justamente no lance do gol, cara, ele acabou lesionando
6: o joelho. E aí, já emendando uma outra notícia, já que a gente só vai trazer uma notícia no jogo no dia de hoje.
0: Qual jogo?
6: Botafogo
0: hoje?
6: Renovou o contrato de uma joia da base. Quem? É o Juninho. É um atacante de 18 anos. O Botafogo renovou até dezembro de 2029, contrato anterior, e até maio de 28. Quem é Juninho? Juninho é um garoto que chegou em 2025 lá, vindo do Serrano, lá de Petrópolis. O Botafogo apostou nesse jogador. Na temporada passada, ele marcou 25 gols em 39 jogos, uma média excelente, no Sub-17. E aí ele foi para o Sub-20, o primeiro ano dele de Sub-20 é esse ano, né, 2026. Os números não são tão bons, são 6 jogos e 5 assistências, porém é uma adaptação, né? Ele tem 18 anos, só apenas, está jogando com garotos com idade superior à dele. E existe essa questão aí da adaptação, né? Ele tá passando de um sub-17 para um sub-20. Então pode ser que ele demore a se adaptar, mas Botafogo renovando com mais uma joia. Depois de Huguinho, depois do Justino, do Montoro, do Lucas Emanuel, agora é a vez do Juninho, atacante, renovar até o final de 2029, Paida.
0: Beleza, valeu Rodrigo Brandão, obrigado pelas informações do glorioso o Botafogo, que segue nessa data FIFA fazendo, né, as suas atividades também, pensando no retorno do Campeonato Brasileiro. Ó, antes da gente ir para um rápido break, olha a mensagem do Ivan Silva, cara. O Ivan Silva mandou o seguinte, ó: vem pra Saquarema.
1: Ah, gostei.
0: E fica todo mundo na minha pousada em Itaúna.
1: Ah, já peguei.
6: Aí não, mano.
1: Já
6: aí
1: peguei, é. Pô.
0: Botou, boa noite pra cima, fogão. Ô, Ivan.
1: Aonde é a pousada dele?
0: Ô, Ivan, manda o endereço, Itaúna. Entra em contato, a gente vai fazer a boa. Ele falou que tem uma pousada em Itaúna.
1: Saquarema ali, é maneiro, tá?
0: Falou que pode ficar todo mundo hospedado lá, hein?
1: Aí, Itaúna é espetacular, irmão.
0: Também é caro, tá? Não é fácil, não.
1: Mas aí a gente resolve. A estadia já tem, pô.
0: Ivan Silva, manda mensagem aí, hein? Se você realmente for dono de alguma, ó. Tá aqui, ó, ele postou hoje no estado, sabe o quê? Não, o recado dele é sabe qual? Ninguém é perfeito. Esse é o recado do Ivan Silva.
1: Ah, é?
0: É, esse é o recado. Ele botou aqui. Essa é a legenda da conta dele no WhatsApp.
1: Ah, tá perfeito.
0: Ninguém é perfeito. Ó, vamos fazer o seguinte, vamos para um rápido break, na volta, a reta final do nosso programinha e muito mais aqui na TMC. Fica aí.
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21: Yuri Duque. Vai dar bola.
0: De volta no Papo de Craque, segundo tempo na TMC. Pra escutar você, ouvinte, tá mandando sua mensagem no DDD 21 99 557 1013, participando com a gente aqui nesse programa que é uma maravilha. Mas antes, vamos falar do Fluminense, até porque tem notícia sobre o gramado do Maracanã. Vamos falar sobre o Fluzão, porque é o seguinte: o Thiago Silva demonstrou preocupação na tarde de ontem acompanhando a partida que aconteceu da NFL no Maracanã. O Thiago postou um vídeo nas redes sociais, na realidade foi a esposa dele gravando o Thiago. Ele fala que ele tá olhando pra televisão e fala: cara, eu tô muito preocupado com o meu gramado. E a esposa dele responde: fica tranquilo, porque nada tá tão ruim que não possa piorar. Já de deboche, obviamente, com o estado do gramado do Maracanã. Mas a informação é positiva.
1: Fica tranquilo que não vou deixar o Vasco jogar lá, não.
0: Isso aí, fica tranquilo. Mas a notícia é positiva, porque o Maracanã inicia a troca do gramado. A informação é que nesta segunda-feira o processo de troca do gramado já se iniciou. A primeira etapa consiste na raspagem do campo para a retirada do gramado atual. Na sequência, serão instalados os novos rolos de grama da Bermuda Celebration. O processo da renovação está sendo realizado de forma programada e o campo estará preparado para receber as próximas partidas da temporada. Esse gramado, conhecido como Celebration, é um gramado que está sendo tratado lá não sei aonde, em Saquarema. Esse gramado vai ser transportado para ser realmente um tapete, enfim. A gente torce para que dê certo essa troca do gramado do Maracanã, que seria feita só em dezembro, tá? Mas pelas críticas, pelo que parece, está sendo antecipada essa troca aí no gramado do Maracanã. Enfim, tá entusiasmado para essa troca do Maracanã, João Lindston? Do gramado, no caso?
1: Ah, eu tô, né? O maior palco da história do futebol brasileiro, que sabe do mundo, tem que estar com um gramado condizente com a sua história, né?
0: É verdade, verdade, concordo com você. Vamos pro WhatsApp, a galera vai mandando mensagem, vai participando com a gente no DDD 21 99 557 1013. Manda aí.
22: Fala, galera do Papo de Craque 2, aqui é Sérgio Botafoguense. Aí, opa, uma ideia boa fazer a parada lá no Norte Shopping.
0: Aí, Norte Shopping.
22: Seria ideal ali, aquela confluência ali de Caxambi, Meia.
1: É bom demais.
22: Pô, um lugar movimentado pra caramba, ia ser show de bola.
0: Verdade. Então tá aí, ó, o Norte Shopping poderia ser um lugar realmente, como falou o nosso ouvinte, é um lugar ali próximo pra todo mundo também, né? Meyer, North Shopping, Caxambi, tudo ali próximo, qualquer um desses ali fica de boa.
1: Já deram a sugestão do pátio North Shopping, era uma boa opção.
2: Eu gosto dali, cara.
0: Verdade. TDD 21 99 557 1013, manda.
23: Boa noite, galera do boa. Papo de Craque, segunda edição, aqui Fernando César do Grajaú. Bom. Pô, Yuri Duque quer sacanear a Tijuca, mano.
0: É.
23: Sacanear o Shopping Tijuca. Foi mesmo, foi Valão.
1: Mesmo. É, chamar de Valão.
23: Chamando aí o Maracanã de Valão.
0: Não chamei.
1: É brincadeira, irmão.
23: Pô, acho que esse cara nunca veio aqui na Tijuca, né, cara?
1: Pior que já foi mesmo.
23: Pô, na moral, cara, aí. Yuri Duque realmente não dá.
1: Vamos levar
23: saudações, rubro-negras.
1: Vamos levar ele na Tijuca, irmão. Vamos resolver isso.
0: Cara, sempre que eu vou lá, o Rio tá sujo. Essa, isso é uma informação.
1: Informou?
0: Isso é.
1: Você vai continuar nessa?
0: Cara, eu informei, cara.
1: A igreja é outro bom lugar pra fazer um papo
6: muito
1: de crack.
6: Muito bom, cara.
1: Praça Edmundo Rego ali, meu parceiro.
0: Aonde?
1: Praça Edmundo Rego.
0: Aonde?
1: Não conhece, não, pô?
6: Edmundo Rego, cara.
1: Ué.
0: Legal, é uma boa praça.
6: Praça Edmundo Rego. E o clima do Grajaú é espetacular. Pô,
0: verdade.
1: Né, de dia, né?
0: Ó.
1: De noite é meio perigoso.
0: DDD 21 99 557 1013. Manda.
23: Boa noite, galera do Papo de Crack, segunda edição, aqui Fernando César do Grajaú.
0: Fala, Fernando.
23: Pô, Yuri Duque, que é
0: sacaneado. Ih, já foi esse, ele vai duas vezes. Pô, me xingar, não?
3: Boa noite, rapaziada, você que fala, o Felipe, motor de aplicativo vascaíno. Oi, Yuri.
0: Oi.
3: Foi 0800 o show do Natanzinho lá em Caxias.
1: Tá bombando, irmão.
3: 0800.
0: Tá ligado?
3: Prefeitura fortaleceu.
0: Fortaleceu.
3: Teve gente vendo o show
0: criança de colo correndo.
3: Luiz, que é na beira da São Luís.
0: Que isso, mãe, não dá.
3: Com muita gente do lado de fora, tô demais.
1: Ficou mesmo, tava cheio pra
0: A
1: caramba.
0: Questão, irmão, é que lá dentro você tem que ter pra gastar. É lá dentro a parada.
1: É, sobre lá dentro.
0: Não é do lado de fora, não, mas enfim. É lá dentro que a galera tem que ter pra poder gastar também. Vamos pro WhatsApp, seguindo aqui no DDD 21 99 557 1013. Manda.
4: Fala, rapaziada da TMC, boa noite.
0: Boa.
4: Tem bom pra fazer, hein? Rua Rio do Pau, ali na Pavuna, na altura do Chapadão, lugarzinho ótimo. Sobre essa choradeira dos vascaínos aí, cara, toda vez que o Vasco tá num momentozinho bom, eles começam a querer forçar a rivalidade com o flamenguista, começam a caçar choro onde não tem, e quer forçar uma rivalidade que não existe mais desde os anos 2000, desde os anos 90. Quando o Vasco começar a ganhar título expressivo, virar uma potência, a gente tenta ser rival. Enquanto isso, teu rival é o Remo, Chapecoense.
0: Que isso,
4: Para de lutar pra não cair primeiro. Depois a gente conversa. Boa noite.
1: Que isso. Depois a gente conversa.
0: Que loucura, hein?
1: Tá muito bolado.
6: Vai
1: tá
6: dar resultado chateado. Da enquete rapidinho.
0: Manda,
6: vai.
0: Manda pra gente.
6: O Vasco tem direito de mandar seu jogo pela Sul-Americana no Maracanã? Sim. Contrato é pra ser respeitado. 64%.
1: Boa.
6: Não vai jogar no Aterro. 36%.
0: Então tá aí, ó, a resposta da enquete vencendo que o contrato tem que ser respeitado e o Vasco tem que jogar no Maracanã. Vamos pro último WhatsApp, DDD 21 99 557 1013. Manda.
4: Fala, rapaziada da TMC, boa noite. Lugarzinho bom pra fazer, hein? Rua Rio do Pau, ali na Pavuna.
0: Esse já foi. Vamos pro próximo.
23: Fala, rapaziada.
0: Fala, irmão.
23: Da TMC.
0: Tudo bem?
23: Papo de Crack 2. Rapaziada, Douglas aqui de São Gonçalo.
0: Fala, Douglas.
23: É mole montar esse meio de campo sem Arrasca e sem
0: Já Jorge. Foi esse
1: Ele
0: também.
1: Já montou também, irmão.
0: Já montou.
5: Fala, rapaziada do Papo de Crack. Cláudio da Tijuca.
1: Jucano.
5: Eu aluguei a casa, me entra na minha casa quem eu quiser.
1: Aí,
5: é assim que funciona. Quer jogar? Vai jogar em São Sanitário.
0: Que
5: jogar.
0: Isso?
5: Eu tenho estádio, então tá. Então
1: joga
5: no estádio. Lá em São Sanitário,
0: joga
5: junto com o Rato.
0: Não pode.
5: Com falta d'água lá, leva o Boca pra lá.
0: Não pode.
5: Valeu, rapaziada.
0: Não pode. Vitor Rangel, não sou eu que tô escolhendo os áudios, irmão. Foi automático esse último.
23: Papo de Crack 2.
0: Travei. Porque a gente tem que se despedir agora. Tamo junto, Rodrigo Brandão. Obrigado pela sua participação. Tamo junto também, João Lindston. Tamo junto, meu parceiro Lucas Bosch.
1: Tamo
0: só
1: junto.
0: Pra lembrar, tá, galera? Amanhã, Papo de Crack a partir de meio-dia no YouTube, meio-dia e meia, na rádio, no 101,3 FM, beleza? Ó, esse foi o Papo de Crack. Você vai acompanhando com a gente por aqui também no radinho, no 101,3 FM, seguindo com a programação aqui da rádio também na TMC. Vai ter sobremesa depois?
1: Não é?
0: Então beleza.
1: Sobremesa.
0: Então a galera vai ficar com a sobremesa. Valeu!
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24: Sobremesa e melhores momentos tá começando aqui na TMC e também no YouTube TMC News BR. Estamos ao vivo em imagem, né? E sempre quando o programa começa, Lucas Salles e Mini Ruth desaparecem. Aí fica aquele papinho. Ai, Batista, você só reclama, eu fico assistindo o programa, você só fala que eu não venho. Não vem mesmo. Tô falando a real. Tô falando a verdade. Só eu apresento aqui esse troço desse programa. Bom, sobremesa Melhores Momentos está começando e hoje nós vamos bater um papo, quer dizer, já batemos um papo porque o programa já aconteceu, mas hoje teremos uma entrevista, você vai acompanhar a entrevista com a Isabela Camargo, lembra que é ela da Rede Globo, lembra quando o Didi falava, a Rede Globo, então, lembra que deu uma treta, porque ela teve aquele burnout, aí ela escreveu um livro falando sobre o assunto e a gente vai bater um papo com ela sobre isso, saúde mental no trabalho, hein? Saúde mental no trabalho, aliás, a minha não tá nada boa. E a outra, nossa convidada de garbo e elegância, a eterna Magda do Sai de Baixo, Marisa Hort, olha só, hein? Marisa Hort também passou aqui pelo Sobremesa. Então está no ar, Sobremesa é a Melhores Momentos e a gente começa com ela. Isabela Camargo, pode soltar aí.
7: Ai, vamos lá, tô animadíssima, muito feliz em estar aqui com vocês.
8: Obrigado, Isabela, a honra é nossa e vamos tentar entender o que é saúde mental no trabalho. É a pessoa que consegue respirar na hora do almoço, vamos que lá. Consegue comer uma sobremesa com mais tempo, o que é saúde mental no trabalho?
7: Saúde mental no trabalho é saúde mental na vida, né? Só lembrando que nós só temos uma vida, não existe vida pessoal e vida profissional. Você conhece alguém que tem duas vidas?
24: É, não.
7: Gatos têm sete vidas, né?
24: Sim.
7: Nós temos uma vida só. Então vamos começar já corrigindo por aí. Saúde mental é a capacidade para lidar com os imprevistos todos os dias. Hã? Vou repetir. Saúde mental na prática, de segunda a segunda, é a capacidade para lidar com os altos e baixos e imprevistos todos os dias. A questão é, quando você dorme mal, como é que você fica no dia seguinte? Vamos lá, vamos já direto ao
8: cansado,
7: ponto.
8: Cansado, né?
7: Não, acabado. Cansado é consequência a primeira, depois?
10: Acabado.
8: Mal-humorado.
7: O que mais?
24: É, a memória vai embora.
7: Tá bom. Tolerante ou intolerante?
8: Intolerante.
7: Intolerante. Se você sabe que você vai viver vários imprevistos, por mais que você tenha um redator, um diretor, que a rádio te dê toda a estrutura, não vão acontecer imprevistos o tempo todo?
8: Vão.
7: E assim é a vida. Ou seja, se eu não tiver saúde mental para lidar com esses imprevistos, eu estou reclamando de tudo o tempo inteiro e entendendo que o mundo está contra mim. Então, você que está nos acompanhando neste dia, né, se você estiver trabalhando ou descansando, só entenda como é que você está reagindo às situações que acontecem na sua vida. Se você estiver achando que todo mundo está contra você, sua saúde mental está muito baixa. Eu estou falando desde o elevador que demora, tá? Até um voo que cancela, até o trânsito, enfim. Não é nada pessoal, gente.
10: Gente, o Batista tá tendo um burnout, só reclama, meu Deus do céu.
8: Vamos trabalhar bem, então. Vamos deixar essa situação mais leve. Ô, Batista, por que você não faz uma pergunta doce para a nossa convidada, uma Isabela pergunta. Camargo?
24: É, a gente tem um ranking das sobremesas prediletas dos nossos convidados e a gente gostaria de saber, antes de a gente continuar com esse papo, qual seria a sua sobremesa predileta, aquela que tira o seu estresse, o seu cansaço?
7: Pudim de leite com doce.
24: Pudim de leite.
8: Mais um voto para o pudim.
7: Vai entre os três?
8: Muito bom.
7: Os três mais?
24: Primeiro. Não, só o primeiro.
8: Tá primeiro. Ótimo. Tá em primeiro lugar, direto, assim, de lavada.
7: Pronto, pudim ganha de leite condensado.
10: Vai ser divulgado um ranking aí pela Mayara, né? No
8: Mayara Bachanello. Dia 31 de dezembro, isso. 11 horas da noite, Mayara Bachanello vai entrar ao vivo.
7: A Mayara tá aqui?
8: A Mayara Bachanello tá aqui.
7: Tá aqui. Mayara, você tá aqui? Que isso? Olha, essa danada, mandei mensagem pra ela, não me respondeu.
8: Eu fiquei na dúvida agora se era uma coisa boa ou
24: você ter revelado essa informação.
7: Mayara, eu amo você.
8: Ela tá de folga.
7: Você só pode me responder, né? É. Então.
8: E meteu o atestado antes do feriado, tá?
10: É a senhora atestada.
8: Senhora atestada, meteu aí, não tô doente, não veio trabalhar no feriado da semana passada.
10: É.
8: Mas a gente tava aqui.
24: Isabela, ter chefe chato pode causar, assim, o burnout ou não? Tipo, meu chefe, por exemplo, meu diretor, ontem era 21 horas e 5 minutos, chega uma mensagem no meu WhatsApp, pode falar? Interrogação.
7: Depende. Depende.
24: Do quê?
8: Essa falha de tempo foi horrível.
7: Dos combinados. Dos combinados. Então vamos lá. É, que horas você trabalha? O que está acontecendo no planeta, na cidade? Como é que está o seu escopo de trabalho? Quando eu falo depende, a gente tem que entender sempre o contexto. É horrível quando uma pessoa te der uma resposta sem te perguntar contexto, tá? Se alguém te perguntar qualquer coisa e te der uma resposta na lata, já desconfie. Mas que contexto? Vocês estão vivendo uma semana normal, uma semana típica? A gente tem que ter os combinados. Então, os líderes... Então, vamos lá. Ninguém tem burnout tendo líder chato. O burnout é um fenômeno ocupacional causado pelo excesso de trabalho em um ambiente com assédio.
8: Então,
11: peraí, deixa eu tentar entender. A pessoa que chega e fica doente, que o burnout hoje é uma questão que envolve uma doença. Você tá doente, como você pegar uma gripe, mas é diferente, é claro. Você pega a gripe, você andou descalço no chão. O burnout é quando você tem uma situação muito séria dentro do trabalho, onde tem alguém envolvendo você, implicando com você, mexendo com você.
7: Vou te explicar. Eu posso andar descalço e não pegar gripe.
11: É verdade.
7: Eu posso trabalhar e não ter burnout, é evidente. Sim. O problema do burnout não é o trabalho. O problema do burnout não é o trabalho. O problema da síndrome de burnout é o excesso de trabalho em um ambiente com assédio. Eu fico muito... Eu já faço piada hoje, né? Quando as pessoas dizem, ah, isso aí que você teve, eu tive. E qualquer coisa da burnout. Não. Por quê? Existe uma grande diferença entre cansaço, esgotamento e burnout. Aham. Cansado, todos nós adultos estamos. Você tá cansado hoje? Normal. Né? Dependendo da hora que você acordou, você já tá cansado. A diferença é, tô cansado feliz ou cansado infeliz? Já começa por aí. Aí você não respeita o seu tempo de descanso, porque você acha que isso é desnecessário, que gente que descansa, né, inútil e tudo mais. Aí você entra numa fase chamada esgotamento. Essa fase pode durar anos. Anos. O burnout não acontece de um dia pro outro. O burnout é consequência de um estilo de vida insustentável em um ambiente de trabalho em que você não consegue se recuperar. Sabe aquele negócio, depois eu descanso, nas férias eu me cuido, depois eu faço exames. E aí você vai, ano a ano, aumentando o seu gradiente de exaustão. Você já tá doente. Você já tá acumulando vários sinais e sintomas. Mas você ainda tá funcionando. No burnout você perde funcionalidade. Então quando alguém me faz piada e fala, ah, eu tô com burnout, eu falo, olha, eu espero que você esteja brincando. Porque no burnout você perde funcionalidade. Como hoje no dia do trabalho nós podemos falar disso, o que que tá acontecendo? Muitos líderes não lideram e muitos funcionários não funcionando. É isso que a gente tá vivendo. Só que a gente normaliza isso, né, Lucas?
11: É, e eu acho que também, Isabela, eu vou ser um pouco provocativo.
7: Vamos.
11: Eu também acredito que tem muito funcionário que não quer funcionar hoje em dia.
7: Sim.
11: Tem muita gente falando assim,
10: hoje eu não queria,
11: fazer
10: viu?
11: O mínimo. É. Imagina, Isabela, imagina que
7: tem de
11: nós
7: tudo.
11: Três aqui.
24: Gerações diferentes que estão vindo aí.
11: Nós três aqui somos mais 30. Então eu venho de uma outra geração. E imagina que eu sou da geração atual, geração Z. E aí, o que eu vejo são pessoas que chegam e fazem o mínimo. Olá, boa tarde, tá começando agora o sobremesa, seu programa favorito, a gente vai falar com a Isabela, tamo aí junto. E aí, Isabela, fala mais aí. E me esquece totalmente da emoção, do trabalho, inclusive no rádio. A gente tá falando com quem precisa e com quem quer ouvir.
7: Tá, você tá falando de intenção. Qual a intencionalidade que eu tô fazendo no meu trabalho? Exato, né? Eu tô aqui só pra ganhar dinheiro, pra passar tempo ou pra transbordar o meu talento. Gente, não tem romantismo nenhum no que eu tô falando, tá? Pessoas que têm o diagnóstico da síndrome de burnout é porque amam o que fazem. Ninguém que faz corpo mole tem burnout. Porque nunca esta pessoa receberá um trabalho a mais, ela nunca vai ficar fazendo mais trabalho, ela nunca vai cair na armadilha da competência. Por que que eu tô dizendo isso? Eu, especialista em comunicação, eu alcancei a principal emissora de comunicação, que é a Rede Globo. Em 2018, eu tive um apagão ao vivo. Quando eu tenho esse apagão ao vivo, eu não vou pro médico imediatamente. Eu termino meu expediente, eu faço mais um jornal, aí sim eu vou ao médico sob risco de convulsão. Ó, a pessoa é comprometida. Quando eu chego lá, ele me diz o diagnóstico, eu falo, impossível, eu amo o que eu faço. Ninguém vai adoecer por fazer demais o que ama. E aí é quando o médico me diz. Pessoas que amam o que fazem têm mais chance de se deixar para depois.
10: Então a pessoa, por exemplo, que vai trabalhar mesmo doente, ela tem mais chances de ter um burnout.
7: Que aí, sem dúvida. Agora, gente, o burnout, vamos lá, é uma das coisas mais suaves que pode te acontecer em um estilo de vida ruim. AVC, infarto, divórcio, suicídio na família, tudo isso é consequência de um estilo de vida insustentável. Então, você me falar que o cansaço está te causando burnout, não, tomara que não, seja só uma brincadeira. Porque com o burnout você perde funcionalidade. O que que eu deixei de fazer? Dirigir, na época, eu não conseguia compreender texto. Me dá esse texto aqui, por favor, Batista, por gentileza. Se eu pegasse esse texto aqui, eu não compreenderia o fim da frase.
11: Era um esgotamento. Mas você mesma disse agora que teve um acidente durante o trabalho, um esgotamento,
7: tive
11: teve um apagão.
7: Uhum.
11: E aí você esperou um pouco, foi trabalhar e depois foi ao médico. Quem é que te deu o diagnóstico? Quem é que virou pra você e falou, Isabela Camargo, você está sofrendo de um burnout?
7: O psiquiatra?
11: Um psiquiatra.
7: Sim.
11: Então, quem pode dar um diagnóstico de quem está
7: hoje
11: passando
7: por uma situação? Hoje não é só o psiquiatra. Hoje você tem outras especialidades, por exemplo, neurologista. Doutora Ana Paula Pena, um beijo pra você que está nos ouvindo. Ela era especialista em AVC, ela descobre que o que acontece antes do AVC é o burnout, o que, que ela faz? Dá um passo atrás. Hoje ela é especialista em burnout, para evitar o burnout, para não ter o AVC. Então, neurologistas, psiquiatras, médicos do trabalho, clínico geral...
12: Entendi.
7: É aquele médico que tem a compreensão que o indivíduo está adoecido por inteiro. Entendi. Não só por pedaços.
12: Só médicos e psicólogos podem dar o diagnóstico de burnout.
7: Psiquiatras...
12: É, sim, perdão. Psiquiatras e psicólogos podem dar...
7: O diagnóstico de burnout. Não é um teste de revista, tá, gente? Ah, isso aí que você teve, você tá falando, eu tive. Não. É muito grave.
10: E vidente consegue prever, por exemplo, alguma coisa do tipo?
12: A gente recebeu uma vidente aqui que falou que um amigo nosso, que é muito bonito, e que ia ter um AVC.
10: É.
12: Falou mesmo.
10: Né, Batista?
12: É.
7: Bom, deixa eu te contar uma coisa. Eu não preciso ser vidente. Eu leio você. Então, dependendo de como eu estiver te lendo, eu já sei como é que está a sua saúde. E não é porque eu tenho poder sobrenatural. Não, eu simplesmente estou presente. Eu não estou ignorando sinais. Eu não estou normalizando o que a maioria normaliza.
12: Mas, Isabela, você teve algum preparo, algum estudo para isso? Para ter esse diagnóstico, para ter esse olhar clínico?
7: Bom, vamos lá. Desde 2018, depois que então aconteceu isso comigo, para quem não sabe, eu saí de licença médica. No meu retorno, eu fui demitida. Eu tinha resultados inquestionáveis. Sinto muito, inclusive. Eu tinha resultados inquestionáveis. Então, foi muito ruim tudo aquilo naquele momento. Mas eu nunca imaginei que eu subiria tantos degraus com a minha queda. Porque naquela ocasião, era o fim. Claro. Né? Eu tinha trabalhado muito para chegar onde eu estava. Eu estava no auge da minha carreira. Depois eu entendi que aquilo não era pessoal. Eu não estava vivendo algo exclusivo e que eu estava representando um modelo de trabalho que tem muitas pessoas adoecendo. Então, eu sou reintegrada, só que aí eu não consigo ficar porque o ambiente não foi reorganizado, né? Não tem como você sair de um ambiente que te adoece e volta. Se o ambiente não muda, você também continua adoecido. Eu peço, então, o desligamento. E aí eu começo a me especializar na prevenção do que eu vivi para que outras pessoas não vivessem. Então, eu, como repórter, pegava uma pauta por dia. Uma pauta por dia eu tinha que dar conta. Quando eu vivo aquilo, eu falo, bom, então agora é essa pauta que eu vou dedicar a minha energia. Então, de lá para cá, eu fiz centenas de cursos, especializações, crio os EPIs da saúde mental em 2023 e tenho feito esse trabalho Brasil afora para poder levar esta compreensão de que se você não reorganizar o ambiente de trabalho, você vai adoecer as pessoas e os seus resultados serão insuficientes. E não vai adiantar você culpar a Mini Ruth. E a gente está vivendo um negócio tão extraordinário que eu fico muito feliz, Batista, de falar nesse dia 1 de maio, que é a atualização da NR1. Sabe o que é isso, Mini Ruth?
10: Não faz ideia.
7: Não faz ideia, né? Vamos lá, rapidamente. O que aconteceu na década de 70 no Brasil, Batista?
24: 70? O Brasil...
10: Você já estava vivo, Batista.
24: O Brasil,
7: o Brasil ganhou dois títulos.
24: O Brasil estava na Copa.
7: Ganhou. Ó, vamos lá. Só para eu explicar a NR1 para você entender do que nós estamos falando. Desse avanço no dia 1 de maio. Na década de 70, o Brasil ganhou dois títulos mundiais. Um de campeão de futebol e outro de campeão mundial de acidente de trabalho.
12: Então tinha muito acidente no Brasil.
7: Acidente de trabalho. A Organização Internacional do Trabalho elege o Brasil como campeão mundial de acidentes.
12: Isso é ruim.
7: Isso é péssimo.
12: Tá bom, não, só pra deixar claro, porque quando a gente fala de campeão, parece que é muito bom.
7: Por isso, eu tô falando, fazendo ironia, né, gente? Então, o Brasil tava bombando economicamente, mas as pessoas estavam morrendo e adoecendo. Então, temos que botar ordem na casa. E aí começam as NRs, normas regulamentadoras. Por que de uns meses pra cá não se fala de outra coisa, né, nos ambientes de trabalho? Porque esta norma que foi criada na década de 70 foi atualizada. Por quê? Porque antes a gente media risco físico, químico, biológico e acidentes no trabalho. E agora, sabe o que a gente vai medir? Risco psicossocial. Ah, Isabela, não sei o que é isso. Sabe o que é assédio, Batista?
24: Diga.
7: Carga horária excessiva, falta de comunicação, são elementos que precisam, a partir de agora, dia 26 de maio, serem mapeados para gerenciamento. Por quê? Para evitar adoecimento. A NR1 é a maior revolução no ambiente de trabalho das últimas décadas. É como se eu te pedisse assim, me belisca se eu não estou sonhando. Porque a gente vai poder prevenir custos, adoecimentos, afastamentos. Então, isso é muito importante, não só para o empresário, mas para os funcionários.
10: Caramba, que interessante. Eu tenho uma dúvida. Existe alguma profissão onde as pessoas têm esse burnout a mais?
7: Sim. É. Os profissionais que não podem errar e vivem sob muita pressão. Na década de 80, uma psicóloga chamada Cristina Maslach, ela elege os principais profissionais sujeitos à síndrome de burnout. Adivinha? Primeiro, profissionais da área da saúde. Segundo, profissionais da área da educação. E terceiro, profissionais da área da... Comunicação.
13: Olha nós aí, olha nós.
7: Porque
13: aí.
7: Porque estão sob muita pressão e não podem errar.
14: É verdade, é verdade. Porém, eu gostaria de fazer um contraponto. Eu gostaria de agora de fazer uma espécie de dinâmica, porque eu acredito que há muito para se debater nesse assunto, já que estamos com uma especialista. Eu gostaria de aprender mais, mas eu quero de uma maneira diferente. Portanto, Batista,
13: sim,
14: faça a nossa dinâmica de hoje para a gente entender, sim, mais e melhor sobre a saúde mental no trabalho.
13: É o seguinte, Isabela, os ouvintes mandaram aqui alguns questionamentos, algumas reclamações relacionadas aos seus ambientes de trabalho.
7: Tá bom.
13: E acho que você pode ajudá-los. Por gentileza, Mini Ruth, primeira reclamação.
16: Olha só.
13: Que vem por aí.
16: Eita, rapaz. A Neuza Silva, ela mandou. Tem uma moça na empresa que todo dia esquenta peixe no micro-ondas. Nossa. E fica aquele cheiro horrível. Ninguém aguenta mais. O que fazer?
7: Comunicação. Moça, vem cá. Você tá comendo peixe todo dia mesmo, né? Ou já impregnou o cheiro aqui? Eu tô fazendo uma piada, gente, mas tudo aquilo que te incomoda, se você não se comunicar com a pessoa, pode ser que ela não percebeu que tá incomodando todas as outras pessoas.
16: Sim.
7: Não à toa eu carrego essa caixa de ovo. Vocês viram que eu trouxe uma caixa,
13: sim,
7: de ovo?
13: Sim.
7: A turma que tá só ouvindo, tá? Eu tenho uma caixa de ovo aqui. Por quê? O que, que tem dentro de uma caixa de ovos?
16: Da Graciane Barbosa.
7: Ah, imagina. Por que, que eu carrego uma caixa de ovo em todas as minhas palestras e entrevistas?
13: Eu aprendi.
7: O que teria dentro de uma caixa de ovo?
13: Teriam ovos.
7: Ovos. Em qualquer, sim, lugar do mundo tem ovos. Sim. Batista, lê aqui pra nós o que, que tá escrito. Alérgicos.
13: Ah, aí complicou, né, com essa idade, né?
7: Alérgicos.
13: Contém ovo.
7: Pronto.
13: Olha só.
7: Então, se na caixa de ovo, atenção, está escrito contém ovo, imagina o que eu preciso explicar sobre saúde mental.
16: Caramba, faz muito sentido.
7: Ou seja, eu preciso de muita educação sobre o tema. E a gente tem um exemplo bonito pra trazer sobre isso. Você escova o dente?
13: Sim.
7: Todo dia?
13: Todo dia.
7: Ah, aham. Hoje. Há 300 anos, não. Há 300 anos, uma escova de dente era usada por todos os membros da mesma família. Ah, Isabela, o que isso tem a ver com o que nós estamos falando? Tudo. Porque há 300 anos, saúde bucal era frescura. Nós estamos vivendo agora com a saúde mental esta mudança.
13: Então, para você que está ouvindo a gente aí no futuro,
7: não 2300, é só escovar o dente todo 6. Dia.
13: Olha, eu vou dizer que tem uns aqui na empresa que estão no passado ainda, viu? Ó, o José Damantino, ele diz o seguinte: o estagiário aqui, ele vai ao banheiro e fica aquele odor insuportável.
7: Olha aí, outro odor de cheiro.
13: E aí, o cara falou que tem que acender incenso, riscar fósforo. E aí ele fala, posso pedir pra ele esperar pra fazer em casa e não na empresa?
7: Não. Não, acho que não é esse o caminho da solução. E se você comprar um fricô?
16: Melhor, né?
7: E se a gente estabelecer uma regra que depois de usar o banheiro você pode jogar um bom ar, sei lá?
16: Eu é chefe esse cara, cara.
13: Certeza.
16: Pra se importar com cagada remunerada, tem que ser chefe.
13: Não, às vezes não, às vezes é uma pessoa que trabalha ao lado do banheiro, tá? Tem que pensar nisso, coitado.
7: Sempre, sempre.
13: Próximo, vai, Miguel.
16: O Everett Arão, ele mandou, tem um cara aqui na padaria que todo dia toma pinga na hora do almoço. Ele diz que é pra suportar o trabalho. Ele tá certo, né?
7: Ui, vamos lá. Ao invés de descansar, a turma bebe, come, fuma, compra e joga.
16: Nossa, é meu final de semana.
7: Por que, que eu tô dizendo isso? Porque todos... Gente, deixa eu falar uma coisa. Todos os dias eu tô ao lado de milhares de pessoas com diversos contextos me dando isso. Ao invés de descansar, chega no fim de semana, ou chega à noite, você vai fazer o quê? Vou beber um negocinho, vou beber um vinhozinho, vou beber uma cervejinha, um hambúrguerzinho, um negocinho. Aí o dedinho nervoso na hora do almoço tá lá, né? Jogando. Ou comprando. Isso é uma anestesia. Se você me perguntar quanto tempo isso dura, depende da sua idade, do seu estilo de vida, isso é bom? Não. Então, se você estiver bebendo para aguentar o seu trabalho, eu sinto muito. Crachá você pode ter vários, emprego você pode ter vários, mas vida é uma só. Então, se respeite. Respeite o que o seu corpo está pedindo.
13: E o último aqui, ó, é da Joana Xisto. Ela pergunta, Isabela, qual o melhor lugar da empresa para chorar?
7: Coitada. Posso contar uma história rápida?
13: Por favor, fica à vontade.
7: Pego em média 2 voos por semana e num desses voos uma moça quando me viu, ela ficou pálida, ela falou, ah, eu assisti um vídeo seu essa semana e eu acabei de escrever na minha agenda que eu preciso de tempo pra chorar. Aí eu falei, me mostra agora, né? Tirei foto. Vou colocar depois nos stories, tá? Se você depois quiser ver isso que eu estou dizendo. E ela me conta depois de 40 minutos de voo o que estava acontecendo na vida dela, ela não tinha tempo pra chorar. Gente. Então, eu entendo a pergunta dessa moça. Eu também, quando tive o apagão, ao invés de eu ir pro ambulatório, eu fui pro banheiro chorar. Eu refiz minha maquiagem e fui fazer mais um jornal, né, para não deixar ninguém na mão. Então, se você já está nesse estágio de querer ir pro banheiro chorar, revise a sua vida, tome decisões com saúde, porque tem muito mais pessoas com medo de perder a saúde do que perder o emprego.
9: Muito bom, interessantíssimo. Agora, Isabela, você acha que o fim da escala 6x1 pode ser benéfico para a saúde mental do trabalhador?
7: De todo mundo. De todo mundo. A única pessoa que defende uma escala 6x1 não trabalha numa escala 6x1.
9: Interessante. Se você... Oi, pode falar. Não, Batista, você, por favor. Saúde
24: e
9: mental.
24: E essas empresas que tem esses puff colorido, mesinha de ping-pong, chocolate eu grátis, chamo isso porque de aqui a gente tem que pagar na máquina lá. Aqui a gente paga.
9: Eu chamo isso de falsa experiência de bom estado mental.
24: É. Vamos lá. Isso ajuda na saúde mental do trabalhador?
7: Depende.
24: Do colaborador?
7: Aí que tá. Não adianta eu oferecer chocolate ou fruta ou mesa de ping-pong.
24: Massagem.
7: Se eu tiver sobrecarga de trabalho, se eu não tiver disponibilidade, direito à desconexão, que era o que a gente estava falando. Então, por exemplo, você tem direito à desconexão. Então, Ruth, depois que acabar o programa, vai embora, volta só na segunda-feira. Qual é o critério de exceção? Qual é o combinado aqui da rádio? Pô, se caiu um avião, você volta. Qual é o imprevisto que vai acontecer para que eu possa romper o seu direito à desconexão? Tá entendendo? Tudo isso é combinado. Essa é a reorganização do trabalho que a NR1 está propondo.
24: Percebe? Mas a mesinha de ping-pong.
7: Vamos lá. Então não adianta eu oferecer mesa de ping-pong se eu continuo sendo opressor pro sujeito, se eu não tenho flexibilidade quando ele precisa. Então, eu ter espaços de descompressão, eu já estou assumindo que aquele ambiente é de compressão.
24: Mas por que tanta gente quer trabalhar no Google, então, no Facebook, que oferecem essas facilidades?
7: Não diria que é por conta das facilidades.
24: Não?
7: Eu já trabalhei na Globo, Batista. Quanto mais prestígio o local tem, mais você quer estar lá e mais você se encolhe para caber nele. Quanto mais prestígio um lugar tem, mais você se encolhe para caber nele, e é aí que você adoece. Então depende da idade. Uma galera mais jovem, que não tem filhos, né, Lucas, como a gente estava falando, que Sim. não tem tantas responsabilidades, tudo bem. Vai ser um tesão trabalhar.
9: Eu gostaria de, educadamente, discordar de você.
7: Ótimo.
9: Eu gostaria de discordar, mas eu também não tenho fundamentos jornalísticos para discordar da sua experiência, porque eu também trabalhei na Rede Globo, trabalhei durante 6 anos, de 2010 até 2014, 2013, perdão. Antes eu tinha trabalhado em outros anos. Também trabalhei na Disney, sabia disso? Foi muito legal. Tive o meu chefe.
17: Você vestia de Minnie, Mickey?
9: Não, poderia.
24: Você acha que.
17: sei lá,
9: né? Na Disney, qual Disney? Disney Orlando.
7: De Orlando.
9: Eu discordo só. Porque minha experiência com a Rede Globo, a Rede Globo de televisão, foi incrível. Foi 2010, 2011, 2012, 2013, foram 4 anos consecutivos. E foi uma ótima experiência, mesmo passando por situações que eu acredito que não venha a existir no jornalismo, porque eu trabalhei na área de dramaturgia, novela, série...
17: Mas o BR era ruim, você falou.
9: Então, era uma outra experiência. Porém, eu entendo o seu ponto de vista de que quando a gente trabalha numa emissora de muito prestígio, a cobrança é realmente muito
7: grande. Mas pera lá, do que nós estamos falando? Tem coisas que são naturais do trabalho.
9: Claro.
7: Eu descobri, inclusive, nesses últimos anos, que tem muita gente reclamando das regras do jogo que escolheu jogar. Eu amei passar pela Globo. As pessoas me perguntam, você quer voltar? Eu falei, mas algum dia eu disse que eu queria sair? Eu entendi que não foi nada pessoal. O que eu acabei de falar? O modelo de trabalho faz a gente normalizar coisas que não deveríamos. O que aconteceu especificamente comigo em 2018 pode acontecer com várias pessoas e em qualquer lugar.
24: Tamo de volta, mas é rapidinho, é só pra chamar intervalo comercial. A gente teve um bate-papo aí com Isabela Camargo, que falou sobre saúde mental, e depois desse bate-papo eu percebi que eu não tô nada bem, então por isso eu vou ter que tomar uma água nesse copo de plástico mesmo, de baixo custo, né? E vou chamar o break e volto já com Marisa Hort. Você gosta da Marisa Hort? Hein? Lá que, né? O Caco Antibes, lembra da Magda do Sai de Baixo? Ela veio aqui bater um papo com a gente. Então vamos beber minha água e vai pro intervalo aí, solta logo o intervalo, vai.

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Sobremesa, Melhores Momentos, tá de volta aqui no nosso canal do YouTube, também pelas ondas do FM para todo o Brasil. E agora você vai conferir o bate-papo que a gente teve com a Maria.

0: Marisa, quase eu a chamei de Magda todas as vezes.
1: Eu tenho direito a uma vez,
0: o carnezinho
1: de erro.
0: Uma vez só. Então, é Magda, quer dizer, Marisa.
1: Gastou o carnezinho.
2: Tá. Já era, essa vez já foi, hein?
0: Qual seria a sua... A gente tem um ranking de sobremesas aqui que a gente faz no programa. Qual seria a sua sobremesa predileta pra gente começar o nosso bate-papo?
1: Doce mesmo, real?
0: Doce real.
1: A mim veio na mente o quê? Um tiramisu.
3: Mais um ponto, hein?
4: Para o tiramisu, tá indo bem.
0: É o segundo ponto.
1: Tipo um pavêzinho, só a tia do pavê. Eu gosto de um pavê. Camada.
2: Pavê ou pra comer com o Batista no Natal, rapaz.
1: Ele é o rei da piada, ele tem cara.
4: Ele é ótimo, ele é bom.
0: Ô Marisa, nessa peça aí do Belchior, você põe bigode e tudo, como é que funciona?
1: Não, eu canto.
0: Ah, você canta.
1: É um show de música.
0: Ah, é um show de música?
1: Um baita show que já tá viajando o Brasil faz uns 10 anos, acredite, se puder. Karina Burr, agora Burr, Tassiana Barros, eu, Zélia Silva no contrabaixo de pau, né? Aquele grandão. Sim. Cordas, não tem batera, não tem nada.
0: Incrível.
1: São as músicas dele. Foi o primeiro desses shows, dessa onda de resgate do trabalho do Belchior. Que quando o JB Medeiros lançou o livro Apenas um Rapaz Latino-Americano, ele pediu pra Tassiana fazer um show com as músicas dele, com alguns trechos do livro. Então é esse show que a gente faz.
4: Que incrível.
1: E é um baita sucesso. E vai ter agora uma edição especial, porque seriam 80 anos dele se ele tivesse vivo. Entendi. E vai ser aquele show naquele teatro incrível, Bradescão, que é dentro do Bourbon.
2: Que legal. Bourbon,
4: em São Paulo, próximo ao estádio do Palmeiras.
0: 1.500
1: pessoas. Isso, é um baita teatro lindo. Um dia só, que agora eles estão abrindo esses dias especiais.
0: Okay.
1: Então é uma oportunidade legal, a gente vai cantar músicas novas, são todas super difíceis. Se você duvida que eu canto ou quer me ver pagar mico, é uma oportunidade incrível.
4: Marisa, então vamos reforçar o convite para quem nos ouve, que seja de Brasília, Rio de Janeiro, Curitiba, Belo Horizonte, Recife e principalmente São Paulo. Haverá uma única apresentação no Teatro Bradesco, que é no Shopping Bourbon, próximo ao estádio do Palmeiras, que vai ter Marisa Hort cantando Belchior. Não somente Marisa Hort, mas também outras que estarão consigo.
1: Sim,
4: em cena.
1: Sim, lindo. Também mais tarde, depois vai ter 4 dias em Salvador.
4: Olha que delícia.
1: Depois 8 apresentações em Brasília. Estamos em plena turnê. É que essa agora tá muito chique, porque esse Teatro Bradesco pra gente é uma honra, porque a gente tem feito muitas vezes, mas em teatros menores.
4: Sim.
1: Porque Belchior é uma coisa mais cult, porque eu tenho um pé no cult. Está entendendo? Eu sou fominha. Eu quero tudo de todos os lados. Tá?
2: Eu também sou fominha, viu, Marisa? Não é a minha pancinha.
1: Já mandei o tiramisu.
4: Engraçado, você disse, tem um pé no cult, que pra mim soa como, eu quero fazer aquilo que eu acredito, aquilo que talvez não seja tão comercial. Mas, ao mesmo tempo, em contraponto, você participou de dois grandes programas de televisão que eram muito populares, o Sai de Baixo e também o Big Brother.
1: Mas que nasceram cult, viu?
4: Ah, nasceram cult?
1: O Sai de Baixo total. Era um projeto...
0: Era uma sitcom ali, um negócio...
1: Era uma ideia do Luiz Gustavo.
0: Que não tinha no Brasil
1: Tatá,
0: nada.
1: Tatá, o Vavá.
4: Sim.
1: Que era, imagina, era antigo, era Família Trapo.
4: Ele e
1: o Daniel Filho estavam fora da Globo quando eles bolaram aquilo. Eles tinham saído pra fazer Confissões de Adolescente.
4: Na TV Cultura.
1: Que fazia na TV Cultura, com a qualidade de cinema, que era super legal e tal. E eles me chamaram pra fazer um episódio. Eu era uma das namoradas do pai das adolescentes, que era o Luiz Gustavo. Uma namorada mais jovem, enfim. Ah, e o Tatá tá com um projeto aí. A gente tá querendo levar pro Silvio Santos. Não vamos nunca mais precisar da Globo, sei. E com o Fulvio Stefanini, seu marido, imagina.
4: Caramba!
1: Estou dentro, vocês dois. Daniel Filho e Luiz Gustavo, não tem erro. Qualquer coisa que... Neste interior eles foram recontratados. E o horário, depois do Fantástico, era um horário tradicionalmente do SBT.
4: Sim.
1: Era Boa Noite Cinderela.
4: Topa tudo por dinheiro.
1: Topa tudo por dinheiro. E daí eles falaram, tá bom, então se vocês conseguirem levantar o horário depois. Aí o Daniel formatou, levou esse projeto. Era uma coisa pra ser 1, 2, 3, assim.
4: Muito rápido.
1: Rapidinho, ia ser um episódio, fizemos um piloto. E era um programa, acredito, barato, porque era o aluguel de um teatro num dia de semana. Não é cenários e não é tipo programa de estúdio, é muito mais caro. E foi um estrondo desde o dia que estreou.
4: Foi a partir do dia que estreou já foi
1: aí,
4: sucesso.
1: Corre, corre. Não tinha produção esperando a continuidade.
4: Não tinha roteiro, não tinha
1: era
4: nada.
1: Uma corre. Monta logo a equipe de redação, monta figurino, monta a cena. Foi uma coisa.
4: E grandes era nomes passaram.
1: Cult.
4: E grandes nomes passaram pelo programa deles.
1: E o Big Brother, eu fui cult, né?
0: Bom, Big Brother foi inteligente.

0: te vi quando eu dei um pé no cu. Realmente, eu fui médium. Eu tive um episódio de mediunidade, né? Minha mediunidade é a mediunidade voo da galinha. Só serve pra dar o fora. Não vai mais além. Graças a Deus, eu não tô pedindo pra ser mais médium do que eu já sou.
1: A gente chega.
0: Eu intuo só pra dar o fora.
1: A gente chegou hoje na 26ª edição, então talvez já alguns deu, ouvintes né? nem já se deu. Lembrem, mas Marisa Hort foi a primeira apresentadora.
0: Hoje eu tenho muito orgulho de dizer que quando a Endemol, fundadora do projeto, aí criadora, vai vender esse formato aí pra algum país que porventura no planeta Terra ainda não tenha, eles devem mencionar que eu fui a primeira e única, talvez, apresentadora eliminada antes do primeiro no programa, que não deixa de ser um recorde, né, gente?
2: Mas você iria participar no reality?
0: Nunca!
2: Jamais?
0: Não, nunca. Eu ia fazer o programa, mas você tá me perguntando se eu, como concorrente, sim. Jamais, jamais. Não. Prefiro a morte.
1: Mas
0: a...
1: Por quê?
0: Prefiro uma morte lenta.
2: Mas por quê?
0: Porque eu acho que o gerador de doença mental no grau máximo. Eu acho que as lesões ali não são pagas, nem que se me prometer. Vai ganhar. As possíveis lesões, tanto no seu psiquismo, como na sua imagem, como no seu sistema nervoso, são danos.
2: Mas conviver com os outros é difícil, né?
1: Mas é engraçado que você estudou psicologia também.
0: Pois é.
1: Então você tem esse know-how de que aquilo ali talvez não faça muito bem ao cérebro humano.
0: Mas, bicho, aquilo é oriundo de uma pesquisa psicológica.
1: Sim. Juntaram 7 pessoas.
0: Eles estavam fazendo umas pesquisas para ver ciclos vitais. Se quando fechasse uma turma lá dentro, sem estímulo de fora,
1: sim.
0: Se a gente ia dormir mesmo os tempos que a gente dorme, se a gente ia ter fome mesmo dos tempos que a gente tem fome, se a gente ia fazer necessidades do tempo que a gente faz. Eles queriam fazer uma investigação assim. E foram percebendo uma série de outras coisas, efeitos colaterais, que as pessoas se uniam lá dentro, ficavam super unidas. E quando alguém saía, era um drama.
1: É.
0: Porque eles iam ficando muito assustados, muito sabendo que estavam sendo vistos. Aí eles inventaram perversamente. E se a gente vamos junto, que eles mesmos tem que expulsar alguém?
3: Que interessante.
0: Aí vira um inferno.
3: E você tem alguma coisa que você assiste hoje em TV aberta?
0: Eu adoro você TV gosta? Aberta. Eu adoro TV aberta. Eu não gosto de reality de confinamento.
1: Tá.
0: Não gosto. Acho danoso mesmo. Eu fico com pena. Eu fico com muita pena agora, então, que todo mundo fala ao mesmo tempo. Gente, tira a fé na humanidade. Eu não vejo graça nenhuma. É no começo tinha do sexo, tinha umas pegação, mas né? Mas eu não gosto.
2: Eu queria aí... ver por baixo dos edredons, né?
0: Pois é, mínimo. Até só não revela. Mas aí... É reality de culinário, gosto. Sim,
1: que delícia.
0: É, adoro esses programas de culinário. Meu algoritmo é uma palhaçada. Eu sou uma gorda estrutural, tá forte. Eu gosto de coberturas e diálogo e coisa de cupcake, gosto. Quando eu vejo, eu tô assistindo Polishop. Eu gosto da coisa mais auditória possível. Eu gosto de... O que eu gosto, gente? Gosto de programas de entrevista.
1: Que bom.
0: Sou capaz até de assistir vocês.
2: Que interessante. Olha que maravilha.
0: É uma audiência qualificada. Imagine você, que nossa telespectadora é nada mais e nada menos do que Marisa Hort, uma das maiores atrizes e comediantes.
1: Pode ser.
0: Eu já assumi. Eu já assumi que é. Eu já assumi que é pra contar ponto na nossa audiência.
1: Alô, Bob.
0: Já anota aí. Bom, Mini Ruth, você que é também comediante. Você gostaria de tirar alguma dúvida com Marisa Hort, uma das maiores atrizes, comediantes e também artistas desse nosso Brasil?
2: Que chique. Marisa, sou super fã. Obrigada. Acho você maravilhosa. Por muito tempo você foi considerada uma das maiores, né? Atualmente também, uma das maiores comediantes do Brasil. Como que é isso pra você ser mulher? Porque hoje em dia a gente já viu muitas comediantes falando: ah, eu não posso fazer piada porque eu sou mulher. Ninguém tá rindo porque eu sou mulher. Antigamente não tinha isso, né?
0: Como assim? Não sei se eu te entendi.
2: Algumas comediantes hoje, quando elas estão se apresentando,
3: Ela fala, não rio da minha piada, porque eu sou mulher. Se fosse homem contando, você dava risada.
2: O que você acha sobre?
0: Nossa, que específico.
3: Não é
0: a série de piadas que não se ri porque a pessoa que é mulher que faz que não ri.
2: Eu não sei também, eu queria entender.
0: É sobre o quê? Tamanho de pau.
2: É, provavelmente.
0: Eles não riem, eles geralmente choram. Eles geralmente choram quando a gente fala sobre isso. Talvez seja por isso, amiga. Não, não consigo entender. Eu acho que o humor é um prazer do cérebro. E eu acho que o cérebro são muitas vezes unissex. Entendeu? Tem muitos cérebros de muitos tipos. Aí você vê tanto no humor, como nos compositores, como nos autores, como no romance. Todo mundo aqui é capaz de escrever um romance inteiro, um personagem de um outro sexo.
3: Verdade.
0: E acho que o cérebro não tendo a perceber isso. Talvez por causa que os homens não estão segurando muito a nossa língua.
2: Pode ser. Eles
0: não
2: vêm
3: graças. E Marisa, se o sai de baixo fosse entrar na programação da TV amanhã, o que é que mudaria no programa? Em relação ao que você fez?
0: Eu acho que nada.
3: Nada?
0: Na minha opinião, tem algumas violências excessivas do Miguel, talvez. Mas eu te pergunto: humor é uma ferramenta de crítica. Eu acho falta de inteligência quando falam: ah, mas a Magda, ela faz propaganda de uma mulher submissa. É o contrário, gente. Joga-se luz sobre uma mulher tão imbecil que não percebe que o marido enriquece ilicitamente. Isso não tem no Brasil agora.
1: Acho que a última pessoa a saber que o parceiro ou a parceira comete algum ato ilegal é de fato.
0: Eu adoraria ver a Magda aí rezando com um pneu, né? Fazendo um contato com o extraterrestre na cabeça. Gostaria muito de ver Caco Coach.
2: Mas você acha que
0: isso? E Magda Influência.
3: Muito bom.
0: Seria muito divertido. Vavá no para-brisa de um caminhão indo até um Pantanal. Gostaria de ver uma Cassandra naquela fila de senhoras dizendo coisas, entendeu?
2: Mas você acha que muda alguma coisa? Por exemplo, na época, né, a frase "cala a boca, Magda" era uma grande frase. Hoje, com a pele da misoginia, talvez seria considerado crime.
0: Não, sim, seria. Outro dia eu vi um pedaço de Caceta e Planeta, que é um programa que eu considerei libertário pra caramba, de esquerda, vamos dizer que é mais a minha tendência, com certeza. Uhum. E porque saindo de uma época de ditadura, onde a liberdade democrática é super importante pra televisão, pra todos os meios de comunicação, eu fiquei chocado. Falei: bicho, meu Deus, quanta violência! Eu não tinha percepção.
2: Sim.
0: Trapalhões, os amados trapalhões, os queridos e familiares. Era uma vacalhação pra cima de preto, de gay. Eu vi outro dia um quadro de
3: Trapalhões.
0: De Renato, né? Com Mussum, entrou Vera Verão. Eu falei: meu Deus!
2: Epa, epa!
0: Meu Deus! Não, era uma coisa de o Crioles e o bêbado e o viado. Eu falei: gente, a gente não tem noção.
2: Sim.
0: E eu também sou fruto do meio, gente. Eu não percebo. Eu só não quero que isso cerceie. Quer dizer, então, que agora não existe mais Magda com seus cacos do lado, gente?
1: Claro que existe.
0: Ah, eu não entendi, de repente, a garagem, sabe, do caquinho, eu comecei a encher de carro, sabe? E ela sendo chamada de peleleca. Não tem mais, então, imagina, caco.
3: Senhoras e senhores, Marisa Orte.
0: Imagina a barriga trincada de Magda, ela louca. Aí um dia a Magda morreu, ela esqueceu de comer. Magda faleceu, não comeu mais.
1: Amei a citação ao vocalo, nosso namorado favorito. Perfeitamente. Senhoras e senhores, estamos ouvindo.
0: Desculpa, gente, eu não aguento.
1: Você pode fazer o que você quiser. Você é Marisa Orte, uma das maiores atrizes e comunicadoras e apresentadoras e, é claro, humoristas do nosso Brasil. Ela que também estudou psicologia, tem um filho que é cineasta, o João, que tem vem fazendo um tremendo sucesso e que agora divide o seu tempo também com você que queira prestigiar o seu espetáculo, onde ela canta Belchior. Próxima cidade: São Paulo, Brasília e Salvador. Procure para ver.
0: São Paulo, Salvador e Brasília. Salvador é antes. E São Paulo, gente, um dia só, dia 10 de abril, hein? Vai no Teatro Brasil. Os ingressos pode falar.
3: É sexta agora, né? Sexta agora. Pode falar o site, claro.
0: Por favor, tá no Uhul, que é o lugar que vende ingressos.
1: Muito bom.
0: Super legal.
1: Então vamos assistir mais.
3: Você não vai dar nem uma palinha pra nós, assim, a capela?
0: Mas então fica tão cru.
3: Não, mas só um.
1: Você quer que eu coloque um instrumental de
0: Belchior? Não, eu canto o quê?
1: Se você quiser.
0: Ai, agora eu tô nervosa que eu tenho que achar que a gente tá uma música. Ai, é nova. Não pode falar. Aquela: meu bem, guarde uma frase pra mim dentro da sua canção. Esconda um beijo pra mim sob as dobras do blusão. Eu quero um gole de cerveja do seu copo, no seu colo, e nesse bar já desafinei, tá vendo? Meu lugar.
1: É sensacional.
0: É onde você quer que ele seja. Tem Como Nossos Pais, tem.
1: Delícia.
0: Gente, tem a Bur, se vocês não conhecem, uma cantora, compositora pernambucana, que inclusive está lançando um álbum dela, que agora chama Feixe de Fogo. Bur é demais, é uma cantora pernambucana que tem uma pegada nordestina cantando Belchior. Eu acho muito especial.
3: Que incrível.
0: A Tassiana também, uma baita guitarrista, uma super cantora. É muito legal.
3: O Mariso, o Belchior, uma vez, ele deu um perdido aí, ele deu um sumiço. Você já teve vontade alguma vez na sua vida de desaparecer por causa de fama, por causa de encheção? Fala, não aguento mais, eu quero sumir um pouco. Você já teve essa vontade na vida?
0: Já. Já. Já. E o Belchior sempre foi um radical, né? Interessantíssima a história dele. Ele, antes de ser compositor, se assumir artista, ele foi capuchinho, monge, frei, tentou, interno de monastério, fez medicina, cara de extremos, assim. Muito inconformado, completamente contra o uso de bebidas, de drogas, o delírio, a experiência de coisas reais e tal. Um cara muito acreditando na viagem, da caretice, da cara limpa. Radical, um radical. Teve uma época que era macrobiótico, que levava o próprio fogareiro para o restaurante, tá? Não é que levava a própria comida, não, o fogareiro. O cara entrava na cozinha. Chato pra dizer, mas eu amo meu cara, então eu não chamo de chato, chamo de radical.
3: Muito bom.
0: Esse cara um dia se aborreceu e sumiu e dá muita vontade às vezes. Eu acho que eu tenho 42 anos de carreira, né? E vai chegando uma hora, dá um baita orgulho de ter tudo isso e ainda tenho muita vontade. É que eu sou bem mais flexível que o Belchior. Eu sou mais... Eu não sou uma radical como ele. Eu admiro uma coisa Bob Dylan, uma coisa rock and roll mesmo.
1: Verdade, né? De presença,
0: eu sou mais,
1: né?
0: Frouxa.
1: Personalidade e presença. Inclusive, Marisa, você usa sua voz para encantar a todos durante a apresentação, porém não é a primeira vez que você trabalha usando a voz. Inclusive, neste mesmo espaço que estamos aqui agora,
0: sim.
1: Literalmente, nesse cenário que estamos agora, Marisa Hort já esteve aqui na Transamérica com o programa Transação.
0: Transação com Marisa Hort.
1: Incrível, era durante os anos 90, correto?
0: Durante a minha gravidez do João, que hoje já tem 27 anos. Então foi em 98, meu amigo. 98 ou 99, foram 2 anos.
1: Da onde surgiu o convite? Por que você aceitou?
0: Foi tão legal, cara. Era eu e o Luiz Rivellini, que é um grande homem do rádio. E ele era o cara que sabia, né, soltar o programa, fazer o programa, o radialista local. E a gente conversava muito, um tremendo locutor também. E eu fazia entrevistas, fazia personagem. Ah, foi alguém aqui da direção da Transamérica que me chamou. E eu sempre adorei rádio. Eu acho o rádio o maior barato.
1: E você voltaria?
0: Com prazer.
1: De verdade?
0: De verdade.
1: Se o Zezinho
0: eu fazia
1: criar
0: um personagem,
1: um
0: era bom
1: você.
0: Que não tinha câmera, gente. Então eu fazia.
1: É. Então,
0: tinha seu... Rodolfo, que era o mecânico... sexual. Baixo nível. Tinha a Silene, que era uma terapeuta holística muito deprimida. Silene tava sempre péssima. Silene tinha muita enchente no consultório dela. O tatame mofava. O duende, a coruja, dava um bolorzinho. Ela não...
3: Bom, meu povo, sobremesa, melhores momentos, vai ficando por aqui, né? Esse horário aqui, né? Só tô eu e o redator Glauber. O Glauber, o nosso redator Glauber, eu não sei, ele é o, ele, eu acho que ele fazia parte daquele negócio. Lembra aquele papo do gabinete do ódio que os caras ficavam na rede social? O que ele descobre em rede social? A gente tem um grupo de trabalho do Sobremesa, ele descobre coisas no submundo da internet de que falaram do Sobremesa, ele acha e manda no grupo. Então, esse horário só eu e Glauber estamos por aqui ainda. Né? As luzes estão praticamente se apagando e eu vou fazer o seguinte, eu vou embora, né? Mas vou pedir para você se inscrever no nosso canal no YouTube, TMC News BR, e para você ouvir a gente também ao vivo de segunda a sexta, sempre das 2 às 3 da tarde no Sobremesa ao vivo, tá bom? Ao vivo, já falei, é o sono, não liga, tá bom? Tô indo embora, mas a qualquer momento a gente volta no Sobremesa, melhores momentos. Aí, ó, tô falando que tá apagando a luz. Tchau, apaga tudo isso aí, tchau, pode apagar tudo. Aí, tchau, Brasil! Tchau, ó, fiquei parecendo Ok Ratinho no programa de hoje, Sobremesa.

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1: São 8 horas e 53 minutos. Ótima segunda-feira pra você, dia 28 de setembro. Eu sou o Thiago Matheus, tô chegando com o seu Expresso TMC. Nesta reta final aqui da programação da TMC, daqui a pouquinho a gente tem o programa Conta Comigo, temos também um resumo TMC, mas antes, um assunto muito importante para o nosso país, que 56 sites de apostas ilegais surgiram nas horas seguintes ao anúncio da proibição das bets. Estamos falando da última sexta-feira. E desde então, já são mais de 400, segundo uma plataforma que usa inteligência artificial para rastrear esses endereços. Mas como que uma máquina encontra cada um deles? Como é que funciona essa busca? Em uma conversa com os apresentadores do Link TMC, quem explica para a gente é o Diego Terrani. Ele é fundador da Iron Security, uma empresa parceira da associação que reúne as empresas de apostas. Você ouve um trecho a partir de agora.
2: A gente observou um crescimento muito grande desses sites que nós consideramos ilegais, né, porque eles não estão dentro da lista da SPA. E a gente já tinha esse trabalho de acompanhamento para alguns clientes parceiros nossos que eram algumas bets regulamentadas, né? A gente já faz esse trabalho dentro da Iron, e que é o acompanhamento para fazer o monitoramento e a proteção justamente dessas plataformas contra sites ilegais que surgiram durante esses últimos 2 anos, né? A gente já fez centenas de trabalhos de derrubada desses sites ilegais para os nossos clientes. Então já era algo que a gente já fazia anteriormente, e aí quando a gente percebeu esse movimento, obviamente que nós fazíamos para alguns clientes pontuais, a gente não olhava para o mercado inteiro. E aí quando a gente percebeu esse movimento, a gente já pensou que isso iria acontecer, naturalmente, porque faz parte do comportamento do mercado ilegal, né?
3: Diego, Rodrigo Alvarez aqui, só para entender, você trabalha para as empresas de bet no Brasil, certo? Você presta serviço para as empresas de bet?
2: Isso, não exclusivamente para as empresas de bet, né? Nós somos uma empresa de cibersegurança que atende ao mercado como um todo, e eu tenho como clientes algumas holds dessas bets, das regulamentadas, que a gente atuou. Sim. Durante esses dois, certo, anos, desde o início da regulamentação.
3: Tá, então, só diante disso, a pergunta é: como é que surgem 400 sites novos em 2 dias? Eles foram inventados do zero em 2 dias?
2: Então, na verdade, essas plataformas, elas existem, e isso acontece o tempo todo, tá? Isso é uma prática comum dos criminosos, enfim, das pessoas que estão mal intencionadas de criarem sites falsos para tentar enganar a população no geral. Então, esse trabalho ele acontece todos os dias. Então, esses sites, eles são criados e são guardados, eles ficam preparados lá para criação e para propagação muito rápida. Então, os domínios ficam comprados e reservados, as plataformas ficam em stand-by e esperando o melhor momento para se publicar. Então, a gente percebeu que isso iria acontecer, e aconteceu de fato, né? A gente percebeu que logo depois da assinatura, a gente começou a ver uma enxurrada de novos sites surgindo dentro do nosso monitoramento.
4: Isso mostra, né? Você vê, são 400 sites que brotam, né? É assustador até o número. Isso mostra um pouco como o governo tem dificuldade de combater isso, ou que ele vai precisar usar uma tecnologia privada ou gastar dinheiro com isso, que sozinho o governo não vai conseguir combater esses sites ilegais de aposta, que, lembrando, gente, não tem a regulamentação que tinha aqui, então é menor podendo usar, enfim, não precisa de um CPF, tem várias coisas ali, não tem mecanismo para compulsão e tudo mais. Isso? O governo brasileiro vai ter que investir em coisa privada, em tecnologia privada para isso?
2: Tem algumas informações bem importantes. A sua pergunta é excelente, porque dá para a gente puxar aqui uma informação muito relevante. O governo, ele fez um trabalho importante, a Anatel fez um trabalho importante durante esses últimos 2 anos. Para você ter uma ideia, isso são registros da própria Anatel. Todas essas informações que estão publicadas lá no meu site, eles são de fontes públicas, tá? Então tá tudo disponível das fontes, de onde nós estamos tirando essas informações. Mas a Anatel divulga um número de 57 mil sites bloqueados nos últimos 2 anos, tá? Por eles. Identificado por eles e tratado por eles, tá? onde boa parte desses sites, aí eu não tenho esse número exato, eles são identificados em parceria com as bets legalizadas. Então, essa é uma informação muito importante. Até aqui, até a data da regulamentação, a Anatel e as bets regulamentadas, elas eram parceiras no combate a esse tipo de crime. Então, existia uma parceria. A gente identifica as casas. Aí, para que eu consiga derrubar essas casas ilegais, eu preciso formatar um dossiê com todas as informações. Eu comunico a Anatel, comunico os provedores envolvidos, para que, então, eles possam fazer o trabalho de derrubada desses sites ilegais. Com as saídas das bets regulamentadas, a Anatel e o governo vai perder essa parceria, entendeu? Então ela passa a ter que combater esses sites ilegais sozinha. E aí eu concordo contigo, ela vai precisar de uma ajuda privada ou de recursos privados para conseguir combater, né? E a gente vê que isso vai ser crescente.
1: 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Agora 8h59.
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0: atenção, radialistas de todo o Brasil. É hora de noticiar os fatos que ajudam a construir um novo país. Direto dos estúdios da Empresa Brasil de Comunicação, em Brasília, vem aí a Voz do Brasil.
1: Em Brasília, 19 horas.
0: Está no ar a Voz do Brasil. As notícias do governo federal que movimentaram o país no dia de hoje.
2: Olá, boa noite.
1: Boa noite para você que nos acompanha em todo o país.
2: Segunda-feira, 28 de setembro de 2026.
1: Vamos aos destaques do dia.
2: Mais de 500 sites de apostas irregulares são retirados do ar no Brasil.
1: E após proibição das bets, quem tem dinheiro nas plataformas poderá pegar o valor de volta.
2: Cidadão será notificado sobre prazos e procedimentos para devolução dos recursos. Luciana Colares de Holanda.
3: A partir de terça-feira, dia 6, os sites e aplicativos de apostas saem do ar.
1: Mercado de combustíveis tem regras mais rígidas contra aumentos abusivos.
2: E portaria prorroga a subvenção ao óleo diesel em meio à alta do petróleo. Gabriela Noronha.
4: Em outra frente, a ANP determinou multas que somam mais